0: É um jogador de muita qualidade. O Gerson entrou muito bem no jogo, né? Aliás, o Gerson voltou a jogar bem, né? O Gerson tomou algumas atitudes aí muito ruins, né, na carreira. Perdeu a chance de disputar uma Copa do Mundo porque não fez muita questão mesmo de jogar uma Copa do Mundo, né? Priorizou o dinheiro, quis ir para a Rússia quando era titular absoluto da seleção brasileira. Jogava na época, né, no melhor time do Brasil, o Flamengo. Poderia estar até hoje lá, né, deitando e rolando no Flamengo. Mas agora, há um tempinho, já voltou a jogar aquele futebol que nós conhecemos na equipe do Cruzeiro. Então, o Corinthians, ele, claro, ele parte em busca da vitória, mas ele também tem que tomar muito cuidado, porque o Cruzeiro tem uma formação muito mais forte do que tinha agora em campo.
1: E começou muito mal o ano, né? E o Campeonato Brasileiro, o Cruzeiro, com o Tite, você vê, já tá lá em cima, né? Tá na frente do Corinthians, que chega agora com o Dieguinho. Carregou na entrada da grande área, rolou, é bom o passe. Olha o Timão, Bidu bate, a bola passa, cruzado em frente ao gol e vai embora. Pela linha de fundo, é só tiro de meta para a equipe do Cruzeiro bater. 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Campeonato Brasileiro, 23ª rodada, Neoquímica Arena, 27,5 da segunda etapa. Corinthians e Cruzeiro, 1-1, Lucas Ito.
2: Rodri deve ser anunciado em breve pelo Barcelona.
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1: Segundo André Galvão, é o M. Martínez espanhol.
0: Você tá de sacanagem. Como é que vai ficar o meio campo do Barcelona agora? Rodri, Pedri, né?
1: É que o De Jong tem que se machucar, que ele tem que se recuperar, que ele lesionou gravemente o joelho na Copa, né?
0: É, mas é difícil jogar, hein?
1: É, meu amigo. De Jong, Rodri, Pedri,
0: tem o Gavi. Aí o Dani Olmo, né?
1: É.
0: Mamãe, o Lamine Yamal, Rafinha, né? Que lá ele joga, né?
1: É por aí, viu, o meu amigo André Galvão. Tô recebendo aqui mensagem do nosso Anderson Sonsini, grande Sonsini, na sonoplastia junto com o Siba. Galera que leva esse sonzão digital aqui na Neoquímica Arena. Temos o nosso Willy Colono e Carlão Motoca, essa galera responsável pela nossa parte técnica. Olha o Fagner empurrando na ponta direita, o cruzamento por baixo, a bola pega na marcação. Aí pela linha de fundo, jogadores do Corinthians ficaram pedindo que a bola tivesse voltado no Arroio, né? Que ficou ali com os braços levantados. Não, eu não, sou inocente. Escanteio pro Cruzeiro. Arroio bate rápido, tabelou, recebeu de volta, rolou na entrada da grande área. Gerson domina, pé canto, ele bate! Fora! Passa que passa um foguetaço de canhota do Gerson. Que perigo, hein, Belo?
4: É a tal da bola que se vai no gol é gol. Porque o Hugo não chegaria jamais nela de tão forte que foi. Sorte do goleiro do Corinthians que ela fez a curva pra fora e não entrou. 1-1.
1: 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Cruzeiro recupera na intermediária. Matheus Pereira, fala para Gerson. Abriu na ponta para Arroio. Ele já desce, se manda bico da grande área. Carregou por dentro. Arroio bateu de pé, canhoto em cima da marcação. A bola sobra reboteada para a equipe do Corinthians. Lá para o lado, canhoto vai sair jogando mais uma vez. Lingard, ele tabela com Garro, recebe. Deixa de primeira mais atrás para Matheus Bidu. Lançamento para o campo de ataque do Bidu sem a menor direção. Tava de costas ali o jogador do Corinthians. O Garro chegou para antecipar a marcação. Na sequência, a arbitragem está pegando o contato e a falta. Falta que favorece a raposa. O cabuloso Cruzeiro vai seguir na posse de bola. 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Gerson na intermediária por dentro, a Matheus Pereira tentou a ligação com o campo de ataque. Sai Hugo Souza da grande área, esperto, dá um bicão, tira o perigo dali. O João Costa estava chegando de maneira perigosa. Bola pela linha lateral. É manual para a equipe do Cruzeiro movimentar para o lado direito do seu campo de defesa. E eu lembro a todos, terminando Corinthians e Cruzeiro, entra em campo o melhor pós-jogo do rádio brasileiro. 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Olha o carro, lançou na grande área. Perigo, girou por ali. Tentava evolução de jogada, equipe do Corinthians desarmado. E agora é contra-ataque. Matheus Pereira liga mal. Exagerou na medida, era pro Arroio. Ela se perdeu pela linha lateral. 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Lançamento do Corinthians para o campo de ataque, cobertura de Fagner, ele recupera, deixa a bola recuada, fraquinha mais atrás para Otávio, que Negão não vai na pressão. Otávio de primeira distribui para João Marcelo, outra vez Otávio na pequena área, o goleirão bate de pé direito de primeira fazendo abertura mal para o Vidalba. Ele consegue chegar ao argentino, evita a saída pela linha lateral, deixou a bola para o Jonathan Jesus, que dominou mal, outra vez a Vidalba escapando da pressão, rolando no corredor, bola para Lucas Romero, mais à frente agora acha João Costa, domina o português, traz por dentro, afunila a jogada, entregou agora para Matheus Pereira, já ligando na direita, o Cruzeiro desce com perigo, Arroio dominou na entrada da grande área, deu no Fagner, cruzou rasteiro para dentro, a bola batida pro gol, na trave! Lúcio Rodrigues, primeira dele, recebeu rasteira do Fagner, um toque para dominar, girou o corpo, soltou uma patada de direita, ela foi no pé da trave direita do Hugo e foi embora, Belo!
4: Uma jogada que começou com um toque de bola errado na defesa do Cruzeiro, e os jogadores do Corinthians vieram todos para frente para apertar e tentar roubar. O Cruzeiro foi saindo de um, saindo de outro, saindo de outro, chegou no ataque e chutou na trave.
1: Por muito pouco não foi parar no fundo da rede o Lúcio Rodrigues. É 97 a camisa dele, é isso, Belo?
4: Exato.
1: Tinha anotado 37, 97 pro Lúcio. Diga, Galvão.
0: É, o Cruzeiro, com os seus titulares, ele nesse momento, ele é bem melhor do que o Corinthians. Mas, assim, muito melhor mesmo, né? É, há uma diferença grande. O Corinthians tem muitas dificuldades de construir o seu jogo. Saiu o Pedro Raul, né? Mas o Guinegão ainda não conseguiu participar da partida. Né, o Dieguinho também ainda não recebeu muitas bolas, e o Cruzeiro ele chega com muita facilidade, né? Nesse momento o Cruzeiro está mais perto de fazer o segundo do que o Corinthians.
4: João Costa deixou a equipe do Cruzeiro para a entrada do 94, Wanderson, 31 anos de idade, ponta.
1: É mais um jogador de frente, né? Wanderson, ex-internacional, é mais um incisivo. E vem Corinthians, campo de ataque, Garro na intermediária, se aproximou, rolou na área para Lingard, passe abrindo na canhota para Bidu, levantou para a boca do gol, ele toca de cabeça, fora! Guinegão apareceu na grande área no segundo andar, cabeceou buscando o cantinho direito e por pouco não encontrou, Belo.
4: Foi bem o Guinegão, tirou do goleiro, mas ela passou perto da trave e foi para fora, tiro de meta, 1-1.
1: 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Olha a dividida na intermediária. Foram umas duas divididas feias ali, com todo mundo indo pro chão. A arbitragem tá marcando só manual pro Corinthians. O Wanderson foi o último a tocar na bola. O Arroio também estava por ali. É manual pro Corinthians e nós vamos para a última mudança do jogo, Belo.
4: Sai André Carrijo, entra Matheus Pereira, 23 no timão.
1: Tava estranhando, tá achando que o Carrijo vai jogar os 90 minutos. E vem aí o Matheus Pereira, Galbas.
0: Mas foi o melhor jogo do Carrijo em muito tempo. Eu nem me lembro a última vez que o Carrijo fez um bom jogo assim. Um jogo em que ele se impôs ali no setor de meio campo. Ele conseguiu tocar bem a bola, ele conseguiu desarmar. Né? É uma boa notícia para o Diniz, por exemplo, que busca alternativas nessa equipe. O Alan não joga, né? Contra o Rosário Central, quinta-feira, o Alan não joga. O Carrijo hoje jogou bem.
1: Bola trabalhada ali no círculo central para Jonathan Jesus, distribuindo para lá do canhoto a Vidalba. Ele passa o pé em cima da bola, ilude a marcação de Dieguinho e volta tudo no campo de defesa, recomeçando outra vez com Jonathan Jesus. 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Quase, quase o João Marcelo vacilou. Eu duro para cima dele ali o Gago. A bola se perde pela linha lateral com o último toque do corintiano. É só manual para a equipe do Cruzeiro bater no seu campo de defesa, ali para o lado direito. Movimenta Fagner, despacha o Lucas Romero. Meu Deus, a bola só ganhou altura. Voltou para a equipe do Timão, tentativa por dentro. João Marcelo desarma, sobra Romero, tocar mais à frente. Agora Matheus Pereira abre de primeira na direita. A bola desvia na marcação corintiana, vai pela linha lateral. É manual mais uma vez para o Cruzeiro bater. E nós estamos naquela hora que o Marco Belo vai me chamar para passar público e renda dentro de instantes. Ó, o Gerson deu bobeira, quase que o Guinegão roubou. Cruzeiro sai jogando na boa na sequência. Bola tocada para Lucas Romero, que distribui lá para o lado canhoto com o Jonathan Jesus. Passe de primeira, soltando para Vidalba. Foi travado por Mateuzinho, caiu para Matheus Pereira, rolou. Olha o Corinthians chegando, foi pro chão. Garro na área, arbitragem acompanhou e mandou seguir. Tropeçou o garro, né? Ele nem reclamou. Retoma a equipe do Cruzeiro. João Marcelo se manda para o campo de ataque, ultrapassa a linha média, vem para o território alvinegro, prefere recuar, deixar um pouquinho mais atrás, centralizando o jogo agora com Gerson. Gerson outra vez no ofensivo, ele para, pisa na bola, recomeça com João Marcelo de lado a Fagner, de primeira outra vez para Gerson. É o Cabuloso descendo para o campo de ataque. Gerson, abertura na direita para Kenny Arroio, na ultrapassagem para Wanderson, na ponta chegou, mandou o voleio para a área, no toque de cabeça! Lúcio Rodrigues!

0: Cruzeiro! Na frente, o cabuloso Wanderson para colocar o Cruzeiro na frente. No cruzamento que veio lá do lado direito. Ele acabou de entrar. E que cruzamento, hein? Um voleio na medida, na cabeça do Wanderson. Ele foi no segundo andar, testou pro chão no cantinho direito. Hugo voou, mergulhou, tentou, mas nada pôde fazer. O Wanderson volta a colocar o cabuloso na frente, de pé em pé. Grande jogada, o Cruzeiro chegou. Wanderson. Que cruzamento do Lúcio Rodrigues, hein? De pé direito. Ele deu uma fatiada na bola, sensacional, na marca do pênalti. O Wanderson mandou pro fundo do gol. Hugo Souza confere que ela tá lá, no fundo do seu gol. Gol fortaço, mais do que um gol, um golaço. Jogada de garra, de vibração, gol com a cara do Cimento CSN. 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Wanderson 2-1, Cruzeiro, Belo.
1: Wanderson experiente, 31 anos de idade, jogou fora do país no Krasnodar, no Salzburg, jogou no Inter de Porto Alegre. Terceiro gol dele com a camisa do Cruzeiro, segundo neste campeonato brasileiro. Faz o Cruzeiro ficar na frente de novo na Neoquímica Arena. Cruzeiro 2, Corinthians 1.
0: É, na frente o Cruzeiro. E Galvão, que cruzamento do Lúcio Rodrigues, metendo um voleio de direita com curva na cabeça do Wanderson, Galvão.
2: É, a gente tem um certo cuidado de falar, né? Mas o ouvinte inteligente já tinha percebido. É, tava bom de acabar o jogo empatado, né, para o torcedor do Corinthians, porque o Cruzeiro estava muito melhor em campo. Muito, muito melhor em campo. Né? Então, se o Corinthians pudesse terminar esse jogo empatado, né, se pudesse fazer um acordo com o Cruzeiro e terminar empatado, estava bom, cara. Porque o time agora em campo do Cruzeiro é bem superior ao Corinthians. Né? É duro para o corintiano ouvir isso, mas é um resultado normal aqui na Neoquímica Arena. Nesse momento, pela diferença de qualidade entre as equipes, é um resultado normal. O Cruzeiro tem um time muito melhor do que o Corinthians em campo, né? E chega ao segundo gol com naturalidade.
0: 39-40, lateral batido, Cruzeiro no campo de ataque, Gerson vai pro chão, rasga Mateuzinho, tira o perigo dali, ela vai sobrar outra vez, reboteada na intermediária, Jonathan Jesus arrepia, se livra dela, dá um chutão, manda lá pro alto, na sequência mal dominada pelo Gago, entrou Matheus Pereira, dividiu, ganha outra vez a equipe do Corinthians, sobra Matheus Pereira, bola rolada pra Gago, Gago dominando, já na ultrapassagem mandou pro campo de ataque a Jesse Lingara, vindo pro lado direito a Dieguinho, Dieguinho domina, desce o Corinthians, vem pro campo de ataque, Dieguinho por dentro, rolou pra Matheus Pereira, se aproximou da grande área, ainda Matheus Pereira carregando, tenta o passe, é travado, rasga de qualquer maneira, Jonathan Jesus tira o perigo dali, bola vai voltar pro Corinthians no campo de defesa, domingo a partir das 10 da manhã, TMC está em cima do lance com as últimas notícias do seu time, dos campeonatos e os destaques de outras modalidades esportivas. 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Matheus Pereira dominando no campo de ataque, carregando na intermediária de pé canhoto, ele rolou na entrada da área, o garro pro Guinegão, Fagner esperto, atento na cobertura, toma a frente do centroavante, bota pela linha lateral, manual Timão que tem pressa, já bate, movimenta, Bidu, bola tocada, dominando outra vez o Alan na intermediária, se aproximou, rolou por dentro, de primeira mais atrás, agora para Gustavo Henrique, abertura para o lado canhoto, tocada por dentro agora para João Pedro Choca, dentro do círculo central, ele passa o pé em cima da bola, observa a movimentação dos companheiros, rola Gustavo Henrique, de primeira outra vez por dentro a Alan, vem buscar aqui na intermediária, passando o pé em cima da bola, procurando a melhor opção, rolou para Gustavo Henrique, tentou aproximar mais à frente, perde a bola o Linga, também não faz nada o Linga, hein? E vem Cruzeiro pro campo de ataque, olha o Matheus Pereira, se mandou, trouxe por dentro, tentou abertura para o lado canhoto, Mateuzinho chega na cobertura, nota pela linha lateral, é manual, a Raposa vai seguir no campo de ataque, linha Jeep com tabela FIP no seu seminovo e taxa zero, consulte versões e aproveite. Final das contas, né, Galvão, é o que você tá falando pro nosso ouvinte, você vai olhar para um lado, garotos, Dieguinho, Guinegão, né? Aí entraram o Lingar, o Matheus Pereira, o Carro tá jogando o jogo inteiro contra o Matheus Pereira que tá com gás novinho, Gerson, Arroio, o Lúcio Rodrigues que acabou de voltar pro futebol brasileiro. Fica pesado mesmo pro Corinthians, né, Galvão?
2: É, assim, é a boa notícia, tá? Se é que tem, claro, o torcedor não quer ouvir isso hoje, né? Tá puto da vida com o time perdendo em casa. Mas a boa notícia é que o Rosário Central é bem pior que o Cruzeiro. É bem pior que o Cruzeiro, né? O Corinthians tem condições de eliminar a equipe argentina aqui na Neoquímica Arena. O Corinthians pode ganhar o jogo, mas na base do abafa, né, com o apoio da torcida, vai depender muito dessa bola parada ofensiva, da bola aérea com o Gustavo Henrique, porque contra o Cruzeiro o nível é muito alto, cara. E esse time do Corinthians que está em campo sem Memphis e Yuri Alberto é um time bem mais fraco, cara. A realidade é essa, não? O time do Corinthians do ano passado que eliminou o Cruzeiro tinha Memphis e Yuri Alberto, não tem mais.
0: E vem Cruzeiro pro campo de ataque, olha a bola tocada. Tentou ali o passe, o Lúcio Rodrigues, a bola desvia na marcação. Volta pra equipe do Corinthians. Dieguinho vai tentar puxar o contra-ataque. Nossa, o Fagner leu muito fácil a tentativa dele, interceptou com muita tranquilidade.
2: Voltou a jogar bem o Fagner.
0: Defensivamente ele tá lendo todas, né, Galvão?
2: É, pra quem dizia que tava morto, que já tinha acabado o Fagner, tá jogando bem, cara. Muito bem no Cruzeiro.
0: A senhora partida pra um lateral de 37 anos, 90 minutos, tá inteirinho aí no final do jogo. O juramento dos médicos deixa claro, medicina e humanidade são inseparáveis. Prevencendo, a gente acredita que a saúde pode ser mais humana. Olha o Gerson, Matheus Pereira de primeira pra Wanderson, tentou a tabela na entrada da grande área, corta a defesa alvinegro. Vai reboteado aqui pro Garro, na intermediária vai tentar puxar o contra-ataque do Corinthians, se manda pelo corredor direito. Nossa senhora, mas o Vidalba. Vidalba também é aquele cara que não tem modos, hein? Ele já deu um carrinho ali, foi na canela do Garro, Belo.
1: Parou a jogada, falta marcada, chega ali o Matheus Pereira e o Garro cobra.
0: Já bate, rolando na faixa central, dentro ali da roda gigante, bola para Alan, distribuindo para o lado canhoto, desce o Corinthians para o campo de ataque, domínio na intermediária do Bidu, se aproximou, Lingard da intermediária, levantou, Otávio, lá na pequena área, deu escapadinha da mão dele, ele foi lá de novo no alto e pegou para a equipe do Cruzeiro. 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Diga, Belo.
1: O atacante do Corinthians, quem é?
0: Tá lá agora no campo de ataque o Gustavo Henrique. E olha o Cruzeiro retomando, descendo na intermediária. Wanderson rolou para Romero na entrada da grande área. Devolveu para o Matheus Pereira na meia-lua. Tentava a ligação. Matheus Pereira do Corinthians cortou o passe do Matheus Pereira do Cruzeiro. E na sequência o Garro é puxado pelos ombros. O Vidalba tinha dado aquela porrada na canela do Garro agora há pouco e não tomou amarelo. Aí ele ficou livre para matar esse contra-ataque, né, Belo?
1: E levou cartão amarelo e ele mostrou outro cartão amarelo também, foi pro...
2: Lúcio.
1: Lúcio Rodrigues, por reclamação. Mais 5.
0: 2-4 pro Cruzeiro, o Corinthians não tomou cartão amarelo no jogo.
1: E o Gustavo Henrique virou atacante.
0: É, centroavante, como você destacou agora há pouco. Tá ali ao lado do Guinegão. Cruzeiro consegue desarmar com o Vidalba. Bola rolada por dentro para Gerson, mais atrás para Wanderson, ajudando aqui na defesa. Por dentro a Jonathan Jesus com o Gerson. Tudo de primeira. Recebe Matheus Pereira, escapa na marcação do outro Matheus Pereira. Um bolão pro Lúcio, desce Cruzeiro, escapou do Mateuzinho. Luciano Rodrigues, entrada na grande área, outro corte. O Choca foi pro chão, sem pai nem mãe. Corta a defesa corintiana. Mamãe, desmoralizante o que aconteceu com o Choca agora. Aí o Garro tentou dominar, o Gerson roubou dele, o Garro deu um golpe, né? Golpe de judô, passou uma rasteira ali no Gerson, Belo.
1: Amarelo para Rodrigo Garro, que estava pendurado. Então não enfrenta o Coritiba na próxima rodada do Campeonato Brasileiro.
2: O Garro é um bom retrato, assim, do Corinthians nesse momento. Ele tá muito irritado, cara. Porque ele não consegue mais jogar com quem tá do lado dele. Você entendeu? O Garro, ele tem o futebol dele potencializado se ele tiver bons jogadores ao lado. Ele não consegue jogar, ele tá a pé da vida. Agora ele deu um pontapé no Gerson que ele já tá de saco cheio.
0: É isso, e tomou o cartão amarelo. Gerson que bate a falta, abre na direita para Kenny Arroyo, dominando. Matheus Bidu chegou puxando, empurrando, a arbitragem vai marcar. É falta que favorece a equipe do Cruzeiro ali na ponta para ganhar mais tempo. 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Finalzinho de jogo. Marco Bela informou, tem jogo até 50, 46 e 40. O Cruzeiro não tem pressa nenhuma para bater a falta ali na ponta direita. Tomando distância para a movimentação. É o Matheus Pereira quem vem para essa batida. Torcedor do Cruzeiro canta forte, alto, faz a festa, somando mais 3 pontos no Campeonato Brasileiro. A Capoze, Matheus Pereira tá indicando alguma coisa ali e o árbitro tá mandando ele bater logo. De pé canhoto, vem bola pra área, lá no alto, João Pedro choca faster, sobe, toca de cabeça nela, Gustavo Henrique na intermediária, tentava abertura lá para o lado esquerdo para o Guinegão, se antecipa a defesa do Cruzeiro, Fagner volta tudo para o Otávio, e atenção galera, nas emoções do melhor futebol do seu rádio, você confere agora tempo e placar aqui na TMC. 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Campeonato Brasileiro, 23ª rodada, Neoquímica Arena, 47,5 da segunda etapa, Cruzeiro 2, Corinthians 1, de longe, Wanderson bate, a bola explode na marcação e vai pra Hugo. 2 pro Cruzeiro, 1 pro Corinthians aqui na Neoquímica Arena, Lucasito.
3: Agora há pouco tivemos Mirassol 1, Flamengo 5.
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0: 48, ainda tem 2 minutos de jogo, dá tempo do Corinthians buscar o empate, Dieguinho pra Mateuzinho, cruzamento pra pequena área, Otávio tranquilo, sai e fica com ela. Aí foi lá o Gustavo Henrique, deu uma ombrada no jovem goleiro cruzeirense, que deu uma caidinha, já levantou e vai seguir o jogo. Otávio para reposição, de pé direito ele manda, transfere para o campo de ataque por elevação, entra a choca, bate de qualquer maneira na bola, despacha para o campo de ataque, dominou com o peito, Lingard tentou dar sequência, ela explode em Wanderson, vai para dividir o Matheus Pereira, arbitragem mandou o jogo seguir, disse que o Lingard foi só na bola, segue com a equipe do Corinthians, Dieguinho, 48,5, se aproxima o timão do campo de ataque da grande área, na bola para Mateuzinho, rolou na entrada da área para Gá, tentou o passe de lado, ficou dizendo que foi atingido pelo Fagner, o árbitro mandou o jogo seguir, bola recuada para Choca, abertura com o Mateuzinho, levantou para a boca do gol, no toque de cabeça do Gustavo Henrique, a bola vai fora. A arbitragem está marcando o último desvio do Cruzeiro, é escanteio para o Timão, Belo.
1: Cabeçada do Gustavo Henrique, desvio no João Marcelo. É o centroavante do Timão, quase faz o segundo, escanteio, Garro cobra.
0: 49, e a esperança é ele, Gustavo Henrique, choca também lá dentro esperando, Guinegão, Matheus Bidu, todo mundo posicionado, choque Gustavo Henrique, próximos num trenzinho, Dieguinho também tá por ali, levantamento de canhota do Garro pra boca do gol, choca de cabeça, Otávio! Bola foi na cabeça do Choco, o Otávio pegou e já vai pra reposição com as mãos do Cruzeiro, que é o contra-ataque. Kené Arroio recebeu no círculo central, tentou driblar pra trás, foi desarmado. Aí entra o Wanderson no carrinho e corrige. 49-40, o banco do Cruzeiro pede calma, troca passes, a Raposa no campo de defesa, o Corinthians pressiona de qualquer forma, erra o passe, Lucas Romero, retoma Alan, lançou na ponta canhota, olha o Gago, corre, se esforça, tentou chegar, na linha de fundo ele domina, Fagner fecha na marcação, ainda Garro tenta o corte de letra, Fagner vai lá pro combate, dá duro, Garro levanta, caiu, levantou, caiu de novo, chega a marcação do Cruzeiro, dobra, vai Gerson pro contato, Fagner também, eles viram um sanduíche, o árbitro tá marcando o que aí, Marco Belo?
1: Marcou a falta, depois do Gerson e do Fagner deitarem em cima do Garro, finalmente o árbitro marcou a falta, demorou um pouquinho só.
0: Vai ser o último lance do jogo e o Hugo Souza tá indo pra grande área. Vai tentar de cabeça o Hugo. Vai pra cobrança o Rodrigo Garro lá pro lado canhoto. Vem aí o melhor pós-jogo do Rádio Brasileiro. 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Vai ser o último lance do jogo. 50-40. O único jogador do Corinthians que não tá lá na grande área é o Alan, para impedir o contra-ataque, o Garro lá na canhota para cobrar. O Mateuzinho agora vai para meia lua, toma distância para movimentação, Garro. Hugo Souza na marca do pênalti esperando o cruzamento, levantamento de canhota do Garro lá pro alto, tira a zaga cruzeirense, Mateuzinho no rebote, bate em cima da marcação. E aí o David Oliveira Lacerda tá indicando que vai esperar o VAR trabalhar, ele tá apitando, né? Apita David Oliveira Lacerda! Vai terminar o jogo aqui na Neoquímica Arena. Os jogadores do Cruzeiro estão ali reclamando, agora sim ele encerra. Termina o jogo aqui na Neoquímica Arena! Vitória cruzeirense! O Cruzeiro abriu o placar com Bruno Rodrigues, o Corinthians empatou com Gustavo Henrique. Wanderson nos minutos finais da vitória para a Raposa. 2 para o Cruzeiro, 1 para o Corinthians. Aqui na Neoquímica Arena a bola parou de rolar, mas no seu rádio ela continua rolando redondinha. Porque vem aí Leandro Bobracchian e o fim de papo.
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6: 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É, pessoal, 9 horas mais 30 minutos, estamos em campo com o fim de papo pela TMC. Após pela 23ª rodada do Campeonato Brasileiro, Neoquímica Arena deu Cruzeiro, Corinthians 1, Cruzeiro 2. Vamos voltar ao gramado da Neoquímica Arena, parece que teve invasão aí, Marco Belo, boa noite.
7: Boa noite para você, Leandro Boldaquian, pessoal do Fim de Papo TMC. Um torcedor invadiu o campo, mas não foi para agredir, foi para tietar o Gustavo Henrique. E aí três seguranças do Corinthians foram tirar o torcedor. O Gustavo Henrique pediu calma para que não maltratassem o torcedor e ainda tirou a camisa e entregou para o torcedor corintiano. Então não foi nenhuma tentativa de agressão nem nada do tipo. E agora a torcida canta. É quinta-feira. Os jogadores do Corinthians estão indo lá na organizada ouvindo É quinta-feira. Depois desta segunda derrota do Corinthians em casa sob o comando do Fernando Diniz. Em 12 jogos agora, 8 vitórias, 2 empates e 2 derrotas. Uma para o Platense e hoje para o Cruzeiro por 2-1.
6: Este é o Fim de Papo pela TMC, daqui a pouco mais detalhes, bastidores da Neoquímica Arena, casa corintiana, que presenciou mais uma derrota do Timão, uma derrota que em termos de tabela deixa o Corinthians onde está, na 9ª colocação. Ele foi ultrapassado nessa rodada pelo Atlético Mineiro, e foi isso, né, porque o Coringão começou na 8ª colocação com 32 pontos, o Galo venceu o Grêmio hoje e ultrapassou o Corinthians, os dois com a mesma pontuação. E também o Bragantino, né, que empatou ontem, foi mais um time a ultrapassar o Corinthians na tabela de classificação. Vamos lá na cabine da TMC, no estádio corintiano. Vou começar por você, meu caro André Galvão. Uma noite em que o Corinthians expôs mais uma vez toda a sua dificuldade no ataque, principalmente, né, Galvas? E o resultado, como você mesmo mencionou durante a segunda etapa, natural pelo que tem o Cruzeiro hoje à disposição do técnico Arthur Jorge. Certo, André Galvão? Muito boa noite, meu amigo.
8: Muito boa noite a você, Leandro Boldaquian. Ligados, né, no Fim de Papo TMC, aqui na Neoquímica Arena, nós presenciamos um resultado normal, porque os titulares do Cruzeiro, né, quando entraram no segundo tempo, fizeram toda a diferença. Né? Enquanto estavam os reservas do Cruzeiro, com poucos titulares, era um jogo equilibrado. O empate refletia o que era o jogo, né? O Cruzeiro fez 1-0 numa jogada muito bem trabalhada, né, de seu ataque reserva, né, mas com jogadores talentosos. Então aquele menino Felipe Moraes fez um cruzamento perfeito na cabeça do português, o João Costa, que obrigou o Hugo Souza a fazer uma grande defesa, e no rebote o Bruno Rodrigues fez 1-0 para a Raposa, né? O Cruzeiro conseguiu sair na frente. A gente não pode esquecer de uma falha terrível do lateral direito, o Mateuzinho, né, que foi quem dominou mal a bola e passou mal a bola para o Alan, criando todo o contra-ataque da equipe cruzeirense. Mas o Corinthians chegou ao empate da forma que melhor consegue neste momento machucar seus adversários, que é com a bola parada ofensiva, que é muito forte, né? O Corinthians tem, neste momento, nessa fase da temporada, a gente está repetindo isso porque se o Yuri Alberto voltar na quinta-feira, muda tudo, né? A gente não sabe em que condições ele vai voltar, se ele vai ter tempo para jogar, mas neste momento da temporada, a única jogada que o Corinthians tem forte é a bola parada ofensiva. É a única jogada que o Corinthians tem forte. Não só por conta do Gustavo Henrique, que é muito bom, né? Como disse o Marco Belo, ele é mesmo, neste momento, o melhor centroavante que o Fernando Diniz tem à disposição. Mas porque na bola parada ofensiva, sobe todo mundo para a área, né? Então aí o Pedro Raul faz diferença, porque ele é um jogador alto, ele é um jogador que prende a marcação, né? Então você tem o Pedro Raul, você tem o Gabriel Paulista, você tem o Gustavo Henrique, você divide a marcação e muitas vezes essa bola consegue chegar no Gustavo Henrique ou no próprio Pedro Raul, enfim. O Corinthians tem essa jogada forte da bola parada ofensiva nesse momento, mas é só. Não tem mais nada, gente. Não tem mais nada. Né? Com o Pedro Raul em campo, o Corinthians não consegue construir jogo por baixo, o Corinthians não consegue tabelar, o Corinthians não consegue ter jogada de profundidade. O Garro, né? A torcida está metendo o pau no Garro. O Garro não está jogando nada. Mas o Garro, ele não tem o que fazer, ele não tem jogo, né, para distribuir. Porque o Pedro Raul na frente dele não se movimenta. Então, fica muito mais difícil para o camisa 8 fazer a jogada que ele se destaca. Né? Quando o Diniz abriu os pontas na segunda etapa, melhorou um pouco, porque aí o Caio César estava de um lado, né, o Lingard do outro. O Lingard entrou mal pra caramba, entrou tropeçando na bola, jogou mal de novo. Esse inglês que até agora praticamente não mostrou a que veio, mas pelo menos, né, o Corinthians conseguiu abrir um pouco mais o campo. Então, contra o Rosário Central, quinta-feira na Neoquímica Arena, claro, vai depender primeiro se o Yuri Alberto vai ter condição ou não de jogar. Mas admitindo, né, a ausência do Yuri Alberto, eu não sei, eu acho que o Diniz pode tentar criar uma alternativa.
6: Por que não Gustavo Henrique desde o começo como centroavante? É muita loucura fazer isso, Galvão?
8: Eu acho, Lê.
6: Não precisa de tanto, né? Porque, falando sério agora, sem brincadeira, ele ficou aí nos últimos 10, 15 minutos lá no ataque. Isso é normal em qualquer time que tá perdendo botar os zagueirões no ataque. Mas, cara, o gol que ele fez hoje é gol de centroavante.
8: Golaço.
6: É um gol de cara que sabe jogar além de defender. Então, assim, eu sei que pode parecer muita loucura.
8: Mas é.
6: Mas, cara, sei lá, velho. É um jogo de vida ou morte pro Corinthians.
8: Sabe por quê, Lelê? Eu entendo, né? Eu entendo o desespero do torcedor, né? De pensar isso. Porra, bota logo o Gustavo Henrique de centroavante, já que ele é o melhor que tem. Mas é que se você sai jogando com o Gustavo Henrique nessa posição, ele também não consegue fazer um jogo muito diferente do Pedro Raul, entendeu? Porque ele é um cara que ele não vai se movimentar, ele não vai dar opção pro Garro. Ele é um jogador para isso mesmo, para os minutos finais ali no abafa e ir para a bola parada ofensiva. Na bola parada ofensiva, o Corinthians é muito forte, né? Porque aí você divide a marcação e muitas vezes você consegue fazer com que essa bola chegue no Gustavo Henrique. Sair jogando não dá. O que dá para o Diniz fazer, né? O que, assim, claro, requer treinamento e tal, essa coisa toda, mas o que dá para o Diniz fazer é tentar jogar sem centroavante. Tentar jogar sem o Pedro Raul. Joga com o Caio César e com o Lingard, vai fazer o quê, né? Os dois pelos lados do campo e deixa a área pro Bidon e pro Garro entrarem, entendeu? Deixa esse espaço para eles ocuparem, né? Com a bola dominada, sei lá, tenta jogar mais com a bola no pé, né? Com mais jogadores rodando essa bola. Porque realmente, neste momento, com o Pedro Raul, o Corinthians faz um jogo muito, muito previsível. Pode ser que com o Guinegão isso mude um pouco, mas também não passa aquela segurança nesse momento. E se joga o Guinegão, o Corinthians deixa de ter a única coisa que tem com o Pedro Raul, que é essa bola parada ofensiva mais forte. Né? Porque o Guinegão não tem essa presença de área que tem o Pedro Raul. Enfim, são escolhas, né, que o Diniz precisará fazer. Né? Eu repito algo que eu já disse durante a transmissão. Claro, o torcedor está indo de saco cheio para casa, né, com a cabeça inchada, o time perdeu em casa, mas eu vou falar, a boa notícia, se é que tem uma boa notícia, o Rosário Central tem muito menos time que o Cruzeiro. O Rosário Central não vai conseguir dominar o Corinthians como o Cruzeiro dominou o Corinthians aqui quando entraram os titulares. Né? O Gerson começou a esconder a bola, o Matheus Pereira distribuir, o Kenny Arroio a driblar com muita facilidade. Isso aí o Rosário não vai conseguir fazer, porque não tem tanta qualidade para isso, a equipe argentina. Né? Então, aí na base do abafa, sabe, nessa bola parada ofensiva mais forte, o Corinthians pode fazer um gol e ganhar a partida contra o Rosário Central. Mas realmente, neste momento da temporada, com estas opções que o Corinthians tem em mãos, passa por uma fase muito difícil. E é o que eu falei também, Foi o que eu falei também na última quinta-feira, que eu também comentei Rosário Central e Corinthians. Começa 0-0 o confronto e é 50-50. Eu não consigo ver favoritismo de ninguém, porque o Rosário é mais fraco, mas o Corinthians com essa formação também não é forte. Então, a chance de dar um 0-0 aqui na quinta-feira é considerável, né? E uma decisão por pênaltis na partida que o Corinthians precisa da vitória para se classificar na Copa Libertadores da América. Ou rezar para o Yuri Alberto voltar. Essa acho que é a grande informação que o Marco Belo pode apurar para a gente durante a semana, se o Yuri Alberto vai jogar. Porque se o Yuri Alberto tiver à disposição por 10 minutos que seja, já pode fazer uma brutal diferença para essa equipe do Corinthians.
6: Ah, vamos tentar saber do Marco Belo daqui a pouco se tem alguma possibilidade do Yuri Alberto retornar para o ataque corintiano nesta partida de quinta-feira pela Copa Libertadores da América. Estamos ao vivo pela TMC, fim de papo, com trabalhos técnicos do nosso Ciba e Anderson Sonsini. Nas imagens do YouTube, Yuri Ferri. 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E na produção, Henrique Camargos, que hoje está com um sorrisão de orelha a orelha com a bela vitória santista, que mais tarde, dentro deste fim de papo, falaremos mais sobre essa grande vitória do Santos hoje em São Januário para cima do Vasco da Gama. E daqui a pouco também eu vou passar aqui os resultados da rodada de número 23 com a classificação. Flamengo tirou completamente a vantagem do Palmeiras, acabou a gordura alviverde, 3 pontos apenas a diferença com a goleada do Flamengo lá para cima do Mirassol, e a briga contra o rebaixamento segue muito forte. Faltou eu falar também dos nossos operadores de técnica externa, maravilhosos, Willy Colono e Carlão Motoca, levando para vocês. Não, pode parar com isso aí, viu, Souci, pode parar, né? O Willy Colono fez uma dieta fantástica na Copa do Mundo, ele perdeu 150 gramas, cara.
8: Quê?
6: Ele perdeu 150 gramas e por isso não é mais esse som aí, essa sua vietinha aí, não, viu, o Anderson Sonsini? Mas enfim, meu narrador Guilherme Lage, Guigui mais uma vez narrando demais aqui na TMC, uma derrota corintiana, né, meu caro Guilherme Lage, mas digamos que natural pelo que as equipes apresentavam. Hoje o Cruzeiro se reforçou muito mais nesses últimos tempos aí, né, Gui? Chegou com uma equipe hoje muito forte, pensando também em Libertadores, conseguiu rodar o elenco e sai vitorioso da Neoquímica Arena. Você vê motivos para o corintiano se preocupar para quinta-feira, Gui? Boa noite.
0: Ah, boa noite, Lê. Eu acho que, assim, o motivo para preocupação é justamente um pouco disso que o Galvão falava, né? Se o setor ofensivo tiver uma configuração parecida com a que ele teve hoje, aí sim é motivo para se preocupar. Até porque tem uma coisa que eu concordo muito com o Galvão, que ele falou assim na semana passada, ou durante essa semana, né, depois do resultado de quinta-feira. Não que eu não ache assim, não é um resultado para se lamentar o 0-0 contra o Rosário Central na Argentina, obviamente. Mas, cara, para mim tem muito jogo na quinta-feira. Eu vou me surpreender muito se o Corinthians passar facilmente quinta. Se você me perguntar o palpite, até imagino que passe, mas olha, com sofrimento, porque tem jogo, cara. São dois times que demonstraram na quinta-feira uma dificuldade muito grande de criar, né? E essa dificuldade, se o Corinthians com o que tem de melhor hoje, sem Memphis, sem Yuri Alberto, se com o que tem

0: ver o que está virando aqui esse Cruzeiro. Mas em relação ao Corinthians, se não tiver novidade para o setor ofensivo na quinta-feira, eu acho preocupante sim. E Gustavo Henrique de centroavante desde o minuto zero, o senhor está de brincadeira, ué, né? Se o Corinthians por um acaso não saísse classificado com o Gustavo Henrique de centroavante, o senhor seria o primeiro a falar que o Diniz é um baita de um inventor.
1: Não.
0: Ia pegar pra caramba no pé do treinador do Corinthians, né? Desde o minuto zero, não, né?
1: É uma ideia, ué. O Diniz é um cara inovador no futebol, né? Ele que gostava muito. Aquele Audax do Diniz de 2016, ninguém tinha posição. Aparecia atacante na zaga, zagueiro no ataque, lateral no meio, meios lateral. Quem sabe ele poderia colocar, não, mas é assim, efetivamente é uma situação que se tiver precisando, o Gustavo Henrique vai virar centroavante, igual virou hoje, igual o Gomes vira no Palmeiras, igual, é normal, isso não é uma exclusividade do Corinthians, do Diniz ou de um técnico específico, quando a bola, né, quando o calo tá apertando, os caras mandam o zagueirão lá pra frente, bumba meu boi, né? E aí, realmente, o Gustavo Henrique se tornando o melhor centroavante do Corinthians. O próprio Marco Belo falou aí, Guilherme Lage, no destaque, que o Gustavo Henrique hoje é o melhor centroavante. Aliás, ô Marco Belo, será que já está nos ouvindo?
2: Diga.
1: Vamos lá, alguns tópicos antes da gente ir pro intervalo, ô Marco Belo. Primeiro, sim, sobre essa senhor. Questão do Yuri Alberto. Existe alguma chance dele voltar na quinta-feira? Hoje, domingo, 16 de agosto, 9h45. Alguma chance, Belo?
2: Não é o prazo normal de retorno de uma lesão grau 2, quinta-feira. Mas em se tratando de Yuri Alberto, pode ser que aconteça. Pode ser que ele volte mais cedo, sim. Há essa possibilidade. O Fernando Diniz já falou em outras entrevistas coletivas. Com certeza será perguntado nessa entrevista também. Então, eu diria hoje, assim, há uma possibilidade. Não dá para falar que ele vai nem que ele não vai jogar. Porque se fosse um outro jogador comum, o prazo é maior. O prazo era para mais 10 dias, mais ou menos, sem ele jogar. Agora o Yuri Alberto já quebrou a costela e voltou em uma semana.
1: Mas ele tá treinando, Belo? Ele já tá treinando, em transição?
2: Tá treinando.
1: Do departamento médico.
2: A gente não acompanha o treino, né? Então a gente tem que saber o que as pessoas falam. E falam que ele está treinando, que ele tá em transição, tá no campo. Tanto que ele tava aqui... Até brincou com bola dentro do campo, que ele já está voltando. Ele não treinou, é claro, coletivo com os demais jogadores. Ele não fez nenhum coletivo. Agora o Corinthians vai jogar só na quinta. Amanhã, os atletas que não jogaram vão fazer aquele me engana que eu gosto, né? Vão fazer aquele trabalho dentro do campo, enquanto os titulares ficam na piscina, com massagem. E Yuri Alberto com certeza vai para o campo amanhã. Aí ele já faz aquele teste com a bola. Se tudo der certo, ele tem terça e quarta para fazer coletivo com o resto do grupo. E aí quinta-feira pode jogar. E é o que eu falei. Por se tratar do Yuri Alberto, há uma chance. Se não fosse ele, eu falaria que não.
1: Imagino que o cara vai pro jogo, hein, Galvão?
3: Eu também acho.
1: Eu acho que ele vai pro jogo, hein?
3: Ele apareceu no campo aqui já para dar aquele gostinho. Eu também acho. O Yuri Alberto vai acabar jogando quinta-feira porque... A situação do Corinthians é de extrema necessidade, né? Afinal de contas, a Libertadores é a última chance do Corinthians ser campeão no ano, né? Então, se você não tem o Yuri Alberto em campo, você, claro, tem um risco maior de ser eliminado e do ano acabar, né? Porque se o Corinthians ficar só com o Campeonato Brasileiro para disputar, o ano vai acabar para o Corinthians, né? O Corinthians não corre risco de rebaixamento nesse momento, não tem nenhuma chance de ser campeão e no máximo vai brigar ali pelas primeiras posições do campeonato, por vaga na Libertadores do ano que vem, já não tem mais a mesma graça, né? Não tem mais o mesmo apelo para o torcedor até o final do ano, né? Então eu acho que eles vão dar um jeito do Yuri Alberto jogar na quinta-feira, porque faz muita diferença, né? Com o Yuri Alberto em campo, claro, a gente vai ter que ver que condições que ele estará em campo, né? Mas eu coloco o Corinthians como favorito, não que seja um grande favorito, né? Mas favorito no confronto contra o Rosário Central aqui na Neoquímica Arena, porque o time do Corinthians vai ficar melhor.
2: E daqui... só para passar certinho, claro. O tempo de retorno do Yuri Alberto era de 6 semanas, 1 mês e meio, tá? E faz 3 semanas. Faz 3 semanas.
1: O cara
2: então,
1: é o Highlander.
2: Metade do tempo que seria o normal. Por isso que eu falo, é muito difícil. É,

0: não dá para dar essa esperança para o torcedor corintiano tão grande assim de que ele vai jogar. Há essa possibilidade por ser o Yuri Alberto.
1: E por ser um jogo decisivo.
0: Mas há uma chance,
1: né,
0: muito grande dele não jogar.
2: Agora, Belo, deixa...
1: por ser um jogo decisivo também, né?
2: Deixa eu fazer uma pergunta para o meu amigo Marco Belo. Se por um acaso o Yuri Alberto não jogar, ou pelo menos se ele não começar jogando. Pode ser também que ele tenha condições, mas não de começar jogando, né? Só de entrar durante a partida para jogar menos tempo, né? Você acha que com a atuação de hoje do Pedro Raul, que foi muito abaixo mais uma vez, né? E aqui é diferente, né? Aqui o Corinthians precisa construir o jogo. Aqui na Neoquímica Arena precisa de um centroavante que seja um pouco mais participativo do que fora de casa, onde o Corinthians foi mais para brigar mesmo, mais para segurar o resultado, como foi lá na Argentina contra o Rosário Central. Você acha que existe alguma possibilidade do Diniz fazer alguma coisa diferente, Belo?
0: Você prefere quebrar o braço esquerdo ou direito, Galvão?
2: Não, é sério.
0: Também tô falando sério.
1: O direito vai possibilitar ele de fazer algumas coisas, Marco Belo. Então é melhor o esquerdo.
0: Mas às vezes o esquerdo... Não, deixa pra lá.
1: Deixa pra lá, é melhor.
0: Não, parece outra pessoa. Então, o Diniz não tem o que fazer. Não tem o que fazer. Se for o Pedro Raul, não tem quem colocar. O Gão entrou no final do jogo, vocês viram que ele fez nada. Ele fez exatamente o que o Pedro estava fazendo, nada. E a outra opção é o Lingard, que desde que chegou, mostrou que veio. Então,
1: Marco,
0: o Fernando Diniz. Deixa eu ir vir num lugar aqui que está pegando mal. Vou sair aqui do tumulto da zona mista.
1: E não tem ninguém no sub-20, no sub-17. Aí eu vi um moleque que está fazendo gol todo jogo, 10 jogos, 10 gols. Eu não lembro o nome dele agora. Não, nenhuma chance também, né?
0: Ninguém.
2: Não, mas assim, jogar sem centroavante, Belo, você acha impossível?
0: Mas aí vai quem? Caio Cesar e Pedrinho? Desculpa, Dieguinho?
2: Não sei, Dieguinho, Lingard, não sei. Jogar sem centroavante, né?
0: O Dieguinho também não tá jogando nada.
2: É porque aí pelo menos o time fica mais móvel, né? Você consegue...
0: Eu acredito, Galvão, que por ele ter jogado contra o Internacional, em que ele precisava vencer com o Pedro Raul, ele vai jogar de novo com o Pedro Raul. E naquela entrevista coletiva, ele falou, a gente está acostumado a fazer gol em bola aérea. Fizemos 2 gols em bolas aéreas, é assim que a gente faz.
2: É isso, mas aí...
0: Cara, o Corinthians vai tentar contra o Rosário Central.
2: Mas aí, cara, vai depender de ter essa bola parada ofensiva.
0: Exato.
2: Basicamente é isso, o Corinthians precisa ter a bola parada ofensiva para ter chance de gol, porque praticamente...
0: Com a bola rolando não dá. Você viu... Eu acho que foi o Guilherme que falou, não sei se foi você ou foi o Guilherme. Teve um contra-ataque puxado pelo Garro, e o Garro viu o Pedro Raul livre, olhou pra ele e não tocou.
2: No começo,
0: simplesmente porque ele sabe que se tocar, vai bater no calcanhar.
1: E o Garro depende muito desses caras, porque senão ele não aparece mesmo, ele não tem pra quem tocar. Porque o bom assistente depende do cara finalizar, porque se não adianta nada ele tocar a bola, o cara perde o gol e não conta como assistência, né? Então tem esse detalhe também. E daqui a pouco vou querer saber dessa história do Memphis Depay, hein, Marco Belo? Se vai renovar o contrato.
0: Eu tô apurando bastante aqui, viu?
1: Eu sei que você tá. Então...
0: É o que eu mais estou apurando aqui.
1: Então vai, daqui a pouco você vai trazer detalhes, bastidores, da reviravolta, no caso, Memphis Depay. Eu tô pra te dizer aqui que essa é uma das histórias mais malucas que eu já presenciei no futebol recentemente. Nessa vai, não vai, do Memphis Depay. Essa benevolência que ele está tendo com o Corinthians de renegociar, vontade enorme do Memphis de continuar, e agora vamos ver, o Marco Belo vai trazer mais detalhes. Daqui a pouco vamos também voltar no Melhor em Campo, tem a palavra dos treinadores, tem informações dos outros jogos, e tem muita coisa ainda dentro deste fim de papo pela TMC. Fiquem conosco, Transamérica agora é TMC, quem escuta sabe.
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2: É isso aí, estamos de volta na TMC, são 9 horas mais 56 minutos pela 23ª rodada. O Corinthians perdeu para o Cruzeiro, hein? Corinthians 1, Cruzeiro 2. Além desse jogo hoje, tivemos ainda pela manhã Chapecoense e Bahia empataram por 3-3. Mais tarde, em relação às 11 da manhã, né? Às 4 horas, o Grêmio perdeu, hein? Lá em Belo Horizonte, Atlético Mineiro 3, Grêmio 0. O mesmo placar para Vasco e Santos. O Santos venceu o Vasco, hein, gente? 3-0 jogando em São Januário. Daqui a pouco vamos trazer mais detalhes dessa partida. Respira o Santos, aliviado depois dessa bela vitória. Agora há pouco também tivemos o Flamengo goleando o Mirassol. Flamengo 5, Mirassol 1. O jogo foi no Maião, em Mirassol. Vitória bateu o Botafogo por 1-0. Além deste jogo, Cruzeiro 2, Corinthians 1. E recebo aqui do meu amigo Willi Colono, que começou a entrevista do técnico Arthur Jorge. Certo, Colono? Então vamos lá. Som na caixa para ouvirmos o técnico do Cruzeiro.
3: Mostrar exatamente isso também. Eu já disse que nós vamos e temos a confiança em todos os nossos jogadores para estarem preparados. O Otávio é, de facto, uma dessas mais-valias que nós temos no grupo de trabalho. É um jogador que nós apostamos desde que cá chegamos para poder assumir a baliza do Cruzeiro. Correspondeu, tem dado resposta, tem sido muito competente também. Aqui e ali nós sabemos que há uma evolução que tem que existir, porque é um jogador jovem e que vai crescer naturalmente com o trabalho, com a sua dedicação, com aquilo que é o seu empenho também, e é um jogador no qual nós acreditamos muito e que está preparado para poder corresponder a tudo aquilo que é a exigência, não só dele, mas de todos nós enquanto coletivo.
4: Arthur, boa noite. Tudo bem? Boa noite. Um dos destaques do Cruzeiro é a solidez no meio campo, né? Como você encara isso e como você construiu esse bloco tão denso e tão preparado para disputar partidas? Tem sido um dos principais destaques do clube na temporada.
3: Ainda bem, porque há um mês e meio atrás não era. Há um mês e meio atrás nós estávamos, e digo nós, aquilo que era a opinião pública, estava muito preocupada em que o Cruzeiro precisava de um primeiro volante, precisava de um segundo volante, precisava de muita gente ali para o meio. Aquilo que eu digo sempre é que nós temos um processo, temos que... E da minha parte pessoal existe uma grande confiança nos jogadores que têm, uma grande admiração também, porque isto não se consegue sem grandes jogadores. Isto não se consegue fazer a campanha que o Cruzeiro tem feito sem grandes jogadores. Uma das coisas que é importante para mim enquanto treinador é potenciar os jogadores. Mas potenciar os jogadores quer dizer extrair tudo aquilo de bom que eles têm. Se eles não forem bons, não conseguimos. Não há forma de o fazer. Portanto, eu tenho o meu trabalho de poder potenciá-los. E eles, com a qualidade que têm, sempre tiveram, estão a dar uma resposta muito positiva. Não só esse bloco do meio-campo, toda uma equipa que eu gosto de considerar sempre do primeiro ao último, e quando digo primeiro ao último é aqueles que ficaram em BH também, porque fomos todos um grupo de trabalho que cada um de nós contribui de alguma forma e em momentos diferentes para a equipa, mas há uma peça importante que é a determinação de podermos ter uma equipa, e particularmente respondendo objetivamente à questão do meio campo, onde temos tido alguma variabilidade em termos de opções, e sabemos que temos 5 jogadores para aquela posição específica, o Zé Lucas, o Lucas Silva, o Romero, o Mateuzinho e o Gerson, que são jogadores que, com características diferentes, acabam por nos dar também soluções delas diferentes, mas que têm sido todos muito importantes para aquilo que é a solidez e, acima de tudo, o motor que a equipa tem demonstrado a partir desse setor do campo.
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1: Muito boa noite, 10 horas e 1 minuto. Seja muito bem-vindo ao News TMC deste domingo, 16 de agosto de 2026. Eu sou Andréia Ramos Bueno e vou com você até às 11 com as principais notícias do Brasil e do mundo. 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Vem com a gente!

0: Foi dada a largada, iniciadas as campanhas para as eleições 2026, e o domingo foi marcado pelo lançamento oficial das campanhas eleitorais por todo o Brasil. O presidente Lula, do PT, fez um evento na Grande São Paulo, no estádio 1º de Maio, em São Bernardo do Campo. Num discurso de cerca de meia hora, o presidente falou do desejo de conquistar um quarto mandato como forma de barrar o retorno da direita ao governo federal. O local do evento foi escolhido com uma carga simbólica. Foi em São Bernardo do Campo que Lula começou sua carreira na política ao liderar o movimento sindical no fim da década de 1970. O slogan da campanha é "O Brasil pronto para mais", com o lema "Onde tudo começou". No discurso, Lula relembrou sua trajetória na política, falou de segurança pública e de defender a soberania nacional. Já Flávio Bolsonaro, candidato do PL, deu início à sua campanha à presidência da República com um ato na Praia de Copacabana, no Rio de Janeiro, sua cidade natal e reduto eleitoral da família. Sobre um trio elétrico na Avenida Atlântica, o candidato apareceu vestindo uma camiseta amarela e verde por cima de um colete à prova de balas. Flávio Bolsonaro lançou a campanha com ataques a Lula, homenagens ao pai, o ex-presidente Jair Bolsonaro. Abre aspas. "Difícil comparar com o filho do Pelé com o Pelé", fecha aspas, disse Flávio. No discurso, ele fez críticas ao atual governo, falou que o Brasil perdeu sua soberania e voltou a dizer que, se eleito, vai classificar facções criminosas como organizações terroristas. O candidato do PL disse também que é o único capaz de negociar com os Estados Unidos. Ronaldo Caiado, do PSD, iniciou a campanha com uma carreata em cidades do interior goiano, no entorno do Distrito Federal. Caiado participou de uma missa pela manhã e disse que, se eleito, vai governar com garra e determinação. O ex-governador de Goiás disse também que quer usar sua experiência à frente do estado para moldar uma eventual gestão federal. Sobre a ausência de seu candidato a vice, Gilberto Kassab, Caiado negou divergências entre os dois e disse que Kassab estava em São Paulo acompanhando o lançamento da campanha de seu partido, o PSD. Já o candidato do Novo, Romeu Zema, fez um evento em Montes Claros, no norte de Minas Gerais, para lançar a campanha. Zema participou de uma missa e depois seguiu para o mercado municipal. Em discurso, ele voltou a atacar integrantes do Supremo Tribunal Federal, falou em privatizações e defendeu a construção de um superpresídio como medida de combate ao crime organizado. Renan Santos, do Missão, fez um evento no Largo São Francisco, em São Paulo, na Faculdade de Direito da USP. Usando um colete à prova de balas por cima da roupa, ele fez críticas ao atual governo e aos adversários na corrida pela presidência. Renan chegou a dizer que o Brasil é hoje uma nação sem esperança e sem futuro, e mencionou extermínio ao falar sobre o combate ao crime organizado. 10:06, um acidente com um ônibus que fazia transporte irregular de passageiros deixou pelo menos 10 mortos ao tombar em Petrópolis, na região serrana do Rio de Janeiro, na última madrugada. O ônibus, que levava 56 pessoas, tinha saído de Belo Horizonte e tinha como destino o bairro de Copacabana, na capital fluminense. Entre as vítimas estão 9 mulheres, uma delas grávida e uma criança. Segundo a ANTT, a Agência Nacional de Transportes Terrestres, o veículo não estava habilitado para fazer o transporte de passageiros. A viagem era de responsabilidade da empresa Estrela Guia de Turismo, que também não tinha autorização da ANTT para operar. O motorista sobreviveu e deve ser ouvido pela polícia. Agora os destaques internacionais. A Indonésia decretou estado de emergência por 14 dias, depois que um terremoto de magnitude 7,7 atingiu a Ilha de Flores, O balanço mais recente aponta 53 mortos e 113 feridos, segundo a Agência Nacional de Mitigação de Desastres. Milhares de moradores deixaram suas casas e aguardam assistência. O estado de emergência, válido até 28 de agosto, tem como objetivo acelerar as operações de resgate, a retirada de moradores das áreas de risco, a distribuição de ajuda humanitária e os trabalhos de recuperação. O presidente da Colômbia, Abelardo de la Esquiela, pediu ao presidente dos Estados Unidos, Donald Trump, a suspensão temporária de tarifas sobre produtos colombianos. O objetivo é ajudar na recuperação do país sul-americano após um forte terremoto de magnitude 7,4 que deixou pelo menos 289 mortos. O pedido foi feito na noite de sábado durante uma conversa entre os dois líderes. Até o momento, a gestão Trump não respondeu oficialmente ao pedido. O presidente colombiano, que assumiu o cargo poucos dias antes do tremor, é um aliado de Trump. Ele contou com o apoio do líder americano no segundo turno das eleições presidenciais colombianas, realizado em 21 de junho, e tem buscado enfatizar suas conexões com os Estados Unidos. Agora o esporte. O Atlético Mineiro derrotou o Grêmio por 3-0 na tarde deste domingo na Arena MRV, em duelo válido pela 23ª rodada do Campeonato Brasileiro. Contando com uma exibição inspirada de Tomás Coelho, autor de 2 gols na etapa final, o Alvinegro dominou a partida do início ao fim e chegou ao 9º jogo de invencibilidade sob o comando do técnico Eduardo Domingues. Com o resultado, o Galo sobe para a 8ª posição com 32 pontos, enquanto o Grêmio estaciona no 15º lugar com 25 pontos. Permanecendo, portanto, ameaçado de entrar na zona de rebaixamento ao término da rodada. E tem mais, vitória avassaladora do Peixe fora de casa. Com gols de Gabigol, William Arão e Luan Pérez, o Santos dominou a etapa final e superou o Vasco por 3-0 em pleno São Januário, também em jogo válido pela 23ª rodada do Campeonato Brasileiro neste domingo. A primeira vitória do Santos após a volta da pausa para a Copa do Mundo leva a equipe paulista aos 25 pontos, subindo para a 14ª colocação, respirando fora do Z4, enquanto o Cruz Maltino chega ao 7º jogo sem vencer e se afunda na 19ª posição com apenas 22 pontos. O Flamengo confirmou a boa fase no Campeonato Brasileiro e engatou a 2ª vitória consecutiva na competição. Neste domingo, o rubro-negro goleou o Mirassol por 5-1 no estádio Maião e aproveitou o tropeço do Palmeiras para reduzir a diferença na liderança. Com o resultado, o Flamengo chegou aos 45 pontos, 3 a menos que o Palmeiras, que soma 48. A equipe carioca, no entanto, disputou 22 partidas. Uma a menos que o rival paulista. E o Cruzeiro venceu o Corinthians por 2-1 na Neoquímica Arena, em duelo válido também pela 23ª do Campeonato Brasileiro. Bruno Rodrigues abriu o placar para o Cruzeiro e Wanderson contou com assistência de Lúcio Rodrigues para marcar o segundo. Os dois começaram no banco de reservas e entraram pouco antes de decidirem. Gustavo Henrique, com um belo gol de voleio, anotou o tento do Corinthians. Com a vitória, a Raposa vai a 36 pontos e se mantém no G5. Já o Corinthians, que estava a 6 partidas sem perder no Brasileirão, poderia roubar o lugar do clube mineiro, mas estaciona nos 32 pontos, ficando em 9º lugar. 10 e 11.
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0: Isso aí, vamos saber a partir de agora como foi este domingo, início das campanhas políticas para as eleições de outubro. Os candidatos à presidência escolheram redutos eleitorais para os eventos de lançamento. Quem conta os detalhes de um desses lançamentos é o repórter Ricardo Sparvoli.
2: Luiz Inácio Lula da Silva deu o pontapé inicial na campanha em seu berço eleitoral, São Bernardo do Campo, na Grande São Paulo.
3: O local ficou marcado pelas greves de 1979, em que centenas de milhares de pessoas se reuniram aqui e projetaram Lula como um nome político nacional.
2: O candidato do PT disse que não vai deixar de enfrentar a direita enquanto estiver vivo e que é preciso mudar a forma de combate ao crime organizado.
4: É fácil matar o bandido numa favela. Agora o cara que manda está no apartamento de cobertura. O cara que manda está morando no condomínio. E nós precisamos acabar com isso.
2: Já o candidato do PL, Flávio Bolsonaro, fez o evento em Copacabana, no Rio de Janeiro, sua cidade natal e reduto eleitoral da família Bolsonaro. No discurso, Flávio disse ser o único capaz de negociar com os Estados Unidos, falou de corte de impostos e de segurança pública e fez críticas ao atual governo.
5: A gente vai trabalhar com a verdade sempre, é isso que o eleitor quer ouvir de nós, candidatos, trabalhar com a verdade, defender aquilo que a gente acredita. E se o Brasil quiser mudança, tem que votar em Flávio e Douglas do Rio. Fala. Se quiser continuar essa merda, que tá votando no Lula.
2: O candidato Renan Santos, do Missão, organizou um ato em frente à Faculdade de Direito da USP, no Largo São Francisco, em São Paulo, onde ele estudou, mas não se formou. Durante o discurso, Renan falou em extermínio das facções criminosas e chamou Lula e Flávio de malditos. Ronaldo Caiado, do PSD, abriu a campanha no interior de Goiás. Sem a presença de seu candidato a vice, Gilberto Kassab, Caiado participou de uma missa, disse que vai usar o estado de Goiás como modelo para o governo federal e negou que vai apoiar Lula em um eventual segundo turno. O candidato do Partido Novo, Romeu Zema, organizou um evento em Montes Claros, no norte de Minas Gerais. O ex-governador mineiro voltou a falar de privatizações e a fazer críticas ao que chamou de os intocáveis de Brasília, se referindo a ministros do Supremo Tribunal Federal. 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
0: 10h14, os 10 candidatos ao governo do Distrito Federal cumpriram neste domingo o primeiro dia oficial de campanha com agendas em diferentes regiões da capital. Houve missas, caminhadas, panfletagens, encontros com apoiadores e até participação em jogo de futebol. Quem conta pra gente é o repórter Henrique Carmo, lá de Brasília.
6: Ontem foi dia de começar os pedidos de votos dos candidatos do DF para a vaga do Executivo na capital do país. Celina Leão, do PP, esteve em Ceilândia, onde participou da inauguração do comitê e demais agendas na cidade. A governadora esteve acompanhada de Michele Bolsonaro, Bia Kicis, Damares Alves, entre outros nomes da direita. Leandro Graz, do PT, começou a agenda por volta de 6 da manhã, na Feira de São Sebastião, e depois realizou um ato público na região, apresentando as propostas de governo. Ricardo Capelli, do PSB, participou de uma missa em Samambaia, passou pela feira permanente do Gama e terminou a agenda no estádio Bezerrão, onde assistiu o jogo entre Gama e São José do Rio Grande do Sul pela Série D do Campeonato Brasileiro. O jogo do time da capital virou ponto de parada de outros candidatos do DF. Paula Belmonte, do PSDB, começou o dia de campanha em uma missa na igrejinha Nossa Senhora de Fátima no Plano Piloto. E depois marcou o início simbólico da campanha no Marco Zero de Brasília. À tarde, esteve no jogo do Gama. José Roberto Arruda, do PSD, participou da missa de lançamento da campanha no setor de indústria e abastecimento do DF. E depois fez carreata no Gama, onde também ficou e assistiu o jogo no estádio Bezerrão. Ellison Ferreira, do AGI, fez um adesivaço no Lúcio Costa, região próxima ao Guará, e depois também foi ao Gama para a partida do time na cidade. Expedito Mendonça, do PCO, participou de uma atividade no Eixão Norte, onde vendeu exemplares do jornal Causa Operária e o dossiê Causa Operária. Kiko Caputo, do Novo, inaugurou o Comitê de Águas Claras, participou de almoço e caminhada com apoiadores no Gama e encerrou o dia realizando encontros com lideranças e artistas em Ceilândia. O professor Robson, do PSTU, abriu oficialmente a campanha com uma panfletagem na estação do metrô Ceilândia Centro. Já a professora Samara Mineiro, da UP, fez panfletagem no Recanto das Emas, almoçou no restaurante comunitário da cidade e depois participou de outras atividades no Eixão Norte, centro de Brasília. O time do Gama ganhou de 4 a 0 e se classificou para a próxima fase do campeonato, com chances de ir para a Série C no ano que vem. 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
0: E agora, no Rio de Janeiro, os candidatos deram pontapé inicial na campanha eleitoral. Eduardo Paes e Douglas Ruas investiram em locais tradicionais para os eleitores. Mais informações com o repórter Leonardo Rezende.
7: No primeiro dia de campanha eleitoral, os dois principais candidatos ao governo do Rio foram a locais simbólicos para encontrar os eleitores. E o tema segurança pública voltou a ser tratado como a principal pauta para 2026. Eduardo Paes, do PSD, líder isolado nas pesquisas de voto até então, iniciou a caminhada pelo estado na Igreja da Penha, na zona norte da capital, local que normalmente marca os lançamentos de candidatura do ex-prefeito do Rio. Postulante pela terceira vez ao Palácio Guanabara, Paes fez sinalizações às duas maiores religiões do país, evangélicos e católicos, e defendeu que a segurança pública é a principal necessidade da população fluminense.
8: Nas outras eleições, você saía da região metropolitana, a gente não ouvia o tema da segurança como um tema relevante. Agora você vai ao interior do estado, cidades outrora absolutamente pacíficas, e o drama da insegurança, o medo, aquilo que a gente, de certa maneira, vive no Rio.
7: Douglas Ruas, do PL, esteve em Copacabana para o lançamento oficial da candidatura de Flávio Bolsonaro. O senador e candidato à presidência escolheu a praia da Zona Sul do Rio para o início da campanha, espaço que se tornou o reduto do bolsonarismo na cidade durante as campanhas presidenciais do pai, Jair Bolsonaro, em 2018 e 2022. De cima do trio elétrico, Ruas discursou aos apoiadores sobre o combate à violência e fez ataques à Paz e ao PT, partido que apoia o adversário nas eleições. Depois, em fala com a imprensa, afirmou que o domínio territorial precisa ser enfrentado.
9: Nós vamos enfrentar o crime organizado com toda a força e coragem, atacar a origem do problema e não o sintoma. O domínio territorial precisa ser enfrentado e será esse o principal indicador a ser perseguido pelos gestores da segurança pública, que são os comandantes de batalhão e os delegados da Polícia Civil. E com isso, nós vamos devolver a liberdade econômica para o nosso povo.
7: Em empate técnico com Douglas Ruas nas pesquisas, o primeiro dia de campanha para Antony Garotinho, do Republicanos, foi marcado pelo cancelamento de agendas. Em comunicado nas redes sociais, pediu desculpas aos eleitores e alegou problemas de saúde. De 5 eventos marcados em cidades diferentes do estado, marcou presença em apenas uma delas.
0: 10:20. 9 mulheres e uma criança morreram após um acidente envolvendo um ônibus na região serrana do Rio no último domingo. Mais detalhes com a Rebeca Renzi.
10: Amigos e familiares lamentam as vítimas e pedem ajuda aos feridos do acidente de um ônibus que levava 56 passageiros e tombou em Petrópolis, região serrana do Rio, na madrugada deste domingo. O acidente aconteceu no quilômetro 91 da BR-040, por volta das 4:30 da manhã. E o coletivo da empresa Estrela Guia Turismo saía de Belo Horizonte, em Minas Gerais, com destino a Copacabana, na zona sul da capital fluminense. Os corpos das vítimas foram encaminhados ao posto regional de polícia técnico-científica de Petrópolis, onde passam pela perícia. Ela foi acionada e a ocorrência foi encaminhada para a delegacia de Petrópolis, que apura as circunstâncias da ação. Segundo a ANTT, o coletivo não estava habilitado para realizar transporte interestadual de passageiros. A agência classificou a viagem como transporte clandestino. Segundo o órgão, o veículo está registrado em nome de Dina Ellis Turismo, com comunicação de venda para Pit Tour Transportes LTDA. Já a viagem era de responsabilidade da empresa com o nome de Estrela Guia de Turismo. Mas nenhuma das três está habilitada pela ANTT. O ônibus ainda apresentava adesivos em nome da empresa Samara, que também está inapta.
0: Os contrabandistas estão buscando formas cada vez mais inusitadas para tentar burlar a fiscalização na fronteira entre Brasil e Paraguai. A aduana de Foz do Iguaçu registrou pelo menos duas ocorrências curiosas na última semana. E quem conta pra gente é o Luiz Fernando Hanisch.
11: Um par de tênis chamou a atenção dos fiscais da Receita Federal por um formato estranho na sola do calçado. Foi durante uma fiscalização de rotina num ônibus de turismo que seguia para Florianópolis, em Santa Catarina. Ao abrir o calçado, os agentes da aduana de Foz do Iguaçu encontraram um compartimento falso escondido dentro do tênis. Lá estavam 67 ampolas de medicamento para emagrecer. O dono desse tênis não foi encontrado e os remédios foram apreendidos. Esse foi só um dos métodos inusitados descobertos pela Receita Federal em Foz do Iguaçu, próximo à aduana da Receita Federal, na Ponte da Amizade, divisa entre Brasil e Paraguai. Por lá, outro caso também chamou atenção. Os agentes desconfiaram de uma van com placas do Paraguai. No veículo, depois de uma fiscalização, foi encontrado um fundo falso, com 19 caixas de celular lacradas. Só que, ao abrir essas caixas, não havia nenhum aparelho dentro, só terra guardada em sacos plásticos. O motorista da van foi liberado, mas o veículo ficou retido e o caso encaminhado ao Ministério Público. Ainda não se sabe o motivo por trás desse transporte ecológico registrado aqui no Paraná. Agora, sobre esses remédios emagrecedores, o alerta é muito sério. Isso porque boa parte desses produtos que são trazidos do Paraguai não tem registro na Anvisa e sequer passam por refrigeração adequada durante o transporte, o que aumenta o risco à saúde de quem usa esses produtos.
0: 10h24, a Justiça autorizou a transferência do ex-PM Elcio Queiroz, condenado pelas mortes de Marielle Franco e Anderson Gomes, para um presídio no Rio de Janeiro. A Beatriz Trindade é a repórter.
12: Ele está atualmente preso no Complexo da Papuda, em Brasília. Elcio foi condenado a 76 anos e 6 meses de prisão pelas mortes da vereadora e do motorista e pela tentativa de homicídio de uma assessora que também estava no carro. O pedido de transferência foi feito pela defesa. Os advogados alegaram que os familiares de Elcio não têm condições financeiras de viajar com frequência até Brasília para visitá-lo. Segundo a defesa, a distância também prejudica o processo de ressocialização. O próprio Elcio manifestou interesse em voltar para o sistema prisional do Rio. O Ministério Público não se opôs ao pedido e a Polícia Penal do Estado informou que tem condições de receber Elcio em segurança, desde que a unidade seja compatível com o perfil dele. Outro ponto que foi considerado pela Justiça foi o acordo de colaboração premiada de Rony Lessa, co-réu de Elcio e apontado como o executor dos assassinatos. Segundo a decisão, a permanência de Elcio no Distrito Federal dificulta a fiscalização pelo Ministério Público do Rio do cumprimento das condições deste acordo. Uma delas prevê que a pena dele seja cumprida no Estado. Antes de autorizar a transferência, o ministro Alexandre de Moraes, do Supremo Tribunal Federal, permitiu que a Justiça do Rio analisasse o pedido. Agora, os sistemas penitenciários do Rio e do Distrito Federal devem tomar as providências com as medidas de segurança necessárias. Também serão enviados ao Rio o prontuário médico, pertences pessoais e documentos sobre o comportamento carcerário de Elcio.
0: Uma curiosidade sobre o inesquecível 11 de setembro e o que aconteceu nos dias subsequentes numa cidade chamada Gander, no Canadá. Com o espaço aéreo norte-americano bloqueado, centenas de voos foram desviados para aeroportos fora dos trajetos tradicionais. De um dia para o outro, uma cidade pequena recebeu quase 40 voos internacionais e precisou abrigar todas as pessoas que vinham neles. O musical Vindos de Longe conta essa história com músicas originais e um elenco com grandes nomes do teatro musical brasileiro, como Saulo Vasconcelos e o Rodrigo Milaré. A montagem ainda celebra a reabertura do teatro Ruth Escobar na Bela Vista. Vamos ouvir.
13: Tem uma cidade que se chama Gander.
14: Tem uma delegacia de polícia com dois policiais.
15: Uma escola fundamental.
16: Uma sociedade protetora dos animais.
17: Uma emissora de TV local.
18: E uma pista de rock.
19: É um lugar pequeno numa rocha gigante do oceano. Todo mundo conhece todo mundo. E todo mundo tem uma história pra contar sobre como aquele dia começou.
20: Eu sou Rodrigo Milaré. A história é uma história muito delicada, que a gente tem que ter o cuidado de
18: não forçar as emoções, elas têm que vir naturalmente. Que o texto por si só já é emocionante, já é de, né, uma história de pessoas reais. E temos também que tomar muito cuidado para não ser, porque não é um espetáculo sobre o dia 11, é sobre o dia 12 em diante, mas é claro que se o dia 11 não tivesse acontecido, não teria esse espetáculo.
20: Eu sou a Luísa Porto. Eu faço três personagens, uma que é a passageira, outra que é uma repórter e outra que é uma comissária. Então eu tenho um casaco e um chapéu que é da comissária, eu tenho um microfone que é da repórter e tenho um casaco que é da passageira. Eu acho que esses códigos ajudam a gente a construir o corpo, voz e já imediatamente transportar a gente para outro universo. E tem algumas pessoas que usam disso, tem pessoas que mudam a voz, mudam um corpo, mas eu acho que esse jogo, ele é estabelecido de forma muito rápida e muito teatral. E essa também é a beleza da gente fazer teatro, né? De você poder fazer vários personagens sem estar, assim, muito caracterizado, só no jogo.
21: Com o desenho de uma lâmpada, a sua luz de leitura irá acender. Se por acaso precisarem do serviço de bordo, por hora, desprecisem.
22: Sou Bruno Narche, um dos atores do elenco de Vindos de Longe. Se a gente já teria que estar jogando com o nosso elenco, aqui nessa peça a gente tem que estar num lugar muito ampliado de tudo isso, muito mais atentos, jogando muito mais, porque são pequenas frases todas picadas. É, você está fazendo um personagem, você virou, de repente você já virou outro personagem. Então eu sinto que a diferença desse espetáculo é justamente essa ampliação que nos permite, acho que, fazer aquilo que a história conta, que é como que uma rede de pessoas se comunica, se ajuda e amplia uma boa ação para estamos.

0: Eu sou Saulo Vasconcelos e eu faço o prefeito Claude da cidade de Gander.
1: Eu acho que o que torna Vindos de Longe especial e diferente é porque se trata de um musical onde todos somos protagonistas. Ou todos somos coro, né? Aquele coro clássico grego, né? Vivo, pulsante, que tem uma função de contar uma história. Essas pessoas, elas tiveram que se mobilizar para acolher essas 7 mil pessoas que chegaram do nada, do dia para a noite, durante 5 dias. Então, que tipo de movimentos que elas fizeram, de organização, de logística, de comida, de roupas, né? De como lidar com a mala, com as malas desses passageiros. E hoje, isso nos nossos tempos, aqui no Brasil, transportando para a realidade do Brasil, eu acho que o povo brasileiro é muito solidário, sim. Né? Basta ver o que aconteceu no Rio Grande do Sul com as enchentes, a mobilização que houve, né, para a gente poder ajudar essas pessoas de lá, os nossos irmãos brasileiros. Se o brasileiro tiver numa situação de emergência e que precisa de solidariedade uns dos outros, eu acho que quando o calo aperta mesmo, a gente sempre pode contar com alguém para nos ajudar.
2: Cara, a gente está reabrindo esse Teatro Ruth Escobar. Para mim, assim, é muito bacana, é muito significativo. É um teatro antigo, se não me engano, eu acho que ele é de 1963. Já viveu uma grande época, teve seu apogeu, foi palco de peças de resistência aqui, já teve problemas com censura, chegou a ficar fechado e quase foi vendido. E a gente agora está participando desse renascimento para a cultura de São Paulo, para a cultura do país, num teatro que tem tanta história. É muito bacana, é muito emocionante. Eu sou muito grato e muito feliz em poder fazer parte desse momento.

0: 10 horas 31 minutos, o ex-presidente Jair Bolsonaro pediu ao Supremo Tribunal Federal autorização para deixar a prisão domiciliar e ir ao dentista. O atendimento deve ser feito pela nora de Bolsonaro, esposa de Flávio. Os detalhes com Henrique Carmo, de lá da capital federal.
1: O pedido de ida ao dentista foi apresentado na sexta-feira pela defesa do ex-presidente ao ministro Alexandre de Moraes. A consulta está marcada para a próxima sexta-feira, dia 21, às 14h. O atendimento será feito pela dentista Fernanda Antunes Figueira Bolsonaro, que é casada com o senador Flávio Bolsonaro, candidato à presidência da República nesta eleição. A defesa solicita que Bolsonaro possa sair de casa apenas pelo tempo necessário para o deslocamento à consulta e o retorno à residência. Atualmente, o ex-presidente cumpre prisão domiciliar e precisa de autorização prévia do STF para receber visitas ou deixar o imóvel. Bolsonaro também está proibido de receber visitas do filho, Flávio Bolsonaro, depois que uma carta escrita pelo ex-presidente foi divulgada nas redes sociais do senador. O ex-presidente da República foi condenado a 27 anos e 3 meses de prisão no processo da trama golpista. Após uma cirurgia, ele passou a cumprir pena em prisão domiciliar e se recupera de uma pneumonia bacteriana.
0: A TMC está realizando uma série de entrevistas sobre as grandes questões econômicas e estruturais do Brasil, em que escuta representantes de diversos setores para falar sobre demandas, perspectivas, projetos e muito mais. A primeira entrevista foi no TMC 360 com a vice-presidente da Siemens Energy na América Latina, Marcela Souza, sobre o crescimento da demanda de infraestrutura para inteligência artificial e data centers.
2: Eu acredito que o Brasil tem um potencial gigante. Como você bem falou, o projeto de data center é essencial nessa economia digital, nesse avanço de tecnologia, mas é principal, o data center é um projeto de energia, né? Então, para a gente seguir nisso, a gente precisa de todo um arcabouço regulatório, que todos os órgãos governamentais caminhem juntos para propiciar esse investimento. Temos o potencial, sim, o Brasil é um dos focos, mas a gente ainda precisa ajustar algumas partes para a gente se tornar mais competitivo. A gente precisa da ajuda regulatória, a gente precisa de incentivos fiscais, a gente precisa propiciar esse investimento, porque a gente tem energia renovável, a gente tem todo o potencial para crescimento desse polo de data center aqui, tendo em vista o crescimento da inteligência artificial no mundo. Mas a gente ainda precisa chegar lá, não estamos prontos para receber todo esse investimento que a gente precisa.
3: Então, de 0 a 10, esse não estamos prontos ainda, você colocaria em que patamar aí? E aproveito e em cima da sua nota, né? O que o governo federal, independentemente de ser o governo atual ou um próximo governo também, qual seria a solução de continuidade para melhorar essa nota que você vai dar?
2: Sem dúvida. Eu diria que é uma nota 7 ainda, mas eu diria que nós, da Siemens Energy, somos uma empresa de tecnologia de energia. E o projeto Data Center, ele envolve várias outras áreas, né, de infraestrutura. Então, eu preciso melhorar o custo da importação do produto em si, para gerenciar o hardware, para gerenciar a data. Eu preciso de uma confiabilidade da rede. Eu preciso trazer essa energia renovável de áreas remotas, como o Nordeste, para os centros consumidores. Eu preciso de incentivo fiscal para tornar isso competitivo, porque hoje, como está, são várias pontas soltas, né? Então, dentro disso, eu gerar esse ambiente favorável de negócio no Brasil. Uhum.
0: Marcelo, agora um acréscimo aqui em meio às questões econômicas e estruturais do Brasil, né, que a gente está falando, e que é importante a gente abordar também, até por você ser uma liderança feminina, o Instituto Esfera defende trocar cota de candidatura por reserva de cadeira para eleger mais mulheres. Só para a gente entrar, então, também, que faz parte da estrutura do Brasil também, né? Então, eu gostaria de saber sua visão sobre isso, por gentileza.
2: Eu acho que a gente precisa fomentar e criar políticas para a gente ter um maior número de mulheres em lideranças, em cargos altos femininos, né? Então, assim, hoje em dia, por si só, as mulheres têm vários fatores que dificultam o acesso dela, seja a família, seja lidar com outros fatores em casa, estruturalmente um problema que existe. E se a gente não fomentar e não der oportunidades, muitas vezes mandatórias, obrigatórias através de cotas, a gente não vai conseguir cumprir esse número onde a gente quer chegar.
3: Muito bem, uma posição muito interessante. Agora, então, voltando aqui para essa questão da sua área específica e da área específica da Siemens Energy, a gente estava falando do Brasil ter uma nota 7, que eu acho que é uma nota até que bem razoável para a situação atual, otimista, né? Otimista barra realista, né? E as coisas, as medidas, as atitudes que o governo tem de tomar para tornar essa nota 7 uma nota 8. Você acha que, até com base na presença da Siemens aqui no Brasil, que não é de hoje, o Brasil demorou para enxergar essa situação dele no contexto internacional? O Brasil perdeu oportunidades? Eu já aproveito, eu gosto de emendar uma pergunta na outra. Existe um cenário sobre o qual a gente estava falando agora que o Brasil tem que se posicionar. O Brasil está tomando uma pressão tarifária dos Estados Unidos, tem uma importante e histórica balança de pagamentos com os Estados Unidos, mas tem que olhar para a Europa, tem que olhar para a China. Qual que é a sua visão sobre multipolaridade? Como é que o Brasil está tímido, está cauteloso? O que que você está achando disso tudo que está acontecendo?
2: Bom, eu acho que primeiro, em relação à sua primeira pergunta, realmente a gente está demorando para reagir. O mercado está com uma demanda muito grande, né? Está crescente a demanda de energia, a demanda de produtos. Então, se a gente não acelerar essa demanda, a gente vai ficar para trás em termos de investimento mundial. A Siemens Energy crê bastante nessa diversificação de portfólio também. A gente não precisa olhar só para um mercado, a gente precisa olhar para todos. E o Brasil tem esse potencial e essa capilaridade de fazer acordos entre várias regiões. Fizemos um acordo com o Mercosul, fizemos um acordo... Então, assim, olhando o mercado americano, que é um mercado consumidor muito grande e que a gente atende também aqui, né? É interessante para todo mundo. Então, eu acredito que essas tarifas é uma questão... complexa, né? Ainda tem bastante volatilidade em relação ao resultado final dela, só que existe um impacto para o empresariado brasileiro, né? Então isso acaba gerando uma incerteza em relação a futuros investimentos, em relação ao custo final do projeto, que a gente precisa lidar com essa situação, porque não é bom para o Brasil como um todo.
4: Então, falando em gargalos aí de transmissão, por exemplo, o que pode limitar o crescimento da economia e a atração de novos investimentos?
2: Eu acho que são essas questões de política pública, deixar muito claro qual que é o investimento, deixar muito claro que a gente precisa modernizar a rede, precisa, a gente tem uma rede de transmissão muito antiga, a gente tem um potencial enorme com renováveis, então a gente tem essa facilidade que o mundo não tem. Então, a gente tem outras discussões de matriz energética no mundo que no Brasil não tem. Então, a gente tem renovável, só que para ter renovável e funcionar a transição energética, eu preciso de uma transição forte, de uma transmissão forte. Eu preciso canalizar essas redes remotas para o centro consumidor. Então, se eu não tiver uma estrutura confiável, se eu não tiver uma estrutura moderna, eu não vou atingir esse patamar. E aí eu incluo também a questão do data center, que precisa de confiabilidade de rede. Ele não pode haver uma interrupção no dado. Ele precisa de 100% uma energia estável confiável. Está aí também onde a Siemens Energy pode ajudar um portfólio.
3: Já que você falou em ajudar, do ponto de vista agora do setor privado, do empresário, da empresária, da pessoa jurídica, a gente falou muito das tarefas do governo em suas três esferas, é claro que a gente está falando mais do governo federal, embora tenha aí um peso estadual também e até municipal. Do ponto de vista do empresariado, qual é a responsabilidade para também aumentar, vou voltar para a nota 7, né? Para também aumentar de 7 para 8 ou de 8 para 9 essa nota geral do Brasil?
2: Eu acho que a nossa participação ativa como sociedade, através das associações de classes, mostrando o nosso pleito, mostrando como é que está o mercado competidor, mostrando também como está a presença de novos entrantes, como os chineses, exemplo, que estão bastante fortes aqui no Brasil. Então, a gente tem essa pressão, a gente tem...
3: ...específico da Siemens e a visão que a Siemens tem desse cenário todo, né? No curto e no médio prazo, como é que vocês enxergam o Brasil daqui a um ano? Eu sei que prever o Brasil não é tarefa para qualquer pessoa, né? Mas daqui a um ano, daqui a 4 anos, qual que é o horizonte com o qual a Siemens trabalha e qual seria a contribuição?
2: Perfeito. A gente tem uma presença no Brasil de muitos anos, a gente acredita muito no potencial aqui do Brasil, a gente está estabelecido aqui. Eu acho que a demanda de energia ela é crescente, o plano energético, né, da EPE já está aí para 50 anos, a matriz está clara. A gente tem tecnologia e produto para ajudar o Brasil nessa modernização, nessa renovação das linhas e também de mais geração, seja eólica, que a gente necessita. Então, a gente crê bastante. Então, acho que é um país que a gente está olhando, inclusive, para investimentos, para aumentar nossa presença aqui, para formar talentos para o mundo inteiro. Então, a gente tem uma importância muito grande para a gente em termos geral. Mas, ao mesmo tempo, a gente precisa ajudar o governo a acelerar isso, porque a demanda global é crescente por equipamento, é crescente por energia. Então, a gente vai começar a disputar com outros mercados também superaquecidos.
3: E eu vou fazer mais uma última pergunta. Eu tinha falado que era a minha última pergunta, mas eu vou fazer uma última depois da última, que é uma... Além de ser uma bandeira nossa aqui da TMC, eu imagino que seja uma bandeira de todo o setor produtivo brasileiro, e mesmo de quem não está aqui no mercado brasileiro e enxerga o Brasil como uma terra de algumas oportunidades. Dinheiro aqui ainda é muito caro, né? Taxa de juros, como é que vocês enxergam no médio prazo que vai estar essa a Selic e as condições de financiamento de capital produtivo? Isso é muito importante.
2: Muito importante. Então, e isso é a base para a gente atrair investimento. Então, também é algo que a gente tem feito bastante, conversado via as associações, via outras fontes de empresário, para a gente mostrar que com juros altos a gente não traz investimento e a gente não consegue mover para essa transição energética, para a modernização da rede, para trazer mais investimento, para trazer mais data center. Então, uma coisa gera outra. Então, a gente também está atento nessa pauta para fomentar os investimentos aqui e trazer esse capital mais barato.
0: Dez horas 42 minutos, a 54ª edição do Festival de Cinema de Gramado, um dos eventos mais tradicionais do cinema nacional, já começou. Além das mostras competitivas e homenagens a grandes nomes da dramaturgia, o evento relembra uma curiosidade histórica. Quem conta pra gente é o Luiz Fernando Hanisch.
5: Foi dada a largada no Festival de Cinema de Gramado, na Serra Gaúcha. A programação segue até o dia 22 de agosto. Neste ano, 6 longas de ficção disputam o Kikito, o troféu mais cobiçado do cinema brasileiro. O que pouca gente sabe é que essa tradicional estatueta, que representa um sol sorrindo, quase foi parar na justiça nos anos 80, quando a prefeitura de Gramado tentou registrar o Kikito no INPI, o Instituto Nacional de Propriedade Intelectual. A Academia de Hollywood considerou o troféu muito parecido com o do Oscar. Depois de idas e vindas, o Instituto reconheceu em 1988 que o troféu do Festival de Gramado tinha identidade própria. Na edição deste ano, a programação do festival reúne nomes pesados da dramaturgia. Andréa Beltrão recebe o troféu Oscarito. Marcos Caruso será homenageado com o troféu Cidade de Gramado. E Celton Mello e Maria Fernanda Cândido recebem o Kikito de Cristal. O festival segue até o próximo final.

sua assessora jurídica, ele entrou, né, com uma ação coletiva contra o Discord também. Essa ação ela vem sendo estudada desde o final do ano passado. E assim, com essa a questão hoje em dia ela está muito em alta e nós ajuizamos essa ação recentemente. E a decisão da ANPD em fazer essa suspensão, a gente entende que ela é sim favorável, ela é sim benéfica, mas ela não vai ser suficiente. Então, assim, a gente entende que talvez seja um pontapé inicial ali para o Discord ver a gravidade da conduta e realmente tomar as devidas providências. E nessa ação coletiva, que foi ajuizada pelo Instituto de Defesa Coletiva, nós buscamos, na verdade, não só a suspensão da live, mas de toda a plataforma até que o ambiente ele seja efetivamente seguro para os usuários, porque o que as denúncias nos levam, e esse recente caso que veio à tona, é que realmente é uma plataforma que não tem medidas de segurança, que é totalmente insegura para o consumidor. A Rússia, eu sei que é proibido, na Inglaterra eu sei que isso é regulado, mas no nosso ver, nós não queremos proibir o Discord, nós não queremos que a plataforma ela saia do país. A gente só quer que eles realmente respeitem o direito dos consumidores e observe o que a legislação prevê. Então, a gente acredita e a gente teve acesso a provas, a denúncias de que realmente a plataforma ela não toma medidas eficazes de segurança. Então, a gente defende a suspensão, mas não a proibição. E a suspensão até que a plataforma efetivamente, né, traga essa segurança aos usuários de acordo com a legislação brasileira. A plataforma ela não tem um controle certo ali. Então, pessoas maliciosas elas utilizam dessa falta de controle para angariar ali pessoas que têm algum tipo de vulnerabilidade, né, estão passando por situações ruins para cometer crimes. E pelo fato da plataforma ela não regular, não ter um mecanismo ali eficaz que veja que esses crimes estão sendo praticados, ela é utilizada para essa finalidade, né? Então, o que a gente verifica é que, por exemplo, um caso que a gente usou como exemplo na nossa ação coletiva não era nem de uma criança e adolescente, na verdade, era um jovem que foi induzido ali, pessoas maliciosas viram que ele estava em uma situação de depressão, utilizaram dessa situação em que ele se encontrava, né? Ficaram ali como se fosse dando um apoio, mas no final das contas indicaram um lugar para ele comprar o veneno, para ele praticar o autoextermínio e no fim das contas pediram para ele fazer a transmissão, né, dessa questão. Então, eu acredito que realmente são pessoas criminosas que se utilizam dessas fragilidades da plataforma. A gente teve acesso a um relatório da própria Discord que evidencia que apenas em 6 meses, de janeiro a junho de 2024, eles tiveram 29 milhões e meio de denúncias globais, todas relacionadas a crime. E, infelizmente, né, essa situação recente que aconteceu lá com a criança, ela traz à tona exatamente o fato de que a plataforma ela tem ciência, ela recebe essas denúncias, mas infelizmente ela não toma qualquer medida para evitar esse tipo de situação. Então, realmente, a gente entende que a plataforma, obviamente, ela deve se adequar à legislação, ter os cuidados adequados para ser uma plataforma segura. E dessa forma, só dessa forma, poder ter usuários seguros e poder atuar aqui no Brasil. Mas, infelizmente, a gente não vê outra saída a não ser que a plataforma ela realmente suspenda, ela pare de operar, inclusive deixando de ter o repasse, né, dos valores que ela recebe, porque ela monetiza, né, inicialmente ali é uma plataforma gratuita, mas a gente sabe que ela lucra com isso, então a gente entende que ela deve ser suspensa até que efetivamente ela resolva cumprir a legislação. Então, por isso um pedido tão grave, né, porque para medidas, para consequências graves, a gente precisa realmente que o judiciário seja firme nesse sentido. Então, por isso a gente entrou com a ação, porque a gente acredita que é uma responsabilidade de todos e a gente espera, nós pedimos liminarmente nessa ação que seja suspensa. Então, a gente acredita, se a plataforma ela quer voltar, se a gente conseguir essa decisão e a plataforma quiser voltar a atuar aqui no Brasil, isso vai depender, né, da boa vontade dela e da adequação, a esse critério de segurança.

0: Esse bloqueio das lives do Discord, nem todo mundo concorda que essa seja a melhor solução. Para discutir os limites dessa decisão, a TMC ouviu também o especialista em riscos cibernéticos e credibilidade digital, Luiz Milagres.
1: Discord, uma rede social criada ou uma rede de servidores criada para justamente provocar a interação com chats, com videoconferências, streamings, até mesmo muito utilizada por departamentos de tecnologia para interação e compartilhamento de informações entre os times, até mesmo para geração de eficiência, entre outras coisas. Então, o Discord tem N funções que não somente uma rede social como nós conhecemos, Instagram, o X, o Facebook, entre outras, mas também uma rede de produtividade, onde os times se interagem, tanto times que trabalham remotamente, se interagem em grupos para poder fazer um trabalho, ou até gamers que fiquem em grupos e times para poder interagir e poder executar tarefas nos seus jogos, assim por diante. Muito utilizada principalmente por jovens e hoje, na última atualização, por mais de 200 milhões de pessoas ao redor do mundo. E a gente sempre tem que olhar mais pelo lado do qual o resultado que se gera com uma ação do que se apaixonar pelas ações em si. Então, na minha visão, a plataforma ela tem a sua característica de interação, como eu falei, e o comportamento das pessoas nesses ambientes é onde está o problema. Eu posso te falar que as ruas, por exemplo, são perigosas? São, mas elas são perigosas pelas ruas ou pelas pessoas mal intencionadas, a menor parte delas, que trafegam por elas? Onde é que a gente está tendo um gap aqui? Não é no bloqueio, é na capacidade de identificar, monitorar e reprimir. Da mesma forma do exemplo da rua que a gente pode usar até para a nossa analogia. Então hoje, até pelo Marco Civil, eu nas redes sociais eu tenho que identificar quem usa. Eu tenho que ter a capacidade de monitorar, separando quem usa bem e eventualmente ilícitos, e reprimir com bloqueios, exclusão dessas contas no meu ambiente. É aqui que está a oportunidade. E aqui que a gente já consegue discutir soluções. Porque se a menor parte, e é a menor parte que utiliza dessa forma, com essas atrocidades que a gente comenta, não só no Discord, mas na Dark, Deep Web e até no WhatsApp, entre outras redes, a gente precisa ter a capacidade de saber quem foi, o que fez e exemplarmente reprimir. E a minha visão é, quando identificado, compartilhar com as autoridades. Aqui que está a oportunidade, exatamente como você falou. Iluminar, supervisionar, policiar e reprimir. As exigências que acontecem com algumas diferenças é como, por exemplo, países, salvo engano, como a Nova Zelândia, que proíbe redes sociais para menores de 16 anos. E aí você vê que é uma regra muito objetiva. Menores de 16 anos, qualquer rede social está proibido. E aí a rede social vai lá e consegue criar algum grau de restrição. Fora isso, o padrão de funcionamento da plataforma ele é similar. Você vai criar grupos entre amigos e nesses grupos privados, fechados, as pessoas se interagem. E aqui que está uma diferença, né? O fato dele ser fechado, que eu falo fechado, igual nossa reunião aqui, estamos nós quatro em nossa audiência. Não é qualquer um que entra nesse fórum, só por convite. É igual. Isso dificulta um pouco um policial, alguém entrar? Dificulta. Mas a plataforma tem condição, sim, de identificar, monitorar e reprimir em algum grau. Por que eu falo em algum grau e já trazendo um ponto de atenção? Eu não consigo, por exemplo, eu tenho muita dificuldade como plataforma, pensando na visão deles, de você monitorar o streaming online. Porque seria como a gente grampear todos os telefones possíveis e ainda assim com um grau de dificuldade tremenda, ou seja, eu começo a afetar a privacidade das pessoas, até aferindo outras leis, para poder atender uma necessidade. E ainda assim, acredito que com muita dificuldade. Então, aqui você tem ainda um balanço a ser feito. E eu ainda acredito que identificar, monitorar e reprimir pode ser o melhor caminho, e já adianto. É uma oportunidade da plataforma se aproximar desse nível, e aqui está um pouco da responsabilidade dela. Ela já está nesse nível? Consegue identificar, monitorar e reprimir? Se não, é importante chegar. Até para preservar não só as pessoas que usam bem, mas também capturar aquelas que usam mal.
0: E depois dessa proibição, que o prazo para o cumprimento dessa determinação ao Discord, vinda da Agência Nacional de Proteção de Dados, termina nesta segunda-feira, dia 17. Foi na quarta-feira, no dia 12, que foi determinada a suspensão dessa função Go Live, a transmissão de lives. O Discord afirmou à Agência Nacional de Proteção de Dados que não consegue cumprir em 3 dias úteis a determinação que suspendeu as transmissões ao vivo e outros recursos de vídeo da plataforma no Brasil. Num pedido de reconsideração, que foi protocolado pelo Discord na sexta-feira, a empresa pede a revogação da medida e também questiona a competência do órgão para impor a suspensão. O Discord, como alternativa, pede que os efeitos da decisão sejam suspensos até que a agência analise as informações apresentadas pela plataforma e faça uma reunião técnica com seus representantes. A Agência Nacional de Proteção de Dados informou que recebeu a resposta do Discord, que vai analisar as informações no curso de processo de fiscalização que foi instaurado. Ainda sobre esse assunto, o nosso colunista, o Felipe Igreja, aliás, o Arthur Igreja, especialista em tecnologia, analisou e explicou o que provocou essa polêmica e o que pode ser feito.
2: Bom, o que está acontecendo com o Discord é o seguinte. Recentemente nós tivemos esse trágico caso envolvendo uma jovem no Mato Grosso do Sul, que estava participando de uma transmissão ao vivo com quase 200 participantes e essa pessoa tragicamente acabou tirando a própria vida. Então, visivelmente, algumas das premissas do ECA digital, por exemplo, a verificação de idade, não foi atendida nesse caso. Então, a repercussão é gigantesca, é uma verdadeira comoção e a pergunta que fica é como isso aconteceu? Então, o Discord tem no Brasil seu segundo mercado global mais importante. Ele não é só utilizado para transmissão durante games ou para comunicações em geral, é até usado por empresas. Então, é uma plataforma que, infelizmente, muitos pais não conhecem, não sabem como funciona, não sabem das suas não só potencialidades, mas também das suas vulnerabilidades, como é o caso que aconteceu aqui. Então é por isso que nós tivemos toda essa repercussão, a notificação por parte da NPD, Agência Nacional de Proteção de Dados, que é a entidade que verifica o cumprimento, né, desse tipo de ação na internet, especialmente depois dos 2 decretos assinados pelo Executivo nesse ano, e a chegada do ECA Digital, que mais uma vez deveria ser respeitado em relação à verificação da idade. Alguns pais se manifestaram nos últimos dias dizendo que a plataforma conta com essa verificação, que os seus filhos até o utilizam de forma segura, mas o fato, o incidente que aconteceu e também o somado aos incontáveis relatos de outras famílias e de outras pessoas que, na verdade, utilizam a plataforma, nós sabemos que, na realidade, não é bem isso, né? Então, ela tem severas falhas de segurança. Então, tivemos também a manifestação por parte da AGU, Advocacia Geral da União, e, nos últimos dias, o próprio Discord veio a público dizer que tirou do ar parte desses ambientes, né, onde isso aconteceu, e que espera cooperar. Então, de um lado, nós temos nesse cabo de força uma movimentação, um pedido popular para que a plataforma saia do ar, e do outro lado, a plataforma agora vem a público dizendo que busca uma série de ajustes, né, relacionados à segurança. E o meu comentário sobre isso é o seguinte: não basta banir o Discord, porque aí simplesmente esse comportamento, esse público, naturalmente migrará para outra plataforma mais permissiva.
0: Olha só, para quem está procurando um imóvel para alugar, o valor do condomínio pode pesar no bolso do carioca. Não só do carioca, né? O condomínio é sempre uma preocupação muito grande. Na Zona Norte, a taxa chega a custar mais de 40% do aluguel. A Beatriz Trindade conta para gente como está essa situação no Rio de Janeiro.
3: O condomínio residencial subiu mais do que a inflação em quase todos os bairros do Rio analisados pelo Secov Rio. Entre julho do ano passado e junho deste ano, a maior alta foi registrada no centro, onde a taxa aumentou 11,8%. No mesmo período, a inflação acumulada foi de 4,64%. O aumento pesa principalmente para quem mora de aluguel. Na zona norte do Rio, por exemplo, o condomínio pode representar até 40,7% do valor pago pelo imóvel. imóvel. Nos imóveis comerciais, essa proporção chega a 85,6%. Entre os bairros pesquisados, Jardim Botânico teve alta de 9,3% e Botafogo de 8,9%. Já em Campo Grande, o aumento foi de 4,2% e na Lagoa de 3,3%. Foram os únicos bairros destacados em que o reajuste ficou abaixo da inflação. De acordo com as informações, a inadimplência dos moradores é um dos fatores que pressionam as despesas dos condomínios. Outro peso importante são os gastos com água e segurança. O levantamento foi feito pelo Secovi Rio, que é o sindicato que representa o setor de habitação.
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0: 11 horas e 1 minuto, você está no News TMC. Nesse bloco de notícias, a gente atualiza os principais acontecimentos no Brasil e do mundo deste domingo, 16 de agosto. A União Europeia planeja um pacote de sanções mais abrangente contra a Rússia, isso para os próximos meses. O chefe da diplomacia disse a um jornal alemão que medidas vão aumentar em um terço o número total de entidades russas sancionadas. E o objetivo é conseguir o fim da guerra. A chefe de política externa da União Europeia, Kaja Kallas, declarou a um jornal alemão que a União Europeia pretende expandir significativamente as sanções contra a Rússia para os próximos meses. Ela disse, abre aspas, as sanções da União Europeia já custaram caro à Rússia, privando a máquina de guerra russa de mais de 1 trilhão de euros. E para o outono, no hemisfério norte, estou apresentando a lista de sanções mais abrangente desde o início da guerra. Portanto, a situação para a Rússia deve ficar mais difícil. Uma vez adotadas essas medidas, aumentarão imediatamente em um terço o número total de entidades russas sancionadas. E a pressão deve continuar crescendo até que Moscou ponha um fim à guerra. Ela não deu mais detalhes ou informações sobre o cronograma do novo pacote de sanções. E agora você fica com o Sobremesa. Essa edição teve como convidado o jornalista Henrique Soldani. Você já sabe, no comando do Sobremesa, o Lucas Salles, o Marcelo Batista e a Mini Ruth.
1: Você que está sintonizado na TMC, começa agora o Sobremesa, o seu programa favorito. Ó, no programa de hoje a gente vai bater um papo com uma pessoa que ela puxa a capivara dos famosos. Ela não fica falando de fofoquinha, não. Ela vai atrás, ela sabe tudo, o passado sombrio dos famosos. E vai ter também enquete do dia, não é mesmo, Mini Ruth?
2: Exatamente, já entra no YouTube, arroba TMC News BR, dá aquela curtidinha, já compartilha com os amigos, até porque a enquete hoje é interessante. Interessante, hein? A gente quer saber de você. E aí, o que que você fala depois de comprar uma coisa bem cara? Conta pra gente no WhatsApp também.
1: E a gente vai falar, calma aí, a gente vai falar também sobre as notícias do dia. Vai ter notícia de Anitta e vai ter também notícia do Ricardo Melo, apresentador do Papo de Crack. Fica com a gente, ixi, que a gente descobriu uma bomba dele. É daqui a pouquinho e tudo isso e muito mais nele, o programa favorito, o Sobremesa. Solta a vinheta, Cuca!
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1: Sobre tudo. Olá, pessoal, caro ouvinte que nos ouve com seu ouvido, começa agora o Sobremesa, o seu programa favorito aqui na TMC. Eu, Lucas Salles.
2: E eu, Mini Ruth. Ó, a enquete do dia tá muito legal. Você pode responder no nosso WhatsApp, DDD11-97221-1001. Qual é a frase que você fala depois de comprar uma coisa cara, hein, Lucas?
1: Eu não falo nada, eu só olho pra cima e peço, Deus, por favor, abençoe meus bolsos.
2: Eu já falo o seguinte, prefiro estar chorando na França do que na cidade onde eu moro, que é Guarulhos.
1: Muito bom, gostei dessa. Então quero saber de você que nos ouve com seu ouvido, qual frase que você fala depois de comprar uma coisa cara? Manda pra gente no nosso WhatsApp, 011-97221-1001. Olha, você que acompanha o Sobremesa, você deve estar notando que tá faltando uma terceira voz. Ai, como ele faz falta, é o Marcelo Batista.
2: Foi no geriata hoje, né?
1: Não, o que acontece é o seguinte. Há quase 2 semanas, a gente tá tentando convencer o Batista de pintar o cabelo de novo.
2: Exato.
1: Tudo começou com a notícia do Reinaldo Giannichini, que deixou de ser grisalho e pintou de acaju. E aí a gente fez uma aposta. Ô Batista, você faria o mesmo? Mandamos a enquete pro nosso canal do YouTube, todo mundo votou e disse que sim, que ele deveria fazer. Ele foi lá e pintou de acaju, deixou de ser grisalho e ficou todo castanho. Aí, nós dobramos a aposta.
2: É.
1: Porque teve a notícia de um jogador da seleção da Espanha que pintou o cabelo de rosa. Fizemos a mesma coisa. O povo, decida agora. O Batista tem que pintar o cabelo de rosa? E aí,
5: Todo mundo disse que sim, que tem que pintar o cabelo de rosa.
2: Ah, mas ó, eu vou defender o Batichinha, porque eu acho muita mancada. Eu acho que o próximo a pintar o cabelo devia ser o Lucas.
5: Calma, não me complica, por favor.
2: Não, é sério, não é sério. Não.
5: O que aconteceu foi o seguinte. Hoje, o Batista ia pintar o cabelo de rosa. Só que ele não veio, falou que não vai pintar. Ficou bravo. Eu podia até mostrar o áudio que ele me mandou, mas é um áudio com muito xingamento.
2: Ah, então não pode, pra do horário, né, pessoal? Aí é difícil mesmo.
5: E aí ele falou que só vai voltar ao programa se eu pintar o cabelo. Você acredita nisso?
2: É sério?
5: Juro por Deus.
2: Justo, eu gostei.
5: Tá maluca? Tá, vai, eu, Vini Rússio, tá maluca? Veio pintar o cabelo?
2: Não, pinta, pinta!
5: Para,
2: Vini Rússio,
5: para. Tá bom. Ô, Batista, por favor, volte aqui, tá? Senão a gente vai ter que acionar o RH. Bom, enquanto o Batista não chega, vamos bater o papo com o nosso convidado de honra, um convidado que vai trazer polêmicas para esse programinha de meu Deus. Como eu disse anteriormente, o nosso convidado, ele não apenas busca saber curiosidades da vida dos famosos, não. Ele investiga, ele revela os bastidores da mídia e também das celebridades. Ele vai trazer revelações e o passado sombrio dos artistas. Senhoras e senhores, ele, Henrique Saldani!
6: Obrigado. Muito feliz de estar aqui.
5: Obrigado.
6: Aqui que foi meu primeiro emprego quando ainda era a Rádio Transamérica.
5: Mentira, juro.
6: Foi em 2018.
5: Que legal.
6: Eu entrei como estagiário, depois eu fui para a produção do Transa Louca.
5: Claro, o programa do Transa Louca,
6: muito depois
5: bom.
6: Fui apresentar o Transa Louca.
5: Que legal.
6: E eu achei que... Aí eu falei, nossa, como é fácil crescer. Eu achei que o céu ia ser o limite, né? Que aí depois eu arrumei outro emprego no terceiro ano da faculdade. Só que é só na fase de estágio que a gente consegue.
5: Seja bem-vindo de volta, então,
6: obrigado,
5: ao estúdio que te revelou, Henrique. E me conta uma coisa. A primeira pergunta, quem faz é o Batista, mas eu vou fazer.
6: Tá.
5: Qual é a tua sobremesa favorita?
6: A minha sobremesa? Qualquer um. Deixa eu ver. O que me vem na cabeça agora é pudim, bolo de aniversário, que aqui não tem. Eu sou de Minas, Ouro Fino. E uma coisa que eu percebo aqui em São Paulo, que não tem casas de bolos gostosas, assim. Tem três ou quatro, né? Bolo de aniversário, coloca.
5: Bolo de aniversário!
2: Mas tem então um sabor favorito?
6: Pode ser um com... Ah, é coisa de pobre, eu sei. Aqueles com fruta, com abacaxi.
2: É uma delícia. Ai, amo.
5: Que loucura. Então, um voto para o bolo de aniversário sabor abacaxi. Engraçado, ele falou aniversário, me lembrou parabéns, sabe? Parabéns, é o seu aniversário, que dia mais feliz. Me lembrou a Xuxa. E já que o Henrique Soldano está aqui, daqui a pouquinho ele vai revelar uma nova notícia envolvendo a Fundação Xuxa. Olha, preste atenção no que eu estou dizendo. Vai revelar uma notícia sobre a Fundação Xuxa e a grilagem de terra. É a
6: lá
5: Fundação
6: redor, lá perto.
5: Xuxa Meneghel. Grilagem de terra é o quê? Ao redor.
2: Que é isso?
6: Isso da Fundação, depois a gente explica.
5: Daqui a pouquinho ele vai falar sobre a Fundação Xuxa e a grilagem de terra. Eu quero saber. Inclusive, você veio preparado hoje, Henrique.
6: Tem um caderninho cheio de anotações aqui.
2: Mas não é o caderninho do Death Note, não, né?
6: Não.
5: Vem cá, você nesse caderninho, você fica anotando o nome das celebridades que você não gosta pra pesquisar o passado delas?
6: Eu faço jornalismo por vingança, né? Então, quem me tratou mal no passado, eu vou lá e me vingo. Então, como eu fui em todos os shows, desde quando eu cheguei em São Paulo, eu fui em todos os shows da Xuxa, paguei inteiro. Aí, depois, vi um monte de traições, coisinhas erradas que ela faz. Aí, eu faço questão de... É tudo na base da vingança.
2: Porque você já disse que era fã da Xuxa Super,
6: muito,
2: né? E não é mais.
6: Ainda canto. Não, ainda ouço de manhã as musiquinhas dela.
5: Ah. Que legal. Bom,
6: você
5: não dá pra...
6: por aí, porque agora tá irritante, né?
5: Peraí, mas você
6: porque
5: dividiu...
6: cada hora...
5: Você dividiu o artista das polêmicas? Por exemplo, a Xuxa artista que fez as músicas é uma, a Xuxa ser humano é outra.
2: É.
5: Tá sujeito a errar. Você consegue fazer essa divisão?
6: Não, hoje não mais.
2: Não.
6: Eu gosto de ouvir as músicas. Agora, ouvir uma entrevista, pagar pra ir a um show dela, jamais.
5: E por quê?
6: Porque, foi por vários motivos. Começando, deixa eu ver. Começando, na verdade, assim, foi quando ela tinha uma franquia de festas infantis. E eu tive franquia um tempo atrás. E aí, lembra quando ela falou, não quero nenhum bolsonarista me seguindo? É, show bolsonarista. E eu fiquei irritado com aquilo. Porque a partir daquele momento, metade do público, metade da população, assim, que estava pensando em contratar a casa de festas para fazer lá o aniversário do filho e tal, pensou duas vezes e acabou, né? Tanto que foi falindo uma atrás da outra. Então, ela tem um nome, a Zelar, ela é uma marca. Você não pode abrir um bar e falar Bar da Xuxa. O nome Xuxa é patenteado, ela é uma marca. E ela, como marca, ela tem que ter responsabilidade sobre várias coisas. E ela não teve. Ela fez uma mudança muito brusca. E aí, assim... se você for pegar, assim, do dia pra noite. Eu coloquei lá outro dia alguns trechos, coloquei no meu X alguns trechos dela ainda na Record falando que eu não uso bota, que não vou usar mais bota. Parem de pedir pra eu deixar o cabelo crescer, usar peruca, que cafona. Quando ela foi pra Record, ela falou que na última fase final da Globo, ela era obrigada a usar saia curta e que ela não se sentia bem. Isso a gente está falando de 12 anos atrás. E hoje ela só aparece de roupa curta. Depois que ela saiu da Record, ela só aparece de roupa muito curta. Não estou falando nem dos shows de biquíni lá. Estou falando quando ela ia lá divulgar o documentário dela no Globoplay. Era só roupa curta. Então eu comecei a criar uma antipatia. Outra coisa que fez crescer a antipatia, que eu estava no maior grupo de fãs dela do Facebook. O dono chamava Vec alguma coisa. E aí tudo que eu questionava em posts, olha, ela tá falando isso, mas ela fez aquilo. Eles apagavam. E a equipe da Xuxa cuidava da moderação. Então eu comecei a ver. E aí, depois eu ia ver, tudo que eu questionava também estava sendo apagado dos sites, dos portais, das redes sociais da Xuxa. Tanto que eu falo isso lá no meu artigo do Poder 360, O Outro Lado de Xuxa. Então, pra quem ainda não viu, joguem lá O Outro Lado de Xuxa, Poder 360.
2: Não pode usar o nome Xuxa, então o nadador Xuxa teria que mudar de nome.
6: Não sei como foi feita essa parceria, né?
5: E ó, daqui a pouquinho, o Henrique Soldani, que é jornalista investigativo, vai trazer uma notícia sobre a Fundação Xuxa Meneghel e a grilagem de terra. Daqui a pouquinho, exclusivo pra você aqui que ouve o Sobremesa. Vai, Mini Ruth!
2: E não dá pra falar de Xuxa sem falar de Marlene Matos também, né? Inclusive, pra quem assistiu o documentário da Xuxa, das Paquitas, viu o que a Marlene Matos, enfim, fazia durante a produção. E muito se culpa a Marlene, né?
6: Tudo pelas coisas. Culpa dela, né?
2: Ela realmente foi uma vilã?
6: Não, a santa ela não era, né? Ela era uma carrasca. Mas, ao mesmo tempo, ela tinha que encarar aquele personagem para aquilo dar certo, né? Ela tomava conta de uma equipe gigante, né? Tinha as paquitas. Você nunca ouviu um lance de uma paquita menor de idade que engravidou. A Marlene tinha que ter a rédea curta, né?
2: Sim.
5: E lembrando que a Marlene Matos foi uma das primeiras diretoras mulheres a comandar um grande produto na casa. Nós tínhamos outras diretoras, óbvio, já trabalhando, mas a gente está falando da Xuxa, nos anos 80, 90, que era sinônimo de muito poder. A Rede Globo, né, apostou muito dinheiro na Xuxa e obteve muito retorno. Era, assim, muito lucrativo um programa, tanto pelo talento da Xuxa, como também o talento de toda a equipe. É. E nisso está incluso o nome de Marlene Matos.
2: E será que a Xuxa seria Xuxa, né, todo esse nome, sem a Marlene?
6: Brilho ela tem. Não é tão fácil assim achar uma pessoa.
5: Ela é única, vai.
6: Eu contei outro dia, todas as vezes que eu. Pô. Quando eu apresentava o programa aqui, eu via famoso todo dia. E eram sem graça, né? Vão ter alguns artistas que são sem graça olhando de perto. Mas a Xuxa não, de todas as vezes que eu a vi. É uma entidade.
5: É uma entidade, cara. Ela é um ser. Já. Eu só tenho coisa boa pra falar da Xuxa. Primeiro que é uma tchutchuca linda, maravilhosa. Ela é muito. Cara, ela é simpática, educada, gente fina.
6: E o olhar dela?
5: O olhar dela, ela te trata.
6: É a única rainha, apresentadora, né? Que trata bem os fãs, né?
5: É muito louco. Tinha a Hebe também, né? Peraí.
2: A Hebe era uma
6: dica. Mas eu lembro que no tempo da faculdade, que a gente ia fazer a caravana pra ir aos programas de TV. a gente ia nos programas lá de gente desconhecida aí. E assim, não, nem olhava pra cara da gente, tratava a plateia feito lixo, eles tinham nojo.
5: É verdade, pode falar da Mara Maravilha, pode ficar à vontade. Não,
6: a Mara Maravilha tava fazendo faculdade, onde eu fazia faculdade nessa época.
5: Que coisa legal! Que legal! Não, brincadeira, mas a Xuxa de fato, ela trata muito bem
6: a plateia, os fãs dela, e isso
5: gostei,
6: é raro.
5: Gostei, Henrique, legal que você tá aí, né, investigando, mas não vamos falar dos, não vamos deixar os fatos de lado. Sim. Xuxa, incrível. Tão incrível que ela foi no podcast da Giovanna Bank e você separou um vídeo dessa entrevista entre a Giovanna, que é esposa do Bruno Galhaço, que tem um podcast, onde ela entrevista a Xuxa. Você pediu que a gente mostrasse esse vídeo. Ótimo. E que você ia falar sobre ele. Então vamos ouvir, por favor. Cuca, solta o momento aí da entrevista da Giovanna Bank com a Xuxa.
7: Vocês não se falavam muito bem, não
8: porque
7: é?
8: Ela era bolsominion. Por favor, não me manda vídeo que eu vou te bloquear. Por favor, não me manda vídeo. Ela me mandando os vídeos. Eu, por favor, Mara, não me manda vídeo que eu vou te bloquear.
7: De vídeos aí, de fake news.
8: É. Aí eu falei, ela chegando aqui, ela vai ver o meu público.
9: Ela vai ver o meu público. Ela
8: vai ver minha vida e vai entender que eu não posso ser a favor de uma pessoa que é homofóbica, se eu fazendo minha festa do arco-íris.
9: Fazendo minha festa do arco-íris lá.
8: Recebendo todas as tribos, né? Todas as comunidades, todas as diversidades e diferenças, aceitando absolutamente tudo.
5: Bom, agora, por favor, já que mostramos o vídeo que você queria, Henrique Soldani, explique. Por que você quis trazer esse recorte da entrevista?
6: Porque ela soltou sem querer aí que ela estava preocupada com o público que ia ver o show dela, né?
5: Sim.
6: Com a homofobia do Bolsonaro. Só que assim, eu tenho um amigo que é muito fã do Bolsonaro. Eu perguntei para ele. Escuta, Renato, o Bolsonaro ele falou alguma frase, né, feia em relação aos gays, homofóbica mesmo, durante os 4 anos do governo? Ele falou não. Antes ele falou um monte de merda, sim, mas agora não. E aí, o que acontece? A Xuxa falou que não se unia a homofóbicos, falou mal do que o Bolsonaro era homofóbico. Só que vamos resgatar algumas coisas. Agora uma coisa exclusiva para vocês. 2018, fevereiro de 2018, Fábio Weingarten deu um jantar na casa dele. Ele já estava trabalhando na campanha do Jair Bolsonaro. E sabe quem estava lá?
10: Quem?
6: A Xuxa! Mas peraí, a Xuxa, ela não se une com homofóbicos? Também tem um áudio que eu coloquei. Esse áudio, eu vi uns fãs da Xuxa falando, mas esse áudio já saiu em 2018. Quando o Bolsonaro leva a facada, a Xuxa manda um áudio, né? Pra Michele Bolsonaro, né? Prestando, né, toda... E aí eu mostro esse áudio, né, resgato esse áudio no artigo lá do Poder e conto outra exclusiva que é uma fonte próxima a Michele Bolsonaro, um amigo próximo, tenta imaginar quem é, não vou revelar fontes, mas pense no melhor amigo dela, me falou que Xuxa e Michele Bolsonaro eram muito amigas.
10: Elas eram amigas?
6: Amigas. Isso eu tô falando. Bom, se a Xuxa quiser me processar, tem áudios aí, viu?
10: Mas tem áudios e vídeos comprovando isso?
6: Vídeos, não sei. Vídeos aí e outra coisa. Mas áudio, sim.
5: Bom, eu preciso deixar bem claro que os nossos microfones aqui da TMC estão abertos para ambas as partes, tanto para Michele Bolsonaro quanto para Xuxa Meneghel. Caso vocês queiram dar a sua versão dos fatos, por favor, vai ser um prazer, não, inclusive, receber as duas.
6: Mas vamos continuar assim, ela falou que não se junta à Paquita homofóbica, ela não citou a Paquita, a Folha e outros veículos, né, que associaram a Andrea Sorvetão, porque a Andrea Sorvetão apoia o Bolsonaro, né? Então é assim, então, o chefe dela, eu trabalhei num documentário 4 anos atrás para Carla Zambelli, mostrando os bastidores da campanha política. E a gente viajou mais de 80 cidades. E sabe quem acompanhava o Bolsonaro? O sócio da Xuxa, daquela franquia de depilação a laser. E ele ama o Bolsonaro. E assim, ele empresta o jatinho, tanto pro Bolsonaro quanto pro Flávio. E eu via lá, ele ama o Bolsonaro sorrindo. Então a pergunta que eu faço, a Xuxa, ela só... se afasta de supostos homofóbicos e bolsonaristas quando não tem jatinho, quando não tem muita grana, mas a gente está falando de muita grana.
2: Eu vou até levantar uma questão. Para quem não sabe, pink money, né, é o famoso termo que usam quando um artista usa o seu poder na comunidade LGBTQIA+, para ganhar dinheiro, né? E não necessariamente ele apoia a comunidade. Você acredita que a Xuxa pode fazer esse tipo de pink money?
6: Aquele videozinho que a gente ouviu da Xuxa no podcast, ela fala, o que meu público vai falar, vai pensar sabendo que a minha irmã é bolsonarista? Ela tá preocupada com o público, ela tá falando lá do show dela. Mas antes ela não... Quando ela ainda na Record, né? Ela tava... Quando ela sai da Globo, a reposição de marca dela é tentar ser a Ellen DeGeneres, lembra? Não deu certo. E aí veio essa onda de fazer shows nostálgicos. Começou com o Sandy Júnior, depois veio... Eu acho que foi o Ruge. Aí veio ela, fez um maior sucesso, toda bicharada. Eu tava lá... E fez sucesso com a bicharada, e aí...
2: Então, provavelmente, pode ser um pink money.
6: Ah, só as perturbadas que não percebem, né? Só as desmioladas. Eu não sei o que tá acontecendo. 20 anos atrás, os gays eram inteligentes. Agora, você vai ver umas perturbadas doidas.
2: Inclusive, nós temos o áudio aqui, exclusivo, que ele enviou, né? Falando aí, a Xuxa mandando um recado pra Michelle Bolsonaro. Pode soltar, Cuca.
11: Oi, Jair, oi, Michelle, oi, Laurinha. Eu tô a fim de mandar só uma mensagem pra você, que fique bem, tá, Jair? Que o senhor se sinta melhor. Michelle, força pra você. Um beijo bem carinhoso pra Laurinha. E eu tô torcendo pra que isso passe, que seja, esse pesadelo acabe logo, tá? Um beijo bem carinhoso pra vocês e fiquem com Deus.
5: Henrique, pode explicar o contexto desse áudio mais uma vez, por favor?
6: Foi após a facada, né? Quando Entendi. O Bolsonaro sofreu aquele atentado lá em Minas Gerais. E ela mandou. E quando eu recebi esse áudio, eu falei, gente, quem é Laurinha? Aí eles falaram, a da fraquejada. Eu falei, que fraquejada? Aí o meu amigo falou, nossa, você tem fama de bolsonarista, mas você não sabe quem é Laurinha e nem a fraquejada, a Xuxa sabe. Então a Xuxa era mais... ela já conhecia... Foi nesse contexto, né, da facada.
5: Laura é a filha caçula do Jair Messias Bolsonaro, isso, com exato. A Michelle Bolsonaro.
2: Uhum. E por que você acredita que ela mudou de lado, assim? Ou será que ela nunca mudou?
6: Ah, são várias teses.
5: Peraí. Vamos lá, calma aí. Agora eu vou me meter, eu vou pedir desculpa ao Zé. Calma aí. Gente... Mandar um áudio se compadecendo nada. Com o fato de uma pessoa ter sido Sim. esfaqueada pela madrugada. Vocês vão botar política nesta porcaria? Porra, ela manda um áudio, esta é a Xuxa.
6: Uhum, humana. Porra,
5: humana, caralho. Vocês estão se preocupando se ela mudou de lado? A Xuxa, se duvidar, não tem lado. E tá certa a Xuxa. Ela sim levanta as suas bandeiras para defender o que ela quer e ela tá no direito. Agora, mandar um áudio desse, ninguém da esquerda pode crucificá-la e ninguém da direita pode endeusá-la. Porra, gente, é um áudio, cara. É o tipo de coisa que eu faria com uma pessoa que eu não tenho, não compactuo da mesma ideologia, com uma pessoa que eu não tenho apreço, mas ao ver esta pessoa sofrendo um atentado em risco de vida, a primeira coisa é, sim, se compadecer e mandar energia boa. Porra,
6: a questão é a ocultação, humano, a questão é ocultação, é o medo do vazamento. É quando eu publicava, eu falei, olha esse áudio no grupo e o pessoal apagava. Por que que isso, à época, quando eu publiquei agora no artigo, eu conheci esse áudio e tal. Mas por que que ele foi apagado? Por que que ele saiu de vários sites?
5: Mas é óbvio, porque as pessoas usam fatos e acabam distorcendo.
6: Ela também faz isso.
5: Calma, peraí. Então me mostre onde ela fez isso. Quero saber.
6: Não, ela pega alguma coisa que ela falou outro... Não, você viu outro dia um post que eu fiz? Bom, ela falou que ela foi fazer colocar um silicone e aí ela saiu, acordou da anestesia e tinha feito uma lipoescultura nela. Ela contou isso no programa da, no Saia Justa. E aí eu até postei outro dia, ela avisava que ia fazer a lipoaspiração no programa dela. Eu tenho várias reportagens em que ela fala que ia fazer a que ia fazer a lipo. Então esse lance de se contradizer, de querer apagar, a questão é essa, a questão não é o áudio. E isso tá lá bem claro no artigo.
2: Tem... mas será que a gente não muda de ideia também? Às vezes a gente
6: Eu mudo bastante, mas eu também não quero ficar apagando as coisas, né? E não preciso ficar... Você muda de lado, aí você fica humilhando porque agora você se sente superior, porque você descobriu algo que você não sabia, porque ela humilha. E ela humilha sempre quem tá lá embaixo. Pode ver, é sempre uma subcelebridade, é alguém que tá desempregado. Ela humilhou uma fã no Multishow, que a fã, e ela sabia que estava sendo gravada, a fã chegou até ela, uma fã das antigas, e pediu uma foto. E ela falou, ah, mas tu não é bolsominion? E ela fez aquilo para causar, porque ela sabia que tinha câmera ligada. Assim, ela não negou a foto, ela falou, ah, mas tu não é bolsominion, o que você tá fazendo aqui? Ué, mas ela não se encontrava com o Bolsonaro na casa do Fábio Van Garten? Ela não fez live com a esposa do Fábio Van Garten quando o Fábio ainda era número um do governo? Trabalhava na Secretaria da Comunicação. E pode reparar, é só gente humilde. É só fulano lá desempregado. É gente que as agências de checagem tratam como... A Mind da vida, as bancas digitais, tratam como escória. Então aí é fácil.
5: Lembrando que os nossos microfones estão abertos para todos que foram citados pelo Henrique Soldani. Caso alguém Discord, queira dar a sua versão, por favor, fique à vontade para vir aqui ao Sobremesa na TMC. Vamos amar te receber e ouvir também o seu lado. E o Henrique Soldani, ele é jornalista investigativo, e trouxe um furo, trouxe uma notícia exclusiva. Qual é, Mini Ruth?
2: É sobre Fundação Xuxa Meneghel e também a grilagem de terra.
5: É daqui a pouquinho que ele vai falar. Agradecendo a sua presença aqui, caro ouvinte que nos ouve no seu ouvido, eu gostaria de contar um passado do Henrique Soldani. Ele acha que a gente não sabe, mas a gente investigou.
2: A gente investiga também, viu?
5: Aquele que investiga também é investigado. Uhum. Henrique, você trabalhou na plataforma Globoplay.
6: Ah, trabalhei no Globoplay.
5: Então, lá você era meio que o do saque. Você recebia ali o...
6: eu tava um cargo bem assim, mas assim, foi uma coisa que me marcou bastante, porque eu precisei trabalhar numa plataforma tendo acesso a milhares de conteúdos para entender que aquilo que é apagado, é ocultado, também conta uma história. Então eu comecei a reparar que tava, várias coisas estavam sumindo, né? Alguma reportagem. Eu contei a história outro dia, foi de uma série lá no Saque, todo o público, não é telespectador que fala, é assinante. Sim. Pedia muito uma série chamada A Vida Alheia, do Miguel Falabella. Isso, do ano de 2010. E aí fui lá ver, tava tudo certo, os direitos autorais, não tinha, as imagens estavam boas, mas o Globoplay não disponibilizava. Eu falei, eu vou assistir isso aqui. Eu lembro que eu tinha assistido, mas falei, vou assistir de novo. E aí, o que tinha nessa série? Primeiro capítulo, a diretora, ela se passava na redação de uma revista chamada Vida Alheia, uma revista de fofoca. E o primeiro dia, a chefe de redação fala lá para o jornalista, cria um aspas aí, inventa aí uma frase para o jornalista. Aí ela fala, mas pode isso? Aí ela diz, que o mundo é mundo. Aí tinha também uma relação entre banqueiros que pagavam a revista para silenciar notícias negativas. A gente está vendo isso agora com o Banco Master. Tinha também métodos antiéticos para os jornalistas conseguirem furos, como dormir com a fonte. Isso foi 2020. E a gente estava naquela época em que não podia falar mal da imprensa. Qualquer crítica à imprensa era ataque à imprensa. Você que é humorista, qualquer piada era um ataque à democracia.
5: Tem gente que ainda pensa assim, tá? Só pra você saber, tem gente que ainda
6: leva. Acho que deu uma amenizada, entendeu?
5: Nunca deu. Bom, já que você nos deu essa oportunidade de estar aqui e que você, jornalista investigativo Henrique Soldani, trouxe... Você trouxe um furo, uma notícia exclusiva da Fundação Xuxa Meneghel e Grilagem de Terra. Você pode só dar um pequeno parecer? O que é? Um
6: pequeno, porque lá no artigo do poder é a parte 1, mas tem ainda a continuação. O que aconteceu? A Xuxa ficou falando sobre...
5: Opa! Daqui a pouquinho, ai, calma. Ai, ai, ai, para! Hoje tá apimentado.
2: Tá apimentado e polêmico, viu? Mas sabe o que tá polêmico também? A nossa linda enquete.
5: Opa!
2: Hoje a gente quer saber de você. Frases que você fala depois de comprar uma coisa cara. Pode continuar mandando no nosso WhatsApp. DDD11, número 97221-1001. Mas vamos lá ver algumas que já mandaram por aqui. A Gabriela Mello, ela disse o seguinte: tenho que gastar mesmo. Se o Lula pode ter o triplex, eu posso ter uma Airfryer 3 andares também.
5: Muito bom, muito bom.
2: Já a Juliette Martins, ela mandou: foi caro? Foi. Mas já dizia o Bolsonaro: a vida é um soluço.
5: Como é que é? Como é que
2: é? A vida é um soluço.
5: A vida é um soluço. Olha aí, pô, Mini Ruth, para de mim, aí,
2: pô, tá doido?
5: Para com isso, né, pô? Pelo amor de Deus.
2: A Renata Silva mandou o seguinte: eu já comprei uma bolsa e falei, só se vive uma vez, mas acabei parcelando a compra em várias vezes. E você pode mandar a sua também, então vem mandar no nosso WhatsApp, DDD11972211001.
5: E agora, amigos, antes do nosso convidado, o Henrique, responder, continuar falando sobre a Fundação Xuxa e uma grilagem de terra, calma, antes dele continuar esse assunto, eu quero saber o que é que você, que nos ouve, tá achando do nosso programa. Tá gostando? Tá curtindo? Sobremesa tá aqui, a gente tá fazendo o nosso programinha e a gente quer saber a sua opinião. E existe uma única pessoa que é 100% sincera. Não importa o que aconteça, ele vai falar tudo. Ele é o faz tudo da TMC. Ele faz até obturação se precisar, sabia?
2: Ah, é?
5: Tô com ele, solda, aqui. Ele mexe com ferragem, mexe com madeira, é o tudo. Vamos agora saber a opinião dele, o Pitaco do Leleco! Leleco, boa tarde. Que você tá achando do programa?
12: Péssimo.
2: Nossa,
12: não tá legal. O Batista já não veio hoje pra poder estudar um pouquinho mais, pra ver se melhora. Eu pedi 500 inscrições. Chegou essas 500 inscrições aí no programa?
5: Eu vou conferir agora.
2: Confere aí, mas você não acha que tá um pouco melhor sem o Batista?
12: Tá melhor sem o Batista porque ele falou mal do meu cabelo, né? E o cabelo dele ainda não foi pintado de rosa?
5: Ei, porque... Leleco, desculpa, perdão, é que o senhor não tem cabelo. Ele não fala.
12: Mas o que tem? Eu acho que tem um pouco de cabelo, sim.
5: Não, claro, o senhor tem um pouco de cabelo, sim.
12: Por favor, né?
5: Não, o senhor tem sim. Mas o senhor tá achando o programa interessante?
12: Não, precisa melhorar. Eu acho que precisa colocar uma saia justa melhor. Principalmente para os convidados também, né?
5: Claro.
12: Os convidados, né?
5: Sim.
12: Tem umas ênfases aí pro pessoal debater, pro pessoal lá do nosso YouTube aí, do pessoal que tá vendo a gente pela internet, o ouvinte que tá ouvindo pelo dial.
5: Entendi.
12: Tem mais eficaz aí na programação.
2: Sim, né?
12: Mas eu acho que o Batista precisa melhorar também, apesar que ele ser o nosso âncora aqui, precisa melhorar um pouquinho. Por que ele tá fora nesse momento hoje?
5: É porque ele disse que só vai voltar ao programa se eu pintar o cabelo. E eu disse que isso não ia acontecer.
2: Você acha que o Lucas deve pintar o cabelo?
5: Cala a boca.
12: Não, o Lucas agora não. O Lucas, obrigado, tem que fazer o seguinte: não deixar o Batista falar no programa. O que vocês acham disso?
5: Claro,
12: seu Leleco. É uma opinião.
5: Bom,
12: tá?
2: Vai no caso,
12: olha, eu vou sair porque realmente eu estou aqui meio agoniado. Não sei se eu quebro essa mesa aqui.
5: Não, seu Leleco, pode ficar.
12: Se eu começo a fazer alguma coisa para poder dar audiência aqui, porque não. Tá difícil, não tá legal, pô.
5: Senhor, me desculpe. Então vamos encerrar agora o quadro, gente. Pitaco do Leleco. Obrigado, seu Leleco.
2: Ai, gente, eu tenho medo do Leleco me dar uma...
5: Você sabe que ele é assim com o seu Neneto, né? Hã? Ele e o seu Neneto são carne e unha.
2: Não, a gente tem que obedecer tudo que o Leleco fala.
5: Pra não chegar no seu Neneto, pelo amor de Deus.
2: Ai, do céu.
5: Bom, voltamos agora com o nosso convidado de hoje, o jornalista investigativo Henrique Soldani. Henrique, estávamos falando sobre a Fundação Xuxa.
6: Ele tá falando do Globoplay.
5: Ah, lembra? Por favor, é verdade. Então, calma aí. Daqui a pouquinho... O Henrique vai contar sobre a Fundação Xuxa e a grilagem de terra. É quando alguém se apodera de uma terra que não é sua e acaba vendendo. Quando alguém pega uma terra, não é dele, e ó, ganha dinheiro em cima disso. Mas calma.
2: Isso é grilagem.
5: Isso é grilagem. Daqui a pouquinho ele vai continuar. Vamos então falar do Globoplay?
6: Não, ainda continuando nesse período lá.
5: Sim.
6: Você fez. Alguém fez faculdade de comunicação aqui?
2: Eu fiz.
6: Eu fiz três.
5: Quais?
6: Fiz rádio e TV na São Judas.
5: Tá.
6: Fiz uma pós e não terminei na Casper, de jornalismo. E uma pós em produção executiva e gestão de TV pela FAAP.
5: Tá.
6: Em todas essas faculdades, o que a gente foi obrigado a ver foi aquele documentário Muito Além do Cidadão Kane. Vocês foram?
5: Sim, todos Sim. nós já vimos. É sobre o Roberto Marinho, que é fundador da TV Globo. Filho do Irineu Marinho, Conta. Que é dono do jornal O Globo. E é um documentário onde tentam...
6: A crítica lá da Time Life?
5: Time Life.
6: Isso, a crítica... Eles criticam o lance de a Globo enriqueceu graças a dinheiro vindo de fora. E os professores falavam pra gente, não sei se pra vocês, que isso é proibido, a Constituição proíbe dinheiro.
5: Não, a Globo não me paga nada, mas é que eu gosto muito desse assunto. Foi de fato, a Rede Globo recebeu um investimento dos Estados Unidos, de uma emissora dos Estados Unidos, para que eles pudessem comprar antenas, comprar equipamento. Foi
6: olha,
5: um investimento.
6: Sabe.
5: Então isso acontece. Mas isso acontece, olha.
6: Mas é proibido pela Constituição. E os nossos professores, existem várias teses da USP explicando por que isso é ruim. Eu vou dar um exemplo.
5: Posso? Tá. Não, você pode tudo, por favor. E lembrando que os nossos microfones estão abertos para quem quiser dar sua versão dos fatos. Inclusive, se alguém da família Marinho quiser vir, vai ser do caralho, tá?
2: Sim.
5: Por favor.
6: Uma das teses é, tem um livro que eu li, eles falam sobre a Disney comprou uma emissora, não sei de qual país.
5: Ah, tá.
6: Talvez seja. E
5: é
6: aí,
5: dos Estados Unidos,
6: isso,
5: é deles.
6: Isso, e aí... Pegou fogo lá num dos parques e aí eles não puderam... E esse é o problema, né? Um problema de ocultação. Imagina assim...
5: Mas aí por isso que existe a NBC, é por isso que existe a Fox, é por isso que existem outras... Até a Spectrum,
6: mas
5: que
6: aí, é um canal a crítica, a cabo. A minha crítica agora não vai... Não discordo do que você está falando, mas a minha crítica vai aos... professores, porque a gente pagou caro na faculdade, né?
5: Claro, sim, muito caro.
6: E assim, quando eu tava trabalhando no Globoplay, eles estavam demitindo muita gente, a Globo, eles estavam mandando embora de meninos, reduzindo o salário e tal, ao mesmo, diminuindo conteúdos, ao mesmo tempo, começou a chegar vários conteúdos nacionais, mas aí eu comecei a ver... Eram umas coisas assim, sabe aquelas coisas, aqueles documentários que você olha e fala, ninguém vai ver isso? Aí eu comecei a ver os créditos e tal, sempre tinha participação estrangeira. Um caso clássico, que foi bastante falado, foi aquele do irmão do Hulk, como chama?
5: É, o irmão do Hulk é diretor de cinema e fez documentário... Quebrando o Tabu.
6: Quebrando o Tabu.
5: Sim.
6: Isso, eu fui na gravação do Quebrando o Tabu com meu amigo em 2000, não lembro o ano, tinha Mude a Minha Ideia, lembra aquele programa? Eles fizeram.
5: Sim, eles tinham um quadro Mude a Minha Ideia na internet. O canal, criou-se um canal, Quebrando o Tabu fez muito sucesso na internet e acabou criando um canal no YouTube e aí tinha um quadro Mude a Minha Ideia.
6: Que passava no GNT também.
5: Sim, foi pra televisão também.
6: Isso.
5: Era um formato interessante, onde uma pessoa... sentava na praça, no banquinho, e carregava consigo uma placa dizendo eu sou a favor do armamento. E aí, mude minha ideia. Aí pessoas que eram contra o armamento sentavam ali e debatiam.
6: Nossa,
5: é um diálogo. É um
2: sobre
5: diálogo
2: nome do Lucas, o nome do meu do Lucas é Google.
5: É que eu gosto de televisão. Por isso que quando você disse sobre o documentário Cidadão Kane, é um documentário muito tendencioso.
6: Sim,
5: assim. A Rede Globo precisava desse investimento e outras emissoras também tiveram investimento. E vamos falar uma coisinha legal? A TV no Brasil tem 75 anos. A tua avó é mais velha que a TV. Quem sabe de TV? Ninguém sabe de porcaria nenhuma de televisão. A gente tá aprendendo tantos formatos, programas. Se você não gosta de um determinado programa, você fala, esse programa é ruim. Tudo bem. Agora vem o crítico. Não, esse programa não funciona por conta disso, aquela... Quem é você pra ser crítico? A TV tá começando, tem muito ainda pra gente aprender e tem que haver investimento. Quanto mais investimento tiver, melhor. Eu quero é que venha muito investimento pra gente ter mais emissora. Imagina você, Mini Ruth. Emissoras abertas, grandes.
2: Quero abrir
5: grandes.
2: A Mini TV.
5: É, vamos fazer a Mini TV.
2: Vou fazer
5: inclusive,
2: a Mini banheira da
5: Henrique,
2: Mini.
5: Henrique, eu quero saber a tua opinião, porque o Léo Dias foi pra internet.
2: É.
5: Criou a Léo Dias TV. Aí tem também agora a Matias TV, Ontem batemos um papo com o Paulo Matias, muito legal.
2: É o Boca TV do Bocardi?
5: Boca TV, tudo. Você acha que este é um novo formato para que você se sinta mais seguro para dar a notícia que você quer, do jeito que você quer?
6: É, 2002 eu comecei aqui, né? 2003 eu tive um segundo emprego, igual o pai do Cris, que foi na primeira emissora do mundo ao vivo, 24 horas por dia, que era Altv, já ouviu falar?
2: Altv.
6: Nossa, eu trabalhava achando que ia aprender muito, aquilo lá ficou queimado. Ninguém gosta de falar, o Rafinha Bastos trabalhou lá, eu era produtor dele, ele
5: Rafael
6: não fala...
5: Cortez também.
6: Rafael Cortez?
5: Também trabalhou na Altv.
6: Eu peguei toda a fase, eu não lembro dele.
5: Pegou o Rafinha Bastos, certo, o Rafael Cortez. Altv. Era Altv. O sócio do Faustão, né?
6: Não, ele era ex-diretor do Faustão. Ex-diretor do Faustão. Ele foi preso e não saiu na mídia.
5: Caraca!
6: Uhum, o Alberto Lucchetti foi preso. Porque aí depois ele foi trabalhar numa TV... como é que fala? TV do governo aqui, da prefeitura.
5: Tá.
6: Da Lespe.
5: TV da Lespe. TV da Câmara.
6: Aí teve lá as Maracutaia, foi preso e como ele trabalhou no Estadão, trabalhou na Globo, trabalhou na Band, e aí ninguém fala, né? Eu acho o seguinte, quando as vezes que eu já trabalhei assim em veículos só no YouTube, parece que a gente tá meio desempregado, assim.
2: Você acha?
6: É.
2: Até teve muita gente também que já ganhou dinheiro na internet, né? Por exemplo, Felipe Neto. É um cara que ganhou já muito dinheiro na internet.
6: Por falar em Felipe Neto, a gente não acabou sobre a mudança repentina da Xuxa, né? É, 2022... Não, 2020, dois anos antes da eleição, a Xuxa escreveu um texto lá no Instagram, Deus nos livre e guarde do PT. E aí, o que aconteceu, a mudança dela? Porque muita gente fala que é por causa da pandemia, porque o Bolsonaro errou muito na pandemia, e aí muita gente pegou o bode dela, inclusive a Xuxa. Só que aí, ó, uma informação exclusiva para vocês, a franquia dela tava abrindo, viu? Tava abrindo, eu fui em uma, eu fui em duas, eu fui em três, e isso saiu à época também, para dar uma fonte de autoridade, saiu na revista Veja, na parte... Naquela parte, gente. Então, se a preocupação dela era com, né, com a saúde, salvar vidas, a franquia dela tava... E assim, depilação a laser, lembra que tinha a regra da OMS de um metro de distanciamento?
2: Isso.
6: Você vai fazer depilação a laser? como que é isso? É. E aí, e nesse ano de 2020, do nada, surge a Xuxa... com uma hashtag Somos 70%, pedindo impeachment do Bolsonaro.
2: Certo.
6: Era ela e o Felipe Neto que encabeçaram essa campanha.
2: Ele estava encabeçando junto com a Xuxa essa campanha.
6: E o Felipe Neto, e quem criou foi aquele ex-banqueiro que tem dono de TV, Eduardo Moreira?
5: Eu não lembro agora o nome, não me recordo o nome, perdão.
6: É, e aí... Eu lembro que, assim, saíam todos os veículos, todos que eu acompanhei, e você tinha lá, você assinava pra pedir o impeachment, e assim, nunca dava mais de, tipo, 10 mil assinaturas. Eu falava, nossa, o Felipe Neto tem não sei quantos milhões de seguidores, a Xuxa não sei tem quantos milhões de seguidores, e não consegue 10 mil assinaturas, comecei a achar estranho. E aí teve o lance de que o Felipe Neto recebeu dinheiro da USAID, né, pra interferir na campanha aqui. Isso foi público, né? Então, será que esse movimento Somos 70%, que teve hashtag, que teve reportagem na Folha, que teve uma boa... Eles fizeram vinhetinha e tudo. Será que não tem algum lance aí? O site não estaria por trás? É só uma pergunta, tá?
2: Você acredita, então, que todas essas campanhas... Porque todo ano sempre tem alguma campanha, né? Feita pelos artistas. Você acredita que todas envolvem dinheiro?
6: Ah, então, continuando ainda no Globoplay. E aí, como

0: para tirar o governo, para ter, eles queriam impeachment do Bolsonaro. E tudo era formado assim, então eles colocaram lá filósofos, eu achei bem burrinhos aqueles filósofos, viu? E aí o que aconteceu? Então, eles criavam nomes, criavam, como, por exemplo, lembra quando o Paulo Gustavo faleceu? E aí culparam o presidente? Então aquilo não surgiu do nada, o então presidente, né? E aí é muito curioso esse grupo de WhatsApp, porque tinha aí a primeira tese logo quando teve a vitória do Bolsonaro é: vamos associar a camisa do Brasil, da CBF, com a corrupção. Isso foi dito no Saia Justa. Eu mandei um videozinho aí, não sei se tá no ponto. É, tem 18 segundos.
1: Vamos, se você mandou o vídeo pra nossa produção, com certeza está aqui. Produção, vamos soltar esse vídeo que o Henrique Soldani, jornalista investigativo, nos trouxe.
2: Isso, eu já tenho uma dúvida. Você falou de grupo do WhatsApp. Esse grupo do WhatsApp seria o quê?
0: Pra criar teses, pra criar pautas, pra... Eles queriam mesmo o impeachment do Bolsonaro.
2: Quem estaria nesse grupo do WhatsApp?
0: Aí. Não, mas o pior não é quem estava no grupo do WhatsApp. O mais interessante é que não tinha alguém falando: vamos fazer isso. Penélope Nova não fez campanha nem pro Lula, nem pro Bolsonaro. Não tinha. Não vamos trazê-la. Era uma coisa muito sutil, é muito sutil.
2: Olha lá, a gente tá com um vídeo, solta aí, Cuquinha, pra gente dar uma olhada.
3: Cruel, te garanto que não é vestindo a camisa da CBF. A camisa do Brasil não é a camisa da CBF.
2: Astrid, a gente não pode julgar dessa forma,
3: Astrid. Porque é uma entidade privada, das mais corruptas que a gente teve.
2: Mas cada um...
3: Então isso não pode ser a imagem do Brasil. Porque a imagem do Brasil é a gente junto, a gente...
2: Olha só, rapaz.
0: Não, mas aí, olha só, primeiro que assim, há uma simbiose entre CBF e Globo, né? Então, se a camiseta do Brasil, se a CBF representa a corrupção, logo, né? E aí, naquele mesmo ano, o marido dela tava fazendo parcerias com a CBF, o marido da Astrid Fontenelle. E aí, eu vou deixar... Não vou contar aqui, não. Vai ser pra da próxima vez. Astrid preocupada em corrupção, né? Eu ainda vou falar, não sei se eu conto. Eu vou contar depois nas minhas redes sociais. Me sigam lá. Sobre o marido dela, né? Foi secretário de turismo da Bahia. Um dos estados mais corruptos que existem. E eu ficava olhando o portal da Transparência. E eu achei muita coisa. Muita, muita, muita. Eu até mandava para deputados de direita, à época. Eu falava, lá da Bahia, olha, usa isso aqui. Vai ser bomba. Associa, faz igual eles fazem. Uma apresentadora, nananã. Todos preguiçosos, esses deputados de direita. Uma merda, uma porcaria. Só minha ex-chefe, Carla Zambelli, maravilhosa. E aí depois eu vou contar uma história sobre a pasta do marido da Astrid, que é uma coisa bem estranha, viu?
2: Lembrando...
0: Ministério Público, envolvendo o Ministério Público. Ele teve que pagar uma multa, tá? Eu conto isso lá, vou contar depois lá nas minhas... Vocês não fizeram propaganda das minhas redes.
1: Lembrando que os nossos microfones estão abertos para a Astrid Fontenelle e também para o Fausto, seu marido. Aqui, nós sempre ouvimos todos os lados.
2: Isso, certo? Aí.
1: E a gente apura para trazer sempre o fato para você.
2: E o Instagram do Henrique, arroba Henrique Soldani.
0: Por favor, eu não entrava, agora eu tô entrando. Não. Porque eu tô com o Shadow Ban do X. Agora, então, eu tô postando lá nos dois. Mas eu não gosto do Instagram.
1: E você vai falar, então, da notícia que a gente ficou alertando aqui a nossa audiência?
0: Já tá acabando?
1: Infelizmente, sim. Estamos aqui, ó, pros minutinhos finais, mas a gente quer saber que história é essa da Fundação Xuxa e da suposta grilagem de terra, que é se apropriar de uma terra que não é sua e, quem sabe, até acabar vendendo-a.
0: Isso, a Xuxa, ela passou 28 anos falando sobre a Fundação Xuxa Meneghel e ela colocava aquilo como algo muito importante da vida dela. Aquilo era muito importante para a vida dela. E eu conto algumas histórias bem estranhas no meu artigo do Poder 360.

0: vai lá o outro lado da Xuxa. Foi uma época que ela começou a se unir com o Cabral e a esposa do Cabral. O Cabral estava expandindo a Fundação Xuxa Meneghel, então um dia abria creche, escola, e já não tinha mais lugar para abrir. E esse lance da grilagem de terra, ali em volta da Fundação Xuxa Meneghel, começou a ter um lance disso, de grilagem de terra. Mas isso eu só vou contar na continuação do meu artigo. Vão lá ver o primeiro.
1: E ó, queria só deixar claro que a nossa produção... Vou falar sobre a notícia que o Henrique trouxe sobre a apresentadora da GNT, que foi também da MTV, e o caso do seu marido, que está supostamente envolvido num esquema. Nós entramos em contato, a produção de sobremesa procurou a apresentadora e ela respondeu.
0: É desempregada, né?
1: Fausto Franco encontra-se no Espírito Santo em um evento a trabalho. E a apresentadora em questão encontra-se numa reunião de criação do novo projeto que ela vai lançar. Essas foram as palavras.
0: Desde quando eu trabalhei no Melhor da Tarde, trabalhei não, né? Eu ganhava pra assistir o programa dela, que era Melhor da Tarde. E ela não colhou na minha cara. E ela tirava sarro, ela falava que ex-BBB adora falar que tem projeto. Tô com um projeto de um programa. E agora, ela queimou tanta gente, ela cancelou tanta gente durante os 4 anos do governo, mas todo mundo, assim... Tipo, Regina Duarte falou uma coisinha, lá tava ela falando. E agora ela tá desempregada, né? Tá com um projeto igual a ex-Big Brother. Será que é o quê? Um podcast no...
2: Olha só, gente. Babado, hein? Babado. Mas já que é pra falar de babado, quero saber da rainha atual da internet. Tem algum babadinho de Virgínia Fonseca?
0: Não, você sabe que eu não acompanho?
2: Sério?
0: Eu fico com pena. Com pena porque eu vejo... Sério, eu vejo... Não, eu sei que ela faz um monte de mutreta. Inclusive, a Astrid estava falando outro dia, né? De ela, esse lance de ela fazer propaganda sobre Beth e tal. Quando eu ia lá ao Melhor da Tarde, ela fazia 36 ações de merchandising.
1: Mas que merchan? Por exemplo... Desculpa interromper. Mas merchan é bom pra cacete.
0: Nossa,
1: mas... Mas você, o seu Instagram, você faz publicidade, essas coisas?
0: Nunca fiz, ó.
1: Pô, então olha aí.
0: Nunca ganhei nada.
1: Nunca ganhou dinheiro?
0: Nunca.
1: Tá errado isso aí.
2: Ah, não, tem que ganhar um dinheirinho.
1: Divulga de novo o Instagram dele pra
2: ganhar.
1: Não,
2: é Instagram @HenriqueSoldani. Né, às vezes...
1: Pra fazer merchan,
0: fica falando mal dela, porque divulga Beth. Não só as Astrid, mas todas as apresentadoras da tarde faziam propaganda de um remédio pra emagrecer chamado Porangaba. A Anvisa foi lá e, na fábrica, e viu que tava cheio de problemas. Fazia propaganda de cogumelo do sol. A Anvisa não tinha autorização da Anvisa. E assim, eu ainda vou fazer um artigo fazendo uma lista de todos os produtos que essa gente hipócrita que fica falando da Virgínia. Vou fazer uma lista. Ah, é pra acabar? Tá.
1: Infelizmente o nosso horário tá se aproximando. Mas faça e poste lá no seu Instagram, @HenriqueSoldani, tanto no Instagram
0: quanto... Poder 360, vamos fazer um artigo ótimo sobre isso.
1: Então vai lá.
2: E volte na próxima pra contar tudo. Volte também, viu?
1: Muito obrigado pela sua participação. Foi um prazer. Com Deus, um beijo enorme. E quero agradecer a você que nos ouve. E ó, dá uma passadinha rapidinho na nossa enquete. A gente lançou a pergunta e você respondeu no nosso WhatsApp. Vai, Mini Ruth.
2: Frases que você falaria depois de comprar uma coisa muito cara. Marcelo Lima, ele mandou: comprei uma moto e soltei um "eu trabalho, é pra isso", e agora eu tô trabalhando pra pagar isso. E também a Lohane Alves, ela mandou: quem economiza demais deixa herança pra parente folgado. Eu vou é deixar dívida, meu filho. E é isso, gente. Que programa lindo, maravilhoso.
1: Muito
2: Olha,
1: obrigado.
2: Babadeiro, hein?
1: Ó, amei. Eu entrei em contato aqui com o Batista, perguntei onde ele está. E ele não quer falar comigo. Juro por Deus. Aqui, ó. Ele falou: só se você pintar o cabelo. Juro, ó. Olha aqui.
2: Lucas, acho que você tem que pintar o cabelo, então. Vamos fazer uma enquete amanhã,
1: né? No YouTube pode ver a minha tentativa de falar com o Batista. E, ó, não dá nada. Nada, nada.
2: Vamos fazer uma enquete amanhã, então, pra saber se o Lucas pinta o cabelo. Porque o Batista tem que voltar.
1: Calma a boca. É isso. Bom, o Sobremesa vai ficando por aqui. Mas amanhã estamos de volta. Um beijo, um queijo. Tchau, tchau.

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1: Muito bom dia, uma ótima segunda-feira para você que sintoniza a TMC. Hoje é dia 17 de agosto, seja muito bem-vindo e muito bem-vindo ao Amanhã TMC. Eu sou o Diego Andrade, eu te faço companhia ao vivo até as 5 da manhã. Aqui no Amanhã TMC você fica por dentro de tudo que aconteceu de mais importante no noticiário do Brasil e do mundo, além de saber das primeiras notícias que vão impactar aí a sua segunda-feira. Se você está em Belo Horizonte, acompanhe a nossa programação em 88.7. Em Recife, 92.7, São Paulo e Brasília, 100.1, em Curitiba, 100.3 e no Rio de Janeiro estamos no 101.3. O meu muito obrigado a você que sintoniza a TMC. O WhatsApp está aberto para você participar, manda sua mensagem, comenta sobre as principais notícias aqui do programa no 119-7221-1001. 119-7221-1001. Vamos às principais manchetes do programa de hoje. Domingo foi marcado pelo lançamento oficial das campanhas eleitorais pelo Brasil. O presidente Lula, do PT, fez um evento na Grande São Paulo, no estádio 1º de Maio, em São Bernardo do Campo. Num discurso de cerca de meia hora, o presidente falou do desejo de conquistar um quarto mandato como forma de barrar o retorno da direita ao governo federal. O local do evento foi escolhido como uma carga simbólica. Foi em São Bernardo do Campo que Lula começou sua carreira na política, ao liderar o movimento sindical no fim da década de 70. O slogan da campanha é "O Brasil pronto para mais", com o lema "Onde tudo começou". No discurso, Lula relembrou sua trajetória na política, falou de segurança pública e de defender a soberania nacional. Já Flávio Bolsonaro, do PL, deu início à sua campanha à presidência da República com um ato na praia de Copacabana, no Rio de Janeiro, sua cidade natal e reduto eleitoral da família Bolsonaro. Sobre o trio elétrico na Avenida Atlântica, o candidato apareceu vestindo uma camiseta amarela e verde por cima de um colete à prova de balas. Flávio Bolsonaro lançou a campanha com ataques a Lula, homenagens ao pai, o ex-presidente Jair Bolsonaro. Abre aspas. "Difícil comparar o filho do Pelé com o Pelé." Fecha aspas. No discurso, Flávio fez críticas ao atual governo. Falou que o Brasil perdeu sua soberania e voltou a dizer que, se eleito, vai classificar facções criminosas como organizações terroristas. O candidato do PL disse também que o único capaz de negociar com os Estados Unidos. Ronaldo Caiado, do PSD, iniciou a campanha com uma carreata em cidades do interior goiano, no entorno do Distrito Federal. Caiado participou de uma missa pela manhã e disse que, se eleito, vai governar com garra e determinação. O ex-governador de Goiás disse também que quer usar sua experiência à frente do Estado para moldar uma eventual gestão federal. Sobre a ausência de seu candidato a vice, Gilberto Kassab, Caiado negou divergência sobre os dois e disse que Kassab estava em São Paulo acompanhando o lançamento da campanha do seu partido, o PSD. O candidato do Novo, Romeu Zema, fez um evento em Montes Claros, no norte de Minas, para lançar a campanha. Zema participou de uma missa e depois seguiu para o mercado municipal. Em discurso, ele voltou a atacar integrantes do Supremo Tribunal Federal, falou em privatizações e defendeu a construção de um superpresídio como medida de combate ao crime organizado. Renan Santos, do Missão, fez um evento no Largo São Francisco, em São Paulo, na Faculdade de Direito da USP. Usando o colete à prova de balas por cima da roupa, ele fez críticas ao atual governo e aos adversários na corrida pela presidência. Renan chegou a dizer que o Brasil hoje é uma nação sem esperança e sem futuro, e mencionou extermínio ao falar sobre o combate ao crime organizado. Um acidente com um ônibus que fazia transporte irregular de passageiros deixou pelo menos 10 mortos ao tombar em Petrópolis, na região serrana do Rio de Janeiro, na última madrugada. O ônibus levava 56 pessoas, tinha saído de Belo Horizonte e tinha como destino o bairro de Copacabana, no Rio. Entre as vítimas estão 9 mulheres, uma delas grávida e uma criança. Segundo a Agência Nacional de Transportes Terrestres, o veículo não estava habilitado para fazer o transporte de passageiros. A viagem era de responsabilidade da empresa Estrela Guia de Turismo, que também não tinha autorização do órgão para operar. O motorista sobreviveu e deve ser ouvido pela polícia. No esporte, o Atlético Mineiro derrotou o Grêmio por 3-0 na tarde deste domingo na Arena MRV, em duelo válido pela 23ª rodada do Campeonato Brasileiro. Contando com uma exibição inspirada de Thomas Coelho, autor dos dois gols na etapa final, o Alvinegro dominou a partida do início ao fim e chegou ao nono jogo de invencibilidade sob o comando do técnico Eduardo Domingues. Com o resultado, o Galo sobe para a oitava posição com 32 pontos, enquanto o Grêmio estaciona no 15º lugar com 25 pontos, permanecendo ameaçado de entrar na zona de rebaixamento ao término da rodada. Vitória avassaladora do Peixe fora de casa, com gols de Gabigol, William Arão e Luan Pérez. O Santos dominou a etapa final e superou o Vasco por 3-0 em pleno São Januário. Também jogo válido pela 23ª rodada do Campeonato Brasileiro neste domingo. A primeira vitória do Santos após a volta da pausa para a Copa do Mundo leva a equipe paulista aos 25 pontos, subindo para 14º colocado e respirando fora do Z4, enquanto o Cruz Maltino chega ao sétimo jogo sem vencer e se afunda na 19ª posição com apenas 22 pontos. O Flamengo confirmou a boa fase no Campeonato Brasileiro e engatou a segunda vitória consecutiva na competição. Neste domingo, o rubro-negro goleou o Mirassol por 5-1 no Estádio Maião e aproveitou o tropeço do Palmeiras para reduzir a diferença na liderança. Com resultado, o Flamengo chegou aos 45 pontos, 3 a menos que o Palmeiras, que soma 48. A equipe carioca, no entanto, disputou 22 partidas, uma menos que o rival paulista. E o Cruzeiro venceu o Corinthians por 2-1 na Neoquímica Arena em duelo válido também pela 23ª rodada do Campeonato Brasileiro. Bruno Rodrigues abriu o placar para o Cruz Maltino e Wanderson contou com a assistência de Lúcio Rodrigues para marcar o segundo. Ambos começaram no banco de reserva e entraram pouco antes de decidirem. Gustavo Henrique, com um belo gol de voleio, anotou o tento do Corinthians. Com a vitória, a Raposa vai a 36 pontos e se mantém no G5. Já o Corinthians, que estava 6 partidas sem perder no Brasileirão, poderia roubar o lugar do clube mineiro, mas estaciona nos 32 pontos em nono lugar. Muito bom dia a você que sintoniza a TMC. Vamos à previsão do tempo para todo o país nesta segunda-feira. Em Curitiba, nada de chuva, o sol aparece ainda que encoberto por nuvens pela manhã e pela tarde. A noite segue nublado com máximas de 27 e mínimas de 14 graus. Aqui em São Paulo, o dia promete ser de calor com algumas nuvens no céu durante o dia. A noite dá uma esfriadinha, máximas de 29 e mínimas de 16 graus. Dia parecido no Rio de Janeiro, com sol encoberto por nuvens e sem chuvas. Temperaturas ficam entre 27 e 19 graus. Já em Belo Horizonte, dia ensolarado com algumas nuvens no céu, também sem chuva. Máximas de 26 e mínimas de 15 graus. Já em Brasília, o dia amanhece um pouco nublado, mas as nuvens vão indo embora ao longo da tarde. E à noite, máximas de 28 e mínimas de 18 graus. Para fechar em Recife, calorão. Mesmo com algumas nuvens, o sol promete aparecer ao longo de todo o dia. Não chove. Máximas de 31 e mínimas de 22 graus.
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1: E o domingo marcou o início das campanhas políticas para as eleições de outubro. Os candidatos à presidência escolheram redutos eleitorais para os eventos de lançamento. E quem conta os detalhes é o repórter Ricardo Sparvoli.
3: Luiz Inácio Lula da Silva deu o pontapé inicial na campanha em seu berço eleitoral, São Bernardo do Campo, na Grande São Paulo.
4: O local ficou marcado pelas greves de 1979, em que centenas de milhares de pessoas se reuniram aqui e projetaram Lula como um nome político nacional.
3: O candidato do PT disse que não vai deixar de enfrentar a direita enquanto estiver vivo e que é preciso mudar a forma de combate ao crime organizado.
5: É fácil matar o bandido numa favela. Agora o cara que manda está no apartamento de cobertura. O cara que manda está morando no condomínio. E nós precisamos acabar com esse.
3: Já o candidato do PL, Flávio Bolsonaro, fez o evento em Copacabana, no Rio de Janeiro, sua cidade natal e reduto eleitoral da família Bolsonaro. No discurso, Flávio disse ser o único capaz de negociar com os Estados Unidos, falou de corte de impostos e de segurança pública e fez críticas ao atual governo.
6: A gente vai trabalhar com a verdade sempre. É isso que o eleitor quer ouvir de nós, candidatos. Trabalhar com a verdade, defender aquilo que a gente acredita. E se o Brasil quiser mudança, tem que votar em Flávio e em Douglas no Rio. Fala. Se quiser continuar essa merda, que tá votando no Lula.
3: O candidato Renan Santos, do Missão, organizou um ato em frente à Faculdade de Direito da USP, no Largo São Francisco, em São Paulo, onde ele estudou, mas não se formou. Durante o discurso, Renan falou em extermínio das facções criminosas e chamou Lula e Flávio de malditos. Ronaldo Caiado, do PSD, abriu a campanha no interior de Goiás. Sem a presença de seu candidato a vice, Gilberto Kassab, Caiado participou de uma missa, disse que vai usar o estado de Goiás como modelo para o governo federal e negou que vai apoiar Lula em um eventual segundo turno. O candidato do Partido Novo, Romeu Zema, organizou um evento em Montes Claros, no norte de Minas Gerais. O ex-governador mineiro voltou a falar de privatizações e a fazer críticas ao que chamou de os intocáveis de Brasília, se referindo a ministros do Supremo Tribunal Federal. 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
1: E o fim de semana foi marcado pelo início oficial da campanha eleitoral de 2026. Em São Paulo, candidatos ao Palácio dos Bandeirantes participaram do lançamento de campanhas na capital e na região metropolitana. O Abraão Ramos traz os detalhes.
7: Tarcísio de Freitas, do Republicanos, escolheu dar o pontapé inicial de sua campanha em Osasco, na Grande São Paulo.
8: Na realidade, vai ser mostrar que a gente tem condição de ter um estado mais digital, com mais inteligência artificial, essa inteligência artificial que vai nos ajudar na prestação de serviços de saúde, na segurança pública, que vai aproximar o Estado do cidadão. Obviamente, para cada território, para cada região, a gente tem compromissos específicos, como foi aqui para Osasco. A gente falou no ambulatório médico de especialidades que a gente vai trazer para cá. A gente falou no Corpo de Bombeiros da Zona Norte, a gente falou no Poupa Tempo.
7: Ainda em Osasco, Tarcísio de Freitas participou de uma reunião fechada com mulheres para ouvir o que elas esperam do governo estadual nos próximos 4 anos. Já Fernando Haddad, do PT, escolheu estar ao lado do presidente Lula no lançamento da campanha reeleição em São Bernardo do Campo, no ABC Paulista. Em seu discurso, Haddad não falou diretamente sobre a campanha para o governo paulista e exaltou a trajetória política de Lula ao longo de seus mandatos à frente da presidência. O petista citou a importância da educação.
9: Sou filho de comerciante que nunca pisou numa escola, porque veio do campo, veio da agricultura. Nunca pôde se alfabetizar sequer. E eu me apaixonei pelos livros. E eu, como eu não conhecia os livros, porque na minha casa não tinha, eu achei que me dedicar aos livros me daria a condição de conhecer o mundo.
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1: Já os candidatos do Rio deram um pontapé inicial na campanha eleitoral. Eduardo Paes e Douglas Ruas investiram em locais tradicionais para os eleitores. As informações chegam com Leonardo Rezende.
10: No primeiro dia de campanha eleitoral, os dois principais candidatos ao governo do Rio foram a locais simbólicos para encontrar os eleitores. E o tema segurança pública voltou a ser tratado como a principal pauta para 2026. Eduardo Paes, do PSD, líder isolado nas pesquisas de voto até então, iniciou a caminhada pelo Estado na Igreja da Penha, na zona norte da capital, local que normalmente marca os lançamentos de candidatura do ex-prefeito do Rio. Postulante pela terceira vez ao Palácio Guanabara, Paes fez sinalizações às duas maiores religiões do país, evangélicos e católicos, e defendeu que a segurança pública é a principal necessidade da população fluminense.
11: Nas outras eleições, você saía da região metropolitana, a gente não ouvia o tema da segurança como um tema relevante. Agora você vai ao interior do estado, cidades outrora absolutamente pacíficas, e o drama da insegurança, o medo, aquilo que a gente, de certa maneira, vive no Rio.
10: Douglas Ruas, do PL, esteve em Copacabana para o lançamento oficial da candidatura de Flávio Bolsonaro. O senador e candidato à presidência escolheu a praia da Zona Sul do Rio para o início da campanha, espaço que se tornou o reduto do bolsonarismo na cidade durante as campanhas presidenciais do pai, Jair Bolsonaro, em 2018 e 2022. De cima do trio elétrico, Ruas discursou aos apoiadores sobre o combate à violência e fez ataques à paz e ao PT, partido que apoia o adversário nas eleições. Depois, em fala com a imprensa, afirmou que o domínio territorial precisa ser enfrentado.
12: Nós vamos enfrentar o crime organizado com toda a força e coragem, atacar a origem do problema e não o sintoma. O domínio territorial precisa ser enfrentado e será esse o principal indicador a ser perseguido pelos gestores da segurança pública, que são os comandantes de batalhão e os delegados da Polícia Civil. E com isso, nós vamos devolver a liberdade econômica para o nosso povo.
10: Em empate técnico com Douglas Ruas nas pesquisas, o primeiro dia de campanha para Antony Garotinho, do Republicanos, foi marcado pelo cancelamento de agendas. Em comunicado nas redes sociais, pediu desculpas aos eleitores e alegou problemas de saúde. De 5 eventos marcados em cidades diferentes do estado, marcou presença em apenas uma delas.
1: Neste domingo, teve início a campanha dos candidatos ao governo de Minas. Por lá, as agendas foram variadas, afinal, teve alguns na igreja, outros no interior e teve gente até fazendo campanha em outro estado. Os detalhes chegam com Rodolfo Simões.
13: A manhã de domingo foi marcada pela fé para dois dos candidatos ao governo de Minas. Gabriel Azevedo decidiu fazer uma caminhada até a Serra da Piedade, em Caeté, e por lá assistiu uma missa. Quem também esteve em evento religioso na manhã deste domingo foi Matheus Simões, que participou de um culto às 11 da manhã lá em Nova Lima. Ainda no período da manhã, Alexandre Calil foi até o aglomerado da Serra, aqui em Belo Horizonte, em uma ação que contou com a presença da imprensa. Por lá, o que chamou a atenção foi uma fala do Calil sobre o Sistema Único de Saúde, o SUS.
14: Fiquei 6 meses numa fila do SUS. Chegou a minha hora. Amanhã eu saio da campanha, vou ficar 7 dias, eu vou fazer um transplante de córnea, fiquei na fila e é bom que todos saibam como é duro ficar numa fila, com uma pessoa.
13: Em Medina, no norte do estado, Leitinho prometeu criar uma mini cidade administrativa na região.
15: Dia 1º de janeiro, eu falei que aqui no Mato de Oia vai ter uma mini cidade administrativa.
13: Já a Patrus Ananias foi cumprir a agenda em São Paulo, mais exatamente em São Bernardo do Campo, com representantes do PT. 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
1: Os 10 candidatos ao governo do Distrito Federal cumpriram neste domingo o primeiro dia oficial de campanha com agendas em diferentes regiões da capital. Houve missas, caminhadas, panfletagens, encontros com apoiadores e até participação em jogo de futebol. Os detalhes com o Henrique Carmo, direto de Brasília.
16: Ontem foi dia de começar os pedidos de votos dos candidatos do DF para a vaga do Executivo na capital do país. Celina Leão, do PP, esteve em Ceilândia, onde participou da inauguração do comitê e demais agendas na cidade. A governadora esteve acompanhada de Michele Bolsonaro, Bia Kicis, Damares Alves, entre outros nomes da direita. Leandro Graz, do PT, começou a agenda por volta de 6 da manhã, na Feira de São Sebastião, e depois realizou um ato público na região, apresentando as propostas de governo. Ricardo Capelli, do PSB, participou de uma missa em Samambaia, passou pela Feira Permanente do Gama e terminou a agenda no Estádio Bezerrão, onde assistiu o jogo entre Gama e São José, do Rio Grande do Sul, pela Série D do Campeonato Brasileiro. O jogo do time da capital virou ponto de parada de outros candidatos do DF. Paula Belmonte, do PSDB, começou o dia de campanha em uma missa na igrejinha Nossa Senhora de Fátima, no plano piloto, e depois marcou o início simbólico da campanha no Marco Zero de Brasília. À tarde, esteve no jogo do Gama. José Roberto Arruda, do PSD, participou da missa de lançamento da campanha no setor de indústria e abastecimento do DF, e depois fez carreata no Gama, onde também ficou e assistiu o jogo no estádio Bezerrão. Ellison Ferreira, do Agir, fez um adesivaço no Lúcio Costa, região próxima ao Guará, e depois também foi ao Gama para a partida do time na cidade. Expedito Mendonça, do PCO, participou de uma atividade no Eixão Norte, onde vendeu exemplares do jornal Causa Operária e o dossiê Causa Operária. Kiko Caputo, do Novo, inaugurou o Comitê de Águas Claras, participou de almoço e caminhada com apoiadores no Gama e encerrou o dia realizando encontros com lideranças e artistas em Ceilândia. O professor Robson, do PSTU, abriu oficialmente a campanha com uma panfletagem na estação do metrô Ceilândia Centro. Já a professora Samara Mineiro, da UP, fez panfletagem no Recanto das Emas, almoçou no restaurante comunitário da cidade e depois participou de outras atividades no Eixão Norte, centro de Brasília. O time do Gama ganhou de 4-0 e se classificou para a próxima fase do campeonato, com chances de ir para a Série C no ano que vem. 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
1: A disputa pelo governo do Paraná começou com cada um dos principais candidatos atuando em uma frente diferente. Quem conta mais esses detalhes e o início oficial das eleições do Paraná é o repórter Brian Valêncio.
17: Primeiro dia de campanha nas ruas, bem como os tempos modernos pedem. Pouca movimentação na rua, mas muita movimentação nas redes sociais. Pelo menos foi essa a tônica aqui no Paraná. Quem fez questão de caminhar com eleitores foi o senador e candidato ao governo do Paraná, Sérgio Moro, do PL. Ele, que é original de Maringá, a terceira maior cidade aqui do nosso estado, fez questão de iniciar essa jornada até as urnas, justamente de sua terra natal, em uma passeata pela manhã. Ele conversou com eleitores.
18: Nossa campanha começa com o pé direito aqui em Maringá, na Feira da Mauá. Muito calor humano, muita receptividade a gente está sentindo, que é a credibilidade que a gente construiu como juiz, como ministro, como senador agora.
17: Requião Filho, do PDT, e apoiado pelo presidente Lula, fez diferente. Ele esteve em São Paulo, onde justamente Lula fez o início da sua candidatura ali no ABC Paulista, remetendo às grandes greves de 1980, final dos anos 70 também. E Requião Filho esteve lá com os seus colegas de chapa, candidatos ao Senado, Gleisi Hoffmann e Dr. Rosinha, do PT. Requião Filho também fez muitas postagens nas redes sociais desde o início da madrugada, mas lá em São Paulo ele deu uma palavrinha.
19: Do trabalhador, do microempresário, do agricultor, do verdadeiro homem do campo, é quem está aqui hoje. E é por isso que estamos no PDT do Paraná, junto com o Lula. Lá quem vota Lula, vota Requião, quem vota Requião, vota Lula.
17: Já Sandro Alex, do PSD, que é o candidato do governador Ratinho Júnior, começou a campanha por Curitiba, ao lado de apoiadores e de figuras importantes da política paranaense. Ele esteve em eventos fechados com lideranças de bairros de Curitiba. Lembrando que o vice de Sandro Alex é Rafael Greca, ex-prefeito da capital. E claro, a capital é importantíssima nessa eleição. Sandro Alex preferindo começar a disputa por aqui. E em uma dessas mobilizações ao longo da manhã, ele também falou com os eleitores.
20: E é hora de mostrar a força do Paraná.
21: Chegou a hora. É o momento de unir quem acredita na força do trabalho e no futuro do nosso estado.
22: É a hora do Paraná seguir em frente. Vamos juntos, Paraná Love.
23: E não vamos deixar o Paraná ser plano B de ninguém.
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1: A Agência Nacional de Proteção de Dados determinou na semana passada que o Discord suspenda as transmissões ao vivo no Brasil, incluindo a função conhecida como Go Live. A decisão vem depois que a primeira-dama Janja da Silva cobrar publicamente uma resposta do governo sobre o caso. Mas será que essa medida é suficiente para proteger os menores de idade? A Lanai Maia, que é assessora jurídica do Instituto Defesa Coletiva, analisa a questão.
24: O Instituto Defesa Coletiva, de quem eu sou assessora jurídica, ele entrou, né, com uma ação coletiva contra o Discord também. Essa ação ela vem sendo estudada desde o final do ano passado. E, assim, com essa questão hoje em dia, ela está muito em alta e nós ajuizamos essa ação recentemente. E a decisão da NPD em fazer essa suspensão, a gente entende que ela é sim favorável, ela é sim benéfica, mas ela não vai ser suficiente. Então, assim, a gente entende que talvez seja um pontapé inicial ali para o Discord ver a gravidade da conduta e realmente tomar as devidas providências. E nessa ação coletiva, que foi ajuizada pelo Instituto Defesa Coletiva, nós buscamos, na verdade, não só a suspensão da live, mas de toda a plataforma, até que o ambiente ele seja efetivamente seguro para os usuários. Porque o que as denúncias nos levam, e esse recente caso que veio à tona, é que realmente é uma plataforma que não tem medidas de segurança, que é totalmente insegura para o consumidor. A Rússia, eu sei que é proibido, na Inglaterra eu sei que isso é regulado, mas no nosso ver, nós não queremos proibir o Discord, nós não queremos que a plataforma ela saia do país. A gente só quer que eles realmente respeitem o direito dos consumidores e observe o que a legislação prevê. Então, a gente acredita e a gente teve acesso a provas, a denúncias, de que realmente a plataforma ela não toma medidas eficazes de segurança. Então, a gente defende a suspensão, mas não a proibição. E a suspensão até que a plataforma efetivamente traga essa segurança aos usuários de acordo com a legislação brasileira. A plataforma ela não tem um controle certo ali. Então, pessoas maliciosas elas utilizam dessa falta de controle para angariar ali pessoas que têm algum tipo de vulnerabilidade, estão passando por situações ruins para cometer crimes. E pelo fato da plataforma ela não regular, não ter um mecanismo ali eficaz que veja que esses crimes estão sendo praticados, ela é utilizada para essa finalidade, Então, o que a gente verifica é que, por exemplo, um caso que a gente usou como exemplo na nossa ação coletiva não era nem de uma criança e adolescente, na verdade, era um jovem que foi induzido ali, pessoas maliciosas viram que ele estava em uma situação de depressão, utilizaram dessa situação em que ele se encontrava, ficaram ali como se fosse dando um apoio, mas no final das contas indicaram um lugar para ele comprar o veneno, para ele praticar o auto-extermínio e no fim das contas pediram para ele fazer a transmissão dessa questão. Então, eu acredito que realmente são pessoas criminosas que se utilizam dessas fragilidades da plataforma. A gente teve acesso a um relatório da própria Discord que evidencia que apenas em 6 meses, de janeiro a junho de 2024, eles tiveram 29 milhões e meio de denúncias globais, todas relacionadas a crime. E, infelizmente, essa situação recente que aconteceu lá com a criança, ela traz à tona exatamente o fato de que a plataforma ela tem ciência, ela recebe essas denúncias, mas infelizmente ela não toma qualquer medida para evitar esse tipo de situação. Então, realmente, a gente entende que a plataforma, obviamente, ela deve se adequar à legislação, ter os cuidados adequados para ser uma plataforma segura e dessa forma, só dessa forma, poder ter usuários seguros e poder atuar aqui no Brasil. Mas, infelizmente, a gente não vê outra saída, a não ser que a plataforma ela realmente suspenda, ela pare de operar, inclusive deixando de ter o repasse dos valores que ela recebe, porque ela monetiza. Inicialmente, ali é uma plataforma gratuita, mas a gente sabe que ela lucra com isso. Então, a gente entende que ela deve ser suspensa até que, efetivamente, ela resolva cumprir a legislação. Então, por isso, um pedido tão grave, porque para medidas, para consequências graves, a gente precisa realmente que o judiciário seja firme nesse sentido. Então, por isso a gente entrou com a ação, porque a gente acredita que é uma responsabilidade de todos e a gente espera, nós pedimos liminarmente nessa ação, que seja suspensa. Então, a gente acredita, se a plataforma ela quer voltar, se a gente conseguir essa decisão e a plataforma quiser voltar a atuar aqui no Brasil, isso vai depender da boa vontade dela e da adequação a esse critério de segurança.
1: Mas nem todo mundo concorda que essa seja a melhor solução. Para discutir os limites desta decisão, a gente ouviu também o Luiz Milagres, que é especialista em riscos cibernéticos e credibilidade digital.
0: Discord, uma rede social criada ou uma rede de servidores criada para justamente provocar a interação com chats, com videoconferências, streamings, até mesmo muito utilizada por departamentos de tecnologia para interação e compartilhamento de informações entre os times, até mesmo para geração de eficiência, entre outras coisas. Então, o Discord tem N funções que não somente uma rede social como nós conhecemos, Instagram, o X, o Facebook, entre outras, mas também uma rede de produtividade, onde os times se interagem, tem times que trabalham remotamente, se interagem em grupos para poder fazer um trabalho, ou até gamers que fiquem em grupos e times para poder interagir e poder executar tarefas nos seus jogos, assim por diante. Muito utilizada principalmente por jovens, E hoje, na última atualização, por mais de 200 milhões de pessoas ao redor do mundo. E a gente sempre tem que olhar mais pelo lado do qual o resultado que se gera com uma ação do que se apaixonar pelas ações em si. Então, na minha visão, a plataforma ela tem a sua característica de interação, como eu falei, e o comportamento das pessoas nesses ambientes é onde está o problema. Eu posso te falar que as ruas, por exemplo, são perigosas? São, mas elas são perigosas pelas ruas ou pelas pessoas mal intencionadas, a menor parte delas, que trafegam por elas? Não, aí... Onde é que a gente está tendo um gap aqui? Não é no bloqueio, é na capacidade de identificar, monitorar e reprimir. Da mesma forma do exemplo da rua que a gente pode usar até para a nossa analogia. Então hoje, até pelo Marco Civil, eu nas redes sociais eu tenho que identificar quem usa, eu tenho que ter a capacidade de monitorar, separando quem usa bem e eventualmente ilícitos, e reprimir com bloqueios, exclusão dessas contas no meu ambiente. É aqui que está a oportunidade. E é aqui que a gente já consegue discutir soluções. Porque se a menor parte, e é a menor parte que utiliza dessa forma, com essas atrocidades que a gente comenta, não só no Discord, mas na Dark, Deep Web e até no WhatsApp, entre outras redes, a gente precisa ter a capacidade de saber quem foi, o que fez e exemplarmente reprimir. E a minha visão é, quando identificado, compartilhar com as autoridades. Aqui que está a oportunidade, exatamente como você falou. Iluminar, supervisionar, policiar e reprimir. As exigências que acontecem com algumas diferenças é como, por exemplo, países, salvo engano, como a Nova Zelândia, que proíbe redes sociais para menores de 16 anos. E aí você vê que é uma regra muito objetiva. Menores de 16 anos, qualquer rede social está proibida. E aí a rede social vai lá e consegue criar algum grau de restrição. Fora isso, o padrão de funcionamento da plataforma ele é similar. Você vai criar grupos entre amigos e nesses grupos privados, fechados, as pessoas se interagem. E aqui que está uma diferença, né? O fato dele ser fechado, que eu falo fechado, igual nossa reunião aqui, estamos nós quatro em nossa audiência. Não é qualquer um que entra nesse fórum, só por convite. É igual. Isso dificulta um pouco um policial, alguém entrar? Dificulta. Mas a plataforma tem condição, sim, de identificar, monitorar e reprimir em algum grau. Por que eu falo em algum grau e já trazendo um ponto de atenção? Eu não consigo, por exemplo, eu tenho muita dificuldade como plataforma, pensando na visão deles, de você monitorar o streaming online. Porque seria como a gente grampear todos os telefones possíveis e ainda assim com um grau de dificuldade tremenda, ou seja... Eu começo a afetar a privacidade das pessoas, até aferindo outras leis, para poder atender uma necessidade. E ainda assim, acredito que com muita dificuldade. Então, aqui você tem ainda um balanço a ser feito. E eu ainda acredito que identificar, monitorar e reprimir pode ser o melhor caminho. E já adianto, é uma oportunidade da plataforma se aproximar desse nível. E aqui está um pouco da responsabilidade dela. Ela já está nesse nível? Consegue identificar, monitorar e reprimir? Se não, é importante chegar. Até para preservar não só as pessoas que usam bem... mas também capturar aquelas que usam mal.
1: E ainda sobre esse assunto, o colunista da TMC, especialista em tecnologia, Arthur Igreja, analisa e explica o que provocou a polêmica e o que pode ser feito.
3: Bom, o que está acontecendo com o Discord é o seguinte. Recentemente nós tivemos esse trágico caso envolvendo uma jovem no Mato Grosso do Sul, que estava participando de uma transmissão ao vivo com quase 200 participantes, e essa pessoa, tragicamente, acabou tirando a própria vida. Então, visivelmente, algumas das premissas do ECA digital, por exemplo, a verificação de idade, não foi atendida nesse caso. Então, a repercussão é gigantesca, é uma verdadeira comoção, e a pergunta que fica é como isso aconteceu? Então, o Discord tem no Brasil seu segundo mercado global mais importante. Ele não é só utilizado para transmissão durante games ou para comunicações em geral, é até usado por empresas. Então, é uma plataforma que, infelizmente, muitos pais não conhecem, não sabem como funcionam, não sabem das suas não só potencialidades, mas também das suas vulnerabilidades, como é o caso que aconteceu aqui. Então é por isso que nós tivemos toda essa repercussão, a notificação por parte da NPD, Agência Nacional de Proteção de Dados, que é a entidade que verifica o cumprimento, né, desse tipo de ação na internet, especialmente depois dos dois decretos assinados pelo Executivo nesse ano, e a chegada do ECA Digital, que mais uma vez deveria ser respeitado em relação à verificação da idade. Alguns pais se manifestaram nos últimos dias dizendo que a plataforma conta com essa verificação, que os seus filhos até o utilizam de forma segura, mas o fato, o incidente que aconteceu e também o somado aos incontáveis relatos de outras famílias e de outras pessoas que, na verdade, utilizam a plataforma, nós sabemos que, na realidade, não é bem isso, né? Então, ela tem severas falhas de segurança. Então, tivemos também a manifestação por parte da AGU, Advocacia Geral da União, e, nos últimos dias, o próprio Discord veio a público dizer que tirou do ar parte desses ambientes, né, onde isso aconteceu, e que espera cooperar. Então, de um lado, nós temos nesse cabo de força uma movimentação, um pedido popular para que a plataforma saia do ar, e do outro lado, a plataforma agora vem a público dizendo que busca uma série de ajustes, né, relacionados à segurança. E o meu comentário sobre isso é o seguinte: não basta banir o Discord, porque aí simplesmente esse comportamento, esse público, naturalmente migrará para outra plataforma mais permissiva. Por outro lado, não basta ter regulamentação e leis que não são respeitadas, cumpridas ou fiscalizadas. Ou seja, o que nós precisamos de verdade é um ambiente como todo que seja mais seguro e que as regulamentações e leis e regras não só existam, mas sejam cumpridas. Então, o caso do Discord precisa ser bastante exemplar nesse sentido, que cria uma série de diretrizes, verificações para todas as demais plataformas, porque, afinal de contas, nós só conseguimos contornar esse tipo de evento quando ele é resolvido na origem.
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2: Contrabandistas estão buscando formas cada vez mais inusitadas para tentar burlar a fiscalização na fronteira entre Brasil e Paraguai. A aduana de Foz do Iguaçu registrou pelo menos duas ocorrências curiosas na última semana. O Luiz Fernando traz os detalhes.
3: Um par de tênis chamou a atenção dos fiscais da Receita Federal por um formato estranho na sola do calçado. Foi durante uma fiscalização de rotina num ônibus de turismo que seguia para Florianópolis, em Santa Catarina. Ao abrir o calçado, os agentes da aduana de Foz do Iguaçu encontraram um compartimento falso escondido dentro do tênis. Lá estavam 67 ampolas de medicamento para emagrecer. O dono desse tênis não foi encontrado e os remédios foram apreendidos. Esse foi só um dos métodos inusitados descobertos pela Receita Federal em Foz do Iguaçu, próximo à aduana da Receita Federal, na Ponte da Amizade, divisa entre Brasil e Paraguai. Por lá, outro caso também chamou atenção. Os agentes desconfiaram de uma van com placas do Paraguai. No veículo, depois de uma fiscalização, foi encontrado um fundo falso, com 19 caixas de celular lacradas. Só que, ao abrir essas caixas, não havia nenhum aparelho dentro, só terra guardada em sacos plásticos. O motorista da van foi liberado, mas o veículo ficou retido e o caso encaminhado ao Ministério Público. Ainda não se sabe o motivo por trás desse transporte ecológico registrado aqui no Paraná. Agora, sobre esses remédios emagrecedores, o alerta é muito sério. Isso porque boa parte desses produtos que são trazidos do Paraguai não tem registro na Anvisa e sequer passam por refrigeração adequada durante o transporte, o que aumenta o risco à saúde de quem usa esses produtos.
2: A justiça autorizou a transferência do ex-PM Elcio Queiroz, condenado pelas mortes de Marielle Franco e Anderson Gomes, para um presídio no Rio de Janeiro. A repórter Beatriz Trindade traz as informações.
4: Ele está atualmente preso no complexo da Papuda, em Brasília. Elcio foi condenado a 76 anos e 6 meses de prisão pelas mortes da vereadora e do motorista e pela tentativa de homicídio de uma assessora que também estava no carro. O pedido de transferência foi feito pela defesa. Os advogados alegaram que os familiares de Elcio não têm condições financeiras de viajar com frequência até Brasília para visitá-lo. Segundo a defesa, a distância também prejudica o processo de ressocialização. O próprio Elcio manifestou interesse em voltar para o sistema prisional do Rio. O Ministério Público não se opôs ao pedido e a Polícia Penal do Estado informou que tem condições de receber Elcio em segurança, desde que a unidade seja compatível com o perfil dele. Outro ponto que foi considerado pela Justiça foi o acordo de colaboração premiada de Rony Lessa, corréu de Elcio e apontado como o executor dos assassinatos. Segundo a decisão, a permanência de Elcio no Distrito Federal dificulta a fiscalização pelo Ministério Público do Rio do cumprimento das condições deste acordo. Uma delas prevê que a pena dele seja cumprida no Estado. Antes de autorizar a transferência, o ministro Alexandre de Moraes, do Supremo Tribunal Federal, permitiu que a Justiça do Rio analisasse o pedido. Agora, os sistemas penitenciários do Rio e do Distrito Federal devem tomar as providências com as medidas de segurança necessárias. Também serão enviados ao Rio o prontuário médico pertence pessoais e documentos sobre o comportamento carcerário de Elcio.
2: E olha, uma curiosidade sobre o inesquecível 11 de setembro e o que aconteceu nos dias subsequentes numa cidade chamada Gender, no Canadá. Com o espaço aéreo norte-americano bloqueado, centenas de voos foram desviados para aeroportos fora do trajeto tradicional. De um dia para o outro, uma cidade pequena recebeu quase 40 voos internacionais e precisou abrigar todas as pessoas que vinham neles. O musical Ouvindo de Longe conta um pouquinho dessa história como músicas originais e um elenco com grande nome no teatro musical brasileiro, como Saulo Vasconcelos e Rodrigo Mialaretti. A montagem ainda celebra a reabertura do Teatro Ruth Escobar na Bela Vista.
5: Tem uma cidade que se chama Gander.
6: Tem uma delegação.
5: delegacia de polícia com 2 policiais.
6: Uma escola fundamental.
7: Uma sociedade protetora dos animais.
8: Uma emissora de TV local.
9: E uma pista de hóquei.
10: É um lugar pequeno numa rocha gigante do oceano. Todo mundo conhece todo mundo. E todo mundo tem uma história pra contar sobre como aquele dia começou.
11: Eu sou Rodrigo Mialaré. A história é uma história muito delicada, que a gente tem que ter o cuidado de não forçar as emoções. Elas têm que vir naturalmente. Que o texto por si só já é emocionante, já é uma história de pessoas reais. E temos também que tomar muito cuidado para não ser, porque não é um espetáculo sobre o dia 11, é sobre o dia 12 em diante. Mas é claro que se o dia 11 não tivesse acontecido, não teria esse espetáculo.
12: Eu sou a Luísa Porto. Eu faço 3 personagens, uma que é a passageira, outra que é uma repórter e outra que é uma comissária. Então, eu tenho um casaco e um chapéu que é da comissária, eu tenho um microfone que é da repórter e tenho um casaco que é da passageira. Eu acho que esses códigos ajudam a gente a construir o corpo, voz e já imediatamente transportar a gente para outro universo. E tem algumas pessoas que usam disso, tem pessoas que mudam a voz, mudam um corpo, mas eu acho que esse jogo, ele é estabelecido de forma muito rápida e muito teatral. E essa também é a beleza da gente fazer teatro, né? De você poder fazer vários personagens sem estar, assim, muito caracterizado, só no jogo.
13: Com o desenho de uma lâmpada, a sua luz de leitura irá acender. Se por acaso precisarem do serviço de bordo, por hora, desprecisem.
14: Sou Bruno Narchi, um dos atores do elenco de Vindos de Longe. A gente já teria que estar jogando com o nosso elenco. Aqui nessa peça a gente tem que estar num lugar muito ampliado de tudo isso, muito mais atento, jogando muito mais, porque são pequenas frases todas picadas. Você está fazendo um personagem, você virou, de repente você já virou outro personagem. Então eu sinto que a diferença desse espetáculo é justamente essa ampliação que nos permite, acho que, fazer aquilo que a história conta, que é como que uma rede de pessoas se comunica, se ajuda e amplia uma boa ação para estranhos.

0: Eu sou Saulo Vasconcelos e eu faço o prefeito Claude da cidade de Gander.
1: Eu acho que o que torna Vindos de Longe especial e diferente é porque se trata de um musical onde todos somos protagonistas. Ou todos somos coro, né? Aquele coro clássico grego, né? Vivo, pulsante, que tem uma função de contar uma história. Essas pessoas, elas tiveram que se mobilizar para acolher essas 7 mil pessoas que chegaram do nada, do dia para a noite, durante 5 dias. Então, que tipo de movimentos que elas fizeram, de organização, de logística, de comida, de roupas, né? De como lidar com a mala, com as malas desses passageiros. E hoje, isso nos nossos tempos, aqui no Brasil, transportando para a realidade do Brasil, eu acho que o povo brasileiro é muito solidário, sim, né? Basta ver o que aconteceu no Rio Grande do Sul com as enchentes, a mobilização que houve, né, para a gente poder ajudar essas pessoas de lá, os nossos irmãos brasileiros. Se o brasileiro tiver numa situação de emergência e que precisa de solidariedade uns dos outros, eu acho que quando o calo aperta mesmo, a gente sempre pode contar com alguém para nos ajudar.
2: Cara, a gente está reabrindo esse Teatro Ruth Escobar. Para mim, assim, é muito bacana, é muito significativo. É um teatro antigo, se não me engano, eu acho que ele é de 1963. Já viveu uma grande época, teve seu apogeu, foi palco de peças de resistência aqui, já teve problemas com censura, chegou a ficar fechado e quase foi vendido. E a gente agora está participando desse renascimento para a cultura de São Paulo, para a cultura do país, num teatro que tem

0: próxima sexta-feira, dia 21, às 2 da tarde. O atendimento será feito pela dentista Fernanda Antunes Figueira Bolsonaro, que é casada com o senador Flávio Bolsonaro, candidato à presidência da República nesta eleição. A defesa solicita que Bolsonaro possa sair de casa apenas pelo tempo necessário para o deslocamento, a consulta e o retorno à residência. Atualmente, o ex-presidente cumpre prisão domiciliar e precisa de autorização prévia do STF para receber visitas ou deixar o imóvel. Bolsonaro também está proibido de receber visitas do filho, Flávio Bolsonaro, depois que uma carta escrita pelo ex-presidente foi divulgada nas redes sociais do senador. O ex-presidente da República foi condenado a 27 anos e 3 meses de prisão no processo da trama golpista. Após uma cirurgia, ele passou a cumprir pena em prisão domiciliar e se recupera de uma pneumonia bacteriana.
1: A 54ª edição do Festival de Cinema de Gramado, um dos eventos mais tradicionais do cinema nacional, já começou. Além das mostras competitivas e homenagens a grandes nomes da dramaturgia, o evento relembra uma curiosidade histórica. O Luiz Fernando traz os detalhes.
2: Foi dada a largada no Festival de Cinema de Gramado, na Serra Gaúcha. A programação segue até o dia 22 de agosto. Neste ano, 6 longas de ficção disputam o Kikito, o troféu mais cobiçado do cinema brasileiro. O que pouca gente sabe é que essa tradicional estatueta, que representa um sol sorrindo, quase foi parar na justiça nos anos 80, quando a prefeitura de Gramado tentou registrar o Kikito no INPE, o Instituto Nacional de Propriedade Intelectual. A Academia de Hollywood considerou o troféu muito parecido com o do Oscar. Depois de idas e vindas, o Instituto reconheceu em 1988 que o troféu do Festival de Gramado tinha identidade própria. Na edição deste ano, a programação do festival reúne nomes pesados da dramaturgia. Andréa Beltrão recebe o troféu Oscarito. Marcos Caruso será homenageado com o troféu Cidade de Gramado. E Celton Mello e Maria Fernanda Cândido recebem o Kikito de Cristal. O festival segue até o próximo final de semana na Serra Gaúcha, quando serão conhecidos os vencedores da mostra competitiva dos filmes.
1: Para quem está procurando um imóvel para alugar, o valor do condomínio pode pesar no bolso do carioca. Na Zona Norte, a taxa chega a custar mais de 40% do aluguel. A repórter Beatriz Trindade tem as informações.
3: O condomínio residencial subiu mais do que a inflação em quase todos os bairros do Rio analisados pelo Secovi Rio. Entre julho do ano passado e junho deste ano, a maior alta foi registrada no centro, onde a taxa aumentou 11,8%. No mesmo período, a inflação acumulada foi de 4,64%. O aumento pesa principalmente para quem mora de aluguel. Na zona norte do Rio, por exemplo, o condomínio pode representar até 40,7% do valor pago pelo imóvel. Nos imóveis comerciais, essa proporção chega a 85,6%. Entre os bairros pesquisados, Jardim Botânico teve alta de 9,3% e Botafogo de 8,9%. Já em Campo Grande, o aumento foi de 4,2% e na Lagoa de 3,3%. Foram os únicos bairros destacados em que o reajuste ficou abaixo da inflação. De acordo com as informações, a inadimplência dos moradores é um dos fatores que pressionam as despesas dos condomínios. Outro peso importante são os gastos com água e segurança. O levantamento foi feito pelo Secovi Rio, que é o sindicato que representa o setor de habitação.
1: A decisão do Supremo Tribunal Federal que permitiu avançar sobre o sigilo da fonte jornalística provocou críticas e reacendeu o debate sobre os limites da atuação do judiciário. Para críticos da medida, o episódio pode abrir um precedente preocupante para a liberdade de imprensa e para o trabalho dos jornalistas. Para o filósofo e escritor Luiz Felipe Pondé, a discussão vai além da polarização política e envolve diretamente a autonomia da imprensa e o direito à informação. Esse é o assunto dessa coluna Sem Dó. Vamos ouvir.
4: Essa história que envolve o Flávio Dino, o Alexandre de Moraes, ministro do STF, e o jornalista no Maranhão, sua fonte, a decisão de quebrar o anonimato da fonte do jornalista, então, do Maranhão, que teria apontado um uso tanto indevido de veículos oficiais por parte do Flávio Dino,

0: Veja, esse procedimento do Alexandre de Moraes revela uma tendência que vem acontecendo nos últimos tempos com o STF, né, com o Judiciário, que é um lento resvalar para uma posição de poder absoluto, né? Não se trata de dizer que a gente vive uma ditadura do Judiciário, isso é um exagero total, mas sim que a gente está vendo claramente que alguns elementos do judiciário trabalham de forma corporativa, se protegem e com isso eles só fazem uma coisa: esculhambam com a imagem do STF. E se eles esculhambam dessa forma tão fácil, é porque devem sentir que são absolutamente inimputáveis e todo-poderoso. A verdade é que queixas aqui e ali, apontamento de excessos, o caso do Alexandre de Moraes, mesmo vindo da Itália, como a gente lembra, né? No caso de que ele teria feito papel no caso da Carla Zambelli, ele era vítima, ele era acusador, ele era investigador, não teria se respeitado os limites, seja o que for. O fato é que já há algum tempo se percebe, se aponta e se fazem críticas a esse comportamento. Mas a diferença é que era o tempo todo uma coisa que parecia que vinha só da direita. E um dos efeitos colaterais da polarização é que você fica meio burro. Meio não, estou sendo simpático, né? Fica burro. Então, se o assunto parece estar ligado a grupos que eu considero o fim do mundo, então, evidentemente, quem está fazendo isso com ele, o inimigo dele é meu amigo. Porém, agora mexeu com jornalista, mexeu com uma classe importante. Está mostrando que há uma jurisprudência. Se algum de vocês ousarem investigar ou a trazer à tona qualquer tipo de comportamento que por acaso venha a ser perigoso para a credibilidade de um dos membros do STF, nós vamos quebrar o sigilo da sua fonte e nós vamos calar a sua boca. Isso se chama um exemplo descarado de censura e de destruição da liberdade de investigação da imprensa. Coisa de republiqueta da banana.
1: Quem usa caneta emagrecedora tem relatado uma mudança inesperada, menos vontade de beber álcool. Estudos recentes, ainda em fase inicial, apontam que medicamentos como semaglutida e tirzepatida podem reduzir a compulsão por bebida, porque agem nas mesmas áreas dos cérebros ligada à sensação de prazer e recompensa. Pesquisadores dizem que ainda é cedo para considerar essa caneta como um tratamento contra o alcoolismo, mas o fenômeno já é comum nos consultórios. A colunista da TMC, a nutricionista Amanda Figueiredo, comentou se também tem recebido esse tipo de relato dos próprios pacientes.
2: Recebi e recebo com frequência no consultório pacientes que relataram, né, essa diminuição no consumo de álcool e alguns até que relataram que deixaram de beber depois que começaram a usar as canetas emagrecedoras, né? As canetas emagrecedoras, elas agem como análogos de GLP-1, então elas atuam na sensação de saciedade e de recompensa. Então, por isso, às vezes aquela pessoa que bebia, tomava um vinhozinho, falando que merecia, do mesmo jeito que tem gente que come um docinho, um carboidrato, nessas pessoas, ela, como os análogos de GLP-1 atuam nessa recompensa, a pessoa não sentiu tanta necessidade de beber ou ficou satisfeita com muito menos álcool. Então, eu reparei em alguns pacientes, sim. Isso também acontece porque outro sintoma muito recorrente desses medicamentos é enjoo e náusea. Então, às vezes, a pessoa se sente um pouco nauseada, enjoada, então o álcool piora essa sensação. Então, muitos pacientes falaram que deixaram de beber álcool também por esse motivo. E como esses remédios, eles fazem com que a digestão fique mais lenta, né? Uma pessoa que não está tomando esse tipo de medicamento, um filé de frango pode demorar 2 horas para fazer digestão. Pessoas que usam esses medicamentos pode demorar 4, 6 horas para fazer a digestão. Então, a digestão ficando mais lenta, o estômago fica com essa sensação de estar mais cheio. Então, às vezes, não cabe, né, a bebida alcoólica. Então, somando esses 3 fatores, a gente já reparou sim no consultório, é a diminuição. Inclusive, eu estava lendo uma entrevista que falou que nos casamentos eles já estão calculando o consumo de álcool por pessoa, levando em conta que muitos dos convidados tomam esse tipo de medicamento. Achei bem interessante esse dado também.
3: Olha só, dá para economizar nos convidados.
4: Não, isso é bom. Eu ia perguntar se, por outro lado, tem algum risco nisso? Se tem, gera também alguma outra coisa que é preocupante?
2: Sim, como, né, vocês explicaram muito sabiamente, não temos nenhuma relação do tipo que esse tipo de medicamento é um tratamento para o vício do álcool. Então, não adianta a gente, né, de repente, médicos acharem que é só prescrever isso, o paciente vai deixar de consumir. Quando a gente fala de análogos de GLP-1, é tudo muito novo, né? É novidade. Então, a gente não pode afirmar que seria ali um tratamento para pessoas que, de repente, abusam do consumo de álcool. Então, para a gente tomar um pouco de cuidado com essa causa e efeito.
3: Agora, existem estudos mesmo que mostram, né, que essas canetinhas, elas até diminuem a compulsão em geral. Então, é a diminuição da compulsão de alimentos, de bebidas e de tudo, né, em geral. Mas agora você falou uma coisa interessante, doutora, que é o seguinte. Demora mais para fazer a digestão. Então, você come lá um pedaço de frango, demora mais tempo. Da mesma forma com álcool, né? E aí eu queria te perguntar o que acontece com as pessoas que tomam esses medicamentos e exageram no álcool. Qual é o risco da pessoa permanecer, vou falar a palavra mesmo, né? Bêbada por mais tempo. Ou se você tomar muito, como normalmente você tomaria, enfim, demora para o efeito começar, mas ele também demora para desaparecer. Que relatos você tem ouvido aí sobre o consumo de álcool e o uso desses medicamentos?
2: Demora sim. Já tem muitos relatos de que, primeiro, a pessoa ela fica menos resistente ao álcool. Então, só de começar a beber, ela já fica ali, né, com uma sensação de que está mais bêbada do que antes de usar essas canetas. E da mesma forma que o alimento demora mais para sair, o álcool ele demora mais para sair. Né? Então, a mesma quantidade de bebida, você fica com ela mais tempo no organismo. Então, a pessoa ela fica bêbada por mais tempo e também, ao mesmo tempo, a ressaca vai demorar mais para ir embora, porque é um processo que também vai diminuir ali. Né? O álcool vai indo embora muito aos pouquinhos. Então, também, muito cuidado com pacientes que estão em uso dessas canetas com, né, consumo exagerado de álcool também por esse motivo.
5: Muito bem. E ninguém merece uma ressaca prolongada, né?
3: Ainda mais depois dos 40, né, minha gente? Já não é fácil agora. Imagina prolongar uma ressaca depois dos 40 anos. Vai uns 6 dias, pelo menos.
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3: Uma da manhã, bom dia. Vamos às principais manchetes do programa de hoje. O domingo foi marcado pelo lançamento oficial das campanhas eleitorais pelo Brasil. O presidente Lula do PT fez um evento na Grande São Paulo, no estádio 1º de Maio, em São Bernardo do Campo. Num discurso de cerca de meia hora, o presidente falou do desejo de conquistar um quarto mandato como forma de barrar o retorno da direita ao governo federal. O local do evento foi escolhido com carga simbólica. Foi em São Bernardo do Campo que Lula começou sua carreira na política, ao liderar o movimento sindical no fim da década de 70. O slogan da campanha é o Brasil pronto para mais, com o lema Onde tudo começou. No discurso, Lula relembrou sua trajetória na política, falou de segurança pública e de defender a soberania nacional. Já Flávio Bolsonaro, do PL, deu início à sua campanha à presidência da República com um ato na praia de Copacabana, no Rio de Janeiro, sua cidade natal e reduto eleitoral da família Bolsonaro. Sobre o trio elétrico na Avenida Atlântica, o candidato apareceu vestindo uma camiseta verde e amarela por cima de um colete à prova de balas. Flávio Bolsonaro lançou a campanha com ataques a Lula, homenagens ao pai, o ex-presidente Jair Bolsonaro, e disse, abre aspas, difícil comparar o filho do Pelé com o Pelé. Fecha aspas. No discurso, Flávio fez críticas ao atual governo, falou que o Brasil perdeu sua soberania e voltou a dizer que, se eleito, vai classificar facções criminosas como organizações terroristas. O candidato do PL disse também que é o único capaz de negociar com os Estados Unidos. Ronaldo Caiado, do PSD, iniciou a campanha como uma carreata em cidades do interior goiano, no entorno do Distrito Federal. Caiado participou de uma missa pela manhã e disse que, se eleito, vai governar com garra e determinação. O ex-governador de Goiás disse também que quer usar sua experiência à frente do Estado para moldar uma eventual gestão federal. Sobre a ausência de seu candidato a vice, Gilberto Kassab, Caiado negou divergências entre os dois e disse que Kassab estava em São Paulo acompanhando o lançamento da campanha de seu partido, o PSD. Já o candidato do Novo, Romeu Zema, fez um evento em Montes Claros, no norte de Minas, para lançar a campanha. Zema participou de uma missa e depois seguiu para o mercado municipal. Em discurso, ele voltou a atacar integrantes do Supremo Tribunal Federal, falou em privatizações e defendeu a construção de um superpresídio como medida de combate ao crime organizado. Já Renan Santos, do Missão, fez um evento no Largo São Francisco, em São Paulo, na Faculdade de Direito da USP. Usando colete à prova de balas por cima da roupa, ele fez críticas ao atual governo e aos adversários na corrida pela presidência. Renan chegou a dizer que o Brasil hoje é uma nação sem esperança e sem futuro, e mencionou extermínio ao falar sobre o combate ao crime organizado. Um acidente com um ônibus que fazia transporte irregular de passageiros deixou pelo menos 10 mortos ao tombar em Petrópolis, na região serrana do Rio de Janeiro, na última madrugada. O ônibus levava 56 pessoas, tinha saído de Belo Horizonte e tinha como destino o bairro de Copacabana, no Rio de Janeiro. Entre as vítimas estão 9 mulheres, uma delas grávida e uma criança. Segundo a Agência Nacional de Transportes Terrestres, o veículo não estava habilitado para fazer o transporte de passageiros. A viagem era de responsabilidade da empresa Estrela Guia de Turismo, que também não tinha autorização do órgão para operar. O motorista sobreviveu e deve ser ouvido pela polícia. 1h04 pelo horário de Brasília. Muito bom dia a você que sintoniza a TMC. História, arquitetura, fotografia e muita identidade. O que faz de São Paulo uma das capitais culturais mais pulsantes do mundo? A resposta está nos museus. A Cidade é Sua de hoje faz um roteiro pelos principais acervos da capital e conversa com especialistas para entender o verdadeiro valor da memória e da arte, tanto no nosso dia a dia, em meio à correria paulistana. A produção é de Júlia Takahashi e do nosso estagiário Samuel Alvarenga, com a apresentação de Estela Ribeiro.
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5: São Paulo é uma cidade que não para, né? Mas que também sabe guardar o seu tempo como poucas. Em meio ao fluxo dos carros, os trilhos dos trens, o concreto dos edifícios, é uma cidade que esconde e revela suas memórias e também as suas visões para o futuro em cada esquina. Agora, para ser mais poética, onde será que fica guardada a alma da cidade de São Paulo? Certamente, nos acervos espalhados por aí. Do imponente Parque do Ipiranga à resistência da Pinacoteca, passando pelas galerias imersivas da Zona Central, São Paulo respira cultura todos os dias. Nossa capital consolidou sua posição no cenário global. Segundo o ranking da publicação The Art Newspaper, São Paulo tem 2 museus entre os 100 mais visitados do mundo. E a Cidade é Sua de hoje está respirando história e arte. Vem fazer esse passeio com a gente. E o nosso roteiro começa aqui, no Parque da Independência, a caminho do Museu do Ipiranga. Vamos andar pelos salões restaurados do edifício Monumento, explorar o acervo sobre a independência e ver como a tecnologia transformou a relação do público com o passado do Brasil.
6: Quando chegou em 2013, o teto de uma das salas, ele desplacou, ele começou a ruir. Então, ele foi fechado emergencialmente. Havia já um projeto... de uma restauração, de uma requalificação, mas ela ia ser feita de outra forma. Então, por isso, foi uma questão emergencial mesmo e fundamental. A gente viu o que aconteceu em 2018 com o Museu Nacional.
5: Em seguida, vamos para o Parque da Luz, para explorar a Pinacoteca de São Paulo. Do acervo do século XIX à expansão contemporânea, mostramos como o museu mais antigo da cidade se renova sem perder a essência. Esse lugar é um complexo lindo. As pessoas acham que Pinacoteca é só aquele prédio.
7: Tá vendo? É verdade. A Pinacoteca funciona em 3 prédios aqui no coração de São Paulo, dentro do parque mais antigo da cidade, né? O Parque da Luz. E a gente tem sempre esse privilégio de pensar uma programação cultural que acontece muito dentro dos prédios, mas também um tanto fora dos prédios, no espaço público, na natureza. Isso é muito legal.
5: Subindo a espinha dorsal da cidade, fazemos uma parada obrigatória no MASP. Vamos revelar os bastidores do vão livre mais famoso do país. A genialidade dos cavaletes de vidro de Lina Bobardi e as exposições que movimentam a Avenida Paulista.
8: Cada visitante é atraído por uma obra, vai atrás dela, quer dizer, não tem um percurso definido. E era uma intenção da Lina mesmo, que esse percurso fosse provocado pelo olhar individual e que... Como é que você sabe de quem é essa obra? Primeiro você olha a obra, depois você vai ver no verso a legenda.
5: E a poucos metros adiante, entramos nas galerias verticais do Instituto Moreira Salles para descobrir como a fotografia, o cinema e a literatura retratam as transformações do mundo urbano.
9: Poder apresentar artistas, arquivos, história da imagem... É algo que a gente preza muito. Então, a gente sempre tem exposições em cartaz, exposições de fotografia, mas também de outras artes visuais que dialogam com isso, sempre pensando em oferecer uma oportunidade de conhecimento, de cultura, de educação e também de discussão da imagem.
5: E, por fim, vamos conversar com curadores e arquitetos sobre qual é a real importância de manter os museus vivos em uma metrópole como São Paulo.
10: Os museus, eles têm um papel fundamental, não só, né, na história das pessoas, não só na história, né, da nossa sociedade, mas na história, acho que de cada um, né, daquele que visita, né, esses museus.
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12: Entrar aqui no Museu do Ipiranga é fazer uma viagem no tempo. É o museu mais antigo da cidade, ficou fechado durante muito tempo, reabriu em 2022. E não é só um monumento à independência, não. É um centro de estudos, de pesquisa e de educação fundamental para o nosso país.
13: Estamos aqui hoje para registrar a parte interna, as obras que definem nosso imaginário nacional e entender como esse espaço consegue dialogar com a São Paulo moderna. Para nos ajudar nessa imersão, vamos conversar com a professora Ana Paula Nascimento, docente do Museu Paulista.
6: O Museu Paulista, ele tem duas sedes, uma sede em São Paulo, que é onde a gente está, o Museu de Ipiranga, e nós temos uma extensão na cidade do Itu, que é o Museu Republicano Convenção de Itu.
13: Professora, ficou fechado por muitos anos, era uma restauração necessária?
6: Completamente necessária, né? O prédio é de 1890, ele não foi finalizado, isso é uma recorrente no Brasil, né? Os edifícios não serem finalizados, ele foi dado como pronto. Em 1890, o museu foi inaugurado aqui em 1895, olha gente, um museu muito antigo, né? Agora, no 7 de setembro, nós vamos completar 132 anos,
13: né? 31
6: anos, perdão. E ele tinha muitos, assim, ele foi feito para ser um monumento, para as pessoas virem e ser um lugar para se comemorar a independência do Brasil, a formação da nação brasileira. Ele é adaptado para museu em 1895 e ele é pequeno, né? A gente pode achar que ele é enorme, mas ele é muito estreito. Ele tem 16 metros de largura. Aqui onde a gente está são 23, né? Na parte central, no corpo central. E ele tem 123 metros de comprimento. O que aconteceu ao longo do tempo? Acervo cresce. Todos os museus têm acervos grandes. Esse museu sempre teve muito acervo. E ele foi sendo utilizado de forma, vamos dizer, inadequada. A gente está aqui, não, aqui a gente já está. A gente está em cima de um porão. É um porão de serviço, é um porão de ventilação. E ele foi aberto a partir da década de 30 para abrigar mais acervos e mais áreas técnicas. Então o edifício, desde a década de 1980, ele já tinha alguns problemas estruturais. Foram feitas várias reformas, requalificações, mas isso não resolveu o problema. E quando chegou em 2013, o teto de uma das salas, ele desplacou, ele começou a ruir. Então, ele foi fechado emergencialmente. Havia já um projeto de uma restauração, de uma requalificação, mas ela ia ser feita de outra forma. Então, por isso, foi uma questão emergencial mesmo e fundamental. A gente viu o que aconteceu em 2018 com o Museu Nacional. Então, foi fundamental.
13: E, professora, reabriu em 2022. Desde então, a proposta do museu mudou. A gente sabe que, hoje em dia, ele tem um caráter pedagógico muito grande. Grupos de escolas vêm associar matérias, disciplinas dentro do currículo escolar. Qual que é o público hoje em dia e como funciona o museu?
6: Então, a gente tem um público muito diverso, né? Nós temos esses grupos escolares enormes, mas nós temos também um público enorme de adultos. Adultos, crianças, enfim. A gente tem desde 6 anos de idade até mais 60, mais 70, mais 80, né? As mudanças no projeto do museu, no planejamento do museu, elas são anteriores à reabertura, né? Elas vêm de 1990, quando o museu, de fato, ele é constituído como um museu de história e cultura material a partir da gestão do professor Upiano Bezerra de Menezes. Tá? E com que a gente trabalha? A gente trabalha com história. A gente está aqui, uma história do Brasil. Essa parte do museu ela é tombada pelo patrimônio desde 1937. Não só o prédio, mas a exposição. A exposição foi tombada antes do edifício. Mas a gente trabalha com como a sociedade se organiza, né? É isso a história, nós somos partícipes da história, né? Nós não estamos fora da história. Então, desde a reabertura, quando a gente conseguiu, que é um fato inédito, nós refizemos todas as exposições. Isso é incrível para 2022. Então, a gente trabalha com os nossos eixos de pesquisa. Nós somos um museu universitário. Então, nós temos três linhas de pesquisa principais. História do imaginário, como a gente entende a história, como se passou a história. A independência foi como está na independência ou morte? Qual o processo de independência? Estou dando um exemplo simples. O universo do trabalho, todos os objetos feitos pelo homem fazem parte desse universo. E como a gente interage com esses objetos, isso é a cultura material. Como os objetos, como nós interagimos com os objetos e como nós nos transformamos a partir dos objetos. E cotidiano e sociedade, como a sociedade se organiza. E aí dentro disso a gente tem linhas menores. Então nós organizamos o museu assim, nós pensamos as exposições a partir das nossas linhas de pesquisa e a partir de então nós reorganizamos o que entendemos hoje como história. Não como a história dos grandes homens, das grandes datas, isso também é importante, mas também como a sociedade faz história. Então, é isso que a gente traz. O que, que a gente tem, eu acho, que é um grande diferencial e que já vinha sendo também feito, processado há bastante tempo? A questão da acessibilidade. Quando a gente fala em acessibilidade, normalmente a gente pensa só na acessibilidade física, né? É muito importante, de fato. Esse edifício não tinha acessibilidade física. Olha a escada que a gente tem aqui. É pensar também uma acessibilidade cognitiva, vamos dizer assim. Então, que as pessoas venham aqui e elas entendam minimamente o conteúdo. É claro que o entendimento vai ser diverso. A gente parte de uma cultura e de um conhecimento próprio, mas é isso que a gente quer fazer, ter isso como uma premissa no nosso trabalho. E por isso que a parte educativa ela é tão fundamental para a gente, como as nossas outras atividades de difusão, palestra e as exposições. As exposições são as atividades fim para a gente. A gente vive em torno, o nosso core é o acervo, nossas pesquisas e como a gente traz isso para a sociedade, via exposições e via as outras atividades. E aí o educativo é fundamental para a gente poder mostrar como a gente trabalha e como a gente entende a história. Não sem contrapontos. Eu acho que a gente também tem que ser isso muito claro, né? Nós não somos, eu sou docente, mas a gente tem outras visões de história. Não existe uma história, existem histórias.
8: Para as pessoas que querem visitar o museu, qual que é a dica? Como se programar? Vale separar uma manhã, uma tarde, um dia inteiro? Como é que você organizaria uma visita aqui ao Museu Paulista?
6: Se é a primeira visita, primeira coisa que eu faria, eu nunca vim aqui, eu iria ao Mirante, eu iria observar a cidade, eu iria observar o bairro do Ipiranga, como esse museu está implantado, que é incrível a implantação do museu. Depois, eu iria ver uma história do Brasil, desceria, veria uma história do Brasil e escolheria mais duas exposições para visitar. Claro, se você tem mais tempo, ficar aqui é o dia inteiro. Uma exposição do primeiro andar ou Casas e Coisas, para quem tem mais interesse em como a gente se organiza com a casa, quais as diferenças, os marcadores entre homens e mulheres numa casa, ou mundos do trabalho. Aí é gosto. E eu também pensaria no andar que a gente está, no Para Entender o Museu, que eu acho que dá muito entender como o museu, desde 1895, um museu de todas as coisas, um museu de história natural, vai se configurar num museu de história e cultura material. E a gente tem as duas maquetes que eu acho que são imperdíveis. A maquete do edifício, que de fato é o projeto pensado pelo Tommaso Gaudenzio Besi para esse prédio, que é muito maior, e a maquete da cidade de São Paulo. Eu acho que são imperdíveis. Essa maquete, ela foi, claro, tiveram dois assistentes, ela é em gesso, e ela foi concebida e construída durante a construção do edifício, tá? Entre 1885 e 1890. E essa era a ideia principal, que se tivesse o corpo central e que ele viesse para frente, o edifício se projetasse nas laterais, então ele não seria um I como ele é hoje, ele seria um E, tá? Ele seria muito maior. E eu teria as torres maiores, tanto no fundo quanto na frente, ele seria muito maior.
8: Em algum momento se cogitou continuar essa construção?
6: Sim. Ele foi inaugurado em 1895, mas já em 1903, 1904, percebeu-se que não cabia tudo. Olha isso, mais de um século, né? Primeiro se cogitou um outro edifício próximo para levar a parte artística, as pinturas. Depois, principalmente a partir de 1917 até 1945, a gente percebe essa recorrência em todos os relatórios do diretor solicitando a ampliação e a completude do projeto original.
14: E o nosso roteiro continua aqui no centro da cidade, agora no complexo da Pinacoteca de São Paulo, parada número 1, Pina Luz. É, a Pinacoteca está aqui nesse prédio lindo desde 1905. Essa estrutura toda de tijolinho, são 3 andares, inúmeras salas de exposição. E ó, a Pinacoteca não fica fora do ranking mundial, não. The Art Newspaper classificou a Pinacoteca como um dos 100 lugares mais visitados no mundo. Pode chegar até 1 milhão de espectadores por ano. O ano passado, 820 mil. Ana Maia, curadora-chefe aqui da Pinacoteca de São Paulo. Ana, esse lugar é um complexo lindo. As pessoas acham que Pinacoteca é só aquele prédio.
7: Tá vendo? É verdade. A Pinacoteca funciona em 3 prédios aqui no coração de São Paulo, dentro do parque mais antigo da cidade, né? O Parque da Luz. E a gente tem sempre esse privilégio de pensar uma programação cultural que acontece muito dentro dos prédios, mas também um tanto fora dos prédios, no espaço público, na natureza. Isso é muito legal.
14: Esse aqui, por exemplo, é o Parque das Esculturas, que as pessoas nem sabiam que existia.
7: Já pensou? Quando a gente inaugurou a Pina Contemporânea, que é para onde a gente está indo, muita gente foi convidada a estender a visita à Pina Luz e caminhar um pouco, alguns passos, é muito perto, até chegar no novo prédio. No caminho, tem obras super interessantes que contam a história da escultura no Brasil, né, desde o pré-modernismo, a obras como Maria Martins, Lazar Segal, por exemplo, até esculturas contemporâneas de Denilson Banil, a gente vai ver aqui à frente, Nádia Taquari, logo atrás da gente. Então, várias linguagens, várias origens no Brasil, que é sempre muito importante para a Pinacoteca honrar, né, essa extensão do território e essa diversidade da arte brasileira. E esse jardim conta capítulos muito importantes dessa história que, ao longo da caminhada prazerosa, a gente vai se deparando com ela.
14: Ô Ana, e agora a gente está chegando aqui no Pina Contemporânea. Depois da criação, da abertura desse novo prédio, o público aumentou consideravelmente?
7: Aumentou e se diversificou, porque imagina que a gente convidava as pessoas a saírem do metrô e chegarem na Pina Luz. Agora a gente tem aberturas na Tiradentes, uma entrada importante, e na Ribeiro de Lima, que está diretamente ligada ao bairro do Bom Retiro. Então, são 3 situações urbanas completamente diferentes umas das outras, e desde que a gente abriu esse prédio, a gente vem testando quem é que chega por cada porta e como, ao longo do tempo, as famílias, a comunidade do entorno vão aguçando o senso de pertencimento desse prédio também. É sempre uma cultura que a gente vai instigando e formando ao longo do tempo, mas tem sido uma construção super linda e óbvio que ela vem com aumento de números e uma celebração muito grande da Pinacoteca hoje ser um museu que passa da casa dos 900 mil visitantes ao ano, né? O que é bastante gente.
14: Ana, e agora que a gente está aqui, o fundo da Pina Contemporânea, a curadoria das mostras, das exposições, a gente tem um acervo rico, mas também tem uma transitoriedade das exposições. Vocês se preocupam com a diversidade de gênero, de idade, racial, enfim, vocês querem abarcar o quanto maior público?
7: A todo tempo. Acho que diversidade é um grande lema de uma exposição desse calibre, de um museu desse calibre, né? A gente é um museu que tem uma coleção que começa em meados do século XIX, e segue sendo contemporânea, ou seja, a gente continua adquirindo obras, fazendo obras junto com os artistas até os dias de hoje. Nessa colcha de retalhos que envolve o nosso acervo, a exposição de longa duração do acervo, mas também 16 exposições temporárias que a gente faz nos 3 prédios todo ano, que aí nesse amálgama, né? Nessa mistura, que a gente gosta de contar uma história da arte brasileira, da cultura, da sociedade do nosso país, que é diversa, que é pulsante, que é vibrante, que é contraditória também, né?
14: Você falou de 3 prédios. O terceiro, então, é?
7: A Pina Estação, que foi inaugurada em 2006. Ela é vizinha à Sala São Paulo, então ela fica mais distante desses 2 em que a gente está agora, mas também numa distância que dá para ir a pé. Inclusive, tem um atalho super importante da gente lembrar sempre, pela Estação da Luz, por dentro da estação de metrô e trem, a gente consegue cortar caminho e chegar lá na Pinestação, onde tem duas galerias de exposição temporária usadas pela Pinacoteca e uma fusão muito interessante com o Memorial da Resistência, que é uma instituição à parte, pensando história dos movimentos sociais, né, e da história republicana brasileira, que está ocupando o primeiro e terceiro andares do mesmo edifício.
5: Tá, saí de manhã da minha casa, vou visitar a Pinacoteca. O que você recomenda? Qual o roteiro?
7: Acho que um clássico para os visitantes é chegar pela Pina Luz, entender no primeiro e no segundo andares da Pina Luz, é onde a gente concentra essa exposição do nosso acervo. Então, ali a gente consegue ver um pouco dessa história sendo contada, da escolha de cerca de 1000 obras que estão em exibição, de um universo muito maior, de mais de 13 mil que a Pinacoteca coleciona. Mas eu acho que o acervo é um começo muito bom. Dali, acho que sempre a gente tem que fazer escolhas de exposições temporárias e programação cultural, que a gente também faz de forma muito extensa, nos três prédios, algumas na Pina Luz. A Pina Luz tem as 7 salas, que é uma galeria super emblemática, assim, central no nosso pensamento de curadoria e programação. E de lá, a escolha para ou caminhar aqui para a Pina Contemporânea e ver as exposições temporárias, os ateliês, os eventos que acontecem aqui nessa praça central onde a gente está conversando, ou talvez caminhar um pouco mais e ver o que está em exposição lá na Pina Estação.
5: E tudo isso tem uma opção de dia gratuito, né?
7: Tem. Os sábados são gratuitos e os segundos domingos do mês também. Então, são dias em que, naturalmente, o museu fica muito cheio. A gente celebra muito isso, a gente vê nas carinhas quem está vindo pela primeira vez e como essa experiência pode ser o começo de uma história mais a longo prazo que a gente cultiva com muito carinho.
5: E claro que a experiência de visitar um museu vai muito além do passeio. Por trás de cada sala, há decisões arquitetônicas e narrativas curatoriais que definem como vamos nos sentir nesses espaços.
15: E para aprofundar essa reflexão, a gente conversa agora com o curador cultural Fabrício Reiner, que vive todo esse processo. Fabrício, muito obrigada pela sua participação aqui no nosso programa Cidade é Sua.
10: Eu que agradeço. Como historiador, eu entendo que os museus, eles têm um papel fundamental, não só, né, na história das pessoas, não só na história, né, da nossa sociedade, mas na história, acho que de cada um, né, daquele que visita, né, esses museus. A história da cidade, ela é justamente fundamentada por esses marcos, por esses lugares, por essas instituições que, de uma certa forma, preservam aquilo que a gente produziu, aquilo que a gente constituiu, né, como história, como sociedade, como cultura, como civilização e assim por diante. E nesse sentido, o curador, ele tem um papel fundamental, né, dentro desse processo e dentro dessa instituição, justamente porque ele tem a função de estabelecer uma relação entre aqueles objetos, sejam eles artísticos ou históricos, que se depositam dentro desses museus, e o público. O curador tem várias funções, várias, dentro dos museus. E uma delas é justamente escolher aquilo que vai ser disponibilizado para o público, que vai estar à vista do público. Porque por mais que os museus sejam muito grandes, sejam instituições, né, que tenham muitas coisas lá guardadas, poucas dessas coisas são efetivamente disponibilizadas para o público. Então, o papel do curador, primeiro, é justamente fazer essa seleção. Só que essa seleção, ela só pode ser feita a partir de um estudo aprofundado. E esse estudo aprofundado, essa pesquisa que se dá, né, nos bastidores, ela conta com uma série de outras pessoas, outros profissionais também, né, da área dos museus, mas não necessariamente, né, curadores, que vão, em conjunto, formar um corpo, né, de trabalho, um corpo de pesquisa que vai possibilitar justamente que esses objetos ou essas obras de arte possam estar disponíveis para o público para que eles vejam. É papel justamente do curador e da comissão, né, curatorial, às vezes é mais de um curador fazendo esse trabalho, de estabelecer questões, de estabelecer perguntas e, a partir dessas perguntas, estabelecer justamente uma narrativa.
5: E olha só, a gente está aqui falando da importância dos museus e também da arquitetura desses edifícios que compõem o cenário da cidade. E a gente recebe agora o Eduardo Ferroni, que é arquiteto da H+F Arquitetos, que é o escritório responsável pelo projeto de ampliação e de restauro do Museu do Ipiranga. A gente chama carinhosamente de Museu do Ipiranga, mas o nome oficial é Museu Paulista. E ele também é professor da Escola da Cidade. Eduardo, a gente vê essa infinidade de museus espalhados pela cidade, cada um com a sua característica, uns clássicos, outros modernos, alguns que estão aí nesse meio do caminho, como é o MASP, que vem do modernismo, mas também mantém a sua tradição com seu acervo super clássico. Como é que você encara a importância dos museus e especialmente o caráter arquitetônico desses edifícios na cidade?
16: Esses edifícios que você, por exemplo, o MASP, né, que você mencionou, são edifícios que são uma exceção, né, na cidade, são situações meio excepcionais. Se a gente pensar que a cidade é toda ela feita de casas, né, de habitações e de escritórios, comércio, o museu é um lugar meio de deslocamento, assim, é um lugar de exceção e um lugar de reflexão, de pausa, de silêncio. E eu acho que os melhores museus são aqueles em que a arquitetura reflete essa condição, né? Então, o MASP, por exemplo, que é a obra da Alina Bobardi, ele é um prédio que desloca totalmente, assim, a percepção que o pedestre tem da rua, né? Uhum. Tá andando pela calçada da Paulista, de repente tem um vazio de 70 metros de extensão que deixa ver lá o Parque Trianon, deixa ver o Vale da 9 de Julho. Então, a própria chegada num museu como o MASP já desloca a percepção de quem vai entrar. E esse deslocamento é parte de uma função fundamental que o museu tem que cumprir, sabe? Que é esse justamente de colocar a pessoa numa condição diferente daquela que ela está acostumada.
5: Pois é, e especialmente o MASP, e também a gente fala sobre o Instituto Moreira Salles, que é um prédio no finalzinho da Paulista, ambos estão no coração da cidade de São Paulo, onde a gente tem milhões de pessoas circulando diariamente, fluxo de carros, de transporte público. Como você diz, é como se fosse um oásis, é um lugar em que você entra e a atmosfera já te envolve de um jeito diferente, o silêncio, esse convite até a um momento meditativo, né?
16: Exatamente. Eu entendo dessa maneira, né? Acho que um museu é um momento de pausa no ritmo cotidiano, né? No tempo cotidiano. E é um lugar que permite atravessar essa...
10: Justamente fazer essa seleção. Só que essa seleção, ela só pode ser feita a partir de um estudo aprofundado. E esse estudo aprofundado, essa pesquisa que se dá, né, nos bastidores, ela conta com uma série de outras pessoas, outros profissionais também, né, da área dos museus, mas não necessariamente, né, curadores, que vão em conjunto formar um corpo, né, de trabalho, um corpo de pesquisa que vai possibilitar justamente que esses objetos ou essas obras de arte possam estar disponíveis para o público para que eles vejam. É papel justamente do curador e da comissão, né, curatorial, às vezes é mais de um curador fazendo esse trabalho, de estabelecer questões, de estabelecer perguntas e, a partir dessas perguntas, estabelecer justamente uma narrativa.
5: E olha só, a gente está aqui falando da importância dos museus e também da arquitetura desses edifícios que compõem o cenário da cidade. E a gente recebe agora o Eduardo Ferroni, que é arquiteto da H+F Arquitetos, que é o escritório responsável pelo projeto de ampliação e de restauro do Museu do Ipiranga. A gente chama carinhosamente de Museu do Ipiranga, mas o nome é oficial, é Museu Paulista. E ele também é professor da Escola da Cidade. Eduardo, a gente vê essa infinidade de museus espalhados pela cidade, cada um com a sua característica, uns clássicos, outros modernos, alguns que estão aí nesse meio do caminho, como é o MASP, que vem do modernismo, mas também mantém a sua tradição com seu acervo super clássico. Como é que você encara a importância dos museus e especialmente o caráter arquitetônico desses edifícios na cidade?
16: Esses edifícios, por exemplo, o MASP, né, que você mencionou, são edifícios que são uma exceção, né, na cidade, são situações meio excepcionais. Se a gente pensar que a cidade é toda ela feita de casas, né, de habitações e de escritórios, comércio, o museu é um lugar meio de deslocamento, assim, é um lugar de exceção. E um lugar de reflexão, de pausa, de silêncio. E eu acho que os melhores museus são aqueles em que a arquitetura reflete essa condição, né? Então, MASP, por exemplo, que é a obra da Alina Bobardi, ele é um prédio que desloca totalmente assim, a percepção que o pedestre tem da rua, né? Uhum. Tá andando pela calçada da Paulista, de repente tem um vazio de 70 metros de extensão que deixa ver lá o Parque Trianon, deixa ver o Vale da 9 de Julho. Então, a própria chegada num museu como o MASP já desloca a percepção de quem vai entrar. E esse deslocamento é parte de uma função fundamental que o museu tem que cumprir, sabe? Que é esse justamente de colocar a pessoa numa condição diferente daquela que ela está acostumada.
5: Pois é, e especialmente o MASP, e também a gente fala sobre o Instituto Moreira Salles, que é um prédio no finalzinho da Paulista, ambos estão no coração da cidade de São Paulo, onde a gente tem milhões de pessoas circulando diariamente, fluxo de carros, de transporte público. Como você diz, é como se fosse um oásis, é um lugar em que você entra e a atmosfera já te envolve de um jeito diferente, o silêncio, esse convite até a um momento meditativo, né?
16: Exatamente. Eu entendo dessa maneira, né? Acho que um museu é um momento de pausa no ritmo cotidiano, né? No tempo cotidiano. E é um lugar que permite atravessar essa camada de tempo mais imediata e para um mergulho. E eu acho que tem uma coisa muito bonita do museu, em geral, que ele permite um mergulho simultâneo, assim. Ele é tanto um microscópio, porque ele olha para... permite que a sociedade possa olhar para si própria, né? Para dentro de si. Mas é também um telescópio, né? Uma lente que olha para muito longe. E são as duas instâncias, assim, são de deslocamento radical com relação à nossa vida cotidiana, né? Nosso tempo da rotina, tempo mais imediato. E eu acho que esse deslocamento precisa de um certo recolhimento, uma certa introspecção. E eu acho que essas arquiteturas que você menciona procuram, eu acho que, permitir isso, né? Acho que a arquitetura é assim, né? A arquitetura, ela lida com camadas de tempo, porque você faz um prédio, depois se passam 200 anos, alguém vai lá e ocupa diferente, alguém vai lá e amplia esse prédio. Então, ela é meio que um diálogo que se dá ao longo do tempo. E eu acho isso muito interessante mesmo, desse trabalho da arquitetura. E aí, quando existe essa oportunidade de um museu acontecer numa condição como essa, se a gente pensar que o museu é também um lugar de proteção dos objetos de memória, né? Ele próprio, o prédio, é um objeto portador de uma memória específica. Então, a Casa das Rosas, por exemplo, como você mencionou, a gente fez um projeto para aquele casarão 1919 da Paulista, sabe? Que fica mais para o lado ali do Conjunto Nacional.
5: Sim.
16: E que seria para o governo do estado, para abrigar o Museu da Diversidade Sexual. No final, o governo mudou e o museu não foi instalado ali. Mas a ideia era fazer um restauro do casarão e um anexo capaz de abordar esse tema que é super importante, né, na Avenida Paulista, que tem uma história importante com relação aos movimentos de liberação sexual e comportamental. Então, por exemplo, ali seria uma forma interessante de abordar esse tema, porque são os casarões, né, tradicionais, lá de uma certa camada da sociedade, num certo período histórico. Então, transformar o casarão no Museu da Diversidade Sexual seria muito transformador, eu acho. Nesse sentido, né? Porque também põe em contraste, né, os tempos, não é?
5: É, simbólico até, né? Esse diálogo entre o passado e a discussão da diversidade daqui para frente, né?
16: Exatamente.
5: E, professor, falando em restauro, vocês fizeram parte desse projeto de restauro e ampliação do Museu Paulista, o conhecido Museu do Ipiranga. E que projeto ambicioso, porque é realmente um marco da cidade, né? É um ponto, é quase que... Enfim, conta a história do berço da cidade de São Paulo, desde a independência do país e tal. Como é que foi esse projeto? O que vocês levaram em consideração? O que foi posto em prática e o que não?
16: Esse projeto, ele tem uma história muito interessante, porque, em primeiro lugar, assim, do ponto de vista institucional mesmo, sabe? A USP, a Universidade de São Paulo, conduziu de uma maneira muito exemplar todo o processo, porque fez um concurso público, que é uma coisa que a gente sempre defende aqui entre os arquitetos, que para você fazer uma obra como essa, que tem um valor importante para a sociedade, né, tem que começar desde cedo com um debate. Não é assim para você escolher o projeto que vai fazer, já tem que ser uma coisa discutida na hora da escolha. Então foi feito dessa maneira. Vários arquitetos mandaram suas propostas e eles escolheram essa que nós fizemos. E então, desde cedo, já foi um projeto muito debatido. E eu acho que esse debate é muito sempre enriquecedor para uma obra como essa. E o Museu do Ipiranga tem essa peculiaridade. Ele não foi feito para ser um museu, né? Ele é um monumento histórico, feito para celebrar o ato da independência, ainda na época do Império ele foi projetado. E ele tem esse deslocamento que você mencionou, né? Que um prédio que não é feito para ser aquilo, a hora que vira um museu, já tem em si essa carga dele ser portador de uma certa memória, e a transformação dele no museu é uma operação interessante, porque também põe em contraste. O nosso objetivo ali era fazer com que o museu fosse, que a entrada do museu fosse um pouco menos solene, né? Porque os museus, eles costumam afastar um pouco a população. Normalmente é assim, fica um espaço muito suntuoso, que parece que é um espaço de exceção, e a gente entende que museu tem que ser um lugar muito democrático, muito acolhedor. É um museu público, certo? Uhum. Então, para nós, a gente teve ali a oportunidade de fazer com que o museu pudesse ter uma aderência muito maior ao Parque da Independência, que é um parque muito, muito usado, muito popular, muito querido, né, da população. Então, a gente fez uma ampliação ali embaixo, que é meio discreta, né? Não aparece muito para quem está fora, porque a gente também achava que não era o caso de fazer nenhuma arquitetura que fosse muito... quisesse aparecer mais do que o monumento original. Mas ela é capaz de abrir um saguão, assim, um espaço que é nem parque nem museu. Ele está entre parque e museu. Então as pessoas entram lá, sabe, para tomar uma sombra, para ir ao banheiro. E ali podem decidir entrar no museu também. E isso eu acho que é uma função importante que a gente conseguiu fazer com que acontecesse ali, né? E ao mesmo tempo fazer com que as camadas de tempo, porque eu estava falando disso, né? Que a arquitetura ela tem a capacidade de fazer ver essas camadas de tempo. O museu foi construído no final do século XIX, depois teve algumas ampliações, algumas interferências internas, etc. E todas as intervenções que a gente fez foram no sentido de fazer ver sempre como o edifício carrega dentro de si situações que são interessantes do público ver. Então, o Museu do Ipiranga tinha, por exemplo, uns espaços que eram mais de infraestrutura, assim, as próprias estruturas escondidas do museu, uhum, que a gente procurou fazer com que o público pudesse percorrer, porque também dá para perceber, dá para ver como era a técnica construtiva da época. Então, isso é uma camada importante também, né, que é uma camada do trabalho, de como faz aquele prédio ficar em pé, como se fazia no século XIX, que a gente fez com que o público pudesse, de repente, frequentar, né, e ver esses espaços. Tem uma coisa interessante de uma obra de restauro, que é também, para nós, eu acho que cada vez mais, é um aprendizado que vale para qualquer obra, sabe? Qualquer construção, porque a gente cada vez mais tem uma clareza de que não dá para a gente sair demolindo e reconstruindo as nossas cidades, né? A gente tem uma consciência de que a energia gasta para viabilizar a existência de um edifício tem que ser considerada na hora de fazer a sua um novo, né? Na hora de fazer a sua reconstrução. Então, cada vez mais a gente tem preservado as estruturas existentes por uma questão que tem a ver com o meio ambiente. E aí, essas técnicas do restauro, que são assim de você valorizar o que está lá construído, não levar embora a matéria que está lá, que foi levada para lá, às vezes, de outro lugar, sabe? Uhum. Tipo assim, a olaria, os tijolos que foram trazidos para lá. Você não sai demolindo tudo e jogando fora, você reaproveita as coisas. Então, no Museu do Ipiranga, a gente aproveitou muitas madeiras que foram desmontadas das estruturas em que nós intervimos, justamente para inserir os elevadores, né, para a pessoa chegar lá de cadeira de rodas, tudo isso. A gente manteve essas estruturas, só que a gente usou de outra maneira. Então, os pisos novos da área de ampliação são feitos com aquela madeira reaproveitada. Depois tem uma questão importante que os museus aqui no Brasil discutem bastante, que você não precisa climatizar todos os espaços expositivos, sabe? Às vezes, a gente tem uma tendência a querer climatizar tudo, até pela questão da conservação dos objetos. Só que tem objetos que foram produzidos e mantidos durante centenas, né, às vezes dezenas ou centenas de anos, naquela condição climática que está lá. Ou seja, o Museu do Ipiranga não foi feito, ele foi feito com uma certa condição climática e preservou as suas obras dentro dele. Claro. Então a gente melhorou essa condição climática sem ter que inserir elementos muito radicais de

0: Eu que no ano passado vi o seu público dobrar de tamanho por causa da inauguração daquele edifício ali, ó, uma expansão do museu. O edifício se chama Pietro Maria Bardi e recebeu, entre outras exposições, Monet, que atraiu milhares de visitantes. Olha só essa arquitetura, típica de Lina Bobardi, um pilar da redemocratização da arte em São Paulo. Ninguém melhor para falar do MASP para a gente que a Regina Teixeira, que é curadora do museu. Regina, obrigada por nos receber. E é uma instituição que reúne história, arte, alma da cidade de São Paulo.
1: E ainda está no meio da Avenida Paulista, né? É bom, o MASP é realmente uma instituição super importante, é, por causa da própria arquitetura da Lina Bobardi, por causa do acervo, que é o maior acervo de arte europeia do sul global. E além disso, tem esse detalhe, entre aspas, que é totalmente específico do MASP, que são os cavaletes de vidro que a Lina Bobardi idealizou, projetou para esse edifício. Então, que encanta tanto as pessoas? Primeiro é o próprio acervo, quer dizer, a qualidade das obras. E como a gente olha essas obras? A gente olha elas livres no espaço. Então, cada visitante é atraído por uma obra, vai atrás dela, quer dizer, não tem um percurso definido. E era uma intenção da Lina mesmo, que esse percurso fosse provocado pelo olhar individual e que... Como é que você sabe de quem é essa obra? Primeiro você olha a obra, depois você vai ver no verso a legenda de quem é e às vezes tem uma, em geral, tem uma pequena história, algum detalhe explicado no verso. Então é muito particular, as pessoas que vêm aqui ficam encantadas, os estrangeiros nunca viram nada parecido nessa forma de exibir arte.
0: E Regina, o acervo foi sendo adquirido ao longo dos anos, né? Aquisições, compras, doações... Hoje, ele tem uma vida própria, ele está vivo, ele vai se renovando, tem coisas que saem, tem coisas que voltam?
1: Na verdade, o que a gente tem são, sobretudo, doações. As aquisições foram lá no começo, nos anos, final dos anos 40, começo dos anos 50. Hoje em dia, a gente não tem orçamento para compras, mas a gente recebe doações. E, claro, tem todo um processo, muitos critérios para essas obras entrarem no acervo. E sim, é um acervo muito vivo. Ele é vivo por várias razões. Primeiro que a gente recebe muitas doações, então ele está sempre sendo ampliado e atualizado com arte contemporânea, que é muito importante. Ele circula muito, é um acervo que tem sempre pedidos de empréstimos de exposições internacionais. Então, vai para a França, vai para Singapura, vai para a China, vai para, enfim, Itália, todos os Estados Unidos. As obras circulam muito em empréstimos. E, por outro lado, a gente tem também uma troca constante de obras aqui na exposição, que se chama Acervo em Transformação, por conta disso. Pelo menos uma vez por mês, a gente faz pequenas... mudanças internas aqui, então um visitante bem observador pode perceber que uma obra que estava em junho não está mais aqui, tem uma obra nova no lugar.
0: Essa ampliação que foi feita, foi entregue o ano passado, né? O prédio aqui do lado, era necessária essa ampliação para fazer jus a esse museu que é considerado um dos mais importantes do mundo, né?
1: É um dos museus dos 100 museus mais visitados do mundo, né? E, de fato, o prédio novo, o Bardi, né? Que a gente chama o edifício Bardi, trouxe 5 andares de espaços expositivos e isso permite que a programação se expanda e se consolide, enfim, que a diversidade também de exposições temporárias, seja mais ampla e atinja mais pessoas.
0: Ainda tem eventos, tem o teatro lá embaixo que recebe grandes espetáculos. A gente vê aqui um público muito variado. A diversidade pode ser considerada uma característica do MASP, né?
1: Sim, essa é a ideia. E o vão, que é o vão agora que a gente também...

0: também tem essa zeladoria e também somos responsáveis pela programação, é de fato um grande chamariz. E a nossa ideia é que a população realmente se sinta muito à vontade, não apenas para frequentar os eventos e as obras que estão no vão, mas também para subir as escadas ou descer as escadas e visitar o museu.
1: E a programação que acontece? Tem os shows lá embaixo são gratuitos. Tem um dia de visitação que também é gratuita. Ou seja, as pessoas podem vir se organizar, pessoas de todas as classes podem aceder ao que o MASP oferece.
0: O MASP é gratuito todas as terças-feiras, das 10 da manhã às 9 da noite, e sexta-feira, no fim da tarde, tem o Sextou, a partir das 6 horas da tarde, também é gratuito, e aí nas sextas-feiras tem DJ no vão, enfim, começa um fim de semana agitado.
2: E bem pertinho do MASP, aqui no finalzinho da Paulista, tem, ó, o Instituto Moreira Salles, vamos conferir?
1: O IMS também celebra números recordes: 532 mil visitantes em 2025, um crescimento de 36%. Com sua arquitetura verticalizada e foco na fotografia e no cinema, o museu é um ponto de encontro onde a cidade se vê refletida em cada exposição. E eu estou aqui com a Joana Reis, que é a coordenadora do Instituto Moreira Salles. A diversidade de linguagem é o que mais impressiona aqui. Primeiro que a gente está num prédio super moderno. E a gente tem fotografia, cinema. Como é que essa linguagem contribui para essa memória cultural da cidade de São Paulo?
3: Olha, aqui no Instituto Moreira Salles, a gente é uma instituição dedicada à arte e a imagem é o nosso carro-chefe. Então, poder apresentar artistas, arquivos, história da imagem é algo que a gente preza muito. Então, a gente sempre tem exposições em cartaz, exposições de fotografia, mas também de outras artes visuais que dialogam com isso, sempre pensando em oferecer uma oportunidade de conhecimento, de cultura, de educação e também de discussão da imagem. Então, além das exposições, a gente tem três salas de exposição, a gente troca regularmente de programação. Hoje a gente está aqui na exposição Zuvi, arquivo afrofotográfico, fica em cartaz até o dia 23 de agosto, e que é uma oportunidade incrível para mergulhar no trabalho de um coletivo de fotógrafos que se dedicou a registrar o movimento negro, a história da cidade de Salvador, seus ritos religiosos, seus espaços de cultura, e é uma exposição que vale muito a pena visitar. E a gente também tem outras oportunidades de discussão de imagem. A gente tem uma biblioteca dedicada à fotografia, que é um espaço de consulta, mas também um espaço de estudo, de relaxamento. A gente tem uma sala de cinema com uma programação regular, de terça a domingo, de circuito independente de cinema, mas também de mostras exclusivas criadas pela nossa equipe, sempre tentando trazer obras de artistas e linguagens que componham uma cena diversa e um espaço de conhecimento e prazer, né? Além disso, a gente tem uma programação regular de outras atividades, com palestras, shows, atividades com música, cursos. E a ideia é que o espaço do Instituto Moreira Salles aqui na Paulista seja um ponto de encontro, onde as pessoas possam visitar, nossa entrada é gratuita, ter acesso a todos esses conteúdos, ter um espaço de convivência. A gente tem também uma livraria, a gente tem um café e um restaurante do chefe Rodrigo Oliveira. Então, a ideia é de ser um museu que seja um espaço de convivência, um espaço de conhecimento.
1: E é praticamente um oásis, né? Porque a gente está aqui na Avenida Paulista, trânsito, barulho, buzina, movimentação, tal. De repente você está aqui num lugar que é silencioso, contemplativo. É praticamente um lugar para você se recolher e até mergulhar no autoconhecimento, né?
3: Eu acho que a gente tem essa vantagem de estar localizada num ponto tão central da cidade, né? De tão fácil acesso, na esquina da Paulista com a Consolação. E esse espaço do Museu do Instituto Moreira Salles aqui foi construído para esse fim. Então, a arquitetura dele tem essa ideia de você circular entre diversos espaços, entre diversas linguagens, de ser um espaço tranquilo, de acesso livre e muito integrado à rua, né, e à cidade. Então, a gente tem uma espécie de vão livre no térreo, que é um espaço de chegada. A gente tem um passeio pelo interior do prédio, que termina com uma vista da Avenida Paulista. Então, a ideia, inclusive o prédio é todo tem uma fachada de vidro translúcida, né? E a ideia é justamente criar esse espaço de contemplação e, ao mesmo tempo, tão interligado à cidade, tão perto das pessoas.
1: Joana, como que funciona o processo de curadoria? São tantas artistas, tantas temáticas importantes, eu fico imaginando que deve dar vontade de abarcar tudo. Como é que é? Muito criterioso, leva tempo?
3: Olha, é um grande trabalho. Só que, né, a produção criativa do mundo é imensa. Só que no Instituto Moreira Salles a gente tem um acervo, né, de obras, de fotografia, de desenhos, de literatura, música. São mais de 5 milhões de itens, né? Então, acho que faz parte do trabalho do museu, além de preservar esses patrimônios, também interpretá-los, né? E tá sempre revendo o conteúdo, porque a gente tem obras desde o século XIX e sempre tem algo novo a se pensar, a se aprender, a se observar. Então, a gente tem uma equipe de curadores, pessoas que trabalham, especialistas nos temas. A gente trabalha também com muitos curadores convidados que trazem outras visões e outros conhecimentos. E tem um trabalho de planejamento, de proposição de discussões que é feito pela nossa equipe a partir desses acervos, do que está acontecendo no mundo e dessa equipe de curadores especializados que a gente tem.
1: A gente está falando de recursos modernos, imagem, fotografia, e as pessoas querem consumir tudo cada vez mais rápido. A comunicação que vocês usam dentro das exposições atinge o público do jeito que vocês querem?
3: Olha, eu acho que isso vem muito de um trabalho autoral dos curadores, né? E a imagem fotográfica, ela pode ser apresentada de diversas formas. E a gente percebe muito nas exposições essa possibilidade de experimentação. Então, a gente tem um formato clássico. Você pode apresentar uma imagem original, numa moldura com vidro. Você pode também apresentar uma imagem de outras formas, né? A gente tem exposições, a gente usa recursos de lambi-lambi, que é um formato de apresentar imagem, de imagem, do uso audiovisual de imagem, né? Da integração de movimento, imagem e movimento, né? Que a linguagem do cinema faz também, mas que nas exposições também é um recurso interessante. E é isso, a discussão da imagem, ela se dá a partir de uma obra de arte, né? O formato é um suporte que permite ao público interagir com ela, e a gente experimenta bastante sobre isso. A gente tem até programas de uso de imagem e música, né? Então é sempre a ideia de construir um diálogo para apresentar a obra de um artista.
2: Viu só? São Paulo é uma cidade que se transforma o tempo inteiro, mas que também sabe guardar a sua história. Passear num museu é mais do que simples entretenimento, é pertencimento cultural. A gente espera que o programa de hoje tenha deixado vocês com uma vontadinha de aproveitar todo esse circuito que a cidade oferece. A Cidade é Sua de hoje vai ficando por aqui e a gente se encontra na próxima semana. Um beijo, até mais!
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6: 2:01, bom dia. No Dinheiro TMC desta semana, o tema é influência da inteligência artificial no bolso do brasileiro. Como a IA está mudando a forma de trabalhar, consumir, investir e administrar o dinheiro? E quais são os impactos da tecnologia sobre empregos, renda e profissões? Para falar sobre este assunto, Thiago Matheus conversa com Gil Giardelli, que é professor e palestrante de inovação, futuro, IA e computação, Daniel Duque, pesquisador de economia aplicada do FGV IBREA, e Diogo Cortes, que é professor da PUC-SP e especialista em IA. Eles mostram como o brasileiro pode aproveitar as oportunidades da inteligência artificial e se preparar para as mudanças que já estão acontecendo. A gente acompanha esse bate-papo agora.
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8: Olá, um abraço para você que acompanha aqui a nossa programação TMC. Estamos chegando no ar com mais um Dinheiro TMC, programa que descomplica a economia para você, fala de uma forma simples, direto, sem aquele famoso economês. Você está no lugar certo para aprender um pouquinho mais de finanças. E hoje um assunto que pega muita gente aí pela curiosidade, que são as modernidades, inteligência artificial, tecnologia, como que isso está ajudando ou talvez atrapalhando muita gente com as suas contas. Eu sou o Thiago Matheus e vamos juntos nessa próxima hora. Vamos falar então sobre inteligência artificial? Parece que é um caminho sem volta, não é verdade? Acontece com você também? Então eu conto com a sua participação no WhatsApp 119-7221-1001. Caminho sem volta para a humanidade e talvez nas finanças, esse negócio não é diferente não, por diversos motivos. Hoje no Dinheiro TMC, então, a gente fala sobre isso. Desde já conto com a sua participação, conto com a sua audiência e estou recebendo aqui nos nossos estúdios o Gil Giardelli. Gil Giardelli, que é professor, ele é palestrante de inovação também, futuro, inteligência artificial, computação. Ou seja, Gil, você é a pessoa certa para explicar a gente nesse programa TMC muito especial. Seja bem-vindo, muito obrigado, viu?
9: Muito obrigado, Thiago. Uma honra estar com vocês aqui, falar sobre esse assunto que é uma nova era, que o termo nós chamamos de a economia da inteligência artificial.
8: E a gente já começa com o pé na porta. Desculpa o termo, viu, Gil? Mas tem que ser assim, porque assim, a IA, ela está já ajudando o pessoal a economizar dinheiro, ajudar com as planilhas, ajudar no investimento, ou, aí que está o perigo, né, o X da questão, por enquanto ela está ajudando a gente a gastar mais. Talvez melhor também, mas gastar mais. E aí, entra a cruz e a espada, Gil?
9: Toda inovação radical, que é aquela que muda a sociedade durante décadas, acontece os extremos. Primeiro, nós vivemos uma grande infância, então tende a gastar mais, tende a toda hora você ser resgatado pela IA para fazer uma compra que você esqueceu. E agora já estamos vivendo um momento onde as pessoas estão utilizando mesmo para fazer seu planejamento financeiro, colocando seu salário, seus gastos, até com a fala, não precisando escrever mais, para que a IA possa ajudar a no final sobrar algum dinheirinho na conta.
8: Claro que a gente vai falar das coisas positivas, negativas também, aqui sobre inteligência artificial, computação, modernidade, tudo atrelado às finanças, mas nesse comecinho vamos puxar pelo lado positivo, até que, acredito eu, sou leigo no assunto, diferente do Gil, que é especialista, uma pessoa comum, ela consegue, né, Gil, usar a inteligência artificial, usar a modernidade, usar aplicativos para organizar a vida financeira. Comparado com tempos atrás, isso parecia uma coisa um tanto quanto distante, não é verdade?
9: Exatamente. Hoje você tem ferramentas gratuitas de IA que podem... você pode criar uma tipo de uma pasta ali e falar, seja o meu agente econômico. Me dê orientações do que eu preciso fazer daqui a 5 anos para trocar de carro, eu quero fazer uma viagem, eu ganho esse valor fixo e tenho esses custos fixos. Você pode entrar agora na nova era dos agentes autônomos de inteligência artificial, que começam a ficar gratuito para as pessoas. Então, a boa parte é, como a gente está numa infância de tudo isso, experimente. Primeiro, sem colocar o seu dinheiro lá, mas comece uma conversa realmente de outros assuntos que não sejam só financeiros, e depois você vai entender que ela está ali para te ajudar e ela tem um caminho que pensa o que é o melhor de todo o pensamento humano que nós tivemos. E de vez em quando, só faz um exercício, fala para ela assim, você está muito concordando com tudo comigo, quero que você não concorde tanto.
8: Exatamente, tem esse risco, né, da IA ser treinada para te dar o aval a tudo, né? Quero comprar, quero investir nisso. Excelente escolha, né, Thiago? Excelente escolha, Gil. E não é mais ou menos esse caminho. Daqui a pouquinho a gente vai falar dessa inteligência autônoma, é isso?
9: Os agentes.
8: Agentes autônomos. Muito bem, daqui a pouquinho a gente vai falar. Mas antes, o Gil, a IA ela pode ajudar alguém a investir melhor? Ou tem algum risco de você confiar cada vez mais numa máquina? Qual que é a linha tênue entre correr o risco, confiar 100%, meio do caminho é sempre a melhor opção?
9: Vamos entender as inteligências. As inteligências de reconhecimento de padrão, matemático, até mesmo linguístico, as máquinas, a IA, já superam a grande maioria dos seres humanos. Mas o que fica para nós são inteligências intrínsecas humanas, que é do pensamento crítico, que é da ética, da autenticidade. Então, quando você une esses dois tipos de pensamento, um que as máquinas estão fazendo muito bem, com o seu repertório cultural, você vai ter grandes ganhos nisso. E hoje, é o que nós estamos falando, é o repertório cultural. Então, antes de falar, vou fazer um bom investimento, vou usar um robô, né? Estude, crie na sua própria IA e fale assim, todos os dias eu tenho 30 minutos por dia para aprender sobre derivativos, sobre dólar, sobre bolsa de valores, e vai tendo essas lições. Quando você tem esse repertório cultural, fica mais fácil para você fazer a máquina funcionar ao seu favor.
8: Daqui a pouquinho a gente vai falar então mais da máquina funcionando ao nosso favor, os agentes autônomos, se a inteligência artificial ela promete eficiência, uma máquina consegue analisar milhões de dados em segundos, coisa né, que o ser humano não consegue. Tudo isso na sequência, aqui no nosso Dinheiro TMC, recebendo Gil Giardelli, que é professor e palestrante de inovação, futuro, inteligência artificial e também computação. Mais uma pausa aqui rapidinho, viu Gil? Nesse nosso papo para a gente rodar com as nossas praças, praças TMC, espalhadas pelo Brasil, para a gente descobrir como que os moradores, como que os comerciantes, eles podem utilizar a inteligência artificial para mudar a forma de trabalho, a forma de consumo ou mesmo administrar o dinheiro. A gente começa com a capital pernambucana. Deixa eu chamar o nosso repórter Júlio Andrade para contar como é que os nordestinos estão utilizando a inteligência artificial a favor do bom uso e a favor do dinheiro.
10: Um estudo recente envolveu líderes dos setores de tecnologia e varejo e revelou que as empresas da região priorizam o investimento em aplicações de IA. Quando a gente fala em pequenos e médios empreendedores, 22% utilizam a inteligência artificial generativa diariamente. Isso inclui automação de processos, otimização de atendimento ao cliente e ganho de tempo operacional, tornando os negócios mais competitivos. Lembrando que no dia a dia os consumidores podem utilizar diversas ferramentas que permitem identificar despesas desnecessárias e desperdícios ao analisar grandes volumes de dados financeiros em segundos. Como exemplos, o controle das contas bancárias e a classificação de despesas. Mas, se por um lado essa tecnologia é super bem-vinda, a IA apresenta um impacto negativo em trabalhos cognitivos e repetitivos, especialmente aqueles que envolvem processamento de informações, produção de conteúdo e análise de dados.
8: Valeu, Júlio. Obrigado pelas informações aqui no nosso Dinheiro TMC. A gente segue com o nosso giro de repórteres. Vamos agora fazer conexão com o Rio de Janeiro, já que a inteligência artificial ela tem ajudado os cariocas na realização de negócios, aproveitar oportunidades ou mesmo ganhar dinheiro. E a nossa repórter, a Larissa Cardoso, traz agora os detalhes.
11: O uso da inteligência artificial está naturalmente no cotidiano dos brasileiros, principalmente após os aparelhos de celular com acesso à internet trazerem um recurso da IA embutido. Ao fazer uma pesquisa, qualquer resposta pode ser dada pela IA, com algoritmo treinado para personalizar o conteúdo. O economista Gilberto Braga trouxe alguns exemplos usados pelos cariocas no dia a dia, em que a IA pode ajudar a pesquisar preços de acordo com a preferência de cada usuário e até em ações mais complexas, como investimentos. Ao fazer aplicações financeiras, a IA pode ajudar a escolher a instituição e o ativo, combinando o perfil de risco, o retorno esperado e o tempo de permanência desejado. A IA pode ser usada localmente para facilitar a realização de negócios, identificando necessidades dos consumidores e ofertas de bens e serviços cada vez mais personalizados, além de contribuir para a tomada de decisão para aproveitar oportunidades e ganhar dinheiro.
8: Obrigado pelas informações. Ó, a inteligência artificial ela já revolucionou, né, a forma como as pessoas estão trabalhando, como estão consumindo, como estão gerenciando o próprio dinheiro. No sul do país, fenômenos que antes ficavam restritos à automatização aí, operacional, agora atingem até mesmo cargos de gestão e comportamento de consumo. O nosso repórter Luiz Fernando ele mostra como a tecnologia impacta nessa região.
12: Seja na palma da mão ou nos sistemas das empresas, a inteligência artificial avança a passos largos no Brasil. Na região sul, essa transformação vai desde a predição das safras no campo até a otimização dos estoques e também o atendimento do comércio e do varejo. Para o cidadão comum, a ferramenta deixou de ser apenas um canal de busca e passou a atuar como um verdadeiro consultor financeiro pessoal. O especialista Christian Capellini explica que a IA pode ajudar a controlar o orçamento em pelo menos 3 etapas dentro de casa.
13: Primeiro é antes de a gente fazer uma compra, para a gente verificar se a gente precisa mesmo daquele produto. A IA entende a nossa vida, entende se realmente é uma coisa necessária para eu comprar. O durante é para fazer pesquisa de preço, para fazer pesquisa de tipo de produto e ver se aquelas características batem com a sua necessidade. E o depois é para organizar, né? A consequência daquela compra que a gente fez, conseguir organizar o nosso dia a dia das nossas continhas e fazer com que a gente consiga pagar aquelas contas.
12: Mas não é só no consumo que as mudanças acabam sendo mais profundas. Se antes a automatização ameaçava apenas tarefas manuais, agora a inteligência artificial avança sobre cargos intermediários, de liderança e também de planejamento.
13: A IA, até pouco tempo atrás, principalmente a IA generativa, era muito ligado o uso dela com a substituição de profissionais operacionais, mas isso já mudou. Já faz um bom tempo que a gente tem visto que algumas carreiras de média gerência estão sendo muito impactadas pelo uso da inteligência artificial. Então, usar a inteligência artificial como uma gestora de equipes, uma gestora de projetos para fazer controle de cronogramas, para fazer controle de orçamento, porque ela consegue fazer uma análise muito grande, de uma quantidade muito grande de dados, entender o contexto da sua empresa, entender o contexto de mercado e daí conseguir dar opiniões valiosas para a tomada de decisão estratégica também.
12: Para o consumidor, a inteligência artificial ajuda no planejamento e na economia do dia a dia. Já no mercado de trabalho, seja na cidade ou no campo, a chave continua sendo a requalificação profissional para utilizar a tecnologia como uma aliada estratégica.
8: Valeu, Luiz. Um abraço para você. Obrigado pelas informações. A gente sai da região sul e a gente dá aquela voada para o sudeste, em BH. Os moradores e empresários eles estão utilizando as ferramentas de IA para melhorar serviços, para o... Obrigado pelas informações. Ó, a inteligência artificial, ela já revolucionou, né, a forma como as pessoas estão trabalhando, como estão consumindo.
10: Empreendedores, 22% utilizam a inteligência artificial generativa diariamente. Isso inclui automação de processos, otimização de atendimento ao cliente e ganho de tempo operacional, tornando os negócios mais competitivos. Lembrando que no dia a dia os consumidores podem utilizar diversas ferramentas que permitem identificar despesas desnecessárias e desperdícios ao analisar grandes volumes de dados financeiros em segundos. Como exemplos, o controle das contas bancárias e a classificação de despesas. Mas, se por um lado essa tecnologia é super bem-vinda, a IA apresenta um impacto negativo em trabalhos cognitivos e repetitivos, especialmente aqueles que envolvem processamento de informações, produção de conteúdo e análise de dados.
8: Valeu, Júlio. Obrigado pelas informações aqui no nosso Dinheiro TMC. A gente segue com o nosso giro de repórteres. Vamos agora fazer conexão com o Rio de Janeiro, já que a inteligência artificial ela tem ajudado os cariocas na realização de negócios, aproveitar oportunidades ou mesmo ganhar dinheiro. E a nossa repórter, a Larissa Cardoso, traz agora os detalhes.
11: O uso da inteligência artificial está naturalmente no cotidiano dos brasileiros, principalmente após os aparelhos de celular com acesso à internet trazerem um recurso da IA embutido. Ao fazer uma pesquisa, qualquer resposta pode ser dada pela IA, com algoritmo treinado para personalizar o conteúdo. O economista Gilberto Braga trouxe alguns exemplos usados pelos cariocas no dia a dia, em que a IA pode ajudar a pesquisar preços de acordo com a preferência de cada usuário e até em ações mais complexas, como investimentos. Ao fazer aplicações financeiras, a IA pode ajudar a escolher a instituição e o ativo, combinando o perfil de risco, o retorno esperado e o tempo de permanência desejado. A IA pode ser usada localmente para facilitar a realização de negócios, identificando necessidades dos consumidores e a ofertas de bens e serviços cada vez mais personalizados, além de contribuir para a tomada de decisão para aproveitar oportunidades e ganhar dinheiro.
8: Obrigado pelas informações. Ó, a inteligência artificial, ela já revolucionou, né, a forma como as pessoas estão trabalhando, como estão consumindo, como estão gerenciando o próprio dinheiro. No sul do país, fenômenos que antes ficavam restritos à automatização aí, operacional, agora atingem até mesmo cargos de gestão e comportamento de consumo. O nosso repórter Luiz Fernando, ele mostra como a tecnologia impacta nessa região.
12: Seja na palma da mão ou nos sistemas das empresas, a inteligência artificial avança a passos largos no Brasil. Na região sul, essa transformação vai desde a predição das safras no campo até a otimização dos estoques e também o atendimento do comércio e do varejo. Para o cidadão comum, a ferramenta deixou de ser apenas um canal de busca e passou a atuar como um verdadeiro consultor financeiro pessoal. O especialista Christian Capellini explica que a IA pode ajudar a controlar o orçamento em pelo menos 3 etapas dentro de casa.
13: Primeiro é antes de a gente fazer uma compra, para a gente verificar se a gente precisa mesmo daquele produto, a IA entende a nossa vida, entende se realmente é uma coisa necessária para eu comprar. O durante é para fazer pesquisa de preço, para fazer pesquisa de tipo de produto e ver se aquelas características batem com a sua necessidade. E o depois é para organizar, né? A consequência daquela compra que a gente fez, conseguir organizar o nosso dia a dia das nossas continhas e fazer com que a gente consiga pagar aquelas contas.
12: Mas não é só no consumo que as mudanças acabam sendo mais profundas. Se antes a automatização ameaçava apenas tarefas manuais, agora a inteligência artificial avança sobre cargos intermediários, de liderança e também de planejamento.
13: A IA, até pouco tempo atrás, principalmente a IA generativa, era muito ligado o uso dela com a substituição de profissionais operacionais, mas isso já mudou. Já faz um bom tempo que a gente tem visto que algumas carreiras de média gerência estão sendo muito impactadas pelo uso da inteligência artificial. Então, usar a inteligência artificial como uma gestora de equipes, uma gestora de projetos para fazer controle de cronogramas, para fazer controle de orçamento, porque ela consegue fazer uma análise muito grande, de uma quantidade muito grande de dados, entender o contexto da sua empresa, entender o contexto de mercado e daí conseguir dar opiniões valiosas para a tomada de decisão estratégica também.
12: Para o consumidor, a inteligência artificial ajuda no planejamento e na economia do dia a dia. Já no mercado de trabalho, seja na cidade ou no campo, a chave continua sendo a requalificação profissional para utilizar a tecnologia como uma aliada estratégica.
8: Valeu, Luiz. Um abraço para você. Obrigado pelas informações. A gente sai da região sul e a gente dá aquela voada para o sudeste, em BH. Os moradores e empresários eles estão utilizando as ferramentas de IA para melhorar serviços, para otimizar custos, e as informações chegam agora com o nosso repórter Júnior de Castro.
14: A inteligência artificial já faz parte da nossa rotina e também está chegando ao bolso do brasileiro. A tecnologia pode ajudar a organizar contas, reduzir gastos, aumentar a renda e até a melhorar as decisões na hora de comprar ou investir. E para entender melhor esse cenário da IA aqui em Minas, eu conversei com o economista e professor de gestão de negócios do UnibH, Fernando Sete Júnior. Segundo o especialista, a inteligência artificial tem sido cada vez mais buscada por consumidores, comerciantes e produtores aqui no estado.
15: Normalmente, a inteligência artificial tem sido utilizada pelos consumidores para avaliar preços mais baratos, análise do próprio orçamento e analisar qual seria o melhor investimento, comparando, por exemplo, preços, produtos e características. Na ótica dos comerciantes, ela tem sido utilizada muitas das vezes para poder analisar o estoque de determinados produtos, analisar o fluxo de caixa e também analisar a viabilidade de investimentos. Quando a gente olha na ótica da produção, isso tem sido utilizado muitas das vezes para melhorar a eficiência da produção, ou seja, trazer mecanismos melhores.
14: Pois é, a utilização da IA no contexto de Minas Gerais é extremamente importante, principalmente quando falamos em agropecuária, em regiões como o centro-oeste do estado, por exemplo.
15: Ela é utilizada na agropecuária para poder analisar a melhor hora de colheita, como é que estão os grãos para fazer essa colheita. O setor de serviços, que é muito forte em Minas Gerais, é utilizado exatamente para melhorar a dinâmica de estoque, permitindo que a gente tenha produtos em estoque de acordo com a necessidade, e não um grande estoque, melhorando a eficiência.
14: E vale destacar que a inteligência artificial é uma ferramenta e não o principal meio, quando o foco são os resultados.
15: A inteligência artificial sozinha não é o suficiente. É necessário saber utilizar essa inteligência artificial, porque os comandos a serem dados é que vão determinar o bom uso ou o mau uso dela, e, consequentemente, se isso realmente vai gerar ou não eficiência.
8: Valeu, Júnior. Um abraço para você e você de qualquer canto do Brasil. Manda aí no nosso WhatsApp como é que você está lidando com a inteligência artificial, com as modernidades, para cuidar das suas finanças. Para todo o Brasil, o telefone é o mesmo, é o 11 972 21 1001. E antes da gente retomar o nosso papo aqui com o Gil, vamos para as ruas, então, para saber quais as ferramentas o pessoal está usando para organizar as suas contas. Fala aí.
16: Tento olhar bem as minhas finanças. Eu não gasto mais do que o que eu tenho. Tipo, eu faço as minhas economias. Eu tento investir em coisas tipo renda fixa, mais segura. E tento me informar, de ver o que é melhor para mim ou não. Mas eu não tenho consultor financeiro, essas coisas.
17: Olha, eu costumo utilizar aquela planilha do Excel, colocando meus custos, minhas receitas.
18: Eu não moro no Brasil. Eu me organizo, então, primeiramente por planilhas. Eu utilizo muito de planilhas. E no meu quarto eu uso uma lousa interativa que me ajuda muito a me organizar, mas normalmente é uma planilha Excel que eu uso.
19: Hoje eu faço planilhas no Excel, né, para poder organizar os gastos que a gente tem, de casa, escola, todas essas despesas que a gente tem hoje em casa.
20: Não, eu guardo as notas e depois eu ponho a nota no caderno, para me fazer um avaliamento de quanto eu gastei no ano.
21: Ah, eu todo mês eu faço uma planilha de gastos do mês, o orçamento do mês. Eu vejo a minha receita e as minhas despesas. E vou ticando, né? Geralmente a gente gasta mais do que ganha. Mas eu tento estar dentro do orçamento. E é isso.
22: Ah, de forma alguma. Não costumo me organizar muito, falar a real.
23: É tudo no caderno, na mente e também no digital, né?
16: Eu tenho um grupo para mim mesmo. Eu tenho um grupo comigo mesma no WhatsApp e aí eu compartilho todos os meus gastos e o que eu paguei, o que eu devo, tudo lá, para me controlar.
21: Sim. Se eu tiver uma reserva, alguma coisa, eu ponho na caderneta de poupança. Quando tem um dinheiro maior, eu faço um investimento e é assim, mas a coisa é escrita, manual, assim, eu sou analógico.
8: Valeu, daqui a pouco tem mais participação do nosso público, mas eu quero o pessoal pelo telefone também, viu? Manda para cá no 11 972 21 1001. Gil, vamos voltar ao nosso papo aqui, depois da participação dos nossos repórteres. Você vê que, por mais que a gente passa por diversas praças, meio que a dúvida é a mesma, ou talvez a insegurança é a mesma. Com a sua experiência, qual que é a maior insegurança que uma pessoa tem hoje para colocar o seu dinheirinho, as suas finanças numa planilha online, tentar contar com agentes autônomos, confiar demais aí nos aplicativos e na internet? O que, que o pessoal desabafa para você? Alunos, pessoas que você conhece, que não são aí do universo das finanças, qual que é o maior medo hoje do ser humano?
9: A grande questão hoje é a cibersegurança. Infelizmente, são muitas ferramentas para que você coloque o seu dinheiro em locais que não estão fazendo da forma correta. Então, nesse momento, a gente recomenda que antes de você baixar um aplicativo, de você realmente utilizar alguma ferramenta, veja qual é o histórico dela, né? Isso está na rede, as pessoas fazendo elogios, dando estrelas. A moeda dessa nova era é a reputação. Então, quanto mais aquela ferramenta, que pode estar no início, mas ela tem uma reputação positiva, vai te dar essa segurança. E lembrar-se que, assim, ninguém, nenhuma ferramenta, nenhuma IA pede senhas, nada, você deve ser compartilhado, deve ser tudo seu. Então, o maior medo hoje é da cibersegurança, porque essa economia da inteligência artificial, ela está baseada na reputação e no confiar um no outro. E a gente está vivendo um momento um pouco delicado no mundo inteiro sobre pessoas que estão utilizando a IA para tirar realmente proveito das outras pessoas.
8: Até porque tempos atrás, né, Gil, a gente procurava um ser humano para tratar sobre o assunto. Era o gerente do banco, era um especialista em finanças, em investimentos. Era no tete-a-tete, não apenas na ligação. Você frequentava uma agência, né? Tomava aquele cafezinho e falava sobre os investimentos, sobre as finanças. Vamos trazer um olhar agora para o mercado de trabalho? Você acha que a inteligência artificial ela também ela vai necessariamente tirar esses empregos? Aliás, já tirou? Está cada vez sendo um mercado mais reduzido com os humanos trabalhando e cada vez mais as plataformas dando as cartas, ajudando as pessoas? Ou você acha que ainda tem uma parcela e uma fatia generosa no mercado para esses profissionais?
9: Não, não é o que nós estamos vendo. Na verdade, o termo desemprego tecnológico foi criado ali nos reflexos da quebra da Bolsa de Valores de Nova York em 29, né? Em 1930 foi criado esse termo. Em 37 foi feito um paper que ele é chamado Bicho Papão do Desemprego Tecnológico. E a partir dali a gente usa aquela modelagem. Hoje está se criando mais empregos do que está se fechando. Qual é o problema? Não está dando tempo para preparar as pessoas para essa nova era. Então,
8: a demanda é muito alta, então.
9: Não é só a demanda. Os tipos de profissões, 90% das profissões continuarão existindo, mas terão uma grande reforma de como se é feito hoje aquele tipo de profissão. Vamos pegar aqui o jornalismo.
8: Sim.
9: Né? Ele era muito diferente há 10, 20 claro. Anos atrás. A medicina também. E aí o que está acontecendo? Não está dando tempo para você preparar as pessoas para isso. Por isso que a China acaba de fazer uma reforma no início desse ano, onde ela reformou mais de 1.800 cursos técnicos e universitários, dizendo que se a gente continuar ensinando para as pessoas as mesmas profissões antigas da mesma forma, elas terão esse desemprego tecnológico. Por exemplo, né, os profissionais de TV, os profissionais de vídeo, lá agora o curso chama Engenharia de Imagem, porque na engenharia de imagem pode ser um holograma, pode ser um robô. E para a gente premiar isso, né, por exemplo, você teve, já estivemos aqui, tivemos com as telefonistas na década de 40, tivemos com os ATMs na década de 70 e 80, quando os ATMs, né, automação dos bancos, né, teve aquele processo de vai acabar com os empregos, teve outros empregos. E além disso, o que nós estamos vendo? Todos os trabalhos repetitivos, eles serão substituídos. E aí, nisso exige das pessoas estudar durante toda a vida, se atualizar sobre isso. E junto com isso vem um outro processo, que é o Physical AI, que é quando a inteligência artificial ganha corpo. Agora são humanoides, eu trabalho com humanoides e robôs, eles estão ganhando corpo. E eles vão trabalhar cada dia mais nesses empregos que são nobres, todos os empregos são nobres, Thiago, mas que são repetitivos. Então, vou dar um exemplo do que está acontecendo agora em Nova York, chamados de dados egocêntricos. Você entra lá num portal e se cadastra para que uma pessoa vá limpar a sua casa. Você autoriza, só que essa pessoa que vai limpar é um ser humano. Ela está usando um boné com câmeras e vários tipos de sensores. E a forma como ela lava a louça, a forma como ela lava a roupa, faz toda a limpeza da sua casa está sendo jogado para máquinas, para depois ser compartilhado com os robôs. Então, é um debate que nós... Como ajudar as pessoas que têm esses empregos repetitivos, né, nessa transição de mudança. Vou pegar um exemplo aqui na indústria mundial aqui no Brasil. São milhões de profissionais que estão naquela linha de frente de trabalho repetitivo. Nós já sabemos que 5, 10 anos vai ter uma redução muito radical. Ele já está acontecendo isso agora. E como a gente ajuda essas pessoas? Então, o debate não é sobre a falta de emprego, é a condição de capacitação de uma sociedade. E só para dar uma ideia, o Banco Mundial faz uma pesquisa a cada 6 meses em 44 países. O Brasil, infelizmente, está na lanterna. Né? Está
8: uma pena.
9: Na penúltimo local, né? Não na lanterna, no penúltimo local. Porque só 3,5% da sociedade brasileira que está trabalhando tem habilidades médias e avançadas sobre o uso da IA. Você usar a sua IA de forma simples para perguntar sobre algo já é um caminho, mas não quer dizer que você está usando de uma forma adequada.
8: Pois é, isso me dá um gancho para fazer a pergunta para você, Gil. Lógico que o assunto aqui é dinheiro TMC. E a gente está falando de investimento de finanças, mas você já deu uma explanação aí que diversas as áreas, diversos setores, eles vão ter que se adaptar. Então, trazendo para o mundo aqui o universo das finanças, dos investimentos, mais do que saber de dinheiro, mais do que saber de investimento, mais do que saber o que é a taxa Selic, como que aplicar aqui, acolá, você acha que no futuro, como que eu posso dizer, é melhor a pessoa saber mexer com inteligência artificial com os agentes autônomos do que se especializar em algum assunto, como pode ser de dinheiro, economia, como pode ser de jornalismo, linguística e tudo mais. O caminho seria você aprender cada vez mais a lidar com uma inteligência artificial?
9: Tiago, acho que são os dois caminhos, a saber sobre as inteligências artificiais e as evoluções. Antes você tinha que digitar, agora é muito mais conversar com ela. Cada dia tem uma novidade chegando, então a gente tem que estar atento, não para mudar todos os dias, mas para o que está vindo novo. Mas como, né, eu já disse, o repertório cultural é muito importante, porque a forma como você pergunta, a forma como você questiona, o seu pensamento é crítico, é saber sobre a história das finanças, né? Então, voltamos àquele momento que sim, você tem que ter uma visão sobre a inteligência artificial, mas também tem que ter uma visão sobre os mercados e a história. E saber sobre a história, sobre bolsas de valores, sobre, né, grandes momentos da economia, é importante, porque isso o futuro sempre puxa o estilingue do passado e às vezes a gente cai nos mesmos tropeços. E por outro lado, sobre as finanças também, é uma nova era, porque a Bolsa de Valores de São Paulo, né, do Brasil, sempre desejou ter muito mais pessoas investindo. E agora está dando oportunidade para que as pessoas invistam, comece com R$50. E aí o que a gente está falando é de uma nova forma de trabalho, onde é uma economia circular, você pode ter seu trabalho, mas também você pode ter outras formas de renda. Vou te dar um exemplo de uma pessoa da minha equipe, temos uma roboticista, ela trabalha com robôs, alta, mas ela também tem uma loja de capinhas diferenciadas para celulares, onde ela faz um trabalho ali meio artesanal, e aí eu falo, mas como você consegue administrar o tempo? Então ela tem os agentes autônomos.
8: Olha só.
9: Que ajudam ela.
8: Muito bem, então vamos falar dos agentes autônomos. Eu estou recebendo o Gil Giardelli, ele que é professor e palestrante de inovação, futuro, inteligência artificial e também computação. Você havia citado ele aqui no comecinho, né, do nosso bate-papo. Eles, né, os agentes autônomos. Ô Gil, então eles estão cada vez mais presentes, né, na vida das pessoas. Para muitos que estão ouvindo, ainda não estão adaptados a essa situação. Primeiro explica para a gente que são esses agentes autônomos e como lidar com ele, como que essa tecnologia vai ser tão importante, já é para muita gente, mas vai ser ainda mais tão importante para tantos negócios, tantas empresas, tantas finanças.
9: O conceito da inteligência artificial, Tiago, foi o termo criado em 1956 e agora há poucos meses foi aberto o primeiro museu de inteligência artificial do mundo lá em Los Angeles. Então, ele já está numa fase anterior. A nova fase, que é algo que tem aí 2 anos, mas começa agora a se repercutir em toda a sociedade, é os agentes autônomos de inteligência artificial. Vou dar 2 exemplos para as pessoas poderem entender. Um pub famoso em Londres, ele criou um agente que a missão dele é todos os dias ver o preço de outros 3 mil pubs na Grã-Bretanha e quanto eles estão cobrando o preço da sua cerveja, que é o pint. E com isso ele faz a regulagem de preço. Mas não é o agente que toma a última definição. Entendi. Sempre tem um ser humano que aperta. Isso é chamado de human looping, que é o ser humano dando a última ordem. Então a gente volta também naquele repertório cultural. Um outro exemplo, Sam Altman, que é conhecido por ter criado na OpenAI, o dono do ChatGPT, ele, no final do ano passado, em dezembro de 2025, ele disse: brevemente teremos uma empresa que ela vai custar, que ela vai valer US$1 bilhão e ela vai ser feita por uma ou duas pessoas no máximo e centenas ou milhares de agentes. Já estamos vivendo exatamente isso. Quero dar 2 exemplos. Uma pessoa nos Estados Unidos, no final de 2024, ele investiu ali em mini PCs, que são esses orquestradores de IA, e ele criou um tipo de uma farmácia online. No ano passado, ele, com 2 seres humanos, ele e o irmão, eles atenderam 480 mil pessoas. Se você entrar no site dessa empresa hoje, ela está em 147 idiomas, inclusive o idioma do Brasil. E aí, esses agentes fazendo criando soluções de marketing, criando soluções de finanças, tem o CFO disso. Vamos replicar para a nossa vida real. Você é um pequeno empreendedor, né? Antes você tinha, era difícil fazer tudo, você era um empreendedor bonsai, agora você pode criar um agente para cuidar do seu marketing, para criar o seu anúncio de ChatGPT, de mídias sociais. Você pode ter um tipo de CFO para te aconselhar a não tomar as decisões. E o último exemplo, que aí mexe com todas as idades, cientistas da Universidade de Stanford lançaram numa área no Minecraft 1000 agentes autônomos de inteligência artificial com uma missão: vocês precisam criar uma nova sociedade. Tem a Olivia, que é uma fazendeira, ela tem que tomar decisões sobre a produção de alimentos. Tem ali todos os aspectos da sociedade. Tem dois grupos políticos ali tentando fazer uma nova Constituição. E os dados estão abertos dessa pesquisa. Ali a gente está vendo um novo contrato social, né, que Rousseau fez na Revolução Francesa.
0: Pois é.
9: Só que agora com o olhar da IA.
0: Ô Gil, para quem é leigo e está ouvindo a gente, onde uma pessoa comum encontra um agente autônomo? Ela precisa criar do zero? Já existem esses agentes em plataformas, em aplicativos que podem ser utilizados diretamente no celular? Como é que funciona na prática?
9: Já tem várias ferramentas, eu aconselho que não pague por nenhuma nesse momento, só quando você virar uma pessoa que já conhece.
0: Okay.
9: Utilize aquelas gratuitas. Comece com algo simples. Todos os meses me faça aqui a planilha de pagamentos fixos que eu tenho, aluguel, condomínio, escola das crianças, né? Me avise com 3 dias de antecedência e atualize meu planejamento financeiro, né? Comece com as, crie uma outra que seja o seu CFO, o seu C-level de finanças, e fale assim: eu quero que você me dê um olhar como se fosse um CFO com muito pensamento crítico, e fale: olha, esse mês você já gastou 17% da sua renda em compras online. Então, a experimentação. Então, comece assistindo vídeos de brasileiros que estão fazendo isso, que são pessoas, né, essa nova geração do blockchain, dos agentes. Eles dizem: você é o que você compartilha, e aí as pessoas estão compartilhando, e comece a experimentar. A experimentação é a coisa mais importante nessa nova era.
0: Vamos aproveitar aqui a ilustre presença do professor Gil Giardelli aqui nos estúdios, professor, para a gente trazer algumas perguntas aí das ruas, pessoal espalhado aí pela cidade de São Paulo, tem dúvidas também sobre investimentos, sobre inteligência artificial, e agora o professor vai responder algumas destas dúvidas. Vamos começar pela primeira.
17: Eu gostaria de saber se é possível, entre aspas, né, automatizar esse processo de fazer o preenchimento, por exemplo, da planilha, e ter esse controle dos gastos de maneira mais efetiva com o auxílio da IA.
9: Sim, hoje você tem uma série de ferramentas, comece pelas gratuitas, que organizam toda a sua vida financeira. E muito mais do que uma planilha, você vai ter como se fosse um grande painel sobre todos os seus gastos. Aí coloque também os seus objetivos futuro. O pensar futuro é importante. Não pense só no próximo mês ou fechar esse ano, mas fale assim: hoje eu ganho esse valor, pretendo aumentar a minha renda, pretendo daqui a 5 anos fazer tal investimento. Então, muito mais do que só usar a planilha, a IA para usar a planilha daquele momento, né, que é o pensamento muito restrito, pense no futuro e faça essas perguntas para essas ferramentas fabulosas. Não vou falar nenhuma aqui, pesquise, olhe ali quantas notas tem, é como os aplicativos de carona ou de locação de imóveis.
0: Boa, as pessoas perguntam e o professor Gil Giardelli responde.
1: A IA pode organizar os meus gastos mensais, assim, para prever o que eu vou poder comprar no futuro, assim, se vai ser seguro comprar alguma coisa, tipo, eu quero comprar um carro legal. Eu vou conseguir me manter depois disso?
9: Antes de você perguntar se pode comprar um carro legal, faça como se fosse uma terapia com a sua IA, para ele entender se o seu perfil é alguém muito arrojado, alguém que prefere algo mais tradicional. Então, sabendo o seu perfil de investidor, se você gosta de correr mais riscos ou gosta de algo que é mais tradicional, ela vai falar sobre onde é melhor investir e que tipo de carro legal você vai ter no futuro e outras formas, né, da economia.
0: Muito bem, quero agradecer demais, mas antes de me despedir do professor Gil Giardelli, a pergunta saideira aqui, professor, para quem está ouvindo e ainda não sabe como começar, mas ficou incentivado, gostou aqui do papo aqui do Nosso Dinheiro TMC, primeiro passo para começar do zero, para usar a inteligência artificial ao seu favor, a favor do próprio bolso, para não ficar para trás, porque como você falou agora há pouco, né? Tempo vai passando, a tecnologia vai vindo, quem não se adapta vai ficando para trás. Para quem está com medo de ficar para trás, primeiro passo, o que a pessoa deve fazer agora para entrar de uma vez por todas no mundo da IA?
9: Primeiro, tirar o medo que a IA vai nos substituir, tirar o medo que vai trazer o desemprego tecnológico e utilizar ela como outras ferramentas que nós utilizamos, que elas sejam ferramentas para nos dar mais tempo. Esse debate de que algo que é novo ia destruir o passado aconteceu com a eletrificação das cidades, aconteceu com os aparelhos celulares e estamos vivendo na IA. O outro ponto, use com sabedoria. Tudo que é em excesso te traz problemas. Então, às vezes é muito importante consultar a IA, mas também tem o nosso pensamento humano, que a gente sempre tem que entender, desde que estude sempre, que a gente possa realmente Não existe nada, o machine learning mais poderoso do mundo é o cérebro humano. Então exercite ele todo dia. E um dos exercícios é você usando a IA de forma adequada. Então use as ferramentas, pode usar as ferramentas para finanças, mas ferramentas para fazer vídeo. E mais do que isso, como última dica, Thiago, nós estamos num momento que são várias formas de você poder ganhar dinheiro. E aí não dependa de apenas uma única linha de ganhar o dinheiro, tenha várias formas, faça como muitas pessoas estão fazendo, tenha seu trabalho ali, mas o que eu posso criar, que eu tenho uma sabedoria que pode ser diferente, o que é meu hobby que pode me trazer uma renda. Então é tempo de turbulência, mas como tech otimista racional, de muita prosperidade.
0: Tem rede social, tem site para o pessoal te acompanhar, fazer uma consultoria, saber quais são seus pensamentos sobre IA futuro, professor, quer deixar aqui para os nossos ouvintes?
9: Em todas as minhas mídias sociais, TikTok, Instagram, LinkedIn, @GilGiardelli, no YouTube também. E tem meu site, gilgiardelli.com.br. De tempos em tempos eu compartilho ali conhecimentos. Enfim, uma honra estar aqui. Muito obrigado, viu, Thiago?
0: Aliás, a gente que agradece pelo conhecimento compartilhado. Professor, até uma próxima, viu? Conversamos aí, portanto, com Gil Giardelli, ele que é professor e palestrante de inovação, futuro, inteligência artificial e também computação. A gente vai seguindo aqui na programação do nosso Dinheiro TMC com mais um convidado. Agora a conversa é sobre qual será o impacto da inteligência artificial no bolso do brasileiro, mas para os próximos anos. Não é para agora não, não é para o mês que vem não, para o final do ano não, para os próximos anos. Vamos olhar um pouquinho mais adiante. Como discutimos até agora há pouco com o Gil, a IA ela deve avançar cada vez mais nesse uso prático aí do dia a dia, inclusive na forma como as pessoas acabam lidando com o dinheiro, como elas tomam as decisões financeiras, ou mesmo como elas organizam as próprias vidas. Mas o que será que vem pela frente, o que cada pessoa pode fazer hoje mesmo para aproveitar as oportunidades e acabar não ficando para trás? Acho que esse é o medo da grande maioria das pessoas. E sobre esse cenário, a gente conversa agora com o Diogo Cortiz, ele que é professor da PUC de São Paulo e é especialista em inteligência artificial e tecnologia. Ele vai fazer uma análise para a gente aqui no Dinheiro TMC.
2: Bom, tá evidente que a inteligência artificial está vindo com muita força, melhorando suas capacidades quase todos os dias. Então, o que a gente vê para o futuro é uma IA que fica cada vez mais capaz de processar uma quantidade maior de dados, capaz no sentido de analisar tudo isso, achar correlações, achar padrões e nos entregar respostas melhores. E além disso, respostas mais atualizadas. Porque esses chatbots que a gente usa no dia a dia, que você faz uma pergunta, eles também já estão conectados a esses buscadores. Que antes a gente ia até um buscador, fazia uma pergunta, ele listava todos os documentos e aí a gente tinha que procurar isso. Essa inteligência artificial, ela já faz isso para a gente e traz tudo resumido. Então, além de processar uma quantidade muito grande de dados, também vai permitir acessar dados em tempo real. Então, isso muda completamente a forma como as pessoas vão se relacionar com a informação. E aí, em decisões financeiras e econômicas, isso vai mudar todo o jogo, porque a tendência é a adoção da inteligência artificial ficar mais comum, as pessoas adotarem a inteligência artificial como uma espécie de um co-companheiro de tomada de decisão. E isso inclui, por exemplo, também decisões que são econômicas e financeiras. E isso acho que é importante, até porque boa parte da população brasileira hoje não tem acesso a um consultor financeiro, não tem acesso a um especialista de investimento, e isso acaba confundindo, bagunçando o seu processo de tomada de decisão. E é por isso que muita gente não tem essa inteligência financeira e acaba se enrolando em dívidas e prestações. Então, a inteligência artificial eu vejo com muito otimismo atuando nessa primeira camada, principalmente para aquelas pessoas que não teriam acesso a esse tipo de informação. Agora, essa IA consegue dar um direcionamento muito mais assertivo e individualizado, porque as pessoas podem colocar a sua realidade ali, os seus dados, eu ganho tanto, eu quero fazer uma prestação de tanto, será que eu consigo pagar? Será que é a melhor decisão? Né? Eu tenho esse conjunto de recursos aqui, qual que será que é o investimento que eu posso fazer, dado que a minha carteira atual é essa? A inteligência artificial, ela pode sim sugerir alguns caminhos. Claro, isso não substitui o papel de um profissional, de um bom consultor financeiro, de um bom assessor de investimento, mas ela é uma primeira etapa, principalmente, reforçando, como eu disse, para aquelas pessoas que não tinham nenhum acesso a uma informação, a um ensinamento, a uma educação financeira. Então, a inteligência artificial, ela pode vir e cumprir e ajudar a gente a educar as pessoas. E, claro, a partir do momento que a pessoa começa a entender melhor, conversando com a inteligência artificial, ela vai, primeiro, adquirindo novos conhecimentos,

0: precisar se adaptar para esse novo universo. E a gente sabe, né? Tem algumas pesquisas que mostram que 38% das competências vão mudar até 2030. Esse é um dado do Fórum Econômico Mundial. E uma das competências que vai estar em maior evidência é justamente conhecer, saber usar e explorar a inteligência artificial. Então, pensando num cenário não de um futuro longo, mas já de um futuro bastante presente, no médio e no curto prazo, a inteligência artificial, ela pode auxiliar a gente a tomar decisões financeiras melhor, assim como é nosso papel também entender a inteligência artificial para se preparar por esse novo mercado de trabalho que já chegou.
1: Valeu, professor. Obrigado pelas dicas, pelas orientações. Esse foi, portanto, o Diogo Cortis, professor especialista em tecnologia, participando aqui do nosso Dinheiro TMC. A gente volta agora para as ruas, né? Vamos voltar para as ruas para saber dos ouvintes, falar com as pessoas que já utilizaram a inteligência artificial para cuidar do dinheiro ou até mesmo na vida profissional. Vamos acompanhar o que as pessoas falaram.
2: Não, eu uso para algumas coisas, eu uso sim. Eu dou aula, então eu uso para organizar minhas aulas, eu uso para fazer planejamento. Às vezes, quando eu tenho pouco tempo, eu preciso fazer uma coisa muito extensa, aí eu uso.
3: É bem utilizada no meu trabalho e a gente tem a indicação até de fazer verificação de informação que a gente vai mandar para as pessoas ou resposta que a gente vai enviar para evitar erro ortográfico, coisa do tipo.
4: Eu não uso como uma ferramenta para me substituir, mas como uma ferramenta para me complementar. Então, eu vejo muito como um novo crescimento do novo computador. Da mesma forma que aconteceu nos anos 80, 90, com o crescimento das tecnologias acessíveis como computador, eu vejo isso como IA. Então, não saber utilizar isso e querer negar que realmente vai fazer parte do mercado de trabalho e das nossas vidas é, para mim, ignorante. Eu acho que tenho que me preparar e por isso eu já uso.
5: Muito, para tudo. É, texto, foto, planilha, algumas frases, tudo.
2: Não, não cheguei ainda a usar. Não, ainda não. Minha filha usa muito IA para tudo. Para tudo que ela vai, escola, de tudo, ela usa IA. Hoje tá dominando, né? Tomando conta, né?
1: Tá aí, valeu a opinião dos nossos ouvintes. Eu faço convite novamente para você continuar participando através do nosso WhatsApp 11 97221 1001 para contar como é que você está lidando aí com a inteligência artificial para cuidar das suas finanças. E estamos de volta agora para outro bate-papo bem legal aqui no nosso Dinheiro TMC. A gente conversa agora com o pesquisador da FGV Ibre para entender como que a IA pode ser aliado ou, às vezes, vilão para o nosso bolso. Eu converso com o Daniel Duque, que é pesquisador de economia aplicada da FGV. Daniel, bem-vindo. Obrigado pela participação, viu?
6: Muito obrigado, Sérgio. Bem.
1: Tudo jóia, valeu. Ô, Daniel, a IA está chegando aí ao mercado de trabalho. Acho que isso é inegável. Conta pra gente quem é que tende a ganhar e quem é que tende a perder espaço a princípio com essa transformação, podemos dizer assim.
6: Na verdade, a IA já chegou no mercado de trabalho, né? A IA, hoje em dia, ela perpassa todos os âmbitos da economia. É uma das tecnologias que mais foi adotada mais rapidamente pelas empresas, né? Se a gente compara com a internet, com os computadores lá atrás, as empresas adotaram mais rapidamente a IA do que todas as tecnologias anteriormente. Então, assim, a IA é uma realidade, né? E tem alguns muitos vencedores, né? A sociedade em geral tende a ganhar materialmente graças à IA, mas tem alguns perdedores, né? Em geral, quem tem ali atividades de alta complexidade e que precisam tomar decisões que são muito importantes, a IA ela tende a ser benéfica, né? A IA ela é muito boa para organizar pensamentos, ideias, para organizar fluxos, né? Então nisso ela realmente ajuda, ela cria, né, essas capacidades que anteriormente eram mais difíceis, né, eram mais caras. No entanto, quem tende a perder com isso são aqueles jovens que estão começando o primeiro emprego e que têm atividades que são mais diárias, cotidianas, rotineiras, que a IA substitui muito bem. Então, assim, na verdade, se tem algum perdedor nessa nova revolução, nessa tecnologia, são aquelas pessoas que estariam entrando agora nas empresas, estariam entrando nos primeiros trabalhos e estariam fazendo aquelas atividades que hoje, né, uma planilha, um briefing, que hoje a IA ela pode facilmente substituir.
1: Entendi. Agora, ao invés de falar da gente, a gente falar de cargo, de carreira, de uma profissão específica, vamos falar de perfil, Daniel. Existe um perfil do trabalhador, sejam os mais jovens, os mais velhos, aquela galera numa faixa mais intermediária, que pode sim, independente da idade, independente da função,

0: se beneficiar com o uso dessa tecnologia? Que tipo de perfil pode se dar bem futuramente com a IA?
1: Indivíduos ali em torno de 30 a 40, 50 anos, né, que estão ali com uma educação maior, né, que tem uma capacidade maior de, digamos, uso de tecnologia, elas tendem a ganhar com a IA. Né? Você saber usar a IA bem, ela é, obviamente, hoje em dia uma ferramenta muito essencial para que você tenha uma capacidade de se inserir no mercado de trabalho e conseguir melhorar sua situação financeira. No entanto, se você faz alguma... os jovens, né, apesar de que eles têm essa capacidade, né, esse bom uso, essa boa adoção da IA, eles tendem a competir com ela, né, no mercado de trabalho. Enquanto que pessoas mais maduras, elas estão ali já em posições mais estabelecidas, né, no mercado de trabalho, e aí tendem só a ganhar com a IA. Então, assim, em geral... esse ramo intermediário, né, em termos de idade, né, entre 30 e 50 anos, são os maiores beneficiários da IA em relação à resto da população.
0: Então, falando para essa galera mais jovem que está chegando aí no mercado de trabalho, Daniel, então, para escolher uma profissão hoje em dia, você acha que ainda faz sentido pensar em carreira sem considerar a inteligência artificial? Acho que não. Então, os mais jovens têm que considerar isso para escolher quais são os próximos passos, o que eles vão querer fazer da vida?
1: Não existe hoje carreira sem IA, isso é uma grande verdade. A não ser que a gente esteja falando de uma situação assim, um trabalho tipo, muito manual, né? Hoje em dia tudo vai passar por IA. Então, para os jovens, né, a gente tem que... o maior recado, na verdade, você primeiro saber usar muito bem, claro, né, usar muito bem essa ferramenta, mas também... usar ela de forma a melhorar o seu trabalho, a fazer o seu trabalho mais essencial. Você procurar uma educação, se tornar mais qualificado, para que você consiga fazer algo muito bem, muito demandado e de forma muito melhor com a IA.
0: Agora, a gente fala que as empresas também, né, Daniel, e você tem melhor conhecimento para falar sobre o assunto, elas estão cada vez mais adotando inteligência artificial. Não sei se todos os ramos, todos os setores, mas é fato, está nas empresas também. E isso pode produzir mais com menos gente? A conta é mais ou menos essa, as empresas cada vez mais produzindo mais, com um menor quórum, vamos dizer assim, de profissionais presentes. Isso pode significar preços menores para os consumidores ou desemprego maior? Você vê aí de uma forma negativa por algum ângulo?
1: As empresas, elas estão adotando de fato muito rapidamente a IA e isso substitui muito tarefas burocráticas e rotineiras. Com isso, elas conseguem realmente produzir a mesma quantidade de bens e serviços com menor necessidade de trabalhadores. Isso tende a gerar algum deslocamento de trabalho, né? Ou seja, algumas pessoas já acabam não sendo contratadas tanto quanto antigamente. No entanto, a IA também tem a capacidade de gerar novos tipos de trabalho, né? Gerar novas atividades. Né? Novas empresas surgem graças à existência da IA. O quanto essa transição, o quanto ela vai ocorrer ao longo do tempo, é isso que a gente não sabe ainda muito bem. Mas, de fato, há uma pressão dos dois lados. Primeiro, tem menos pessoas sendo contratadas para atividades burocráticas, rotineiras, enfim, que podem ser facilmente substituídas. Mas também a IA está criando novas atividades, está criando novos empreendimentos que antes seriam impossíveis. Então, há um efeito líquido que muito provavelmente vai ser positivo.
0: Agora, vai ser positivo também, Daniel, o fator salário. O trabalhador ele vai ser mais valorizado. E, obviamente, estamos falando do trabalhador que estiver conseguindo navegar, surfar aí junto com a inteligência artificial, ou ele vai ser simplesmente mais cobrado e aí a busca por uma vaga vai ser mais difícil por consequência?
1: Ele vai ser mais cobrado no sentido de que as pessoas vão esperar que, com você usando mais IA, você produza mais. Então, assim, realmente saber usar IA é muito importante porque todo mundo sabe que IA existe, né? Hoje em dia. Todo mundo sabe que é uma tecnologia plenamente disponível. Então, as pessoas vão esperar que essa produção, nessa produtividade, esteja de acordo com a existência de IA. Então, se você não sabe como usar, você não sabe como otimizar essa ferramenta, você vai produzir menos do que é o esperado de você. Isso vai ser um problema, né, para as pessoas. No entanto, se você consegue, né, produzir mais, otimizar essa ferramenta, e pode fazer mais trabalhos, e com isso pode gerar o maior rendimento do trabalho pra, né, individualmente no futuro.
0: Para a gente já ir encerrando, Daniel, no final das contas, com toda a sua experiência, se você pudesse bater o martelo aqui para a gente, é claro que é uma previsão, né? Uma coisa mais relacionada à análise, também com a sua experiência e visão de futuro no mercado de trabalho. A inteligência artificial, ela vai tornar o mercado de trabalho mais eficiente ou um pouquinho mais desigual? Quem não se adaptar, simplesmente vai ficar de fora.
1: Ela vai ser mais, o mercado de trabalho vai ficar mais eficiente. Ele vai ficar mais desigual no sentido de que ele vai gerar mais desigualdades a partir de que não estavam pré-determinadas antes. Embaralha o jogo, que a gente chama, né? As pessoas tinham certos incentivos a procurar um tipo de carreira, procurar um tipo de educação, e isso embaralhou. Isso tende a gerar maiores desigualdades. No entanto, no futuro, isso pode vir a ser mais equalizado. Quando esses incentivos eles se tornam se alinham de novo, né? No entanto, uma coisa interessante da IA é que o primeiro impacto dela ela é sobre trabalhadores, né, mais qualificados, né? Ela é sobre trabalhadores mais que faziam algumas atividades que precisavam de alguma educação, de alguma qualificação, só que eram menos, digamos, criativos, né? Então o mercado de trabalho hoje está ficando desigual num sentido um pouco diferente. Porque não é mais sobre trabalhadores manuais e não manuais. Hoje em dia, há uma desigualdade maior entre trabalhadores qualificados, entre trabalhadores que, digamos, de escritório, né? E isso que é uma novidade aí da IA. No entanto, como está falando, nos próximos, digamos, 5, 10 anos, muito provavelmente essas pressões de maior desigualdade elas vão se equalizar, porque as pessoas vão se adequar a essas novas demandas de IA no futuro.
0: É por isso que a gente debate o assunto, a gente fica de olho no mercado de trabalho, nas pesquisas e também a gente fomenta aqui o debate sobre inteligência artificial na economia, no mercado de trabalho. Está chegando e não tem como fugir dela. Eu quero agradecer demais ao Daniel Duque, pesquisador de economia aplicada da FGV Ibre, aqui conosco no Dinheiro TMC. Um abraço, boas pesquisas para você, viu, Daniel? Até a próxima.
1: Um abraço, muito obrigado.
0: Valeu, a gente que agradece e agradece você, que foi participando através do WhatsApp, pelas ruas de São Paulo, Rio de Janeiro, BH, Recife, Curitiba, Brasília. Continua mandando aqui no nosso WhatsApp, inclusive dicas de próximos temas que podemos abordar aqui no Dinheiro TMC. Mas a pergunta fica para você: e aí, já está se adaptando à inteligência artificial aos tempos mais modernos ou está um passinho atrás? Manda para a gente no WhatsApp no 11972211001. Vai ser um prazer colocar o seu áudio no ar aqui no próximo Dinheiro TMC. A gente volta numa próxima, sempre te ajudando a fazer as pazes com o seu bolso. Eu sou o Thiago Matheus, eu fico por aqui e você dá sequência na programação TMC. Aquele abraço.
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3: 3 e 2, bom dia. Tá no ar o seu programa favorito, eu tô falando do Sobremesa. Essa edição teve como convidada a atriz Alessandra Maestini. No comando do programa estão eles, Lucas Salles, Marcelo Batista e a Mini Ruth. Fique agora com o Sobremesa. Para rolar.

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1: Começa agora o Sobremesa e hoje a gente vai bater um papo com uma super atriz que fez você rir muito toda terça-feira à noite no programa Toma Lá da Cá. Não é mesmo, Batista?
2: É claro, Alessandra Maestrini estará aqui conosco e temos a nossa enquete. Qual o maior inimigo do brasileiro no domingo à noite? Já já explico pra você como responde. Que mais teremos, Minigucci?
3: Olha, vai ter muita notícia, informação. Inclusive, eu não sei se vocês sabem o que significa vampetaço. Porque daqui a pouco eu vou explicar o que é o vampetaço,
1: viu? É tudo isso e muito mais daqui a pouquinho. Agora no Sobremesa. Mas antes, solta a vinheta, Cuca!

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1: Nos ouve com seu ouvido, seja muito bem-vindo ao Sobremesa, o seu programa favorito aqui na TMC. Sim, Transamérica agora é TMC, quem escuta sabe. Ô Batista, vamos chamar o pessoal pra participar da nossa enquete do dia? Bora lá.
2: A nossa convidada tá assustada. Ó, TMC News BR, tamo lá em vídeo no YouTube, vai lá, comenta, se inscreve no canal e pelo WhatsApp, que é o 11 972 21 1001, você responde a pergunta: qual o maior inimigo do brasileiro no domingo à noite?
1: Que absurdo! Pra você, qual é o maior inimigo do brasileiro no domingo à noite?
3: Ah, pra mim, eu que sou solteira, eu acho que é solteirice, a solidão, né? Dá vontade de mandar um oi sumido. Aí a gente manda, se arrepende no dia seguinte, mas tá tudo certo.
1: E pra você, Batista?
2: Ah, pra mim é a vinheta de encerramento do Fantástico.
1: Dói.
2: Que aí, a hora que entra aquela vinheta, você fala, meu Deus.
1: Eu acho que é o mesmo efeito da vinheta lá daquele programa, à noite, que passa... Dá uma dorzinha.
2: Telecine.
1: Supercine.
2: Uma música meio, né? Meio...
1: Dá uma dorzinha no coração, né? Eu quero saber de você que nos ouve, qual é o maior inimigo do brasileiro no domingo à noite? Manda pra gente no 011-97-221-1001. Então bora, vamos lá bater um papo com a nossa convidada de hoje, que esbanja carisma, esbanja talento. Ela é um sucesso, seja nas plataformas de streaming e na boa e velha televisão. Durante muitos anos, ela fez todo o Brasil rir, toda terça-feira à noite, com o programa Toma Lá da Cá. Vamos receber ela, atriz, cantora, diretora e roteirista, a mulher que eternizou a Bozena de Pato Branco, Alessandra Maestrini!
3: Cheguei aqui no Sobremesa, galera!
2: Ela tava toda zen, ela chegou toda zen,
1: você viu? Cara, você vê que a nossa convidada chegou calma, tranquila. Ela olhou o nosso meio de fazer a abertura, o nosso método, e ela perguntou aqui, no meio da transição, eu preciso falar que nem vocês?
3: Seja muito bem-vindo. Eu vou falar com vocês, ouvintes do Sobremesa! Bem-vindos aqui no tom de uma taurina gulosa aqui no Sobremesa!
2: Aê! Tem talento! Tá vendo? Taurina come pra cacete, que a gente sabe como é esse signo. E a primeira pergunta, Alessandra, qual a sua sobremesa preferida? Daí?
4: Cara, ontem, você me perguntou isso num dia maravilhoso. Ontem nós fomos comer, minha mãe tá aqui me visitando, vocês deixaram ela vir aqui comigo. Uma delícia, curtindo minha mãe, Noêmia tá aqui assistindo. E ontem a gente foi, eu e a Denise, comer ali no Motique, que é um restaurante gostoso em Pinheiros. E tem uma sobremesa, que é um negócio de chocolate, que eu tô, desde que eu saí de lá, tentando lembrar o nome de como é que chama a sobremesa. Mas é como se fosse um mousse de chocolate, mas não é um mousse, um soufflé, não é. É uma coisa absurda com chocolate belga, que eu queria comer aquilo todos os dias. Motique, muito obrigada. Motique, me patrocina, tô aqui pra fazer uma propaganda gratuita tua, Motique.
1: Primeiro voto para a sobremesa do Motique aí com o chocolate belga. Aí, Cuca, tá, solta o vinhetinha de ponto para o chocolate belga.
3: Que delícia,
2: muito bem, sobremesa sem nome, sem nome. E a Bozena lá no Toma Lá da Cá, ela comia a sobremesa da...
4: A Bozena, uma hora, eu comia muito. Eu levava muita bronca. Porque eu ia destruindo o cenário, né? Tipo assim, o pessoal ia fazendo lá os próprios, né? Tinha o bolo, o queijo, as doces. E eu passava e ia comendo. E falava, Alessandra, dá erro de conte. Você não pode ficar comendo o cenário. Eu ficava comendo tudo. E eu falava, mas é bom, porque o personagem não tem caloria, né? Não engorda.
1: Você pode falar que é pra dar vivência, que é pra na tela ficar muito mais bonito. Falando em tela, muito mais bonito. O seriado que você participou foi um estrondo sucesso. Todo mundo lembra de Toma Lá da Cá. Tem gente que pede filme de Toma Lá da Cá. E foi, eu acho que, um dos programas humorísticos da televisão brasileira que mais rendeu bordões. Que é aquela frase, aquele chavão que todo mundo fala, tal qual, lá em Pato Branco, daí. E por que Pato Branco? Eu sempre me perguntei por que você escolheu a cidade de Pato Branco, que realmente existe.
4: Mas não fui eu que escolhi, foi o Miguel Falabella que escolheu. Ele tinha me contado uma história, e aí, aí depois eu soube, ele conta uma outra história ainda, então eu acho que é uma junção de histórias, mas ele conheceu pessoas interessantes que falavam de Pato Branco, e ele resolveu botar esse nome, que também é um nome divertido, no programa, e aí eu fui fazer pesquisa de sotaque no Paraná, o Daí é meu, o Daí eu trouxe. Porque nisso que eu fui fazer pesquisa, as pessoas me falavam tudo com daí, daí, daí. Eu falei, gente, que coisa louca é essa?
1: E ficou muito bom, ficou muito bom. Ó, a querida Alessandra Maestrini, ela tá em peça, ela tem peça, que é Ente. Ente in Concert.
4: Yentl.
1: Yentl. Perdão, eu vou fazer com pronúncia Yentl in Concert. Em concerto, dia 26 de agosto, no Teatro Municipal de Uberlândia. E você pode, inclusive, encontrar mais informações no Instagram da Alessandra Maestrini, arroba Alessandra Maestrini. E a peça é sobre uma adaptação do conto de Isaac Bashev Singer, que virou filme com a atriz Barbra Streisand. Barbra Streisand, que foi uma incrível, maravilhosa atriz.
4: Barbra Streisand é a minha maior influência. Uma das minhas maiores... As minhas duas maiores influências são Barbra Streisand e Denise Stoklos.
1: Então... A Denise Stoklos, brasileira, que faz um trabalho maravilhoso de teatro com as mãos.
4: Não, galera. Teatro com o corpo inteiro, com o lóbulo, com o cabelo, com a unha do pé, com tudo.
2: Acho que tá em cartaz também, né? No...
4: Tá,
2: no Sérgio Cardoso, acho, se eu não me engano.
4: Não, a Denise tá viajando com o Dalton Trevisan, que tinha um cachorro. E nesse esse espetáculo eu escrevi e dirigi, quer dizer, eu fiz a dramaturgia, porque os textos são do Dalton Trevisan, a direção é minha, a direção musical é minha, o desenho de luz é meu.
1: Que legal.
4: E a gente vai estar em Curitiba agora, dias 21 e 22, no Guairinha, e depois a gente vai para Uberlândia, e quando eu for para Uberlândia, dia 26, dia 27 tem a Denise, e no dia 28 tem Do Cavalo Nada Sabemos, do João Paulo Lorenzon, que aí eu e Denise dirigimos juntas.
1: Que dia, parabéns, muito trabalho. Então, ó, repetindo, dia 21 e 22 agora tem a apresentação em Curitiba, porque a gente tem ouvintes em Curitiba.
4: Exatamente. Então... Aí, ó, alô Curitiba, no Guairinha, dias 21 e 22 de agosto, Denise Stoklos em Dalton Trevisan, que tinha um cachorro. Então, você, é a junção de dois curitibanos e meia, porque eu meio que fui adotada pelo Paraná, dois curitibanos, não, paranaenses, e eu aqui, né...
1: Legal. E dia 26 de agosto tem o espetáculo da Alessandra Maestrini em Uberlândia. Alô, pessoal de Belo Horizonte, dá um pulinho lá em Uberlândia pra ver.
5: Mas você botão? Dirige, atua, faz tudo. Você que faz a pipoca e vende também? Não, só pra saber, né?
4: Traga a pessoa amada em 3 dias, não morar no interior.
1: Ator e atriz tem que fazer tudo, muita coisa.
4: Não precisaria, né? Mas eu insisto.
1: Não, tanto insiste, que, Alessandra, que você canta muito bem.
4: Obrigada.
1: Canta maravilhosamente bem. Você pode ir ao espetáculo e conferir isso. E também pode acessar uma plataforma de streaming, dar play, para ver a Alessandra Maestrini cantando, que é uma beleza. Ela interpreta uma personagem autista. Você sofreu algum tipo de perseguição por você não ser do espectro autista?
4: Não, porque eu tenho muitos traços, né? Então, E também porque eu fiz com muito respeito. Eu, antes de fazer o personagem, no teatro e na televisão também, conversei muito com a comunidade autista. Né? E eu construí a personagem a partir de traços meus que eu inflacionei, digamos assim. Porque eu tenho TDAH. E o TDAH é uma neurodivergência que tem algumas interseções com o autismo. Então, a hipersensibilidade sensorial, o hiperfoco... coisas assim. Então eu peguei esses traços que eu conheço de fato e inflei esses traços. Então a partir de mim, né? E não, pelo contrário, a gente foi muito recebida, muito bem recebido pela classe autista, a comunidade autista. Inclusive, o que foi dito para nós do espetáculo e da série é que nunca no mundo foi criado por Miguel Falabella, né? Nunca no mundo foi criado, e o responsável por isso foi Miguel Falabella, uma obra ou qualquer gesto, qualquer coisa que quebrasse tanto o preconceito contra o autismo quanto o som e a sílaba.
1: Que legal!
5: Que legal!
1: É a série, o espetáculo Som e a Sílaba, que você pode conferir nas plataformas de streaming da Play, porque vale a pena.
5: Me deu até curiosidade. Me deu curiosidade. Você disse que tem bastante hiperfoco. Geralmente, seu hiperfoco é voltado para quê? Trabalho?
4: Então, eu tenho um hiperfoco...
2: O meu é comida.
4: Mesmo que eu diga para você que é trabalho, o trabalho... Vamos juntar, tenho o hiperfoco e tenho o TDAH. Então, eu tenho vários hiperfocos, né? Então, eu, por exemplo, se eu... qualquer coisa que me cause
2: dura
4: um...
2: Dura pouco.
4: Não dura pouco. Não? Dura longuíssimo. Eu, por exemplo, quando vou estudar voz, se me deixar, eu fico o dia inteiro. Inteiro. Eu só saio ou porque a voz está... Ou porque eu cansei a voz, agora não mais, porque eu já sei melhor, né? Ou porque eu preciso ir trabalhar, ou porque... Eu, qualquer coisa assim. Mas se me deixar, eu fico fazendo aquilo que eu gosto o dia inteiro.
1: Que delícia. Sua voz tá boa agora?
4: Minha voz tá bem.
1: Ah, porque a gente recebeu um pedido aqui no YouTube. No arroba TMC News BR, o Márcio Alves Monteiro, 639, disse: Alessandra, pode fazer uma palhinha pra nós aqui na rede? Olha, o Marcelo Stoinski também pede pra Alessandra cantar. Aê, ela é sensacional. São pedidos do YouTube, Alessandra.
2: Isso aqui eu tenho que ler porque eu nunca vi isso aqui na minha vida. Ela é soprano absoluta com 4/8 de tessitura.
5: Isso. Gente.
2: E atua como crossover singer. Você me explica primeiro o que é isso e depois você faz o que o cara... Porque eu boiei aqui.
4: A gente tem a extensão e tem a tessitura. A tessitura é onde a sua voz já costuma ter uma expressão. A extensão é até onde sua voz alcança. Então, eu tenho 4 de tessitura, 6 de extensão. E o crossover singer é aquele que transita entre um estilo vocal e outro. Então, eu canto ópera, jazz, samba, as coisas mais musical, né? Ele me pediu para cantar. É diferente, assim, quando a gente está com um microfone que a gente sabe qual é a sonoridade que está saindo, é uma coisa. Aqui, então, eu sempre, quando eu faço essas canções, eu falo que eu estou cantarolando. É diferente. Tá bom.
1: Pra não criar muita expectativa, né?
2: Quando só falar, quando entra nessas roubadas que os outros pegam, é isso, né?
4: Agora, eu vou apresentar dia 26 em Uberlândia, o Yentl, onde eu canto todas as músicas do filme da Barbara Streisand, que foi meu prêmio de melhor trilha, Oscar, né? Mas eu vou cantar uma das músicas que eu canto lá, que eu vou cantar também agora domingo, dia 16 de agosto, na Sala São Paulo.
1: Que legal.
4: No concerto Um Lugar Pra Nós, que é em celebração de aniversário da CIP. Se não me engano, são 90 anos da CIP.
1: Que legal.
4: Congregação Israelita Paulista. Então, é a primeira música de Yentl que eu verti pro português.
1: Que lindo.
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1: Olha essa festa!
2: Quem sabe faz ao vivo, galera! Super Alessandro Maestrini, galera! Eita!
3: Dá pra quebrar
2: Super
3: a taça?
2: Super menino, se vai, galera!
3: Ei. Meu Deus do céu! Eu tô assustada.
2: Opa, vai!
3: Dá pra quebrar tacinhas com a nossa voz também?
0: Dá. Eu nunca testei. Tem uma frequência muito específica e um cristal, uma taça muito específica.
4: Eu prefiro jogar no chão, é mais fácil. Mais rápido, né?
1: É mais rápido, é mais rápido.
4: Alessandra, você está causando maior alvoroço nas nossas redes sociais. Todo mundo ficou louco quando dissemos que a Alessandra Maestrini, uma das maiores atrizes, cantores e também produtoras, roteiristas e diretoras, estaria aqui conosco. Todo mundo ficou muito feliz.
0: Muito obrigada.
4: E uma pergunta foi, durante muitos anos você foi a cara do humor da Globo, junto com Miguel Falabella, Marisa Orth, Diogo Vilela, dentre outros também tão importantes quanto. E foram muitos anos ali trabalhando, Alessandra. Quantos ao total?
0: No Toma Lá da Cá, por incrível que pareça, foram só 3.
4: 3 anos?
0: É.
4: Olha que interessante, porque a impressão que nós temos é de que foi muito mais.
0: Porque reprisa até hoje, direto, todos os dias, todos os dias.
4: Em 3 anos, deu pra levantar uma graninha?
0: Não.
1: E a personagem é sua ou é da Globo?
0: Personagem é da Globo.
4: Pior ainda, dá pra chorar mais. Então, agora
1: ou seja, quando você for pro Gramadão Verde lá da novela Viagem, eles podem fazer IA, Bozena, por exemplo, quando você for pro nosso lar.
0: Olha, eu prometo aprontar depois que eu passar dessa pra melhor. Porque se viva já me vem onde eu não tô, já faço a tal da bilocação, você nem ter consciência disso, eu morto, eu vou aprontar, eu já aviso.
4: Você acha que foi uma faca de dois gumes, a Bozena? Porque ela te mostrou pra quem não te conhecia,
0: uhum,
4: e de certa forma acabam falando, ah, ela é Bozena. A Alessandra Maestrini é muito mais do que a Bozena.
0: Uhum.
4: Isso em algum momento te atrapalhou?
0: Olha, na verdade, eu acho que eu é que preciso aprender, já, acho que já fui aprendendo ao longo dos anos, como mostrar as minhas outras facetas. Eu papei uma mosca gigantesca quando estava no ar com a Bozena, de fazer alguma coisa de comédia forte e surfar nessa onda. Na verdade, isso que eu acho que eu errei. Eu podia ter dado, quem sabe eu teria feito uma puta de uma grana. Né? Mas eu fui fazer outras coisas, porque como a minha onda é justamente surpreender. Aí, nesse sentido, sim, se você pega uma personagem que te coloca numa caixa muito definida, e a minha onda é surpreender, aí tá aí o desafio. Mas o que eu mais gosto é desafio. E aí, hoje em dia, graças a Deus, as pessoas me param muito na rua para falar da minha voz, para falar de mim como cantora, para falar, você me falou das redes sociais, então sim. Eu quero muito agradecer a Jéssica Cristina, que faz minhas redes sociais também, porque Legal. Ela fez um trabalho lindo de mostrar a minha personalidade. Então, agora, como pessoa também, as pessoas vêm falar comigo. E isso é muito bacana. Agora, de musicais, eu tenho uma carreira muito sólida de musicais.
1: Pro nosso lar.
3: Dá pra quebrar.
2: Super menino, se vai, galera! Ei.
3: Meu Deus do céu! Eu tô assustada.
2: Opa, vai!
3: Dá pra quebrar tacinhas com a nossa voz também?
0: Dá. Eu nunca testei. Tem uma frequência muito específica e um cristal, uma taça muito específica.
1: Eu prefiro jogar no chão, é mais fácil.
4: Mais rápido, né?
1: É mais rápido, é mais rápido.
4: Alessandra, você está causando maior alvoroço nas nossas redes sociais. Todo mundo ficou louco quando dissemos que a Alessandra Maestrini, uma das maiores atrizes, cantores e também produtoras, roteiristas e diretoras, estaria aqui conosco. Todo mundo ficou muito feliz.
0: Muito obrigada.
4: E uma pergunta foi, durante muitos anos você foi a cara do humor da Globo, junto com Miguel Falabella, Marisa Orth, Diogo Vilela, dentre outros também tão importantes quanto. E foram muitos anos ali trabalhando, Alessandra. Quantos ao total?
0: No Toma Lá da Cá, por incrível que pareça, foram só 3.
4: 3 anos?
0: É.
4: Olha que interessante, porque a impressão que nós temos é de que foi muito mais.
0: Porque reprisa até hoje, direto, todos os dias, todos os dias.
4: Em 3 anos, deu pra levantar uma graninha?
0: Não.
1: E a personagem é sua ou é da Globo?
3: Personagem é da Globo.
4: Pior ainda, dá pra chorar mais. Então, agora
1: ou seja, quando você for pro Gramadão Verde lá da novela Viagem, eles podem fazer IA, Bozena, por exemplo, quando você for pro nosso lar.
0: Olha, eu prometo aprontar depois que eu passar dessa pra melhor. Porque se viva já me vem onde eu não tô, já faço a tal da bilocação, você nem ter consciência disso, eu morto, eu vou aprontar, eu já aviso.
4: Você acha que foi uma faca de dois gumes, a Bozena? porque ela te mostrou pra quem não te conhecia, uhum, e de certa forma acabam falando, ah, ela é Bozena. A Alessandra Maestrini é muito mais do que a Bozena. Uhum. Isso em algum momento te atrapalhou?
0: Olha, na verdade, eu acho que eu é que preciso aprender, já, acho que já fui aprendendo ao longo dos anos, como mostrar as minhas outras facetas. Eu papei uma mosca gigantesca quando estava no ar com a Bozena, de fazer alguma coisa de comédia forte e surfar nessa onda. Na verdade, isso que eu acho que eu errei. Eu podia ter dado, quem sabe eu teria feito uma puta de uma grana. Né? Mas eu fui fazer outras coisas, porque como a minha onda é justamente surpreender... Aí, nesse sentido, sim, se você pega uma personagem que te coloca numa caixa muito definida e a minha onda é surpreender, aí tá aí o desafio. Mas o que eu mais gosto é desafio. E aí, hoje em dia, graças a Deus, as pessoas me param muito na rua para falar da minha voz, para falar de mim como cantora, para falar, você me falou das redes sociais, então sim. Eu quero muito agradecer a Jéssica Cristina, que faz minhas redes sociais também, porque ela fez um trabalho lindo de mostrar a minha personalidade. Então, agora, como pessoa também, as pessoas vêm falar comigo. E isso é muito bacana. Agora, de musicais, eu tenho uma carreira muito sólida de musicais.
4: Demais.
0: Né? E aí, enquanto a Bozena estava no ar, o que, que eu fiz? Poxa, que legal! Então, agora que tem a comediante, vão me ver no teatro fazendo sete, o musical, que era um musical trágico. Realmente, era surpreendente, mas talvez não fosse o que as pessoas... O que eu podia estar surfando no momento. Só se eu, talvez eu fizesse as duas coisas ao mesmo tempo. E ao longo do tempo eu vou aprendendo.
1: E aí eu vou fazer aquela pergunta do entrevistador barato. O que é mais difícil? É cantar, fazer drama, fazer humor ou o reconhecimento facial no gov.br?
0: O reconhecimento facial no gov.br, essa é fácil de responder.
1: Mas na arte, o que é mais difícil? Você que fez de tudo aí. O humor é mais difícil?
0: Eu acho que o que é mais difícil é você fazer aquilo que não é adequado para você. Né? Eu costumo sempre, quando chega um convite para mim, eu não me pergunto se é fácil ou não fácil. Eu pergunto, faço ou não faço? Porque se eu tiver tesão de fazer, aí eu vou fazer com o estudo da voz. Eu entro de cabeça e vou com tudo. Né? Se é uma coisa que não mexe muito comigo, aí é difícil. Porque ainda mais com o TDAH, com o hiperfoco, aí eu vou ficar ali, entendeu? Tipo assim, como é que faz isso, hein, gente? Precisa fazer? Como é que começa? Eu podia ter dado, quem sabe eu teria feito uma puta de uma grana, né? Mas eu fui fazer outras coisas, porque como a minha onda é justamente surpreender, aí nesse sentido, sim, se você pega uma personagem que te coloca numa caixa muito definida... E a minha onda é surpreender, aí tá aí o desafio. Mas o que eu mais gosto é desafio. E aí hoje em dia, graças a Deus, as pessoas me param muito na rua para falar da minha voz, para falar de mim como cantora, para falar, você me falou das redes sociais, então sim. Eu quero muito agradecer a Jéssica Cristina, que faz minhas redes sociais também, porque ela fez um trabalho lindo de mostrar a minha personalidade. Então agora, como pessoa também, as pessoas vêm falar comigo. E isso é muito bacana. Agora, de musicais, eu tenho uma carreira muito sólida de musicais.
4: Demais.
0: Né? E aí, enquanto a Bozena estava no ar, o que, que eu fiz? Poxa, que legal! Então, agora que tem a comediante, vão me ver no teatro fazendo sete, o musical, que era um musical trágico. Realmente, era surpreendente, mas talvez não fosse o que as pessoas... O que eu podia estar surfando no momento. Só se eu, talvez eu fizesse as duas coisas ao mesmo tempo. E ao longo do tempo eu vou aprendendo.
1: E aí eu vou fazer aquela pergunta do entrevistador barato. O que é mais difícil? É cantar, fazer drama, fazer humor ou o reconhecimento facial no gov.br?
0: O reconhecimento facial no gov.br, essa é fácil de responder.
1: Mas na arte, o que é mais difícil? Você que fez de tudo aí. O humor é mais difícil?
0: Eu acho que o que é mais difícil é você fazer aquilo que não é adequado para você. Né? Eu costumo sempre, quando chega um convite para mim, eu não me pergunto se é fácil ou não fácil. Eu pergunto, faço ou não faço? Porque se eu tiver tesão de fazer, aí eu vou fazer com o estudo da voz. Eu entro de cabeça e vou com tudo. Né? Se é uma coisa que não mexe muito comigo, aí é difícil. Porque ainda mais com o TDAH, com o hiperfoco, aí eu vou ficar ali, entendeu? Tipo assim, como é que faz isso, hein, gente? Precisa fazer? O que é que tem que... Como é que começa?
4: É uma resistência maior, né? Ó, estamos aqui com ela, Alessandra Maestrini, atriz, comediante, roteirista, produtora. cantora e também uma tremenda de pessoa, gente fina. Cara, que convidada legal. Poucas convidadas são assim, né, Mini Rússia?
3: É verdade, eu adorei. Mas eu quero saber de fofoca.
0: Ah, meu bastidores.
3: Eu sou fofoqueira, viu, Ale? Bem fofoqueira. E eu, você que, né, conviveu aí no núcleo de humor da Globo um tempão, queria saber como que é o clima, né? Como foi o clima dos bastidores? Se era tranquilo, se era fácil? Porque, infelizmente, há um tempo atrás até vazou que o clima lá era complicado com algumas pessoas. Por exemplo, teve o caso aí do Márcio Smelling com a Dani Calabresa, que por mais que você não convivesse com eles, você estava ali no núcleo de humor, né? Como que era os bastidores do Toma Lá da Cá pra você?
0: Mas uma delícia absoluta. Era uma... A gente entrava e saía e passava o dia às gargalhadas. As gargalhadas. Essa talvez seja até a saudade maior que dá de fazer. Porque a gente se divertia muito. O Miguel Falabella é impossível. É. Ele é aquele menino arteiro da sala de aula, sabe? Uhum. Ele é um barato, um gênio e arteiro o tempo inteiro. Ele é daqueles que, quando sabia que a câmera estava no meu rosto, ele ficava me olhando, é o jeito de olhar só, de um jeito que ele sabia que ele me fazia rir. E aí eu caía na gargalhada, levava a bronca da direção, eu dizia, ô Miguel, ele falava, eu não tô fazendo nada. Então, assim, essa pegação de pé gostosa, era uma delícia.
4: Isto que é saudável, né?
3: Muito bom.
4: Alessandra, é o seguinte, quando a gente soube que você aceitou o nosso convite, primeiro a gente ficou surpreso. E depois a gente colocou o seu nome. A gente colocou o seu nome na barra de pesquisas do Google para saber mais sobre você. E apareceram algumas informações. Então nós gostaríamos que você comprovasse ou negasse. Chegou a hora do Alessandra Maestrini é... Pontinhos, pontinhos, pontinhos. Vai, Batista.
1: Olha só, Alessandra Maestrini é atriz?
3: Sim! Alessandra Maestrini, é de Pato Branco? Não!
1: Alessandra Maestrini é polaca?
3: Não! Alessandra Maestrini é intérprete?
0: Sim!
1: Alessandra Maestrini, o Google sugeriu, é a Bozena?
0: Alessandra Maestrini fez a Bozena.
3: Alessandra Maestrini é rival da Alessandra Negrini?
0: Não!
1: Alessandra Maestrini, olha aqui, ó, é irmã do Miguel Falabella?
0: Mais ou menos.
3: Alessandra Maestrini é harmonizada?
0: Não.
1: É? Alessandra Maestrini é farmadora de aura?
0: Ai, gente, aí depende do ponto de vista. Para aqueles que acham que farmar aura é uma coisa bacana, eu espero que sim. Porque se acham que farmar aura não é uma coisa bacana, eu espero que não.
3: Alessandra Maestrini é bolsonarista?
0: Não!
1: Alessandra Maestrini é petista?
0: Não sou petista, mas no atual, na atual conjuntura, se a escolha for entre esses dois, eu não tenho dúvida.
3: Alessandra Maestrini é tiktoker?
0: Sou, com mais de 1 milhão de seguidores.
1: Olha! Você viu? Passou a Beyoncé.
4: Passou
1: a visualizações. Com a Bozena e pra fechar.
0: No número de visualizações. Ela tem mais seguidores, mas eu tenho maior engajamento.
1: Chupa, Beyoncé. Chupa, Jay-Z. Chupa.
3: Armou a aura agora, mais mil.
1: O Google precisa. As redes sociais precisam ser reguladas. Olha o que apareceu. Alessandra Maestrini é fã da virilha da Xuxa.
3: Que isso? Que é isso, gente? Que isso, gente?
1: Tava lá no
4: Esse Google é safadinho.
1: Tava lá no Google. Você não ficou sabendo do show da Xuxa?
0: Eu sou, vazou. Mas daí ia dizer que eu sou fã de uma virilha. É um pouco mais,
1: é, né? É o Google.
4: Quantos álbuns você sabe que já lançou pra mim saber?
1: É o Google.
4: Eu quero aproveitar que você está aqui, você que é atriz, comediante, é também produtora, diretora, cantora, é mil e uma utilidades e que dia 26 de agosto vai se apresentar no Teatro Municipal de Uberlândia. Você pode contar um pouquinho mais e melhor sobre o espetáculo que você fez? Yentl, The In Concert, que é uma adaptação do Isaac Bashev Singer, que é em cima do filme da Barbra Streisand.
0: E você... Barbra Streisand.
4: Streisand.
0: Isso.
1: Estou aqui.
4: Tem um pouquinho de stand-up comedy? Ou tem uma pitada disso? No...
0: E eu peguei esse filme e transformei num one-woman show. De sexualidade, de direitos e tudo mais, mas tudo com o meu olhar bem-humorado e atual também. Então é totalmente estilo stand-up, mas são as músicas do Michel Legrand, que é um grande compositor. Então, assim, É música finíssima, com humor escrachadíssimo. Delícia. E com emoção profunda.
3: E nesse caso, você se considera mais a humorista, que é a atriz, ou a atriz que tem aquela pitadinha de humor?
0: Não acho que se divide.
4: Você acha que não?
0: Não.
4: Porque tem alguns atores que são atores cômicos. Uh-huh. São muito bons. Eles encarnam papéis engraçados de uma maneira excelente. E tem outros atores que são muito engraçados, que sabem fazer graça. Eles são até às vezes mais ranzinzos, cara fechada. Aí quando chega pra gravar ou subir no palco, arregaça, sabe a métrica da piada, sabe fazer, sabe pegar a plateia e botar no bolso. Você não acha que tem essa diferença ou é só coisa da minha cabeça mesmo?
0: Eu acho que isso é uma diferença de temperamento, não de característica artística. Eu acho que você tem pessoas que são mais humoristas, que aí seria o do stand-up, que nem sempre são bons comediantes em papéis de comédia.
4: Eu acho que nenhum, inclusive.
0: Tá?
4: Quase nenhum.
0: E você tem os atores que são bons comediantes, tem atores que não sabem fazer comédia, mas dentro de tudo isso, você tem aqueles que são bem-humorados perante a vida ou não. Né?
4: E bom, já que estamos falando de comediantes, a minha opinião é que o maior comediante do Brasil tem nome e sobrenome e se chama Dedé Santana. Pra mim, Dedé Santana dos Trapalhões. E eu não entendi porque a Alessandra Negrini cerrou os olhos.
3: Quem é Negrini?
0: Quem é Negrini?
4: Olha, Alessandra Negrini cerrou os olhos.
3: Eu não concordo com a Alessandra.
4: Você acha que quem é o maior comediante, na sua opinião, hoje do Brasil?
0: Nossa, a maior comediante, tem tanta gente bacana no Brasil. Eu dou muita risada com a Dani Calabresa, eu dou muita risada com a Tata Werneck, eu dou muita risada com a Marisa Hort, eu dou muita risada com o Miguel Falabella, eu dou muita risada com a Arlete Salles, eu dou muita risada com... Ih, gente, é muita gente, eu não sei se eu tenho um assim.
4: Tirulipa.
0: Que eu digo.
4: Não entendi o que você é aquilo, Alessandra.
0: Vai, Vini. Eu acho que você é o maior comediante
4: desse momento, né? Vai, Vini.
3: E já que você falou da Tatá, o que você achou do novo programa dela, hein?
0: Eu não sei se eu assisti, é novíssimo?
4: É o ET.
0: Edu e Tatá. Ah, eu não assisti, eu só vi trechinhos que me parecia que era uma coisa super, assim, genial, assim, de maneira de fazer, né? Ela e o Eduardo, não é?
4: Exatamente.
0: Dois, são dois gênios, só eles pra bater essa bola.
4: É mesmo.
0: São uns craques, assim, né?
4: Ficou uma coisa meio MTV,
0: uh-huh.
4: Que foi, acho que uma coisa muito...
0: Ele é um dos comediantes maiores do Brasil agora também.
4: Ele é muito bom, Tata Werneck também muito bom. E engraçado que a ideia é que isso volte à Globo. E aí, vou aproveitar esse gancho para fazer a PPP, Pergunta Problemática e Polêmica.
0: Adoro.
4: Muito se fala sobre o fim do humor na televisão brasileira.
0: É verdade.
4: Não há mais programas de humor. E que os que existem acabam se posicionando politicamente demais. Isso me fez pensar numa frase sua, que você disse: um artista que não se posiciona é só um artesão. Eu quero saber de você, Alessandra, artista tem que ter uma posição política? Você não precisa me responder agora, me responda daqui a pouquinho. Porque antes, vamos dar uma olhada na nossa enquete do dia. Vai, Batista!
1: Opa! Pergunta: qual o maior inimigo do brasileiro no domingo à noite? Você responde pelo 11 972 21 1001. Olha só, a Roseli Silva diz o seguinte: o que me dói é assistir um monte de gente fazendo coisa errada e ficando milionária. E eu sei que no dia seguinte eu tenho que acordar às 5 da manhã devendo até a alma.
3: Nossa senhora. Michele Souza, ela mandou o seguinte: lembrar que eu esqueci a carne fora da geladeira desde sexta noite.
1: Nossa senhora. Nossa. E carne ainda tá caro. E a Maria Lima falou: acabar o gás bem no meio do preparo do feijão. Nossa. E saber que tudo tá feijado. Já vai, né?
4: Nossa,
1: já vai fazer aquele feijãozinho pra semana. Aí então, acabou, já era.
4: Responda a nossa enquete pelo WhatsApp 011 972 21 1001. E aí, você pode participar também do nosso canal no YouTube, @TMC News. Pode ir lá, se inscreva no nosso canal, dê like, dê joinha e deixe o seu comentário, assim como fez o Márcio Alves Monteiro 639, que disse: mais like e escreva aqui para pintar o cabelo do Batista.
3: Ele
4: achou que a gente esqueceu.
1: Fez
4: uma campanha aqui para o Batista pintar o cabelo de rosa, tal qual o jogador da seleção da Espanha, que meses depois que ganhou a Copa, foi lá e pintou de rosa e a gente quer que o Batista faça.
3: A gente vai resumir, Alessandra. Foi o seguinte, Batista, ele era grisalhão, bonitão, parecido com o George Clooney. Aí a gente fez a enquete e ele teve que pintar o cabelo igual o Giannichini.
1: Né? O que, que a convidada tem a ver com isso?
3: Não, tô contando, fofocando pra ela.
4: Nós somos amigos. Que isso? Nós somos
1: amigos. Interessa pra convidada saber da minha história?
3: Claro, ué. Claro.
1: Ó a cara dela. Filma, filma a convidada. Olha lá a cara dela.
4: Mas conclui, menino.
3: E
4: você.
3: Agora a gente quer que ele pinte de rosa.
4: É isso.
3: Você acha
4: aí
3: justo ou não, Ale?
0: Ele vai achar que é laranja.
1: É, que eu confundi uma cor aqui no negócio do Instagram.
4: Vamos lá, voltamos então com a Alessandra Maestrini. E eu perguntei antes do intervalo a PPP. Eu mencionei que ela disse a frase: um artista que não se posiciona é só um artesão. Eu quero saber, Alessandra, artista tem que ter uma posição política?
0: Um artista tem que ter um ponto de vista. Porque a arte é a criatividade. Se você só... Por que, que eu falei que seria um artesão? E eu não estou aqui me fazendo, diminuindo os artesãos. Há artesãos que são artistas. É, eu me refiro ao artesanato no sentido de serem réplicas. Então, se você não tem um ponto de vista seu, autêntico, você não está criando nada. Você está fazendo, repetindo coisas que já existem. Você fazendo réplicas é uma coisa de artesanato. Para você ser um artista, você tem que assinar. Você tem que colocar a sua autenticação, sua autenticidade. Isso exige um ponto de vista a respeito de tudo. E a política está em tudo. Então, não é possível você ter um ponto de vista sobre qualquer coisa se você resolveu que você não tem uma opinião política. Você pode até escolher não se posicionar, mas a opinião política você tem. Até porque escolher não se posicionar é uma posição em si. Se você está em um sistema opressor e você escolhe não se posicionar a respeito dele, você está do lado do opressor. Que você está dizendo, eu prefiro deixar tudo como está. Se você está em um sistema bacana, que está sob risco, e você escolhe não se posicionar contra os riscos, você está escolhendo deixar tudo ruir. Então, é sim.
4: E no caso das pessoas que não acreditam em nenhuma das duas possibilidades. Hoje no Brasil, se fizermos uma analogia, nós temos a esquerda e a direita. E as pessoas que não acreditam nem na esquerda nem na direita, como elas podem se posicionar?
0: Tragam o que, que elas acreditam.
4: É porque, né? Nesse caso, teria que ser oferecido a nós. Pensa assim comigo, ó. Somos aqui, somos quatro. Estamos aqui no nosso programinha de meu Deus. E aí a gente fala, ah, eu não acredito nem na esquerda e nem na direita. Mas a gente vai ter que votar em alguém, quer dizer... Lá, né, a festa da democracia brasileira vai convidar a gente para domingo de manhã, a gente acordar cedo. Que festa é essa que começa domingo de manhã? Não faz o menor sentido. Mas vamos lá, botar roupinha.
1: A rave da democracia.
4: Escovar o dente, pegar o título, né, tirar a poeira do título, botar no bolso e ir lá participar da festa. Mas eu não acredito em nenhum. Qual é a solução? Porque hoje a gente só tem esses dois lados.
0: Isso não é verdade.
4: Você acha que não?
0: Por quê? Não, eu acho que não. Eu acho que isso é o que vendem para nós,
4: tá,
0: né? Que só existem dois lados. E também, para início de conversa, dentro desses dois lados há muitas facetas.
4: Entendi.
0: Porque dentro da esquerda existe muita coisa diferente, dentro da direita muita coisa diferente. Você tem a extrema esquerda, a extrema direita, você tem o centro, né? Dentro de sistemas de governo. Qual que é o sistema de governo que eu acredito? Eu acredito na social-democracia, que é considerada capitalista. Por alguns, outros consideram que seja de esquerda. O que é a social-democracia? É o sistema que rege a Suécia, a Dinamarca. O que acontece lá? Os impostos são altíssimos. As pessoas dizem, poxa, mas você quer impostos mais altos? Não. Eu quero que todo mundo tenha direito à educação, direito à saúde, direito à moradia, que tenha um salário bom, que todo mundo tenha uma qualidade de vida básica boa.
4: Pô, mas o pessoal fica te taxando de alguma coisa só porque você quer o que todo mundo deveria ter?
0: Exatamente. E aí, dentro disso, isso quer dizer o quê? Que eu estou limitando, que as pessoas não podem crescer. Ah, mas eu trabalhei mais, eu vou crescer mais. Isso dentro da social-democracia existe.
4: Claro.
0: Super existe. Você vai dizer o quê? Que a Suécia é um país pobre?
4: Não.
0: Você vai dizer que as pessoas lá não têm uma vida bacana? Não. Que você não tem ricos lá? Você não pode dizer isso. Agora, procura um miserável lá. Você não encontra.
4: É verdade.
0: Você procura... Se você for procurar acho que é na Dinamarca, eu sei que na Holanda, sim. Mas eu acho que na Dinamarca, na Noruega, tem países que estão fechando seus presídios.
4: Sim, na Holanda.
0: Porque na Holanda está acontecendo isso agora. E tem outros que já fizeram isso também. Porque o investimento maior que eles fazem é na educação e na cultura. E aí, com isso, diminui o nível de violência, de criminalidade, porque as pessoas passam a saber que elas têm maiores possibilidades de agir para alcançar os seus objetivos.
4: Maiores oportunidades.
0: Maiores oportunidades. É, então, aqui no Brasil mesmo, você tem sistema... já estou descambando para um outro lugar, mas é que tudo tem a ver dentro de política. Aqui no Brasil mesmo, a gente tem um sistema correcional paralelo ao sistema que se conhece, que é o sistema prisional, que ele é um exemplo para o mundo, mas é muito pouco usado. Muito pouco usado. Eu, se estivesse na política, e não tenho nenhuma vontade de estar na política, porque para eu organizar o meu armário eu peço ajuda.
1: Então... mas na política é assim também, eles pedem ajuda para um monte de gente também, todo mundo precisa.
0: É um sistema que ele já está sendo implementado em alguns outros países, mas é um sistema que nasceu no Brasil.
1: Que legal.
0: Que são as APACs. É um sistema onde as pessoas vão dizer que eu sou louca agora, até, e é fácil, eu também diria talvez, porque eu não conheço a fundo aquilo do que eu vou falar. Eu sei que funciona porque eu entrevistei muitas pessoas no programa Papo Divergente que eu fazia no meu Instagram. Muito pouco usado. Eu, se tivesse na política...
1: Ajuda pro monte de gente também.
0: Todo mundo precisa. É um sistema que ele já está sendo implementado em alguns outros países, mas é um sistema que, talvez, porque eu não conheço a fundo para falar do mesmo assunto, que antigamente era todo mundo tinha que transar dentro de família.
1: Muito legal, que bom.
0: E acho que 90% o nível de reincidência...
4: Que legal, que é a pessoa voltar para a cadeia.
0: Exato.
4: Que legal.
0: Elas conseguem diminuir em 70% os gastos que se tem com cada preso.
4: Muito legal, que bom.
0: E então, se você não tem se você está diminuindo a reincidência, está diminuindo a criminalidade. Se você está diminuindo os custos, você está deixando mais dinheiro nos cofres públicos para lidar com outras coisas.
4: E também para mais políticos pegarem, né? Também a gente tem que lembrar disso, que a gente tem que cobrar deles também. Que sobre dinheiro, mas que seja utilizado na sociedade.
0: Exatamente.
4: Não para bolso e nem para festinha e nem para entrar na máquina de contar, né?
3: E surgiu até uma dúvida. E se fosse algo relacionado à sua profissão? Por exemplo, vai ter o filme do Bolsonaro agora. E Jesus. Se você fosse convidada para ser uma atriz desse
0: jamais,
3: tipo de filme?
0: Jamais. Eu tive uma pessoa próxima que foi convidada para participar. Na época, ela nem podia falar que tipo de filme era. Ela desconfiou depois que já estava feliz que ia participar. Ela achou e tal. E eu falei, olha, se for isso, cara... Não faz. Não, mas é uma produtora bacana, é um diretor conhecido, tem um ator famoso. Eu falei, não faz, porque vai dar merda isso, amiga. Não só não faz pelo país, mas não faça por você. Porque isso aí é um...
3: Isso, minha filha, é uma roubada.
4: Mas, por exemplo, se eu estivesse talvez com ela, eu falaria, sei. Tem muito, 100 milhões ele deve ter ganho com narcos.
0: A questão não é o dinheiro. O Wagner é um cara que se posiciona muito claramente politicamente.
4: Mas aí que tá a questão, Alessandra. Me permite discordar de você, mas a questão é, o Wagner, ele construiu sua carreira e hoje ele tem uma fonte de renda que não precisa, ele pode
0: mas
4: escolher.
0: Mas ele construiu essa carreira sempre mantendo essa posição
4: perfeito,
0: clara.
4: Perfeito, maravilhoso.
0: E ele era pobre, ele não era baixa renda, ele era pobre.
4: Miserável, o Wagner em Salvador era miserável, então, coitado. Uma criança, tudo que ele ganhou é mérito dele, deve ser muito elogiado. A questão é, a sua amiga, a atriz que foi convidada para o filme, ela não tem, talvez, o porte financeiro que o Wagner Moura tem. Eu, no caso, se eu estivesse, talvez, com ela, eu falaria, aceite. Se vai lhe fazer diferença para a questão monetária, e nós sabemos, enquanto artistas, a gente precisa pagar a conta, né?
0: Então, mas assim, o nosso ideal... Mas a saúde não acaba... aguenta.
4: Você acha que não?
0: Minha saúde não aguentaria. Entendi. A minha saúde não aguentaria, porque a gente não está falando aqui... Ok, vamos falar de política, tá bom. Você falou de direita e esquerda. O que está em jogo no Brasil... No mundo agora, com a extrema-direita avançando, não é uma questão de ponto de vista mero. É uma questão de jogar a favor de uma escravização da humanidade pelos oligarcas. O Bolsonaro, ele é um peão nesse jogo. um peão do Trump junto com o Elon Musk, junto com o aquele homem lá da Rússia, o Putin, o Putin junto com o Netanyahu. E eu aqui, vocês realmente me jogaram numa fogueira, porque eu tô falando tudo que ninguém pode falar porque é apedrejado. Não, então, não, assim, não se sinta assim. Mas é o que está acontecendo. Então, assim, isso, qualquer um que tenha um pouco de interesse real e curiosidade, enxerga. É só você, sabe o diz-me com quem andas, te direi quem és?
4: Claro.
0: E aí lá vai vir o pessoal que acusa qualquer um que diz qualquer coisa a favor de qualquer coisa que seja de esquerda, qualquer coisa que seja contra qualquer coisa de direito, vai dizer assim, ah, mas o Lula, ele também foi lá e falou com o Maduro. Eu concordo, está errado, está errado. Eu não apoio tudo que o Lula fala, não apoio tudo que o Lula diz. Inclusive, já fiz posts enormes.
4: Sério?
0: Me colocando contra coisas que ele falou.
4: Caramba.
0: A gente, quando escolhe votar em um candidato, a gente tem que cobrar dele as coisas que a gente acha que estão erradas, porque ele estava trabalhando para a gente. Ele não é um ídolo que você botou lá para aplaudir.
4: Boa, boa. Esse é o pensamento. Sabia, Alessandra, você faz muito, muito bem em falar isso. Porque é o nosso pensamento. Nós aqui, do Sobremesa, nós não temos lado político. Nós queremos ver o circo pegar fogo.
0: É, isso eu já notei. No caso, pegou fogo em mim nesse momento.
4: Jamais.
1: A filha da dona Noêmia, meu. Tá se complicando.
4: Não, muito pelo contrário.
3: Cadê a geladeira da dona Rita pra dar uma merendada?
0: Vamos falar claro aqui. Por que, que eu falei tudo isso? A gente, não é que eu acho... A Alessandra acha... que os bolsonaristas querem botar a ditadura. Eles falam isso. Eles dizem, a primeira coisa que eu vou fazer quando eu entrar no governo é implantar a ditadura.

0: dados estão vindo agora mostrando que as mortes que tivemos na pandemia foram muito maiores, um número muito maior ainda do escândalo que a gente já sabia. Todo mundo acompanhou que 14 vezes ele negou a fabricação de vacina. 14 vezes. 14.
1: A Alessandra está falando sobre os e-mails da Pfizer, que tentava manter contato durante a presidência do Jair Bolsonaro para fazer um teste de vacinas aqui no Brasil, para ampliar.
0: Então, para quem levanta essa bandeira, como amigos meus que dizem assim, ah, mas olha, quem conseguiu cuidar da pandemia foi no governo dele, olha aí, ele fez a vacina. Mas ele não fez a vacina, a gente não fez a vacina por causa dele, a gente fez a vacina apesar dele.
1: Palavras de Alessandra Maestrini, senhoras e senhores, aqui no Sobremesa, recebendo ela, que é uma grande atriz, uma grande comunicadora, apresentadora, escritora, também é uma comediante com C maiúsculo. E quando nós dissemos
2: agora que Alessandra vai piorar
0: Maestrini, ninguém me avisou.
2: Vem pergunta, calma que vai ficar bom. Vem pergunta de ouvinte
1: como
2: agora.
1: Nós
2: agora
1: colocamos lá a fotinha divulgando na TMC Newsbag, nós recebemos perguntas e chegou a hora de você responder. Respondê-las, por favor.
2: É, acabou até a água da moça ali, de tanto que ela falou.
1: Eduardo, tem delas pra você. Né?
2: Olha só, o Renato Caldas perguntou, pra uma cantora, cantar no chuveiro é levar trabalho pra casa? Nosso ouvinte?
0: Depende, às vezes.
2: Você canta no chuveiro?
3: Você canta tempo. Aquele, uma rapariga é bom, duas raparigas é bom demais.
0: Essa eu nem conheço.
2: Não é? Filho do piseiro.
1: Ou é, que é uma rapariga é bom,
0: três raparigas é bom demais.
1: Se você quer fazer isso cantando lírico?
0: Uma rapariga é bom, ou duas, três raparigas é bom demais.
2: Aê! Aê! Aê!
4: Super Alessandro Maestrini, galera!
0: Mas eu, quando canto no chuveiro, eu gosto de Alcione, eu quero romance. Mas tem que me prender, tem que seduzir.
2: E o Evidências,
0: só pra me deixar.
2: Hã? E Evidências da Alcione, ela cantando no Faustão.
0: Como é que é?
2: Você canta assim também ou não? Você não viu?
0: Ou o Hino Nacional com o Belo.
1: Vou te contextualizar. A Alcione foi cantar uma vez no programa do Faustão Evidências, ao lado do Chitãozinho, e não conseguiu contar.
2: Ela não sabia a letra.
1: Ela não sabia a letra.
2: Ela só cantava.
1: Assim, entendeu? Vai, próxima mensagem de ouvinte. Vai, Batista.
0: Olha lá, o Denis Silva mandou o seguinte. Alessandra, você já ficou puta de verdade com alguém da equipe ou da plateia durante uma cena? Várias vezes. Eu já desci do palco na personagem do Dilson e a Sílaba e tirei um celular da plateia de um cara na primeira fileira e depois descobri que ele era um dos patrocinadores do espetáculo.
2: Olha que
0: só que, graças a Deus, eu fiz tudo com muita educação e carinho. E aí, depois, no final, ele veio me agradecer e falou, você tem toda a razão, eu não tinha que estar mexendo no celular na primeira fila. E eu, inclusive, quero contratar outro espetáculo seu.
2: Ai, olha aí.
0: Ah, deu bom, então.
1: Você foi coerente no teatro, mexendo no celular.
2: Vai. Luana Saraiva, essa pergunta aqui, ela falou, algum date, assim, que era muito fã da Bozena, já pediu pra você interpretar na hora H, ai que delícia, daí...
0: Ai que delícia! Não, mas o que já aconteceu comigo uma vez, eu tava no Rio de Janeiro, e eu vi um cara gato, assim, sem camisa, só de mochila, todo sarado, e a gente se sacou, assim, e aí começamos a conversar e tal, tava indo tudo muito bem, até que chegou uma hora que ele falou assim, peraí, você, eu fiz a... Tava meu tudo ruim. Aí ele reconheceu e começou a gargalhar. Eu falei, porra.
1: Bom, você deu prazer a ele sem precisar fazer mais nada, né?
0: Não, a gente fez muita coisa.
2: Sua mãe tá ouvindo lá fora.
0: Ela sabe. Ah. Eu vou até emendar uma que é minha. Você acha que atrapalha um pouco nos relacionamentos da sua profissão? Olha, depende. Tudo, minha resposta sempre depende, né? Porque, assim, eu acho que se você procura encontros autênticos, daí não atrapalha, porque aí fica claro também de cara o que está acontecendo. Se você busca ser enganada, vai demorar mais para você descobrir, porque as pessoas vão investir mais energia em te encantar.
2: Você viu? É. Chique. Ó, a Bárbara Lima... Diz aqui, ó, você é sempre muito chique. Você faz coisa de gente comum, tipo tomar uma catuaba e ouvir som alto na praia com aquelas boombox, aquelas caixas.

0: barriga?
1: Então, ouvir som alto é uma coisa que eu não faço porque eu tenho hipersensibilidade sensorial. A gente estava até conversando aqui no intervalo, né? Que quando eu vejo o pessoal assim... E eu não estou falando mal das coisas dos outros, gente. É meu gosto. Mas quando eu vejo as pessoas assim, em bar de música alta e coisa assim, eu falo, gente, as pessoas pagam para serem agredidas. Porque meu ouvido fala assim, não, por favor, não.
2: O Dante Maile mandou o seguinte: as pessoas ficam te pentelhando com... Faz a buzina aí pra gente ver em qualquer lugar público.
1: Direto e reto.
2: É. E você fica...
1: E você faz uma buzina aí pra...
2: Faz uma buzina pra gente.
0: Faz aí pra gente.
3: Por favor, daí.
1: Digo que eu não vou fazer daí, sabe? Porque... Tá no meu contrato, sabe? Não vou fazer, mas que coisa!
0: Muda até a feição.
1: Muda até a feição, cara. É porque a buzina, ela é prognata.
0: Olha,
1: brava, tá sempre brava. Tudo é muito sério.
3: Alessandra, só você é capaz de fazer a buzina. Sabia? É engraçado. Tem vários personagens que mudam, às vezes, de atores. Você fala, ah, qual é o seu preferido? Batman. Essas coisas, mas buzina só existe com Alessandra Maestri.
1: Eu adorei a comparação de buzina com Batman. Obrigada.
0: Olha só. Tá vendo?
3: Tem sempre a discussão, quem qual Batman é melhor? Michael Keaton, Ben Affleck, é o George Clooney? Não, buzina é só Alessandra Maestrini.
0: Vai, Batista? E com esse lance da IA chegando aí, né, no meio artístico também, você acha que isso é uma ameaça para o futuro no meio da arte?
1: Eu acho que é uma ameaça à humanidade. Porque a arte, de novo, é a criatividade. Criatividade é o que há de mais humano.
3: Sim.
1: E as pessoas estão entregando a sua criatividade, a sua vida, seu tesão de viver, porque é isso a criatividade, é o seu tesão de viver, a sua vida, é o seu, sua alma, sua parte humana. Estão entregando à inteligência artificial. Então, se você quer escrever uma carta de amor, a pessoa entrega para a inteligência artificial, então você não está nem se descobrindo, nem se conectando de verdade com a outra pessoa, né? E é isso na arte. Eu acho que os teatros vão ganhar muito com esse aceleramento de inteligência artificial, porque as pessoas vão ficar sedentas de um encontro humano ao vivo, né? Tátil, energético, que onde elas sabem o que está acontecendo e que é de verdade, que é vida. E acho que no audiovisual vamos sofrer bastante, sim, na classe artística.
3: Olha aí! Palavras de Alessandra Maestrini, atriz, cantora, que estará no teatro. Olha aí que coisa louca.
0: Mas se a gente for levar pro lado da política, brincadeira.
3: No dia 26.
1: Ela informa, ela vai... Vamos falar!
3: Você me lembra muito a psicóloga Maria Reinberg, sabia? Fisicamente falando, a cara dela, muito parecida. Olha, dia 26
1: de agosto... Espero que ela seja gata.
3: Ela é gatíssima, maravilhosa.
0: Ele citou alguém que só ele conhece.
3: Não, ela é famosa.
0: Eu não sei, não sei. Conhece, Mini Ruth?
2: Dá pra colocar no LinkedIn. Cê já,
0: conhece?
2: Alessandra. Pareço com a psicóloga.
0: Você conhece?
1: Eu tenho de sósia.
3: Você tem muita sósia?
1: Nossa, todo mundo fala que eu pareço com sei lá quem.
3: Olha, com todo respeito, você me lembra o Cássio, o goleiro Cássio.
0: Desculpa. Tá ofendendo.
1: Não, até um dia fizeram um meme que era assim, eu vejo a Alessandra Maestrini onde? Em todos os lugares.
3: Vamos lembrar que a Alessandra Maestrini está em todos os lugares e dia 26 de agosto ela vai estar no Teatro Municipal de Uberlândia. Por favor, vendo os serviços. Vai, Alessandra!
1: O quê?
3: Ai, desculpa. Vendo os serviços.
0: Olha o TDAH aí, ó.
1: Eu tava entendendo aqui. Ai, a câmera tá aqui. Eu tô olhando pra lá.
3: É
1: louca, ali. Aí, também.
3: Seus recadinhos finais.
1: Então, vamos lá. Dia 21 e 22 de agosto estaremos em Curitiba com Denise Stoklos em Dalton Trevisan, que tinha um cachorro. Dramaturgia e direção minhas, é um solo da deusa diva Denise Stoklos, a única. Aí, no dia 26 de agosto, eu estarei no palco com o João Carlos Coutinho em Yentl em concerto. O roteiro é meu, né, a adaptação para o palco é minha, a direção é minha, a produção é minha, mas com o meu parceiro Deco Gedeon, que é o meu direção de produção de todos esses espetáculos, maravilhoso. Yentl em concerto, onde eu canto e conto tudo de Yentl com o meu olhar, meio stand-up, meio concerto e comédia.
3: É isso.
1: Tem mais! Então... Aí no dia 27, lá em Uberlândia, também está Denise Stoklos em Dado Trevisan, que tinha um cachorro. Dia 28 está João Paulo Lorenzon, com a direção minha de Denise Stoklos, em Uberlândia, com Do Cavalo Nada Sabemos. Dia 16 de agosto, agora domingo, eu estou na Sala São Paulo, participando do concerto Um Lugar Para Nós, direção de Gustavo Bartolom. No dia 26 de setembro, eu estou em Belo Horizonte, cantando com a Orquestra Opus. Aí, do que eu me lembro, agora é só isso.
0: E o Instagram? Seu Instagram?
3: No Instagram?
1: No Instagram, Alessandra Maestrini. No TikTok, Alessandra Maestrini. No Facebook, Alessandra Maestrini. No YouTube, Alessandra Maestrini.
0: Então é isso aí. Vai lá, dê uma olhada, que ela tem conteúdo demais, é muito legal. Amigos e amigas, a gente vai ficando por aqui, mas não sei antes de mandar um beijo, um abraço pra todos vocês ouvintes. E lembrando que amanhã tem mais sobremesa, com mais Mini Ruth.
1: Ah, beijinho.
0: Com mais Batista.
4: Tchau. Até amanhã,
0: e com mais Lucas Salles. Um beijo, um queijo.
4: Tchau, tchau, pessoal. Valeu. Tchau.

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2: Muito bom dia, uma ótima segunda-feira para você que sintoniza a TMC. Hoje é dia 17 de agosto, seja muito bem-vindo e muito bem-vindo ao Amanhã TMC. Eu sou o Diego Andrade, eu te faço companhia ao vivo até às 5 da manhã. Aqui no Amanhã TMC você fica por dentro de tudo que aconteceu de mais importante no noticiário do Brasil e do mundo, além de saber das primeiras notícias que vão impactar aí a sua segunda-feira. Se você está em Belo Horizonte, acompanhe a nossa programação em 88.7. Em Recife, 92.7, São Paulo e Brasília, 100.1, em Curitiba, 100.3 e no Rio de Janeiro estamos no 101.3. O meu muito obrigado a você que sintoniza a TMC. O WhatsApp está aberto para você participar, manda sua mensagem, comenta sobre as principais notícias aqui do programa no 119-7221-1001. 119-7221-1001. Vamos às principais manchetes do programa de hoje. Domingo foi marcado pelo lançamento oficial das campanhas eleitorais pelo Brasil. O presidente Lula do PT fez um evento na Grande São Paulo, no estádio 1º de Maio, em São Bernardo do Campo. Num discurso de cerca de meia hora, o presidente falou do desejo de conquistar um quarto mandato como forma de barrar o retorno da direita ao governo federal. O local do evento foi escolhido como uma carga simbólica. Foi em São Bernardo do Campo que Lula começou sua carreira na política, ao liderar o movimento sindical no fim da década de 70. O slogan da campanha é "O Brasil pronto para mais", com o lema "Onde tudo começou". No discurso, Lula relembrou sua trajetória na política, falou de segurança pública e de defender a soberania nacional. Já Flávio Bolsonaro do PL deu início à sua campanha à presidência da República com um ato na praia de Copacabana, no Rio de Janeiro, sua cidade natal e reduto eleitoral da família Bolsonaro. Sobre o trio elétrico na Avenida Atlântica, o candidato apareceu vestindo uma camiseta amarela e verde por cima de um colete à prova de balas. Flávio Bolsonaro lançou a campanha com ataques a Lula, homenagens ao pai, o ex-presidente Jair Bolsonaro. Abre aspas. "Difícil comparar o filho do Pelé com o Pelé." Fecha aspas. No discurso, Flávio fez críticas ao atual governo. Falou que o Brasil perdeu sua soberania e voltou a dizer que, se eleito, vai classificar facções criminosas como organizações terroristas. O candidato do PL disse também que o único capaz de negociar com os Estados Unidos. Ronaldo Caiado, do PSD, iniciou a campanha com uma carreata em cidades do interior goiano, no entorno do Distrito Federal. Caiado participou de uma missa pela manhã e disse que, se eleito, vai governar com garra e determinação. O ex-governador de Goiás disse também que quer usar sua experiência à frente do Estado para moldar uma eventual gestão federal. Sobre a ausência de seu candidato a vice, Gilberto Kassab, Caiado negou divergência sobre os dois e disse que Kassab estava em São Paulo acompanhando o lançamento da campanha do seu partido, o PSD. Candidato do Novo, Romeu Zema, fez um evento em Montes Claros, no norte de Minas, para lançar a campanha. Zema participou de uma missa e depois seguiu para o mercado municipal. Em discurso, ele voltou a atacar integrantes do Supremo Tribunal Federal, falou em privatizações e defendeu a construção de um superpresídio como medida de combate ao crime organizado. Renan Santos, do Missão, fez um evento no Largo São Francisco, em São Paulo, na Faculdade de Direito da USP. Usando colete à prova de balas por cima da roupa, ele fez críticas ao atual governo e aos adversários na corrida pela presidência. Renan chegou a dizer que o Brasil hoje é uma nação sem esperança e sem futuro, e mencionou extermínio ao falar sobre o combate ao crime organizado. Um acidente com um ônibus que fazia transporte irregular de passageiros deixou pelo menos 10 mortos ao tombar em Petrópolis, na região serrana do Rio de Janeiro, na última madrugada. O ônibus levava 56 pessoas, tinha saído de Belo Horizonte e tinha como destino o bairro de Copacabana, no Rio. Entre as vítimas estão 9 mulheres, uma delas grávida e uma criança. Segundo a Agência Nacional de Transportes Terrestres, o veículo não estava habilitado para fazer o transporte de passageiros. A viagem era de responsabilidade da empresa Estrela Guia de Turismo, que também não tinha autorização do órgão para operar. O motorista sobreviveu e deve ser ouvido pela polícia. No esporte, o Atlético Mineiro derrotou o Grêmio por 3-0 na tarde deste domingo na Arena MRV em duelo válido pela 23ª rodada do Campeonato Brasileiro. Contando com uma exibição inspirada de Thomas Coelho, autor dos dois gols na etapa final, o Alvinegro dominou a partida do início ao fim e chegou ao 9º jogo de invencibilidade sob o comando do técnico Eduardo Domingues. Com o resultado, o Galo sobe para a 8ª posição com 32 pontos, enquanto o Grêmio estaciona no 15º lugar com 25 pontos, permanecendo ameaçado de entrar na zona de rebaixamento ao término da rodada. Vitória avassaladora do Peixe fora de casa, com gols de Gabigol, William Arão e Luan Pérez. O Santos dominou a etapa final e superou o Vasco por 3-0 em pleno São Januário. Também jogo válido pela 23ª rodada do Campeonato Brasileiro neste domingo. A primeira vitória do Santos após a volta da pausa para a Copa do Mundo leva a equipe paulista aos 25 pontos, subindo para 14º colocado e respirando fora do Z4, enquanto o Cruz Maltino chega ao 7º jogo sem vencer e se afunda na 19ª posição com apenas 22 pontos. Flamengo confirmou a boa fase no Campeonato Brasileiro e engatou a 2ª vitória consecutiva na competição. Neste domingo, o rubro-negro goleou o Mirassol por 5-1 no Estádio Maião e aproveitou o tropeço do Palmeiras para reduzir a diferença na liderança. Com resultado, o Flamengo chegou aos 45 pontos, 3 a menos que o Palmeiras, que soma 48. A equipe carioca, no entanto, disputou 22 partidas, uma menos que o rival paulista. E o Cruzeiro venceu o Corinthians por 2-1 na Neoquímica Arena em duelo válido também pela 23ª rodada do Campeonato Brasileiro. Bruno Rodrigues abriu o placar para o Cruz Maltino e Wanderson contou com assistência de Lúcio Rodrigues para marcar o segundo. Ambos começaram no banco de reserva e entraram pouco antes de decidirem. Gustavo Henrique, com um belo gol de voleio, anotou o tento do Corinthians. Com a vitória, a Raposa vai a 36 pontos e se mantém no G5. Já o Corinthians, que estava 6 partidas sem perder no Brasileirão, poderia roubar o lugar do clube mineiro, mas estaciona nos 32 pontos em 9º lugar. Muito bom dia a você que sintoniza a TMC. Vamos à previsão do tempo para todo o país nesta segunda-feira. Curitiba, nada de chuva, o sol aparece ainda que encoberto por nuvens pela manhã e pela tarde. A noite segue nublado com máximas de 27 e mínimas de 14 graus. Aqui em São Paulo, o dia promete ser de calor com algumas nuvens no céu durante o dia. A noite dá uma esfriadinha, máximas de 29 e mínimas de 16 graus. Dia parecido no Rio de Janeiro, com sol encoberto por nuvens e sem chuvas. Temperaturas ficam entre 27 e 19 graus. Já em Belo Horizonte, dia ensolarado com algumas nuvens no céu, também sem chuva. Máximas de 26 e mínimas de 15 graus. Já em Brasília, o dia amanhece um pouco nublado, mas as nuvens vão indo embora ao longo da tarde. E à noite, máximas de 28 e mínimas de 18 graus. Para fechar em Recife, calorão. Mesmo com algumas nuvens, o sol promete aparecer ao longo de todo o dia. Não chove. Máximas de 31 e mínimas de 22 graus.
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2: E o domingo marcou o início das campanhas políticas para as eleições de outubro. Os candidatos à presidência escolheram redutos eleitorais para os eventos de lançamento. E quem conta os detalhes é o repórter Ricardo Sparvoli.
4: Luiz Inácio Lula da Silva deu o pontapé inicial na campanha em seu berço eleitoral, São Bernardo do Campo, na Grande São Paulo.
5: O local ficou marcado pelas greves de 1979, em que centenas de milhares de pessoas se reuniram aqui e projetaram Lula como um nome político nacional.
4: O candidato do PT disse que não vai deixar de enfrentar a direita enquanto estiver vivo
5: e que é preciso mudar a forma de combate ao crime organizado.
6: É fácil matar o bandido numa favela. Agora o cara que manda está no apartamento de cobertura. O cara que manda está morando no condomínio. E nós precisamos acabar com esse.
5: Já o candidato do PL, Flávio Bolsonaro, fez o evento em Copacabana, no Rio de Janeiro, sua cidade natal e reduto eleitoral da família Bolsonaro. No discurso, Flávio disse ser o único capaz de negociar com os Estados Unidos, falou de corte de impostos e de segurança pública e fez críticas ao atual governo.
7: A gente vai trabalhar com a verdade sempre, é isso que o eleitor quer ouvir de nós, candidatos, trabalhar com a verdade, defender aquilo que a gente acredita. E se o Brasil quiser mudança, tem que votar em Flávio e Douglas do Rio. Fala. Se quiser continuar essa merda, que tá votando no Lula.
5: O candidato Renan Santos, do Missão, organizou um ato em frente à Faculdade de Direito da USP, no Largo São Francisco, em São Paulo, onde ele estudou, mas não se formou. Durante o discurso, Renan falou em extermínio das facções criminosas e chamou Lula e Flávio de malditos. Ronaldo Caiado, do PSD, abriu a campanha no interior de Goiás. Sem a presença de seu candidato a vice, Gilberto Kassab, Caiado participou de uma missa, disse que vai usar o estado de Goiás como modelo para o governo federal e negou que vai apoiar Lula em um eventual segundo turno. O candidato do Partido Novo, Romeu Zema, organizou um evento em Montes Claros, no norte de Minas Gerais. O ex-governador mineiro voltou a falar de privatizações e a fazer críticas ao que chamou de os intocáveis de Brasília, se referindo a ministros do Supremo Tribunal Federal. 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
2: E o fim de semana foi marcado pelo início oficial da campanha eleitoral de 2026. Em São Paulo, candidatos ao Palácio dos Bandeirantes participaram do lançamento de campanhas na capital e na região metropolitana. O Abraão Ramos traz os detalhes.
8: Tarcísio de Freitas, do Republicanos, escolheu dar o pontapé inicial de sua campanha em Osasco, na Grande São Paulo.
9: A realidade vai ser mostrar que a gente tem condição de ter um estado mais digital, com mais inteligência artificial, essa inteligência artificial que vai nos ajudar na prestação de serviços de saúde, na segurança pública, que vai aproximar o Estado do cidadão. Obviamente, para cada território, para cada região, a gente tem compromissos específicos, como foi aqui em Osasco. A gente falou no ambulatório médico de especialidades que a gente vai trazer para cá. A gente falou no Corpo de Bombeiros da Zona Norte, a gente falou no Corpo a Tempo.
8: Ainda em Osasco, Tarcísio de Freitas participou de uma reunião fechada com mulheres para ouvir o que elas esperam do governo estadual nos próximos 4 anos. Já Fernando Haddad, do PT, escolheu estar ao lado do presidente Lula no lançamento da campanha reeleição em São Bernardo do Campo, no ABC Paulista. Em seu discurso, Haddad não falou diretamente sobre a campanha para o governo paulista, e exaltou a trajetória política de Lula ao longo de seus mandatos à frente da presidência. O petista citou a importância da educação.
10: Sou filho de comerciante que nunca pisou numa escola, porque veio do campo, veio da agricultura. Nunca pôde se alfabetizar sequer. E eu me apaixonei pelos livros. E eu, como eu não conhecia os livros, porque na minha casa não tinha, eu achei que me dedicar aos livros me daria a condição de conhecer o mundo.
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2: Já os candidatos do Rio deram um pontapé inicial na campanha eleitoral. Eduardo Paes e Douglas Ruas investiram em locais tradicionais para os eleitores. As informações chegam com Leonardo Rezende.
11: No primeiro dia de campanha eleitoral, os dois principais candidatos ao governo do Rio foram a locais simbólicos para encontrar os eleitores. E o tema segurança pública voltou a ser tratado como a principal pauta para 2026. Eduardo Paes, do PSD, líder isolado nas pesquisas de voto até então, iniciou a caminhada pelo estado na Igreja da Penha, na zona norte da capital, local que normalmente marca os lançamentos de candidatura do ex-prefeito do Rio. Postulante pela terceira vez ao Palácio Guanabara, Paes fez sinalizações às duas maiores religiões do país, evangélicos e católicos, e defendeu que a segurança pública é a principal necessidade da população fluminense.
12: Nas outras eleições, você saía da região metropolitana, a gente não ouvia o tema da segurança como um tema relevante. Agora você vai ao interior do estado, cidades outrora absolutamente pacíficas, e o drama da insegurança, o medo, aquilo que a gente, de certa maneira, vive no Rio.
11: Douglas Ruas, do PL, esteve em Copacabana para o lançamento oficial da candidatura de Flávio Bolsonaro. O senador e candidato à presidência escolheu a praia da Zona Sul do Rio para o início da campanha, espaço que se tornou o reduto do bolsonarismo na cidade durante as campanhas presidenciais do pai, Jair Bolsonaro, em 2018 e 2022. De cima do trio elétrico, Ruas discursou aos apoiadores sobre o combate à violência e fez ataques à Paz e ao PT, partido que apoia o adversário nas eleições. Depois, em fala com a imprensa, afirmou que o domínio territorial precisa ser enfrentado.
13: Nós vamos enfrentar o crime organizado com toda a força e coragem, atacar a origem do problema e não o sintoma. O domínio territorial precisa ser enfrentado e será esse o principal indicador a ser perseguido pelos gestores da segurança pública, que são os comandantes de batalhão e os delegados da Polícia Civil. E com isso, nós vamos devolver a liberdade econômica para o nosso povo.
11: Em empate técnico com Douglas Ruas nas pesquisas, o primeiro dia de campanha para Antony Garotinho, do Republicanos, foi marcado pelo cancelamento de agendas. Em comunicado nas redes sociais, pediu desculpas aos eleitores e alegou problemas de saúde. De 5 eventos marcados, em cidades diferentes do estado, marcou presença em apenas uma delas.
2: Neste domingo, teve início a campanha dos candidatos ao governo de Minas. Por lá, as agendas foram variadas, afinal, teve alguns na igreja, outros no interior e teve gente até fazendo campanha em outro estado. Os detalhes chegam com Rodolfo Simões.
14: A manhã de domingo foi marcada pela fé para dois dos candidatos ao governo de Minas. Gabriel Azevedo decidiu fazer uma caminhada até a Serra da Piedade, em Caeté, e por lá assistiu uma missa. Quem também esteve em evento religioso na manhã deste domingo foi Matheus Simões, que participou de um culto às 11 da manhã lá em Nova Lima. Ainda no período da manhã, Alexandre Calil foi até o aglomerado da Serra, aqui em Belo Horizonte, em uma ação que contou com a presença da imprensa. Por lá, o que chamou a atenção foi uma fala do Calil sobre o Sistema Único de Saúde, o SUS.
15: Fiquei 6 meses numa fila do SUS. Chegou a minha hora. Amanhã eu saio da campanha, vou ficar 7 dias, eu vou fazer um transplante de córnea, fiquei na fila e é bom que todos saibam como é duro ficar numa fila com uma pessoa.
14: Em Medina, no norte do estado, Cleitinho prometeu criar uma mini cidade administrativa na região.
16: Dia 1º de janeiro, eu falei que aqui no Mata de Oia vai ter uma mini cidade administrativa.
14: Já a Patrus Ananias foi cumprir a agenda em São Paulo, mais exatamente em São Bernardo do Campo, com representantes do PT. 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
2: Os 10 candidatos ao governo do Distrito Federal cumpriram neste domingo o primeiro dia oficial de campanha com agendas em diferentes regiões da capital. Houve missas, caminhadas, panfletagens, encontros com apoiadores e até participação em jogo de futebol. Os detalhes com o Henrique Carmo, direto de Brasília.
17: Ontem foi dia de começar os pedidos de votos dos candidatos do DF para a vaga do Executivo na capital do país. Celina Leão, do PP, esteve em Ceilândia, onde participou da inauguração do comitê e demais agendas na cidade. A governadora esteve acompanhada de Michele Bolsonaro, Bia Kicis, Damares Alves, entre outros nomes da direita. Leandro Graz, do PT, começou a agenda por volta de 6 da manhã, na Feira de São Sebastião, e depois realizou um ato público na região, apresentando as propostas de governo. Ricardo Capelli, do PSB, participou de uma missa em Samambaia, passou pela feira permanente do Gama e terminou a agenda no estádio Bezerrão, onde assistiu o jogo entre Gama e São José, do Rio Grande do Sul, pela Série D do Campeonato Brasileiro. O jogo do time da capital virou ponto de parada de outros candidatos do DF. Paulo Belmonte, do PSDB, começou o dia de campanha em uma missa na igrejinha Nossa Senhora de Fátima, no plano piloto, e depois marcou o início simbólico da campanha no Marco Zero de Brasília. À tarde, esteve no jogo do Gama. José Roberto Arruda, do PSD, participou da missa de lançamento da campanha no setor de indústria e abastecimento do DF, e depois fez carreata no Gama, onde também ficou e assistiu o jogo no estádio Bezerrão. Ellison Ferreira, do Agir, fez um adesivaço no Lúcio Costa, região próxima ao Guará, e depois também foi ao Gama para a partida do time na cidade. Expedito Mendonça, do PCO, participou de uma atividade no Eixão Norte, onde vendeu exemplares do jornal Causa Operária e o dossiê Causa Operária. Kiko Caputo, do Novo, inaugurou o Comitê de Águas Claras, participou de almoço e caminhada com apoiadores no Gama e encerrou o dia realizando encontros com lideranças e artistas em Ceilândia. O professor Robson, do PSTU, abriu oficialmente a campanha com uma panfletagem na estação do metrô Ceilândia Centro. Já a professora Samara Mineiro, da UP, fez panfletagem no Recanto das Emas, almoçou no restaurante comunitário da cidade e depois participou de outras atividades no Eixão Norte, centro de Brasília. O time do Gama ganhou de 4-0 e se classificou para a próxima fase do campeonato, com chances de ir para a Série C no ano que vem. 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
2: A disputa pelo governo do Paraná começou com cada um dos principais candidatos atuando em uma frente diferente. Quem conta mais esses detalhes e o início oficial das eleições do Paraná é o repórter Brian Valêncio.
18: Primeiro dia de campanha nas ruas, bem como os tempos modernos pedem. Pouca movimentação na rua, mas muita movimentação nas redes sociais. Pelo menos foi essa a tônica aqui no Paraná. Quem fez questão de caminhar com eleitores foi o senador e candidato ao governo do Paraná, Sérgio Moro, do PL. Ele, que é original de Maringá, a terceira maior cidade aqui do nosso estado, fez questão de iniciar essa jornada até as urnas, justamente de sua terra natal, em uma passeata pela manhã. Ele conversou com eleitores.
19: Nossa campanha começa com o pé direito aqui em Maringá, na Feira da Mauá. Muito calor humano, muita receptividade a gente está sentindo, que é a credibilidade que a gente construiu como juiz, como ministro, como senador agora.
18: Requião Filho, do PDT, e apoiado pelo presidente Lula, fez diferente. Ele esteve em São Paulo, onde justamente Lula fez o início da sua candidatura ali no ABC Paulista, remetendo às grandes greves de 1980, final dos anos 70 também. E Requião Filho esteve lá com os seus colegas de chapa, candidatos ao Senado, Gleisi Hoffmann e Dr. Rosinha, do PT. Requião Filho também fez muitas postagens nas redes sociais desde o início da madrugada, mas lá em São Paulo ele deu uma palavrinha.
20: Do trabalhador, do microempresário, do agricultor, do verdadeiro homem do campo, é quem está aqui hoje. E é por isso que estamos no PDT do Paraná, junto com o Lula. Lá quem vota Lula, vota Requião, quem vota Requião, vota Lula.
18: Já Sandro Alex, do PSD, que é o candidato do governador Ratinho Júnior, começou a campanha por Curitiba, ao lado de apoiadores e de figuras importantes da política paranaense. Ele esteve em eventos fechados com lideranças de bairros de Curitiba. Lembrando que o vice de Sandro Alex é Rafael Greca, ex-prefeito da capital. E, claro, a capital é importantíssima nessa eleição. Sandro Alex preferindo começar a disputa por aqui. E em uma dessas mobilizações ao longo da manhã, ele também falou com os eleitores.
21: E é hora de mostrar a força do Paraná.
22: 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É o momento de unir quem acredita na força do trabalho e no futuro do nosso estado.
23: 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Vamos juntos, Paraná Love.
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2: A Agência Nacional de Proteção de Dados determinou na semana passada que o Discord suspenda as transmissões ao vivo no Brasil, incluindo a função conhecida como Go Live. A decisão vem depois que a primeira-dama Janja da Silva cobrar publicamente uma resposta do governo sobre o caso. Mas será que essa medida é suficiente para proteger os menores de idade? A Lanai Maia, que é assessora jurídica do Instituto Defesa Coletiva, analisa a questão.
25: O Instituto Defesa Coletiva, de quem eu sou assessora jurídica, ele entrou, né, com uma ação coletiva contra o Discord também. Essa ação ela vem sendo estudada desde o final do ano passado. E, assim, com essa a questão hoje em dia, ela está muito em alta e nós ajuizamos essa ação recentemente. E a decisão da NPD em fazer essa suspensão, a gente entende que ela é sim favorável, ela é sim benéfica, mas ela não vai ser suficiente. Então, assim, a gente entende que talvez seja um pontapé inicial ali para o Discord ver a gravidade da conduta e realmente tomar as devidas providências. E nessa ação coletiva, que foi ajuizada pelo Instituto de Defesa Coletiva, nós buscamos, na verdade, não só a suspensão da live, mas de toda a plataforma até que o ambiente ele seja efetivamente seguro para os usuários, porque o que as denúncias nos levam, e esse recente caso que veio à tona, é que realmente é uma plataforma que não tem medidas de segurança, que é totalmente insegura para o consumidor. A Rússia, eu sei que é proibido, na Inglaterra eu sei que isso é regulado, mas no nosso ver, nós não queremos proibir o Discord, nós não queremos que a plataforma ela saia do país. A gente só quer que eles realmente respeitem o direito dos consumidores e observem o que a legislação prevê. Então, a gente acredita e a gente teve acesso a provas, a denúncias, de que realmente a plataforma ela não toma medidas eficazes de segurança. Então, a gente defende a suspensão, mas não a proibição. E a suspensão até que a plataforma efetivamente traga essa segurança aos usuários de acordo com a legislação brasileira. A plataforma ela não tem um controle certo ali. Então, pessoas maliciosas elas utilizam dessa falta de controle para angariar ali pessoas que têm algum tipo de vulnerabilidade, estão passando por situações ruins para cometer crimes. E pelo fato da plataforma ela não regular, não ter um mecanismo ali eficaz que veja que esses crimes estão sendo praticados, ela é utilizada para essa finalidade, Então, o que a gente verifica é que, por exemplo, um caso que a gente usou como exemplo na nossa ação coletiva não era nem de uma criança e adolescente, na verdade, era um jovem que foi induzido ali, pessoas maliciosas viram que ele estava em uma situação de depressão, utilizaram dessa situação em que ele se encontrava, ficaram ali como se fosse dando um apoio, mas no final das contas indicaram um lugar para ele comprar o veneno, para ele praticar o auto-extermínio e no fim das contas pediram para ele fazer a transmissão dessa questão. Então, eu acredito que realmente são pessoas criminosas que se utilizam dessas fragilidades da plataforma. A gente teve acesso a um relatório da própria Discord que evidencia que apenas em 6 meses, de janeiro a junho de 2024, eles tiveram 29 milhões e meio de denúncias globais, todas relacionadas a crime. E, infelizmente, essa situação recente que aconteceu lá com a criança, ela traz à tona exatamente o fato de que a plataforma ela tem ciência, ela recebe essas denúncias, mas infelizmente ela não toma qualquer medida para evitar esse tipo de situação. Então, realmente, a gente entende que a plataforma, obviamente, ela deve se adequar à legislação, ter os cuidados adequados para ser uma plataforma segura e dessa forma, só dessa forma, poder ter usuários seguros e poder atuar aqui no Brasil. Mas, infelizmente, a gente não vê outra saída, a não ser que a plataforma ela realmente suspenda, ela pare de operar, inclusive deixando de ter o repasse dos valores que ela recebe, porque ela monetiza. Inicialmente, ali é uma plataforma gratuita, mas a gente sabe que ela lucra com isso. Então, a gente entende que ela deve ser suspensa até que, efetivamente, ela resolva cumprir a legislação. Então, por isso, um pedido tão grave, porque para medidas, para consequências graves, a gente precisa realmente que o judiciário seja firme nesse sentido. Então, por isso a gente entrou com a ação, porque a gente acredita que é uma responsabilidade de todos e a gente espera, nós pedimos liminarmente nessa ação, que seja suspensa. Então, a gente acredita, se a plataforma ela quer voltar, se a gente conseguir essa decisão e a plataforma quiser voltar a atuar aqui no Brasil, isso vai depender da boa vontade dela e da adequação a esse critério de segurança.
2: Mas nem todo mundo concorda que essa seja a melhor solução. Para discutir os limites desta decisão, a gente ouviu também o Luiz Milagres, que é especialista em riscos cibernéticos e credibilidade digital.
0: Discord, uma rede social criada ou uma rede de servidores criada para justamente provocar a interação com chats, com videoconferências, streamings, até mesmo muito utilizada por departamentos de tecnologia para interação e compartilhamento de informações entre os times, até mesmo para geração de eficiência, entre outras coisas. Então, o Discord tem N funções que não somente uma rede social como nós conhecemos, Instagram, o X, o Facebook, entre outras, mas também uma rede de produtividade, onde os times se interagem, tem times que trabalham remotamente, se interagem em grupos para poder fazer um trabalho, ou até gamers que fiquem em grupos e times para poder interagir e poder executar tarefas nos seus jogos, assim por diante. Muito utilizada principalmente por jovens e hoje, na última atualização, por mais de 200 milhões de pessoas ao redor do mundo. E a gente sempre tem que olhar mais pelo lado do qual o resultado que se gera com uma ação do que se apaixonar pelas ações em si. Então, na minha visão, a plataforma ela tem a sua característica de interação, como eu falei, e o comportamento das pessoas nesses ambientes é onde está o problema. Eu posso te falar que as ruas, por exemplo, são perigosas? São, mas elas são perigosas pelas ruas ou pelas pessoas mal intencionadas, a menor parte delas, que trafegam por elas? Onde é que a gente está tendo um gap aqui? Não é no bloqueio, é na capacidade de identificar, monitorar e reprimir. Da mesma forma do exemplo da rua que a gente pode usar até para a nossa analogia. Então hoje, até pelo Marco Civil, eu nas redes sociais eu tenho que identificar quem usa, eu tenho que ter a capacidade de monitorar, separando quem usa bem e eventualmente ilícitos, e reprimir com bloqueios, exclusão dessas contas no meu ambiente. É aqui que está a oportunidade. E aqui que a gente já consegue discutir soluções. Porque se a menor parte, e é a menor parte que utiliza dessa forma, com essas atrocidades que a gente comenta, não só no Discord, mas na Dark, Deep Web e até no WhatsApp, entre outras redes, a gente precisa ter a capacidade de saber quem foi, o que fez e exemplarmente reprimir. E a minha visão é, quando identificado, compartilhar com as autoridades. Aqui que está a oportunidade, exatamente como você falou. Iluminar, supervisionar, policiar e reprimir. As exigências que acontecem com algumas diferenças é como, por exemplo, países, salvo engano, como a Nova Zelândia, que proíbe redes sociais para menores de 16 anos. E aí você vê que é uma regra muito objetiva. Menores de 16 anos, qualquer rede social está proibida. E aí a rede social vai lá e consegue criar algum grau de restrição. Fora isso, o padrão de funcionamento da plataforma ele é similar. Você vai criar grupos entre amigos, nesses grupos privados, fechados, as pessoas se interagem. E aqui que está uma diferença, né? O fato dele ser fechado, que eu falo fechado, igual nossa reunião aqui, estamos nós quatro em nossa audiência, não é qualquer um que entra nesse fórum, só por convite. É igual, isso dificulta um pouco um policial, alguém entrar? Dificulta, mas a plataforma tem condição, sim, de identificar, monitorar e reprimir em algum grau. Por que eu falo em algum grau e já trazendo um ponto de atenção? Eu não consigo, por exemplo, eu tenho muita dificuldade como plataforma, pensando na visão deles, de você monitorar o streaming online. Porque seria como a gente grampear todos os telefones possíveis e ainda assim com um grau de dificuldade tremenda, ou seja, eu começo a afetar a privacidade das pessoas, até aferindo outras leis, para poder atender uma necessidade. E ainda assim, acredito que com muita dificuldade. Então, aqui você tem ainda um balanço a ser feito. E eu ainda acredito que identificar, monitorar e reprimir pode ser o melhor caminho. E já adianto, é uma oportunidade da plataforma se aproximar desse nível. E aqui está um pouco da responsabilidade dela. Ela já está nesse nível? Consegue identificar, monitorar e reprimir? Se não, é importante chegar. Até para preservar não só as pessoas que usam bem, mas também capturar aquelas que usam mal.
2: E ainda sobre esse assunto, o colunista da TMC, especialista em tecnologia, Arthur Igreja, analisa e explica o que provocou a polêmica e o que pode ser feito.
1: Bom, o que está acontecendo com o Discord é o seguinte. Recentemente nós tivemos esse trágico caso envolvendo uma jovem no Mato Grosso do Sul, que estava participando de uma transmissão ao vivo com quase 200 participantes, e essa pessoa, tragicamente, acabou tirando a própria vida. Então, visivelmente, algumas das premissas do ECA digital, por exemplo, a verificação de idade, não foi atendida nesse caso. Então, a repercussão é gigantesca, é uma verdadeira comoção, e a pergunta que fica é como isso aconteceu. Então, o Discord tem no Brasil seu segundo mercado global mais importante. Ele não é só utilizado para transmissão durante games ou para comunicações em geral, é até usado por empresas. Então, é uma plataforma que, infelizmente, muitos pais não conhecem, não sabem como funcionam, não sabem das suas não só potencialidades, mas também das suas vulnerabilidades, como é o caso que aconteceu aqui. Então é por isso que nós tivemos toda essa repercussão, a notificação por parte da NPD, Agência Nacional de Proteção de Dados, que é a entidade que verifica o cumprimento, né, desse tipo de ação na internet, especialmente depois dos dois decretos assinados pelo Executivo nesse ano, e a chegada do ECA Digital, que mais uma vez deveria ser respeitado em relação à verificação da idade. Alguns pais se manifestaram nos últimos dias dizendo que a plataforma conta com essa verificação, que os seus filhos até o utilizam de forma segura, mas o fato, o incidente que aconteceu e também o somado aos incontáveis relatos de outras famílias e de outras pessoas que, na verdade, utilizam a plataforma, nós sabemos que na realidade não é bem isso, né? Então ela tem severas falhas de segurança. Então tivemos também a manifestação por parte da AGU, Advocacia Geral da União, e nos últimos dias o próprio Discord veio a público dizer que tirou do ar parte desses ambientes, né, onde isso aconteceu, e que espera cooperar. Então, de um lado, nós temos nesse cabo de força uma movimentação, um pedido popular para que a plataforma saia do ar, e do outro lado, a plataforma agora vem a público dizendo que busca uma série de ajustes, né, relacionados à segurança. E o meu comentário sobre isso é o seguinte: não basta banir o Discord, porque aí simplesmente esse comportamento, esse público, naturalmente migrará para outra plataforma mais permissiva. Por outro lado, não basta ter regulamentação e leis que não são respeitadas, cumpridas ou fiscalizadas. Ou seja, o que nós precisamos de verdade é um ambiente como todo que seja mais seguro e que as regulamentações e leis e regras não só existam, mas sejam cumpridas. Então, o caso do Discord precisa ser bastante exemplar nesse sentido, que cria uma série de diretrizes, verificações para todas as demais plataformas, porque afinal de contas nós só conseguimos contornar esse tipo de evento quando ele é resolvido na origem.
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2: Contrabandistas estão buscando formas cada vez mais inusitadas para tentar burlar a fiscalização na fronteira entre Brasil e Paraguai. A aduana de Foz do Iguaçu registrou pelo menos duas ocorrências curiosas na última semana. O Luiz Fernando traz os detalhes.
3: Um par de tênis chamou a atenção dos fiscais da Receita Federal por um formato estranho na sola do calçado. Foi durante uma fiscalização de rotina num ônibus de turismo que seguia para Florianópolis, em Santa Catarina. Ao abrir o calçado, os agentes da aduana de Foz do Iguaçu encontraram um compartimento falso escondido dentro do tênis. Lá estavam 67 ampolas de medicamento para emagrecer. O dono desse tênis não foi encontrado e os remédios foram apreendidos. Esse foi só um dos métodos inusitados descobertos pela Receita Federal em Foz do Iguaçu, próximo à aduana da Receita Federal, na Ponte da Amizade, divisa entre Brasil e Paraguai. Por lá, outro caso também chamou atenção. Os agentes desconfiaram de uma van com placas do Paraguai. No veículo, depois de uma fiscalização, foi encontrado um fundo falso, com 19 caixas de celular lacradas. Só que, ao abrir essas caixas, não havia nenhum aparelho dentro, só terra guardada em sacos plásticos. O motorista da van foi liberado, mas o veículo ficou retido e o caso encaminhado ao Ministério Público. Ainda não se sabe o motivo por trás desse transporte ecológico registrado aqui no Paraná. Agora, sobre esses remédios emagrecedores, o alerta é muito sério. Isso porque boa parte desses produtos que são trazidos do Paraguai não tem registro na Anvisa e sequer passam por refrigeração adequada durante o transporte, o que aumenta o risco à saúde de quem usa esses produtos.
2: A justiça autorizou a transferência do ex-PM Elcio Queiroz, condenado pelas mortes de Marielle Franco e Anderson Gomes, para um presídio no Rio de Janeiro. A repórter Beatriz Trindade traz as informações.
4: Ele está atualmente preso no complexo da Papuda, em Brasília. Elcio foi condenado a 76 anos e 6 meses de prisão pelas mortes da vereadora e do motorista e pela tentativa de homicídio de uma assessora que também estava no carro. O pedido de transferência foi feito pela defesa. Os advogados alegaram que os familiares de Elcio não têm condições financeiras de viajar com frequência até Brasília para visitá-lo. Segundo a defesa, a distância também prejudica o processo de ressocialização. O próprio Elcio manifestou interesse em voltar para o sistema prisional do Rio. O Ministério Público não se opôs ao pedido e a Polícia Penal do Estado informou que tem condições de receber Elcio em segurança, desde que a unidade seja compatível com o perfil dele. Outro ponto que foi considerado pela Justiça foi o acordo de colaboração premiada de Rony Lessa, corréu de Elcio e apontado como o executor dos assassinatos. Segundo a decisão, a permanência de Elcio no Distrito Federal dificulta a fiscalização pelo Ministério Público do Rio do cumprimento das condições deste acordo. Uma delas prevê que a pena dele seja cumprida no Estado. Antes de autorizar a transferência, o ministro Alexandre de Moraes do Supremo Tribunal Federal permitiu que a Justiça do Rio analisasse o pedido. Agora, os sistemas penitenciários do Rio e do Distrito Federal devem tomar as providências com as medidas de segurança necessárias. Também serão enviados ao Rio o prontuário médico pertence pessoais e documentos sobre o comportamento carcerário de Elcio.
2: E olha, uma curiosidade sobre o inesquecível 11 de setembro e o que aconteceu nos dias subsequentes numa cidade chamada Gender, no Canadá. Com o espaço aéreo norte-americano bloqueado, centenas de voos foram desviados para aeroportos fora do trajeto tradicional. De um dia para o outro, uma cidade pequena recebeu quase 40 voos internacionais e precisou abrigar todas as pessoas que vinham neles. O musical Ouvindo de Longe conta um pouquinho dessa história como músicas originais e um elenco com grande nome no teatro musical brasileiro, como Saulo Vasconcelos e Rodrigo Mialaretti. A montagem ainda celebra a reabertura do Teatro Ruth Escobar na Bela Vista.
5: Tem uma cidade que se chama Gander.
6: Tem uma delegacia de polícia com dois policiais.
7: Uma escola fundamental.
8: Uma sociedade protetora dos animais.
9: Uma emissora de TV local.
10: E uma pista de rock.
11: É um lugar pequeno numa rocha gigante no oceano. Todo mundo conhece todo mundo. E todo mundo tem uma história pra contar sobre como aquele dia começou.
10: Eu sou Rodrigo Mialaré. História é uma história muito delicada, que a gente tem que ter o cuidado de não forçar as emoções. Elas têm que vir naturalmente. Que o texto por si só já é emocionante, já é de, né, uma história de pessoas reais. E temos também que tomar muito cuidado para não ser, porque não é um espetáculo sobre o dia 11, é sobre o dia 12 em diante. Mas é claro que se o dia 11 não tivesse acontecido, não teria esse espetáculo.
12: Eu sou a Luísa Porto. Eu faço três personagens, uma que é a passageira, outra que é uma repórter e outra que é uma comissária. Então, eu tenho um casaco e um chapéu que é da comissária, eu tenho um microfone que é da repórter e tenho um casaco que é da passageira. Eu acho que esses códigos ajudam a gente a construir o corpo, voz e já imediatamente transportar a gente para outro universo. E tem algumas pessoas que usam disso, tem pessoas que mudam a voz, mudam um corpo, mas eu acho que esse jogo, ele é estabelecido de forma muito rápida e muito teatral. E essa também é a beleza da gente fazer teatro, né? De você poder fazer vários personagens sem estar, assim, muito caracterizado, só no jogo.
13: Desenho de uma lâmpada, a sua luz de leitura irá acender. Se por acaso precisarem do serviço de bordo, por hora, desprecisem.
14: Sou Bruno Narche, um dos atores do elenco de Vindos de Longe. Se a gente já teria que estar jogando com o nosso elenco, aqui nessa peça a gente tem que estar num lugar muito ampliado de tudo isso, muito mais atentos, jogando muito mais, porque são pequenas frases todas picadas. É, você está fazendo um personagem, você virou, de repente você já virou outro personagem. Então eu sinto que a diferença desse espetáculo é justamente essa ampliação que nos permite, acho que, fazer aquilo que a história conta, que é como que uma rede de pessoas se comunica, se ajuda e amplia uma boa ação para estranhos.

0: Eu sou Saulo Vasconcelos e eu faço o prefeito Claude da cidade de Gander.
1: Eu acho que o que torna Vindos de Longe especial e diferente é porque se trata de um musical onde todos somos protagonistas. Ou todos somos coro, né? Aquele coro clássico grego, né? Vivo, pulsante, que tem uma função de contar uma história. Essas pessoas, elas tiveram que se mobilizar para acolher essas 7 mil pessoas que chegaram do nada, do dia para a noite, durante 5 dias. Então, que tipo de movimentos que elas fizeram, de organização, de logística, de comida, de roupas, né? De como lidar com a mala, com as malas desses passageiros. E hoje, isso nos nossos tempos, aqui no Brasil, transportando para a realidade do Brasil, eu acho que o povo brasileiro ele é muito solidário, sim. Né? Basta ver o que aconteceu no Rio Grande do Sul com as enchentes, a mobilização que houve, né, para a gente poder ajudar essas pessoas de lá, os nossos irmãos brasileiros. Se o brasileiro tiver numa situação de emergência e que precisa de solidariedade uns dos outros, eu acho que quando o calo aperta mesmo, a gente sempre pode contar com alguém para nos ajudar.
2: Cara, a gente está reabrindo esse Teatro Ruth Escobar. Para mim, assim, é muito bacana, é muito significativo. É um teatro antigo, se não me engano, eu acho que ele é de 1963. Já viveu uma grande época, teve seu apogeu, foi palco de peças de resistência aqui, já teve problemas com censura, chegou a ficar fechado e quase foi vendido. E a gente agora está participando desse renascimento para a cultura de São Paulo, para a cultura do país, num teatro que tem tanta história. É muito bacana, é muito emocionante. Eu sou muito grato e muito feliz em poder fazer parte desse momento.

0: O ex-presidente Jair Bolsonaro pediu ao Supremo Tribunal Federal autorização para deixar a prisão domiciliar e ir ao dentista. O atendimento deve ser feito pela nora de Bolsonaro, a esposa de Flávio. Os detalhes com Henrique Carmo, direto de Brasília.
1: O pedido de ida ao dentista foi apresentado na sexta-feira pela defesa do ex-presidente ao ministro Alexandre de Moraes. A consulta está marcada para a próxima sexta-feira, dia 21, às 14h. O atendimento será feito pela dentista Fernanda Antunes Figueira Bolsonaro, que é casada com o senador Flávio Bolsonaro, candidato à presidência da República nesta eleição. A defesa solicita que Bolsonaro possa sair de casa apenas pelo tempo necessário para o deslocamento, à consulta e o retorno à residência. Atualmente, o ex-presidente cumpre prisão domiciliar e precisa de autorização prévia do STF para receber visitas ou deixar o imóvel. Bolsonaro também está proibido de receber visitas do filho, Flávio Bolsonaro, depois que uma carta escrita pelo ex-presidente foi divulgada nas redes sociais do senador. O ex-presidente da República foi condenado a 27 anos e 3 meses de prisão no processo da trama golpista. Após uma cirurgia, ele passou a cumprir pena em prisão domiciliar e se recupera de uma pneumonia bacteriana.
0: A 54ª edição do Festival de Cinema de Gramado, um dos eventos mais tradicionais do cinema nacional, já começou. Além das mostras competitivas e homenagens a grandes nomes da dramaturgia, o evento relembra uma curiosidade histórica. O Luiz Fernando traz os detalhes.
2: Foi dada a largada no Festival de Cinema de Gramado, na Serra Gaúcha. A programação segue até o dia 22 de agosto. Neste ano, 6 longas de ficção disputam o Kikito, o troféu mais cobiçado do cinema brasileiro. O que pouca gente sabe é que essa tradicional estatueta, que representa um sol sorrindo, quase foi parar na justiça nos anos 80, quando a prefeitura de Gramado tentou registrar o Kikito no INPE, o Instituto Nacional de Propriedade Intelectual. A Academia de Hollywood considerou o troféu muito parecido com o do Oscar. Depois de idas e vindas, o Instituto reconheceu em 1988 que o troféu do Festival de Gramado tinha identidade própria. Na edição deste ano, a programação do festival reúne nomes pesados da dramaturgia. Andréa Beltrão recebe o troféu Oscarito. Marcos Caruso será homenageado com o troféu Cidade de Gramado.

0: 8%. No mesmo período, a inflação acumulada foi de 4,64%. O aumento pesa principalmente para quem mora de aluguel. Na zona norte do Rio, por exemplo, o condomínio pode representar até 40,7% do valor pago pelo imóvel. Nos imóveis comerciais, essa proporção chega a 85,6%. Entre os bairros pesquisados, Jardim Botânico teve alta de 9,3% e Botafogo de 8,9%. Já em Campo Grande, o aumento foi de 4,2% e na Lagoa de 3,3%. Foram os únicos bairros destacados em que o reajuste ficou abaixo da inflação. De acordo com as informações, a inadimplência dos moradores é um dos fatores que pressionam as despesas dos condomínios. Outro peso importante são os gastos com água e segurança. O levantamento foi feito pelo Secov Rio, que é o sindicato que representa o setor de habitação.
1: A decisão do Supremo Tribunal Federal que permitiu avançar sobre o sigilo da fonte jornalística provocou críticas e reacendeu debates sobre os limites da atuação do judiciário. Para críticos da medida, o episódio pode abrir um precedente preocupante para a liberdade de imprensa e para o trabalho dos jornalistas. Para o filósofo e escritor Luiz Felipe Pondé, a discussão vai além da polarização política e envolve diretamente a autonomia da imprensa e o direito à informação. Esse é o assunto dessa coluna Sem Dó. Vamos ouvir.
2: Essa história que envolve o Flávio Dino, o Alexandre de Moraes, ministro do STF, e o jornalista no Maranhão, sua fonte, a decisão de quebrar o anonimato da fonte do jornalista, então, do Maranhão, que teria apontado um uso um tanto indevido de veículos oficiais por parte do Flávio Dino. Ou seja, esse procedimento do Alexandre de Moraes revela uma tendência que vem acontecendo nos últimos tempos com o STF, né, com o Judiciário, que é um lento resvalar para uma posição de poder absoluto. Né? Não se trata de dizer que a gente vive uma ditadura do Judiciário, isso é um exagero total, mas sim que a gente está vendo claramente que alguns elementos do Judiciário trabalham de forma corporativa, se protegem e, com isso, eles só fazem uma coisa, esculhambam com a imagem do STF. E se eles esculhambam dessa forma tão fácil, é porque devem sentir que são absolutamente inimputáveis e todo-poderoso. A verdade é que queixas aqui e ali, apontamento de excessos, o caso do Alexandre de Moraes, mesmo vindo da Itália, como a gente lembra, né? No caso de que ele teria feito o papel no caso da Carla Zambelli, ele era vítima, ele era acusador, era investigador, não teria se respeitado os limites, seja o que for. O fato é que já há algum tempo se percebe, se aponta e se fazem críticas a esse comportamento. Mas a diferença é que era o tempo todo uma coisa que parecia que vinha só da direita. E um dos efeitos colaterais da polarização é que você fica meio burro. Meio não, estou sendo simpático. Né? Fica burro. Então, se o assunto parece estar ligado a grupos que eu considero o fim do mundo, então, evidentemente, quem está fazendo isso com ele, o inimigo dele é meu amigo. Porém, agora mexeu com jornalista, mexeu com uma classe importante. Está mostrando que há uma jurisprudência. Se algum de vocês ousarem investigar ou trazer à tona qualquer tipo de comportamento que por acaso venha a ser perigoso para a credibilidade de um dos membros do STF, nós vamos quebrar o sigilo da sua fonte e nós vamos calar sua boca. Isso se chama um exemplo descarado de censura e de destruição da liberdade de investigação da imprensa. Coisa de republiqueta da banana.
1: Quem usa caneta emagrecedora tem relatado uma mudança inesperada, menos vontade de beber álcool. Estudos recentes, ainda em fase inicial, apontam que medicamentos como semaglutida e

0: expedita podem reduzir a compulsão por bebida, porque agem nas mesmas áreas dos cérebros ligada à sensação de prazer e recompensa. Pesquisadores dizem que ainda é cedo para considerar essa caneta como um tratamento contra o alcoolismo, mas o fenômeno já é comum nos consultórios. A colunista da TMC, a nutricionista Amanda Figueiredo, comentou se também tem recebido esse tipo de relato dos próprios pacientes.
1: Recebi e recebo com frequência no consultório pacientes que relataram, né, essa diminuição no consumo de álcool e alguns até que relataram que deixaram de beber depois que começaram a usar as canetas emagrecedoras, né? As canetas emagrecedoras, elas agem como análogos de GLP-1, então elas atuam na sensação de saciedade e de recompensa. Então, por isso, às vezes aquela pessoa que bebia, tomava um vinhozinho, falando que merecia, do mesmo jeito que tem gente que come um docinho, um carboidrato, nessas pessoas, ela, como os análogos de GLP-1 atuam nessa recompensa, a pessoa não sentiu tanta necessidade de beber ou ficou satisfeita com muito menos álcool. Então, eu reparei em alguns pacientes, sim. Isso também acontece porque outro sintoma muito recorrente desses medicamentos é enjoo e náusea. Então, às vezes, a pessoa se sente um pouco nauseada, enjoada, então o álcool piora essa sensação. Então, muitos pacientes falaram que deixaram de beber álcool também por esse motivo. E como esses remédios, eles fazem com que a digestão fique mais lenta, né? Uma pessoa que não está tomando esse tipo de medicamento, um filé de frango pode demorar 2 horas para fazer a digestão. Pessoas que usam esses medicamentos pode demorar 4, 6 horas para fazer a digestão. Então, a digestão ficando mais lenta, o estômago fica com essa sensação de estar mais cheio. Então, às vezes, não cabe, né, a bebida alcoólica. Então, somando esses 3 fatores, a gente já reparou sim no consultório, é a diminuição. Inclusive, eu estava lendo uma entrevista que falou que nos casamentos eles já estão calculando o consumo de álcool por pessoa, levando em conta que muitos dos convidados tomam esse tipo de medicamento. Achei bem interessante esse dado também.
2: Olha só, dá para economizar nos convidados.
3: Não, isso é bom. Eu ia perguntar se, por outro lado, tem algum risco nisso? Se tem, gera também alguma outra coisa que é preocupante?
1: Sim, como, né, vocês explicaram muito sabiamente, não temos nenhuma relação do tipo que esse tipo de medicamento é um tratamento para o vício do álcool. Então, não adianta a gente, né, de repente, médicos acharem que é só prescrever isso, o paciente vai deixar de consumir. Quando a gente fala de análogos de GLP-1, é tudo muito novo, né? É novidade. Então, a gente não pode afirmar que seria ali um tratamento para pessoas que, de repente, abusam do consumo de álcool. Então, para a gente tomar um pouco de cuidado com essa causa e efeito.
2: Agora, existem estudos mesmo que mostram, né, que essas canetinhas, elas até diminuem a compulsão em geral. Então, é a diminuição da compulsão de alimentos, de bebidas e de tudo, né, em geral. Mas agora você falou uma coisa interessante, doutora, que é o seguinte. Demora mais para fazer a digestão. Então, você come lá um pedaço de frango, demora mais tempo. Da mesma forma com álcool, né? E aí eu queria te perguntar o que acontece com as pessoas que tomam esses medicamentos e exageram no álcool. Qual é o risco da pessoa permanecer, vou falar a palavra mesmo, né? Bêbada por mais tempo. Ou se você tomar muito como normalmente você tomaria, enfim, demora para o efeito começar, mas ele também demora para desaparecer. Que relatos você tem ouvido aí sobre o consumo de álcool e o uso desses medicamentos?
1: Demora sim. Já tem muitos relatos de que, primeiro, a pessoa ela fica menos resistente ao álcool. Então, só de começar a beber, ela já fica ali, né, com uma sensação de que está mais bêbado do que antes de usar essas canetas. E da mesma forma que o alimento demora mais para sair, o álcool ele demora mais para sair, né? Então, a mesma quantidade de bebida, você fica com ela mais tempo no organismo. Então, a pessoa ela fica bêbada por mais tempo e também, ao mesmo tempo, a ressaca vai demorar mais para ir embora, porque é um processo que também vai diminuir ali, né? O álcool vai indo embora muito aos pouquinhos. Então, também, muito cuidado com pacientes que estão em uso dessas canetas com, né, consumo exagerado de álcool também por esse motivo.
4: Muito bem. E ninguém merece uma ressaca prolongada, né?
2: Ainda mais depois dos 40, né, minha gente? Já não é fácil agora. Imagina prolongar uma ressaca depois dos 40 anos. Vai uns 6 dias, pelo menos.
0: E assim encerramos o Amanhã TMC desta segunda-feira. O programa teve a minha apresentação, Diego Andrade. Muito obrigado pela sua companhia, que seu dia seja leve, produtivo e cheio de boas notícias. Você fica agora com o Start TMC. Uma ótima segunda e até amanhã.
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1: Cinco horas em ponto e o seu Start TMC começou agora. Bora lá, acordando bem cedinho para acompanhar as principais notícias do Brasil e do mundo. Sim, mesmo com uma preguicinha aí no começo, vamos que vamos. Bom dia para você que está em várias regiões do Brasil e bom dia para você, Rafael Tebas.
2: Muito bom dia, Fernanda Câmara. Muito bom dia para você que nos acompanha aqui no Start TMC. Semana começando, você bem disse, aquela preguiça. Mas enfim, tem muita gente também já trabalhando, assim como a gente aqui no Start TMC. Tem gente que está se programando para sair daqui a pouquinho, gente retornando para casa também nesse horário, às 5h01 da manhã. Você participa com a gente no nosso WhatsApp, 11972211001, 11972211001. Você manda mensagem para conversar com a Fernanda, comigo, Rafael Tebas também. E vamos nessa aqui nesse comecinho de semana, comecinho de Start TMC, 5h01.
1: A campanha começa com candidatos nas ruas em busca de votos.
2: Em São Bernardo do Campo, Lula promete criar Ministério da Segurança, enquanto no Rio de Janeiro, Flávio Bolsonaro defende o pai e fala em negociar com os Estados Unidos.
1: Romeu Zema propõe 3 choques contra corrupção, gastos e crime. Ronaldo Caiado exalta a gestão de Goiás como modelo.
2: Renan Santos e Augusto Cury também realizam atos de campanha em seus principais redutos políticos. Esse é um dos destaques que o Start TMC traz nesta segunda-feira, 17 de agosto, e tem mais.
1: Discord tem até hoje para suspender lives no Brasil.
2: Agência Nacional de Proteção de Dados determinou o bloqueio de transmissões para proteger menores. Especialistas defendem medidas mais rígidas de segurança e também fiscalização.
1: Tombamento de ônibus deixa 10 mortos na BR-040 em Petrópolis.
2: Veículo saiu de Belo Horizonte com destino ao Rio de Janeiro, transportava 47 pessoas. Acidente aconteceu na madrugada deste domingo.
1: E nos destaques internacionais, Estados Unidos discutem novas sanções contra Alexandre de Moraes.
2: Segundo o jornal Financial Times, medida estaria ligada à investigação determinada pelo ministro sobre a fonte de reportagem envolvendo Flávio Dino.
1: E o que temos no esporte, Rafael Tebas?
2: Ah, muita coisa. A 23ª rodada do Campeonato Brasileiro terminou então ontem, domingão. Destaque foi o Flamengo, né? Goleada 5-1 para cima do Mirassol. Uau. E encostou no líder aqui, ó, no Palmeiras. Né? Tá coladinho ali. Santos venceu o Vasco por 3-0. Neymar jogou muito bem esse jogo. O Gabigol também. E o Rolaser também fez um ótimo jogo. Enquanto o Atlético Mineiro bateu o Grêmio também por 3-0. E o Vitória derrotou o Botafogo por 1-0. O Cruzeiro, ei, Laia, ganhou do Corinthians por 2-1 em Itaquera. Importantíssima a vitória da Raposa. E a Chapecoense empatou com o Bahia. 3-3, hein? Vários gols nesse jogo, 3-3. Enfim, já, mais informações do esporte no Start TMC. 5h04.
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1: Vamos à previsão do tempo para essa segundona nas principais capitais do país. Em Curitiba, nada de chuva, o sol aparece, ainda que encoberto por nuvens pela manhã e à tarde. A noite segue nublado, a máxima de 27 e a mínima de 14.
2: Agora a gente vai falar de São Paulo. O dia promete ser de calor, algumas nuvens no céu durante o dia e a noite dá aquela esfriada, né? Máxima de 29. Mínima 16. Inclusive, Fernanda, nesse fim de semana estava de plantão aqui na TMC e aí estava ao vivo aqui com a Estela Ribeiro e a gente ao vivo recebeu a informação da Defesa Civil nesse fim de semana, no sábado, sobre alerta severo por conta da chuva em São Paulo, até com granizo, enfim, em algumas regiões. Felizmente, até aquele momento nada de grave tinha acontecido, mas enfim, só um registro aqui, mas hoje calorão em São Paulo com a noite mais fria.
1: É, máxima 29 é calor, né? É. E depois friozinho. E o dia é parecido também no Rio de Janeiro, esse dia aí de calor e depois mais friozinho no Rio de Janeiro também. Então vai ter sol encoberto por nuvens, sem chuva, as temperaturas ficam entre 27 e 19 graus.
2: Em Belo Horizonte, dia ensolarado com algumas nuvens no céu, também sem chuva, máxima de 26 e mínima de 15 graus em BH.
1: Em Brasília, o dia amanhece um pouco nublado, mas as nuvens vão indo embora ao longo da tarde e à noite. A máxima é de 28 e a mínima de 18 graus.
2: E sobre Brasília, também no fim de semana, o INMET emitiu um alerta de perigo potencial. E eu estou observando aqui no site do Instituto Nacional de Meteorologia, o alerta continua ativo. Alerta de baixa umidade, perigo potencial. Alerta laranja também de perigo por conta, repito, da baixa umidade do ar, menos de 25% em alguns momentos do dia hoje em Brasília. Então, como diz a Fernanda, tem que tomar bastante água, né?
1: Muita água.
2: Bom, Recife agora calorão, mesmo com algumas nuvens, o sol promete aparecer ao longo de todo o dia, não deve chover. Máxima de 31, ó que beleza, máxima de 31 e mínima de 22 graus. 5 horas e 6 minutos.
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1: O domingo marcou o início das campanhas políticas para as eleições de outubro. Os candidatos à presidência escolheram redutos eleitorais para os eventos de lançamento. E quem conta tudo para a gente é o Ricardo Sparvoli.
4: Luiz Inácio Lula da Silva deu o pontapé inicial na campanha em seu berço eleitoral, São Bernardo do Campo, na Grande São Paulo.
5: O local ficou marcado pelas greves de 1979, em que centenas de milhares de pessoas se reuniram aqui e projetaram Lula como um nome político nacional.
4: O candidato do PT disse que não vai deixar de enfrentar a direita enquanto estiver vivo e que é preciso mudar a forma de combate ao crime organizado.
6: É fácil matar o bandido numa favela. Agora o cara que manda está no apartamento de cobertura. O cara que manda está morando no condomínio. E nós precisamos acabar com esse.
4: Já o candidato do PL, Flávio Bolsonaro, fez o evento em Copacabana, no Rio de Janeiro, sua cidade natal e reduto eleitoral da família Bolsonaro. No discurso, Flávio disse ser o único capaz de negociar com os Estados Unidos, falou de corte de impostos e de segurança pública e fez críticas ao atual governo.
7: A gente vai trabalhar com a verdade sempre, é isso que o eleitor quer ouvir de nós, candidatos, trabalhar com a verdade, defender aquilo que a gente acredita. E se o Brasil quiser mudança, tem que votar em Flávio e Douglas do Rio. Fala. Se quiser continuar essa merda, que tá votando Lula.
4: O candidato Renan Santos, do Missão, organizou um ato em frente à Faculdade de Direito da USP, no Largo São Francisco, em São Paulo, onde ele estudou, mas não se formou. Durante o discurso, Renan falou em extermínio das facções criminosas e chamou Lula e Flávio de malditos. Ronaldo Caiado, do PSD, abriu a campanha no interior de Goiás. Sem a presença de seu candidato a vice, Gilberto Kassab, Caiado participou de uma missa, disse que vai usar o estado de Goiás como modelo para o governo federal e negou que vai apoiar Lula em um eventual segundo turno. O candidato do Partido Novo, Romeu Zema, organizou um evento em Montes Claros, no norte de Minas Gerais. O ex-governador mineiro voltou a falar de privatizações e a fazer críticas ao que chamou de os intocáveis de Brasília, se referindo a ministros do Supremo Tribunal Federal. 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
2: Ricardo Sparvoli, então, acompanhando tudo no fim de semana, e a TMC vai acompanhar o passo a passo de todos os candidatos, dos principais candidatos à presidência da República. 5 horas e 9 minutos, a gente continua aqui girando a nossa reportagem. O assunto ainda é eleição. Em São Paulo, os candidatos ao Palácio dos Bandeirantes participaram do lançamento de campanhas na capital paulista e na região metropolitana. Abraão Ramos.
8: Tarcísio de Freitas, do Republicanos, escolheu dar o pontapé inicial de sua campanha em Osasco, na Grande São Paulo.
9: A prioridade vai ser mostrar que a gente tem condição de ter um estado mais digital. Com mais inteligência artificial, essa inteligência artificial que vai nos ajudar na prestação de serviço de saúde, na segurança pública, que vai aproximar o Estado do cidadão, obviamente, para cada território, para cada região, a gente tem compromissos específicos, como foi aqui em Osasco. A gente falou no ambulatório médico de especialidades que a gente vai trazer para cá. A gente falou no Corpo de Bombeiros da Zona Norte, a gente falou no Poupa Tempo.
8: Ainda em Osasco, Tarcísio de Freitas participou de uma reunião fechada com mulheres para ouvir o que elas esperam do governo estadual nos próximos 4 anos. Já Fernando Haddad, do PT, escolheu estar ao lado do presidente Lula no lançamento da campanha reeleição em São Bernardo do Campo, no ABC Paulista. Em seu discurso, Haddad não falou diretamente sobre a campanha para o governo paulista, e exaltou a trajetória política de Lula ao longo de seus mandatos à frente da presidência. O petista citou a importância da educação.
10: Sou filho de comerciante que nunca pisou numa escola, porque veio do campo, veio da agricultura. Nunca pôde se alfabetizar sequer. E eu me apaixonei pelos livros. E eu, como eu não conhecia os livros, porque na minha casa não tinha, eu achei que me dedicar aos livros me daria a condição de conhecer o mundo.
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1: E a gente girando a nossa reportagem, falando aí de tudo o que aconteceu no fim de semana, dos principais fatos, ano eleitoral, né? Esse é o nosso foco, 5 horas e 11 minutos. E os candidatos no Rio deram o pontapé inicial da campanha eleitoral. Eduardo Paes e Douglas Ruas investiram em locais tradicionais para os eleitores. E mais informações com Leonardo Rezende.
11: No primeiro dia de campanha eleitoral, os dois principais candidatos ao governo do Rio foram a locais simbólicos para encontrar os eleitores. E o tema segurança pública voltou a ser tratado como a principal pauta para 2026. Eduardo Paes, do PSD, líder isolado nas pesquisas de voto até então, iniciou a caminhada pelo estado na Igreja da Penha, na zona norte da capital, local que normalmente marca os lançamentos de candidatura do ex-prefeito do Rio. Postulante pela terceira vez ao Palácio Guanabara, Paes fez sinalizações às duas maiores religiões do país, evangélicos e católicos, e defendeu que a segurança pública é a principal necessidade da população fluminense.
12: Nas outras eleições, você saía da região metropolitana, a gente não ouvia o tema da segurança como um tema relevante. Agora você vai ao interior do estado, cidades outrora absolutamente pacíficas, e o drama da insegurança, o medo, aquilo que a gente, de certa maneira, vive no Rio.
11: Douglas Ruas, do PL, esteve em Copacabana para o lançamento oficial da candidatura de Flávio Bolsonaro. O senador e candidato à presidência escolheu a praia da Zona Sul do Rio para o início da campanha, espaço que se tornou o reduto do bolsonarismo na cidade durante as campanhas presidenciais do pai, Jair Bolsonaro, em 2018 e 2022. De cima do trio elétrico, Ruas discursou aos apoiadores sobre o combate à violência e fez ataques à Paz e ao PT, partido que apoia o adversário nas eleições. Depois, em fala com a imprensa, afirmou que o domínio territorial precisa ser enfrentado.
13: Nós vamos enfrentar o crime organizado com toda a força e coragem, atacar a origem do problema e não o sintoma. O domínio territorial precisa ser enfrentado e será esse o principal indicador a ser perseguido pelos gestores da segurança pública, que são os comandantes de batalhão e os delegados da Polícia Civil. E com isso, nós vamos devolver a liberdade econômica para o nosso povo.
11: Em empate técnico com Douglas Ruas nas pesquisas, o primeiro dia de campanha para Antony Garotinho, do Republicanos, foi marcado pelo cancelamento de agendas. Em comunicado nas redes sociais, pediu desculpas aos eleitores e alegou problemas de saúde. De 5 eventos marcados em cidades diferentes do estado, marcou presença em apenas uma delas.
2: Valeu, a TMC acompanhando tudo, né? Todos os estados, enfim, vai ser uma super cobertura da TMC ao longo do processo eleitoral. E olha só, agora a gente vai falar sobre Minas Gerais, né? Teve também, claro, início a campanha dos candidatos ao governo e por lá as agendas foram variadas, né? Teve gente em igreja, teve candidato pelo interior do estado, teve gente até fazendo campanha em outro estado. Rodolfo Simões.
14: A manhã de domingo foi marcada pela fé para 2 dos candidatos ao governo de Minas. Gabriel Azevedo decidiu fazer uma caminhada até a Serra da Piedade, em Caeté, e por lá assistiu uma missa. Quem também esteve em evento religioso na manhã deste domingo foi Matheus Simões, que participou de um culto às 11 da manhã lá em Nova Lima. Ainda no período da manhã, Alexandre Calil foi até o aglomerado da Serra, aqui em Belo Horizonte, em uma ação que contou com a presença da imprensa. Por lá, o que chamou a atenção foi uma fala do Calil sobre o Sistema Único de Saúde, o SUS.
15: Fiquei 6 meses numa fila do SUS. Chegou a minha hora. Amanhã eu saio da campanha, vou ficar 7 dias, eu vou fazer um transplante de córnea, fiquei na fila. E é bom que todos saibam como é duro ficar numa fila com a telefone.
14: Em Medina, no norte do estado, Cleitinho prometeu criar uma mini cidade administrativa na região.
16: Dia 1º de janeiro, eu falei que aqui no Vaza de Oia vai ter uma mini cidade administrativa para a gente poder...
14: Já a Patrusa Ananias foi cumprir a agenda em São Paulo, mais exatamente em São Bernardo do Campo, com representantes do PT. 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
1: Obrigada, Rodolfo Simões. E agora a gente vai com o Henrique Carmo para falar que os 10 candidatos ao governo do Distrito Federal cumpriram nesse domingo o primeiro dia oficial de campanha, com agenda em diferentes regiões da capital. Houve missas, caminhadas, panfletagens, encontros com apoiadores e até participação em jogo de futebol. Henrique Carmo, direto de Brasília.
17: Ontem foi dia de começar os pedidos de votos dos candidatos do DF para a vaga do Executivo na capital do país. Celina Leão, do PP, esteve em Ceilândia, onde participou da inauguração do comitê e demais agendas na cidade. A governadora esteve acompanhada de Michele Bolsonaro, Bia Kicis, Damares Alves, entre outros nomes da direita. Leandro Graz, do PT, começou a agenda por volta de 6 da manhã, na Feira de São Sebastião, e depois realizou um ato público na região, apresentando as propostas de governo. Ricardo Capelli, do PSB, participou de uma missa em Samambaia, passou pela feira permanente do Gama e terminou a agenda no estádio Bezerrão, onde assistiu o jogo entre Gama e São José do Rio Grande do Sul pela Série D do Campeonato Brasileiro. O jogo do time da capital virou ponto de parada de outros candidatos do DF. Paulo Belmonte, do PSDB, começou o dia de campanha em uma missa na igrejinha Nossa Senhora de Fátima, no plano piloto, e depois marcou o início simbólico da campanha no Marco Zero de Brasília. À tarde, esteve no jogo do Gama. José Roberto Arruda, do PSD, participou da missa de lançamento da campanha no setor de indústria e abastecimento do DF, e depois fez carreata no Gama, onde também ficou e assistiu o jogo no estádio Bezerrão. Ellison Ferreira, do Agir, fez um adesivaço no Lúcio Costa, região próxima ao Guará, e depois também foi ao Gama para a partida do time na cidade. Expedito Mendonça, do PCO, participou de uma atividade no Eixão Norte, onde vendeu exemplares do jornal Causa Operária e o dossiê Causa Operária. Kiko Caputo, do Novo, inaugurou o Comitê de Águas Claras, participou de almoço e caminhada com apoiadores no Gama e encerrou o dia realizando encontros com lideranças e artistas em Ceilândia. O professor Robson, do PSTU, abriu oficialmente a campanha com uma panfletagem na estação do metrô Ceilândia Centro. Já a professora Samara Mineiro, da UP, fez panfletagem no Recanto das Emas, almoçou no restaurante comunitário da cidade e depois participou de outras atividades no Eixão Norte, centro de Brasília. O time do Gama ganhou de 4-0 e se classificou para a próxima fase do campeonato, com chances de ir para a Série C no ano que vem. 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
2: E a gente sai agora do Distrito Federal e vai para o Paraná, né? A disputa pelo governo do estado começou com cada um dos principais candidatos atuando numa frente diferente. Quem conta pra gente é Brian Valêncio.
18: Primeiro dia de campanha nas ruas, bem como os tempos modernos pedem. Pouca movimentação na rua, mas muita movimentação nas redes sociais. Pelo menos foi essa a tônica aqui no Paraná. Quem fez questão de caminhar com eleitores foi o senador e candidato ao governo do Paraná, Sérgio Moro, do PL. Ele, que é original de Maringá, a terceira maior cidade aqui do nosso estado, fez questão de iniciar essa jornada até as urnas, justamente de sua terra natal, em uma passeata pela manhã. Ele conversou com eleitores.
19: Nossa campanha começa com o pé direito aqui em Maringá, na Feira da Mauá. Muito calor humano, muita receptividade a gente está sentindo, que é a credibilidade que a gente construiu como juiz, como ministro, como senador agora.
18: Requião Filho, do PDT e apoiado pelo presidente Lula, fez diferente. Ele esteve em São Paulo, onde justamente Lula fez o início da sua candidatura ali no ABC Paulista, remetendo às grandes greves de 1980, final dos anos 70 também. E Requião Filho esteve lá com os seus colegas de chapa, candidatos ao Senado, Gleisi Hoffmann e Dr. Rosinha, do PT. Requião Filho também fez muitas postagens nas redes sociais desde o início da madrugada, mas lá em São Paulo ele deu uma palavrinha.
20: Do trabalhador, do microempresário, do agricultor, do verdadeiro homem do campo, é quem está aqui hoje. E é por isso que estamos no PDT do Paraná, junto com o Lula. Lá quem vota Lula, vota Requião, quem vota Requião, vota Lula.
18: Já Sandro Alex, do PSD, que é o candidato do governador Ratinho Júnior, começou a campanha por Curitiba, ao lado de apoiadores e de figuras importantes da política paranaense. Ele esteve em eventos fechados com lideranças de bairros de Curitiba, lembrando que o vice de Sandro Alex é Rafael Greca, ex-prefeito da capital, e claro, a capital é importantíssima nessa eleição, Sandro Alex preferindo começar a disputa por aqui, e em uma dessas mobilizações ao longo da manhã, ele também falou com os eleitores.
21: E é hora de mostrar a força do Paraná.
22: Chegou a hora, é o momento de unir quem acredita na força do trabalho e no futuro do nosso estado.
23: É a hora do Paraná seguir em frente. Vamos juntos, Paraná Love.
24: E não vamos deixar o Paraná ser plano B de ninguém.
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2: Brian Valêncio, valeu, obrigado pelas informações. Fernanda Câmara, o pessoal participando aqui, ó, no WhatsApp.
1: Sempre.
2: Sempre, ó.
1: Que bom.
2: Muito bom, muito bom. 11972211001. Pessoal chegando também no nosso canal do YouTube, no arroba TMC NewsBR, nesse comecinho de dia, 5h21, 5h22 agora da manhã, no WhatsApp. Alberto Moura de Curitiba, bom dia, Fernanda, bom dia, Tebas, começo de semana e já acompanhando a política nacional. João Lira, aqui lá no Recife, polarização tá forte demais, ele escreve. Moisés Santana, de Salvador, no aplicativo da TMC, também escrevendo aqui. Segunda-feira começou já, muito bom dia, tô indo trabalhar. E para fechar, o Everaldo, que é de São Paulo, também nessa pegada aqui. Bom dia, Fernanda, bom dia, Tebas, já estou indo trabalhar e acompanhando a TMC. Muito bom.
1: Então, se ele está acompanhando a TMC, ele está muito bem informado com o nosso cenário eleitoral e a gente continua nesse assunto, porque olha só, o perfil de quem vota no Brasil mudou e o peso dos eleitores mais jovens vem caindo a cada ano. Em um cenário político disputado voto a voto, a transformação na faixa etária do eleitorado traz impactos diretos no peso de cada geração nas urnas. De Belo Horizonte, a repórter Mariana Reis conta tudo para você.
25: O envelhecimento da população brasileira mudou o perfil de quem vai às urnas. Segundo um levantamento do Instituto Nexus para a Agência Brasil, com base em dados da Justiça Eleitoral, o número de eleitores jovens entre 16 e 24 anos caiu 22% de 2010 até hoje. Isso representa uma redução de 5,5 milhões de jovens cadastrados. Em 2010, esse grupo representava 18% do total de eleitores no país. Agora, equivale a apenas 12%. Por outro lado, o número de eleitores idosos disparou. Cresceu 74% no mesmo período, somando hoje mais de 36 milhões de pessoas. O Instituto Nexus chama a atenção para como o perfil do eleitor impacta em cenários tão polarizados como os da atual eleição e a do pleito de 2022, em que a diferença entre Lula e Jair Bolsonaro se deu por menos de 2 milhões de votos. Ainda segundo o Instituto, o Brasil está diante de uma nova geografia eleitoral. Os mais jovens perderam espaço nos maiores colégios eleitorais do país, São Paulo, Minas Gerais e Rio de Janeiro, onde eleitores até 24 anos representam menos de 12% do eleitorado.
2: Valeu, Mariana Reis, obrigado pelas informações de Minas Gerais e a gente vai continuar girando, movimentando a nossa reportagem. A semana começando e você conectado aqui na TMC. Ó, no YouTube também já tem gente aqui, ó, a Silvana Almeida, 332, a Silvana aqui, bom dia, Enfim, ela escreve aqui, bom dia, combinaram a cor da roupa. Fernanda e Tebas. É verdade, estamos de branco hoje aqui.
1: Você que está no YouTube vai ver a gente na paz.
2: Estamos charmosíssimos, viu, no YouTube também. Vem no YouTube também, no @tmcnewsbr. 5h25, assunto aqui também gerando bastante polêmica nas redes sociais. Olha, o ministro do STF, o Flávio Dino, reagiu à repercussão de um vídeo em que aparece na praia abrindo a porta de um carro. Henrique Carmo, de Brasília, tem os detalhes dessa história.
0: Pois é, segundo Dino, as imagens são de maio de 2023, antes da posse dele no STF, e o veículo mostrado era particular. Dino afirmou que a publicação voltou a circular no contexto de denúncias sobre um suposto uso irregular de veículo oficial. O ministro disse que não era integrante do Supremo quando o vídeo foi gravado e que sua posse ocorreu somente em 2024. Na publicação, Flávio Dino também afirmou que assassinos e criminosos em geral não respeitam locais de lazer nem horários de expediente. Segundo ele, aceitar ser alvo de crimes não faz parte de suas obrigações funcionais. O ministro lamentou ainda a circulação do que classificou como fake news e manipulações, afirmando que esse tipo de conteúdo pode gerar mais ataques e aumentar a necessidade de segurança. A manifestação ocorre em meio a uma investigação da Polícia Federal sobre uma suposta perseguição contra Dino. A apuração envolve denúncias publicadas pelo jornalista Luiz Pablo sobre o uso de carros oficiais. O caso também provocou reação de associações de imprensa que manifestaram preocupação com decisões judiciais relacionadas à investigação do jornalista.
1: As informações, então, do Henrique Carmo, diretamente de Brasília. Agora, às 5 horas e 26 minutos, 9 mulheres e uma criança morreram após um acidente envolvendo um ônibus na região serrana do Rio no último domingo, ou seja, ontem, né? E ainda no Rio de Janeiro, o TRE anunciou mudança de mais de 200 locais de votação. Vamos com a Rebeca Renzi.
3: Amigos e familiares lamentam as vítimas e pedem ajuda aos feridos do acidente de um ônibus que levava 56 passageiros e tombou em Petrópolis, região serrana do Rio, na madrugada deste domingo. O acidente aconteceu no quilômetro 91 da BR-040, por volta das 4h30 da manhã, e o coletivo da empresa Estrela Guia Turismo saía de Belo Horizonte, em Minas Gerais, com destino a Copacabana, na zona sul da capital fluminense. Os corpos das vítimas foram encaminhados ao posto regional de polícia técnico-científica de Petrópolis, onde passam pela perícia. Ela foi acionada e a ocorrência foi encaminhada para a delegacia de Petrópolis, que apura as circunstâncias da ação. Segundo a ANTT, o coletivo não estava habilitado para realizar transporte interestadual de passageiros. A agência classificou a viagem como o transporte clandestino. Segundo o órgão, o veículo está registrado em nome de Dina Ellis Turismo, com comunicação de venda para a Pit Tour Transportes LTDA. Já a viagem era de responsabilidade da empresa com o nome de Estrela Guia de Turismo, mas nenhuma das três está habilitada pela ANTT. O ônibus ainda apresentava adesivos em nome da empresa Samara, que também está inapta. Já na política, a campanha eleitoral começou neste domingo e o Tribunal Regional Eleitoral do Rio de Janeiro aproveitou para divulgar que 268 locais de votação foram alterados para as eleições de 2026. Questões de acessibilidade, mudança ou fechamento de estabelecimento, razões estruturais e segurança estão entre as justificativas para as mudanças. Segundo o Tribunal Regional Eleitoral, mais de 600 mil eleitores vão ser impactados pela medida. Para evitar o transtorno, o TRE relembra que o local de votação pode ser consultado pelo site oficial do TRRJ com o número do CPF ou do título de eleitor, a data de nascimento e o nome da mãe, além também do aplicativo e-título e do Disque TRE-RJ. 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
2: 5 horas e 29 minutos e claro que a gente vai continuar acompanhando então também, né, o caso desse acidente, enfim, que aconteceu na região serrana do Rio de Janeiro nesse domingo ontem, né, nesse domingão. Ó, seguinte, 5h29, um vereador filmado recebendo parte do salário de uma assessora foi afastado pela justiça, mas durante o fim de semana a decisão foi derrubada por uma desembargadora. Em paralelo, Agora é importante pontuar, cabe à mesa executiva da Câmara de Curitiba pautar a cassação desse vereador em plenário. Quem explica, enfim, né, essas duas notícias que estão entrelaçadas, interligadas, mais uma vez é Brian Valêncio.
18: Segunda-feira de vai e vem na política, até porque ninguém sabe como é que vai terminar esse dia na Câmara de Vereadores. Está todo mundo muito focado nas disputas eleitorais, e até porque tem muito vereador de Curitiba que é candidato a deputado estadual ou a federal, mas hoje a Câmara entra em um processo um pouco conturbado. Isso porque na sexta-feira o vereador Lórenz Nogueira, do Progressistas, teve uma derrota dupla. Primeiro foi a comissão processante, que analisa ali um pedido de cassação por desvio de verba pública, aquele famoso crime de concussão, que todo mundo conhece como rachadinha, aprovou a cassação de Lórenz. Há mais de um mês, essa comissão se reúne para analisar esse caso e agora foi aprovado por unanimidade. Claro, a cassação depende do plenário, 2/3 dos 38 vereadores tem que aprovar essa cassação e agora depende apenas da tramitação por parte da mesa executiva da Câmara. Então, na sexta-feira, essa foi a primeira grande derrota, o primeiro revés de Lórenz Nogueira. Mas logo na sequência, a justiça também afastou o parlamentar por esse mesmo crime. Para a gente lembrar aqui, tem imagens divulgadas de câmeras escondidas em que ele recebe parte do salário de funcionárias do gabinete, inclusive ele contando notas, reclamando dos valores, e tudo isso entrou numa investigação do Ministério Público, depois esses vídeos foram divulgados. E aí o que aconteceu? Primeiro a comissão processante, depois o afastamento por parte da justiça, mas durou pouquíssimo. Ele foi afastado na sexta e no sábado a justiça restabeleceu o mandato dele, ele que continua comparecendo às sessões e se defendendo, dizendo que não cometeu crime nenhum. Só que a gente chega nessa segunda-feira sem saber muito bem o que vai acontecer. Quando vai ser pautado esse processo de cassação em plenário e também se ele vai ser afastado pela justiça, porque são duas decisões diferentes. E claro, a gente vai seguir acompanhando, vamos estar na Câmara para entender, afinal, o que acontece com Lórenz Nogueira daqui para frente. A justiça mantém ele no cargo ou o afasta? Ele vai ser cassado ou vai ficar até o fim das eleições no cargo? Tudo isso ainda está nebuloso e os detalhes você confere sempre aqui na TMC.
1: Muito obrigada, Brian Valêncio. E você continua participando aqui com a gente no 11972211001 e também no @TMCNewsBR, inclusive o Bob Les Weger está aqui no YouTube. Bom dia, aqui é o Davizinho. Ah tá, o arroba dele é diferente. Então, bom dia, aqui é o Davizinho. Tenham um ótimo dia. Bom trabalho a todos vocês. Muito obrigada, Davizinho. E tem muito mais gente aqui dando um bom dia pra gente. O Marcelo Olden, do Rio de Janeiro. A Samara Rostelli, de São Paulo. Magda Santinella, de Belo Horizonte. Aldo Samoia, de Curitiba. Enfim, bastante gente aqui movimentando as nossas redes sociais. E você continua, então, aqui com a gente, participando, mandando sua pergunta, sugestão, algum comentário, opinião, crítica, elogio. Estamos aqui para receber a sua participação. Agora, 5 horas e 33 minutos.
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2: 5 horas e 34 minutos. Start TMC no ar com Fernanda Câmara. Comigo, Rafael Tebas também. Você nos acompanha em Brasília, em Belo Horizonte, no Rio de Janeiro, no Recife, Curitiba São Paulo também, enfim, fique à vontade para participar com a gente no nosso WhatsApp no 11972211001. Já tem muita gente chegando aqui no Start TMC e também no YouTube no arroba TMC News BR. Vamos para as manchetes, as principais manchetes dos portais dos jornais brasileiros, começando pelo nosso portal tmc.com.br, sempre com muita informação. E olha, nesse instante a nossa manchete é sobre o Campeonato Brasileiro, tá? Corinthians perde para o Cruzeiro na Neoquímica Arena e torcida cobra, é quinta-feira. Foi o que os torcedores ali gritaram, cantaram pro time ontem em Itaquera, porque na quinta-feira o Corinthians enfrenta o Rosário Central da Argentina pelo segundo jogo das oitavas de final da Libertadores da América.
1: Os torcedores já estão lá na frente, já estão vendo os próximos passos. Agora a gente vai para a capa da Folha de São Paulo com o seguinte destaque. Em discursos, Lula exalta biografia e Flávio apresenta o antipetismo.
2: Agora a gente vai para o destaque do jornal O Globo. Centrão se reaproxima de Lula e Alcolumbre, Mota e Lira evitam Flávio durante a eleição. Aí a linha fina, né, aquele segundo destaque que tem logo abaixo do título, é o seguinte: articulações para a neutralidade de partidos teve reuniões, peso das disputas locais e sucessão no Congresso em 2027. Lembrando, né, que além do nosso voto, claro, para presidente da República, para o governo do Estado, a gente também vota esse ano para o Senado, ou seja, dois senadores da República serão eleitos, também um deputado federal, um deputado estadual. Então, são vários votos ali diante da urna.
1: Inclusive, estamos com entrevistas com candidatos ao Senado no Paulista TMC, que começa às 10 horas comigo, Fernanda Câmara, e com Rafael Tebas.
2: Exatamente.
1: E agora a gente vai para a capa do UOL. O destaque é o esporte. Apostas de Arthur Jorge decidem e Cruzeiro vence o Corinthians.
2: Pois é. Ela já olhou para mim aqui depois de ler essa manchete.
1: Foi sem querer, você, assim.
2: Que pedrada o Paco falou aqui no ouvido.
1: O olhar foi tão espontâneo que eu nem percebi.
2: Mas foi com todos os méritos, viu? O Cruzeiro foi bem melhor do que o Corinthians no jogo, dominou o segundo tempo inteiro e mereceu a vitória. E o Corinthians chega pressionado para enfrentar o Rosário na Libertadores da América, na próxima quinta-feira, com a cobertura completa, transmissão do jogo aqui pela TMC. Enfim, você não pode perder. Olha só, a gente vai girar a nossa reportagem aqui no Start TMC. Vamos começar então ali com a Mariana Reis, em Minas Gerais. O amplo uso das canetas emagrecedoras tem impactado o setor de bares e restaurantes, que já se adaptam para lidar com uma mudança de comportamento dos clientes, que agora tem apetite reduzido. Olha só essa. Quem conta pra gente é a Mariana Reis.
8: No Brasil, um em cada três lares brasileiros já tem alguém usando canetas emagrecedoras, segundo o Instituto Locomotiva. O peso disso é notado não só na balança corporal, mas também nas que pesam os pratos nos restaurantes.
10: Sim, nós percebemos. A forma de comer de muita gente mudou.
11: Sabe você que está usando aquelas canetinhas emagrecedoras e não consegue mais encarar o rodízio como antes?
12: Nós temos aqui um cardápio para você que você vai encontrar os clássicos, né, os pratos mais pedidos da casa na medida certa, ou seja, com porções reduzidas.
8: Segundo a Abrazel, Associação Brasileira de Bares e Restaurantes, mais da metade dos empresários do setor perceberam mudanças no volume dos pedidos dos pratos principais. O líder de conteúdo da Abrazel, José Eduardo Camargo, comenta a mudança de comportamento.
13: 61% dos empresários notaram alguma mudança no comportamento do consumidor. A maior alteração foi no caso das sobremesas, em que 65% notaram alterações.
8: O que se confirma pelo sócio da rede Barólio, Matheus Hermeto.
15: Hoje as pessoas estão compartilhando mais. Então, se antes era uma sobremesa para cada um da mesa, agora, se uma mesa tem quatro pessoas, vão ser duas ou talvez até uma sobremesa para os quatro. A gente fez uma adaptação nesse ano. A gente passou as porções de massa de 120 gramas para 100 gramas, porque a gente percebeu que realmente estavam voltando para pratos com comida.
8: 4 em cada 10 empresários do segmento ainda não conseguiram compensar a redução no volume consumido por cliente.
25: Por isso, estratégias são estudadas.
15: Talvez pratos específicos, sim. Isso a gente já pensou. Pode ser que em algum momento a gente implemente com porções bem menores e pratos mais leves.
1: É o perfil das pessoas mudando, né? As pessoas querendo se cuidar mais. O Monjaro que muita gente toma tem que ter um acompanhamento médico. Sempre, né? Qualquer medicação tem que ter um acompanhamento médico. E o pessoal, então, aí dando uma seguradinha dando uma... no doce, né? Colocando o pé no freio.
2: Alimentação balanceada. Que nada, seja nada, assim. Nada de pedir fritas e tal. É. Dê uma fritas, por favor.
1: Eu acho que tudo que é em excesso prejudica, né? Então, um pouquinho ali concordo, de vez em concordo. Quando, tudo bem, né? O problema é o excesso. Então, que bom que as pessoas estão mais conscientes na hora de se alimentar. E agora a gente vira a página para falar que o mercado imobiliário do litoral do Paraná está crescendo 20% ao ano devido a novos investimentos de infraestrutura. Quem vai explicar tudo para a gente é o Brian Valêncio.
14: O litoral do Paraná vem se consolidando como mercado promissor para a compra de imóveis, impulsionado pela valorização da região, obras de infraestrutura e aumento da demanda por imóveis próximos à praia. Estudos do Instituto Paranaense de Desenvolvimento Econômico e Social, o IPARDES, apontam que a construção da ponte de Guaratuba pode provocar valorização de até 20% no mercado local. Pesquisas recentes também identificaram alta de aproximadamente 15% no preço do metro quadrado em determinados períodos. Os valores variam entre os principais municípios. Em Guaratuba, por exemplo, o metro quadrado fica entre R$ 4,8 mil e R$ 6,2 mil, reais, com estimativa de valorização anual de 8 a 12%. Em Matinhos, os preços variam de R$ 3,9 mil a R$ 5,4 mil, reais, enquanto em Pontal do Paraná ficam em média de R$ 3,2 mil, reais, com potencial de crescimento no médio prazo. Também está ocorrendo o aumento de imóveis levados a leilão, devido à busca de credores por uma recuperação mais rápida dos ativos. Além da nova ponte, outras intervenções ajudaram a transformar o litoral. Entre elas, estão a duplicação do trecho da PR-412 entre Guaratuba e Garuva, que fica em Santa Catarina. Também a revitalização da orla de Pontal do Paraná e projetos de engorda da faixa de areia em praias da região. Com as melhorias de infraestrutura, o litoral paranaense começa a atrair um público diferente. Além de turistas, cresce o número de investidores, aposentados, profissionais em trabalho remoto e compradores de segunda residência interessados em morar na região durante todo o ano.
2: Brian Valêncio, obrigado pelas informações mais uma vez. Assunto importante, né? O mercado imobiliário, portanto, do litoral do Paraná crescendo 20% ao ano, aí realmente... assunto bastante importante. 5 horas e 42 minutos, manchetes agora no Start TMC. Pretos e pardos representam 49,9% das candidaturas registradas para as eleições de 2026. São 10.224 candidatos pretos ou pardos contra 9.974 candidatos brancos, em um total de 20.496 registros. Os pardos correspondem a 36,3% das candidaturas, enquanto os pretos representam 13,6%. Indígenas são 0,9% e amarelos 0,5%, né, 0,5%. A participação de pretos e pardos caiu de 50,3% em 2022 para 49,9% nesse ano 2026. No entanto, os números ainda podem mudar durante uma avaliação dos registros.
1: E nos destaques internacionais, 6 pessoas morrem e 4 ficam feridas após ataques de mísseis ucranianos contra a região russa de Belgorod durante a madrugada desta segunda-feira. Entre os feridos está uma criança de 14 anos, segundo o governador interino da região. Na Ucrânia, 2 pessoas morreram após ataques de drones russos contra a região de Sumy, próxima à fronteira entre os dois países. E os ataques ocorreram um dia após a Rússia registrar o que autoridades classificaram como o maior ataque ucraniano do ano, com pelo menos 7 mortos.
2: E no esporte, Cristiano Ronaldo afirmou que a temporada 2026-2027 pode ser a última como jogador de futebol. Lembrando aqui, 41 anos de Cristiano Ronaldo, né? Ele que joga no Al Nassr, só que, inclusive, tem aí uma divisão, tá? Alguns veículos de imprensa, de fato, afirmam isso, né? E ele mesmo confirmou que pode ser a última temporada, mas, por exemplo, o jornal A Bola, de Portugal, afirma que está sendo costurado um acordo para que ele jogue 6 meses no Sporting de Portugal, onde ele começou a carreira como jogador. Então, fica essa dúvida, né? Após os gramados, Ronaldo, né, planeja passar mais tempo com a família, viajar, praticar esporte, ficar de boa, o que é muito bom.
1: Ele casou, inclusive, oficialmente,
2: é,
1: né?
2: É verdade, bem lembrado, bem lembrado. Enfim, ele já tem 976 gols na carreira, quase 1.000, em 1.330 jogos oficiais, está então a apenas 24 gols de alcançar a marca de 1.000 gols na carreira. Com 25 anos de carreira, o CR7, como é chamado, é o maior artilheiro da UEFA Champions League, a Liga dos Campeões da Europa. Realmente é um jogador espetacular.
1: Eu gostaria que ele continuasse para a gente continuar vendo a arte do futebol de Cristiano Ronaldo.
2: Concordo com você, concordo. De repente, podia passar pelo Coringão também, jogar junto com o
1: Messi.
2: Pronto,
1: enfim. Gente.
2: 5 horas e 46 minutos.
1: Hora da nossa coluna Marcas e Consumidores com João Faria. Durante a semana, a gente vai mostrar como o marketing movimenta o mercado de materiais de construção e aproxima marcas e consumidores. Vamos, então, com João Faria.
16: Olá, semana começando e tem pauta nova aqui na coluna Marcas e Consumidores. Prepare-se aí, porque durante toda esta semana nós vamos falar sobre o marketing no mercado de materiais de construção. É, você que está construindo ou reformando sabe bem que as marcas estão presentes em diferentes mídias. E nós vamos abrindo os trabalhos, indo ao ponto de venda, lá no varejo. Quem participa da coluna hoje é o Ricardo Dinelli, CEO da Leroy Merlin. E o executivo destaca 3 grandes prioridades que vêm sendo trabalhadas durante esse ano, que é o acesso para a melhora do lar, ampliar a experiência do consumidor e também sobre a cadeia de suprimentos.
17: Ano super desafiador, como todos os outros. Esse ano a gente está trabalhando basicamente 3 grandes prioridades, né? A primeira, que vai direto no coração do nosso negócio, que é tornar a nossa gama de produtos e serviços mais acessíveis. Então, a nossa missão é dar a todos a possibilidade de melhorar o seu lar por meio de produtos e serviços mais acessíveis, né? Lembrando que a Leroy Merlin tem hoje não só a venda de produtos, mas também serviços, os serviços mais simples, como instalação de ar-condicionado, até serviço um pouquinho mais complexo, como instalação de pisos e até reformas de banheiro, por exemplo. A segunda grande prioridade é melhorar a experiência do cliente em qualquer canal, então, seja na loja física, no site, no aplicativo, no televendas, no WhatsApp, então esse também é um dos nossos focos. E terceiro, melhorar a nossa eficiência da supply, então, conseguir desenvolver a nossa supply no país todo.
16: A palavra-chave no varejo é integração entre todos os pontos de contato com o consumidor. Isso vale também para o marketing, vale também para a comunicação. Seja qual for o ponto de contato, qual o canal em que o consumidor está, é importante que a comunicação seja pertinente dentro de uma mesma linguagem para não ficar aquela confusão toda. E amanhã nós vamos falar com a indústria de materiais de construção. Quem participa da coluna é o Grupo Tigre. A gente sai do varejo e entra na indústria. Até amanhã.
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2: Horas e 49 minutos. Vamos falar de cinema agora aqui. O Festival de Cinema de Gramado, a 54ª edição do Festival de Cinema de Gramado. Realmente é muita coisa, é tradicional, né? Um dos mais tradicionais do cinema nacional. Começou, e além das mostras competitivas, também homenagens a grandes nomes da dramaturgia, enfim. O evento relembra uma curiosidade histórica e o Luiz Fernando Raniche tem as informações. Conta pra gente, Luiz Fernando.
20: Foi dada a largada no Festival de Cinema de Gramado, na Serra Gaúcha.
0: A programação segue até o dia 22 de agosto. Neste ano, 6 longas de ficção disputam o Kikito, o troféu mais cobiçado do cinema brasileiro. O que pouca gente sabe é que essa tradicional estatueta, que representa um sol sorrindo, quase foi parar na justiça.

0: competitiva dos filmes.
1: Muito obrigada pelas informações. 5 horas e 50 minutos, você continua acompanhando o Start TMC. Nós vamos até às 7 horas da manhã, tem muita água para rolar ainda. Só que agora é hora do esporte aqui no nosso jornal. E quem traz os detalhes e os destaques é o Leandro Boldacchian.
2: Fala pessoal do Start TMC, muito bom dia para vocês. Começando a semana falando de futebol aqui. E claro, no Campeonato Brasileiro, já que neste final de semana tivemos uma briga ainda mais acirrada, ou vamos ter, né, uma briga mais acirrada pelo título brasileiro. Porque o Palmeiras tropeçou diante do Fluminense no último sábado, perdeu no Maracanã por 3-2 de virada, vencia por 2-1 aos 37 minutos, depois tomou a virada em 10 minutos. E o Flamengo ontem não tomou conhecimento do Mirassol. Goleou 5-1 a equipe do interior e automaticamente volta para a briga. Agora são 3 pontos que separam, né, o Palmeiras do Flamengo. Lembrando que o Flamengo tem um jogo a menos, justamente contra o próprio Mirassol. Além, é claro, do confronto direto ainda neste segundo turno, que promete demais. Promete realmente um clima de animosidade entre as equipes, rivalidade à flor da pele. É o Campeonato Brasileiro e sua disputa. Tivemos também um duelo na parte de baixo da tabela, onde o Santos conseguiu uma grande vitória no Rio de Janeiro diante do Vasco da Gama por 3-0, né, com o show de Neymar e companhia. Também o Peixe respira nesse momento fora da zona do rebaixamento. Os destaques, portanto, dessa rodada do Campeonato Brasileiro, que agora dá uma parada. As atenções estão para as Copas Continentais, Sul-Americana e Libertadores para as equipes brasileiras neste meio de semana, gente. Valeu, abraço, até a próxima.
3: Valeu, Leandro Boldacchian, com o panorama aí do Campeonato Brasileiro, também dessa semana que vai ser agitada demais no esporte, com a Libertadores da América, fase de oitavas de final. E olha, Corinthians e Cruzeiro, como a gente citou aqui, o nosso destaque inclusive do tmc.com.br, fecharam a rodada ontem em Itaquera com a vitória da Raposa, 2-1 para o Cruzeiro. O nosso repórter, o Breno Ávila, acompanhou o jogo, esteve na Neoquímica Arena e ouviu alguns jogadores da partida, começando por Matheus Bidu, lateral do Corinthians, que falou sobre o impacto da derrota pensando na decisão da Libertadores.
4: Esse jogo de hoje serve como alerta para nós de quinta-feira. A gente sabe que é um jogo extremamente importante, a gente vai dar a vida dentro do campo e sabe que todo o apoio da torcida vai ser muito importante para nós. Eles é o 12º jogador para nós, a gente sabe que aqui em casa eles nos ajudam muito.
1: E pelo lado do Cruzeiro, Fagner, 7º jogador com mais jogos com a camisa do Corinthians na história, fala sobre a saída do clube paulista.
5: Cara, para falar a verdade, assim, eu só acho que poderiam ter sido bem transparente com relação à maneira que foi dada a minha saída, né? Porque eles deixaram de uma maneira como se eu tivesse pedido para ir embora, porque tinha até então ido para reserva. Só que eu fui pedido, né, para sair daqui por telefone. Então acho que foi uma coisa meio chata, que acho que muitos torcedores do Corinthians não sabem disso, né, que eu fui pedido para me retirar por telefone, porque eu não fazeria mais parte do time, né? E em nenhum momento eu falei mal de ninguém, nunca falei nada. Segurei isso até hoje, e eu acho que o torcedor merece saber isso, porque nunca partiu de mim, partiu da antiga diretoria, diretores, enfim, né? Mas a gente põe um ponto final nisso, mas acho que era importante o torcedor saber.
6: Sua vontade era ficar no Corinthians?
5: Cara, eu nunca tinha pedido para ir embora, né? Acho que isso aí é que vale ressaltar, eu nunca pedi para ir embora. Mas hoje eu tenho que agradecer o Cruzeiro imensamente de coração, porque foi um clube que me abriu as portas, me acolheu no momento que eu mais precisei. E eu sou muito grato e vou ser sempre grato ao Cruzeiro.
3: Fagner, portanto, né, jogador importante na história do Corinthians e que atualmente defende o Cruzeiro. E o nosso setorista Marco Belo, que acompanha o dia a dia do Corinthians aqui na TMC. Você que gosta de novela, Fernanda Câmara, você gosto. Que está nos acompanhando, não sei se você gosta ou não, manda a sua mensagem.
1: Eu e o Júnior de Castro, lá de Minas Gerais, a gente gosta bastante de novela.
3: Tem toda a razão. O Marco Belo atualiza a novela sobre Memphis Depay. Tem reviravolta, Marco Belo? Conta.
7: Não há mais nenhum empecilho para que o Corinthians renove o contrato com o Memphis Depay, nem financeiro, nem político. O contrato já está acertado. Financeiramente, Memphis Depay e Osmar Stabile já acertaram os valores do novo contrato. Memphis Depay vai ganhar em

0: dois anos de contrato, 110 milhões de reais, mais 15 milhões de reais em merchandising, em marketing. Ou seja, 125 milhões de reais ao todo. Se o Corinthians não conseguir chegar a estes 15 milhões de reais em marketing, o próprio clube vai ter que pagar o restante, a diferença. Então o Memphis vai ganhar 125 milhões de reais em dois anos de contrato. Isso já está fechado, já está acertado entre as partes. Mas o que, que o presidente Osmar Stable fez? Jogou o contrato do Memphis para o CORE, o Comitê de Orientação do Corinthians. São 16 pessoas, 16 conselheiros do Corinthians, que alguns ex-presidentes, membros vitalícios do Corinthians, que votam e por maioria simples aprovam ou reprovam algo que pode ser um impeachment de um presidente ou até um contrato de um atleta. Mas é um conselho de orientação. O presidente não precisa da aprovação do CORE para renovar o contrato do Memphis Depay. Mesmo assim, o Osmar quer tirar essa bola de fogo da mão dele e jogar para estes 16 conselheiros. O CORE vai se reunir amanhã às 5 horas da tarde e vai votar por maioria simples se aprova este novo contrato ou se reprova este novo contrato. Se aprovar, chega para o presidente e fala: aprovamos. Aí depende do Osmar Stable assinar ou não assinar. Mas mesmo se o CORE falar reprovamos, Osmar ainda assim pode assinar o contrato, porque, como eu disse, não há mais nada a se mexer no contrato, já está acertado. Falta a assinatura do presidente Osmar Stable.
1: É uma novela inacreditável essa, né? Porque, só para a gente contextualizar, o Belo passando todos os bastidores, ele que, enfim, tem todas as informações dos corredores do Parque São Jorge, mas impressionante como a decisão foi tomada e, por conta da repercussão nas redes, voltaram atrás, né? Então o poder de decisão, né, a convicção da gestão fica realmente ali, enfim, diante de muitas críticas. Olha só, nessa semana que vai ser muito agitada, né, vou passar os jogos aqui. Libertadores da América, amanhã, terça-feira, às 7 da noite, tem Rivadavia da Argentina contra Fluminense. Primeiro jogo foi 0-0, jogo muito difícil para o Fluminense. Também amanhã, pela Sul-Americana, às 9h30, tem São Paulo e Bolívar da Bolívia, jogo com o mando do Tricolor Paulista, e o jogo de volta, então, na primeira partida 1-1 lá na Bolívia. Quarta-feira, tem Cerro Porteño e Palmeiras, primeiro jogo 1-1. Também tem Cruzeiro e Flamengo, primeiro jogo também 1-1. E lembrando que esses jogos pela Libertadores da América. E pela Sul-Americana, também na quarta, tem Atlético Mineiro e Bragantino, e Macará do Equador contra Santos. E para fechar aqui, quinta-feira, Libertadores da América, LDU e Mirassol, 1-1 na primeira partida. Corinthians e Rosário Central da Argentina, o jogo de volta, 0-0 lá na Argentina, agora em Itaquera. E pela Copa Sul-Americana, tem Vasco e Olímpia. O jogo de ida foi 0-0 e agora o Vasco joga no Rio de Janeiro. Tudo com a cobertura aqui da TNC. 5h59, Bruno Chesi ao vivo com a gente aqui no estúdio para falar de futebol internacional. É isso, Bruno? Bom dia.
2: Poucos, mas já teve títulos, né? Então, começando pela Inglaterra, que na verdade a partida foi disputada no país de Gales, o Arsenal venceu o Manchester City por 3-0 e conquistou a Supercopa da Inglaterra. Os gols foram marcados pelo Calafiori, pelo Kai Havertz e pelo Martin Odegaard, norueguês, que jogou muito contra o Brasil. Já na França, rolou uma zebra. O Lens, ele venceu o Paris Saint-Germain por 1-0 e conquistou a Supercopa da França. Esse jogo foi ontem também, na parte da tarde. O gol foi marcado por Florian Thauvin e que decretou o troféu histórico para a equipe comandada por Dino Topomolier.
1: Olha lá, pronúncia belíssima.
3: Né? Show de bola.
2: Vale só um último adendo, que a ginástica rítmica fez história nesse final de semana, conquistou duas medalhas de ouro, conquistou um bronze no sábado e, consequentemente, garantiu vaga nas Olimpíadas de Los Angeles 2028. E na madrugada de sábado para domingo, conquistou duas medalhas de ouro inéditas para o Brasil na modalidade.
1: Muito legal.
3: É o nosso esporte aqui no Start TMC. Obrigada, Chesi. 6 horas em ponto. 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
3: 6:01, você está no Start TMC, você que sintonizou agora, seja muito bem-vindo, bom dia para você que está em São Paulo, Brasília, Rio de Janeiro, Curitiba, Belo Horizonte, Recife. Você está com as principais notícias do Brasil e do mundo. Vamos então para o nosso giro de notícias. Campanha começa com candidatos nas ruas em busca de votos.
1: Em São Bernardo do Campo, Lula promete criar Ministério da Segurança, enquanto no Rio de Janeiro, Flávio Bolsonaro defende o pai e fala em negociar com os Estados Unidos.
3: Romeu Zema propõe 3 choques contra a corrupção, gastos e crime. Ronaldo Caiado exalta a gestão de Goiás como modelo.
1: Renan Santos e Augusto Cury também realizam atos de campanha em seus principais redutos políticos. Esse é um dos destaques que o Start TMC traz nesta segunda-feira, 17 de agosto. E tem mais.
3: Discord tem até hoje para suspender lives no Brasil.
1: A Agência Nacional de Proteção de Dados determinou o bloqueio das transmissões para proteger menores. Especialistas defendem medidas mais rígidas de segurança e fiscalização.
3: Tombamento de ônibus deixa 10 mortos na BR-040 em Petrópolis.
1: O veículo saiu de Belo Horizonte com destino ao Rio de Janeiro e transportava 47 pessoas. Acidente aconteceu na madrugada deste domingo.
3: E nos destaques internacionais, Estados Unidos discutem novas sanções contra Alexandre de Moraes.
1: Segundo o jornal Financial Times, medida estaria ligada à investigação determinada pelo ministro sobre a fonte de reportagem envolvendo Flávio Dino.
3: E a gente falou sobre esporte, mas a gente tem esse destaque, né?
1: Aqui. Exatamente. Muitos jogos no fim de semana pelo Campeonato Brasileiro. Destaque foi o Flamengo, né? Goleada do Mengão, 5-1 para cima do Mirassol, encostou no líder Palmeiras. O Santos venceu o Vasco por 3-0, enquanto o Galo, o Atlético Mineiro, bateu o Grêmio, também por 3-0. E o Vitória derrotou o Botafogo por 1-0. O Cruzeiro venceu o Corinthians 2-1 em Itaquera, ótima vitória. E a Chapecoense empatou com o Bahia, 3-3, vários gols nesse jogo. 6:03.
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3: 6:03, o fim de semana, como a gente mostrou aqui, foi movimentado por conta do início das campanhas e o Bruno Riz está aqui para comentar todos os detalhes. Bom dia.
7: Bom dia, Fernanda, bom dia, Tebas, bom dia ao nosso ouvinte espectador de Start TMC. Hoje, claro, vamos comentar, desmembrar um pouco do que foi, do que foram esses lançamentos de campanha, tanto de Lula como Flávio Bolsonaro, também teve Ronaldo Caiado, Renan Santos, Romeu Zema, enfim, todos os candidatos agora oficialmente nas ruas. Lembrando que ontem foi o primeiro dia oficial aí de campanhas. Final do mês iniciam as campanhas via veículos de comunicação. Então agora a gente vai ver muito esse corpo a corpo aí nas ruas, essa campanha, a moda antiga rolando e rolando muito. A gente vai contar para vocês como foi esse primeiro ato de todos eles.
1: 6:04, a gente vai girar a nossa reportagem aqui no Start TMC, 6:05 agora.
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1: E a gente começa com o destaque do Bruno Chesi aqui em São Paulo, né? Afinal de contas, as eleições aí, né, já estão chegando, passa muito rápido e o fim de semana foi bastante agitado aqui em São Paulo. Chesi, com você.
2: Pois é, vamos começar pelo lançamento da campanha do presidente Lula, campanha de reeleição, que aconteceu em São Bernardo do Campo, no estádio 1º de Maio. Vale ressaltar o nome do estádio, porque o Geraldo Alckmin, quando foi fazer um discurso, falou que era Vila Belmiro, né? Então, foi o estádio 1º de Maio, que é um estádio ligado à história do Lula, onde ele começou a trajetória política dele também. Então, esse evento reuniu, além do Geraldo Alckmin, que vai ser candidato a vice-presidente mais uma vez, o também candidato a governo do estado, Fernando Haddad, as candidatas ao Senado, Simone Tebet e Marina Silva. O lema, onde tudo começou, resgatou essa trajetória política do presidente Lula no ABC Paulista, e em discurso de cerca de 30 minutos, ele afirmou que busca um quarto mandato para impedir o retorno da direita ao governo federal. Ele também retomou a promessa de criar um Ministério da Segurança Pública, condicionada à aprovação de uma PEC pelo Congresso. O ato também relembrou momentos da trajetória de Lula, incluindo as greves do ABC e a prisão do presidente em 2018. Ao final, ele declarou que a campanha começou oficialmente e convocou apoiadores a não darem nenhum passo para trás. Também em São Paulo, o candidato do Missão, Renan Santos, iniciou oficialmente a campanha também ontem, no domingo. O primeiro ato aconteceu no Largo São Francisco, em frente à Faculdade de Direito aqui da USP, onde ele estudou. Ele não chegou a se formar na faculdade, mas ele ingressou, estudou lá. Ele chegou ao evento usando um colete à prova de balas e afirmou ter recebido ameaças de morte. Durante o discurso, ele criticou o presidente Lula e o senador Flávio Bolsonaro, seus principais adversários nessa disputa. Na área da segurança pública, ele prometeu combater facções criminosas com ações das forças políticas, das forças policiais e de segurança nacional. Ele também defendeu reformas econômicas e afirmou que pretende ampliar investimentos estrangeiros no país. Ao final, ele apresentou um jingle. Ele pegou um violão, uma gaita, o melhor estilo Bob Dylan, com todas as aspas aqui, e cantou o jingle de campanha dele. Para a gente também fazer um arrazoado dos candidatos ao governo, além de Fernando Haddad, que estava presente então no ato do presidente Lula em São Bernardo do Campo, Tarcísio de Freitas escolheu Osasco, onde reuniu 9 prefeitos e representantes dos 10 partidos da sua coligação, e ele prometeu obras e serviços para a Grande São Paulo, incluindo poupa-tempo, Bom Prato e avanços na linha 22 do metrô.
3: Obrigada, Chese, por todas as informações de São Paulo, e a gente também, claro, tem informações do Rio de Janeiro. O domingo por lá também foi movimentado com lançamento de campanhas, e quem vai contar tudo para você é o Gustavo Sleman, que já está ao vivo conosco. Gustavo.
8: É isso, pessoal. A gente vai trazer aqui os destaques desse primeiro dia oficial de campanha por parte dos candidatos ao governo do estado aqui no Rio de Janeiro, em ordem alfabética. Então, André Marinho, novo, ele participou do Logo Pela Manhã de ontem de uma caminhada na Barra da Tijuca e depois, durante a tarde e a noite, visitou 2 igrejas no bairro da Zona Sudoeste da capital fluminense. O Antony Garotinho, ele tinha uma agenda que seria marcada por visitas a feiras livres na Baixada Fluminense, no entanto, cancelou essas visitas devido a uma forte gripe. Ele apenas participou no fim da manhã de uma carreata, também na mesma região, mas na cidade de Belfor Roxo. O Douglas Ruas, candidato do PL, ele participou de um ato público na praia de Copacabana, na Zona Sul do Rio, que contou com a presença do também candidato à presidência da República pelo mesmo partido, Flávio Bolsonaro. Já o Eduardo Paz, do PSD, iniciou amanhã em uma missa de ação de graças na igreja de Nossa Senhora da Penha, na Penha, na zona norte do Rio de Janeiro, e depois fez uma visita à Baixada Fluminense no início da tarde. Já o Ciro Garcia, do PSTU, ele fez uma panfletagem no Parque Madureira, na Zona Norte, e também participou do comitê de candidatos do mesmo partido. Coronel Pugneu, do Missão, fez uma caminhada no aterro e um comício na Tijuca, na Zona Norte, um aterro que fica na Zona Sul da capital fluminense. Esse ato aconteceu pela manhã. E a gente também fala do William Siri, do PSOL, que fez uma caminhada no aterro do Flamengo, na Zona Sul também, e durante a noite comemorou o próprio aniversário em Campo Grande, na Zona Oeste do Rio de Janeiro. Já a Ginete Pantoja, da Unidade Popular, ela participou de um ato e conversa com comerciantes pela manhã na Feira Livre de Campo Grande, na Zona Oeste do Rio de Janeiro. A gente tentou contato com o candidato do PSOL, Luan Monteiro, no entanto, a nossa equipe de reportagem não obteve retorno até o momento. das agendas confirmadas agora para segunda-feira, para hoje. Eduardo Paes, que ele participa de programas de rádio, agora pela manhã, sem agendas públicas. Douglas Ruas tem caminhado no calçadão de Bangu às 10 horas da manhã e participa durante a noite do lançamento da candidatura de um deputado federal na Tijuca pelo partido do PL, na zona norte da capital. William Siri, durante a noite, tem participação em um podcast, na gravação de um podcast, na zona sul do Rio de Janeiro, e as mulheres Pantoja faz panfletagem na Central do Brasil e reunião com a candidata à presidência pelo UP, Samara Martins. 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
1: Valeu, Gustavo Sleman, com todas as informações. Bruno Rizzi, pontapé inicial dado, então, no fim de semana. Está só começando, inclusive.
7: Pois é, só começando, o Bruno Chesi trouxe aqui para a gente o lançamento da campanha do presidente Lula no ABC Paulista. A gente teve também no Rio de Janeiro com o Gustavo trazendo o lançamento da campanha de Flávio Bolsonaro lá no Rio, em cima do trio elétrico em Copacabana. Rapidamente comentando aqui, no Rio de Janeiro, Flávio Bolsonaro escolhe Copacabana, que é um reduto que remete ali às origens do bolsonarismo, vai ao encontro daquela estratégia de reforçar o DNA bolsonarista de Flávio, apesar de que é uma estratégia muito de agora, muito desse início de reforçar o seu nome, o seu vínculo a Jair e toda essa questão de bolsonarismo. Isso porque, em paralelo, Flávio Bolsonaro tenta cativar aquele eleitor mais de centro e tenta até se descolar um pouco da pecha de bolsonarismo, de Bolsonaro. Ele até afirmou algumas vezes ali que é igual ao seu pai, mas vacinado, né? Um Bolsonaro vacinado. E até algumas peças de campanha de Flávio Bolsonaro trazem o seu nome sem o sobrenome Bolsonaro ou com o nome Flávio bem maior do que o sobrenome Bolsonaro. É uma estratégia ali para tentar se desvincular um pouco, porque é aquela faca de dois gumes, né? Que é a mesma coisa que traz uma rejeição alta, também traz uma aprovação grande, justamente por ser o nome escolhido por Jair. Flávio também tratou ali das questões de custo de vida, endividamento de famílias, falou do tesouraço que pretende promover em caso de vitória, o tesouraço ali em relação a gastos, a públicos, a impostos, enfim. Então toda essa questão. Daqui a pouco a gente comenta também o que o Bruno Chesi trouxe aqui sobre o lançamento da campanha do presidente Lula. Fechou. Daqui a pouquinho para vocês.
3: Muito bom, 6 horas e 13 minutos e eleitores que estarão fora de seu domicílio eleitoral têm até quinta-feira para solicitar o voto em trânsito nas eleições 2026. Quem vai explicar tudo para a gente, direto de Brasília, é o Rafael Felipe, ao vivo.
9: Isso mesmo, Fernanda. Bom dia para você, bom dia, Rafa, bom dia, Bruno, bom dia para os nossos ouvintes aqui do Start TMC. Pois é, essa opção do voto em trânsito, ela está disponível para as cidades com mais de 100 mil habitantes e também para as capitais do país. Então, o cidadão que estiver fora do seu domicílio eleitoral, ou seja, da cidade em que vota, em que tem ali o seu registro ali no TRE do seu estado ali, né, para votar em algum colégio eleitoral, ele pode votar em outra cidade, em outro estado, mas ele precisa fazer essa requisição à Justiça Eleitoral até o dia 20 de agosto. Se o cidadão ele estiver fora da sua cidade, fora do seu domicílio eleitoral, mas estiver no mesmo estado, ele pode votar para todos os candidatos ali normalmente, para deputado, para senador, também para presidente da República. Já se ele estiver fora do seu estado, ele só pode votar para presidente da República, né? Eu mesmo sei disso, né? Eu sou do Rio, mas já moro em Brasília há bastante tempo. Então, eu, das primeiras vezes que eu votei aqui, eu votei em trânsito, depois transferi meu título para cá, depois que eu finquei raízes aqui na capital federal. Então, a gente passa essa dica aí para o pessoal que está nos acompanhando. Então, para quem tem biometria cadastrada na Justiça Eleitoral, basta acessar o site do TSE, tem ali o sistema para fazer essa solicitação de voto em trânsito e também tem a opção de ir presencialmente a um cartório eleitoral. Se por acaso você não tiver biometria, não tem jeito, vai ter que ir presencialmente, não tem como fazer essa solicitação pela internet, né? Então, Para quem for pedir pela internet, basta procurar a opção autoatendimento eleitoral, que lá vai ter todas as opções para você fazer ali com relação às eleições, entre elas o voto em trânsito. 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
1: 6 horas e 15 minutos, a gente sai do Rio, de Brasília e vai agora para Belo Horizonte. Seguinte, Júnior de Castro já ao vivo com a gente, teve debate, o primeiro debate, inclusive, ao governo de Minas Gerais. Como que foi? Conta pra gente, Júnior, bom dia.
10: Ótimo dia para você, Rafael, Fernanda, Bruno, excelente segunda-feira para todo mundo ligado com a gente aqui na TMC. Pois é, esse primeiro debate foi realizado na noite deste domingo e reuniu Alexandre Calil, Cleitinho Azevedo, Flávio Rosco e Gabriel Azevedo e Matheus Simões. O Patrus Ananias do PT não participou porque ele estava em um evento com o presidente Lula em São Paulo. Durante esse encontro, os candidatos discutiram temas muito importantes aqui para o Estado, como a dívida de Minas, segurança pública, feminicídio, privatização da CEMIG e da Copasa, saúde, educação, estradas e impostos. A dívida do Estado foi um dos principais assuntos, claro. Calil criticou o PROPAG, que é o Programa de Renegociação da Dívida de Minas com a União. Já Cleitinho e Rosco aí defenderam uma negociação com o governo federal. Gabriel Azevedo considerou o acordo positivo, enquanto Matheus Simões defendeu a continuidade das negociações que já vêm sendo feitas durante o governo dele. Também houve divergências sobre a privatização. Cleitinho e Gabriel se posicionaram contra a venda da CEMIG, já Roscoe defendeu a privatização da Copasa, enquanto Gabriel Azevedo foi contrário às duas. Na segurança, os candidatos discutiram sobre as facções, também sobre o feminicídio e a estrutura das polícias aqui no estado. Outro ponto de confronto foi o IPVA. Cleitinho defendeu mudanças para reduzir o peso do imposto e também afirmou que é totalmente contra a apreensão de veículos exclusivamente por dívida de IPVA. O debate ainda tratou de mineração, terras raras, hospitais regionais, valorização dos professores, ferrovias e preservação da Serra do Curral. Em um dos momentos mais tensos desse debate, Gabriel Azevedo e Alexandre Calil trocaram acusações e a organização do debate, inclusive, precisou interromper as falas e silenciar os microfones. Quer dizer, Parquinho já pegou fogo aqui em Minas e a gente traz as atualizações aqui durante a programação. 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
3: Obrigada, Júnior de Castro, a gente girando nossas reportagens, nossos repórteres ao vivo, agora 6 horas e 17 minutos, vão para Curitiba. Os candidatos ao governo do Paraná declararam patrimônios de até 27 milhões e 600 mil à Justiça Eleitoral, segundo registros no TSE. E agora as informações com Leonardo Gomes, ao vivo também.
11: É isso, a gente traz aqui que até 27 milhões de reais, ou um pouco mais disso, foi declarado por um único candidato, inclusive por ordem alfabética, o primeiro deles que tem essa maior declaração. O Alexandre Salomão do Mobiliza, ele declarou um patrimônio estimado em 27.695 mil reais em bens, principalmente 6 itens, entre eles bens imobiliários. Já o Luiz França, do Partido Missão, ele declarou 145 mil reais, para ser bem exato, 149.999, referentes a 3 apartamentos. Já Samuel Matos, do PSTU, ele declarou patrimônio de 1 milhão e 35 mil reais referente a uma casa, que é avaliada num valor perto disso aqui na capital paranaense. Sandro Alex, do PSD, declarou um patrimônio estimado em 1 milhão 667 mil reais, que estão distribuídos em 12 bens, principalmente uma casa avaliada em 1 milhão de reais, onde ele tem 50% de participação. Sérgio Moro, do PL, ele declarou um patrimônio de 1 milhão e 36 mil reais, que também, boa parte desse valor envolve uma casa e também investimentos e aplicações, ou melhor, praticamente toda a parte investimentos e aplicações financeiras. Já Requião Filho declarou 1 milhão 876 mil reais, aí sim que envolve uma casa aqui em Curitiba e também alguns veículos, além de pequenos investimentos. E, por fim, Tainá Miessa, do Unidade Popular, aparece com uma das menores declarações, de apenas 250 mil reais, de um apartamento aqui na capital paranaense. Todas essas declarações que foram feitas já estão registradas na Justiça Eleitoral, como manda a lei. E a gente consulta e traz aqui na TMC, que está nas eleições 2026, a informação que toda escolha merece.
1: Valeu, Leonardo Gomes. Obrigado pelas informações. Bruno Rizzi, há pouco você fez a análise em relação ao discurso, enfim, do Flávio Bolsonaro em Copacabana, mas claro, também a gente quer te ouvir sobre o presidente Lula que esteve em São Bernardo do Campo.
7: É isso, Bruno Chess trouxe aqui mais cedo pra gente, lançamento em São Bernardo do Campo, no estádio 1º de maio, também é um aceno às origens, né, tal qual Copacabana para o bolsonarismo, tem ali um aceno às origens do movimento sindical também. E também teve um discurso um pouco mais direto e mais curto ali em relação ao que foi na convenção no início do mês. Né? Lula foi um pouco mais cometido ali em comparação ao início de agosto, quando ele fez o lançamento da candidatura. Né? Ali foi mais um show ali do que realmente um comício dele de fato. Ele falou de forma mais genérica ali sobre alguns pontos, como educação, saúde, prometeu dar mais detalhes dos programas ali ao longo da sua campanha, ali em breve, em alguns dias, já detalhar alguns projetos. A sua esposa, sua companheira Janja da Silva, que também teve um protagonismo, falando com as mulheres, falando com os evangélicos, falando sobre religião, cantou, enfim, e também fez uma fala remetendo a uma homenagem à dona Marisa Letícia, ex-esposa de Luiz Inácio Lula da Silva, falecido em 2017. Até só rapidinho um bastidor aqui, Janja sempre evitou, nunca gostou ficar citando também a dona Marisa Letícia, sempre teve um certo, não sei se ciúme, se, enfim. Mas falou, e ela falou, e falou abertamente, então foi até um destaque, mas da mesma forma que Flávio, o Lula teve um foco muito para sua base ali, falou para o seu cercadinho, né? Assim como Flávio, remetendo ao bolsonarismo, às origens, Lula nessa questão também focou mais nisso, ficou mais preso à história, ao passado, fez até um vídeo do Lula do passado falando com o Lula do presente, né? Uma coisa meio lúdica ali, também reforça o DNA lulista, também não é algo que vai conversar com o eleitor de centro, então um pouco do que foi aí esse lançamento da campanha do presidente Lula à reeleição para um quarto mandato.
3: 6:22 e a gente continua nesse assunto. O candidato à presidência Ronaldo Caiado encerrou o primeiro dia de campanha em Goiás, com foco na segurança e na idade mínima para ministros do STF. Essas informações com a Lívia Brás. Estamos contigo.
12: Oi, Fê, bom dia para você, Rafa, Rizzi, todo mundo que acompanha a gente. Pois é, Ronaldo Caiado começou, né, deu o pontapé inicial da campanha à presidência dele. No entorno aqui do Distrito Federal, começou passando por cidades como Águas Lindas de Goiás e aí fez uma carreata em várias cidades que ficam próximas daqui, que ficam próximas entre si também. Passou logo na sequência no Novo Gama, em Valparaíso, cidade ocidental, e como você disse, terminou o dia de ontem na cidade de Lusiânia. E durante a agenda, Caiado disse que pretende levar para a campanha todos os resultados que ele obteve durante a gestão em que ficou à frente do estado de Goiás, principalmente em áreas como educação e segurança, que são as grandes bandeiras dele, né? Em Lusiânia, ele também defendeu essa mudança aí nas regras para indicação aos ministros do Supremo. A proposta é que os indicados, segundo Caiado, tenham no mínimo 60 anos e tenham um mandato máximo de 15 anos no Supremo. O Caiado também defendeu, nesse caso, aí uma quarentena de 8 anos antes que os ex-ministros possam disputar eleições. Não deu maiores detalhes, mas falou dessa proposta, né? O candidato também disse que pretende percorrer o país inteiro durante esse período eleitoral. Segundo ele, nos próximos 49 dias, ele vai se dedicar à apresentação da candidatura e também das propostas para mostrar um pouco mais sobre ele aí aos eleitores. Hoje, Caiado segue com uma agenda na cidade de São Paulo. Ao meio-dia e meia, ele participa do Ciclo Brasil de Ideias, especial eleições, que é promovido pelo Grupo Voto, num edifício de São Paulo. E às 16h, ele vai ser palestrante na 27ª Conferência Anual do Santander, que acontece em um hotel de São Paulo. 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
3: Muito obrigada, Lívia Brás, por todas as informações. Rizzi Caiado, então, que começou a campanha eleitoral dele com carreata no entorno do Distrito Federal, e ele falou que se for eleito vai agir com garra e determinação.
7: Caiado também adota todo mundo no seu porto seguro ali, né? Então, Caiado também fica ali na região que ele tem uma força muito grande, né? Bem conhecido. Caiado vem tentando assumir esse protagonismo de terceira via, disputando mais fortemente ali com o Renan Santos, em termos de até de pesquisas ali, ambos têm oscilado.
1: Esse é um ponto bem interessante, inclusive.
7: Pois é, a gente até discutia aqui mais cedo sobre posições nas pesquisas, né? O terceiro lugar, quarto lugar, então Caiado e Renan ficam nessa disputa, né? Vai ser algo interessante para a gente acompanhar ali esse movimento, ver se, enfim, alguém dá um estirão ali, consegue dar uma distanciada, ou se vai ficar algo bem próximo ali, terceiro, quarto, quinto lugar. Mas Caiado vem sim adotando, a gente falou até na semana passada, foi na quinta ou na sexta, que até o próprio Kassab fez uma declaração que Flávio não tem a menor chance de vencer as eleições, e ainda falou que o Centrão está muito mais alinhado a Lula, né? De fato, não está neutro, está alinhado a Lula, não está aliado a Flávio. Mas que essa neutralidade não existe. Então fez várias sinalizações ali, se colocando muito contra Flávio Bolsonaro. Por quê? Porque ele entende, tanto Kassab quanto o próprio Caiado, Kassab que é presidente do partido e também vice na chapa de Caiado, mas ele entende que esse é um movimento necessário. Por quê? Porque você tem uma série de candidatos do espectro de direita e Lula faz um voo solo ali no espectro de esquerda. Então, bater em Lula só daria fôlego pro próprio Flávio, que já tá na frente ali nesse espectro de direita, já tem se posicionado como anti-Lula. Essa figura de anti-Lula já tá mais atribuída, já tem um favoritismo para Flávio Bolsonaro, de acordo com as pesquisas. Então, Caiado entendeu que ele precisa ocupar esse lugar do anti-Lula. E para ser esse cara que ocupa o lugar do anti-Lula, ele precisa disputar o posto com quem já é o anti-Lula. E não com o próprio Lula. O anti-Lula fica para o segundo turno, né? Uhum. E esse movimento agora é ocupar esse lugar para ser o anti-Lula no segundo turno. Então, ele entendeu e é essa a estratégia muito clara de Kassab, de Caiado com Kassab ao seu lado.
1: E é bem interessante porque nesse momento as pesquisas de intenção de voto, nesse momento, né, colocam aí um empate técnico entre Caiado, Renan Santos, Romeu Zema também em alguns levantamentos, e me parece que é um duelo também em relação à comunicação, né? Um político fazendo uma comunicação mais tradicional, com uma força partidária muito grande que tem o PSD, é um partido muito forte, né? Um dos maiores partidos do Brasil na atual conjuntura, e do outro lado, um jeito de comunicar que é muito mais voltado para as redes sociais, que é o do Renan Santos. Então são jeitos muito diferentes, completamente antagônicos no que diz respeito à comunicação.
7: E também vale salientar que dentre esses posicionamentos, Renan Santos também tem sido um antissistema, né? Ele tem ocupado esse posto, tem tentado fazer essa figura do antissistema. Caiado a terceira via, não necessariamente o antissistema, até porque ele é político de carreira, ficaria um pouco
1: talvez esquisito.
7: Esquisito,
1: né?
7: Então ele prefere adotar essa posição de terceira via, Renan Santos antissistema. E Romeu Zema, que tem até caído um pouco nas pesquisas, claro, dentro da margem de erro, tem oscilado aqui, me corrigindo, mas já ocupou esse terceiro lugar, já teve até uma certa preferência ali como terceira via. Justamente por não ter se posicionado nem como antissistema, nem como terceira via, e ter ficado mais tocando a bola pro lado ali para Flávio em alguns momentos, justamente agora começa a ver essa diferença para Caiado e Renan Santos. De novo, na grande maioria, no geral, ainda dentro de uma margem de erro, mas numericamente atrás desses outros dois candidatos. Então, realmente, a polarização também cobra seu preço pro independente, pro terceira via ali.
1: Bruno Rizzi, agora são 6 horas e 29 minutos. Você pode participar aqui do Start TMC nesse comecinho de semana. Mande a sua mensagem pra gente no 119-7221-1001, é o nosso WhatsApp, também no YouTube, no arroba TMC News BR, aqui no WhatsApp de Belo Horizonte, eu, Eudes Campos, aqui mandando um bom dia pra gente. Tô indo trabalhar escutando vocês, ele escreve, valeu, obrigado pela audiência. Cauê Valadares, no Rio de Janeiro, também indo pro trabalho. E aqui em São Paulo, Rafael, meu xará, Rafael Noronha, indo trabalhar e também escutando aqui o Start TMC.
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17: 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E vem com a gente também no YouTube. Bruno Rizzi, né? A gente trouxe aqui informações sobre Lula, sobre Flávio Bolsonaro, Renan Santos, Romeu Zema, Ronaldo Caiado. Quais são as semelhanças que você consegue encontrar nesses atos que foram realizados no fim de semana?
18: O principal ponto, Tebas, é a semelhança em relação a falar com o seu público, né? De novo, usando a expressão que eu usei anteriormente, falando com o seu cercadinho. Esse é, talvez, a principal, essa é a principal semelhança entre todos eles. A gente também tem outra característica, que foram eventos, claro, para promoção de cada candidato, mas também muito focados em atacar o adversário, principalmente Lula e Flávio Bolsonaro. Foi ali um mix entre promoção pessoal, a história do lado, né, do bolsonarismo, do lulismo, mas também com ataques ao adversário. Reforça essa questão de rejeições, porque um está tentando atacar ao outro para aumentar a sua rejeição. Esse é o grande ponto. A gente já falou diversas vezes que vai ser uma eleição da rejeição. Então, além de conquistar e alimentar as suas bases, eles também buscam desgastar o adversário justamente para conseguir navegar em cima dessa rejeição. Outra semelhança para os dois lados foram as estratégias de falar com o público mais religioso, especialmente os evangélicos. Os dois lados tiveram um foco bem específico nisso, e a presença feminina, as mulheres, que são maioria no eleitorado, que a gente espera que não fiquem limitadas apenas a atos de lançamento de campanha e que realmente tenham políticas públicas. Enfim, a gente trouxe até um caso agora, a gente sempre fala de feminicídio, agressão a mulheres, enfim. Existe essa preocupação e a gente espera que todos os candidatos realmente trabalhem em cima disso. Mas nos atos, a gente viu a presença feminina no palanque, por exemplo, de Flávio Bolsonaro, sua esposa, Fernanda Bolsonaro, e no de Lula, a figura de Janja, que também, enfim, eu comentei ali que teve um protagonismo nessa história. Então, o público feminino sendo representado pelas mulheres, além das aliadas de todos os lados ali, mas, de novo, fica essa ressalva que a gente espera que isso não se limite a apenas as campanhas e que sejam políticas públicas efetivas, tanto para Lula, quanto para Flávio, quanto para Caiado, Zema, Renan Santos, todos os candidatos que estão ali na disputa. A gente espera que quem quer que seja eleito trabalhe políticas públicas efetivas em todos os campos, mas, de fato, com as mulheres passando da representação apenas em palanques e sendo vistas no dia a dia e nos planos de governo efetivamente.
19: Muito obrigada, Bruno Rizzi. 6 horas e 41 minutos. Bruno, que vai estar daqui a pouquinho no TMC 360 e também no Paulista TMC. Hoje a gente tem entrevista com o candidato ao Senado, Guilherme Derrite. Então, daqui a pouco você vai ver mais Bruno Rizzi. Agora a gente continua aqui movimentando nossa reportagem. Nós vamos para o Recife. Primeiras atividades dos principais candidatos ao governo de Pernambuco movimentam a disputa eleitoral. E fazendo sua estreia conosco, muito bom dia, vai nos passar todas as informações, a Joely Santos, seja muito bem-vinda, obrigada por fazer parte do nosso time.
20: Olá, bom dia Rafael, bom dia Fernanda e bom dia a todo mundo. TMC. O primeiro domingo de campanha foi de agenda cheia para os candidatos ao governo de Pernambuco. A governadora e candidata são Raquel Lira, do PSD, em atividade na zona sul do Recife e seguiu para o comitê na zona norte da cidade, ao lado de integrantes da sua chapa, Priscila Krause e Eduardo Dantido e Túlio Gadelha, do PSD. A governadora defendeu que durante a campanha eleitoral deverá a prena manter o ritmo tão atual. Seja.
17: Bom, daqui a pouquinho a gente vai retomar o contato com a Joely por conta do sinal. Seja muito bem-vinda, inclusive, Joely, nossa nova repórter lá no Recife. Mas só para a gente pontuar, a TMC, claro, vai acompanhar de perto todas as movimentações também no estado de Pernambuco. As pesquisas de intenção de voto têm apontado um cenário muito equilibrado entre Raquel Lira, só para a gente contextualizar, ela é do PSD, e o João Campos do PSB de bola, né? PSB, João Campos, PSD, Raquel Lira, mas claro, os outros candidatos também, o Ivan Moraes, a Camila Falcão, Guilherme Fonseca, enfim, vamos acompanhar tudo também nas eleições no estado de Pernambuco. 6 horas e 43 minutos, agora a gente vai conversar com Júnior de Castro, novamente já conectado com a gente. BH já amanheceu agora, Júnior. Olha, o que você traz agora de informação sobre mineração, é isso? Informações importantes sobre mineração aqui no Start.
0: É isso aí, Rafael. Trago dados importantes aqui, porque 10 cidades aqui de Minas concentram 3/4 de todo o dinheiro arrecadado por royalties de mineração aqui no estado. Em 2025, para vocês terem uma ideia, foram 3,6 bilhões de reais em compensações pela exploração mineral, e 74% desse valor ficaram concentrados aí nesses 10 municípios que eu vou falar aqui. Conceição do Mato Dentro liderou esse ranking com cerca de 425 milhões, seguida por Congonhas, Nova Lima, Mariana e Itabira. O minério de ferro, a gente lembra aqui, é disparado, o principal responsável por essa arrecadação. Gerou mais de 3 bilhões de reais, ou 86% desse total. E entre as empresas, a Vale aparece na liderança, com 1,54 bilhão de reais, o equivalente a mais de 4 em cada 10 reais pagos aí em royalties pelo estado. Esses royalties, eles são uma compensação, para o pessoal entender, paga pelas mineradoras ao poder público, justamente por essa exploração dos recursos naturais aqui em Minas Gerais. O dinheiro é distribuído entre União, estados e municípios e pode financiar, inclusive, áreas como saúde, educação e infraestrutura. Mas essa dependência também traz muitos riscos. Em Conceição do Mato Dentro, por exemplo, recursos ligados à exploração mineral representam mais de 1/3 da receita do município, isso em 2025. E ainda a questão sobre segurança das barragens. Minas tem atualmente 28 estruturas em situação de alerta e emergência, isso segundo a Agência Nacional de Mineração. Eu volto com vocês.
19: Obrigada, Júnior de Castro, sempre nos trazendo todos os detalhes, todas as atualizações, um ótimo trabalho para você. Agora, 6 horas e 45 minutos, a gente vai voltar para Curitiba. Uma forte bolha de calor deve elevar as temperaturas no Paraná a partir desta segunda-feira, de acordo com a Metsul, né, que é o canal de meteorologia oficial lá. Ô Leonardo, uma hora a gente fala que está um extremo frio, agora uma bolha de calor. Conta pra gente.
21: Pois é, aí realmente tem que se adaptar, né? Hoje mesmo a gente pode registrar 27 graus aqui em Curitiba para o inverno curitibano. Ah, isso aí com certeza vai pegar muita gente, eu não diria de surpresa, porque já estava esperado, mas sim, realmente vai ter que, às vezes até usar uma bermuda, um shorts, algo nesse tipo, ou uma camiseta, pelo menos ao longo do dia. Mas no interior do estado, inclusive perto do interior de São Paulo, da divisa com o estado de São Paulo, a gente deve ter temperaturas acima de 30 graus. É um calorão que vai se estender pelo menos até quinta-feira. Aí quando chega o final de semana, eu não vou estar de plantão, aí vai ficar frio aqui em Curitiba, porque a gente vai registrar 27 graus hoje, amanhã 28 aqui em Curitiba, e no sábado, é um exemplo, pelo menos a princípio, a gente deve registrar 7 graus. Então é uma gangorra de temperaturas provocada por essa bolha de calor. Ô, Léo, mas eu nunca ouvi falar em bolha de calor. O que que é isso? Basicamente, a gente está falando de vários sistemas de baixa pressão que seguram o calor e ficam dias, às vezes até semanas, estacionados, parados no mesmo lugar. E aí é como se fosse uma tampa de uma panela. Sabe a tampa de panela? Ela vai suando, vai segurando o calor. É basicamente isso. E segundo o Metsul, a gente tem essa tampa da panela, podemos dizer assim, para ficar mais claro, principalmente sobre o Paraguai e também o centro-oeste do Paraná, ou seja, perto ali, né, da tríplice fronteira também com a Argentina. Aquele calor se concentra ali, mas acaba impactando todo o estado do Paraná e deve chegar o calor também ao estado de São Paulo.
17: Valeu, Leonardo Gomes, você classificou muito bem, né? É uma gangorra, nossa. Tem que se preparar, né? A saúde também, a gente fica resfriado, gripe, enfim, tem que se preparar para esse momento. Obrigado pelas informações, 6 horas e 47 minutos. Já que ele falou de tempo, vamos de previsão do tempo aqui? Bora então.
19: Vamos, porque o pessoal pergunta aqui direto, como é que tá a previsão do tempo, como é que vai ficar, gente? Fala então, começando por Curitiba, nada de chuva, viu? O sol aparece, ainda que encoberto por nuvens, pela manhã e à tarde. A noite segue nublado, a máxima é de 27 graus e a mínima de 14.
17: Ó, aqui em São Paulo, o dia promete ser de calor, calorão, algumas nuvens no céu durante o dia. À noite dá uma esfriada, né? Isso é bom. Máxima de 29 hoje em São Paulo e mínima de 16.
19: Dia parecido no Rio de Janeiro, viu? Com sol encoberto por nuvens, sem chuva. As temperaturas ficam entre 27 e 19 graus.
17: E olha só, em BH, de ensolarado, algumas nuvens no céu, também não chove. Máxima de 26 e mínima de 15, você aí no 88.7 de BH.
19: Aí em Brasília, o dia amanhece um pouco nublado, mas as nuvens vão indo embora ao longo do dia e da tarde e à noite. E a máxima é de 28 e a mínima de 18.
17: E ainda vale, né, o INMET, o Instituto Nacional de Meteorologia, emitiu um alerta de perigo potencial, alerta amarelo, também alerta laranja. Isso aconteceu na última semana. No fim de semana, o alerta foi emitido novamente e vale ainda para essa segunda-feira por conta da baixa umidade do ar. Pode ficar aí abaixo dos 25%, tá? Então, registrado para você aí no Distrito Federal. Para a gente fechar aqui, Recife, região nordeste do país, calorão, mesmo com algumas nuvens. O sol promete aparecer ao longo do dia, não deve chover. Máxima de 31, ó que beleza, 31 graus e mínima de 22 no Recife. 6h49.
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19: E muita gente aqui movimentando as nossas redes sociais, mandando bom dia, gostando da nossa, do nosso entrosamento aqui com as análises políticas. Foi o início, né, das campanhas,
17: negócio
19: dos candidatos. Bruno Rizzi analisando tudo aqui com a gente. Agora ele vai estar no TMC 360, daqui a pouco também no Paulista TMC. Mas deixa eu falar então aqui o pessoal que está mandando bom dia nas nossas redes sociais, a Lilian Satori, de Brasília, o Caio Souza, de São Paulo, Mirella Carnazzi, de Curitiba, Cecília Lítio, do Recife, e a Amanda Belo, de Belo Horizonte. Pessoal aqui mandando

0: UFC voltando com mais desse Campeonato Brasileiro que pega fogo na parte de cima da tabela e também na parte de baixo. Tivemos jogos importantes dos times que estão beirando ou dentro da zona do rebaixamento. Destaque para o Atlético Mineiro, que não está nessa parte, mas venceu o Grêmio, né, jogando em Belo Horizonte por 3-0, passou por cima. No confronto direto, o Santos foi ao Rio de Janeiro e fez 3-0 no Vasco. Grande vitória do técnico Cuca e dos jogadores do Peixe, que respiram fora da zona do rebaixamento e afundam ainda mais o gigante da colina. O Mirassol foi atropelado pelo Flamengo, 5-1 para o Flamengo. O Mirassol vai entrar na zona de rebaixamento nessa rodada, não tem como. Nesse momento ele está fora, mas hoje, né, tem um jogo entre Internacional e Remo. Se tivermos um empate, o Inter passa o Mirassol e deixa o Mirassol na zona de rebaixamento. Qualquer um dos dois times que vencerem também automaticamente ultrapassam a equipe do interior de São Paulo, que volta então para a zona do rebaixamento. Então o jogo de hoje também é importante, né? O jogo que fecha essa 23ª rodada, com o Inter recebendo o Remo lá em Porto Alegre. Não dá para destacar, né, ou para deixar de falar que essa briga contra o rebaixamento promete muito até o fim da competição, né, e com grandes equipes, né, com o Santos, com o Vasco, com o Inter, com o Grêmio, né, todos os campeões brasileiros brigando nesse momento para fugirem do Z4 do Campeonato Brasileiro. Tá certo, gente? Boa semana a todos, tamo junto!
1: Valeu, tamo junto, Leandro Boldacchian. A semana vai ser agitada, hein? Muito futebol, Libertadores da América, jogos decisivos, oitavas de final, jogos de volta, tudo com a cobertura aqui da TMC, e também vai ter Copa Sul-Americana com vários brasileiros em campo.
2: Isso é muito bom, ter a semana agitada. Inclusive, a gente vai ver o que é destaque nesse momento no nosso site tmc.com.br. Quem vai dar um panorama pra gente é a Lorena Ávila, que já tá aqui ao vivo com a gente no estúdio. Bom dia.
3: Bom dia aos ouvintes da TMC. Olha, essa manhã o destaque do nosso site começa com um pouco de futebol, um pouco de política, porque nós tivemos aí uma foto do Flávio Bolsonaro tendo a sua camisa do Brasil assinada por Neymar antes do jogo do Vasco e do Santos. Lembrando que ontem o Flávio deu start na campanha eleitoral e aí depois de participar de um ato lá no Rio de Janeiro, ele foi conferir o jogo e então postou aí uma foto do Neymar autografando a camisa dele. Ele passou ali no vestiário e eternizou esse momento. Ainda falando de futebol, também no nosso site temos aí o destaque que finalmente os corintianos vão deixar de viver a agonia. Parece que o Memphis Depay tá chegando num acordo de 125 milhões para renovar o contrato com o Corinthians aí, depois de várias especulações, se ele ia até para clubes cariocas. Parece que finalmente tá vindo um acerto por aí. E, infelizmente, também temos uma notícia muito triste na área do cinema, que uma atriz faleceu, a Hayden Panettiere. Uhum. Ela foi mais conhecida pelos papéis de Claire Bennett em Heroes. Ela tinha 36 anos, uma filhinha.
1: Super jovem.
3: Sim, a causa da morte não foi revelada. Ela também atuou em Pânico, em outros filmes e séries de televisão, e pegou o mundo todo de surpresa. Então esse é um dos grandes destaques de hoje. E para todos os ouvintes da TMC, fica aí o convite para entrar no nosso site, entrar nas nossas redes sociais, acompanhar aí notícias do mundo todo, do Brasil, de esporte, de política, tudo que está bombando. Você acompanha aqui com a gente na TMC.
1: Valeu, Lorena. Inclusive, obrigada, nosso Lorena. Portal com muitas informações de bastidores também, muita gente trabalhando. tmc.com.br. Valeu, Lorena Ávila, aqui no Start TMC. E você manda mensagem pra gente aqui no 11972211001. Sobre o destaque dela em relação ao Memphis Depay, jogador do Corinthians, né? Informação do Marco Belo, nosso setorista, e você também acompanha essa e outras informações sobre essa negociação lá no tmc.com.br.
2: E o pessoal aqui tá lamentando a morte da atriz que você também trouxe, né? Hayden Panettiere, né? Atriz de Heroes, Pânico, como você falou. O pessoal aqui lamentando, o pessoal que gosta de cinema, que gosta de filme, então, muito uma jovem, perda, né? E muito jovem, né? 36 anos.

0: E aqui, olha, é com profunda tristeza que compartilhamos o trágico falecimento de nossa querida Hayden. Ela era luz incrível, uma força que levou amor, alegria imensuráveis a todos que a conheceram, aos milhões que assistiram na tela, afirmou então dos fãs, né? E o pai da atriz também pediu respeito à privacidade da família, enquanto todos processam essa perda inimaginável. Todo mundo muito triste. Então, também a gente comentando aqui esse destaque que a Lorena Ávila trouxe pra gente.
1: 6 horas e 57 minutos, estamos chegando à reta final, ao final aqui do Start TMC. O tempo passa muito rápido, comecinho de semana com muita informação aqui na TMC e vem aí o TMC 360.
0: É isso, com Joana Treptow e Felipe Bueno.
1: Valeu.
0: Tchau.
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1: Bom dia, uma ótima segunda-feira, uma ótima semana a todos. Hoje é dia 17 de agosto de 2026. Bom dia a quem acompanha a TMC. Este é o TMC 360, o meu nome é Jona Trepto, eu estou aqui sempre com a minha dupla fantástica, Felipe Bueno. Bom dia, Felipe.
2: Bom dia, Jona Trepto, bom dia a você que está nos acompanhando desde cedinho. Seja bem-vindo até as 9 horas e 59 minutos, mais ou menos. Muita informação e prestação de serviço para você formar o seu dia e a sua opinião. Está na hora?
1: Inclusive, informações que chegam agora, neste momento, segunda-feira, para lá de quente, no noticiário. Lá fora depois a gente fala. Vamos direto às principais notícias deste momento.
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1: Início das campanhas eleitorais nas ruas é marcado por trocas de ataques entre candidatos. Flávio Bolsonaro, do PL, fez ato na praia de Copacabana e voltou a disparar contra Lula.
4: Passa o leite, passa o arroz, passa o feijão, passa a fralda. Aí quando passa o sabão em pó, acabou o dinheiro.
2: Lula do PT faz ato em São Bernardo do Campo, no ABC paulista, e volta a relacionar a direita com mortes na pandemia.
5: De uma direita que é responsável pela morte de 400 mil pessoas da Covid por irresponsabilidade de não com a vacina. Que futuro essas pessoas pensam para o povo brasileiro se você ri de um velhinho que está morrendo asfixiado por falta de ar?
1: Ronaldo Caiado, do PSD, faz carreatas pelo interior de Goiás e ressalta a segurança pública de Brasília. Lívia Braz.
6: Segundo Caiado, o entorno era marcado pela violência e pela falta de serviços públicos. Mas quando se tem coragem, competência e autoridade moral, é possível devolver o território à população, diz Caiado.
2: Renan Santos, do Missão, disse que vai enfrentar inimigos da nação. De São Paulo, Luísa Mutoni.
7: Pois é, Felipe. Ele começou a campanha no local onde fica a Faculdade de Direito da USP, aqui na capital paulista, e fez duras críticas aos concorrentes.
1: Em Minas Gerais, Romeu Zema, do Partido Novo, defendeu a construção de superpresídios. De Belo Horizonte, temos informações com Júnior de Castro.
8: Em seu discurso, Zema disse, aspas para ele, o problema do Brasil é que o bandido fica solto. E ainda nesse primeiro dia de campanha, ele reforçou a agenda anticorrupção durante suas principais falas.
2: Michele Bolsonaro registra a candidatura ao Senado. Diz que a missão foi dada pelo marido Jair. De Brasília, Rafael Felitti.
9: Durante o evento em Ceilândia, cidade onde Michele Bolsonaro cresceu, ela pediu votos à governadora do Distrito Federal, Celina Leão, e também à deputada federal, Bia Kicis, que também é candidata ao Senado.
1: Polícia Federal aponta que lobista comprou joias para ex-chefe de gabinete de Lula. A empresária Roberta Luxinger teria feito dois pagamentos no valor de 9 milhões de reais, em nome de Marco Aurélio Ribeiro, o Marcola.
2: O Discord tem até hoje para suspender as lives no Brasil. A Agência Nacional de Proteção de Dados deu prazo de 3 dias úteis para que a plataforma tome medidas para proteger crianças e adolescentes.
1: Fim de semana marcado por violência extrema em São Paulo. Uma criança, filho de um policial civil, morreu durante uma tentativa de assalto na Zona Norte. Na mesma região, uma mulher foi vítima de feminicídio dentro do supermercado. E um empresário influente do mercado financeiro, Ivo Koss, foi preso depois de deixar o rosto de esposa desfigurado em episódio de violência doméstica.
2: Nos destaques do noticiário internacional, termina hoje o prazo de 60 dias para negociações entre Estados Unidos e Irã. Teherã acusa o governo Donald Trump de romper o acordo ao reiniciar a série de ataques.
1: Campeonato Brasileiro, fora de casa, Flamengo faz 5-1 no Mirassol, diminui diferença para o líder Palmeiras. Já o Corinthians desperdiça oportunidades e perde para o Cruzeiro por 2-1 em Itaquera. O TMC 360 está no ar.
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2: Preste atenção nessa história, que a Polícia Federal encontra troca de mensagens entre a lobista Roberta Luxinger e Fábio Luiz Lula da Silva, Lulinha. Nos diálogos revelados pelo portal Metrópolis, Lulinha e Luxinger tratam de assuntos relacionados ao núcleo duro do gabinete do presidente Lula. Em um dos diálogos interceptados, isso foi em 22 de março de 2024, não é de hoje, portanto, Roberta diz a Lulinha que os dois trabalham em nível diferenciado e que o futuro deles é a Suíça. Na mesma conversa, o filho do presidente revela que participa de reuniões com Marco Aurélio Santana Ribeiro, Marcola, ex-chefe de gabinete do presidente Lula. E o então secretário executivo do Ministério da Saúde, Swedenberger Barbosa, conhecido como Berger. Notícia, como a gente trouxe aqui, do portal Metrópolis. E o Bruno Rizzi, cedinho aqui, nosso analista, já está aqui no 360 para comentar essa bomba que estoura em plena manhã de segunda-feira. Seja bem-vindo, Rizzi. Qual que é o tamanho desse problema? Não dá para dimensionar ainda ou já dá?
10: Estamos dimensionando, né? Bom dia, Felipe. Bom dia, Joana. Bom dia ao nosso ouvinte, espectador aqui do TMC 360. Um baque aí, mais um baque nessa questão de INSS para a campanha do presidente Lula. Lembrando que o grande telhado de vidro em termos de corrupção para a campanha do presidente Lula tem sido a questão do INSS, envolvendo tanto Lulinha, seu filho, como também seu ex-chefe de gabinete, Marcola, como era chamado. Essa questão, ela é muito sensível para a campanha. A gente traz, claro, para a campanha, além das páginas policiais, afinal a gente está aí há poucos dias das eleições, e isso cai como uma bomba na campanha. Por quê? Porque da mesma forma que a gente já trouxe aqui questões envolvendo o Banco Master prejudicando a campanha de Flávio Bolsonaro, tudo que remete à corrupção e envolve algum elemento próximo ou direto ao presidente Lula também tem impacto potencial para trazer danos à campanha e à reeleição do presidente Lula. Então, é realmente um baque, é algo que a campanha tem a preocupação, tem sido o telhado de vidro de Lula em relação a isso. E lembrando, a gente sempre tem que trabalhar essa eleição como uma eleição da rejeição. O eleitor independente, nesse momento, começa a olhar mais próximo às eleições e começa a formar a sua decisão ali, a sua conclusão a respeito do seu voto. E isso passa por essas questões mais sensíveis. Hoje, pelo que a gente tem visto nas pesquisas, a gente, algumas semanas, o volume de notícias negativas relacionadas ao presidente Lula tem sido maior. A percepção de notícias negativas em torno de economia, corrupção, violência, etc., tem sido mais negativo para o presidente Lula. E isso tem trabalhado negativamente também com relação à sua campanha, à sua aprovação. Então, é algo sensível, a gente está acompanhando aqui, conversando com fontes, tentando entender um pouco mais do impacto e dos próximos passos em relação a essas investigações e ao impacto direto na campanha do presidente Lula. Ao longo da programação, a gente vai trazer mais detalhes para vocês aqui no TMC 360 e toda a programação da TMC.
1: Agora, desde o início, a gente sabe que, desde o início da candidatura, da chapa formada de Flávio Bolsonaro, a gente sabe que Alfredo Gaspar, vice de Flávio Bolsonaro, que foi relator da CPI do INSS, que ele ia bater bastante nessa questão, até se colocando ali como uma pessoa que tem mais ou que sabe mais do que os outros. Ontem, no ato que Flávio Bolsonaro fez em Copacabana, isso aconteceu. Alfredo Gaspar falou nesse sentido, Flávio falou nesse sentido, bateram nessa tecla e agora, muito provavelmente, a gente vai ver mais, até porque as mensagens são muito explícitas, Felipe Bueno.
2: Olha só, eu vou aqui reproduzir para você que está nos acompanhando, para você tirar suas próprias conclusões. Como prometeu o Rizzi, a gente vai voltar a falar sobre esse assunto, mas um trecho destacado pelo Metrópolis desse diálogo entre a Roberta e o Lulinha. Roberta diz aqui o seguinte na troca de mensagens de 22 de março de 24. Nosso nível está outro. Nosso futuro é Suíça. Poucos negócios é bom. Esse povo aqui está em outra vibe. Tudo isso, Roberta, né? E aí o Lulinha responde, isso, deixa eles. Trabalho para C, reticências, e nunca dá em nada. Roberta diz, decepção, tá? E aí Lulinha reage. É que o Fernando abusa, todo dia tem um pedido novo para ele, todo santo dia. Ele parou de atender Zepê e Fernando. Roberta, Marcola não quer. Ele está incomodado. Falou pra gente almoçar com o Berger e ele sem Fefe. porque ele não quer mesmo. E aí Lulinha, terminando aqui esse diálogo recortado pelo portal Metrópolis, diz isso, já é o terceiro almoço que eu tenho com ele e ele pede para ser só entre nós. Há aqui uma legenda importante, né? O Fefe, ou Fernando, né? É, citado nessa conversa, segundo a reportagem, seria Fernando Bittar, ex-sócio de Lulinha e um dos donos formais do sítio de Atibaia, que era frequentado por Lula. Daqui a pouquinho a gente traz mais desdobramentos dessa história. São 7 horas e 10 minutos.
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1: Os principais candidatos à presidência abriram oficialmente a campanha eleitoral neste domingo. A escolha dos palcos teve forte peso simbólico. Cada um foi buscar as próprias origens. Lula voltou ao estádio onde discursava como líder sindical há quase 50 anos. Flávio Bolsonaro ocupou a praia que marcou a trajetória do pai. Renan Santos fez ato no tradicional Largo de São Francisco, em São Paulo, onde cursou direito.
2: Em Goiás, o ex-governador Ronaldo Caiado correu a região que apontou como a mais violenta do estado. Romeu Zema esteve no norte de Minas Gerais, onde iniciou os compromissos com uma missa.
1: Vamos agora acompanhar então os destaques e o resumo de como foi a largada de cada candidato neste primeiro dia de campanha? Vamos lá, agora, vamos começar pelo presidente Lula. Como disse agora há pouco, escolheu voltar às origens. Aos 80 anos, abriu a campanha pelo quarto mandato no estádio da Vila Euclides, campo, palco das históricas assembleias de metalúrgicos, que liderava no fim dos anos 1970. Lula subiu ao palanque, acompanhado da primeira-dama Janja, do vice-presidente Geraldo Alckmin, e do candidato ao governo de São Paulo, Fernando Haddad. Janja abriu o discurso com um momento marcante, homenageou publicamente pela primeira vez a ex-primeira-dama, Dona Marisa Letícia, que faleceu em 2017. Esse gesto emocionou a ala histórica do PT ao lembrar a atuação de Marisa nas greves do ABC, na fundação do Partido dos Trabalhadores. Janja também ressaltou o papel decisivo das mulheres nas eleições e cantou ao lado do pastor evangélico Kleber Lucas, uma homenagem ao presidente Lula. Vamos ouvir.
12: Eu gostaria de lembrar especialmente Dilma Silva, presidente, Dona Marisa. Ela, que junto a outra tantas mulheres que não estavam no chão da fábrica em 79, que não eram líderes sindicais naquele momento, tiveram um papel essencial nos bastidores. Elas eram o alicerce para que seus maridos, sobre a liderança desse homem que virou presidente, pudessem lutar por melhores salários e mais dignidade para suas famílias. Essas mulheres, lideradas por Dona Marisa, foram uma força importante e são pouco lembradas.
1: Em seguida, Haddad e Alckmin defenderam o desempenho da gestão federal, destacaram o crescimento econômico, controle da inflação, criação de postos de trabalho. Alckmin enfatizou ainda a defesa da soberania nacional, citou o PIX como exemplo. No discurso principal, Lula traçou prioridades da campanha, né? A economia defendeu que a exploração de minerais críticos e terras raras permaneça no país, com foco no desenvolvimento de toda a cadeia produtiva nacional. Na segurança pública, prometeu criar um ministério para a segurança pública, caso o Congresso aprove a PEC da segurança. No encerramento, em tom emotivo, o presidente falou sobre tratamento de radioterapia contra o câncer de pele, tirou o chapéu diante do público, disse que estava muito emocionado de voltar ao ABC quase 5 décadas depois. E essa emoção é ainda maior do que era no início. Vamos ouvir.
5: Porque é pegando o dinheiro deles que a gente vai acabar com a indústria do crime sofisticada. É fácil matar o bandido numa favela. Agora o cara que manda está no apartamento de cobertura. O cara que manda está morando no condomínio. E nós precisamos acabar com isso para poder acabar com o desmacho. E nós vamos trabalhar duro. Nós vamos trabalhar duro. Se for aprovada a PEC da segurança pública, que o Alcolumbre mandou para a comissão ontem. Se for aprovada a PEC da Segurança Pública, eu vou criar o Ministério da Segurança Pública para dividir responsabilidade com estados e municípios, para a gente libertar o povo das vilas mais pobres.
2: Bom, esse foi o Lula no estádio 1º de maio em São Bernardo do Campo, né, região metropolitana de São Paulo. Flávio Bolsonaro escolheu Copacabana, no Rio de Janeiro, para abrir a corrida presidencial pelo PL. De colete à prova de balas e camisa verde e amarela, o candidato subiu ao palanque, ao lado da esposa, Fernanda Bolsonaro, do vice na chapa, Alfredo Gaspar, e de lideranças do partido, como o presidente Valdemar Costa Neto. Mesmo em prisão domiciliar, o ex-presidente Jair Bolsonaro foi a figura central do ato. Flávio comparou a trajetória do pai à de Pelé. E um áudio de Bolsonaro foi transmitido no telão para o público, que respondeu com gritos de apoio ao ex-mandatário.
13: Eu sei que vocês estão aqui olhando para mim nesse momento e lembrando de uma pessoa. Eu sei que eu pareço com ele. Mas é difícil comparar o filho do Pelé com o Pelé. E eu estou aqui com toda a humildade, aceitando essa missão que o presidente Bolsonaro me passou, porque eu tenho a convicção que há um propósito de Deus para o nosso país. E eu sei do tamanho da minha responsabilidade.
2: No plano econômico, o candidato mirou a classe média e criticou a perda do poder de compra na atual gestão. E apontou a alta dos alimentos como motor do endividamento da população. Ele também atacou o governo federal ao relembrar denúncias de fraudes e descontos indevidos no INSS. Na segurança pública, Flávio defendeu o endurecimento no combate ao crime e prometeu enquadrar facções e milícias na lei antiterrorismo. O candidato encerrou o discurso e projetou uma vitória sobre Lula nas urnas.
13: O Brasil vai vencer porque você vai deixar de ter dívida. O Brasil vai vencer! Porque eu vou fazer um tesouraço a partir de janeiro do ano que vem. Vai ser corte nos impostos, corte na burocracia, corte na corrupção, corte nos carguinhos dos petistas que estão lá mamando na teta. O Brasil vai vencer, porque PCC, Comando Vermelho e milícias vão ser classificados como terroristas. O Brasil vai vencer, porque ladrão de celular vai ficar 8 anos preso no mínimo. O Brasil vai vencer, porque eu vou proteger as mulheres desse Brasil. O Brasil vai vencer, porque quem agride mulher covardemente vai ficar preso.
1: Apenas uma observação, o DJ ali que estava no ato, ele estava afinadíssimo, porque no momento em que Flávio falava algo mais emocional, ele trazia uma música mais sentimental, depois trazia uma música mais motivacional, ele estava assim, com as músicas na agulha. Vamos agora para Brasília falar com a repórter Lívia Braz, vai nos contar como foi o lançamento da campanha do candidato do PSD, Ronaldo Caiado. Bom dia para você, Lívia.
14: Oi, Joana, bom dia para você, bom dia para o Felipe. Ronaldo Caiado escolheu o entorno do Distrito Federal para dar o pontapé inicial à campanha dele à presidência. A agenda começou cedinho, lá em Águas Lindas de Goiás, e foi em forma de carreata, passando por outras cidades aqui da nossa região. Passou pelo Novo Gama, Valparaíso de Goiás, Cidade Ocidental, e só terminou em Luziânia. E aí, durante essa agenda, Caiado diz que pretende levar para a campanha os resultados da gestão que ele fez à frente do estado de Goiás. Segundo o Caiado, o entorno ele era marcado pela violência e também pela falta de serviços públicos, mas, segundo ele, quando se tem coragem, competência e autoridade moral, é possível devolver o território à população. O candidato também falou sobre economia. Diz que o Brasil ele precisa de um presidente capaz de equilibrar as contas públicas. Vamos ouvir.
15: Precisa de ter um presidente da República que tenha uma política buscando o equilíbrio fiscal e fazendo com o que nós fizemos aqui em Goiás. Resgatamos o equilíbrio fiscal e transformamos o Estado num outro momento. É isso que o Brasil precisa, de um governante que não esteja aliado ao narcotráfico e nem à corrupção.
14: Bom, no finalzinho da agenda dele lá em Lusiânia, Caiado também defendeu mudanças nas regras para a indicação de ministros do Supremo Tribunal Federal. A proposta, segundo ele, é que os candidatos tenham no mínimo 60 anos de idade e cumpram um mandato aí de 15 anos no Supremo. Caiado também defendeu uma quarentena de 8 anos antes que os ex-ministros eles possam disputar uma eleição. Também disse que pretende percorrer o país todo durante esse período eleitoral, desse próximo um mês e meio antes das eleições. Também falou, citou a crise Brasil-Estados Unidos e disse que é preciso negociação para pacificar essa situação.
15: Não tem crise nenhuma com os Estados Unidos. Ronaldo Caiado, presidente da República, eu vou sentar à mesa de negociação, vou conversar e vou pacificar. Não se governa brigando, se governa é trabalhando para o benefício da população brasileira.
14: Hoje, Ronaldo Caiado, ele cumpre duas agendas em São Paulo, dois compromissos públicos, então, na capital paulista. 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
2: Bom, e nós saímos então da capital do país e vamos para a capital do estado de Minas Gerais, Belo Horizonte. Seguimos com esse giro de informações sobre os principais candidatos à presidência da República nas eleições deste ano. Romeu Zema do Partido Novo, deu pontapé inicial da campanha no estado de Minas. E o Júnior de Castro traz para a gente as informações. Bom dia para você, Júnior.
8: Ótimo dia para você, Felipe, Joana, excelente segunda-feira, um maravilhoso início de semana para todo mundo ligado com a gente aqui na TMC. Pois é, o Romeu Zema do Novo iniciou neste domingo a campanha para a presidência da República em Montes Claros, no norte de Minas, uma região de forte presença da esquerda. O candidato aproveitou o primeiro ato oficial, claro, para criticar o presidente Lula e os ministros do Supremo Tribunal Federal. Zema também reforçou o discurso de segurança pública e prometeu construir um super presídio para líderes de facções criminosas. O candidato listou três pilares aí do seu governo, que chamou de choques. Vamos conferir.
16: Nós temos três pilares, vamos dar três choques no Brasil. Um choque ético e moral, para acabar com a corrupção. Um choque contra a gastança do Lula e do PT, para os juros cair e o dinheiro do brasileiro voltar a valer, e também um choque contra as facções e organizações criminosas para acabar com esse país em que o crime está dominando. 60 milhões de brasileiros hoje vivem em áreas controladas por esses grupos que eu vou enquadrar como terroristas.
8: Pois é, Romeu Zema falou ainda que vai estar no segundo turno, mas caso ele não esteja, pretende apoiar qualquer candidato que seja contra o PT.
16: Estarei no segundo turno e, tal como aconteceu no Chile, toda a direita vai estar unida. Eu já disse que no segundo turno, qualquer um que tiver contra o PT tem o meu voto. E eu estarei, tenho certeza, que vai ser a mesma história que nós assistimos aí no Chile 6 meses atrás.
8: Sem direito ao horário eleitoral gratuito, Zema aposta agora em entrevistas, debates e na cobertura da campanha, justamente para tentar aumentar a sua visibilidade. A gente lembra aqui que hoje, segundo a pesquisa Quest, ele tem 2% das intenções de voto e ainda é desconhecido por 47% dos eleitores. A estratégia é percorrer todo o país apresentando as propostas do Novo e também tentando crescer nestas pesquisas. 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
1: Muito bem, terminando aqui o nosso giro pelos eventos inaugurais de campanha com os principais candidatos à presidência nas eleições deste ano. Em São Paulo, Renan Santos iniciou a campanha à presidência dizendo que vai enfrentar inimigos da nação. Repórter Luísa Mutoni, ao vivo, com detalhes. Bom dia, Luísa.
7: Bom dia, Joana. Bom dia, Felipe. Uma ótima semana a todos que nos acompanham aqui no 360. A campanha de Renan Santos começou na Faculdade de Direito da Universidade de São Paulo, aqui na capital paulista, local onde ele estudou. E essa escolha foi justamente por conta do local aí ter uma relação, né, com a vida pessoal de Renan Santos e também com o início da carreira política dele. Durante o evento, ele chegou a cantar o jingle da campanha, campanha com gaita e violão e também chegou ao local usando um colete à prova de balas. Inclusive, ele justificou a escolha, né, o uso ali do colete, dizendo que havia um plano para matá-lo durante o evento.
17: Vou vir com aquele discurso vazio da vitimização. Mas hoje existem as ameaças de morte contra nós. Nós, antes desse evento, tivemos que nos deparar com as primeiras ameaças de morte concretas. Havia um plano para me matar em cima deste local, em cima desse parlatório hoje. Esse colete que eu coloco não é um acessório para gravar vídeo em rede social. Não está escrito fiscal do povo aqui atrás.
7: Pois é, e ainda durante esse discurso, como você falou, Joana, ele fez duras críticas ao presidente Luiz Inácio Lula da Silva, que é candidato à reeleição pelo PT, e também ao Flávio Bolsonaro do PL, chamou eles de inimigos da nação e até de malditos. E criticou também aí os opositores, falou também nesse discurso que a população brasileira hoje é uma nação sem esperança e sem futuro. Esse evento contou com a participação do candidato a vice-presidente na chapa, Haroldo Medina, e também outros integrantes do Missão, como o deputado federal Kim Kataguiri. 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
2: Bom, a degustação você já teve de como vai ser essa campanha e já temos uma enquete para que você responda com base nisso que você acompanhou nesses últimos minutos aqui no 360, né? O que pode fazer você mudar o seu voto para presidente durante a campanha? Quatro opções: debates e entrevistas, propostas apresentadas, desempenho da economia ou nada. Meu voto já está decidido. E vou te dizer, hein? 50% dizem nada. Meu voto já está decidido. Debates e entrevistas, 32%, propostas apresentadas, 14%. E desempenho da economia, por enquanto, lá embaixo na rabeira, 5%. Bruno Rizzi, como é que foi essa primeira degustação dos nossos candidatos, hein?
1: Eu vou aproveitar para fazer aqui uma pergunta para o Rizzi. A gente tem poucos minutinhos, mas acho que dá para a gente aglutinar alguns assuntos. Por exemplo, Lula e Flávio Bolsonaro voltam ali ao berço político. Lula, o berço político dele, Flávio, o berço político do pai dele. Mas ambos têm um desafio muito grande, que é conversar com as pessoas que não acreditam nas propostas deles, ou seja, extrapolar esse teto aí da rejeição. Eles falaram com quem, basicamente, nesses eventos?
10: Esse ponto é excelente, Joana, até porque ambos conversam dentro do seu cercadinho. Cercadinho é uma expressão que nosso amigo Felipe Bueno sempre usa aqui, eu acho fantástico, porque realmente é uma conversa com o seu eleitorado, é o porto seguro de cada um deles. O ABC para Lula, Copacabana para Flávio e toda a família Bolsonaro. Esse primeiro ato fica marcado justamente por esse movimento de conversar com o seu eleitor, para reafirmar as suas posições perante o seu eleitor e depois dar o passo para conversar com o eleitor de centro, independente, aquele que eu sempre falo que vai decidir as eleições. Nesse primeiro ato, ele não foi atingido.
1: E aí agora a gente fala sobre Renan Santos, que estava de colete à prova de balas, também como Flávio Bolsonaro. Só achei curioso que Flávio Bolsonaro estava com colete à prova de balas e o momento inteiro da campanha estava com Fernanda Bolsonaro, esposa dele do lado, mas ela não estava. Então, acho que até vai com um ponto de atenção a isso. Rizzi, é um sinal dos tempos que nós estamos vivendo ou pode ser performático? Renan Santos colocou o colete à prova de balas do lado de fora da camisa. Flávio Bolsonaro tentou esconder ali por dentro da camisa.
10: Desde a facada ali em 2018, é difícil a gente duvidar do que pode acontecer, né? Realmente, tudo é possível e em tempos de polarização e fanatismos extremos ali para todos os lados, tudo é possível. Mas, claro, se fosse seguir a regra, concordo com a Joana, até porque não adianta... Parece aquela história, né, de Donald Trump, que ele saiu do avião e todo mundo que estava junto embarcou e voou mesmo com ameaça, né? Então, fica uma coisa meio estranha ali. Então, se há realmente ameaça, que todos se protejam, eu acho super válido. Mas, nesse primeiro momento, ficou um pouco, enfim, meio sem entender. Mais ali uma precaução específica do candidato. Mas, enfim, desde a facada, tudo é possível. Cada vez mais, a polarização naquela época não era nada do que a gente vê hoje, né? Muito maior hoje do que era o fanatismo também. Então, acho que todo cuidado é válido, mas realmente, então que protejam todos.
1: E agora só para a gente fazer aqui também, apontar algo das campanhas, dos eventos de Romeu Zema e também Ronaldo Caiado, ambos tiveram faltas, ausências muito significativas, mas a gente pode falar disso daqui a pouquinho, agora são 7 horas e 30 minutos.
2: Sete horas e 30 minutos.
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26: Um abraço, ouvinte TMC, uma excelente segunda-feira, semana começando, já com bastante trânsito nas principais vias do Recife, região metropolitana. A 232, no sentido capital, tem lentidão nas mediações do Curado 2, para quem sai da 408 em direção ao Derby, também à Ilha do Leite. Lentidão tanto na pista principal quanto na local da 232. Apesar desse cenário, quem sai do Curado 2, Totó, Sancho, em direção ao Derby ou à Ilha do Leite, 232 e Abdias de Carvalho, apesar de trechos engarrafados, ainda são as melhores opções de trajeto. 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

Feira a todos que estão ouvindo a TMC Pernambuco na manhã desta segunda-feira. É um prazer estar com vocês em mais uma semana e vamos aos destaques da manhã desta segunda-feira. Pernambuco tem 954 candidaturas registradas para as eleições de 2026. O número é 16,16% menor que o registrado no pleito de 2022, quando o estado teve 1.138 candidaturas. Os dados foram divulgados pelo Tribunal Regional Eleitoral de Pernambuco após o encerramento do prazo para o registro das candidaturas. A maior parte dos pedidos é para a disputa proporcional. São 514 candidaturas para deputado estadual e 388 para deputado federal. Para o governo de Pernambuco foram registradas 8 candidaturas, também 8 para vice-governador e 12 para o Senado. Entre os candidatos, 329 são mulheres, o que representa cerca de 34% dos registros. Os homens somam 625 candidaturas. A maioria dos candidatos possuem entre 40 e 59 anos, em um total de 526 registros nessa faixa etária, equivalente a 58,28% do total. Os mais jovens possuem entre 21 a 24 anos e os mais velhos entre 80 a 89 anos. Na declaração de cor ou raça, 430 candidatos se identificaram como pardos, ou seja, 45,07% do total. 396 se declararam brancos, equivalente a 41,51%, e 118 se declararam como pretos, correspondendo a 12,37%. Indígenas e amarelos também foram registrados, sendo 5 de cada, correspondente a 0,52% das candidaturas. No quesito escolaridade, mais da metade dos candidatos declarou ter ensino superior completo. São 536 registros, o equivalente a 56,18%. Outros 251 candidatos, ou 26,31%, concluíram o ensino médio. Já 94, cerca de 9,85%, informaram ter o ensino superior incompleto. Agora, os pedidos de registro serão analisados pela Justiça Eleitoral. Isso significa que os números ainda podem sofrer alterações até o julgamento definitivo das candidaturas. E é isso aí, você continua acompanhando a programação da TMC Pernambuco, acompanhando o TMC 360, ficando muito bem informado. E eu quero te lembrar, a qualquer momento a gente pode voltar aqui trazendo mais notícia para você, mas também lembrando que às 10 horas, eu, Joely Santos, junto com Júlio Andrade, estaremos juntos no Pernambuco TMC, primeira edição, com mais novidades, mais notícias para você. A gente te espera. Até já!

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1: 7:38. De segunda a sexta, sempre nesse horário, a gente conversa sobre finanças numa parceria com o Banco PicPay. Esse é o É da Sua Conta. A Ari Lupe está conectado conosco para mais uma vez trazer informações importantes para os empreendedores. Bom dia para você, Ale.
2: Bom dia, Joana, Felipe, para a nossa audiência. 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
3: Agora, 7:40, após atingirem recordes e acumularem 3 semanas consecutivas de alta, principais índices futuros dos Estados Unidos iniciam a semana em movimento de a chamada correção, né? Outros destaques do mercado financeiro com o nosso colunista Guilherme Ravache, de Tecnologia e Negócios. Ô, Ravache, bom dia.
4: Bom dia. Pois é, nesse final de semana aí circulou uma informação que deixou o mercado animado, né? Anthropic, que é a desenvolvedora do Claude, né, vai abrir o capital. Esperado que seja em outubro. Então ela já está conversando com investidores e aí ela falou que ela está vendendo, né, a receita dela subiu 14 vezes no último trimestre em relação ao que ela faturou no ano passado, no mesmo período do ano passado. Então foi de US$787 milhões de faturamento para US$11,5 bilhões de nesse período, né, do ano passado para cá. Aí, hoje, o mercado está animado, né? As ações de tecnologia estão apontando para alta, né? Uma expectativa aí, por enquanto, no pré-market, de 0,5% de alta, está puxando o SP500 também para uma alta. Ou seja, as ações de tecnologia estão subindo, puxadas por essa notícia de que a inteligência artificial está tendo uma demanda aí muito grande, segundo a Anthropic. O que a gente não vê tão bem assim, ou não dando perspectivas de queda, né, que seria uma boa notícia é o petróleo, intensificação aí do confronto com os Estados Unidos. O Irã não teve mais bombardeio, mas o Wall Street Journal trouxe na capa dele hoje uma informação de que o Irã estaria se preparando para intensificar o combate, para atacar mais os Estados Unidos. Aproveitou esse tempo aí que não teve ataque, né, dessa trégua, para otimizar as suas instalações militares, recuperar algumas instalações, aumentar a fabricação de mísseis e deixar os mísseis mais eficazes, né, melhorando a mira. Então, dois movimentos separados, IA continua puxando o mercado. Por outro lado, Hormuz, né, a guerra do Irã e o fechamento de Hormuz continua puxando o preço do petróleo para cima ou impedindo que caia. Esses são dois movimentos importantes que a gente tem hoje no começo da semana no mercado financeiro. Joana e Felipe.
3: 7h43.
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1: Acaba de sair uma nova pesquisa de intenção de voto para a corrida presidencial, registrada pela BTG Nexus. No cenário estimulado de primeiro turno, Lula, do PT, aparece na liderança com 41% das intenções de voto, seguido por Flávio Bolsonaro, do PL, com 36%. Na comparação com o último levantamento, que é do dia 10 de agosto, mesmo instituto, mesma metodologia, ambos oscilaram um ponto percentual para cima dentro da margem de erro. Na sequência aparecem Ronaldo Caiado, do PSD, com 5%, Renan Santos, do Missão, e Zema, do Novo, empatados com 4%, Samara Martins, da UP, e Augusto Cury, do Avante, marcam 1% cada. Brancos e nulos somam 5%, 2% não responderam.
3: Bom, o levantamento também testou simulações de segundo turno no confronto direto entre os dois primeiros colocados. Lula tem 47% contra 44% de Flávio Bolsonaro. Cenário, portanto, de empate técnico no limite da margem de erro. Bom, nos outros cenários, Lula marca 45 contra 42 de Caiado, 46 contra 41 de Zema, 47 contra 36 de Renan Santos. A pesquisa ouviu 2 mil eleitores entre 14 e 16 de agosto. A margem de erro é de 2 pontos percentuais, para mais ou para menos. Bom, vamos comentar essa pesquisa BTG Nexus com o nosso analista Bruno Riz, que está de volta aqui no estúdio. Então a gente trouxe números de primeiro turno e de segundo turno. Você quer começar por onde, Bruno Riz? Ah, enfim, segundo turno, né, sobe um pouquinho um, sobe um pouquinho outro, mas continuamos na margem de erro. E aquela briga 47-44 Flávio, e chama atenção, manutenção de uma distância muito pequena entre Lula e Caiado, né? Nesse caso da BTG Nexus, 45-42%.
1: Posso fazer uma pergunta para o Rizzi?
5: Claro.
1: Você, houve um momento no início do ano em que os candidatos Lula e Flávio estavam mais próximos um do outro nas pesquisas de intenção de voto. Depois eles se afastaram, nós entendemos isso como um descontentamento de eleitores, principalmente aquela franja, aqueles eleitores indecisos, em relação a muitas notícias que vieram envolvendo Flávio Bolsonaro e relacionando Flávio Bolsonaro com Daniel Vorcaro, muitas dúvidas ali, aquelas rixas também dentro da própria campanha, dentro da própria família. Agora a gente vê cada vez ali dentro da margem de erro uma oscilação e empate técnico dentro da margem de erro. O passado ficou para trás?
5: Bom ponto.
3: Bom ponto.
5: No momento, sim, Joana. No momento, a gente pode dizer que esse passado ficou para trás. E mais, essa onda que a gente trouxe de notícias negativas mais atreladas à relação ao núcleo próximo do presidente Lula pode trazer algum impacto ainda, apesar de, enfim, a gente já ver algo mais estruturado ali, mais calcificado, como a gente espera desde o início. Essas oscilações, elas ocorrem, mas a coisa assentou e tem se mantido assentada. Agora, o ponto que eu quero trazer é que agora, oficialmente, começaram as campanhas. Ainda não nas redes de comunicação, que começam no final do mês. Mas a hora que começarem, aí sim a gente vai ver o real impacto desses casos envolvendo Banco Master, INSS, etc e tal. É isso que vai trazer uma mudança ou não? É a última oportunidade, digamos assim, para que uma mudança ocorra e mude esses percentuais para um lado ou para o outro. Agora, de momento, o passado ficou para trás. O eleitor, ele tem historicamente uma memória retrospectiva de curto prazo. Ele não tem uma percepção prospectiva, ou seja, ele não está muito preocupado, ou seja, na decisão do voto, não que ele tenha não tenha uma preocupação real, mas na hora do voto, na hora da emoção ali das urnas, ele está mais olhando para a questão do que foi e menos do que está por vir. E esse o que foi é de curto prazo, não é tanto de longo prazo. Uma outra questão mais estruturada para um lado ou para o outro, e ele se apega àquilo e carrega até a data das eleições. Então, é o tamanho que essas pequenas coisas tomarão, a proporção que elas tomarão na percepção do eleitor independente que vai definir as eleições. Por enquanto, ânimos mais exaltados para um lado ou para o outro, que estariam exaltados ou não, de qualquer forma, sim ou sim. Então, a gente tem que acompanhar e seguir observando, mas a tendência nesse curto prazo, enquanto as campanhas não começam forte nas redes e nas mídias, é de uma certa estabilidade. A ver se é nos próximos capítulos, pesquisas semanais aí que a gente tem visto esse de agora em diante até as eleições.
3: Até porque nesses tempos pós-modernos, né, Riz e Joana, e você que está nos acompanhando, o presente vai virar passado daqui 10 minutinhos, né? Então, né,
1: esse negócio... E o passado muito facilmente fica para trás.
3: Fica muito para trás. Ô, Riz, e você volta amanhã, né?
5: Volta amanhã, mais notícias, mais novidades, estaremos juntos.
3: Um grande abraço pro Bruno Riz, e agora são 7 horas e 49 minutos.
1: Seguimos falando de campanha. Agora a gente fala sobre candidatos aos governos estaduais. Em São Paulo, candidatos ao Palácio dos Bandeirantes participaram do lançamento de campanhas na capital e na região metropolitana. Abrão Ramos conta pra gente.
6: Tarcísio de Freitas, do Republicanos, escolheu dar o pontapé inicial de sua campanha em Osasco, na Grande São Paulo.
7: A prioridade vai ser mostrar que a gente tem condição de ter um estado mais digital, com mais inteligência artificial, essa inteligência artificial que vai nos ajudar na prestação de serviço de saúde, na segurança pública, que vai aproximar o Estado do cidadão. Obviamente, para cada território, para cada região, a gente tem compromissos específicos, como foi aqui para Osasco. A gente falou no ambulatório médico de especialidades que a gente vai trazer para cá. A gente falou no Corpo de Bombeiros da Zona Norte, a gente falou no Poupa Tempo.
6: Ainda em Osasco, Tarcísio de Freitas participou de uma reunião fechada com mulheres para ouvir o que elas esperam do governo estadual nos próximos 4 anos. Já Fernando Haddad, do PT, escolheu estar ao lado do presidente Lula no lançamento da campanha reeleição em São Bernardo do Campo, no ABC Paulista. Em seu discurso, Haddad não falou diretamente

0: Dia de campanha eleitoral, os dois principais candidatos ao governo do Rio foram a locais simbólicos para encontrar os eleitores. E o tema segurança pública voltou a ser tratado como a principal pauta para 2026. Eduardo Paes, do PSD, líder isolado nas pesquisas de voto até então, iniciou a caminhada pelo estado na Igreja da Penha, na zona norte da capital. Postulante pela terceira vez ao Palácio Guanabara, defendeu que a segurança pública é a principal necessidade da população fluminense.
1: Nas outras eleições, você saía da região metropolitana, a gente não ouvia o tema da segurança como um tema relevante. Agora você vai ao interior do estado, cidades outrora absolutamente pacíficas, e o drama da insegurança, o medo, aquilo que a gente, de certa maneira, vive no Rio.
0: Douglas Ruas, do PL, esteve em Copacabana para o lançamento oficial da candidatura de Flávio Bolsonaro. O senador e candidato à presidência escolheu a praia da Zona Sul do Rio para o início da campanha, espaço que se tornou o reduto do bolsonarismo na cidade durante as campanhas presidenciais do pai, Jair Bolsonaro, em 2018 e 2022. Ruas discursou aos apoiadores sobre o combate à violência.
2: Nós vamos enfrentar o crime organizado com toda a força e coragem, atacar a origem do problema e não o sintoma. O domínio territorial precisa ser enfrentado e será esse o principal indicador a ser perseguido pelos gestores da segurança pública, que são os comandantes de batalhão e os delegados da Polícia Civil.
0: Em empate técnico com Douglas Ruas nas pesquisas, o primeiro dia de campanha para Antony Garotinho, do Republicanos, foi marcado pelo cancelamento de agendas. Em comunicado nas redes sociais, pediu desculpas aos eleitores e alegou problemas de saúde.
3: Em Minas Gerais, as agendas foram variadas. Alguns candidatos discursaram na igreja, outros pelo interior do estado. Teve gente fazendo até campanha em outro estado. Rodolfo Simões conta.
4: A manhã de domingo foi marcada pela fé para dois dos candidatos ao governo de Minas. Gabriel Azevedo decidiu fazer uma caminhada até a Serra da Piedade, em Caeté, e por lá assistiu uma missa. Quem também esteve em evento religioso na manhã deste domingo foi Matheus Simões, que participou de um culto às 11 da manhã lá em Nova Lima. Ainda no período da manhã, Alexandre Calil foi até o aglomerado da Serra, aqui em Belo Horizonte, em uma ação que contou com a presença da imprensa. Por lá, o que chamou a atenção foi uma fala do Calil sobre o Sistema Único de Saúde, o SUS.
5: Fiquei 6 meses numa fila do SUS. Chegou a minha hora. Amanhã eu saio da campanha, vou ficar 7 dias, eu vou fazer um transplante de córnea. Fiquei na fila e é bom que todos saibam como é duro ficar numa fila por um tempo.
4: Em Medina, no norte do estado, Cleitinho prometeu criar uma mini cidade administrativa na região.
6: Eu falei, prefiro Mata de Onha, vai ter uma mini cidade administrativa pra gente
4: Já a Patrus Ananias foi cumprir a agenda em São Paulo, mais exatamente em São Bernardo do Campo, com representantes do PT. 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
7: E a nossa cobertura aqui das disputas estaduais não acabou. Daqui a pouquinho a gente vai trazer mais estados, mais praças aqui que formam a rede Transamérica TMC. 7 horas e 55 minutos, hora de mudar de trilha e de assunto aqui. Vamos falar da rodada deste fim de semana do futebol, com goleada, com surpresa e gente se aproximando aí da liderança. Em Gustavo Soler, bom dia para você.
8: Tudo bom, Bueno, Joana? Bom dia para vocês, para todo mundo que nos acompanha aqui no TMC 360 com uma goleada, né? No domingo, o Flamengo fez 5-1 para cima do Mirassol, jogando no interior do estado de São Paulo. E com esta goleada, o Flamengo agora chega a 45 pontos na vice-liderança do Campeonato Brasileiro, com um jogo a menos em comparação ao líder do torneio, Palmeiras, que tropeçou mais uma vez. O Verdão perdeu de virada para o Fluminense no Maracanã por 3-2. O time do Fluminense que não vencia um jogo oficial a 8 partidas. E agora o Palmeiras a 3 pontos do vice-líder Flamengo nessa disputa pelo Campeonato Brasileiro, que teve jogos interessantes neste final de semana. Um empate entre Atlético Paranaense e Bragantino por 1-1, mesmo resultado de São Paulo e Coritiba. Chapecoense e Bahia, jogo animado, 3

0: a 3 em Chapecó. Em São Januário, no Rio de Janeiro, Santos foi para cima do Vasco da Gama e fez 3-0. Mesmo placar de Atlético Mineiro e Grêmio, vitória do Galo na ocasião. Vitória bateu o Botafogo por 1-0. E na Neoquímica Arena, o Cruzeiro ganhou do Corinthians por 2-1. Hoje, segunda-feira, teremos o último jogo desta 23ª rodada do Campeonato Brasileiro. Às 8 horas da noite, o Internacional recebe a equipe do Remo no Beira-Rio. E nesta segunda-feira, também a direção do Corinthians tenta, mais uma vez, se aproximar de uma negociação final com o Memphis Depay. Semana passada, o nosso setorista do Corinthians, o Marco Belo, trouxe a informação que o presidente Osmar Stabile pipocou e não quis assinar a renovação contratual com o Memphis. Só que houve muita pressão dentro do Corinthians. Osmar Stabile, presidente do clube, voltou atrás e agora tenta se acertar com o holandês para a sequência da temporada.
1: E aí, Soler, lá em cima aquela briga que a gente já esperava, para ser bem honesto, desde o começo do ano. Agora lá embaixo, né, meu amigo? Coisa está pegando, hein?
0: Exatamente, Bueno, porque temos camisas grandes e importantes na luta contra o rebaixamento. Com a derrota de 3-0 do Vasco da Gama para o Santos em São Januário, o Vasco agora é o vice-lanterna com 22 pontos na tabela de classificação. Hoje, o encerramento da 23ª rodada com dois times que estão na zona. O Internacional, 17º, com 23 pontos. O Remo, o 18º, com 22. Quem vencer sai da zona de rebaixamento e empurra o Mirassol para o Z4. O Santos, com a vitória de ontem, conseguiu sair da zona de rebaixamento. Agora é o 14º, mas com 25 pontos. Ainda não se afastou por completo. E o São Paulo continua também nessa briga contra o rebaixamento. Não venceu o Coritiba e agora o Tricolor só está a 4 pontos da zona da derrota.
1: Agora são 7h58. Bom trabalho, Soler. Bom trabalho para todo o nosso time de esportes aqui da Transamérica TMC. Antes da gente fechar essa hora, vamos falar da enquete? Vamos atualizar para você a enquete que está à sua disposição no TMC News BR, também no nosso canal de WhatsApp. O que pode fazer você mudar o seu voto para presidente durante a campanha? Está ganhando bem aqui ou nada? Meu voto já está decidido, 58%. Na sequência, debates e entrevistas, 20%, e quase empatados aí, digamos, na margem de erro, propostas apresentadas, 12%, desempenho da economia, 10%.
2: Agora são 7h59, e no próximo bloco, daqui a pouquinho, bem pouquinho, nós vamos falar sobre a regulamentação mais específica do uso de inteligência artificial nas propagandas eleitorais. É já já.
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2: Muito bem, agora são 8h em ponto. Vamos direto às principais notícias deste momento. Pesquisa BTG Nexus aponta empate técnico entre Lula e Flávio Bolsonaro no segundo turno. O petista aparece com 47% das intenções de voto contra 44% do candidato do PL.
1: Polícia Federal encontra troca de mensagens entre a lobista Roberta Luxinger e Fábio Luiz Lula da Silva, ou Lulinha. Nos diálogos revelados pelo portal Metrópolis, Lulinha e Luxinger tratam de assuntos relacionados ao núcleo duro do gabinete do presidente Lula.
2: Inadimplência atinge mais de 9 milhões de empresas no Brasil. Segundo a Serasa Experian, 95% dos CNPJs negativados são micro e pequenos negócios.
1: Grupo Casas Bahia entra com pedido para renegociar uma dívida que ultrapassa os 17 bilhões de reais.
2: Donald Trump determina a redução de exercícios militares em conjunto com a Coreia do Sul. Na rede social dele, Truth Social, o presidente norte-americano diz que a medida foi tomada em função da relação muito boa com o presidente da Coreia do Norte, Kim Jong-un.
1: O Corinthians retoma negociações com Memphis Depay. O clube agora busca um parceiro para quê? Para reduzir os 30 milhões de reais previstos no contrato. Agora 8 horas e 1 minuto.
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2: Hora de estabelecermos aquela conexão entre Brasil e Suíça. Vamos chamar o nosso correspondente Jamil Chad. Vamos conversar sobre aplicação, possível aplicação de novas sanções contra o ministro do Supremo Tribunal Federal, Alexandre de Moraes. Fazendo um recap, lembrando o que já aconteceu. Moraes já foi alvo de sanções pela lei Magnitsky em julho do ano passado. Foram aplicadas pelo governo Trump. A medida foi revogada em dezembro, depois de conversas com o presidente Lula, naquele momento em que todos estávamos crentes de que a relação de Trump e Lula estava indo de vento em polpa, mas as marés mudaram, os ventos mudaram. Agora, na nova discussão na Casa Branca, há então essa retomada de possibilidade de decisões, ou seja, de mais sanções por decisões recentes do ministro. Jamil Chad, bom dia para você.
9: Joana, Felipe, bom dia a todos. Olha, essa foi uma revelação de ontem do Financial Times, obviamente um jornal referência no mundo, um jornal que obviamente tem uma enorme credibilidade, e fontes do governo americano, então, deram essa informação ao Financial Times. E sim, Alexandre de Moraes poderia voltar a ser alvo de novas sanções por parte dos Estados Unidos. Agora, vamos tentar entender algumas coisas. Primeiro, Joana, naquele momento em dezembro, quando as sanções foram retiradas sobre Alexandre de Moraes, quem venceu a disputa interna no governo norte-americano foi a ala mais pragmática, foi a ala do comércio, foi a ala das finanças, foi a ala que basicamente queria o Brasil como um parceiro comercial importante. A ala mais ideológica, e aí principalmente sob a liderança de Marco Rubio, ficou muito insatisfeita com a decisão justamente de Donald Trump, no final é ele que manda, mas, claro, influenciado por essa ala mais pragmática, mais comercial do governo norte-americano. Mas nunca desistiram de eventualmente voltar a ter alguma tipo de ação contra Alexandre de Moraes. Agora, supostamente, segundo pelo menos o Financial Times, um dos motivos seria a atuação de Alexandre de Moraes contra o jornalista no Maranhão, quebrando basicamente o sigilo de comunicações do jornalista, claro, no Maranhão, um caso que nós já tratamos na semana passada. A questão interna nos Estados Unidos é a seguinte, Joana. Bom, tá bem, isso aqui poderia ser então um motivo para o governo norte-americano adote sanções contra Alexandre de Moraes? Alguns acreditam que sim. Mas dentro do próprio governo americano, tem alguns que alertam o seguinte, calma aí, aqui nos Estados Unidos, nós já quebramos o sigilo de fonte dos jornalistas, por exemplo, no caso do Washington Post, no ano passado e em 2026. Aí como é que a gente justificaria isso é inaceitável para o Brasil, mas nós estamos fazendo aqui nos Estados Unidos? Enfim, é mais um ponto de atrito, sem dúvida nenhuma, e lembrando, estamos em pleno processo eleitoral no Brasil.
1: Ô Jamil, primeiro problema, né? Vamos ficar por esse primeiro problema por enquanto, porque esse assunto com certeza vai se desenvolver, já está se desenvolvendo. No limite, qualquer desculpa serve, né? Agora, para a gente refletir, agora eu queria colocar um outro assunto em discussão da editoria Donald Trump. Não saindo da editoria Donald Trump, mas ampliando essa questão para o mundo, terminou hoje, e para surpresa de ninguém, né, o tal do memorando de intenções, o acordo assinado entre Estados Unidos e Irã, que dava 60 dias para que, num clima de harmonia, paz e tranquilidade, se encaminhasse, né, para um desfecho dessa guerra, vamos dizer assim, com muito, muito otimismo. Né? Agora, lá atrás, depois que o juiz apitou, Israel já se manifestou, olha, tô fora, não contem comigo. E de lá para cá, ao longo desses 60 dias, não teve muitos sinais para que a gente acreditasse que o negócio ia, em português bem claro, rolar, né? É, ou seja, chegamos ao fim e nada, né, Jamil?
9: É, e nada, Felipe. E, de fato, naquele momento, há 60 dias, praticamente, eu ouvi de um diplomata a seguinte frase: ótimo, agora temos um memorando de entendimento, só falta tudo. Ou seja, nada tinha sido negociado. Aquilo ali era uma tentativa de, obviamente, frear uma guerra, mas sem que nenhum tipo de processo negociador sinalizasse para algum entendimento. 60 dias depois, nós estamos exatamente nesse entrave, nesse impasse. E aí, claro, alguns falam, bom, a extensão de mais 60 dias para ver se há algum tipo de negociação. Do lado americano, uma crise, eu diria, interna entre militares, alguns acusando basicamente a falta de preparação do Pentágono em relação a uma crise, eu diria, mais longa com o Irã. Outros alertando que isso poderia ter um impacto muito ruim para a eleição de Donald Trump, mas dos seus aliados republicanos na eleição agora legislativa em novembro, e ao mesmo tempo um Benjamin Netanyahu com um objetivo exatamente contrário, de manter a guerra. Então, estamos nesse impasse, nada indica que há um caminho sustentável para o fim da guerra, e fica aquela lição. Muitos vêm alertando já há anos. A gente pode saber, Felipe, como uma guerra é iniciada, mas é muito difícil saber quando ela é encerrada. E nós estamos nesse momento. Lembrando que Donald Trump venceu a eleição entre as várias promessas dele. Uma era a de que ele não entraria em guerras prolongadas com nenhum país do mundo.
1: Assunto aqui que a gente trouxe, esse segundo assunto, não estava na nossa pauta, mas a sensação que eu e a Joana temos é que, se a gente jogar aqui para o Jamil, Jamil, rapidamente, explica como fazer um bom pãozinho artesanal, ele vai saber falar sobre isso, porque ele sabe falar de tudo, né? Jamil, sempre de segunda a sexta-feira, às 8 horas da manhã aqui no 360, ou, né, em horários especiais, se acontece alguma coisa extraordinária. Extraordinário, boa semana para você, viu?
9: Obrigado, Felipe. Eu só não sei explicar o resultado do meu time, mas evitaremos a segunda divisão.
1: Olha a corneta.
2: A gente não precisa falar sobre isso, Jamil. Assim, realmente, há coisas que são inexplicáveis. Fica mais fácil até explicar as decisões de Donald Trump do que isso. Valeu, Jamil.
9: Um beijo, boa semana a todos.
1: Beijo, valeu.
2: Ainda nos Estados Unidos, pelo menos 7 pessoas morreram nas enchentes que castigam o estado de Indiana desde a semana passada. Entre as vítimas está uma criança de 4 anos. Morreu quando uma árvore derrubou o quarto dela durante a tempestade. Uma mulher também, de 58 anos, cujo carro foi arrastado pela correnteza numa rua alagada. O rio White, que é um dos principais do estado, transbordou, atingiu recordes estabelecidos em 1913, há mais de 100 anos. O prefeito de Indianápolis disse que essa é a pior enchente da cidade em mais de 30 anos. Até o final de domingo, cerca de 130 mil clientes ainda estavam sem energia elétrica no estado. O presidente Donald Trump aprovou o pedido de assistência federal para o estado.
1: São 8 horas e 10 minutos. O setor varejista brasileiro enfrenta um momento de reestruturação com novos pedidos de recuperação judicial. O Grupo Casas Bahia entrou com um pedido para renegociar uma dívida que ultrapassa 17 bilhões de reais. Quem também recorreu à justiça foi a rede de imóveis Marabrás, em um processo que abrange mais de 1000 ações trabalhistas. Guilherme Ravache explica e interpreta essa situação para a gente.
10: Pois é, só para lembrar, são mais de 6 mil empresas já em recuperação judicial nesse ano, né? O número aumentou muito. O que que acontece? Vamos pegar o exemplo das Casas Bahia. Tem uma série de erros de gestão que foram cometidos ao longo dos últimos anos, mas num cenário de juro alto como o que a gente tem, não tem muita margem para erro. Então, qualquer empresa que erra a mão, investe no lugar errado, na hora errada, agora tem muito menos margem de manobra. Foi o que aconteceu com as Casas Bahia. Ela tem uma dívida muito alta, o passivo, né, que é todas as obrigações e dívidas financeiras, né, do negócio, supera 17 bilhões, 17,3 bilhões, E a realidade é que ela não tem dinheiro no caixa para fazer aquisição de mais produtos, para negociar esses produtos para quem queira comprar nas lojas ou mesmo na internet. Eles já fecharam uma série de lojas, né? Quase 300 lojas fechadas, veio um prejuízo muito alto, né? A gente está falando aí nesse último balanço aí, quase cerca aí de 10 bi de reais de prejuízo, porque tem uma dívida corrente já alta daquilo que já está comprometido, tem o custo do fechamento das lojas e ainda mais de 5 bilhões em impostos, né? Impostos que seriam deferidos ali no futuro, mas não serão. Isso também dá uma perspectiva negativa. Esses 5,7 bilhões aí deferidos é dinheiro que seria abatido do lucro da empresa. Então, o que, que as Casas Bahia estão dizendo? Que no futuro não tem perspectiva de lucro. E tem aí mais 1,8 bi de... seria uma espécie de premiação, né? Valor que ela receberia se alcançasse as vendas. Com menos lojas, menos produtos para vender, também não vai alcançar esse número. Então essa somatória faz com que tivesse um prejuízo alto. Tem um passivo aí mais de 17 bi. Notícia muito ruim, né, para os consumidores, mas principalmente para os trabalhadores, para todo mundo que depende aí das Casas Bahia, porque já vem de um processo de demissões, esse processo possivelmente vai se intensificar. Só lembrando, em 2024, 2025, já teve uma recuperação extrajudicial, foi negociado um acordo com dois grandes bancos que tinham dívida das Casas Bahia, agora deve ter essa recuperação judicial, que é mais complexa, né, em torno das Casas Bahia. Quem também se recupera, quem também pediu recuperação é a Marabras. Problemas um pouco diferentes, também afetada pela questão do juro alto do país, condições macroeconômicas. Vamos lembrar que tem um alto endividamento da população brasileira, né? A gente chega aí 85% da população, população com menor poder aquisitivo, mais endividado, então isso dificulta também a compra, né? O ponto é, Marabras tem problemas diferentes porque tem uma briga familiar, e essa briga familiar impediu que os imóveis da família fossem usados como garantia para a empresa pegar mais dinheiro, ainda assim um passivo aí de 140 milhões de reais, é o que está indo para essa disputa, a recuperação aí nos próximos meses ou anos a gente vai ver. Então, nesse momento, Marabras, Casas Bahia, mas lembrando, são mais de 6 mil empresas que sofrem aí com o juro do Brasil, que é o segundo mais alto do mundo, a gente só perde para a Rússia, um juro real que acaba encarecendo muito o custo do dinheiro. E empresas de varejo são muito afetadas porque elas pegam o dinheiro para comprar os produtos que depois vendem para os clientes. Infelizmente, essa é a notícia que temos para hoje. Casas Bahia, Marabras sofrendo processo aí de recuperação judicial. Não são as únicas, outras também passam por uma situação muito difícil. Esse número deve aumentar nos próximos meses.
11: Pois é, há uma necessidade urgente de redução da taxa de juros, isso que é discutido frequentemente aqui no TMC 360, é uma das nossas principais bandeiras, porque afugenta investidores. Como é que outros países, como é que investidores de outros países vão olhar para a nossa economia com notícias como essa que o Ravache trouxe agora, neste momento? Ravache, daqui a pouco a gente fala mais, a gente lembra aqui que o horário do nosso colunista Guilherme Ravache, aqui no TMC 360, todos os dias é por volta de 7h40, 8h10 e 8h35. Então, nós conversamos daqui a pouco. Vamos agora falar sobre inteligência artificial? A propaganda para as eleições de 2026 começou neste domingo. Uma das principais novidades em relação a 2022 é a regulamentação mais específica do uso de inteligência artificial com regras para combater conteúdos manipulados e desinformação. A gente recebe aqui no TMC 360 a Edilene Lobo, que é ex-ministra substituta do TSE e vai conversar com a gente sobre como deve funcionar esse período, o que será permitido, o que não é permitido, entre os partidos e as mudanças em relação às eleições anteriores. Muito obrigada pela presença, Edilene.
12: Obrigada, bom dia.
11: Bom dia.
12: Espero que seja um bom papo.
11: É um bom papo, mas é um papo muito curto para o tamanho dessas transformações da tecnologia. De eleição para eleição, se a gente estabelecer aí de 2 em 2 anos, muda tanta coisa que é difícil a gente acompanhar e as regras abrigarem todas as possibilidades. Inclusive, a gente tem um debate agora, neste momento, nesta semana, por conta de uso de deepfake, que não foi propriamente previsto que uma deepfake pudesse ser usada, entre muitas aspas, para o bem. Então, o avanço dessas tecnologias é um desafio muito grande.
12: Sem dúvida. Bom dia, Joana. Bom dia, Felipe.
1: Bom dia.
12: É um desafio grande, tanto para as pessoas que pesquisam, estudam, aplicam, quanto para a população em geral. Nós estamos falando de mudanças muito velozes que, como você mesmo destacou, da última eleição para cá, nós vamos enfrentar novidades que até então nós não conhecíamos. É importante compreendermos uma regra geral. A tecnologia pode ser utilizada na propaganda, a inteligência artificial, portanto, que é essa capacidade de produzir imagens, de produzir som, de produzir áudio, para promover os conteúdos de propaganda eleitoral. Não pode ser utilizado para desinformação, não pode ser utilizado para manipular as pessoas digitalmente, e principalmente o tema aí que está no, que tá na crista da onda, aliás, essa semana estará muito movimentada, seja no TSE, seja no Supremo, para tratar de temas conexos às eleições, o ponto central é que a utilização da inteligência artificial na propaganda não pode ser para simular a interlocução, a conversa com pessoas reais. Esse é o ponto. A resolução do TSE 23.610, ela vai descrever que nem para o mal, nem para simular diálogos com pessoas que eventualmente até autorizem o uso. A ideia é evitar confundir as pessoas com conteúdos que possam parecer simular pessoas reais. É, por hora, nós temos esse primeiro grande questionamento. Mas há outros pontos aqui que nós precisamos explorar.
1: Ministra, a Joana falou, né, de 2 em 2 anos a gente tem um desafio diferente, porque a tecnologia cada vez mais anda mais rápido, né? Agora, do ponto de vista da justiça eleitoral, de 24 para agora 26, o que mudou em termos práticos, em termos de fiscalização, em termos de preparo, para receber essas novidades, né? Uma coisa é aquilo que a gente já tem à mesa, outra coisa é aquilo que pode vir, né? Então, o que mudou de prático em termos de regulamentações, proibições, até para o nosso ouvinte eleitor, para o nosso ouvinte eleitora, saber o que pode receber nas redes sociais, no WhatsApp, em algum canal de comunicação?
12: Bem, primeiro quero destacar que da última eleição para cá, os conteúdos com inteligência artificial já vinham sendo utilizados, principalmente conteúdos com distorções, digamos assim, as chamadas deepfakes. Deepfakes são manipulações profundas da realidade. Torna áudios, vídeos e fotos muito, muito similares à realidade, muito similares àquilo que as pessoas poderiam expressar, poderiam dizer, poderiam estampar, por exemplo, em jornais, revistas e redes sociais. Mas será sempre a deep fake? Será sempre a manipulação da realidade? Não é a realidade. Por isso que a grande novidade para essas eleições é a proibição desta manipulação da realidade para que as pessoas não sejam confundidas. Nas eleições passadas, nós vimos, por exemplo, a montagem de imagens de uma determinada candidata em São Paulo para poder fazer parecer que o rosto estaria num corpo que não era o dela. Nós também estamos vendo, e é muito frequente, e aqui o ponto máximo da nossa atenção, principalmente veiculando violência contra as mulheres, tem sido manipulado conteúdos, vídeos, imagens, para parecer que as mulheres candidatas estão em situações constrangedoras, expostas como pessoas que estivessem se comportando de modo ilegal, de modo imoral, enfim. A deepfake, que agora, de modo muito expresso, a Justiça Eleitoral proíbe, é exatamente para evitar esta manipulação da realidade. O que, que nós temos de preparação? Bem, a Justiça Eleitoral é um conjunto especializado de servidores, servidoras, juízes, juízas, promotores, promotoras, que se preparam cotidianamente, encerra uma eleição, começa outra, se preparando, que se prepara, portanto, cotidianamente para lidar com essas novidades. Nós estamos falando de uma das organizações do Poder Judiciário mais habilitadas a lidar com tecnologia. Então, eu vejo a Justiça Eleitoral cada dia mais aperfeiçoada, mais adiantada, mais preparada, podemos falar assim, para lidar com esses conteúdos. Agora, é evidente, nós sabemos de observar a vida, de observar o cotidiano. Nem sempre se pode antecipar a tudo aquilo que a capacidade imaginativa das pessoas, das campanhas, pode criar. O que a Justiça Eleitoral fez foi estabelecer regras, dizer com muita antecipação o que, que pode, o que, que não pode, e principalmente destacar quais são os mecanismos de controle. Seja candidaturas, seja partidos políticos, federações ou o próprio Ministério Público, podem representar, podem denunciar a Justiça Eleitoral. E as plataformas, aqui é importante destacar isso também, essa é uma outra novidade, as plataformas que são essas empresas que veiculam conteúdos pelo mundo digital e que agora, com um tipo novo, as chamadas provedoras de inteligência artificial, essas plataformas, essas pessoas têm que atuar também preventivamente para evitar a circulação desses conteúdos ilícitos manipulados. Destaco mais outra novidade importante que fala dessa preparação, desse aperfeiçoamento da Justiça Eleitoral, é a presença de técnicos, de homens, mulheres, profissionais dessa área, que podem ser escalados nas universidades, especialistas, estudiosos da tecnologia, para auxiliar a Justiça Eleitoral a tanto identificar essas anomalias quanto a poder preparar decisões, informações e orientações para a sociedade. Eu arremataria, Joana, Felipe, ouvinte, pessoas que nos acompanham, eu arremataria dizendo o seguinte: a tecnologia, ela é benfazeja para facilitar a comunicação das candidaturas com o eleitorado. Ela pode e deve ser utilizada para simplificar, para facilitar a produção desses conteúdos. Mas ela não pode servir à manipulação, ela não pode servir à desinformação e, principalmente, não pode servir para criar estados mentais que façam as pessoas crerem situações que não ocorreram. Eu resumiria deste modo.
1: É uma questão muito séria. Ministra, muito obrigado pela atenção. Tenho certeza que até outubro a gente vai conversar mais vezes aqui. Já fica o convite aqui no 360. Uma ótima semana para a senhora, ministra.
12: Muito obrigada. Até uma próxima.
1: Nós ouvimos aqui no 360 Edilene Lobo, ex-ministra substituta do Tribunal Superior Eleitoral, falando sobre essas questões urgentes de inteligência artificial no processo democrático, no processo eleitoral. 8 horas, 25 minutos.
11: Durante um evento previsto na agenda de abertura de campanha eleitoral, o governador de São Paulo e candidato à reeleição, Tarcísio de Freitas, disse que não houve perseguição ao motorista do candidato Fernando Haddad, do PT. Luísa Mutone vai chegar com esses desdobramentos de uma história que começou na semana passada, com uma denúncia que foi considerada, e é de fato, muito grave. Luísa.
13: Pois é, Joana, nessa fala de ontem, o governador Tarcísio de Freitas, do Republicanos, disse que esse caso vai virar um inquérito nos próximos dias. Ele voltou a falar que a análise de cerca de 70 câmeras de segurança do trajeto feito pelo motorista na semana passada realmente avaliou que, segundo ele, não houve uma abordagem ilegal ou sequer um contato entre os policiais militares envolvidos no caso e membros da equipe do também candidato ao governo de São Paulo, Fernando Haddad. Vamos ouvi-lo.
14: A gente analisou imagens de mais de 70 câmeras, que não houve nenhuma abordagem, não houve contato entre os policiais com o carro dele. A gente está apurando isso com a maior responsabilidade para o mundo, porque se houvesse algum problema, se houvesse algum desvio de conduta, a gente ia punir severamente aqueles que atuaram no desvio de conduta, mas tudo está mostrando que não houve absolutamente nada e se trata, no final das contas, de uma falsa comunicação.
13: Pois é, na última semana, o ex-ministro da Fazenda denunciou que policiais militares teriam feito uma abordagem fora do padrão e até mesmo truculenta ao motorista da equipe dele. Fernando Haddad disse isso em conversa com jornalistas, né, que esses policiais militares teriam, inclusive, seguido o carro do motorista de Haddad, mesmo depois de ele ter se identificado. Esse caso aconteceu especificamente na noite da última terça-feira, quando o Haddad voltava para casa na região do Planalto Paulista, na zona sul da capital aqui de São Paulo, depois de um evento na Faculdade de Direito da USP. A TMC procurou a assessoria de Fernando Haddad e aguarda um retorno.
1: Tá certo, Luísa Mutoni, de São Paulo. Agora a gente segue para Brasília, ainda no cenário eleitoral. A ex-primeira-dama Michele Bolsonaro lança campanha ao Senado pelo Partido Liberal. Durante o evento, ela afirmou que a candidatura é uma missão dada pelo ex-presidente Jair para defender pautas e valores conservadores no Congresso Nacional. E quem traz essas informações para a gente é o Rafael Felitti, da capital do país. Bom dia para você.
15: Isso mesmo, Felipe. Mais uma vez, bom dia para você, bom dia para a Joana. Olha, nesse evento, né, a Michele fez um breve discurso e ela participou ao lado da governadora do Distrito Federal, Celina Leão, governadora desde o início desse ano, porque assumiu depois que o ex-governador Ibanez descompatibilizou, porque ele tinha interesse de disputar as eleições, mas acabou se afastando ali por conta do escândalo do Banco Master. Damaris Alves, senadora aqui pelo Distrito Federal, também estava presente. Além de Bia Kicis, né, que é deputada federal e candidata ao Senado pelo DF. Michele pediu votos ali às aliadas políticas, no caso Celina Leão e Bia Kicis. Também pediu votos ao senador Flávio Bolsonaro na campanha presidencial e disse que vai defender essas pautas que ganham o seu coração, segundo aspas ali de Michele Bolsonaro, que são as pautas ligadas à direita, pautas ligadas ao conservadorismo. E como você disse, Felipe, ela disse que tem essa missão de concorrer ao Senado após um pedido do marido, o ex-presidente Jair Bolsonaro. Como eu disse, ela fez um discurso breve durante esse evento, que foi realizado em Ceilândia, a cidade em que ela nasceu e que passou grande parte da vida. E ela tem uma missão que vai além de pedir voto para a própria candidatura. Ela é a principal cabo eleitoral, tanto de Celina Leão ao governo do Distrito Federal, quanto para Bia Kicis. Celina tenta se descolar desse escândalo do caso Master e tem o eleitor bolsonarista como um trunfo muito grande, principalmente nessa parceria com Michele, para conseguir se eleger governadora do Distrito Federal. Já a Bia Kicis, nas pesquisas de intenção de voto, ela aparece na terceira ou na quarta colocação. Quem lidera é a senadora Leila do Vôlei, que é candidata à reeleição, seguida de Michele Bolsonaro. Michele tenta convencer os seus eleitores a fazerem um voto de dobradinha do PL, votarem nela e também em Bia Kicis, mas as pesquisas não apontam que necessariamente o eleitor de Michele vai votar também na deputada federal Bia Kicis. Alguns votos podem acabar indo para Leila, mesmo sendo do PDT, por ter sido atleta, ser identificada com a cidade. Ela acaba conseguindo se descolar um pouco dessa polarização e conseguindo votos de diferentes perfis de eleitores e também do candidato do Partido Novo, que é ligado ali à Igreja Evangélica, e pode acabar também tendo eleitores votando tanto em Michele quanto nele, acabando não votando em Bia Kicis. Então, Michele tem essa missão dupla, né? De se eleger e de ajudar suas aliadas políticas nas eleições desse ano. 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
1: Esse é o Rafael Felitti, direto de Brasília. Daqui a pouquinho, no 360, a gente fala mais sobre a investigação da Polícia Federal, que encontrou mensagens de Lulinha ao lobista, à lobista investigada por suspeitas de tráfico de influência. Agora, 8 horas e 30 minutos.
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26: De volta ao 20 TMC, falando de muito trânsito nesse momento na BR-101 no sentido Jaboatão dos Guararapes. Isso tudo reflexo de um acidente grave envolvendo um motociclista no quilômetro 58 da Rodovia Federal. Esse acidente grave, inclusive, interdita a faixa esquerda da 101 um pouco depois do acesso para a bola na rede. No local, presença de equipe da PRF e de equipes da Polícia Militar do Estado de Pernambuco. Por enquanto, quem sai de Abreu e Lima, Paulista, e quer acessar o Recife, evite esse trecho da 101, que, repito, está muito engarrafado no momento. Siga sua viagem pela PE15. 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

TMC Pernambuco, você está no intervalo do TMC 360 e a gente faz uma pausa bem rapidinha para atualizar você com as principais notícias de Pernambuco. Eu sou Joely Santos e agora vamos aos destaques. Um incêndio atingiu uma igreja da Assembleia de Deus Vitória em Cristo na Avenida Caxangá, no bairro do Cordeiro, na zona oeste do Recife, na manhã do domingo. Segundo o Corpo de Bombeiros, 8 viaturas foram mobilizadas para combater as chamas. O fogo foi controlado e, em seguida, as equipes realizaram o rescaldo para evitar novos focos. De acordo com testemunhas, o incêndio começou por volta das 8h30 da manhã, na área do depósito da igreja. As chamas destruíram parte da estrutura do templo, incluindo móveis e o teto da área onde aconteciam os cultos. Não houve registro de feridos. Após o controle do incêndio, a área foi entregue à Defesa Civil do Recife, que deve avaliar as condições da estrutura. Até o momento, a causa do incêndio não foi confirmada. As atividades da igreja foram direcionadas para outra unidade no bairro da Imbiribeira. E olha só, um policial militar foi baleado na cabeça por um PM de folga em ocorrência de som alto. O policial Matheus Silva Almeida Canabarro, de 29 anos, foi encaminhado ao Hospital da Restauração com alguns ferimentos de arma de fogo na cabeça. Os disparos foram efetuados por Nicolas Matheus, de Lima Santos, de 30 anos, também soldado da Polícia Militar. O boletim de ocorrência foi registrado na 70ª Delegacia Municipal de Palmares como tentativa de homicídio. Matheus estava em serviço e foi acionado para atender uma ocorrência de perturbação de sossego no centro de Água Preta, na Mata Sul do estado. No local, foi iniciada uma discussão com Nicolas, o policial que estava de folga e participava do evento em que o som estava sendo utilizado. Após os disparos, Nicolas fugiu e é considerado foragido. A perícia encontrou estojos de munição e recolheu os equipamentos de som. Matheus foi socorrido e passou por unidades de saúde em Água Preta e Palmares, antes de ser transferido para o Hospital da Restauração no Recife, onde segue internado. A polícia Militar informou que vai abrir um inquérito para apurar o caso. A Corregedoria da Secretaria de Defesa Social também vai investigar a conduta do policial envolvido nos disparos. E é isso, você segue acompanhando a programação da TMC Pernambuco, acompanha aí também a TMC 360 para ficar muito bem informado. Lembrando que daqui a pouco a gente volta mais uma vez com notícias para você e às 10 horas eu, Joely Santos, com Júlio Andrade, estaremos aqui no Pernambuco TMC Primeira Edição, trazendo mais informações para você. A gente te espera, não sai daí!

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1: São 8 horas e 39 minutos. A Polícia Federal obteve mensagens que mostram conversas entre Fábio Luiz da Silva, o Lulinha, filho do presidente Lula, e a lobista Roberta Luxinger. Como a gente trouxe aqui mais cedo, agora a gente vai detalhar essa história. Segundo as investigações, diálogos indicam que Lulinha não apenas tinha conhecimento da atuação de Roberta em busca de contratos com o governo federal, como também comentava contatos e participava das negociações, das tratativas, enfim. Lívia Braz, direto de Brasília, vai explicar para a gente um pouco mais essa complicadíssima história. E é aquele padrão, né? Quanto mais mexe, mais coisa aparece, né, Lívia?
2: Exatamente isso, Felipe. Por essas mensagens agora que foram interceptadas pela Polícia Federal, os diálogos entre os dois indicam que eles tratavam de negócios e sim de articulações aí com integrantes do núcleo do governo federal. Numa conversa que foi interceptada em março de 2024, Roberta diz a Lulinha que os dois trabalhavam em um nível diferenciado e que o futuro deles seria na Suíça. Nessa mesma troca de mensagens, Lulinha menciona reuniões com o Marco Aurélio Santana Ribeiro, que é conhecido como Marcola, que é o ex-chefe de gabinete do presidente Lula, e também com o Swindenberger Barbosa, que é conhecido como Berger, que era secretário executivo do Ministério da Saúde. Nas mensagens, o Berger ele também aparece relacionado aí às tratativas envolvendo outra pessoa, o Careca do INSS, que a gente lembra para o nosso ouvinte, né? Ele é investigado num esquema de fraudes contra aposentados e pensionistas. Bom, a defesa de Lulinha diz que ele se mudou para a Espanha, que hoje atua na iniciativa privada e que não tem nenhum tipo de relação com o governo brasileiro.
3: Inclusive, a defesa de Lulinha, nos últimos acontecimentos, não nesse, sempre que há um pedido de nota por parte da imprensa, diz que o que existe é uma pesca probatória, uma tentativa de pesca probatória, ou seja, que a investigação é uma investigação genérica, sem uma causa definida nesses processos em andamento. Vamos aguardar para entender qual vai ser o posicionamento depois dessas mensagens reveladas. Nós vamos conversar sobre isso com a nossa colunista Dani Lima em instantes, mas antes, nós estamos devendo aqui informações sobre eleições para vocês. Então, vamos falar sobre a disputa para o governo do Paraná, que começou com cada um dos candidatos atuando em frentes diferentes. O Brian Valêncio vai contar pra gente.
4: Primeiro dia de campanha nas ruas, bem como os tempos modernos pedem. Pouca movimentação na rua, mas muita movimentação nas redes sociais. Pelo menos foi essa a tônica aqui no Paraná. Quem fez questão de caminhar com eleitores foi o senador e candidato ao governo do Paraná, Sérgio Moro, do PL. Ele, que é original de Maringá, a terceira maior cidade aqui do nosso estado, fez questão de iniciar essa jornada até as urnas, justamente de sua terra natal, em uma passeata pela manhã. Ele conversou com eleitores.
5: Nossa campanha começa com o pé direito aqui em Maringá, na Feira da Mauá. Muito calor humano, muita receptividade a gente está sentindo, que é a credibilidade que a gente construiu como juiz, como ministro, como senador agora.
4: Requião Filho, do PDT e apoiado pelo presidente Lula, fez diferente. Ele esteve em São Paulo, onde justamente Lula fez o início da sua candidatura ali no ABC Paulista.
6: Do trabalhador, do microempresário, do agricultor, do verdadeiro homem do campo, é quem está aqui hoje. E é por isso que estamos no PDT do Paraná, junto com o Lula. Lá quem vota Lula, vota Requião, quem vota Requião, vota Lula.
4: Já Sandro Alex, do PSD, que é o candidato do governador Ratinho Júnior, começou a campanha por Curitiba, ao lado de apoiadores e de figuras importantes da política paranaense.
7: E é hora de mostrar a força do Paraná.
8: Chegou a hora. É o momento de unir quem acredita na força do trabalho e no futuro do nosso estado.
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1: Seguimos com destaques, com recortes estaduais das praças que compõem a rede Transamérica TMC. Aqui no 360, os 10 candidatos ao governo do Distrito Federal participaram de missas, caminhadas e encontros com apoiadores. Os detalhes com Henrique Carmo, direto de Brasília.
4: Ontem foi dia de começar os pedidos de votos dos candidatos do DF para a vaga do Executivo na capital do país. Celina Leão, do PP, esteve em Ceilândia, onde participou da inauguração do comitê e demais agendas na cidade. A governadora esteve acompanhada de Michele Bolsonaro, Bia Kicis, Damares Alves, entre outros nomes da direita. Leandro Graz, do PT, começou a agenda por volta de 6 da manhã, na Feira de São Sebastião, e depois realizou um ato público na região, apresentando as propostas de governo. Ricardo Capelli, do PSB, participou de uma missa em Samambaia, passou pela feira permanente do Gama e terminou a agenda no estádio Bezerrão, onde assistiu o jogo entre Gama e São José do Rio Grande do Sul pela Série D do Campeonato Brasileiro. O jogo do time da capital virou ponto de parada de outros candidatos do DF. Paula Belmonte, do PSDB, começou o dia de campanha em uma missa na igrejinha Nossa Senhora de Fátima no Plano Piloto e depois marcou o início simbólico da campanha no Marco Zero de Brasília. À tarde, esteve no jogo do Gama. José Roberto Arruda, do PSD, participou da missa de lançamento da campanha no setor de indústria e abastecimento do DF e depois fez carreata no Gama, onde também ficou e assistiu o jogo no estádio Bezerrão. Ellison Ferreira, do Agir, fez um adesivaço no Lúcio Costa, região próxima ao Guará, e depois também foi ao Gama para a partida do time na cidade. Expedito Mendonça, do PCO, participou de uma atividade no Eixão Norte, onde vendeu exemplares do jornal Causa Operária e o dossiê Causa Operária. Kiko Caputo, do Novo, inaugurou o Comitê de Águas Claras, participou de almoço e caminhada com apoiadores no Gama e encerrou o dia realizando encontros com lideranças e artistas em Ceilândia. O professor Robson, do PSTU, abriu oficialmente a campanha com uma panfletagem na estação do metrô Ceilândia Centro. Já a professora Samara Mineiro, da UP, fez panfletagem no Recanto das Emas, almoçou no restaurante comunitário da cidade e depois participou de outras atividades no Eixão Norte, centro de Brasília. O time do Gama ganhou de 4-0 e se classificou para a próxima fase do campeonato, com chances de ir para a Série C no ano que vem. 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
3: 8:47, está mais do que na hora de conversarmos com a nossa colunista Daniela Lima. Dani, bom dia!
9: Bom dia, Joana, bom dia, Felipe, bom dia para todo mundo que está aqui com a gente na TMC.
3: Dani, a gente começou o dia, então, com a revelação de mensagens entre Lulinha e a lobista Roberta Luxinger. Mensagens, inclusive, com imagens de um diamante, ou um colar de diamante com brincos, que Roberta Luxinger teria comprado para Marcola, que é ex-assessor de gabinete do presidente Lula. Conta pra gente, então, o que significa essa revelação a essa altura do campeonato? As defesas dos três já tinham sido questionadas por a imprensa e sempre disseram que não havia nenhum tipo de irregularidade na relação entre eles, uma relação de amizade, Dani.
9: O que significa é que Lulinha será um personagem da campanha, ponto. Assim, não tem muito... as mensagens mostram uma troca direta entre ele e a advogada Roberta Luxinger, que é uma lobista muito conhecida já em Brasília há algum tempo. O que fica evidente ali é que ele continuará sendo um personagem explorado durante a campanha eleitoral, o filho mais velho do ex-presidente Luiz Inácio Lula da Silva. Em termos de avanço, especificamente, né, no que já se sabe sobre o caso, as mensagens obtidas pelo portal Metrópolis, elas dão poucas indicações em termos de avanços efetivos, mas fica evidente aí que o filho mais velho do presidente Luiz Inácio Lula da Silva será um personagem a ser escrutinado e pelo qual o presidente da República vai ter de responder durante toda a campanha eleitoral, Joana.
3: Inclusive, já está sendo usado, ontem mesmo foi usado no discurso de Flávio Bolsonaro. Vou aproveitar para te perguntar suas impressões sobre esses primeiros eventos de lançamento das campanhas. Nós aqui trouxemos, em detalhe, os 5 principais candidatos, como foram esses eventos. Basicamente, escolheram berços políticos para dar esse pontapé inicial. E agora temos aí 45 dias, Dani, de muito trabalho e de muita luta por parte deles.
9: O José de Souza fez uma análise ontem no UOL que eu achei muito feliz. Ele falou que os principais candidatos começam com o olho no retrovisor. E é um pouco isso, né? Flávio Bolsonaro, essa semana, por exemplo, vai a Juiz de Fora, onde o pai dele foi alvo de uma tentativa de assassinato, né? Para quê? Para exatamente retomar esse tom muito emotivo, né, da campanha. Luiz Inácio Lula da Silva tentou dar uma ideia de arco épico, né? Então, aonde ele começou a sua vida política é aonde ele vai iniciar a sua, em tese, última campanha eleitoral. O presidente da República já passou da casa aí dos 80 anos, vai para tentar um quarto mandato. Então, retoma onde começou a vida como sindicalista, né? Começou a vida como figura de destaque na política, como sindicalista, retoma esse mesmo palanque. Segurança pública, algo muito abordado pelos dois candidatos. E, bom, o que esse retrovisor nos indica, né? Basicamente, que tem um filme, que é o Dia da Marmota, né? Aquela coisa, é um negócio que não acaba, né? O Brasil tá meio preso nesse Dia da Marmota e isso ficou meio evidente com o lançamento das duas principais candidaturas. A gente tem pesquisa hoje que mostra basicamente que estamos partindo de onde começamos, reforçando essa ideia de dia da marmota. Do que eu estou dizendo, né? Não tem, entre as duas principais candidaturas, não tem grandes movimentos, se você olhar desde abril, março deste ano. Ou seja, tudo que se desdobrou até aqui não foi capaz de produzir um movimento muito grande ou uma erosão muito grande nas intenções de votos desses dois pré-candidatos, Luiz Inácio Lula da Silva e Flávio Bolsonaro. A mudança está nos estamentos inferiores, digamos assim, né? E apontam também já para erros e acertos dessas estratégias adotadas por Ronaldo Caiado, Romeu Zema e Renan Santos na pré-campanha. A gente vai analisar com calma já já, Joana.
1: Falando em Dia da Marmota, a saber se o inverno vai ser mais longo ou se a primavera chega logo, né, Dani? Você me permite mudar de assunto rapidamente aqui? E por falar em outono, vai, não vou nem falar nem inverno nem primavera. O outono do Centrão, que mostra uma neutralidade, e a campanha começando agora, é preciso saber se

0: ali a posição do Alcolumbre no Amapá já não tem mais dúvida, já que está viajando com o Lula essa semana. A gente teria dúvidas ali sobre como se portaria, né, o Centrão na região do Ceará, que está bem polarizada. Tudo isso hoje está indicando que o Lula vai ter esses partidos, se não neutros, nem no ataque contra ele, a serviço dele em colégios onde ele já é muito forte e precisa replicar o mesmo patamar de votos que obteve em 2022 para poder obter a vitória nesse 2026. Dito isso, tem dois colégios eleitorais muito importantes, porque estão entre os três maiores do Brasil, que precisam e serão observados com lupa, e aonde é possível ter algum tipo de movimento que faça diferença a favor de Lula ou de Flávio Bolsonaro. E aí eu estou falando de Minas Gerais e do Rio de Janeiro. Começando por Minas, o jogo estava muito desmontado por lá, com todos os pré-candidatos disparando, entrando na corrida eleitoral oficialmente, de um patamar baixo. Acontece que o senador Cleitinho, depois de vai, não vai, decidiu ir, foi, e é candidato ao governo do estado. Isso dá a ele um patamar, segundo as pesquisas, de largada muito superior aos demais candidatos. Só que este personagem, o Cleitinho, não está tomando lado nenhum. Ele diz: eu vou dialogar com quem quer que seja eleito presidente da República. Isso significa que esta é uma candidatura de terceira via, digamos assim, que conseguiu reproduzir em Minas o que a terceira via não conseguiu reproduzir nacionalmente, ou seja, alguém que está correndo à parte, ou seja, fora da polarização. Isso ajuda, por inércia, digamos assim, não ter um opositor em Minas Gerais ou alguém que está na dianteira, largando associado a Flávio Bolsonaro, que era o que se esperava lá atrás, dá um empuxo a Lula. Se vai continuar assim durante a campanha, a gente vai precisar observar. E o Rio de Janeiro? O Rio de Janeiro tem Eduardo Paes largando como franquíssimo favorito, mas o candidato governista, o candidato que representa o grupo de Cláudio Castro, Flávio Bolsonaro, que é Douglas Ruas, promete fazer algum barulho. Ele tem uma retórica muito boa, já se afastou de Cláudio Castro, vai abraçar Flávio Bolsonaro, mas o Rio, por exemplo, é o berço da família. Então, espera-se que isso produza alguma espuma ali para ele, ajudando, inclusive, a empurrar uma disputa com o Eduardo Paes para o segundo turno. Se vai concretizar ou não, o tempo vai nos dizer. Isso, Daniela, significa o quê? Vida difícil para Luiz Inácio Lula da Silva, no Rio de Janeiro, que é um dos três maiores colégios eleitorais. Até aqui ele está performando praticamente no empate técnico com o Flávio Bolsonaro, ainda que seja o berço da família Bolsonaro. Se o Douglas Ruas consegue dar um impulso nessa campanha dele, a diferença que já está apertada, né, para o presidente da República pode ficar ainda mais favorável para Flávio Bolsonaro. Então a gente vai observando. Até aqui o que é neutralidade, neutralidade, estou fazendo as pinhas aqui com os dedos, hein, ouvintes. O que a neutralidade do Centrão conseguiu produzir foi uma máquina que roda, se não a favor, não roda contra Luiz Inácio Lula da Silva, o que para o intendente é sempre uma boa notícia, Joana e Felipe.
1: Neutralidade, entre muitas aspinhas. Daqui a pouco a gente conversa mais. Dani Lima, agora a gente vai para o Rio de Janeiro, a gente vai falar sobre o gravíssimo acidente de ônibus que matou 10 pessoas. As causas ainda estão sendo investigadas. A Agência Nacional de Transportes Terrestres informa que o veículo rodava de forma clandestina. Beatriz Trindade, ao vivo do Rio, tem mais informações. Bia, bom dia.
2: Bom dia, Joana, para você, para o Felipe, para todo mundo que acompanha a gente. Exatamente. A Polícia Civil afirma que agora investiga as circunstâncias desse acidente que aconteceu ali com um ônibus que tombou na BR-040 em Petrópolis na madrugada deste domingo. O veículo levava então 56 passageiros, deixou 10 mortos e 49 feridos. O ônibus saiu de Belo Horizonte, ali em Minas Gerais, com destino a Copacabana, aqui na zona sul do Rio de Janeiro. O acidente aconteceu por volta das 4h30 da manhã, no quilômetro 91 da rodovia. Entre os mortos estão 9 mulheres e uma criança. Os corpos serão encaminhados agora para a perícia em Petrópolis. A gente conversou com uma dessas sobreviventes ali, a Letícia Santos, ela que estava com outras amigas dentro desse veículo no momento do acidente. Ela contou que foi uma das primeiras, inclusive, a ser retirada ali desse veículo no momento em que o acidente aconteceu.
3: estava dormindo na hora, e aí a gente viu que estava começando a fazer umas curvas muito estranhas, e aí ele começou a bater.

0: na mureta. E aí a gente foi, caiu, capotou. Eu só lembro de eu conseguir sair. As primeiras que saiu foi eu, a Tainara e a Nayara. Eu tava só num grupo que tinha 8 meninas. O resto a gente não conhecia, porque era uma excursão lá. Aí a gente tava em 8 meninas. É uma situação que eu nunca passei. Espero não passar de novo.
1: Segundo a Agência Nacional de Transportes Terrestres, esse ônibus não tinha autorização para fazer transporte interestadual de passageiros. A agência classificou a viagem como um transporte, então, clandestino. O veículo está registrado atualmente em nome de Dinaelis Turismo, com comunicação de venda para Pit Tour Transportes. A viagem era de responsabilidade ainda da Estrela Guia de Turismo. Segundo a agência, nenhuma dessas empresas está habilitada para fazer, então, esse tipo de viagem, de transporte. Parte dessas vítimas foram encaminhadas, então, para o Hospital Santa Teresa, que fica em Petrópolis, e outra parte para o Hospital Adão Pereira Nunes, que fica aqui em Duque de Caxias. A gente aguarda agora uma confirmação sobre o estado de saúde dessas vítimas. A Polícia Civil afirma que continua investigando, então, o acidente para esclarecer o que provocou a queda desse ônibus. A gente tenta contato ainda com a empresa responsável pela viagem, Joana e Felipe.
2: Seguimos acompanhando Beatriz Trindade, direto da capital fluminense. Daqui a pouquinho, no TMC 360, na nossa terceira hora de hoje, a gente vai falar sobre o recuo de 1% no faturamento da indústria no primeiro semestre de 2026, segundo a CNI. Mas não é só isso, não. A gente vai falar do quadro geral do setor produtivo brasileiro. Agora, 8h59.
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5: 9 horas em ponto. Vamos aos destaques desta hora. Funcionária da Casa Branca diz que regra eleitoral do Brasil é censura. Sarah Rogers criticou o filtro do X, antigo Twitter, que tira perfis de candidatos das recomendações durante a campanha.
2: Termina hoje o prazo para 60 dias estipulado, né, para 60 dias de negociações entre Estados Unidos e Irã. Foi no dia 15 de junho. Teherã acusa o governo Trump de romper o acordo bem lá atrás para reiniciar e continuar até agora a série de ataques.
5: Discord tem até hoje para suspender lives no Brasil. A Agência Nacional de Proteção de Dados deu prazo de 3 dias úteis para que a plataforma tomasse medidas para proteger crianças e adolescentes.
2: Campeonato Brasileiro, Flamengo faz 5-1 no Mirassol e diminui a diferença para o líder Palmeiras. O Corinthians perdeu para o Cruzeiro, por 2-1 em Itaquera. 9 horas, 1 minuto.
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5: Pesquisa BTG Nexus, divulgada na manhã de hoje, uma pesquisa quentinha, aponta empate técnico entre Lula e Flávio Bolsonaro no segundo turno. É uma pesquisa que vem muito parecida com a pesquisa BTG Nexus anterior. Tem uma oscilação para cima, um ponto de cada candidato, e aí a gente abre a pesquisa e a gente vê outros destaques. Chama atenção o crescimento da rejeição de Ronaldo Caiado, candidato do PSD. O percentual de eleitores que não votariam no candidato saltou de 54% para 58%. Então a gente já tem aí um aumento, já não é uma oscilação, não está dentro da margem de erro. Dani Lima, o que justifica essa rejeição a Ronaldo Caiado?
6: Ô, Joana, umas semanas atrás eu vim aqui falando que a oposição estava vivendo uma espécie, a terceira via estava vivendo uma espécie de dilema, né? Bate ou não bate em Flávio Bolsonaro? O Ronaldo Caiado decidiu, com os seus estrategistas de campanha, ir para o embate, em especial nas redes sociais. E isso dividiu o time dele. E o resultado, aparentemente, está chegando. Explico. Ronaldo Caiado adotou uma atitude bem crítica a Flávio Bolsonaro nas redes sociais nos últimos dias. O engajamento na rede dele disparou, porque é um assunto que mobiliza paixões, digamos assim, né? O país está rachado ao meio, como as pesquisas todas mostram. Mas levou a... Qual foi o impacto, né? Intenção de voto cresceu? Não. Ou seja, a disposição de ir para o ataque não resultou em uma mudança significativa nas intenções de voto para o candidato da terceira via, Ronaldo Caiado, do PSD, segundo as pesquisas. Porém, houve um crescimento de 4 pontos percentuais na rejeição, ou seja, a taxa, quando você olha a rejeição líquida entre quem diz que conhece o candidato, ela foi de 54% para 58%, o que mostra que houve ali um efeito borboleta, digamos assim, né, de ampliar a antipatia ao candidato na terceira via, ou seja, aquele eleitor de centro-direita que se dizia talvez ali aberto a pensar, agora está dizendo, não, nesse cara aqui eu não voto. O que mostra o seguinte, né, o bolsonarismo, ele pode não estar ainda conseguindo, ou né, a direita pode não estar ainda conseguindo produzir um evento ou um candidato que de fato bata Lula nas pesquisas. Porém, ir para cima de Flávio Bolsonaro faz com que os bolsonaristas produzam muita espuma contrária a este personagem. Então ele está lidando com o quê? Com não é nem só a rejeição, né? É com essa espuma que no fim das contas acaba se mostrando deletéria e consegue produzir um efeito de contágio, digamos assim, em termos das poucas intenções de voto que ele já tinha. Em resumo, não ajuda e atrapalhou, né? Foi o efeito que se conseguiu até agora na campanha de Ronaldo Caiado pela estratégia belicista contra Flávio Bolsonaro nas redes sociais, que agora talvez seja mitigada pelo início da campanha na TV, no rádio e na televisão, horário eleitoral gratuito. Precisa-se o quê, né? Vai-se buscar o quê? Construir uma imagem nacionalmente conhecida deste candidato e dos demais que representam aí a chamada terceira via, para que só depois você passe para a estratégia de desconstrução do adversário. Iniciar essa estratégia agora com foco só nas redes sociais produzir um aumento da rejeição, o que amplia o desafio, eu diria, do nome mais bem colocado da terceira via. Na verdade, eles estão todos empatadinhos ali num cenário muito para baixo, né? Trazendo os números aqui curtos e grossos, voltando aqui no cenário macro apontado pela pesquisa BTG Nexus, você tem, vamos aqui, porque são 124 páginas de pesquisa, na espontânea, 38% das intenções de votos para Lula, 29% para Flávio Bolsonaro, 3% para Renan Santos, 2% para Caiado, 1% para Romeu Zema. Outros candidatos, 3%, branco, nulo, nenhum, 6%, não soube responder ou não quis responder, 17%. Quando a gente vai para a estimulada, que é aquela em que o eleitor é apresentado aos nomes que estão disponíveis na corrida eleitoral, Lula vai para 41 pontos percentuais, Flávio Bolsonaro tem 36, Ronaldo Caiado 5, Renan Santos 4, Romeu Zema 4, Augusto Cury 1, Samara Martins 1 e os demais não pontuam Joana e Felipe.
5: Dani, não quero liberar você, não. A gente não tinha combinado esse assunto, mas eu quero entender sua análise. Nós estamos na semana do debate eleitoral primeiro, que tradicionalmente é feito pela Band, e ainda não existe uma confirmação da ida do presidente Lula. Consequentemente, também não sabemos se Flávio Bolsonaro irá ao debate, visto que desde que começaram a surgir essas dúvidas, uma coisa está atrelada à outra. Dani, qual é a sua leitura e o que você sabe da leitura das campanhas dos dois principais candidatos em relação à exposição no debate? Seria a primeira vez que Lula não participaria?
6: Joana, vamos lá, né? O time de Luiz Inácio Lula da Silva está dizendo que ele vai analisar caso a caso, a depender da agenda, porque não é só candidato, também é presidente, tem coisas a fazer, etc e tal. A real é, os estrategistas da campanha do Lula e o próprio presidente da República não querem expô-lo, né, a um cenário onde ele será o principal alvo de ataques, né? Se Lula vai, todos os demais estão no polo da oposição, ou seja, buscando o posto que hoje pertence a ele, seria ele o principal polo de ataques. Dito isso, como há ali uma disputa muito apertada entre ele e Flávio Bolsonaro, não interessa a Lula ser ele o alvo e Flávio Bolsonaro o alvo de nenhum. O problema é que se o Lula não vai, o Flávio passa a ser o polo de atenção de todos os opositores, porque tirando o presidente da República, quem é que desponta nas pesquisas, vocês viram aí, com uma distância de 30 pontos percentuais sobre os adversários, Flávio Bolsonaro. Então, o Flávio só vai se o Lula for, o Lula só vai se achar que tem que ir. Para o debate público, é ruim? É. Estrategicamente, a decisão das campanhas faz sentido? Faz. Como eu expliquei, o debate é uma exposição que tem uma cauda longa. É um termo que o pessoal adora xoxar na internet porque finge que não conhece, mas conhece. O que, que é isso, né? É um evento que produz uma repercussão muito alongada no tempo, em especial nas redes sociais. Um debate, ele tem a sua exibição, você tem naturalmente, já como se vive nos dias de hoje, os cortes para as redes sociais de cada candidato. Além dos cortes dos candidatos, os cortes feitos pelos eleitores, a repercussão nos jornais impressos, nas rádios, nas redes de TV, nos portais, tudo isso, então, leva a uma análise muito alongada de um evento só. Como para esses dois personagens que estão na ponta da discussão eleitoral, o Lula e o Flávio Bolsonaro, qualquer ponto percentual está fazendo muita diferença, o que a gente tem hoje é um cenário bem apertado, que pode se, inclusive, resolver no primeiro turno, todo cuidado, toda cautela é válida para os estrategistas da campanha, gente. Estou explicando o que está acontecendo dentro das campanhas. O Flávio não está disposto a ir para o debate, tomar pancada de quem está muito embaixo dele, se expondo, portanto, a uma possível repercussão negativa de longo prazo, se o principal objeto da atenção dele, que é o Lula e não o Ronaldo Caiado, nem o Romeu Zema, nem o Renan Santos, que estão muito atrás, não estiver lá. A mesma coisa vale para Luiz Inácio Lula da Silva. Ele não vai se expor a tomar pancada de quatro, falando aí de Ronaldo Caiado, Romeu Zema, Renan Santos e Flávio Bolsonaro, quando, na verdade, a disputa, neste momento, está se dando mesmo, é contra um, o Flávio Bolsonaro. Então, prefere travar a disputa retórica, seja nas redes, ou seja, na comunicação mediada, em que o Lula fala alguma coisa num podcast, numa entrevista, do que ficar ali falando por 2-3 minutos, tendo uma réplica por 2-3 minutos e passar o restante do debate inteiro sendo o alvo principal dos adversários. A grande questão aí é, vai chegar um momento da campanha em que eles serão obrigados a fazer esse embate, inclusive com os demais, para poder tentar resolver a disputa no primeiro turno? Eu creio que sim, Joana. Não sei se será na largada. Me parece mais provável que Lula não compareça ao debate da Band, né? E não indo Lula, não irá Flávio Bolsonaro. Por quê? Por uma questão de estratégia das duas campanhas, que nesse momento estão vendo todo mundo muito atrás, num pelotão muito lá atrás, e não encontram, digamos, resultado prático ou benefício aferível, né, em se expor a 2 horas de embate com personagens que estão muito distantes deles no pelotão da disputa presidencial, segundo as principais pesquisas eleitorais. Me parece, neste momento, que na largada viveremos sem a presença desses dois principais adversários, né, rivais, na campanha presidencial, nos debates, Jô.
5: Tá certo, Dani. Obrigada pela análise. Tem debate para o primeiro turno, tem debate para o segundo turno. Também tem sabatinas, que são os momentos em que os candidatos falam sem que sejam colocados junto com os outros candidatos. E tem outros debates, foi o que a Dani falou. Dependendo da agenda, dependendo de como for, pode ser que eles deixem a participação para debates mais perto ali da votação do primeiro turno. Dani, um beijo no seu coração e... até mais.
6: Tchau, querida. Até logo mais.
2: Tô aí. Boa semana. Agora, 9h12. Vamos falar mais um pouquinho ainda sobre as campanhas, sobre esse fim de semana, esse domingo especificamente, que abriu oficialmente as campanhas eleitorais para o pleito de 2026. Candidatos à presidência da República escolheram redutos que têm aí um pouquinho de memória afetiva também, né? Redutos eleitorais importantes para esse momento inicial, esse momento de lançamento. De São Paulo, Ricardo Sparvoli traz para a gente as informações.
7: Luiz Inácio Lula da Silva deu o pontapé inicial na campanha em seu berço eleitoral. São Bernardo do Campo, na Grande São Paulo.
8: O local ficou marcado pelas greves de 1979, em que centenas de milhares de pessoas se reuniram aqui e projetaram Lula como um nome político nacional.
7: O candidato do PT disse que não vai deixar de enfrentar a direita enquanto estiver vivo e que é preciso mudar a forma de combate ao crime organizado.
9: É fácil matar o bandido numa favela. Agora o cara que manda está no apartamento de cobertura. O cara que manda está morando no condomínio. E nós precisamos acabar com isso.
7: Já o candidato do PL, Flávio Bolsonaro, fez o evento em Copacabana, no Rio de Janeiro, sua cidade natal e reduto eleitoral da família Bolsonaro. No discurso, Flávio disse ser o único capaz de negociar com os Estados Unidos, falou de corte de impostos e de segurança pública e fez críticas ao atual governo.
10: A gente vai trabalhar com a verdade sempre, é isso que o eleitor quer ouvir de nós, candidatos, trabalhar com a verdade, defender aquilo que a gente acredita. E se o Brasil quiser mudança, tem que votar em Flávio e Lula no Rio. Fala. Se quiser continuar essa merda, que tá votando no Lula.
7: O candidato Renan Santos, do Missão, organizou um ato em frente à Faculdade de Direito da USP, no Largo São Francisco, em São Paulo, onde ele estudou, mas não se formou. Durante o discurso, Renan falou em extermínio das facções criminosas e chamou Lula e Flávio de malditos. Ronaldo Caiado, do PSD, abriu a campanha no interior de Goiás. Sem a presença de seu candidato a vice, Gilberto Kassab, Caiado participou de uma missa, disse que vai usar o estado de Goiás como modelo para o governo federal e negou que vai apoiar Lula em um eventual segundo turno. O candidato do Partido Novo, Romeu Zema, organizou um evento em Montes Claros, no norte de Minas Gerais. O ex-governador mineiro voltou a falar de privatizações e a fazer críticas ao que chamou de os intocáveis de Brasília, se referindo a ministros do Supremo Tribunal Federal. 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
5: do Comando Vermelho, que atuam na zona norte da capital fluminense. Até o momento, 3 homens foram presos. Luísa Rodrigues tem informações ao vivo. Luísa?
11: É isso, Joana. 3 pessoas foram presas, inclusive um adolescente também já foi apreendido durante essa operação da Polícia Civil contra integrante do Comando Vermelho na zona norte aqui do Rio, ali na região do Quitungo, né? A ação é realizada por agente da delegacia e também de outras corporações. Um dos presos era alvo de mandado de prisão, os outros 2 foram presos em flagrante. Segundo a polícia, a princípio, os envolvidos são investigados por tráfico de drogas e associação para o tráfico. Essa investigação, ela começou após o sequestro e a tentativa de homicídio de um motoboy em junho deste ano, dia 11 de junho. Ele teria ido à comunidade para deixar uma passageira quando foi abordado por integrantes do tráfico. E segundo aí as investigações, os criminosos suspeitaram que o trabalhador tivesse uma ligação com uma facção rival e passaram a ameaçá-lo. Outros moradores e trabalhadores da região também sofreram essas ameaças e foram, inclusive, algumas vítimas submetidas à violência e tortura para fornecer informações ou confirmar suspeitas. Bom, ainda de acordo com a Polícia Civil, a operação segue em andamento nesta segunda-feira e a polícia busca aí localizar outros envolvidos nas ações violentas praticadas pelo grupo nessa região.
2: São 9h16. De volta às eleições, de volta às campanhas e às candidaturas. O PRTB, Partido Renovador Trabalhista Brasileiro, protocola o pedido de registro da candidatura do empresário e influenciador Pablo Marçal, presidente da República. E o Partido Novo aciona a justiça para barrar essa candidatura. De São Paulo, quem explica essa história para a gente é a repórter Luísa Mutoni.
12: Pois é, Felipe, o pedido para barrar essa candidatura foi feito especificamente pelo candidato a deputado federal pelo Partido Novo de Goiás, Ercilei Pires Santana. Ele protocolou essa ação ontem no Tribunal Superior Eleitoral e ela agora está sob a relatoria da ministra Stella Aranha. O que ele argumentou nesse pedido, né? Que a chapa do PRTB descumpriu o prazo para registro de candidatura previsto na legislação eleitoral e que ele também não apresentou um plano de governo, que é uma das obrigatoriedades para quem concorre ao Palácio do Planalto. candidato. O PRTB oficializou a candidatura de Pablo Marçal na noite de sábado, depois que a Justiça Eleitoral concedeu uma liminar que regularizou a filiação dele à sigla. Mas essa candidatura ainda requer, então, a aprovação do TSE, já que Marçal está inelegível até 2032 por abuso de poder político e econômico.
5: A gente teve um pequeno problema agora, no momento em que a Luísa estava finalizando a informação, a conexão ficou mais difícil, mas deu para entender perfeitamente. Agora a palavra final fica com o Tribunal Superior Eleitoral. Nós vamos acompanhar de perto, claro, os desdobramentos. Virando a página aqui, o primeiro modelo totalmente elétrico da história da Ferrari acaba de bater um recorde mundial. Uma unidade exclusiva do esportivo Lucci foi arrematada em leilão na Califórnia por 40 milhões de dólares. Fazendo uma conta aqui de padaria muito rápida, 220 milhões de reais, tornando-se o veículo zero quilômetro mais caro já vendido na história. Guilherme Ravache, a pergunta que eu faço para você é muito simples. Esse carrinho de 220 milhões de reais, ele vai ser usado na rua ou vai ser exposto em alguma exposição, coleção? Porque assim, meu Deus, um arranhãozinho nesse carro é um prejuízo daquele, Ravache.
13: Pois é, vai depender do novo dono, né? E a gente nem sabe quem é esse novo dono porque não foi divulgado o nome do comprador. Mas o fato é que esse recorde, né, é batido numa categoria chamada chassi zero, ou seja, o primeiro carro, né, que saiu da linha de produção. E a boa notícia, né, apesar do valor ser muito alto, é que esse dinheiro vai ser usado pela Fundação Ferrari e vai ser destinado à educação. Então, isso também ajudou a subir o valor do carro. Foi um leilão beneficente organizado numa feira de carros que acontece em Monterrey, na Califórnia. Então, esses 40 milhões, o dinheiro integralmente vai ser destinado para a educação aí da Fundação Ferrari. Isso é legal. Agora, é um carro que pode ser, de fato, usado pelo colecionador ou quem comprou até na rua. Claro que ele tem muito valor como o fato de ser o primeiro carro, mas a gente não sabe exatamente como vai ser a destinação. Agora, tem uma história curiosa, né? Esse carro foi vendido por 40 milhões de dólares, mas o valor aí de fábrica dele são 550 mil euros, né? Então, um pouquinho mais aí de 600, 650 mil dólares, né? Fazendo a conversão, cerca de 600 mil dólares, só que o valor se dá desse carro pela raridade, mas tem uma polêmica em torno dele, né? O carro, quando foi lançado, desagradou muito os fãs da Ferrari, porque ele tem formas mais orgânicas e a Ferrari é conhecida por linhas mais masculinas, se assim se pode dizer. Eu falei, né? Carro, linhas mais musculosas no passado, o pessoal ficou bravo comigo, mas é de muscle cars, né? Dos carros mais robustos, com motores maiores aí, que os americanos, inclusive, gostam muito. Mas voltando aí para a Ferrari, essa Ferrari elétrica causou muita polêmica, porque o design fugia com a tradição da Ferrari, mas está vendendo tudo. Por quê? Quem quer comprar uma Ferrari mais cara, das mais avançadas de colecionador, tipo a F80, que custa 3,6 milhões de dólares, tem que entrar numa fila, e não adianta só entrar na fila, você tem que já ter comprado outras Ferraris mais baratas até poder comprar essas Ferraris topo de linha que são de colecionadores. Então, comprar a Ferrari elétrica, a Lucci, é um caminho para você poder comprar Ferraris mais caras, Ferraris de colecionador. Mas até essa Ferrari Lucci está virando o colecionador. O segredo é não ter tanto produto assim, é controlar a oferta para tornar a Ferrari, de fato, um objeto de status. A gente tem cada vez mais bilionários e milionários no mundo e essa turma quer mostrar poder, quer mostrar influência, e a Ferrari é uma boa maneira de fazer isso, mesmo no mundo que a gente vive. Na outra ponta tem a geração Z, também colecionando carro, mas aí eles colecionam agora, está na moda, carro dos anos 2000, tipo Corolla, Honda Civic, também está pegando bem. São as duas pontas aí, Joana e Felipe.
5: Agora, Ravache, eu não entendi o motivo das críticas para o adjetivo musculoso, porque é justamente isso, assim, o carro, o Ferrari típico é uma coisa mais... Ah, parece que realmente ele passou horas ali na academia, tomou whey protein. Mas agora, o outro não tomou whey protein. O outro ele ainda está numa fase de desenvolvimento do músculo. Ainda está tentando colocar para fora aquela coisa. Mas sim, concordo mas, absolutamente
13: mas,
5: com
13: a Jona, você vê. A turma de carro não gostou da Lute, mas vendeu bem, já vendeu tudo e essa bateu 40 milhões. Então também não adianta a turma de carro se ficar muito apegada à tradição, porque muda, viu?
5: Muda. E o rei te ajuda a impulsionar. Muito bem, Ravache. Até mais.
13: Até.
2: Agora, 9 horas e 22 minutos. Vamos lá. Mesmo com resultados positivos, a indústria brasileira enfrenta cenário de desaceleração. Not so muscle, né? O principal motivo continua sendo o crédito caro. O dinheiro no Brasil continua sendo muito caro, que faz empresas segurarem investimentos em ampliações. Vamos acompanhar a reportagem do Leonardo Gomes?
14: Dados do IBGE apontam para uma queda de quase 2% no desempenho do setor entre os meses de junho e maio. Já no acumulado dos últimos 12 meses, a indústria registrou crescimento, porém muito modesto, 0,7%, ou seja, uma estabilização. Segundo o economista da Federação das Indústrias do Paraná, Evânio Felipe, o setor ainda sente os efeitos dos juros elevados sobre os investimentos.
15: O custo mais caro para você investir, né, que é essa taxa de juros real, inibe qualquer processo de investimento, né? Ou melhor, o empresário fica mais receoso em querer pegar o seu dinheiro, comprar uma máquina, um equipamento, aumentar a sua produção, contratar mais gente, porque ele não tem a certeza ou a garantia, né, de um cenário lá na frente de que essa taxa diminua, né, porque o custo fica mais alto, né? Se o custo está mais alto, aí a gente, analisando por uma outra perna, o consumo tende a frear.
14: O impacto é mais forte justamente nos setores que mais dependem de financiamento para comprar máquinas, ampliar fábricas ou modernizar processos. No primeiro semestre, a produção de máquinas, aparelhos e materiais caiu 16% no Paraná. Já o segmento de máquinas e equipamentos recuou mais de 7%. Com menos investimentos, muitas empresas também adotam cautela na contratação de trabalhadores. Por outro lado, outros setores seguem avançando, como derivados de petróleo e biocombustíveis e a indústria automotiva.
15: Se você vai ser fortemente impactado, isso vai depender de setor para setor. Mas você ter essa capacidade de resiliência, de se adaptar de forma muito mais rápida, né, no sentido de evitar grandes prejuízos ou no sentido de aumentar a sua produção porque apareceu uma oportunidade nova, é essa capacidade que as empresas têm que ter diante desse cenário de adversidade. O outro ponto é você buscar ampliar mercados, né? Você ficar refém de um único mercado é temerário diante dessa mudança geopolítica que está acontecendo no mundo.
2: Vamos seguir nesse assunto, vamos voltar a ouvir lideranças empresariais, setoriais aqui no TMC 360 para analisar esses problemas brasileiros e possíveis projeções, possíveis soluções, por que não dizer, né? Alguns, inclusive, são problemas bem antigos, estruturais até. Vamos conversar com o gerente de política econômica da CNI, Kleber Castro. Prazer falar com você, Kleber. Muito bom dia, seja bem-vindo.
16: Bom dia, Felipe. Bom dia, Joana.
5: Bom dia.
2: Ô Kleber, é costume a gente falar aqui, como eu disse, alguns problemas são estruturais, é costume a gente falar que o dinheiro é caro no Brasil. Eu te pergunto, para o setor produtivo, para a indústria especificamente, por que que ele é caro ainda e como fazer para tornar esse dinheiro um pouco mais barato?
16: Bom, o crédito no Brasil ele é muito caro, né? O crédito livre, especialmente. A gente tem aqui no Brasil uma segmentação muito, muito relevante de crédito, né? Parte do crédito direcionado, que é o crédito subsidiado, e que acaba sendo oferido ali por poucos setores ou poucas empresas, e tem o crédito livre, que ele é usualmente bem mais caro do que o direcionado. O crédito livre, ele além da taxa básica de juros, né, ele incorpora ali o risco, né, que os agentes financeiros têm, ele incorpora também o spread bancário, enfim, tudo isso ele acaba representando aí um volume de custo muito alto para a indústria, né? Então, a gente está falando que a nossa taxa básica de juros, a Selic, ela é 14% ao ano, no crédito livre ela chega a 24%, 25% ao ano. Então, é uma taxa muito alta exigida da indústria. Então, para o empresário tomar uma decisão de investimento, ele tem que esperar que o retorno dele seja muito maior do que esses 24, 25 anos para fazer sentido ele tomar esse crédito, né? Ele assumir o risco de fazer um investimento, então ele tem que tomar essa decisão. Agora, para a gente poder reverter esse quadro, a gente tem, enfim, uma série de reformas aí estruturais que são necessárias, né? A gente tem que começar discutindo primeiro o aspecto fiscal do Brasil, que hoje ele está problemático, a gente está numa trajetória de endividamento muito significativa, e para a gente começar a pensar e melhorar esse quadro fiscal e aí a gente conseguir pensar em uma política monetária que caminhe de maneira mais suave para a economia, a gente tem que pensar em reformas estruturais mesmo, reforma orçamentária, reforma administrativa, são pontos bastante complexos que exigem um empenho muito grande do governo, enfim, que estiver comandando o Estado, enfim, no momento, assim, a gente não está num momento de eleição, esse é um tema muito importante, né? Porque geralmente o início de governo, início de mandato são momentos oportunos para você fazer esse tipo de ajuste.
5: Bom, a gente está falando sobre um momento de instabilidade, porque a gente não sabe o que vai acontecer nos próximos anos no nosso país, mas a gente também fala sobre instabilidade jurídica. Isso é algo que pega muito. Para fora, independentemente do setor, o Brasil é um país juridicamente seguro para investimentos e para planejamentos que não sejam de curto prazo, seja de médio e longo prazo, ou a leitura lá no exterior é de que há uma instabilidade jurídica?
16: Eu iria um pouco além, não falaria nem instabilidade jurídica, mas instabilidade regulatória, né? Então, infelizmente, a gente tem casos aqui no Brasil de mudanças na legislação, mudanças de legislação setoriais que acabam tornando mais arriscado fazer um investimento, né? Então, é natural que, especialmente o investidor externo, quando ele olha o Brasil, ele se preocupe, né, com esse tipo de mudança, esse tipo de instabilidade. E, obviamente, que isso está relacionado também muito ao cenário político, né? Desde que a gente tem um cenário muito polarizado já há alguns anos, né, pelo menos 10 anos de polarização política no Brasil, é natural que a gente veja movimentos aí no Congresso, até mesmo no Executivo, fazendo com que essa regulação ela não seja tão linear ao longo do tempo e torne o investimento cada vez mais arriscado. E, obviamente, isso desincentiva o investimento, né? Então, não é à toa que a indústria hoje ela está 10% abaixo da sua produção de 2013, por exemplo. Então, a gente está falando que a gente regrediu muito o setor industrial brasileiro ao longo desses últimos 13 anos, né? Então, os empresários estão menos propensos a investir, né? A pesquisa da CNI sobre investimento, ela mostra que no ano passado, mais de 70% dos empresários pretendiam fazer investimentos, e esse ano esse percentual chega próximo a 50%. Ou seja, existe cada vez menos empresários dispostos a fazer investimentos, e isso está relacionado ao mercado de crédito, a questões regulatórias, enfim, e até jurídicas como citadas por você.
2: Rapidinho, só para a gente terminar, você até já passou por isso na sua primeira resposta, mas simplificando, o que a CNI entregaria ou cobraria do próximo presidente, independentemente de quem seja, já em janeiro de 2027, com relação às demandas setoriais? Quais seriam, vamos lá, os três primeiros pedidos, os pedidos mais importantes, podemos dizer assim?
16: Olha, a gente pode pensar, né, como eu citei, a questão fiscal. Ou seja, a gente avançar em reformas estruturantes, como a reforma orçamentária, uma reforma da tributação da renda, que é outro ponto importante. Tudo isso para tentar criar um cenário mais macroeconomicamente estável. Tá? A gente pode pensar também em reformas dentro do mercado de crédito ou melhorias de instrumentos financeiros que melhorem esse mercado de crédito. Por exemplo, nesse momento, o Banco Central implementou há muito pouco tempo as duplicatas eletrônicas. Esse é um movimento que precisa ser reforçado, porque ele tende a reduzir o spread bancário. E a gente também precisa pensar num modelo de investimento de longo prazo para a indústria, que dê garantias aos empresários de que eles vão ter uma taxa razoável, num nível que seja compatível com o retorno do investimento, e isso ao longo prazo, porque a indústria ela tem uma característica muito diferente de outros setores, é uma indústria ela é intensiva de capital, ou seja, ela demanda mais recursos para fazer serem investidos, e também porque são cadeias mais longas, mais densas, mais complexas. Então, tudo isso exige que o crédito para a indústria ele seja olhado com um foco especial mesmo, tá? Então, são esses os pontos-chave que a CNI poderia trazer aí para o próximo governo.
5: Muito bem, ótima conversa, ótimos esclarecimentos. Acabamos de conversar com o Kleber Castro, gerente de política econômica da CNI. Até a próxima, obrigada pela disponibilidade.
16: Obrigado, bom dia. Bom
2: e seguiremos aqui no TMC 360, trazendo representantes de setores diversos da economia para discutir o Brasil. Bom, daqui a pouquinho, no 360, a gente traz mais sobre as agendas dos candidatos à presidência da República. São 9 horas 32 minutos.
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22: Mais uma vez por aqui, ouvinte TMC, retornando com a atualização do acidente grave na BR-101, no sentido Jaboatão dos Guararapes, que aconteceu mais cedo, deixando o trânsito muito complicado logo após o acesso para a bola na rede. Nesse momento, as duas faixas da 101, sentido Jaboatão, no quilômetro 58 da rodovia, estão interditadas com o desvio sendo realizado pelo acostamento. No local permanecem equipes da PRF e também da Polícia Militar. Saindo de Abreu e Lima e Paulista, a dica continua a mesma. Siga pela PE15 e evite a 101. 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
0: você que acompanha a programação da TMC Pernambuco. E a partir de agora, a gente confere as principais notícias e os destaques deste momento. Você está acompanhando aí o TMC 360, está no intervalo, mas você continua sendo muito bem informado agora com as informações locais. Mercado de trabalho formal ganha 10,1 milhões de vínculos entre 2023 e 2026. Segundo dados da Relação Anual de Informações Sociais, divulgados pelo Ministério do Trabalho e Emprego, o estoque de vínculos formais de trabalho no Brasil alcançou o número de 62,891 milhões. Esse número representa um crescimento de quase 2,2 milhões de vínculos em relação a 31 de dezembro de 2025, crescimento de 3,6%. Os dados mostram a evolução do mercado de trabalho formal no período, considerando os vínculos registrados no país. O crescimento representa uma ampliação significativa do número de trabalhadores com emprego formal em um intervalo de 3 anos e meio. Os números foram divulgados em agosto e consideram os dados acumulados até junho deste ano. E olha só, falando em eleições, o Tribunal Superior Eleitoral reforçou as regras para as eleições de 2026 e estabeleceu restrições ao uso da máquina pública durante a campanha. Entre as proibições estão o uso de bens e serviços públicos em benefício de candidaturas, a utilização de servidores em campanhas durante o expediente e a publicidade institucional nos 3 meses que antecedem a eleição. Candidatos também não podem participar de inaugurações de obras públicas nesse período. A contratação de shows com dinheiro público para inaugurações também está proibida. As regras valem ainda para conteúdos publicados nos sites e redes sociais oficiais de governos e órgãos públicos. O TSE também ampliou a atenção sobre o uso de inteligência artificial e desinformação durante a disputa. O descumprimento pode resultar em multa, suspensão de atos irregulares, cassação do registro ou diploma e, em casos de abuso de poder, inelegibilidade por até 8 anos. Olha só, você já nos segue no Instagram? Então, preste atenção. @TMCPernambuco, lá você vai ficar muito bem informado, acompanhando as notícias, os destaques e tudo o que acontece em Pernambuco. Fica com a gente porque a programação continua. Daqui a pouquinho eu não volto mais sozinho, eu volto junto com o Júlio Andrade no Pernambuco TMC Primeira Edição, para você ficar por dentro de todas as informações. Vai ter entrevista, a gente vai estar compartilhando os destaques dessa manhã, atualizando você a respeito de vários assuntos nessa segunda-feira, porque a semana só está começando. A gente te espera daqui a pouquinho, Pernambuco TMC Primeira Edição. Até lá!

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3: São 9 horas e 42 minutos, hora de atualizar o noticiário de economia e infraestrutura no Brasil com informações da Agência Infra, nossa parceira, parceira aqui da nossa TMC. O setor de petróleo e gás renovou ações na justiça contra a cobrança do imposto de 12% sobre a exportação da commodity. Petroleiras temem que a aprovação recente do chamado PLP da gasolina pelo Congresso Nacional sirva de brecha para transformar uma taxa temporária em um tributo definitivo. Você já ouviu essa história antes, né? O texto final do projeto ampliou a lista de despesas públicas atreladas às receitas tributárias do setor, o que inclui subvenções a combustíveis, incentivos a fertilizantes e até custos da Copa do Mundo Feminina, que vai ser no ano que vem aqui no Brasil.
4: Segundo o Instituto Brasileiro de Petróleo, o imposto é desnecessário, já que a alta do barril de petróleo gerou arrecadação em royalties e participações suficientes para cobrir programas sociais do governo. Na ação, o setor alega inconstitucionalidade, violação à separação dos poderes e sustenta que o governo utilizou uma resolução infralegal para manter a cobrança após a MP sobre o tema perder validade no Congresso. Empresas argumentam ainda que a taxa compromete a segurança jurídica e a atratividade de novos investimentos no país. 9h43.
3: Um projeto em tramitação na Câmara dos Deputados prevê restabelecer o pagamento de 100% da pensão por morte do INSS aos dependentes de segurados. A proposta acaba com o sistema de cotas criado pela reforma da Previdência de 2019. Hoje o benefício parte de 50% do valor da aposentadoria, com acréscimo de 10% por dependente até o limite de 100%. O texto já foi aprovado pela Comissão de Previdência da Câmara dos Deputados, mas ainda precisa passar pelas comissões de Finanças e Tributação e de Constituição e Justiça também, a CCJ, né? A mudança valeria apenas para trabalhadores vinculados ao INSS e não alcançaria servidores públicos. O projeto ainda precisa avançar na Câmara, passar pelo Senado e, se aprovado, seguir para a sanção presidencial.
4: Subsecretária de Estado dos Estados Unidos acusa o Brasil de impor censura depois da rede social X, antigo Twitter, aplicar restrições nas contas de candidatos à eleição de 2026. A declaração do governo Trump acontece depois que a própria plataforma detalhou como está cumprindo as exigências da Justiça Eleitoral brasileira.
3: O X ativou um filtro na aba de recomendações para você, que retira das sugestões as postagens de perfis oficiais registrados perante o TSE. A plataforma ressalta que as contas não foram suspensas e seguem acessíveis aos seguidores, mas admite a redução do alcance para dar cumprimento estrito à resolução do tribunal.
4: A norma entrou em vigor neste início de propaganda eleitoral na internet, determina que as redes sociais retirem candidatos dos algoritmos de recomendação gratuita e mantém apenas opções de impulsionamento pago previstas em lei. Empresas com mais de 5 milhões de usuários tiveram que apresentar planos de conformidade sobre algoritmos e inteligência artificial ao TSE. Ou seja, de acordo com essa norma que entrou em vigor agora no início da propaganda eleitoral na internet, de pouco adianta você ter mais seguidores e ter um engajamento maior. Por exemplo, há candidatos como Nicolas Ferreira. Tem um engajamento muito, muito, muito grande. E isso daí teria que ser retirado do algoritmo, esse engajamento que é histórico dele, que ele construiu. Estou dando um exemplo de um candidato, para que todos tivessem o mesmo alcance. Vamos continuar falando sobre eleições?
3: Vamos continuar falando sobre eleições. Vamos retomar a conversa sobre as campanhas que começaram oficialmente neste domingo. Vamos para o Rio de Janeiro conversar com o nosso Fernando Molica. O que até agora você viu de bom e de ruim? Fique absolutamente à vontade. Meu querido, bom dia para você.
5: Bom dia, Felipe, Joana. Bom dia a todos. Todos que estão nos ouvindo e nos vendo também, né? Pois é, vamos lá. A história do meu bem e meu mal, né? Em relação aos lançamentos das candidaturas do Lula, os primeiros comícios, né, do Lula e do Flávio Bolsonaro, os principais candidatos aí de acordo com as pesquisas. Os dois foram em busca das suas origens. Mas no caso do Flávio, ele foi em busca das origens do pai, né? O Lula foi lá para o estádio de Vila Euclides, segundo o santista Alckmin, né? O estádio de Vila Belmiro deu esse ato falho do Alckmin, mas enfim, o Vila Euclides, em São Bernardo, um palco tradicional do sindicalismo, foi lá que o Lula nasceu para o sindicalismo, nasceu para a política, enfim, então isso foi muito marcante. E talvez esse clima lá, lembrando das greves, das lutas, salário para cá, salário para lá, briga com o empresário, ele voltou a se esquecer de algo presente na vida brasileira hoje, que é a questão do empreendedorismo, né, dos jovens que não querem mais buscar um emprego de carteira assinada, por diversas razões. Jovens que buscam um crescimento profissional de outras maneiras. E isso é muito difícil entrar na cabeça do Lula. Ele não falou nisso, ele falou em salário, falou em emprego, falou em educação, ok, tudo legal. Mas não falou nesse aspecto, que é uma barreira, até para que ele consiga ter uma maior intenção de voto entre os jovens. Quem falou nisso foi a Janja, né, mulher do presidente, quando ela falou em mulheres empreendedoras. A Janja, por sinal, ainda fez aquela referência carinhosa à sua antecessora, né, no caso a ex-mulher do presidente Lula, a dona Marisa, quando a Janja lembrou que ela costurou a primeira bandeira do PT. Certamente isso aí deve ter sido uma dica vindo ali de pesquisas qualitativas. Então a Janja fez esse papel e ainda teve esse dado de falar em empreendedorismo, nas mulheres empreendedoras. Já que no Rio, né, o Flávio Bolsonaro foi para um palco histórico, uma história que o pai construiu em Copacabana, colocou Copacabana no palco, né, das grandes manifestações, principalmente manifestações da direita, mas ele ressaltou a história do pai. Assim, o Flávio tem mandato parlamentar desde 2003, são 26 anos de exercício da política, e ele falou do pai. Ele usou até uma camiseta, aquela, o Meu Partido é o Brasil, que é uma camiseta que o pai estava usando em Juiz de Fora quando sofreu aquele atentado. Então, o Flávio falou muito do pai. Ok, se não fosse o pai, ele não teria sido deputado, não teria senador, não seria candidato, mas o candidato a presidente é ele. Se ele foi eleito, quem vai governar o país é ele, Flávio, não o Jair. Então isso demonstrou uma certa fragilidade do próprio Flávio, quando ele fala, não é filho do Pelé, não é o Pelé, ele é o filho do Pelé. Olha só, o Pelé tinha um irmão, o Zoca, que nunca jogou nada. Não está em jogo isso, filho, que o candidato é o pai. Claro, ele não pode esquecer o pai, mas tinha que falar nele. Houve o comício para os padrões bolsonaristas, foi muito vazio. Segundo aquele monitor do debate político da USP, foram lá 9 mil pessoas. O Jair Bolsonaro chegou a reunir 64 mil em 2022, segundo o mesmo instituto. E houve as ausências. Né? A Michelle, a madrasta, não foi. O Nicolas Ferreira não foi. O Silas Malafaia não foi. E o Tarcísio de Freitas, governador de São Paulo, também não foi. E aí fica meio no vácuo, né, essa questão do Flávio Bolsonaro. Ele é um candidato muito competitivo, as pesquisas mostram isso, mas ele precisa aí crescer, precisa mostrar que ele é o candidato e não o pai. É algo até meio freudiano, né, livrar-se do pai para poder crescer. Vamos ver aí se o Flávio Bolsonaro resolve esse dilema freudiano ao longo da campanha.
4: Olha só, Molica, tem um candidato que pode ajudar, né? Augusto Cury, que tem como mote da campanha colocar o Brasil num divã. Então, talvez seja aí uma boa intersecção de propostas e de planejamentos para o futuro do Brasil.
5: A análise faz bem. Eu fiz análise há muitos anos. Acho que seria bom para os candidatos também resolverem questões com os pais. Enfim, o Lula também teve uma história complicada com o pai dele, né, que abandonou a família, enfim.
4: E falou disso,
5: Entendam... Pois é, eles que se entendam com eles mesmos e, principalmente, se entendam com o país, né?
3: Agora, Molica, para a gente pensar para os próximos dias, sinal dos tempos, né? Copacabana, para uma geração mais antiga, tem a ver com o quê? Anos Dourados, Bossa Nova, né? Hoje já significa outra coisa. Assim como São Bernardo do Campo, o ABC, era o palco do sindicalismo brasileiro, a origem do sindicalismo brasileiro. Hoje já está totalmente diferente a economia do ABC, né? Mas as referências especialmente do Lula, que é um candidato mais velho, né, que brigou por isso no fim dos anos 70, as referências deles são outras, né, mas fica para a gente conversar ao longo da semana como lição de casa aí. Um abração para você, Molica.
5: Um abraço, boa semana para todo mundo, obrigado.
4: Até. Valeu.
3: Agora são 9 horas e 52 minutos, está na hora da gente falar da rodada deste fim de semana do Campeonato Brasileiro. E o nosso camisa 10 está aqui no estúdio. Éder Luiz, muito bom dia para você, seja bem-vindo.
6: Bom dia, Felipe, bom dia, Joana. É uma rodada do campeonato que colocou o Flamengo bem mais próximo.

0: últimos, aí então, o Germán Cano fez o gol decisivo, colocou o Fluminense definitivamente na quarta posição no campeonato, e o Palmeiras agora passa a ter 48 pontos, seguido pelo Flamengo, que tem 45 pontos, mas com um jogo a menos. Grande presença do Flamengo, uma vitória sobre o Mirassol, vitória que foi marcante por 2 gols de Pedro, Pedro voltando a marcar pelo time do Flamengo, Flamengo subindo na tabela de classificação, e o interessante, Flamengo no meio de semana pega o Cruzeiro, o Palmeiras pega o Cerro Porteño, jogos pela Libertadores da América, e esses resultados efetivamente vão atribuir uma importância muito grande nos jogos de final de semana. O Flamengo vai jogar contra o Cruzeiro, sábado que vem, pelo Campeonato Brasileiro, e o Palmeiras joga com o Vasco da Gama. Nós tivemos ainda a vitória do Santos, 3-0 sobre o Vasco da Gama, lá em São Januário, vitória importante, Neymar fazendo uma grande partida, o Santos está subindo no campeonato, fugindo um pouquinho da zona do rebaixamento. Corinthians acabou perdendo em casa, uma vitória do Cruzeiro, Cruzeiro e Atlético, que aliás vão marcando presença e subindo bem no Campeonato Brasileiro. O Vitória vencendo a equipe do Botafogo 1-0, e nós tivemos ainda o Atlético Mineiro derrotando o Grêmio Porto Alegrense pelo placar de 3-0. A rodada vai ser completada hoje com o Internacional enfrentando o Remo. Na classificação do campeonato, Palmeiras ainda líder da competição, 48 pontos, seguido pelo Flamengo, 45. O Atlético Paranaense, que empatou em casa com o Bragantino, na terceira posição, com 41 pontos. O Fluminense, agora é o quarto colocado, com 38. E o Cruzeiro, na quinta posição, Cruzeiro subindo no campeonato. O Arthur Jorge está fazendo um grande trabalho. Cruzeiro passou a ter 36 pontos. E lá embaixo, na zona do rebaixamento, nós temos o Mirassol na 16ª posição. E aí, entrando o Internacional, que hoje enfrenta o Remo, 22 pontos. O próprio Remo com 22. A equipe do Vasco com 22 pontos. E virtualmente já rebaixado o time do Chapecoense. O fato é que a gente vai ter aí rodadas emocionantes até a final do Campeonato Brasileiro. Lá em cima e lá embaixo.
1: E Flamengo e Palmeiras não podem descansar no meio da semana, né?
0: Não podem. E esse jogo vai ser muito importante, né, Felipe? Porque emocionalmente, mentalmente, se o Palmeiras não consegue reverter aquele primeiro empate contra o Cerro Porteño e não conseguir a sua classificação à nova fase da Libertadores, é claro que isso vai afetar o rendimento da equipe. O mesmo se refere ao Flamengo. O Flamengo vai receber o Cruzeiro no estádio do Maracanã. É um jogo dificílimo, houve empate na primeira partida, e o Flamengo agora tenta chegar na classificação jogando em casa. Os resultados, como eu disse, do meio de semana, vão influir diretamente na próxima rodada do Campeonato Brasileiro, com o Palmeiras jogando em casa e o Flamengo jogando fora de casa.
1: Boa semana, Éder.
0: Ótima semana para você.
2: Um abração. Até, bom trabalho.
1: Fechando o 360 aqui com a nossa enquete. Exatamente. Olha só, 60% votaram em não, meu voto já está decidido. Para a pergunta, que é essa aqui, ó. O que pode fazer você mudar o seu voto para presidente durante a campanha? Goleou, né? A quarta opção, que é nada. Meu voto já está decidido. Na sequência, debates e entrevistas, 18%. Propostas apresentadas, 12%. Desempenho da economia, 10%. Resultado final da nossa enquete desta segunda-feira.
2: 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E a gente fica por aqui. Um beijo pra você, acompanhe agora a programação local da TMC. Tchau.
1: Tchau.
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9: Muito bom dia para você que está aqui na TMC 92.7, bom dia para você que nos escuta através da internet, através dos aplicativos. Eu sou o Júlio Andrade, começando a partir de agora mais uma edição do nosso programa, onde a gente traz um resumo dos principais fatos, das principais notícias, tudo que foi, tudo que está sendo destaque, né? A gente, claro, conta com a sua audiência, você que estava até agora escutando as notícias do Brasil e do mundo no TMC 360. E agora, então, a gente segue com o nosso Pernambuco TMC. Chegamos nesta segunda-feira, dia 17 de agosto. Hoje é segunda-feira, 17 de agosto de 2026. Vamos juntos nesta próxima hora com o nosso Pernambuco TMC. Vamos juntos.
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0: às 10 da manhã, 4 minutos. Claro, já vamos começar falando de eleições, falando de agenda dos candidatos. Temos pesquisa que foi divulgada hoje. Vamos rodar a nossa vinheta.
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0: Deixa eu acionar Joely Santos, a nossa repórter. Joely, seja muito bem-vinda, muito bom dia para você. E nos conte o seguinte, ontem tivemos, né, o primeiro dia oficial das campanhas dos candidatos, né? E aí, seja presidente, governador, senador, deputado, agora, né, eles são oficialmente candidatos. Tivemos este primeiro dia oficial de campanha. Nos conta pra gente, né, em relação ao governo, obviamente, a gente vai trazer ali a agenda. Vamos passar como é que foi este primeiro dia de campanha, Joely.
2: Bom dia, Júlio. Bom dia a todos os nossos ouvintes que estão acompanhando a TMC Pernambuco. Pois é, o primeiro domingo de campanha foi de agenda cheia para os candidatos ao governo de Pernambuco. A governadora e candidata à reeleição, Raquel Lira, do PSD, esteve em atividades na Zona Sul do Recife e seguiu para o Comitê da Zona Norte, ao lado dos integrantes da sua chapa, Priscila Krause, Eduardo da Fonte, do PP, e Túlio Gadelha, do PSD. A governadora defendeu que, durante a campanha eleitoral, deverá ampliar a presença nas ruas e promete manter o ritmo da gestão atual, caso seja reeleita. Raquel seguiu participando de outros atos políticos em Caruaru e Petrolina, encerrando a agenda em um evento político com candidatos do União Brasil. O candidato João Campos, Júlio, do PSB, iniciou a agenda do domingo no Morro da Conceição, zona norte da cidade. Ele esteve em atividade no comitê oficial, realizou gravações do material de campanha e seguiu para atos políticos na região metropolitana do Recife. O ex-prefeito do Recife também realizou uma caminhada e um comício com aliados em Brasília Teimosa. Humberto Costa, do PT, Marília Reis, do PDT, e a senadora Tereza Leitão, do PT, estavam no palanque ao lado de João Campos. O candidato destinou críticas à gestão de Raquel Lira na área da saúde e prometeu a construção do que, segundo ele, será o maior hospital público do Nordeste. Após a inauguração do comitê no Recife, o candidato encerrou o domingo participando de um culto evangélico. Jaiva Moraes, do PSOL, cumpriu compromissos com candidatos aliados, participando de inaugurações de comitês, de uma bicicletada e finalizou as atividades do primeiro dia de campanha na Casa Bacurau em um debate entre as candidaturas do PSOL, PT, PCdoB e PSB. Na agenda de hoje, Júlio, dos candidatos, Raquel Lira deve PSB. Na agenda de hoje, Júlio, dos candidatos, Raquel Lira deve cumprir agenda na região metropolitana do Recife. João Campos, pela manhã, participa de uma sabatina em uma emissora de TV e rádio. E à noite, participa de um encontro com aliados e da Agenda 40, que é o debate criado pelo PSB. Já Ivan Moraes estará realizando gravações do guia eleitoral durante todo o dia. A disputa do governo de Pernambuco começa a ganhar ritmo e os candidatos devem intensificar as agendas ao longo da semana.
0: Muito obrigado, Joely, com essas informações, né, de agenda. Enfim, a gente vai sempre, né, a divulgar também em relação a essas agendas. E então, claro, é o nosso compromisso. Então, divulgada aí como é que foram, né, esse primeiro dia, né, e agora já seguindo aí para mais um dia de campanha. Mas enfim, ontem, né, por se tratar de um domingo mais intenso, e por se tratar deste primeiro dia oficial em relação às candidaturas, né, dos postulantes ao cargo de governador ou governadora de Pernambuco. Agora 5 da tarde, ou melhor, agora 10 da manhã, 9 minutos. Vamos seguir ainda falando de eleição, ainda falando de política, porque depois deste primeiro dia de campanha, temos uma pesquisa divulgada pelo Instituto Real Time Big Data, né? Pesquisa que foi divulgada hoje pela manhã com as intenções de voto para a presidência da República. E aí mostra o seguinte, Luiz Inácio Lula da Silva tem 58% no primeiro turno, enquanto Flávio Bolsonaro tem 24%. Os números são referentes ao cenário estimulado, quando uma lista de candidatos é apresentada aos entrevistados. Na pesquisa espontânea, quando os entrevistados respondem livremente em quem votariam, Lula aparece com 34% das intenções de voto, Flávio Bolsonaro 16%. Outros 34% dos participantes do levantamento disseram que ainda não sabem ou não quiseram informar em quem irão votar. O Instituto Real Time Big Data também projetou um cenário de eventual segundo turno entre Lula e Flávio Bolsonaro. O resultado seria o seguinte: Lula 60%, Lula do PT, Flávio Bolsonaro do PL 35%, nulo e branco 3%, não soube ou não quis responder 2%. A pesquisa aconteceu entre os dias 12 e 15, tá? Entre 12 e 15, com entrevistas a 1.600 eleitores aqui em Pernambuco. Deixa eu pegar aqui mais informações, a margem de erro é de 2 pontos percentuais para mais ou para menos. Bom, agora vamos com o resultado da pesquisa eleitoral do Instituto Real Time Big Data sobre as intenções de voto em Pernambuco para o governo do estado. E aí mostra João Campos do PSB e Raquel Lira do PSD numericamente empatados no estado em primeiro e segundo turnos. Os números são referentes ao cenário estimulado quando uma lista de candidatos é apresentada aos entrevistados. A gente tem então João Campos do PSB com 43%, Raquel Lira PSD 43%. Não soube, não quis responder 4%, nulo branco 4%. Renan Aires do Missão 3% e Ivan Moraes do PSOL 2%. Os entrevistados respondem livremente em quem votaria. João Campos e Raquel Lira também aparecem numericamente empatados com 21% das intenções de voto cada. No entanto, 44% dos participantes do levantamento disseram que ainda não sabem ou não quiseram informar em quem irão votar. Então o resultado é o seguinte: não soube, não quis responder 44%, Raquel Lira 21%, João Campos 21%, nulo branco 10%. Bom, então a gente tem aí esses resultados em relação a primeiro e segundo turno para o governo do estado. Empate, né, entre os dois candidatos, o que mostra o que a gente já vinha comentando há bastante tempo: essa disputa vai ser, já está sendo e vai ser bastante acirrada para o governo de Pernambuco. Bom, vamos agora, ainda em relação à pesquisa do Instituto Real Time Big Data, com as intenções de voto para o Senado Federal aqui por Pernambuco. Lembrando que neste ano os eleitores brasileiros vão eleger dois nomes para a unidade da federação e os escolhidos ficarão no cargo durante 8 anos. Em um cenário que consolida os votos dos participantes da pesquisa, considerando os dois candidatos mencionados, a gente tem um cenário que mostra Marília Arraes do PDT e Humberto Costa do PT à frente dessa disputa. Os resultados são o seguinte: Marília Arraes 29%, Humberto Costa 20%. Agora aparece aqui Mendonça Filho do PL com 18%, Eduardo da Fonte do PP com 12%, Túlio Gadelha do PSD 11%. A gente ainda tem aqui nulo e branco 4%, não soube, não quis responder 3%, Carlos Santana do Novo 2%, Paulo Rubens Santiago da Rede com 1%. Então, esses são, né, os números, os dados aqui da pesquisa Real Time Big Data, pesquisa para Presidência da República, para Governo do Estado e para o Senado aqui por Pernambuco. Claro que a gente continua sempre acompanhando, afinal de contas, TMC nas eleições 2026, a informação que toda escolha merece. 10 e 14.
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0: Vamos a partir de agora com informações também do trânsito, saber como é que está a movimentação, ruas e avenidas do Recife. Vinícius Calado chegando a partir de agora. Vinícius, seja muito bem-vindo, muito bom dia para você.
4: Valeu, Júlio, um abraço também ao ouvinte TMC, um excelente início de semana. 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Júlio, a gente segue atualizando o ouvinte TMC sobre o acidente grave que aconteceu hoje na 101, no sentido Jaboatão dos Guararapes, mais precisamente no quilômetro 58 da rodovia, um pouco depois do acesso para a bola na rede. Trânsito segue muitíssimo complicado. complicado na 101, as faixas estão interditadas, desvio pelo acostamento no local PRF, tem lentidão também na 101 nesse mesmo trecho no sentido norte, mas somente por conta dos curiosos. Sai de Abreu e Lima, Paulista em direção ao Recife, pegue a PE15 e evite essa dor de cabeça na 101. 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
0: Muito obrigado, Vinícius Calado, com as informações do trânsito aqui pra gente. E daqui a pouquinho eu te aciono, Vinícius. Durante toda essa nossa primeira edição, a gente vai te acionar para que você possa trazer as informações atualizadas. 10 da manhã, 15 minutos agora.
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1: Mais uma vez o assunto eleições, não é? Cada vez mais a gente vai falar de eleições e assunto importante porque com este prazo, né, Joely, tivemos ontem, como eu acabei de falar, começou, né, o prazo ali para os candidatos oficiais, né, saírem às ruas, campanha, muito em breve vai começar as propagandas eleitorais no rádio e na televisão e também tivemos o fim dos registros, né, dos candidatos. Agora, quem tá ali registrado, né? Não pode mais entrar ninguém, registros já encerrados, e aí tivemos um balanço. Conta pra gente aí em relação ao nosso estado, Júlio.
2: Pois é, Júlio. Pernambuco tem 954 candidaturas registradas para as eleições de 2026. O número é 16,16% menor que o registrado no pleito de 2022, quando o estado teve 1.138 candidaturas. Os dados foram divulgados pelo Tribunal Regional Eleitoral de Pernambuco após o encerramento do prazo para o registro das candidaturas, como você mesmo mencionou. A maior parte dos pedidos é para disputa proporcional. São 514 candidaturas para deputado estadual e 388 para deputado federal. Para o governo de Pernambuco, foram registradas 8 candidaturas, também 8 para vice-governador e 12 para o Senado. Entre os candidatos, 329 são mulheres, o que representa cerca de 34% dos registros. Os homens somam 625 candidaturas. A maioria dos candidatos possuem entre 40 e 59 anos, em um total de 526 registros nessa faixa etária, equivalente a 58,28% do total. Os mais jovens possuem entre 21 a 24 anos e os mais velhos entre 80 a 89 anos. Na declaração de cor ou raça, 430 candidatos se identificaram como pardos, ou seja, 45,07% do total. 396 se declararam brancos, equivalente a 41,51%, e 118 se declararam como pretos, correspondendo a 12,37%. Indígenas e amarelos também foram registrados, sendo 5 de cada, correspondente a 0,52% das candidaturas. No quesito escolaridade, Júlio, mais da metade dos candidatos declarou ter ensino superior completo. São 536 registros, o equivalente a 56,18%. Outros 251 candidatos, ou 26,31%, concluíram o ensino médio. Já 94, cerca de 9,85%, informaram ter o ensino superior incompleto. Agora, os pedidos de registro serão analisados pela Justiça Eleitoral. Isso significa que os números ainda podem sofrer alterações até o julgamento definitivo das candidaturas.
1: É isso, importante até a gente destacar essa questão, né? Agora, esse momento em que os tribunais, né, seja o TSE, seja o TRE, eles irão analisar para ver se realmente está tudo ok. Claro que a gente está falando aqui as chapas, né, majoritárias, geralmente isso aí já está tudo organizado, geralmente a gente não tem ali nenhum problema. Mas sim, algum nome que esteja disputando aí uma vaga para deputado, né, de repente pode até ter uma candidatura ali rejeitada. Mas a gente espera então, né, esses números sendo atualizados e a gente vai comentando aqui, mas o fato é esse, agora tudo registrado, ninguém pode ser, eu agora vou ser candidato, vou registrar, não dá mais, o tempo já se esgotou, né, agora é a campanha em si. 10 e 19.
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1: 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Vai lá, se você ainda não segue, segue a gente, porque tem sempre um conteúdo muito bacana e muito atualizado. 10 da manhã, 21 minutos no Recife.
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1: Falar em atualizado, vamos saber agora em tempo real como é que está a movimentação, como é que estão as ruas e avenidas na capital pernambucana e mais uma vez eu aciono o repórter Vinícius Calado. Vinícius.
4: Deixa comigo, Júlio. 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Júlio, ouvintes, nesse momento a Zona Oeste tem no seu principal corredor de ir via Avenida Caxangá movimentação intensa de veículos no sentido centro, alguns trechos com certa lentidão, mas o trânsito na Caxangá sentido centro bem mais tranquilo do que no início da manhã de hoje. Quem segue pela Caxangá em direção a Camaragibe não encontra dificuldades. Por enquanto, quem sai do Cordeiro e Iputinga em direção ao Derby do Leite e Boa Vista, a Avenida Caxangá continua como a melhor opção de trajeto. 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Não demora, hein, Júlio?
1: Obrigado, Vinícius. E é isso. Não demora, porque daqui a pouquinho eu já te aciono. 10h22.
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1: Vamos para um rápido intervalo comercial e daqui a pouco eu volto com nossas entrevistas e muito mais informações para você. Até já!
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6: De volta com o nosso Pernambuco TMC, primeira edição às 10 da manhã, 26 minutos, e já vamos para a nossa entrevista.
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6: Eu estou conectado agora com a Silvia Siqueira, que é líder de inteligência de mercado do Sebrae Pernambuco. E a gente vai falar sobre o seguinte: as micro e pequenas empresas têm sustentado a geração de empregos aqui no estado no primeiro semestre, né? Sustentou. Silvia, muito bom dia, muito obrigado em ter aceito o convite e conversar conosco aqui na TMC.
8: Bom dia, Júlio, bom dia a todos os ouvintes.
6: Vamos reforçar um pouco essa questão, esse dado que foi divulgado pelo Caged, né? Quer dizer que os pequenos negócios responderam pela criação de milhares de vagas formais no primeiro semestre, que é, conta pra gente, passa os detalhes, Silvia, por favor.
8: Isso mesmo, Júlio. Os pequenos negócios foram responsáveis por mais de 21 mil vagas de trabalho formais aqui no primeiro semestre de 2026. Esse resultado ele já vem acontecendo aí ao longo dos meses e dos anos, mostrando esse protagonismo que o pequeno negócio tem na geração de emprego.
6: Quais os setores que a gente mais pode destacar, que a gente tem ali os números, né? Quais os segmentos que mais se destacaram, Silvia?
8: Temos dois que mais se destacaram, né? O primeiro é serviços, que respondeu por quase metade desses empregos formais gerados. E dentro deles a gente encontra a parte de serviços administrativos, então tem crescido bastante o número de empresas e de empregados nessas empresas trabalhando em serviços administrativos. Depois disso, tem serviços fornecidos para construção e também a parte de transporte de cargas tem crescido bastante também com a expansão das vendas de empresas como Shopee, Mercado Livre aqui, que precisam dessa rede de entregas, e aí essas empresas têm estimulado bastante a criação de empresas e de empregos aqui no estado. E o segundo setor de destaque é a construção civil, influenciada principalmente, né, pelo sucesso do Minha Casa Minha Vida, que tem vendido cada vez mais imóveis através do programa, né? Então, o setor da construção civil também foi o segundo destaque nessa geração de empregos formais aqui em Pernambuco.
6: Entendo. Agora, Silvia, isso é uma tendência aqui de Pernambuco, é uma tendência de outras capitais, de outros estados, de outros locais, é um Brasil como um todo. Que recorte, né, essa pesquisa traz?
8: É uma tendência do Brasil todo, né? No Brasil também as MPS se destacaram pelo resultado positivo na geração de empregos. Esses setores também têm se destacado bastante nas outras capitais. E o que a gente tem visto é que esse protagonismo tem permanecido aí ao longo dos meses, né? Os pequenos negócios têm tido resultados positivos todos os meses do ano, com exceção de dezembro, que é uma questão mais normal, mais sazonal ali do período, mas a gente tem visto que Pernambuco e Brasil têm seguido aí na mesma rota de expansão dos empregos a partir das pequenas empresas.
6: Aqui a senhora acredita, Silvia, que, enfim, o porquê que essas micro e pequenas empresas, né, estão, enfim, surgindo cada vez mais, crescendo? E aquela questão de, por exemplo, ligada ali ao empreendedorismo, é isso? Tipo, eu, né, estou ali no emprego com carteira assinada, mas de repente, sempre tive esse desejo, eu vou ali empreender, enfim, e aí termino sendo microempreendedor. É meio que esse é o cenário?
8: Sim, a gente tem duas motivações principais, né? Primeiro é o empreendedorismo por oportunidade. Então, pessoas que têm o seu emprego já ou que têm um sonho e querem empreender estão tendo ali mais liberdade de abrir o seu negócio, têm entendido melhor como é que funciona o regime tributário voltado principalmente para ser uma pequena empresa. Então, a gente tem visto que no cenário atual de uma recuperação econômica, esses empreendedores por oportunidade têm conseguido tirar esse seu sonho do papel. E por outro lado, também tem empreendedores por necessidade que têm visto ali um formato para complementar a sua renda e têm olhado para isso e dito: não, eu realmente vou empreender, vou ali executar outro negócio fora do meu horário de trabalho para conseguir ter uma renda e ter uma vida melhor. Então, a gente tem visto uma expansão muito significativa do empreendedorismo, principalmente do pequeno empreendedorismo, e à medida em que esses negócios vão se consolidando, vão se expandindo, de acordo com a reação a uma melhora econômica e tudo mais, esses negócios também têm maior facilidade de expandir suas equipes. E aí, cada vez que a gente vê essa expansão empreendedora acontecendo, a gente também vê impacto positivo no mercado de trabalho.
6: É isso que eu ia perguntar também, Silvia. Hoje, né, essa questão das micro, pequenas empresas podem estar crescendo justamente por isso, porque as pessoas hoje, os empreendedores, procuram estar ali regularizados, entendem, né, que tem que ser assim, enfim. E hoje, o mercado tem apresentado isso, porque acho que antigamente as pessoas meio que, olha, eram ali comerciantes, né, microempreendedores e tal, mas que não se regularizavam, não tinha aquela questão da empresa formal. Hoje a população entende essa necessidade. Hoje a população segue ali como tem que ser, baseado no que diz, né, o Sebrae e outros órgãos. Enfim, hoje a população está mais atenta a essa questão, Silvia.
8: Com o acesso cada vez maior da informação, a gente tem visto realmente um aumento significativo da formalização desses negócios. As pessoas têm entendido cada vez mais como funciona, né, os impostos, principalmente voltado a ser uma pequena empresa, e também entende das proteções sociais que eles ficam sendo clientes dessas proteções sociais à medida que eles contribuem, né, para a Previdência e tudo mais. Então, à medida que essa informação cresce, a formalização também cresce, mas esse, Júlia, ainda é um desafio. A gente ainda tem aí um grande número de empreendedores à margem da formalização, e aí com ações do Sebrae, com ações de divulgação na mídia, a gente tem mostrado que é simples a gente ter a formalização desse negócio, que é necessário para ele, do ponto de vista de proteção social, ter ali o seu CNPJ, ter ali a sua formalização realizada.
6: Sim, isso é muito importante, né? Reforçar então toda essa questão, né? Porque, enfim, é importante seguir, tem toda essa formalização, né? De pensando em aposentadoria em tudo, então realmente todos devem seguir. A Silvia falou muito bem, o Sebrae, né, Silvia, sempre que eu converso com vocês do Sebrae, a gente reforça essa questão de que o Sebrae está ali de portas abertas, faz um serviço muito importante para a população. Então, quem tem dúvida, enfim, quem quer se regularizar, o Sebrae está sempre de portas abertas para atender esse empreendedor, né, Silvia?
8: Isso mesmo, o Sebrae é parceiro do Pequeno Negócio, está ali com esse empreendedor desde o início da jornada dele até o seu processo de crescimento. Então a gente pode apoiar na ideia que ele tem, na forma como ele quer escolher ali como abrir o negócio e em toda a jornada dele até o sucesso ali de forma sustentável desse negócio.
6: Boa, fica a dica mais uma vez. Silvia Siqueira, líder de inteligência de mercado do Sebrae. Quero agradecer muito. A gente conversou sobre essa questão de que as micro e pequenas empresas, né, têm sustentado aí a geração de empregos aqui em Pernambuco. Silvia, mais uma vez, muito obrigado por dividir conosco essa informação. Aí esse reforço, né, para que a quem deseja empreender, se regularize, seja tudo certinho ali, porque é importante para o país, para o estado, para a cidade, esse desenvolvimento é importante. Muito obrigado, viu, Silvia?
8: Eu que agradeço, boa semana a todos.
6: Um forte abraço. Agora 10h34.
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6: Vamos lá com informações do trânsito, saber como é que está a movimentação mais uma vez agora, e por isso eu aciono o Vinícius Calado. Vai lá, Vinícius.
10: Bora nessa, Júlio. 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Nesse momento, a Abdias de Carvalho tem movimentação intensa de veículos no sentido centro, só que um cenário mais tranquilo do que no início da manhã de hoje. Tem lentidão principalmente entre o Prado e o acesso à Rua do Paissandu pela ponte Prefeito Lima Castro. No sentido 232, a Avenida Abdias de Carvalho flui com intensidade, mas sem pontos engarrafados. 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Volto daqui a pouco, hein, Júlio?
6: Combinado, Vinícius Calado. Já, já eu te chamo. 10h35 no Recife.
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6: Joely Santos, o que é que você destaca pra gente? Porque aqui no Pernambuco TMC é assim, né? A gente traz entrevista, a gente traz informações do trânsito e também os principais fatos comigo e contigo. A gente vai ao longo do programa trazendo as notícias. O que é que você destaca agora?
12: É isso, Júlio. Tudo para os nossos ouvintes ficarem bem informados. Olha só. Um policial militar foi baleado na cabeça por um PM de folga em ocorrência de som alto. O policial Matheus Silva Almeida Canabarro, de 29 anos, foi encaminhado ao Hospital da Restauração com alguns ferimentos de arma de fogo na cabeça. Os disparos foram efetuados por Nicolas Matheus, de Lima Santos, de 30 anos, também soldado da Polícia Militar. O boletim de ocorrência foi registrado na 70ª Delegacia Municipal de Palmares como tentativa de homicídio. Matheus estava em serviço e foi acionado para atender uma ocorrência de perturbação de sossego no centro de Água Preta, na Mata Sul do estado. No local, foi iniciada uma discussão com Nicolas, o policial que estava de folga e participava do evento em que o som estava sendo utilizado. Após os disparos, Nicolas fugiu e é considerado foragido. A perícia encontrou estojos de munição e recolheu os equipamentos de som. Matheus foi socorrido e passou por unidade de saúde em Água Preta e Palmares antes de ser transferido para o HR no Recife, onde segue internado. A Polícia Militar informou que vai abrir um inquérito para apurar o caso. A Corregedoria da Secretaria de Defesa Social também vai investigar a conduta do policial envolvido nos disparos.
6: Muito obrigado, Joely, com essas informações. Agora 10h37.
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6: E deixa eu trazer uma outra informação importante agora, falando de saúde, tem a ver lá com o município de Paulista, tá? A partir de hoje, a população de Paulista contará com atendimento do Vacimóvel. O veículo levará equipes de saúde e imunizantes às áreas onde não há unidade de saúde ou onde a cobertura vacinal está mais baixa. Atenção com a população de Paulista, né? Essa questão de vacinação é importante demais. De acordo com a Prefeitura do município, a vacinação é destinada a crianças, adultos e idosos, conforme as vacinas indicadas para cada faixa etária e a situação vacinal. Os atendimentos vão acontecer durante as manhãs, tá? Atendimento durante as manhãs. Os moradores devem levar documentos de identificação, cartão do SUS, comprovante de residência e caso possuam a caderneta de vacinação. A equipe de saúde fará a avaliação do histórico vacinal e, quando necessário, realizará a atualização das vacinas conforme as recomendações do Programa Nacional de Imunizações. Neste mês de agosto, o Vacimóvel vai funcionar às segundas, quartas e sextas, tá? Então, atenção você, neste mês de agosto, o Vacimóvel funcionando segundas, quartas e sextas. A partir de setembro, aí a previsão é de que o atendimento seja ampliado. Bom, mas então, para a gente deixar bem certinho, hoje, na Praça da Aurora, no bairro da Aurora, dia 19, Comunidade Vila Vitória e Avenida Vila Vitória. No dia 20, Igreja Nossa Senhora do Ó. Dia 24, Praça de Arthur Lundrig 2, Travessa da Rua Petrolina. Então, a gente trazendo aí um pouquinho dessas informações relacionadas, né, à vacinação, Vacimóvel em Paulista. 10h39 no Recife.
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6: Vamos a um rápido intervalo comercial. Já, já a gente volta.
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4: De volta com a nossa primeira edição do Pernambuco TMC, primeira da semana, né? E já aproveito, e todas as vezes eu digo, acho que hoje eu esqueci, né? Desejo que seja uma semana aí muito produtiva, de muitas realizações, né? E saiba que a gente vai estar aqui sempre. Com duas edições diárias do nosso Pernambuco TMC, deixando você sempre muito bem informado. 10h43, Jolie, o que é que você destaca pra gente agora?
5: A gente volta com mais informações sobre eleições, né? Até porque a gente começou aí ontem, como a gente já falou já inicialmente no programa, as campanhas agora de fato estão iniciadas, né? A corrida está grande, mas aí o Tribunal Superior Eleitoral reforçou as regras para as eleições de 2026 e estabeleceu restrições ao uso da máquina pública durante a campanha. Entre as proibições estão o uso de bens e serviços públicos em benefícios de candidaturas, a utilização de servidores em campanhas durante o expediente e a publicidade institucional nos 3 meses que antecedem a eleição. Candidatos também não podem participar de inaugurações de obras públicas nesse período. A contratação de shows com dinheiro público para inaugurações também está proibida. As regras valem ainda para conteúdos publicados nos sites e redes oficiais de governos e órgãos públicos. O TSE também ampliou a atenção sobre o uso de inteligência artificial e desinformação durante a disputa. O descumprimento pode resultar em multa, suspensão de atos irregulares, cassação do registro ou diploma e, em casos de abuso de poder, inelegibilidade por até 8 anos.
4: Importante destacar, né, Júlio, toda essa questão, enfim, são as regras para as eleições. 10h45 agora no Recife.
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4: Vamos lá saber com o Vinícius Calado como é que está o trânsito no Recife. Vinícius, está contigo novamente.
6: Simbora, Júlio. 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Nesse momento, a 101 no sentido norte tem movimentação intensa para quem segue em direção à Paulista, com certa lentidão no trecho que vai desde Jardim São Paulo, passa pelo Engenho do Meio até as imediações da cidade universitária. Mesmo com essa situação, quem quer acessar a zona norte do Recife, Paulista ou Abreu e Lima, a 101 continua como a melhor opção de trajeto. 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Volto com você, Júlio.
4: Valeu, Vinícius, e até daqui a pouquinho, 10h46.
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4: Deixa eu trazer aqui uma notícia, viu, que chama atenção, inclusive também está lá no nosso Instagram, o caso de uma gestante, né? Foi um vídeo que viralizou nas redes sociais. Nas imagens, a jovem Ketley Silva, de 22 anos, e a filha Arielle Sofia são carregadas por vizinhos e policiais pelos corredores da comunidade Caranguejo Tabaiares, que fica localizada entre os bairros de Afogados e Ilha do Retiro, aqui no Recife, minutos após um parto. Foi isso que aconteceu. A bebê nasceu dentro de casa e aí é o seguinte, ela sentiu as contrações e a tia correu para a esquina para chamar o Uber, mas não deu tempo. Quando ela voltou, a criança já tinha nascido, contou a amiga e madrinha do bebê. De acordo com Tereza, uma outra vizinha ajudou durante o parto. Todo mundo se mobilizou para ajudar. Logo em seguida, chegaram o SAMU e a polícia militar e as pessoas foram abrindo caminho para que elas pudessem passar. Foi lindo ver todo mundo naquela corrente de amor, celebrando a chegada de uma vida. Estávamos todos emocionados, disse ela. De acordo com a assessoria da polícia militar, militares do 12º Batalhão foram acionados durante rondas na comunidade. Ao chegarem ao local, os policiais constataram que a criança havia acabado de nascer, mas apresentava uma coloração arroxeada pela ausência de respiração. Diante da situação, os policiais iniciaram imediatamente manobras de estímulo e desobstrução da via aérea. A intervenção teve resultado positivo e a bebê voltou a respirar. Ainda de acordo com a corporação, os policiais conduziram a mãe e a filha até a via principal, onde conseguiram interceptar uma unidade do SAMU. A equipe médica realizou atendimento especializado e, após o procedimento, a criança chorou e apresentou estabilização do quadro. Mãe e filha foram encaminhadas ao Instituto de Medicina Professor Fernando Figueiredo, IMIP, onde receberam os cuidados necessários no período pós-parto. Então, há um fato aí que chamou bastante atenção, né? As imagens viralizaram e mostra essa corrente do bem diante do nascimento de uma criança, né? A gente torce aí para que mãe e criança se recuperem, né? Estejam bem. Enfim, em breve, assim já não voltou, a gente não tem essa informação, mas que estejam bem, né? Agora 10h47.
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4: Deixa eu fazer o seguinte, um rápido intervalo comercial e logo mais a gente volta. Até já.
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5: Reta final do Pernambuco TMC primeira edição, último bloco, mas vamos com informações do trânsito.
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5: Vinícius Calado.
7: Muito bem, Júlio. 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Nesse momento, a Zona Sul tem movimentação intensa de veículos, isso no sentido centro da capital pernambucana. A Via Mangue tem lentidão principalmente das mediações do Batalhão da Polícia Militar até a saída do túnel Josué de Castro. Nesse momento, quem sai de Boa Viagem para o Derby Ilha do Leite, o Recife Antigo, deve evitar desvios pela Via Mangue, seguindo pela Conselheiro Aguiar. 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Tá contigo, Júlio.
5: Valeu, Vinícius. Obrigado e até já. 10h51.
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5: Chegou o momento em que a gente conversa sobre tecnologia, né? A gente sempre fala sobre tecnologia aqui no programa. Joás Farias, sua presença digital. Joás, muito bom dia, bem-vindo.
9: Bom dia, meu amigo Júlio, bom dia, ouvintes. É um prazer falar com vocês na Transamérica. Eita, tá, TMC Pernambuco.
5: Não, mas é isso. Não, é, mas é Transamérica TMC, né? Tá tudo certo. Ô, Joás, começamos, né, um período de, das campanhas, né? Aos candidatos nas ruas, e aí cada vez mais a internet vai ser utilizada, né? Ontem, por exemplo, no Instagram que tivemos ali de postagem dos candidatos e tal, cada vez mais agora a eleição, a internet ganhando, né? Dando essa força quando o assunto é eleição.
9: Pois é, daqui para outubro só vai ser eleição, todos os dias, é conteúdo compartilhado o tempo todo em todas as redes sociais. YouTube, Instagram, Facebook e na intimidade da gente do WhatsApp, viu? Vai ser cada vez mais, vai ser muito pesado e forte a campanha, o conteúdo, a gente gostando ou não, a gente apoiando ou não. É daí que eu convido vocês a organizarem o que vocês querem postar, o que vocês querem receber, viu, Júlio? Porque é muito conteúdo, Júlio. Com cuidados, inclusive, das fake news, das mentiras, das coisas feitas para enganar as pessoas. Então, as eleições são um marco, sim, na nossa comunicação digital e que pede da gente, eleitor,

0: tem a opção de curtir, comentar, compartilhar e também denunciar, Júlio, que se aquilo for uma coisa que lhe faça mal. É, como um serviço via Uber da vida, que um motorista lhe trate mal, mude a rota, lhe enrole, não lhe pegue e diga que pegou, você pode e tem um dever, Júlio. E não dever por dever, não, Júlio. É um dever para que aquilo não aconteça mais com outras pessoas, nosso papel social, e também para que ele seja punido de alguma forma. Porque eu vivo de Uber, vivo de aplicativos, e o meu papel fundamental é melhorar o serviço. Tem muita gente séria fazendo um trabalho bom e responsável, mas tem muita gente que está fazendo de qualquer jeito, engana você, enrola você, você pede um carro mais elaborado como um Plus, um Comfort, vem um carro simples, a pessoa não liga o ar-condicionado, bota a música nas alturas, nem liga para você, não fala com você quando você pede uma informação, uma orientação, é iFood, é Uber e as redes sociais. Nesse quesito do conteúdo, Júlio, você tem a opção lá de denunciar e você fica de forma anônima dizendo que aquele conteúdo é mentiroso, é violento, está fazendo mal à sociedade. Eles não deixam, as plataformas deixam sempre em aberto esse espaço para a gente denunciar o que for ruim. E certamente, uma pessoa só fazendo, claro que não faz quase nada. Mas tenha certeza, Júlio, se lhe incomodou, muitas outras pessoas se incomodam. E todo mundo fazendo o seu papel, Júlio, vai melhorar aquela situação.
1: É isso, fica essa dica então, e claro que nas próximas conversas a gente sempre vai trazer essas dicas importantes. A gente fala de um assunto, de um determinado tema ali relacionado à tecnologia e traz essa dica. Joás, muito obrigado mais uma vez, um forte abraço para você.
0: Sempre às ordens, meu amigo, conto com você durante a semana toda, viu? Qualquer dúvida, chega aqui.
1: Valeu, contaremos sim. 10h57.
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1: Vamos lá, mais uma participação, a última em relação ao trânsito aqui no programa. Vinícius, como é que está a movimentação agora?
3: Vamos nessa, Júlio. 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Na Zona Norte, algumas vias ainda apresentam o trânsito mais complicado. Tem trecho engarrafado na Rua do Espinheiro, tem lentidão também na Cardeal Arco Verde. Por enquanto, quem sai do Parnamirim e vem de Casa Forte em direção à Zona Sul, a melhor opção é pegar a Rui Barbosa, depois a Agamenon Magalhães, devendo evitar desvio pela Cardeal Arco Verde. 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Um abraço e até amanhã, Júlio.
1: Forte abraço para você, Vinícius Calado, 10h57.
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1: Joely Santos, um forte abraço para você também. Muito obrigado pela co-apresentação aqui comigo.
5: Valeu, Júlio. Foi um prazer estar com você mais um Pernambuco TMC Primeira Edição. E amanhã a gente volta.
1: É isso. Lembrando que daqui a pouquinho tem equipe esportiva, tá? A equipe esportiva vai trazer ali um balanço, né, do que foi a rodada. A rodada para Náutico, Esporte Santa. E a gente se encontra mais tarde no Pernambuco TMC Segunda Edição. Forte abraço, continue aqui na TMC, trabalhos técnicos da Stephanie Dantas, direção da TMC Recife, Carolina Magalhães.
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1: Um forte abraço, tchau.

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0: 11 horas em ponto e estamos chegando ao vivo para todo o Brasil em mais uma semana. Semana novíssima pela frente, nesta segunda-feira, dia 17 de agosto, Trend das 11 no ar. Comigo, Thiago Matheus, com a Marcela Franco e com todo mundo atualizando o feed juntinhos, né, Marcela? Bom dia, boa semana.
1: Bom dia, tio, uma ótima semana para você. Muito bom dia para você, ouvinte, que está ligado aqui na nossa programação da TNT. Vamos juntinhos começar essa semana hoje, como você disse, 17 de agosto de 2026. Muita energia boa e atualizando o feed aqui toda hora para te deixar muito bem informado no Trend das 11. Vamos lá.
0: Até porque tem muitos assuntos aí do fim de semana que bombaram nas redes. Tem política, aliás, tem muita política, tem muita campanha, tem esporte também, tem muito entretenimento. É claro, as notícias fresquinhas da manhã desta segunda-feira. Então, sem perder tempo, feed aberto, vamos falar da campanha dos candidatos. O nome da atriz, Hayden Panettiere, tá trendando, infelizmente, daqui a pouquinho a gente explica pra você. Tem pesquisa eleitoral, ah, tem coisa boa do Brasil, tem ginástica rítmica trendando também. Mas a gente começa e vamos falar de todos os candidatos. A partir de agora, a gente começa pela ordem alfabética e vamos falar da campanha de todos os candidatos à presidência da República. A gente começa com o nome Bolsonaro, sobrenome de Bolsonaro, a campanha do Flávio, que começou no Rio de Janeiro ontem, domingão. Disse que, inclusive, é o único candidato que consegue dialogar com vários países diferentes durante ali o comício. Ele prometeu classificar o PCC e o Comando Vermelho como organizações terroristas, se ele for direito. E enquanto ele discursava, ele falou que Bolsonaro nunca foi ameaça para a democracia, em referência ao seu pai, e também que recebeu uma missão do pai para disputar a presidência neste ano. É claro, tem cobertura da TMC nas eleições 2026 e, ao longo aqui do Trend, a gente fala dos outros candidatos, né, Marcela? Que também, obviamente, estão trendando em conjunto.
1: Vamos falar de todo mundo, mas agora, olha, atualizei aqui meu feed e a gente vai falar um pouquinho de ginástica primeiro. Tá trendando, claro, nas redes sociais, desde que o Brasil ganhou 2 ouros no Mundial. Ontem foi a primeira vez que a gente ficou no topo do pódio e já foram logo 2 títulos em um dia só, viu? Um foi na série de 5 bolas e o outro na série mista. Inclusive, nessa série mista, a gente teve a maior nota do mundo esse ano, 2026. No sábado, as nossas 6 atletas já tinham conseguido também o bronze no conjunto geral. Com tudo isso, a gente está com uma vaga garantida aí na ginástica rítmica das Olimpíadas de Los Angeles em 2028. Notícia maravilhosa que, claro, está viralizando aí desde o fim de semana.
0: Ótima notícia, parabéns e que orgulho, né, das nossas meninas da ginástica. Agora, a notícia triste desta segunda-feira, que está no nosso Instagram, @tncnewsbr também, é o nome da atriz Hayden Panettiere. É a atriz que morreu ontem, inclusive, aos 36 anos de idade. Pra quem não tá ligando o nome à pessoa, ela ficou bem famosa fazendo aquela série, aquela série Heroes, que passava em canais pagos e tudo mais. Ela fazia uma personagem que era uma líder de torcida com superpoderes. Mas também ela teve outros papéis grandes e importantes, aí como na série musical Nashville, no Ritmo da Fama, na franquia de filmes de terror Pânico, né? Inclusive teve o último lançamento neste ano, ela participou de outros filmes aí dessa franquia, só que ainda não divulgaram qual que foi a causa da morte. Só que em 2022, ela deu uma entrevista falando que estava lutando contra o vício em drogas, vício de bebida, uma coisa bem legal da carreira dela, é que ela dublou aquela animação, Vida de Inseto, e fez um audiolivro baseado no filme, que rendeu uma indicação ao Grammy por melhor álbum de palavra falada para as crianças. Mas, infelizmente, a notícia foi triste, pegou a galera aí do mundo das artes, entretenimento, do cinema de surpresa. Fica aqui o registro também na programação da TMC.
1: Agora a gente volta a falar das eleições, né? Lançamento das candidaturas ontem. Vamos falar da campanha do Lula. Ele começou a campanha na região metropolitana de São Paulo. Lula escolheu o São Bernardo do Campo, na Grande São Paulo, como o primeiro evento na busca pela reeleição. Foi lá onde ele começou a carreira política, inclusive nos anos 70. No discurso, Lula disse que se o Congresso aprovar a PEC da segurança, ele vai criar o Ministério da Segurança Pública. O vice-presidente Alckmin e o Haddad também participaram do lançamento da campanha.
0: Aliás, um domingão de muitos eventos nas candidaturas e as matérias completas, inclusive, desse comício do Lula lá no estádio 1º de Maio, São Bernardo do Campo, né, que é o berço aí do PT, de São Bernardo para o Brasil inteiro, você acompanha no nosso site tmc.com.br. CR7 tá trendando, é o nosso gajo, Cristiano Ronaldo. Por quê? Por conta de uma declaração que ele deu no fim de semana, e parece, ele não cravou, não é uma informação oficial, Marcela, mas a gente dá aquelas pinceladas. E parece que a carreira dele tá perto de acabar sim, né? Então senta aí se você é fã do CR7 para ouvir essa notícia. Ele deu uma entrevista e disse que essa é provavelmente, colocou na condicional, a última temporada dele no futebol. Mas como o apelido dele é Robozão e ele vai bem demais, quem sabe ele acaba estendendo. Mas ele falou que provavelmente pode ser sim. Ele falou, afinal, foram 25 anos com muito sacrifício. Como ele joga no Campeonato Saudita, isso significaria pendurar chuteiras já no meio do ano que vem. É a primeira vez que ele falou desse jeito, sobre a aposentadoria, colocando um prazo, mas até lá, Marcela, segue no objetivo de marcar 1.000 gols, portanto, e tá na regressiva. Faltam só 24. Quem sabe depois aí desse feito, ele consegue finalmente pendurar as chuteiras de Cristiano Ronaldo.
1: É, vamos acompanhar. Agora a gente volta a falar sobre eleições, só que sobre pesquisa eleitoral, viu, pessoal? O Lula empatou com Flávio Bolsonaro e com Caiado. Pois é, saiu agora de manhã a pesquisa Nexus BTG. Se a eleição fosse hoje, essa pesquisa mostra que o presidente Lula teria 47%, empatando aí com Flávio Bolsonaro, que ia ter 44%. O levantamento tem aquela margem de erro, claro, de 2 pontos percentuais para cima ou para baixo. O que também faria o Lula estar empatado aí com Ronaldo Caiado. Contra o Renan Santos, do Missão, Lula seria reeleito aí com 10% a mais nas intenções de voto. E contra Zema também, mas em uma vantagem um pouco menor. Resultado, então, da pesquisa Nexus BTG, que saiu agorinha de manhã.
0: E tá no nosso site também, tmc.com.br. Aliás, esse aqui é o Trend das 11, ó. Aqui você não fica desinformado, não. Comigo, Thiago Matheus, com a Marcela Franco, para todo o Brasil. E todo mundo com o celular na mão, manda pra gente também no WhatsApp, 11972211001, o que tá trendando quando você abre o feed. Deve ser muita política, mas você manda pra gente e compartilha também. Vamos falar de Petrobras. Notícia importante do fim de semana também, pra você que não ficou sabendo, acharam sinais de que tem petróleo lá no Amapá, viu? A estatal tava perfurando um poço que fica ali na bacia da Foz do Amazonas, quando achou ali uma substância que indica ou o petróleo ou o gás natural. E isso ajuda muito o Brasil a criar uma reserva, né, de combustível. Assim a gente não fica tão dependente, importação, aquele assunto todo, ainda mais em situação tipo agora, guerra no Oriente Médio. Mas é uma operação complexa, essa reserva está em uma profundidade de 3 mil quilômetros, então pode demorar uns anos até conseguirem explorar aí de vez. O ministro de Minas e Energia, o Alexandre Silveira, ele comemorou falando que isso vai ressignificar o futuro do nosso Brasil. Notícia do fim de semana, mas você fica bem informado nesta segunda-feira também.
1: Olha, no fim de semana, gente, foi anunciado também muita coisa aí envolvendo a Disney, viu? Vou trazer tudo aqui pra você. Nesses últimos dias, a Disney fez um evento anual pra mostrar os próximos filmes e séries que vão sair. Então, se você curte, já fica super com ouvidos atentos aí. Olha, vou falar alguns dos anúncios que foram feitos no fim de semana. Estão fazendo Os Incríveis 3, que deve lançar só no ano de 2028 e vai focar ali nos filhos da família de heróis. Frozen 3 também tá vindo aí, mas eles não deram muitos detalhes por enquanto. Vão começar a filmar também Lilo e Stitch 2, ainda esse ano. Inclusive, já falaram que o Stitch vai ter uma namorada nessa nova versão do filme. Pois é, Lilo e Stitch 2. E adiantaram também algumas imagens de A Era do Gelo 6, que estreia já em fevereiro do ano que vem.
0: Vale. A gente não dá spoiler não, né, Marcela? Mas a gente adianta o que vem aí pela frente pra você. Vamos saber de BH? O que que tá trendando pela região? Pra você que sintoniza 88.7, Júnior de Castro sabe muito bem, sempre bem informado. Qual que é a trend desta segunda-feira? Bom dia pra você.
2: Ótimo dia para você também, Thiago, Marcela, excelente segunda-feira, início de semana para o nosso ouvinte, nosso espectador aqui da TMC. Tá trendando uma coisa que não é muito bacana não, vou falar para vocês, viu? porque a Polícia Civil aqui de Minas indiciou a pastora Renata Vieira por lesão corporal, difamação e injúria depois de investigar uma confusão com um entregador de móveis na cidade de Contagem, aqui na região metropolitana de BH. A gente repercutiu bastante esse assunto aqui durante a nossa programação e, segundo a polícia, vídeos gravados por testemunhas e pelas câmeras de segurança do prédio confirmaram a versão apresentada pelo trabalhador e mostram Renata praticando agressões físicas contra ele. A pastora admitiu ter dado um tapa e entrado em luta corporal, mas afirmou que reagiu depois de ter sido agredida, mas isso não é mostrado em nenhum dos vídeos. Agora o caso vai ser encaminhado para o Ministério Público aqui de Minas, que deve decidir se apresenta ou não uma denúncia à justiça. Mas vale a gente destacar aqui que o indiciamento não significa a condenação. Essa é apenas uma conclusão da investigação policial, que exigem aí vários elementos, né, apresentam vários elementos que em tese apontam a prática do crime. Eu volto com vocês.
0: Valeu, Júnior de Castro, sempre por dentro do que tá trendando, dos assuntos mais importantes. Esse é o de BH. Daqui a pouco a gente atualiza mais na programação TMC.
1: É, e vamos continuar atualizando aqui o nosso feed, falando também sobre um assunto que não é muito legal, mas que trendou, claro, aí no fim de semana. Vamos falar sobre Petrópolis, pessoal, porque teve um acidente com um ônibus ontem no Rio de Janeiro. Um desses ônibus de turismo, sabe, tombou em uma descida de serra e 10 pessoas morreram no acidente. Entre as vítimas teve uma mulher grávida e até uma menina de 7 anos. Uma sobrevivente disse que o motorista do ônibus estava em velocidade alta nas curvas. Eles tinham saído de Belo Horizonte e estavam indo para Copacabana, nas zona sul do Rio de Janeiro. A Agência Nacional de Transportes Terrestres, a ANTT, disse que o ônibus não podia levar passageiros de um estado para o outro e classificaram também esse ônibus como clandestino. Um acidente, então, que aconteceu em Petrópolis, no Rio de Janeiro, e, claro, entristece muita gente.
0: Notícia do fim de semana, assunto que repercutiu demais da belíssima Petrópolis, mas essa notícia é uma pena, lamentável. Infelizmente, com essas mortes, a gente segue acompanhando, atualizando, principalmente com a equipe do Rio de Janeiro. Apareceu o nome do Ratinho, apresentador. Aqui no feed a gente vai explicar pra você qual que é a treta da vez, porque agora o SBT parece que vai ter que exibir um vídeo da Erika Hilton. E isso mesmo, pra você que não sabe o que aconteceu, tempos atrás, uns meses atrás, o Ratinho disse que ela não é mulher. E que, abre aspas, pra ser mulher precisa ter útero e ficar chata 3-4 dias, fecha aspas, declaração do apresentador Ratinho. Se você não sabe, é importante falar que a Erika Hilton é uma mulher trans. Então, por isso, ela processou tanto o apresentador quanto a emissora. E aí, entre as idas e vindas da justiça, mantiveram a ordem para o SBT exibir um vídeo dela na programação em até 10 dias, mas eles ainda podem entrar com recurso contra isso. Vamos ver no que vai dar. O que é certo é que o nome do Ratinho voltou a repercutir, a trendar, por conta da polêmica, hein, Marcela?
1: Pois é, olha, uma outra tag que está trendando bastante nas redes sociais é o terremoto na Indonésia. O número de mortos por lá já passou de 50. Se você não ficou sabendo, gente, teve um terremoto bem forte na Indonésia na última sexta-feira. E aí, depois desse terremoto, ainda registraram mais de 300 tremores por lá. Durante todo o final de semana, fizeram ali operações de resgate, mas tem mais de 100 pessoas que ainda estão desaparecidas. Por volta de 1.000 casas tiveram danos estruturais, forçando muita gente a ter que procurar abrigo. O governo da Indonésia chegou a decretar emergência na região por causa de tudo isso e várias organizações, como a Cruz Vermelha, também têm mandado ajuda lá para o pessoal que mora na Indonésia. Situação muitíssimo complicada e que, claro, trendou muito durante todo o fim de semana e a gente segue acompanhando.
0: Agora notícia para os nerds de plantão, notícia boa, a tag Star Wars está sendo muito comentada, muito repercutida, porque confirmaram um filme novo da franquia, ó, tem gente que não curtiu aí as produções mais novas, tem gente que adora tudo que é desse universo de Star Wars. De qualquer forma, a gente explica para você que anunciaram Star Wars Starfighter para lançar já em maio do ano que vem, a gente ainda não sabe de muita coisa. Inclusive a história, a gente não sabe o que vai vir pela frente. Mas o Ryan Gosling vai ser o protagonista, ele é aquele ator lá, bonitão, que fez La La Land, mais recentemente Devoradores de Estrelas, filme bacana demais. Pelo que tem gente comentando por aí, eles devem focar em personagens inéditos e umas histórias um pouco mais originais. Isso é motivo, obviamente, para repercutir demais. Os fãs aí de Star Wars já estão, ó, Marcela, esfregando as mãos aí pela internet, viu?
1: Pois é, e por falar em repercutir, eu quero te lembrar que você tá no Trend das 11, onde a gente repercute tudo que tá rolando aí nas redes sociais. A gente fala de cinema, como o Tia acabou de falar, fala de eleições, que você tem ouvido bastante aí ao longo do programa, economia, política, tudo que tem a ver e tudo que importa pra você e tá viralizando nas redes sociais, a gente traz aqui mastigadinho pra você entender exatamente o que tá acontecendo e como a gente sempre fala, nada passa batido pela nossa equipe, por isso que a gente atualiza agora nosso feed pra falar de Flávio Bolsonaro. Pois é, um homem foi levado para a delegacia por ter ameaçado o candidato à presidência da República. Não sei se você viu, vou te contar o que rolou. O Flávio Bolsonaro vai passar, inclusive, hoje à tarde, no lugar onde o pai foi esfaqueado, lá em Juiz de Fora, em Minas Gerais. E um morador da cidade comentou um post do Facebook que falava desse evento como "dessa vez, deixa comigo" e também com alguns emojis de faca. A Polícia Legislativa entrou em contato com a Meta, que é dona do Facebook, pedindo os dados desse usuário. E aí descobriram que ele já tinha 8 passagens pela polícia. No sábado, levaram ele para a delegacia para depor, para entender por que ele estava falando isso, né? Agora, esse homem não pode chegar a 500 metros do Flávio Bolsonaro, da casa dele ou de qualquer lugar que ele esteja. Bombou bastante aí nas redes sociais durante o fim de semana. Se você não viu, a gente explica tudo aqui.
0: É, e para reforçar que internet não é terra de ninguém, né? Então, o pessoal tem que tomar cuidado com aquilo que fala nas redes sociais. Vamos fazer conexão com o Rio de Janeiro? 101.3 no FM. A Luísa Rodrigues já está a postos para contar pra gente o que tá trendando por aí. Bom dia para você, Luísa.
3: Bom dia, Tiago, Marcelo. Olha, o que está trendando aqui pelo Rio foi o resgate de um cãozinho que estava em um penhasco aqui no Rio. Segundo a ONG Indefesos, o corpo de bombeiros precisou descer de rapel devido ali à dificuldade de acesso ao local onde esse cãozinho caiu. A suspeita é que o animal tenha caído ou sido jogado do alto de uma pedra no Cantagalo. Lembrando aí que, de acordo com os bombeiros, foram aí quase 8 horas de resgate e agora o cãozinho foi batizado de Rapel e foi levado a uma clínica veterinária onde passou por exames e agora está numa ONG e está buscando aí por um lar temporário e, é claro, também sendo agora buscando uma adoção responsável para cuidar desse cãozinho que foi resgatado.
0: Valeu, a gente agradece então, a gente continua acompanhando esse assunto que está ganhando muita repercussão nas redes sociais também. E não esqueça de seguir a gente, @TMCNewsBR, onde você fica também muito bem informada, muito bem informado.
1: Agora são 11 horas e 18 minutos, vamos atualizar nosso feed. Apareceu aqui para mim a tag Latino, porque tem muita gente falando da acusação da ex dele. A Rafaela Ribeiro, mais conhecida como Rafa Harbi, é uma influenciadora que era casada, com um cantor latino. Só que aí ela postou um vídeo de 15 segundos nas redes sociais falando que foi agredida, abre aspas, das mais diversas formas, fecha aspas, pelo cantor latino. Os dois ficaram juntos por 7 anos até se separarem no mês passado. E aí ela também, a Rafa Harbi, como eu falei, publicou um vídeo em que o latino fala bem mal de mulheres. Ele tá negando, claro, tudo isso, disse que vai se explicar só para as autoridades. A equipe dela falou que já conseguiu uma medida protetiva, mas fato é que tem muita gente falando aí da acusação feita, então, pela ex do latino.
0: Pois é, e o nome do latino continua ganhando repercussão ainda nesta segunda-feira. Vamos voltar a falar das eleições, das campanhas 2026, agora a vez do deputado Renan, e ele começou a campanha usando um colete à prova de balas. Para quem não conhece a região central de São Paulo, lá funciona a Faculdade de Direito da USP e o Renan Santos esteve por lá ontem e falou que quer fazer algumas reformas para atrair investimento estrangeiro. Se ele for eleito, ele vai querer usar aquelas terras raras, que são ricas em minerais, nas mesas de negociação. O foco, nesse caso, é trazer tecnologia, fortalecer o lado militar do país. Foi mais ou menos a linha que ele acabou seguindo aí no primeiro dia de campanha e ele se colocou bastante como sendo uma alternativa ao Lula e ao Bolsonaro, falando que existe muita polarização, mas ele é essa alternativa, lembrando que essa região central de São Paulo foi um movimento também, Faculdade de Direito da USP Largo São Francisco, onde surgiu também o MBL, aonde ele pertenceu. A gente segue acompanhando todos os candidatos.
1: Todos os candidatos. Agora, atualizei aqui, de eleições a gente vai falar sobre Vitube, porque ela transmitiu o próprio casamento no Instagram. Não sei se você viu, se você não conhece. A Vitube e o Elisier são um casal de influenciadores que se conheceram no Big Brother alguns anos atrás. E aí eles se casaram nesse último fim de semana no interior de São Paulo. A cerimônia, gente, teve toda aquela pompa, com gente famosa, fogos de artifício, tudo que podia, né? Mas o diferencial foi que os seguidores dos dois puderam acompanhar tudo em uma live no Instagram, como se você tivesse sido convidado para o evento. Inclusive, o momento em que eles falam ali, os votos e o famoso sim, tudo foi transmitido nas redes sociais. Tudo isso em uma fazenda de 24 mil metros quadrados.
0: O nome do Alexandre de Moraes sempre trenda, né? É incrível, sempre tá trendando e aparece aí no feed vez ou outra, mas agora é novidade. É que os Estados Unidos podem sancionar o ministro novamente. O jornal Financial Times publicou uma matéria ontem dizendo isso, inclusive, de que o governo americano está considerando bastante essa possibilidade. Seria por conta, inclusive, da investigação que o Moraes mandou fazer contra a fonte de uma reportagem sobre o Flávio Dino. A sanção seria, de novo, aquela famosa lei com aquele nome diferente que a gente cansou de falar aqui, a Lei Magnitsky. Então, que usaram no ano passado e derrubaram pouco depois. Ela basicamente bloqueia bens, bloqueia contas bancárias no exterior, principalmente nos Estados Unidos. A gente segue acompanhando para saber se os Estados Unidos podem sancionar o ministro ou não. A gente tá por aqui, né, Marcela? Atualizando o feed, nossa equipe também tá apertando o F5. Passou coisinha pelo radar, então tá no momento do nosso trend de agora. Porque a Larissa Torati, ela não perdoa. O pessoal também fala o que quer. Todo mundo dá polêmica, todo mundo fala, dá com a língua nos dentes. Aí repercute e você traz pra gente, né, Lari? Bom dia.
4: Isso aí, bom dia. Olha, atenção pros fãs de música pop, tá? Olá. Pra quem não gosta, pra ficar sabendo. O grupo Destiny's Child, icônico grupo da Beyoncé, pode estar voltando.
0: Ó, e quem deu com a língua dos dentes dessa vez?
4: Dessa vez foi o pai da própria.
0: Pai da própria.
4: Que ele é ex-empresário da Beyoncé, né? Ele revelou em uma entrevista agora que o trio tá preparando um novo álbum. O projeto ele vai reunir faixas inéditas e vários remixes que acabaram sendo engavetados ao longo dos anos. E segundo o Knowles, o pai da Beyoncé, o Matthew Knowles, o novo trabalho vai ter batidas dançantes e participantes especiais de vários rappers, incluindo colaboração inédita com a lendária Missy Elliott. Vai lembrar que a Beyoncé, a Kelly Rowland e a Michelle Williams não lançam um disco juntas tem mais de 20 anos, gente. Então imagina, vai chegar estourando tudo, né? Eu imagino que vai chegar quebrando vários recordes, porque assim, o último trabalho delas juntas é de 2004. Então é o Destiny Fulfilled. E até o momento, as três cantoras, elas não falaram oficialmente,
0: não,
4: né?
0: Falaram. Mas o papai da Beyoncé falou...
4: contou o segredo.
0: A gente falou que o marido da Rihanna, o A$AP, né? A$AP Rock, deu com a língua nos dentes. Esses homens não... Homem gosta de uma fofoca também,
4: gosta,
0: Lari?
4: Gosta.
0: É, todo mundo gosta. Agora, o pai da Beyoncé deu com a língua nos dentes. Vamos ver se vai ter o retorno, portanto, da Destiny Childs. Fizeram muito sucesso no começo dos anos 90, foram até 2006, mas depois... Esse grande ato, né? Uhum. Grande ato. Que
4: pois
0: mais?
4: É. Olha, a gente também tem mais uma notícia legal. A gente falou muito, fala muito de Marvel aqui, mas é que Marvel voltou com
0: não
4: tudo,
0: tem como,
4: gente? Não tem como. E o nosso amigão da vizinhança, ele continua quebrando vários recordes. Homem-Aranha, Um Novo Dia, acabou de ultrapassar a impressionante marca de 2 bilhões de dólares arrecadados em bilheteria.
0: Rapaz.
4: Né? Então, assim, absurdo, gente. O novo longa, ele precisou só de 17 dias pra alcançar o feito. Isso faz dele o segundo filme mais rápido da história a chegar nesse valor, ficando atrás só da mesma marca da Marvel, Vingadores Ultimato. E além disso, a produção já se tornou a mais rentável de toda a franquia do Homem-Aranha e marca a primeira vez que um filme solo de super-herói atinge essa quantia bilionária. E o fôlego do herói é ainda enorme, né, gente? Especialistas, eles projetam que o filme pode ultrapassar a arrecadação total de Vingadores Ultimato, né?
0: Caramba.
4: Então, assim, gente, ainda vai continuar batendo mais recordes cada vez que a gente pensar no filme.
0: São números impressionantes. E aqui não é notícia repetida, não. É porque cada F5 que a gente dá, né, Lari? É mais um recorde que o Homem-Aranha traz pra gente.
4: É
0: então
4: isso.
0: A gente tem que atualizar o tempo todo. É por isso que tem Homem-Aranha sempre aqui no nosso Trend das 11, mas valeu. Você não deixa passar nada batido, você ajuda demais. Beijo,
4: valeu,
0: até a próxima.
4: Até.
0: Larissa Torati no nosso Trend de agora.
1: Muito bem, obrigada, Lari, pelas informações. Agora são 10 horas e 25 minutos na viradinha do relógio. A gente, do Trend de agora, vai voltar a falar sobre o lançamento das campanhas eleitorais. Ontem também lançou campanha o Ronaldo Caiado, ex-governador de Goiás, e o start dele, a largada, foi lá em Goiás mesmo, viu? Ronaldo Caiado disse que vai usar as coisas que fez quando era governador do estado como bandeiras da candidatura. O exemplo que ele deu foi justamente falando sobre segurança pública, quando disse que Goiás, entre aspas, está recuperado da violência. O Caiado, Ronaldo Caiado, comentou também sobre as tensões recentes com o governo americano, tema que a gente traz eventualmente aqui ao longo do Trend das 11. Disse que, abre aspas, os Estados Unidos não mandam no Brasil, fecha aspas. E se for eleito, Ronaldo Caiado, lembrando, ex-governador de Goiás, vai tentar negociar uma saída para o tarifaço.
0: Muito bem, né? Ronaldo Caiado, que tem um nome muito forte na região centro-oeste, é claro, pertinho ali de Brasília. Nossa reportagem ontem acompanhou, obviamente, tudo que envolve aí a candidatura de Ronaldo Caiado, passando por cidades ali no entorno do Distrito Federal, um nome muito forte em Goiás também. E é claro, todas essas notícias de todos os candidatos, incluindo o Ronaldo Caiado, você acompanha no nosso Instagram e principalmente no nosso site. Tá lá tudo completinho para você, tmc.com.br. TMC nas eleições 2026. A gente segue acompanhando todo mundo aqui na nossa programação. Ó, daqui a pouquinho a gente vai trazer outras notícias, mas antes, deixa eu trazer caso master pra você. A Polícia Federal achou um avião do Vorcaro. Pois é, então, pra refrescar sua memória, Daniel Vorcaro é o dono do Banco Master. Tá sendo investigado por um esquema de fraudes e nessas investigações, ontem, encontraram um jatinho dele lá no Paraguai. Por isso que o caso Master voltou aí aos holofotes. O nome do Daniel Vorcaro voltou a pipocar nas redes. E sabe quanto que vale esse avião? Só pra você ter uma noção, 120 milhões de reais. É muita coisa. Uma reportagem da Folha diz que mesmo depois que o Vorcaro foi preso em março, continuaram voando com o jatinho dele, viu? Continuaram, mas não sabem quem usou nesses últimos meses aí. A Polícia Federal trouxe o avião para Brasília, onde vão dar uma olhadinha melhor para saber o que aconteceu. E é claro, a gente segue acompanhando, Marcelo. Ó, depois do intervalo, vamos falar do João Fonseca. Fez bonito ontem. Domingão, tem notícia envolvendo o nome do Romero Jucá. Novamente, voltou aos holofotes. E é claro, aquele incêndio que está atingindo a Bélgica, aliás, a Europa está nesse foco e a gente atualiza, contextualiza tudo para você daqui a pouquinho, aqui no Trend das 11.
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12: Falando agora, o 20 TMC do centro do Recife, que tem algumas vias com movimentação intensa e lentidão. Casos das ruas do Hospício, Gervásio Pires, tem engarrafamento também em alguns trechos da Rua do Príncipe. Por enquanto, quem sai da Ilha do Leite para Santo Amaro, a melhor opção de trajeto é pegar o Cais José Mariano, depois a Rua da Aurora. Já para quem está nas imediações do Parque 13 de Maio, a melhor opção de trajeto para a Zona Sul é pegar a Rua do Imperador, depois seguir pelo Cais de Santa Rita. 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

0: Exato, com o celular na mão, aqui ouvido no rádio, mas o celular na mão para ficar bem informado, atualizado, contextualizado. E o pessoal não precisa ficar com o celular na mão, né, Marcela? Só ouvido no rádio para acompanhar o Trend das 11, que a gente cuida das notícias por aqui, né?
1: A gente cuida por aqui, você acompanha a nossa programação também. Várias notícias sendo atualizadas o tempo todo lá no nosso Instagram, arroba TMCNewsBR. Vamos junto, Ti?
0: Vamos lá.
1: Já comecei atualizando aqui meu feed, já vamos adiantar aqui o nosso Trend das 11 para você ficar muito bem informado sobre tudo que está bombando, viralizando aí nas redes sociais. Olha, apareceu aqui para mim a tag Romero Jucá, porque o STF suspendeu as condenações dele. Para refrescar a sua memória, olha, Romero Jucá era senador e já foi líder dos governos FHC, Lula e também Dilma. E ele tinha sido condenado por corrupção e por lavagem de dinheiro naquele escândalo, lembra, da Odebrecht? Agora, com essa decisão do Supremo Tribunal Federal, ele está elegível de novo e vai ser candidato já nessas eleições. Romero Jucá vai tentar ser candidato a deputado federal por Roraima. E aí, desde que o STF suspendeu as condenações dele, então, tá claro, viralizando nas redes sociais, a gente te explica aqui direitinho.
0: E o nome do João Fonseca tá viralizando também, nosso tenista, e com essa tag aqui já dá pra adivinhar que ele brilhou de novo. Aconteceu ontem, inclusive, isso mesmo, João Fonseca ganhou de um tenista holandês. Ainda bem que a nossa equipe não colocou o nome do holandês aqui, que é impraticável, impossível de se falar aquele nome comprido, mas foi na estreia do ATP de Cincinnati, foi ontem mesmo, 2-0 para o nosso brasileiro, e com esse resultado, ele chegou à 10ª vitória em torneios aí da série Masters 1000 nessa temporada. Isso aí, vai, João. Quem sabe foi a última vez que um brasileiro fez isso? Sabe quando? Foi o nosso lendário Guga, Gustavo Kuerten, ou seja, faz tempo, claro, um dos maiores nomes do nosso esporte do Brasil, mas já faz muito tempo, foi lá em 2003. Então, que bom que a gente tem o João Fonseca para atualizar esses números aí. O João volta, inclusive, para a quadra amanhã contra um australiano, é claro, ele sabe. Tem a torcida do Brasil inteiro, tem a torcida também aqui da TMC.
1: E de esporte, de João Fonseca, de trem, de tênis, agora a gente vai falar de cinema. Vamos falar sobre o X-Men, que está aparecendo aqui bastante no meu feed, imagino que no seu também, porque a Disney finalmente confirmou o elenco do filme da Marvel, gente. Se você curte X-Men, sabe que não faltou teoria de quem seriam os atores escolhidos. Teve até bastante gente dizendo que o Wagner Moura ia estar no filme, mas infelizmente foi só boato mesmo, ele não vai estar, nada disso, viu? O Adam Driver, famoso por ser o Kylo Ren em Star Wars, vai ser o vilão principal do filme, o Senhor Sinistro. E outro destaque foi a Maya Boyd, que aos 23 anos vai fazer o papel da Tempestade. Ela é mais famosa por espetáculos na Broadway. Esse vai ser o primeiro filme, então, da Maya Boyd. E a Disney também confirmou a data de estreia, viu? Só no mês de maio de 2028. A gente ainda vai ter que esperar bastante, mas finalmente foi confirmado aí o elenco do filme. Já dá pra sentir um gostinho, pelo menos, né, Ti?
0: É, e o que tem de estreia marcada pra 2028 não tá escrito, então se preparem. Parece que 27 vai ser o ano das preparações, 28 vem forte. Aí na telona, Bélgica, o nome do país, tá aparecendo trendando junto com um incêndio. Aliás, maior incêndio florestal da história da Bélgica. Quase 3 mil hectares já viraram cinzas na fronteira do país com a Alemanha. Para você ter uma dimensão melhor dessa tragédia, isso equivale a praticamente 4 mil campos de futebol. 4 mil campos, é muita coisa queimada. Os bombeiros publicaram até um vídeo de um drone, agora nesse último sábado, mostrando essa destruição toda. A cena que é assustadora mostra uma floresta ao fundo, tem as chamas que vão subindo sem controle, tingindo o céu noturno daquele tom laranja. A União Europeia, inclusive, mandou até aviões e helicópteros para ajudar a combater as chamas. As autoridades da Bélgica estão recomendando aí aos moradores da região para fugirem de suas casas, né? Essa situação de secura, de incêndios, de calor exagerado está acometendo a Europa. Bélgica agora é o país da vez por conta desses grandes incêndios. A gente segue atualizando também.
1: seguimos atualizando sempre você aqui ao longo da nossa programação. E no Trend das 11, a gente atualiza o feed, traz para você tudo que está viralizando, pipocando nas redes sociais. Apareceu aqui para mim agora, Bruce Willis, porque depois de muito tempo, ele apareceu em público. Para quem não sabe, Bruce Willis atuou em vários sucessos, como o filme Duro de Matar e O Sexto Sentido. Mas ele terminou a carreira lá em 2023, quando recebeu um diagnóstico de demência. E aí, desde então, como a doença foi piorando, o Bruce Willis apareceu cada vez menos por aí. Mas publicaram uma foto dele no casamento da filha nos últimos dias, e é bem emocionante para quem acompanhou os filmes do Bruce Willis, porque ele aparece sorrindo, abraçando a filha, depois de um tempão aí longe das notícias, das redes sociais, enfim. Quem gosta ficou muito feliz de acompanhar, então, de ver essa cena do Bruce Willis abraçando a filha e sorrindo.
0: E a torcida nossa para que ele tenha cada vez mais saúde, já que apresenta um quadro delicado, portanto. Vamos voltar a falar de eleições? Agora o nome do Zema, pela ordem alfabética, a campanha aí dos candidatos à presidência da República. Ele começou a corrida, obviamente, em Minas Gerais, mas bem no norte do estado de Minas. Primeira parada do candidato do Partido Novo foi em Montes Claros. E lá ele disse que o foco da campanha vai ser em três pilares diferentes. Nossa equipe acompanhou. O primeiro que ele falou é mirar o fim da corrupção no nosso país, no Brasil. O Zema falou que o segundo pilar é contra a gastança do Lula, para os juros caírem e o dinheiro do Brasil voltar a valer. E em terceiro, combate a facções e grupos criminosos. Teve até uma cena inusitada, ele sendo um frentista num posto, mas aí foi o primeiro dia da corrida de Romeu Zema, a gente traz para você.
1: Agora atualizei aqui o feed, apareceu para mim MC Ryan SP, porque condenaram ele por violar direitos autorais em mais de 30 músicas, pessoal. Ele é um dos funkeiros mais famosos do momento, inclusive já foi o artista mais ouvido do Brasil no Spotify. E a história é assim, deixa eu te contar, um artista compôs essas 34 músicas, mas nunca recebeu nenhum dinheiro por isso e nem colocaram como compositor ali nas plataformas, para as pessoas pelo menos saberem, né? Então ele entrou na justiça contra o MC Ryan e contra a produtora dele. Agora vão ter que pagar o que deviam, claro, pelas músicas, mais R$20 mil por danos morais. Para você ter uma noção, uma dessas músicas é Cracolândia, que só no YouTube tem mais de 200 milhões de visualizações.
0: A gente segue atualizando aqui, ó, falando de São Paulo por conta de um desabamento, também um assunto que ganhou muita repercussão aqui nesse fim de semana. Parte de um prédio caiu na Grande São Paulo, isso foi lá em São Bernardo do Campo, região metropolitana, fica pertinho aqui, colado com a cidade de São Paulo, e aconteceu no sábado de manhã. Os bombeiros conseguiram salvar 4 pessoas dos escombros e todo mundo foi atendido, foi levado para o hospital. Ninguém estava em estado grave. E tiveram também que tirar as famílias do prédio do lado para avaliar se ele não estava em risco depois disso. Ainda não sabem o que provocou esse desabamento, que a gente sabe, pode falar para quem não é de São Paulo, é que a virada de sexta a sábado, a temperatura deu uma mudada. Aqui, tanto na capital paulista, região metropolitana, com fortes ventos, teve chuva forte bem na hora desse incidente na região também. Agora, as autoridades estão trabalhando para descobrir as causas desse desabamento.
1: Agora vamos falar sobre Messi, é uma outra tag que apareceu aqui no meu feed, acabei de dar F5. Gente, Messi não marcou nenhum gol desde que perdeu o pai. Mesmo que você seja um dos maiores jogadores da história do futebol, claro, essa dor não é fácil para ninguém. O pai do Messi faleceu há quase 10 dias e de lá para cá, o Messi jogou em 2 partidas. No sábado, ele até perdeu um pênalti, uma coisa que é super rara, e esse foi o terceiro seguido que ele perdeu, coisa que nunca tinha acontecido na carreira até agora. O Inter Miami, tem time que o Messi joga, volta a campo na quarta-feira, depois de amanhã. Quem sabe esse cenário mude, mas fato é que depois de perder o pai há quase uns 10 dias, o Messi, então, não marcou nenhum gol.
0: Vamos falar do Pablo Marçal, que o nome dele tá trendando também, porque do nada, 45 do segundo tempo, pum, ele é um dos candidatos à presidência também. Se você não conhece, vamos resgatar aqui na memória. Ele é empresário, é coach, tentou ser prefeito de São Paulo há 2 anos, em 2024. Lembra do lance da cadeirada, do Datena, num debate eleitoral? Pois é, foi com ele, foi com o Marçal. Então, para surpresa de todo mundo, ele se lançou para a presidência nesse final de semana, problema é que ele está inelegível até 2032 por uso indevido da comunicação de campanha 2 anos atrás. Esse registro de agora ainda vai ter que ser aprovado ou não pela Justiça Federal, mas ontem à noite, um político do Novo já acionou o TSE contra essa candidatura. Ele até declarou também o patrimônio dele, depois corrigiu, falou que não é tudo aquilo que ele tem não, mandaram corrigir. A gente segue atualizando, esperando primeiro o desenrolar aí desse caso e atualizando tudo para você também.
1: Agora são 11 horas e 45 minutos. Vamos movimentar a nossa reportagem para Belo Horizonte, conversar com o Júnior de Castro. Júnior, o que está trendando por aí? Conta para gente. Bom dia.
2: Bom dia de novo para você, Marcela, Thiago. Pois é, as buscas por Jandira Macedo de Castro, de 95 anos, continuam bombando e trendando aqui em Minas, porque elas continuam agora nesta segunda-feira em uma área de mata na região de Roças Novas, na cidade de Caeté, que fica aqui na região metropolitana de Belo Horizonte. Ela, que é conhecida como Doca, desapareceu neste domingo depois de sair do sítio da família. Os bombeiros fizeram buscas durante toda a tarde e noite, inclusive com drones, mas não obtiveram aí nenhum resultado. E hoje, os cães farejadores devem reforçar essa operação. A família também procura informações sobre uma possível mulher vista caminhando em uma estrada ali perto, uma estrada de terra, mas a identificação ainda não foi confirmada. Jandira tem Alzheimer, mas, segundo a família dela, normalmente reconhece as pessoas e não costuma sair sozinha. Qualquer informação sobre o paradeiro dela deve ser comunicado às autoridades e a gente vai continuar acompanhando esse caso e trazendo aqui as atualizações durante a programação da TMC. Volto com vocês.
0: Valeu, Júnior. Valeu. Obrigado pelas informações. Até porque é um caso impressionante. 95 anos a senhora e acabou se perdendo. As buscas continuam. A nossa equipe a postos. Vamos falar de ebola agora. O nome da doença está trendando. É sempre muita preocupação quando a gente fala desse assunto. Até porque o surto chegou no seu pior momento. Estou vendo aqui. Mais de 2.300 pessoas já morreram na República Democrática do Congo nos últimos 3 meses. E os casos confirmados já estão batendo os 5 mil. Então agora o governo local diz que, com esses números, é o surto de ebola mais mortal da história do país. Só para você ter uma noção de como é que está a coisa por lá, a letalidade está perto de 50%. É algo absurdo. Isso significa que quase metade das pessoas que ficam doentes por conta da doença acabam morrendo. Então, para piorar, não tem vacina, não tem nem tratamento específico para ajudar no combate dessa doença. Notícia que preocupa não só o país, não só o continente africano, é claro, preocupa o mundo todo.
1: Agora vamos dar o nosso F5, quero te lembrar que você está no Trend das 11, onde a gente te traz tudo que está bombando, viralizando, pipocando nas redes sociais. A gente fala de atualidades, de economia, de política, de cinema, de cultura. E agora vamos falar sobre o Barcelona, porque o Rodri está oficialmente de saída do Manchester City. Depois de ganhar a Copa do Mundo com a Espanha e ter levado a bola de ouro no lugar do Vini Júnior em 2024, agora ele está de mudança, viu? Confirmaram a contratação ontem, mas os boatos já estavam circulando aí há alguns dias. O Barça já tinha feito 2 propostas que não foram para frente, mas na terceira conseguiram por mais de 460 milhões de reais. Ele estava no Manchester City desde 2019 e ganhou praticamente tudo que dava para ganhar, agora está oficialmente de saída.
0: Pois é, e além de ganhar a Copa do Mundo, seu capitão erguia a taça, levou também aí o título de melhor jogador do torneio, superando também o Lionel Messi. Então vai para o Barça, portanto, o craque de bola, Rodri. Vamos falar do Discord, a plataforma, a polêmica plataforma, porque hoje é o último dia para eles fecharem todas as lives do Brasil. Quem acompanha aqui nosso programa vai lembrar que na semana passada o governo mandou o Discord encerrar tudo que é transmissão ao vivo aqui no Brasil. Isso tudo começou quando uma menina tirou a própria vida enquanto usava essa rede social, que é mais focada em conversa, de grupo e tudo mais. E a própria empresa já admitiu que o sistema de proteção deles falhou nesse caso. Mas também disseram que isso aí de fechar todas as lives foi prematuro, estão defendendo que eles invistam em segurança dos usuários ao invés de ter que fechar, não autorizar mais as lives no Brasil, mas a princípio, até a última atualização, hoje é o último dia para eles fecharem todas as lives aqui no território nacional.
1: De Discord, agora a gente vai falar sobre Piratas do Caribe, que acabou de aparecer aqui pra mim. O Capitão Jack Sparrow pode estar voltando em breve, viu? O produtor da franquia dos filmes da Disney deu uma entrevista nesse final de semana pro portal Deadline. E aí ele falou, estamos conversando com o Johnny... E Johnny é o Johnny Depp, claro, o ator que fez o papel do Capitão Jack Sparrow em todos os filmes de Piratas do Caribe. Apesar disso, ainda não tem nada confirmado não, viu? Você tá, inclusive, ouvindo aí a trilha sonora. Desde 2003, pessoal, já lançaram 5 filmes da franquia, arrecadando mais de 20 bilhões de reais em bilheteria. Então, pode ser que o Jack Sparrow volte em breve. Cenas dos próximos capítulos.
0: E só falta ser em 2028 também. Aí vai faltar espaço na agenda para tanto lançamento. Vamos ver se eles conseguem antecipar um pouquinho. Aí, já que vai ter, quem sabe, Piratas do Caribe novamente. Caneta emagrecedora, é até da vez. Fazia tempo que eu não falava, viu? Voltou a pipocar. Mas sabe por que voltou a pipocar? Porque a Anvisa aprovou agora a primeira versão genérica delas. Aquela, ela mesma, caneta que muita gente está usando para emagrecer ou mesmo para tratar da diabetes. Então, elas ficaram bem caras, né? O Ozempic, que é uma das mais famosas, ele pode passar dos R$1.000. Só que agora a Anvisa publicou, hoje de manhã, ó, notícia fresquinha para você, que registrou uma versão genérica dela que deve chegar com um preço mais acessível para o pessoal. Ainda não divulgaram quanto é que vai ser, quanto que vai custar, ou a partir de que dia vai estar vendendo, mas já fica aqui o nosso registro, que o registro em si já está vigorando a partir de hoje.
1: Agora vamos falar sobre imigração, foi a tag que apareceu aqui para mim, a gente acabou de dar um F5 e traz aqui para você os detalhes de mais de 100 pessoas que foram presas tentando ir para Espanha. Duas semanas atrás, inclusive a gente falou aqui no Trend das 11, mais de 70 mil imigrantes foram para a cidade espanhola de Ceuta, que fica no norte da África. Inclusive, teve muita gente que chegou a morrer fazendo essa travessia. Isso, claro, gerou uma operação enorme ali para tirar as pessoas do país. Começou até uma discussão sobre segurança das fronteiras ali, ali naquela região. E no final de semana agora, mais um grupo tentou entrar nessa mesma cidade de Ceuta, no norte da África. Os agentes de segurança de Marrocos, que é vizinho ali da Espanha, usaram até gás lacrimogêneo para impedir a passagem dessas pessoas.
0: Eu tô atualizando o feed aqui, tô vendo aquele absurdo, inclusive tá no nosso Instagram, se você não segue, segue por lá, para ficar por dentro, @TMCNewsBR, o caso de um empresário que agrediu, portanto, aí a sua companheira. Um caso de agressão que tá trindando bastante, inclusive, é um empresário lá da Faria Lima. Faria Lima é uma região aqui de São Paulo, para quem não é aqui de Sampa, tem várias empresas grandes, né, centro financeiro e tudo mais, e ele foi preso nesse fim de semana. Ele agrediu a esposa com um taco de beisebol e ainda ameaçou ela com uma arma de choque. Olha que absurdo. Ela conseguiu correr para a rua onde eles moram, pediu ajuda para os vizinhos, inclusive. Aí no depoimento dele, o empresário disse que a história, na verdade, foi o contrário. Veja só, que ela estaria alcoolizada e partiu para cima dele com socos e chutes. Ele segue preso enquanto investigam o caso. Infelizmente, mais um registro péssimo, absurdo, que a gente tem que trazer aqui no Trend das 11.
1: Pois é, péssimo e mais um, né, Ti? Mais um entre tantos. Agora a gente atualiza aqui o nosso feed, são 11 horas e 54 minutos. Vamos falar sobre meio ambiente, mas de uma forma um pouco diferente e curiosa. Imagina você ser um urso polar dormindo ali tranquilamente, quando de repente um cara em um barco começa a buzinar só para te acordar e ter a sua atenção. Pois é, se escutar um despertador, pessoal, já é ruim, isso aí deve ser ainda pior, né, Ti? Isso aconteceu mesmo, viu? Foi lá na Noruega. Essa pessoa que começou a buzinar ali para ter a atenção do urso chegou a receber uma multa equivalente a quase R$30.000 por ter feito isso, viu? Tem uma lei ambiental lá na Noruega que proíbe perturbar ursos polares sem autorização. E olha, depois de ser acordado desse jeito, com uma buzinona no ouvido, o urso ainda foi embora lá, tranquilinho.
0: Tá certo, tem que multar mesmo, né? Que...

0: ainda. Mas se você ficou interessado, tarde demais, 2 horas depois ele disse que já tinha vendido o carro. Fiuk indo para as redes sociais reclamar que tá parcelando as coisas, viu, Marcela?
1: Gente como a gente, né, Thiago? Bom, vamos falar agora da Bahia, o estado que está trendando bastante, apareceu aqui no meu feed, eu vou trazer para você, porque um padre está viralizando pela relação dele em um tiroteio, não sei se você viu por aí, no sábado à noite começou uma troca de tiros perto da paróquia Santo Agostinho, que fica na região metropolitana de Salvador, na Bahia. Nessa igreja estavam transmitindo, inclusive, uma missa ao vivo, e aí na hora que os disparos começam, as pessoas ficam super agitadas e perdem o foco, lógico. Mas o padre repete algumas vezes, entre aspas, não tenham medo, fecha aspas, e manda fecharem as portas da entrada da igreja. Enquanto os tiros ainda são ouvidos do lado de fora, o padre começa ali uma oração para acalmar todo mundo, e a Arquidiocese de São Salvador da Bahia elogiou essa condução do padre, está viralizando então nas redes sociais desde então.
0: Pois é, só rezando mesmo, hein? Só rezando. Opa, a sobremesa de hoje está especial. Atenção que tem entrevista com a Araci, aquela do iogurte, aquela voz inconfundível que ganha as redes sociais, as TVs também. Muita gente fala que ela é um meme da vida real, mas claro, ela tem muita história para contar. Então hoje, 2 da tarde, Araci, da iogurteira, aqui conosco no nosso Sobremesa. E antes de ir embora, vamos falar de Beatles. Tag dos Beatles tá bombando, é sempre bom falar aí da banda dos 4 rapazes de Liverpool. Quando eu falo o nome dessa banda, o que, que vem aí na sua cabeça? Conta pra gente. Bem provável seja uma capa de álbum, aquele lá bem tradicional, da Abbey Road. Tem uns 4 músicos ali atravessando a faixa de pedestre. Então, eles estão gravando cenas da cinebiografia da banda em Londres. E ontem chegou a hora de filmar esse momento. Claro que o vídeo dos atores andando tá viralizando aí nas redes sociais, especialmente pela semelhança deles com os músicos. Então essa cinebiografia, ela vai ser dividida em 4 filmes, focando em cada um dos membros dos Beatles. Mas deve ser lançada, adivinha quando, Marcela? Adivinha quando? Isso mesmo.
1: Só em 2028.
0: Lá pra 2028. E ao som de Something, a gente vai encerrando esse comecinho de semana, começo de trend, mas vem futebol aí e amanhã tem mais, viu?
1: Amanhã tem mais. Muito obrigada pela sua companhia, Thiago, Matheus e você ouvinte. Amanhã te espero aqui no Trend das 11. Beijo.
0: Tchau, aquele tchau. Abraço. Tchau, tchau. Fui.

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1: Torcida TMC, grande abraço para todos. Meio-dia e dois minutinhos. Ótima segunda-feira, ótimo início de semana para você que acompanha futebol aqui nos 92.7 FM da TMC. A partir de agora, vamos abrindo com o Esportes TMC. Na sequência tem o Arena e logo depois tem Papo de Craque. Então, você junto com a nossa equipe até as 14h com notícia, com opinião e também com debate. Vamos juntos e vamos direto para as manchetes do Esportes TMC.
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2: Osmar Cordeiro.
3: Delegação do Esporte viajando nesse momento com destino a Santa Catarina, onde joga na próxima quarta-feira às 19h30 contra o Avaí pela 23ª rodada da Série B. Rubro-negro que não conta com o atacante protagonista do elenco com lesão na posterior da coxa esquerda. No dia de hoje, acontece reunião com a diretoria rubro-negra para saber a possível contratação de camisa 9.
0: Náutico. Moisés Oliveira.
4: Sem tempo para lamentar, elenco alvirrubro segue o foco no jogo de amanhã. Timbu terá vários desfalques, mas o atacante que sofreu lesão em junho pode retornar nesta partida. Recém-contratado, que ainda não foi oficializado pelo clube alvirrubro, vai continuar sem ser relacionado pelos treinadores Náutico.
0: Santa Cruz.
5: Vinícius Calado.
6: Decepção e incompetência marcam novo revés do Santa Cruz atuando como mandante na Série C. Novo resultado negativo em casa deixa Santa Cruz em situação desconfortável nas últimas rodadas da primeira fase. Elenco, visando seu próximo compromisso, se reapresenta daqui a pouco no José do Rego Maciel.
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1: Está começando a programação esportiva desta segunda-feira aqui na TMC, com trabalhos técnicos do Guga e a direção da TMC Pernambuco de Carolina Magalhães. Vamos para um rápido intervalo e daqui a pouco tem muita notícia para você.
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4: Esportes TMC, aqui às 12 horas e 8 minutos. Vamos então de notícia do nosso futebol.
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4: Vamos então para o destaque rubro-negro. O Sport vai enfrentar o Avaí. Vamos ter Leões se enfrentando na próxima quarta-feira na Ressacada. A partir de agora, Osmar Cordeiro fala pra gente da preparação rubro-negra. O Sport já está viajando ou viaja mais tarde? Passa pra gente a logística aí do time do Leão. Fala, Osmar, boa tarde.
5: Muito boa tarde para você, Vibrante, e a todos que acompanham a TMC na tarde dessa segunda-feira, ou melhor, agora meio-dia, né? Já é tarde e o Sport viaja daqui a pouco. Às 12h30 está marcado para o Sport viajar com destino a Santa Catarina, um voo mais ou menos na casa ali das 6 horas de duração, geralmente envolvendo algumas escalas pelo meio do caminho. O Sport que finalizou o treinamento na capital pernambucana hoje, na Ilha do Retiro, e já neste momento se encontra, obviamente, no Aeroporto Internacional dos Guararapes, onde daqui a pouco embarca para jogar contra o Avaí, confronto importante, válido pela 23ª rodada do Campeonato Brasileiro da Série B. E um detalhe importante, né, sobre essa 23ª rodada, é a rodada que começa a validar as novas regras da FIFA que foram impostas a partir da Copa do Mundo. Então, na Série B, é justamente nessa rodada de número 23 que começa a valer as novas regras da FIFA, e o Leão entrando em campo com uma volta e uma baixa para o compromisso da próxima quarta.
4: Bom, Osmar, a torcida do Sport tem uma ótima situação dos dois últimos jogos, ou seja, o recorte recente de 6 pontos disputados, 6 pontos somados. Isso é claro, anima muito a torcida, mas há uma preocupação grande com o principal jogador do time no momento. Então eu queria que você falasse da situação da contusão do Barleta, Osmar.
5: Barleta tem uma lesão na posterior da coxa esquerda, é uma lesão que ele está sendo avaliado constantemente, vai ter uma outra reavaliação para identificar o grau da lesão, ainda o clube não informou, a gente até tentou apurar, mas os médicos do clube não trouxeram esse diagnóstico sobre o grau da lesão, não expuseram esse grau da lesão, mas o jogador, obviamente, é desfalque certo para esse compromisso da próxima quarta-feira, não estará com a delegação, não vem em preparação e deve ao menos umas 2 semanas perder, estar fora de combate com a camisa do rubro negro da Ilha do Retiro, levando algumas hipóteses sobre a escalação do Sport. Uma é colocar, por exemplo, o Marlon Douglas, jogador que foi a opção de Gilmar Dalpozo. Outro seria o Juan Alano. Até perguntei no pós-jogo se Juan Alano acreditaria estar apto a atuar 90 minutos. Ele falou sobre a partida também, falou sobre a atuação. Não chegou a responder exatamente essa pergunta. Confesso não ter sentido aquela confiança por parte do jogador, pelo menos pela resposta, né? A impressão que deu dele estar apto 90 minutos. Mas caso esteja, caso o Gilmar Dalpozo entenda que nos treinos tem uma aptidão do Juan Alano para jogar 90 minutos, é uma possibilidade, mas a maior tendência é mesmo com o Marlon Douglas na ponta, porque foi o jogador que ele utilizou no jogo contra a equipe na rodada anterior, o jogador que ele utilizou justamente contra o Londrina, o Marlon Douglas, podendo ser essa a mudança rubro-negra no ataque, enquanto na defesa, Augusto Pucci retorna após a suspensão automática na rodada anterior.
4: Esse adversário do Sport que luta contra o rebaixamento, mas que conseguiu um resultado surpreendente. Estava perdendo do Operário, na casa do Operário por 1-0, e o Operário está no G6, e aí o Avaí vai lá e aplica uma virada. Será que teremos um bom público na Ressacada por conta desse início de reação do Avaí, Osmar?
5: E não é nem a virada, né, Vibrante? O Avaí agora tem 23 pontos, está a 2 pontos de sair da zona do rebaixamento. O 16º lugar é o Ceará, que tem 25 pontos, o 15º é o Náutico, né? Então, assim, o Avaí, ele está nesse viés de subida, tentando ter uma ascensão na competição, e não só por isso, mas pela forma como foi essa virada. O Operário fez o seu gol, o gol é marcado aos 45 do segundo tempo, o gol da equipe do Operário de Ponta Grossa, e o Avaí virou com gols aos 45 mais 8 e aos 45 mais 9, ou seja, aos 8 de acréscimo da segunda etapa e aos 9 de acréscimo da segunda etapa, aos 53 e 54 minutos, Jefferson, Marcel e o Alisson marcaram gols numa virada muito improvável por como estava o jogo, conseguiram 2 gols nos 2 últimos minutos, e aí é uma tendência que o torcedor possa aparecer na ilha, em outra ilha, obviamente, a ilha da Ressacada, para esse compromisso. Só para não deixar de trazer uma outra informação, Vibrante, informação importante, é que hoje voltam as negociações da diretoria do Sport com a diretoria do ASA a respeito do atacante Alex Bruno. O Sport, que tinha encerrado as negociações em respeito à situação do ASA, porque ontem disputava o seu jogo importantíssimo visando o acesso, conseguiu até com um contorno dramático, o último gol na disputa de pênaltis foi aplicado uma cavadinha, um gol ali com muita frieza do atleta da equipe de Arapiraca. O Alex Bruno foi o jogador que empatou o marcador, e o atleta terá conversas junto ao seu staff, junto ao presidente e também à diretoria rubro-negra para traçar essa questão da contratação. Segundo o portal GE trouxe na semana passada e a gente confirmou na apuração, é que seria a negociação por empréstimo, a princípio, obviamente, que o Sport teria uma opção de compra, ou melhor, teria uma obrigatoriedade de compra em caso ele atuasse 60% das partidas ao qual estivesse disponível. Lembrando, isso foi um acordo verbal, não existe nada assinado, não existe nada definido. Ou seja, essa segunda rodada de negociação que vai acontecer a partir de hoje vai ter essa definição oficial nos próximos dias, ou quem sabe horas, saberemos se Alex Bruno vai chegar ou não na Ilha do Retiro. O otimismo prevalece, por enquanto, por parte da diretoria do Leão, para que Alex Bruno seja o 9º reforço do Rubro Negro nessa janela do meio do ano.
4: Seu convidado, quem é que vai ser, Osmar?
5: O técnico Gilmar Dalpozo, justamente destacando sobre isso, no segundo bloco, o mercado de contratações do Leão.
4: Estamos aqui com o Esportes TMC. Estamos apresentando as notícias para esses jogos que vão acontecer no meio da semana, porque amanhã tem Náutico jogando contra o Ceará no Estádio dos Aflitos, 9:30 da noite, com a transmissão do Vitor Araújo. Na quarta-feira, 7:30 da noite, Avaí Esporte, e estaremos nessa para a transmissão do jogo. Inclusive, Série B do Campeonato Brasileiro, que já teve a rodada toda ela finalizada. Rodada de número 22 já foi. Todas as equipes com o mesmo número de jogos. Liderança do Criciúma, que voltou a abrir vantagem, porque ganhou na rodada passada, foi para 43 pontos. Segundo colocado é o Juventude, com 39. Vila Nova, que finalmente voltou a vencer, né? Pulou para 37, é o terceiro. Fortaleza, 36, é o quarto. O Operário, mesmo sendo derrotado em casa, é o quinto colocado, 35. O Sport entra no G6 com 35. O Novo Horizontino, que ficou no empate com o CRB, 34, é o sétimo. Cara, uma surpresa no campeonato. Atlético briga pelo G6. 34 pontos ganhos, ganhou fora de casa ontem. Goleou. Tudo bem que foi o América Mineiro, mas goleou. 34 pontos, é o oitavo. Grande campanha do Atlético. Oh, perdão, do Atlético. O CRB perdeu a chance de entrar no G6. Que recuperação do CRB, né? Mas ficou no empate ontem, Repelé pegando um belo público, mas não conseguiu ganhar não do Novo Horizontino. Foi empate em 0x0. CRB é o nono, 33. E o Goiás tem 32, é o décimo colocado. Aí, a gente vai falar do Náutico daqui a pouco. Vamos lá. Náutico é o 15º, 27. Ceará é o 16º, 25. E o Avaí agora, primeiro da zona do rebaixamento, tem 23. Ganhou o jogo ontem. Náutico 27, Ceará 25, Avaí 23. Percebam, né, que a vida do Náutico começa a se complicar mais ainda, olhando para a zona do rebaixamento. E o Ceará, adversário do Náutico amanhã, pode entrar na zona do rebaixamento amanhã, nessa rodada mesmo. Porque se o Náutico bater no Ceará e o Avaí na quarta-feira ganhar do Sport, quem vai para a zona do rebaixamento é o Ceará. Observem, né, a situação, sim, de desespero do Ceará já para o jogo de amanhã. E o Náutico também não está com a vida fácil nem a pau. Essa é a verdade. Meio-dia, 19 minutos. Daqui a pouco, outras do nosso futebol.
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10: Ótima tarde, um ótimo começo de semana para você, ouvinte TMC. 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A gente fala de complicações no sentido centro da Avenida Engenheiro Abdias de Carvalho, no seu trechinho inicial, pós o viaduto da BR-232 até as imediações da Praça da Chesfe. Você que vem da Avenida Recife e quer chegar na região da Madalena, pode optar pela Avenida João Cabral de Melo Neto, seguindo pela General San Martín até encontrar Abdias num ponto mais tranquilo, totalmente fora da retenção. 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
4: Estamos de volta, meio-dia, Mário Júnior Minutos, aqui nos 92.7 FM da TMC. E as notícias aqui não param.
2: Náutico.
4: Pra cima do Ceará, amanhã, jogando no Estádio dos Aflitos. Vamos saber do Moisés Oliveira a partir de agora. A preparação do Náutico, você ainda tem treino hoje para encerrar. E aí, Moisés, boa tarde.
5: Boa tarde, Vibrante. Boa tarde para você. Um abraço a todos os ouvintes ligados aqui no nosso Esporte TMC. Uma ótima semana. Tem, Vibrante, tem sim. Tem trabalho nesta tarde, sem a presença da imprensa. Será o último, né? Porque o Náutico empatou na sexta-feira, chegou no sábado à tarde, treinou ontem pela manhã, treina hoje à tarde, já encerra os trabalhos porque amanhã tem a equipe do Ceará. Jogo importante para o Náutico, porque o Náutico está muito próximo do Z4 da Série B, né? O Avaí tem 23 pontos e o Náutico tem 27 pontos, ou seja, o Náutico está a 4 pontos do Z4. Então, o jogo é muito importante. Então, teve trabalho no domingo, ontem e hoje encerra as atividades. Vibrante.
4: Teremos vários desfalques no time do Náutico amanhã, é, Moisés?
5: É, isso mesmo, Vibrante. Primeiro, os atletas que estão suspensos, né? O Arnaldo tomou o terceiro cartão amarelo, não joga. Por expulsão, Betão está fora. E o Pato Nunes, né? Segundo jogo dele contra Ponte Preta, entrou no segundo tempo, foi expulso. Aí tem os atletas que estão lesionados. Paulo Sérgio, Júnior Todinho, Luiz Felipe, Matheus Ribeiro e Gustavo Henrique, zagueiro, saiu no primeiro tempo. O Náutico não informou a situação clínica do atleta, mas assim que ele saiu já colocou ali uma bolsa, né, de gelo na posterior, então ficou a interrogação se o atleta vai ter condição de jogo para a partida contra a equipe do Ceará. E a expectativa, claro, é o retorno do Vinícius, que não joga desde o dia 28 de junho, quando atuou contra o Goiás e acabou se lesionando, tendo ali uma lesão grau 3. A gente apurou que ontem ele treinou, Vibrante. Então, expectativa muito grande é que ele retorne, sim, neste confronto contra a equipe do Ceará, Vibrante.
4: E aí, estaríamos falando de quanto tempo de ausência do Vinícius. Se ele voltar amanhã, ele teria ficado quanto tempo fora, Moisés?
5: Veja, Vibrante, o prazo era de 2 meses, né?
4: Isso.
5: Hoje é 17. Então, ele saiu no dia 28 de maio... de junho, julho, 1 mês, mais quase 45 dias, né, Vibrante?
4: Caramba, então, mais uma vez o Vinícius retornando antes, né, do prazo?
5: Isso, exatamente. Porque, na realidade, doa, Vibrante, né? Ele evoluiu muito bem, né? Ele estava treinando muito, mas muito mesmo, para voltar. É que teve todo um cuidado com ele, um cronograma, e voltando contra o Ceará amanhã, está dentro daquilo que foi programado pela evolução do atleta, né? Então, realmente, voltando antes, o Náutico está precisando do Vinícius, situação bem, bem complicada, o Náutico empatou fora de casa, expectativa amanhã de um público baixo, tá? Até onde a gente tem de informação, tá um público, a procura está baixa, não tem a quantidade de ingressos vendidos, mas realmente a situação complicada do Náutico, e o Vinícius deve voltar assim nesse jogo de amanhã. A informação que temos é que ele treinou, tá, Vibrante? Ele, inclusive, ele até postou uma foto lá no Instagram, treinou no time principal. Então, a dúvida é, será que o Derek vai sair para a entrada do Vinícius? Ou vão tirar Cauã Maranhão, colocar o Derek como centroavante e o Vinícius caindo pela esquerda? É uma interrogação para o jogo de amanhã, Vibrante.
4: Uma insistência na escalação do Derek, que vem chateando muito também o torcedor do Náutico. Chateando bastante, né? Pelo mau desempenho, pelo desperdício de gols, pela pouca efetividade. É um jogador que vem com um aval super negativo perante a torcida do Náutico, que numa avaliação fria, né, de nós da imprensa também, no olhar crítico, técnico, a mesma coisa. Né? Ele não vem rendendo bem longe disso. E não está fazendo gol, que é o papel, é o ofício do centroavante. Bom, outro time que está com a campanha muito fraca é exatamente o adversário do Náutico amanhã. Um dos maiores orçamentos do campeonato da Série B e está na boca da zona do rebaixamento, que é o Ceará. Ceará tem desfalque para amanhã? Ou está vindo completo para cá? Você tem informação lá do Vozão, hein, Moisés?
5: Tem sim, Vibrante. O Ceará tomou uma lapada em casa, né? A torcida está arretada com o Ceará. Mas para esse jogo, o Ceará não vai ter o Éder, que está com suspeita de lesão leve e pode ter uma intervenção cirúrgica. O Brian Borges está fora também, região posterior com a lesão. O Enzo também está fora desse jogo, né? vai cumprir os trâmites após um processo de concussão que ele teve na partida, então ele está fora desse duelo. O Vina, lesão muscular. O Zanocelo está na transição. Pedro Gilmar está fora da temporada e o Thalisson também está fora da temporada. Provável escalação aqui do Ceará, a gente até tem aqui, tá, Vibrante, recebeu hoje. Richard, Rafael Ramos, Júlio César, Luizão ou Gabriel Silva, Sávio, João Gabriel, Pavani, Lucas Mugni, ex-esporte, Júlio, Nico Ferreira e Luca. Essa deve ser, é Luca mesmo, está sem o S. Essa deve ser a provável escalação do Ceará, que chega no início desta tarde e deve fazer um trabalho hoje à noite nos aflitos. Pelo menos é essa informação que recebemos da assessoria de imprensa do Ceará. O Ceará, que por sinal, não esconde os relacionados, viu, Vibrante? 23 jogadores foram relacionados para esse confronto contra o Náutico amanhã, Vibrante.
4: O treino do Ceará nos aflitos?
5: É, pelo menos foi essa a informação que a gente recebeu da assessoria de imprensa, que pode acontecer hoje à noite nos aflitos. Agora, claro que tudo muda, né? Mas pelo menos até nesse exato momento que tem informação é que tem uma programação de treino para hoje à noite nos aflitos.
4: Seu convidado, Moisés.
5: Isso, bem rapidinho, para não tomar tempo. Danielzinho, como a gente já vinha trazido aqui desde a semana passada, inclusive tem vídeo lá no Instagram da TMC, o atleta está lesionado, Vibrante. Contratado, está no Náutico já, teve uma lesão no metatarso, está nessa situação onde não foi relacionado, ou melhor, não foi oficializado, e o jogador vai ficar fora também desse confronto. Daqui a pouquinho, Hélio dos Anjos, Vibrante.
4: Tá legal, Moisés Oliveira. Como vamos falar do Santa Cruz daqui a pouco, teremos dois jogos para fechar a rodada de número 17, e aí vão restar apenas dois jogos para todos. Os jogos de hoje, ambos 8 da noite, Ferroviária de Araraquara e Paysandu. Se a Ferroviária ganhar do Paysandu, ultrapassa o Santa na classificação do campeonato. E no outro jogo, Guarani e Ipiranga. E olha, esses quatro aqui, a gente tá falando de times que querem a classificação para os quadrangulares. Falamos aqui da Ferroviária ultrapassar o Santa Cruz, porém, não podemos esquecer que o Paysandu só tem um ponto a mais do que o Santa no campeonato. E no outro jogo, o Guarani, que vai jogar o Brinco de Ouro da Princesa, também só tem um ponto a mais do que o Santa. É exatamente o quinto colocado na frente do Santa Cruz. Mas, para não perder uma posição, o ideal seria o Guarani ganhar, vai se mandando, né? Vai disparando lá para frente e segura o Ipiranga de Erechim, que hoje é o sétimo colocado e está uma posição atrás do Santa. Se o Ipiranga conseguir bater no Guarani, já vai passar o Santa Cruz. Se empatar, tem o mesmo número de vitórias, mas fica atrás do Santa por um gol de saldo. Um golzinho de saldo apenas. Ainda salvaria o Santa Cruz segurando na sexta colocação. É um campeonato que tem, atenção, com 24 pontos. Veja bem, com um ponto a menos do que o Santa, tem o próprio Ipiranga, um. Amazonas, 2. Caxias, 3. Ferroviária de Araraquara, 4. Maringá, 5. Floresta, 6. Maranhão Futebol Clube, 7. Figueirense, 8. 8 times do campeonato da Série C têm 24 pontos e um a menos do que o Santa. Essas duas rodadas finais o plantão, né? Mário vai trabalhar mais do que todo mundo, porque todo gol que acontecer interessa de alguma forma nessa briga pela chegada nos quadrangulares. Equilíbrio monstruoso na Série C do Brasileirão. 12h33 e é do Santa mesmo que a gente fala já já.
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11: Olha a hora, 12:35, hora do Santa.
2: Santa Cruz.
11: Vinícius Calado vai trazer o destaque tricolor a partir de agora, esta segunda-feira. É segunda-feira de treinamentos. Como é que é a segunda-feira tricolor, hein, Vinícius? Um abraço.
12: Valeu, Vibrante. Um abraço, boa tarde. Um abraço à nossa audiência ligada aqui no Esportes TMC de hoje. É de reapresentação. Hoje à tarde tem treino de reapresentação pro elenco do Santa Cruz. E depois aí tem início de maneira propriamente dita, na sequência da semana, terça, quarta, quinta e sexta, a preparação para o duelo mais do que decisivo, sábado, novamente às 7h30 da noite na Arena, dessa vez diante do Caxias, do Marcelo Cabo e também do Quirino.
11: Bom, alguém machucou, alguém reclamou de alguma coisa em relação ao pós-jogo nessa derrota do último sábado, Vinícius?
12: Não, Carlos, a princípio não. O Christian de Souza, na coletiva pós-jogo, trouxe somente a situação do Alex Wan, que foi substituído no intervalo, devido à falta de ritmo, né? Ficou algumas semanas sem atuar por lesão. E naquele momento, a princípio, de maneira pontual, um mal-estar, uma queda de pressão do Vitinho. Mas nada que deva ser um grande problema para o Santa no próximo sábado.
11: Certo, Vinícius. Alguém que ficou de fora para voltar nessa partida? Ficou de fora desse jogo na derrota e pode voltar agora ou não?
12: Renato. Renato foi expulso contra o Ipiranga. Aí naquele momento ele cumpriu suspensão diante do Paysandu. Só que ele foi julgado e pegou dois jogos de suspensão. E aí ele cumpriu a segunda partida contra a equipe do Maranhão. Então o Renato volta a ficar disponível para o técnico Christian de Souza.
11: Muito bem. O Vinícius, que fez uma pergunta pertinente para o Ronald na saída do campo e houve uma resposta sinceramente, né? O Santa vai no segundo tempo, perde sei lá quantos gols, e para variar, a culpa é da imprensa. Qual a pergunta? Vou repetir aqui. Né? O Vinícius perguntou se preocupava essa derrota por conta, para a sequência, faltando apenas dois jogos.
12: E o Ronald, rapaz, a pressão que pode criar, né, Vinícius?
11: E aí o Ronald, mas rapaz, vocês da imprensa, tudo é com o Santa Cruz. Amigo, é bom lembrar o Ronald que era um jogo do Santa, tá? Não podia falar do Sport nem do Náutico, não. Tinha acabado um jogo do Santa no gramado.
12: Diga aí, quantos clubes a Ronald tem um ponto a menos do que o Santa, para ele se preocupar?
11: Eu contei 8, né? 8 com 24 pontos. Você tá para estar sossegado mesmo? Porque na rodada 14, quando acabou a rodada 14, o Santa Cruz não tinha aqui quem dissesse que o Santa não ia classificar. Tava ótimo. Depois vem 3 jogos e 1 ponto conquistado. Eu vou fazer o Arena comentando sobre o Santa Cruz, né? Mas não consegui entender aquela irritação. O cara pode estar irritado pela derrota. Quer dizer, deve estar irritado pela derrota. Se ele saísse muito tranquilo, era de se estranhar. Tem que sair chateado mesmo. Agora, botando a culpa na imprensa, Ronald, por favor. Né? Não fui eu que chutei aquela bola que Ronald chutou, não. Ele também perdeu um gol, tá? Patrick Alain perdeu gol, ele perdeu gol. Então, ninguém na imprensa chutou bola ali, não. E depois o Vinícius também faz uma pergunta muito pertinente sobre, de novo, uma escalação com surpresas. E o Christian também não gosta muito da sua pergunta, não, né, Vinícius?
12: Não, Vibrante, gostou não. E até ali, a gente sempre fala, né, Vibrante, que é a oportunidade do jogador e do técnico falar para o torcedor. E ali a gente quis entender porque, novamente, mudança no time titular, o torcedor se surpreendeu. Quem não se surpreendeu com o Thiago Coelho no gol no sábado?
11: Todos.
12: Todo mundo, não?
11: Todos.
12: E o William Alves voltou, saiu do time por suspensão, é zagueiro, capitão, titular da equipe, também de fora. Então, algumas das mudanças do último sábado. Aí, na hora da pergunta, o Christian disse, surpresa? E qual foi a surpresa? Aí, na hora que eu disse, aí ele respondeu. Acho que ele tinha esquecido.
11: Concordo com ele de que o Thiago Coelho fez um jogo bom mesmo. Evitou vários
12: gols. E ainda bem pra ele, né? Porque se faz uma mudança dessa, o Thiago, que vinha com uma série de problemas extra-campo, né? De ordem particular, isso influenciou no rendimento. Se ele retorna o Thiago à titularidade, o Thiago vai mal, compromete o resultado, o que não sobraria para o Christian também, né?
11: Então, ele fez sim uma boa partida, porém, não deixou de ser surpresa. Né? Todo mundo estava ali esperando muito mais Rock Kennedy, mas se fosse para ter alguma mudança, seria uma volta do Gabriel. Mas Thiago Coelho, claro que foi surpresa. A pergunta foi surpresa, né? Mais uma escalação com surpresa. Bom, então, agora é o seguinte, Vinícius. Todas as vezes que a gente vai falar de jogo do Santa, de venda de ingresso, a expectativa boa. Mas, meu amigo, tem um componente diferente agora em rede social, tá? Muitos perfis defendendo público zero. Então, quando é que vai abrir essa venda de ingresso, hein, Vinícius?
12: Já tá, Vibrante. Já tá vendendo. Até ver se eu tenho aqui nas anotações para trazer rapidamente os valores, né, praticados para esse jogo contra a equipe do Caxias. Mais do que decisivo, né? Pronto, os valores aqui. Sul inferior, 25 meias, 50 inteira. Leste inferior, 30 meias, 60 inteira. Leste superior, valor único, R$30. Oeste, premium, 40 meias, 80 inteira. Esses setores... O sul inferior para o sócio 20, o leste inferior 24 e o oeste prêmio para o sócio 32, mas a venda de ingressos já tá aberta e à disposição para o torcedor.
11: Vinícius, seu convidado quem vai ser?
12: Christian de Souza, fazendo a análise dele aí. O torcedor não engoliu muito não, mas ele vai tentar explicar tudo que ele chegou do jogo do sábado, Vibrante.
11: Os convidados, todos eles, falam daqui a pouco aqui na TMC.
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15: Voltando no segundo bloco de notícias aqui na Rádio TMC, para trazermos o convidado que vai destacar sobre esse momento do esporte após vencer duas partidas de forma consecutiva. O técnico Gilmar Dalpozo chega agora aqui no som da Rádio TMC.
16: É muito oportuno falar em relação aos atletas que estão chegando. Ainda o esporte está em busca de atletas, setor pontual que a gente entende que precisa para a sequência da competição, mas enaltecer principalmente o trabalho dessas duas semanas do jogo antes do Vila Nova. Nosso futebol brasileiro, ele é um cenário bem complicado. Então, por que eu falo isso? Nessa janela de transferência, eu acho que saiu 8 atletas e chegou mais 8. E se a gente pegar e fizer um recorte da estreia minha contra o Criciúma, para o jogo de hoje, só 4 titulares. O Thiago, o Filipinho, o Perotti e o Barleta. É uma mudança drástica em meio à competição. Essas são mudanças que deveriam acontecer de uma temporada para outra. Por isso que na Europa funciona. De uma temporada para outra, troca-se 2 jogadores. Mas também não quero fazer essa comparação. Só que em meio a um campeonato muito difícil, nós trocamos 7 atletas. É complicado em todos os setores, na defesa, meio campo e ataque. Até esses atletas criar um entrosamento dentro de uma plataforma, se conhecer melhor, tendo que vencer os jogos, é muito difícil. Então a gente aproveitou muito bem essas duas semanas, mas ainda nós temos margem para melhorar por conta do entrosamento e dessas mudanças, que foi praticamente 70% da equipe.
15: E este foi Gilmar Dalpozo falando aqui na TMC, porque Transamérica agora é TMC. 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
22: Moisés Oliveira.
23: De volta aqui no Esportes TMC para ouvir o treinador Hélio dos Anjos, que ainda fala sobre o empate fora de casa com o Lanterna da Série B, a Ponte Preta. O treinador fala que faltou foco, concentração dos atletas dentro de campo.
24: Lucidez, concentração,
0: principalmente para iniciar o jogo. Iniciamos aceitando um tipo de jogo que o adversário naturalmente poderia usar. O adversário, e foi discutido isso na palestra, teria quatro jogadores um pouco diferentes em relação até qualidade técnica. E esses quatro, né, três desses quatro, tomaram conta do jogo no primeiro tempo. E isso nos trouxe maior problema. A partir do momento que você tem um campo ruim, que você não tem uma melhor condição de jogo, você não pode dar chance nenhuma para o adversário, porque aí as dificuldades, ela transfere só para você. Nós transferimos todos os problemas do jogo, inclusive com as duas expulsões, para a gente, e isso não foi nada bom.
23: Portanto, as palavras do treinador Hélio dos Anjos, falando aqui no Esportes TMC. 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
5: 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Na região central da cidade, a gente vai encontrar várias vias com trânsito bem intenso. No bairro da Boa Vista, as avenidas Conde da Boa Vista, Rua Gervásio Pires, Manuel Borba e Rua da Soledade. Veja a situação em Santo Amaro com as avenidas Mário Melo, Visconde Suassuna e Rua da Aurora, além das avenidas Martins de Barros, Dantas Barreto e Carlos do Apolo. Com isso, a melhor opção para você que vem da Zona Sul e tem compromisso na cidade de Olinda é a Avenida Gamenon Magalhães, que no sentido norte tem poucos pontos de retenção. 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
11: Volta no segundo bloco do Esportes TMC de hoje para ouvir o técnico Santa Cruz, Christian de Souza, que traz uma análise aprofundada do olhar dele sobre a derrota tricolor do último sábado contra o Maranhão na Arena.
12: Um jogo que a gente inicia, ao meu ver, bem a partida. Estávamos controlando o jogo. Eu acredito que se o jogo transcorre, né, de uma maneira que a gente esperava, que estava acontecendo nos primeiros minutos ali, a gente ia chegar ao nosso gol. E após o gol do adversário, no contra-ataque, a gente praticamente larga a mão, né, do primeiro tempo. A gente sente animicamente o adversário iniciar na frente, se desorganizamos, ficamos vulneráveis, corremos até mesmo o risco de tomar um segundo gol. E assim transcorreu o primeiro tempo, a gente com dificuldade de aproveitamento em diversas bolas paradas, que já nos deram vitórias, né? Já nos deram gols, e a gente tomando decisão errada, entrou a pressa, entrou a ansiedade, e fomos para o intervalo de jogo. Eu preciso fazer a troca do Vitinho, Vitinho tem um mal-estar no intervalo, baixou a pressão, tivemos que trocar. Alex Juan também, vinha de um tempo parado, né, voltando de lesão. Aí eu acho que o segundo tempo é um outro segundo tempo, a gente tem um volume ofensivo, começa a jogar dentro do campo do adversário, estávamos sólidos, a bola começou a cruzar a área bastante vezes, começamos a chegar ao fundo, as trocas foram começando a acontecer, a maioria delas por desgaste, a gente botando jogadores mais ofensivos, né? Tirando aqueles que estavam amarelados também, mas não conseguimos ser eficazes, né? Eficientes, transformar esse volume todo, transformar em oportunidade de gol. Ficou um volume, ficamos rodando bastante a bola, essa bola passando, e o último chute, a última finalização, a gente não conseguiu transformar isso em empate, né?
11: Esse foi Christian de Souza, técnico do Santa Cruz, falando no Esportes TMC de hoje. 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
1: Às 12h56, estamos encerrando o Esportes TMC. Na sequência, eu continuo por aqui para o nosso Arena.
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2: Família TMC ao vivo aqui no Arena desta segunda-feira. Seguimos por aqui. E como prometido durante o Esportes TMC, eu queria falar sobre esse momento do Santa no Campeonato Brasileiro, depois de perder mais uma grande oportunidade de praticamente cravar a sua participação dentro do quadrangular decisivo, quando é derrotado dentro de casa, apresentando vários defeitos. E não há como nós não atribuirmos esses defeitos e também queda de produtividade do time tricolor ao técnico do time, ao técnico Christian de Souza. E existe uma grande mobilização por conta da surpresa que veio no gol do Santa Cruz, porque está havendo mesmo um rodízio, né? Vai o Thiago Coelho teve aquelas oportunidades lá atrás, foi muito mal. Aí o Gabriel Souza ganha a vaga, mas também há um momento de falha clamorosa que determina um resultado negativo. O Roquene de volta também, né? Naquele momento, informado em primeira mão pelo Vinícius Calado. Aí o Roquene de dura muito pouco e o Thiago Coelho volta, mas olha, tá muito claro que o Santa não tem o titular absoluto da posição. Não tem. E está sofrendo durante o campeonato inteiro e vai sofrer até o final, seja parando agora na fase classificatória, que a gente não quer, mas o Santa Cruz está se colocando nessa posição, ou se for para os quadrangulares, também não vai ser aquela tranquilidade passada por um goleiro que crava o pé ali na área e diz: eu sou o titular da posição. O Santa Cruz não tem esse cara. O Santa Cruz não tem, a exemplo dos co-irmãos, como o Náutico tem Muriel, e é Muriel, Thiago Couto, e é Thiago Couto. Santa não tem. Mas o Thiago Coelho, né, surpreendendo a todos, fez uma partida muito boa na minha concepção. Não foi só boa, não. Foi muito boa. Porque o Maranhão, principalmente no primeiro tempo, teve algumas, no plural, algumas oportunidades de fazer 2 ou até 3. Não teria sido surpresa se o placar do primeiro tempo acabasse 2 ou 3-0 para o Maranhão. Não é exagero. E sempre em chances muito claras, em arrancadas para contra-ataques, que o Santa Cruz propiciava, dando o contra-ataque com facilidade para o Maranhão, principalmente com as enfiadas de bola de um meia de qualidade que o Maranhão tem, que é o Vagalume, e que deixava os atacantes em ótima situação para fazer o gol. E o Thiago Coelho apareceu muito bem para interceptar essas

0: oportunidades criadas pelo time do Maranhão, muito mais demérito do Santa Cruz do que propriamente organização para fazer os contra-ataques do time do Maranhão. E aí começa no ponto que eu mais quero chamar a atenção e que para mim está sendo mais grave, que está sendo feito repetidamente pelo técnico do Santa. É essa improvisação, para mim, sem explicação, do melhor zagueiro que o Santa Cruz tem, Eurico, colocando o cara para jogar de lateral direito. Eu não escutei ainda uma explicação tática do técnico do Santa para fazer isso. Não escutei ainda. Não escutei. Por que tirar o melhor zagueiro que o Santa tem da posição dele, onde ele é quem mais rende na posição, e colocar para jogar de lateral direito, que ele não tem a menor... o menor cacoete para fazer essa função. Não tem. Ele não tem. Existem. Vamos lá. Matheus Vinícius já foi lateral esquerdo na base. Já foi. Então ele conhece aquela posição ali. Então se colocar o Matheus, se ele vai de lateral mesmo, vai de ala pelo lado esquerdo, e você colocar algumas bolas para que ele receba, tente ir na linha de fundo. Vocês veem que o Matheus ele dá umas arrancadas, né, do campo de defesa. Ou seja, ele tem ainda, né, uma memória dos momentos que ele foi lateral na categoria de base. Então ele se manda bem para o ataque. Se ele vai deslocado para a lateral esquerda e colocar algumas bolas para ele subir, ele sobe. Se o atacante adversário vier para cima do Matheus Vinícius, como lateral esquerdo, ele tem o posicionamento correto para fazer marcação como lateral, porque é diferente. Marcar como lateral é completamente diferente de marcar como zagueiro. Completamente diferente. Né? O lateral, ele marca correndo. O zagueiro, ele marca muito mais impedindo um giro de corpo do centroavante, uma movimentação mais áspera de giro do centroavante. É diferente. Zagueiro marca de frente. Lateral tem que, o cara, quando está na lateral, tem que correr muito lateralmente. O nome já diz. Né? E o exercício da função também mostra. Ele tem que correr de forma lateral. É diferente, quebra as pernas, falando do popular, do Eurico, quando joga improvisado naquela posição. Então, vocês percebem que é um prejuízo em dose dupla? O Santa deixa de ter o seu melhor zagueiro na função dele, no setor dele. E ao não ter o Eurico no setor dele, o Santa Cruz tomou aquele número excessivo de bolas de contra-ataque do Maranhão. Se o Eurico estivesse ali, a coisa seria diferente. Eu não tenho dúvida de que a coisa seria diferente, porque foram vários contra-ataques por dentro, setor em que o Eurico estaria posicionado. É muito mais leve do que os outros zagueiros que o Santa Cruz tem, pelo menos muito mais leve do que o Edson Miranda, né? Bem mais leve do que o Edson Miranda para correr. Então, o Santa teria a leveza do Eurico para evitar aqueles contra-ataques, e quando bota o cara para a lateral, prejudica o lado direito todo do Santa. Faz com que Ronald, que tem que estar lá na frente, correndo, quebrando linha, colocando toda a energia dele para atacar, o Ronald está tendo que voltar para marcar também. Para ajudar a marcar também, quando ele não deveria estar tendo isso. Ele é a válvula de escape do time. O Ronald é a válvula de escape do Santa Cruz. Quando o Santa for contra-atacar alguém... Cabo caiu no... Ó, rapidinho agora, porque saiu nesse instante, tá? Marcelo Cabo acaba de ser demitido do Caxias. É o próximo adversário do Santa. Ex-técnico tricolor, é o próximo adversário... Isso é pano pra manga pro pessoal que já tá aqui no estúdio debater também, tá? Tarsis, João Lucas e Zé do Carmo, e essa notícia aí. Eu não tô... Veja, o próximo adversário. Tá decidindo vaga com o Santa Cruz. Né? Então, é assunto pro pessoal debater daqui a pouquinho. Mas voltando ao Santa Cruz, ele fala muito dos três zagueiros. Né? Três zagueiros, que ele gosta dos três zagueiros, e pode continuar gostando, e deve continuar, né, com a convicção que ele tem de futebol. É três zagueiros e dois volantes? Que seja. Agora, não pode abrir mão de ter os dois alas, não, velho. E ele tem dois caras da posição, de ofício, para exercerem isso. Qual a dificuldade de colocar Thiago Enes de um lado, Alex Juan do outro? Coloca os três zagueiros. Quer três zagueiros? Bota os três. Coloca os três. Eurico, William, Matheus, Eurico, Edson Miranda, eu sei lá, ele tem quatro. Coloca três, um de cada lado. Quer dois volantes no meio, bota os dois volantes, bota o meia e bota dois atacantes. Por sinal, é mel na chupeta se ele quiser fazer isso. Sabe por quê? Porque os centroavantes do Santa Cruz não funcionam. Os caras de referência do ataque do Santa não funcionam. Então, é mais fácil ainda para o Christian de Souza justificar jogar com três zagueiros, dois alas, dois volantes, porque um homem de referência que o Santa Cruz tem, nem o Thiago funciona, nem o Heron funciona. É mais fácil ainda para ele, fica mais lógico fazer isso. Ter três zagueiros, ter dois volantes e só ter dois no ataque. Seria, no caso, nesse momento, Ronald jogando com o Everaldo. Só que quando o Santa Cruz for atacar, vira cinco no meio, né? Vira 3-5-2. Porque aí os dois alas vão ter liberdade. É até simples de explicar. Vão ter liberdade, ataquem, vão-se embora os dois simultaneamente. Não precisa subir um e o outro tem que guardar a posição, não. Podem se mandar os dois, Thiago e Alex, ou Thiago e Zé Mário, seja quem for. Disparem, vão embora para o ataque, porque tem uma linha de três atrás. Não é? Ah, vai ficar com pouco atacante. Vai não, porque vão virar cinco na frente. Mais os dois. Né? Mais o Everaldo e mais o Ronald. O Santa pode atacar com sete jogando dentro de casa. Eu só estou exemplificando. Eu acho que deveria fazer isso contra o Caxias? Não. Basta um volante. Tem que ganhar o jogo? De todo jeito, tem que ganhar. Se empatar, vão morrer os dois abraçados, tá? Morrem abraçados, o Santa e o Caxias. Então o Santa tem que ganhar. Mas só exemplificando de que jogar com os dois alas é o que deve ser feito e tem o cara para jogar. E outra, Thiago N jogou mal na Paraíba? Não. Qual é a justificativa de meritocracia de ter tirado o cara do time? Se ele jogou bem na Paraíba, era para dar sequência, vem-te embora, joga aqui. E agora com mais liberdade ainda para atacar, porque a gente está em casa e precisa vencer. Então, para mim, de novo, na conta do treinador, esse resultado negativo do Santa. E está passando a impressão para mim de que agora é teimosia. Ah, todo mundo está achando que está errado? Eu vou insistir, eu vou continuar. E aí o Santa Cruz está se prejudicando, em uma classificação que parecia muito óbvia, ao final da 14ª rodada, ela está muito difícil de ser obtida agora na rodada que estamos, que é a rodada número 18, que o Santa Cruz vai jogar. Ainda está na mão do Santa Cruz, porque se os dois resultados hoje forem de vitória da Ferroviária e o Ipiranga surpreender o Guarani, o Santa vai acabar no máximo a rodada em oitavo, ou seja, só vai depender dele ainda a classificação, ganhar os dois jogos. O problema é a produtividade, que o Santa Cruz não está apresentando condizente com um time que merece a classificação para outra fase da competição. Para encerrar, um único apelo. Faz uma explicação tática, porque pode ser que com essa explicação tática, eu, por exemplo, engula tudo que eu estou dizendo. Mas para isso precisa. E é onde eu peço muito de que o executivo de futebol bote a prancheta na frente do técnico e olha, quem está acima, dentro do clube, quem está acima é o executivo. O treinador tem que dar respostas ao executivo de futebol. Então está na hora do Alex dizer, ó a prancheta aqui, me explique. Por que Eurico tem que ser o cara do lado direito e não o Thiago Henrique? Me explique. Né? Se eles vão, né, sair faísca de novo, eu não sei. Aí quem tem que administrar é o presidente. Mas isso é profissionalismo. Me explique. Não, mas eu... Não. Explica, cara. Por quê? Porque todo mundo quer ver Thiago N jogando como lateral. Nem que ele jogue o primeiro tempo, foi horrível. Pronto, ó, tá vendo, o Caba não rendeu. Mas ele merece a posição. Taticamente, a lógica diz isso. Mas tudo bem. Já que você tem uma convicção, me explica a sua convicção, taticamente. Pronto. Aí vamos ver o cara falar. Mas sem explicação, é dose. E quem tá sofrendo é o time. Aí começa essa história de público zero, que o time tem medo de jogar em casa, que o time tem medo de torcida, que tem jogador que não consegue ver o estádio cheio. Eu não queria ir por esse lado, não. Eu detesto essa história de público zero, sabe? Ano passado aconteceu a mesma coisa, porque a SAF não vinha e começaram a fazer essa história de movimento em rede social de público zero. E vocês lembram que o Santa sofreu alguns jogos com público baixo, ainda jogando no estádio do Arruda, no campeonato da Série D. Não gosto muito dessa história, não. Eu prefiro muito mais a explicação tática, técnica em relação à escalação e preferências dos jogadores. Mas bom, 1h11 ao vivo, a gente encerra o Arena e esse papo de craque com essa nova notícia da demissão do Marcelo Cabo, dá pano pra manga para Tarsis, Zé do Carmo e João Lucas que chegam para o papo de craque.
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5: Olá, boa tarde, tudo bem? Grande abraço para você que está sintonizado, conectado na sua, na nossa TMC, Transamérica agora é TMC, quem escuta sabe. Hoje é segunda-feira, uma excelente semana para todos nós, dia 17 de agosto de 2026, está no ar o Papo de Craque Debate da TMC. Eu sou o Tarsis Michel e comigo Zé do Carmo e João Lucas Farias. Nós vamos repercutir essa rodada, né, para os pernambucanos, como foi o Náutico, o Sport que venceu, o Náutico que decepcionou e o Santa, hein? Em casa, mais uma vez, um bom público e uma pataquada do seu Christian de Souza. E o Ronald culpando a imprensa. É isso aí, Ronald. Foi João Lucas que perdeu o gol, foi Zé do Carmo que marcou... errado, fui eu que não dei o combate, claro, a imprensa é culpada, tudo do Santa Cruz, você, Ronald, eu não sei, até depois eu vou olhar os clubes que o Ronald passou, mas o Santa Cruz é um clube grande, amigo, é clube de pressão, com cobertura diária, com debate, isso é o Santa Cruz, se você não tá acostumado, aí já não é problema nosso, mas comigo Zé do Carmo e João Lucas Farias, mais uma vez apresentando os amigos. Zé do Carmo, meu grande abraço para você, eu sempre digo que é uma honra, Zé. Boa tarde e o seu destaque para o debate de hoje.
6: Boa tarde, grande Tarsis. Boa tarde, meu querido João Lucas Farias. Boa tarde, ouvintes TMC. O meu destaque vai para essa derrota do Santa Cruz, que assim, se você for procurar uma explicação, não tem. Não tem uma explicação sensata. Por que não tem uma explicação sensata? Porque... imaginamos que o treinador ele tem suas convicções, mas nem sempre você está certo. Então, dentro disso aí, a gente vê algumas situações fora do campo que talvez ele não tenha esse direito de tê-las, mas de uma coisa todos estão cientes e conscientes. As improvisações não estão dando certo nessas últimas partidas.
5: E faz tempo, viu, Zé? A gente vai debater isso. João Lucas, antes de começar propriamente o debate, falar com meu amigo João Lucas, dando o meu boa tarde e pedindo o destaque para o debate. João.
7: Valeu, grande Tarso. Um abraço para você. Abraço para o grande Zé do Carmo. Cumprimentando também grande Guga aqui na parte técnica. Os ouvintes TMC que já estão conosco aí desde do meio-dia na programação esportiva e ao longo do dia aqui no jornalismo da Rádio TMC. Olha, Tarso, é difícil, né? É um fim de semana que a gente tem uma expectativa muito grande. A gente até falava aqui, eu, Zé e Vitor, na sexta-feira, que a gente estava muito confiante em três vitórias, de que os três poderiam vencer, porque eram jogos acessíveis, né? O Sport dentro de casa contra o Londrina fez sua parte, conseguiu vencer o jogo, apesar das dificuldades. A gente vai falar aqui ao longo do programa. Mas conseguiu o que era esperado, né? Os três pontos dentro de casa. Voltar a vencer na Ilha do Retiro era muito importante. O Sport estava sem vencer na Ilha desde de maio, no clássico contra o Náutico, e era importante também para o Dalpozo dar essa resposta, mesmo que ele tenha sido vaiado. Acho que isso é uma questão à parte em relação ao resultado, que o Sport conseguiu, que foi o resultado de destaque para alguns jogadores, como o próprio Diego Hernandes, que fez 2 gols. Definitivamente o Santa muito ruim, né? Essa chance dentro de casa de conseguir a pontuação, de ficar mais próximo de se classificar e não tornar essa reta final um drama. E o Santa decepciona de novo. O Santa tem mais derrotas em casa do que vitórias. É um negócio, assim, inadmissível. E a decepção também ficando por conta do Náutico, né? Era um jogo pro Náutico vencer a Ponte. Não tinha outro resultado. A gente falou aqui durante toda a semana. A Ponte era um time esfacelado, pouquíssimos jogadores no banco de reservas. E o Náutico foi, em certos momentos, presa fácil como não poderia ser, né? O Elvis da Ponte Preta jogou solto no meio campo. Um negócio, assim, lamentável. O Náutico só conseguiu empatar, e destaque negativo também para Derek, que perdeu 2 gols, né? A paciência da torcida tá acabando. Então, é um saldo negativo, bom pelo Sport e ruim em relação a Náutico e Santa nesse fim de semana.
8: Perfeito. O Santa Cruz, gente, deu sorte, porque os resultados, os de ontem, ajudaram, né? Santa Cruz segue aí na 6ª colocação, mas pode perder 2 posições hoje, né? O Ipiranga joga, se vencer, ultrapassa. A Ferroviária joga em casa, o Ipiranga enfrenta o Guarani fora, tá?
7: Isso.
8: E a Ferroviária joga em casa, mas recebe o Paysandu. Paysandu e Guarani já estão à frente do Santa Cruz. O ideal é que essas equipes vençam o jogo para que o Santa não corra risco. Mas o Santa não sairá do G8 essa rodada. O Santa pode perder 2 posições, termina a rodada no G8. Agora, a próxima rodada, Zé, tem o Caxias, que demitiu há pouco o técnico Marcelo Cabo. Há 5 minutos, a gente deu. Assim que o Caxias postou em suas redes sociais, por sorte eu estava aqui mexendo no Instagram, e o Caxias comunicou a saída do Cabo. O Santa em casa, minha impressão, Zé, me desculpem, minha impressão é que os jogadores sentem o peso de jogar com a torcida a seu favor. Essa é a minha impressão. Que eu esteja errado, que no jogo contra o Caxias eles arrebentem, façam um grande jogo e vençam a partida. Mas até agora o que demonstraram contra Figueirense, Ipiranga e no sábado, é que é um elenco que sente o peso da responsabilidade, Zé.
6: É, isso passa para todos. Não tenha dúvida que nós também temos essa impressão.
8: Você também tem essa impressão.
6: Tem essa impressão de que você não pode jogar em casa e ser criticado numa jogada que faz errada. Porque aí os apupos aparecem, não é? O som dos apupos chegam muito rápido aos ouvidos dos jogadores e eles ficam dentro de uma intranquilidade muito grande para tentar novamente. Então, isso é uma coisa que é muito séria, não é? Quando você está dentro das 4 linhas e você sente o peso de estar, não é, tendo um torcedor contra você. Então, se é dessa maneira, não é, o torcedor do Santa Cruz vai ter problemas seríssimos daqui para frente, porque as exigências vão ser maiores. E dentro dessas exigências maiores, você vai ter que ultrapassá-las, não é, tentando jogar um futebol convincente, já que não está mostrando isso. Quando fala que vai jogar dentro de casa, já passa na cabeça do torcedor de Santa Cruz, como da última vez, perdemos para o Figueirense, né, mas dessa vez não vamos perder. E aí, lapada de novo. Então, dentro do que está se tentando construir, que é uma classificação, você está começando a ficar numa situação delicada, não é? Você vai pegar um time credenciado, podemos assim falar. O Caxias, ele é uma equipe onde está com 24 pontos, não é? Eu não sei se esses 24 pontos, ele vai até o jogo do Santa Cruz para tentar fazer 27.
7: É isso.
6: Não é? Então, é jogo de decisão, não tenha dúvida nenhuma. As improvisações que o treinador coloca, eu tenho certeza que ele tem essas convicções de que os 3 zagueiros, não é, os 2 homens que ficam, né, fazendo trabalho pelas laterais, são jogadores que a gente sabe que não tem, não é, o cacuete de lateral. Isso realmente, por mais que você queira improvisá-los e dar certo, muitas vezes não dá. Então é preferível que você reveja esses conceitos para que você dentro de casa não sofra tanto. Não é possível que um lateral que ajude um atacante na frente, como o caso do Ronald, você não consiga colocá-lo para ele tentar, não é, fazer com que as jogadas venham a fluir. Então, tá difícil, não é? Tá complicado. Por onde eu passo, as pessoas me param. Aí eu disse, amigo, não é a única coisa que eu posso dizer. Eu tenho até vontade de dizer, mas eu não quero ser, não é, tão arrogante nesse sentido. Aí eu disse, amigos, é o seguinte, a gente perdeu aquela, mas a gente gosta de emoção, não é? As classificações do Santa Cruz são sempre com emoção. Então, mais uma que vem pela frente aí para você tentar mostrar o seu poder, não é, de time que chega, de time que tem uma torcida que está do lado, mas que você precisa ser convincente naquilo que faz. Não você deixar uma interrogação do tamanho do Arruda que está fechado.
7: E o povo encontrando Zé na rua dizendo... Tu não consegue não, Zé, jogar ainda naquele meio campo, não? Tem uma vaguinha pra tu ali. Se tu tiver, rapaz, em forma, Zé, tu consegue. Joga, viu?
6: É, na verdade, hoje eu jogo no time chamado Amigos, e são mesmo. É. Eu, Denu, Betão, time Edmanuel, e a gente tem, não é, essa tranquilidade. Mas eu, particularmente, eu sempre falei muito jogando. E tinha jogo que eu falava mais do que jogava, entendeu? Aí, no grito, eu tenho certeza de que o time...
8: Ia render.
6: O time que jogar contra o Santa Cruz ia ficar retado comigo.
8: Pois é, cara. E assim, a entrevista do Christian pra mim foi muito vazia, né? Nas respostas, até mesmo com um tom de superioridade que não cabe pro momento. E quando você começa, não, porque quando eu cheguei aqui, o time tava lá embaixo, é porque não tem muita justificativa pra o que não vem acontecendo dentro de campo. Agora, algumas coisas ficam claras. Primeiro, Eurico não é lateral direito, gente. Você faz o time ficar mais enfraquecido na defesa, porque você improvisa o seu melhor jogador da posição na defesa, na zaga. O Thiago Marques é um cara que não vem resolvendo, entrou para ser a solução no segundo tempo. Não dá para entender. O William Alves, capitão, titular... Volta e nem volta pro time titular. Volta de suspensão, tá? Ele não saiu do time porque ele errou, porque ele foi expulso. Ele saiu do time porque ele tomou o terceiro cartão amarelo quando era capitão e titular. Assim, são coisas que a gente não consegue compreender o que o Christian de fato quer ou quis fazer nesses jogos. Contra o Ipiranga escalou mal, contra o Figueirense também mexeu mal e contra essa última derrota pro Maranhão. E aí, João, qual a tua avaliação para esse trabalho do Christian até o momento? Né? Claro que a gente reconhece que quando ele assumiu o clube estava lá embaixo, ele conseguiu uma recuperação, mas ao que parece, está batendo no teto, né? Parece que ele é um técnico de uma nota só, não sabe fazer muita coisa diferente, e o Santa vai capengando para se classificar. Uma classificação que se mostrava tranquila vai ganhando tons de dramaticidade, João.
7: Pois é, muitas camadas aí sobre essa partida do Santa, sobre aquilo que o Santa não conseguiu mostrar no jogo e sobre, obviamente, o trabalho do professor Christian, né? Eu falei antes do jogo começar no pré-jogo que defendi claramente que Thiago Enes tinha que ser titular. Isso falei antes do jogo começar. Falei sobre o gol e também é algo relevante porque acho ruim quando você fica mudando o goleiro todo jogo. E falei, deixei isso bem claro também, que o problema não era Thiago Coelho jogar e sim as sucessivas mudanças que ele estava fazendo no gol. Você tem que definir quem é o goleiro. Thiago Coelho é o titular, foi uma das coisas até que ele falou na entrevista. Thiago Coelho veio para jogar. Pronto, então a gente imagina que a partir de agora o titular vai ser Thiago Coelho. Supostamente passou aí por momentos pessoais mais difíceis, mas a gente imagina que agora o Santa vai ter o Thiago como titular. Agora, quando você pega a escalação do time, dificuldades na montagem, a forma como ele montou a equipe não foi a mais correta para aquilo que o Santa precisava fazer contra o Maranhão. A gente falou aqui ao longo de toda a semana que o Maranhão era uma equipe que se defendia, que não ia ter a posse de bola, não ia querer ir para cima do Santa Cruz. Santa Cruz ia ter a obrigação de controlar o jogo, de ter a posse de bola, de criar oportunidades, e o Maranhão ia jogar no erro do Santa, ia jogar nos contra-ataques, tentando explorar as deficiências de marcação do Santa, que a gente pensava que não eram muitas. Mas quando ele coloca o Eurico na lateral direita, ele tira o melhor zagueiro do Santa para jogar de zagueiro, que é a função dele, e mata o lado direito porque o Eurico não subiu praticamente nenhuma vez. Aí o que é que isso faz no jogo? Quem joga pelo lado direito ali junto com o Eurico, naquele mesmo lado do Eurico, é o Ronald. Eu falei também no pré-jogo que eu não gosto quando o Ronald sai de perto da área. Quando o Eurico joga, ninguém sobe pelo lado direito, o lateral não sobe. Então o Ronald tem que muitas vezes sair de onde ele está, de perto do gol, que foi como ele jogou contra o Botafogo, para ser um ala pela direita. E ele longe do gol, ele é bem marcado. A marcação chega nele, ele não consegue render.
9: Então, isso também foi um dos problemas contra o Botafogo. Por que que Ronald foi o melhor em campo? Porque Thiago Enes era um lateral de ofício, subia algumas vezes, o Ronald jogava perto do gol e criou as oportunidades, fez gol e deu assistência. Então, o mérito foi esse. E se a gente fala de meritocracia, de questão de continuidade de trabalho e de jogadores que renderam bem na partida passada e foram mantidos no time, Heron fez um segundo tempo interessante na vaga do Thiago Marques. Foi mantido como titular. Começou essa partida como titular. Silva foi muito mal no primeiro tempo. No segundo tempo foi bem. Mantido como titular. Por que que Thiago Enes, que no primeiro tempo no Santa foi tão mal contra o Botafogo, foi o único jogador que conseguiu fazer alguma coisa pelo lado direito, as jogadas que foram armadas foram com ele, ele não jogou. Ele não teve essa sequência. Então, nem que o Christian faça uma entrevista onde ele defenda esse ponto de vista, eu vou conseguir entender essa questão. Porque se a gente está falando de meritocracia e de jogadores que pedem passagem, estão pedindo a chance para jogar e ele manteve no time, deixou como titulares, no caso do Heron e do Silva, por que não o Thiago Enes foi titular? Então, esse é um problema. E eu concordo, falei isso na transmissão também, repito aqui, tá beirando teimosia, sabe? Uma coisa é convicção, uma coisa é você gostar de uma formação, gostar de um determinado jogador, gostar de atuar de determinada forma, isso aí não tem problema nenhum. Eu até concordo que o técnico tenha as suas convicções, a sua forma de trabalhar, isso aí não tem problema nenhum. Agora, uma coisa é você ter a sua convicção e colocar isso em prática, outra coisa é você prejudicar o time tendo um jogador da posição que não joga. Então você termina criando um problema desnecessário. E o Christian foi um treinador que, quando chegou no Santa Cruz, falou que não se prendia a esquema, não se prendia a jogador, que quem tivesse bem pedindo passagem ia jogar, e na partida de ontem ele não fez. Tirou o Vitinho no intervalo, a gente até questionou, mas ele explicou depois na coletiva que o Vitinho teve um problema, né? Teve uma queda de pressão, saiu. Mas isso prejudicou o jogo do Santa, porque o Santa ficou sem lado direito. No lado esquerdo, o Alex Juan, voltando de lesão, foi substituído também, entrou Zé Mário, também pouco contribuiu. Você tem um meio campo onde você não tem um camisa 10, você não tinha um condutor de bola. O Santa, minha gente, é importante deixar isso claro, chutou 28 vezes no gol, mas poucas chances foram claras de gol. O Santa chutava muito, mas sem organização, sem construção, sem você conseguir fazer a bola passar pelos setores e chegar limpa para os atacantes, chegar limpa para quem tinha a chance de fazer um gol no ataque. Então foram sucessivos problemas que o Maranhão conseguiu explorar, né? Alguns jogadores do Maranhão foram muito bem, né? A dupla de zaga muito bem, o Radija pelo lado esquerdo muito bem, o Vagalume mais uma vez teve muito espaço, inclusive no lance do gol, né? Aliás, não só o Eurico jogou mal na defesa, mas o Edson Miranda também jogou mal no lance do gol. A bola passa por ele, não consegue fazer o corte, errou alguns passes na saída de bola que deram contra-ataque à equipe do Maranhão. Então foram sucessivos erros do Christian, sucessivas incongruências, questões que ele precisaria resolver, que ele não conseguiu resolver, né? Porque quando ele tira, por exemplo, o Vitinho no intervalo e coloca o Cassiano, Santa resolve o problema do Ronald, porque o Cassiano começou a atuar pela direita, ajudando o Ronald ali na construção ofensiva, só que o Santa ficou sem meia. E o Santa tinha meia no banco de reservas, tinha o Patrick Allan, que apesar de não estar bem, é o meia que o Santa tem no banco. Você conta com as peças que você tem. Então, fica essa necessidade agora do Santa ter que fazer um jogo mais equilibrado, ter que conseguir vencer o Caxias, que agora está sem treinador. Acho, inclusive, que é ruim para o Santa, porque a gente conhece aqui Marcelo Cabo. O Caxias agora vem com outra perspectiva para jogar aqui. Eles estão próximos na tabela. Então, o Santa vai ter um confronto que é o divisor de águas, né? A última partida do Santa é contra o Anápolis fora. O Santa vai enfrentar o Anápolis fora, que voltou para a zona de rebaixamento essa rodada. Vai enfrentar um Confiança no confronto direto, o Anápolis, e pode ser até que já chegue na última rodada rebaixado. Isso é outra questão. Mas o Santa agora tem uma decisão fundamental contra o Caxias, que é um time que tem altos e baixos. O Marcelo Cabo foi demitido, não teve sequência de derrotas. O Caxias vencia um, empatava outro, perdia um, voltava a vencer. Então, você tem a certeza que vai ser um jogo difícil, e o professor Christian vai ter que fazer o básico, voltar para fazer o básico, colocar os jogadores nas suas posições e tornar o Santa mais equilibrado para enfrentar esse adversário difícil.
8: Ô Zé, o Caxias, sem um técnico, deve definir o novo técnico para o lugar do Cabo. Já para esse jogo contra o Santa Cruz, de fato vai vir o elenco mais motivado, né? Porque quem não tá tendo chance vai querer provar que tem condições de ser titular, Zé.
6: Tem que saber se o auxiliar é mais teimoso do que o treinador. Então eles ficam numa situação de que é claro que normalmente os auxiliares eles têm uma visão, não é, muito completa do elenco, e ele tem, não é, a vontade de colocá-los, não é, aqueles que se destacam mais, para que eles tenham, não é, uma oportunidade de mostrar o seu potencial. Então vamos aguardar para ver como é que vai acontecer essa situação de mudança de treinador e assumindo o seu auxiliar.
7: Rapidinho, tá? Só para passar aqui pro torcedor do Santa, que velhos conhecidos do Santa estão por lá pelo Caxias, né? Além do Quirino, obviamente, que boa parte da torcida sabe, e Anson, zagueiro, tá lá como titular. E quem joga de titular pela lateral esquerda é um velho conhecido da torcida do Santa também, Roberto, passou por aqui, é o titular lá na esquerda. Então, o Santa ia encontrar velhos conhecidos, ia encontrar também o Marcelo Cabo, agora não mais, que ele acabou deixando o comando técnico da equipe do Rio Grande do Sul.
8: Perfeito, gente. A gente vai ao primeiro intervalo no Papo de Craque. Na volta a gente vai falar de Náutico, vai falar de esporte, que também entraram em campo e já tem jogos importantes aí nesse início de semana na Série B do Campeonato Brasileiro. 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
10: 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Avenida Caxangá tem pontos de retenção nos dois sentidos entre os bairros do Zumbi e da Iputinga. Avenida Maurício de Nassau se oferece como melhor alternativa, seja qual for sua direção. Encontramos complicações também na rua José Bonifácio, já chegando na torre. Ela continua sendo uma melhor opção para você que vem de Afogados rumo à região de Água Fria. Não vale a pena desvio pela Avenida Beira Rio. 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
1: De volta com Papo de Craque TMC, comigo João Lucas Farias e Zé do Carmo. Gente, o Náutico fez um jogo muito ruim, mas muito ruim na sexta-feira contra a Ponte. Um adversário limitadíssimo e, para sorte do Náutico, era a Ponte, viu? Porque eu fiz o jogo com o Zé. Se a Ponte Preta, Zé, tem um time melhor no primeiro tempo, poderia ter feito mais gols. Uma decepção o resultado, né, Zé?
2: Olha, na verdade foi uma surpresa o futebol que a Ponte mostrou, para começar. Então, um time que está, não é, na zona de rebaixamento, é o último, com 10 pontos, não é? E você vê o time fazer um jogo daqueles, não, esses caras estão de sacanagem. Esses caras estão, não é, ou querendo, não é, mostrar um potencial diferente para ele dos Anjos, ou, não é, estavam dando uma resposta para aquele que saiu um dia do comando técnico, que eles têm condições de serem os titulares. Então, é dessa forma que eu pensei. Porque o jogo todo, os 45 minutos iniciais, o Náutico teve uma chance com o Derek. E o Derek, infelizmente, não foi feliz na cabeçada. Eu vou dizer infeliz, porque ele já está sendo infeliz faz tempo. Porque o Derek, ele está tendo a oportunidade. Inclusive, desta vez, o Derek, ele não saiu. Ele não saiu do jogo. O Hélio deixou ele o tempo todinho.
3: Jogou
2: o Hélio,
3: 90.
2: O Hélio pode ter feito assim, uma situação assim. Aí disse, o torcedor do Náutico pedindo substituição para ele sair. Não, a gente vai sofrer junto. Então, foi o que aconteceu. O Derek, ele não conseguiu, não é, encaixar o seu melhor futebol. E se daqui para frente nem relacionado for, ele tá, não é, se despedindo realmente numa situação que ele diz assim, a camisa do Náutico não me veste bem, eu preciso ir para outro lugar. Porque potencial o cara tem para vir para o Náutico, não é? E a partir do momento que chega e não rende o necessário, realmente é uma coisa assim que a gente fica a se perguntar. Mas foi um jogo assim que eu particularmente fiquei surpreso com a reação da Ponte Preta. Fiquei surpreso, não imaginava que eles fossem fazer o que fizeram com o Náutico. Não é? O Náutico passou o primeiro tempo todinho, não é, querendo sem poder. E quando acordou no segundo tempo, foi muito pouco o que fez para tentar uma vitória.
1: É, e mais uma vez o Náutico deixou a desejar. E o Hélio, pela primeira vez eu percebi assim um abatimento na coletiva do Hélio. Porque o resultado, para mim, não é nem aceitável, com todo o respeito à Ponte. Agora, pelo que foi o jogo, acaba sendo um ponto conquistado, porque se teve um time que esteve mais próximo da vitória, esse time foi a Ponte Preta, João.
3: Pois é, a Ponte finalizou até mais no alvo. Foi um jogo, em certos momentos, onde a Ponte teve controle da partida. Muitos jogadores do Náutico jogando abaixo, né? Não vou nem falar do próprio Derek, que é chover no molhado, né? Um jogador que... eu lembro que na partida contra o Londrina, que o Náutico ganhou por 2-1 em casa, eu e o Tarso estávamos na transmissão, e a gente até falou bem do Derek. Ah, o Derek é um jogador esforçado, participou do lance do pênalti que Jean Carlos bateu, ele participou, foi um cara que conseguiu construir alguma coisa. Contra o Criciúma também foi titular, foi um cara que conseguiu também dar uma dinâmica diferente, foi o último a ser substituído, inclusive, naquela partida, entrou o Reginaldo no lugar dele para jogar pelo lado do campo, mas definitivamente o jogo que ele fez muito ruim, né? Quando ele teve a chance de fazer, perdeu dois gols claros que não pode perder, né? A gente tá falando do Náutico em processo de melhora, enfrentando um time que estava remendado, né? E o Náutico não conseguiu se impor em nenhum momento, o Náutico não conseguiu ser dono, ter o controle do jogo em nenhum momento, né? Os jogadores que entraram também não conseguiram dar uma dinâmica diferente, né? Betão terminou expulso no final, o próprio Pato Nunes também, lamentável a partida, né? Entrou mal, fez nada no jogo, ainda foi expulso. Então, é muito difícil, né, você conseguir analisar um jogo onde um time que deveria ser protagonista, deveria se impor diante de um adversário mais fraco, não conseguiu fazer isso. Agora, do outro lado, a Ponte Preta, apesar das dificuldades, apesar de toda a questão que a gente já conhece envolvendo aí salários, é uma equipe que tem alguns jogadores interessantes, né? O próprio Elvis, por exemplo, é um cara que a gente sabe da qualidade, foi especulado no Santa no início da temporada, é um cara que sabe jogar, é um camisa 10, que tem um controle do jogo e conseguiu ter espaço para isso. É, David da Hora também é um atacante interessante, o próprio Brandão, que fez o gol da Ponte Preta, é um atacante bem interessante também. É, o Baianinho, pelo lado esquerdo, foi uma surpresa no jogo, gostei da partida desse jogador, foi um cara que subiu, foi um cara que participou.
1: Apanhou pra caramba, hein, Zé? O Baianinho da Ponte...
2: O quê?
3: Meu amigo.
1: E o Baianinho apanhou, meu amigo.
3: Mas fez uma partida interessante e pelo lado esquerdo conseguiu construir muita coisa, a ponto de jogando com três zagueiros, né? Até pela falta de peças, realmente. E é lamentável pela forma como o Náutico jogou, né? O ponto terminou realmente sendo um ponto conquistado, porque o Náutico poderia ter perdido, principalmente quando ficou com dois a menos, a Ponte ainda teve aquele ímpeto final de conseguir tentar virar a partida, mas o Náutico sai com um ponto de Campinas, um jogo fraco, um jogo lamentável, um jogo onde peças que deveriam render não renderam, e eu concordo com você, viu, Tassi? Eu senti o Hélio bem chateado, não sei se abatimento é a palavra, mas ele ficou chateado porque era um resultado que o Náutico tinha que conquistar, eram três pontos que o Náutico não poderia deixar de fazer lá em Campinas.
1: Pois é, e o Vinícius é a boa notícia para o jogo de amanhã contra o Ceará, 9:30 da noite, no Estádio dos Aflitos. Não tem Betão, foi uma falta boba, Infantil vai fazer falta. Gustavo Henrique saiu machucado, né? Todinho continua fora, Paulo Sérgio fora, Matheus Ribeiro praticamente fora da temporada, o Náutico tem alguns desfalques. Agora, o Náutico não tem Pato Nunes. Gente, o que foi o jogo do Pato Nunes no jogo contra a Ponte Preta? Eu tava conversando com o Zé, né, porque a gente fica revezando, né, o narrador do jogo da Ilha do Retiro. Era o Vitor Araújo, Vitor jogava pra mim, vocês que escutam rádio, vocês sabem como funciona. E quando a gente não tava no ar, eu falava com o Zé: Zé, observa esse jogador que ele não acertou praticamente nada. Irresponsável na forma que chegava nas divididas, tomou amarelo, passou de ser expulso um minuto depois... Mas na sequência não teve jeito. Meteu o cotovelo na boca do André, jogador da Ponte, foi expulso. Até agora, três jogos muito ruins de Pato Nunes com a camisa do Náutico. Esse tá fora, boa notícia, é o Vinícius. Nós vamos fazer o seguinte, a gente vai a mais um intervalo no Papo de Craque e na volta a gente fala do esporte que tem o Avaí fora de casa pela Série B do Campeonato Brasileiro. 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
5: 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Temos trânsito complicado agora nos dois sentidos da BR-101, na altura da cidade universitária. Você está no sentido norte, querendo entrar no bairro da Várzea, dica é pegar a via local, que flui melhor, e seguir nela até o retorno do viaduto da Caxangá. A Avenida Recife também tem retenções na altura do Ipicep, no sentido Jardim São Paulo. Ela é a melhor opção para você que está saindo agora de Boa Viagem e vai rumo ao bairro da Estância. 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
4: De volta com o Papo de Craque Debate. Comigo, Zé do Carmo e João Lucas Farias. E o Sport conseguiu a segunda vitória consecutiva contra o Londrina, jogando na Ilha do Retiro. Jogo dramático. Acho que o Dalpozo fletou com perigo. Mas o Sport consegue 6 pontos de 6 disputados. É um novo momento, né, Zé? Com mais tranquilidade para o Dalpozo. Agora o nível de atuação precisa melhorar ainda, né, amigo?
5: Não precisa, não tenho dúvida nenhuma. Só que teve uma situação durante a partida que eu fiquei me perguntar por que o torcedor do Sport começou a chamar Dalpozo de burro. Não é? Se o cara vinha tomando gols lá para os 40, 45, 47, não é? 35... Aí o cara, não é, ele usou da maneira, não é, calculista e fria que ele tem como treinador, e ele colocou o time um pouquinho mais atrás para segurar. Qual é o problema de você, não é, tentar segurar um jogo, não é, onde já está nos minutos finais e você passou por algumas rebordosas? Eu, sinceramente, eu não gostei das vaias para o Dalpozo, mas quem é eu para não gostar das vaias do Dalpozo? O torcedor, ele se manifesta de acordo com aquilo que ele vê. E ele, claro que o time do Londrina veio um pouquinho mais para cima, mas ele tomou suas precauções. Ah, mas se ele não tomasse aquelas precauções, talvez os caras conseguissem com um espaço maior? Talvez. Mas eu, sinceramente, que eu não vou chegar aqui e dizer que o Dalpozo é burro. Como é que o Dalpozo é burro se ele, não é, tá dentro de um raciocínio lógico do que das coisas que aconteceram, não é, em tempos passados, não é? Jogos que aconteceram onde você sofreu, tom, gol aos 44, puta merda, oh, gol aos 50, que é isso? Então o cara tá agindo como treinador para tomar suas precauções. É claro que a gente sabe que, não é, o Sport pode se melhorar muito, as contratações que chegaram foram contratações que muitos jogadores começaram a mostrar já um potencial bom, e isso realmente já dá uma sustentabilidade boa à equipe do Sport, Tassi.
4: E aí, João, o Sport conseguiu um resultado bom. O que preocupa para esse jogo contra o Avaí é a ausência do Barleta. O Sport é outro time no ataque sem o Barleta, e o jogador está fora com a lesão muscular. Mas esse jogo contra a equipe do Londrina, na minha avaliação, a queda de rendimento do Sport do meio para o final do segundo tempo foi assustadora, né? E o Londrina, o tempo todo com a bola, ali rodeando a área, o torcedor não gostou. Como é que você observou isso e projeta esse jogo para a equipe do Leão?
6: Bom, vamos lá. Primeiro, a avaliação do jogo, né? O Dalpozo tinha desfalques, né? Primeiro, o Augusto Pulso não jogou na lateral direita, e aí ele só tinha um lateral direito disponível, que era o Claudinho, que começou como titular. E ele conseguiu repetir a equipe que jogou e venceu o Vila Nova fora de casa. Fora isso, era a única mudança da equipe do Sport. E o Sport, no início de jogo, apesar de os primeiros 10 minutos, o Londrina foi afoito, tentou sair, tentou encurralar o Sport, mas a qualidade do Sport, depois desses 10 minutos, se sobressaiu, né? O Sport conseguiu abrir o placar por volta dos 11 minutos, né? Uma jogada onde o Diego Hernandes começa, ele passa para o Filipinho, que está no corredor. Há o cruzamento, a bola, há um desvio ali no Cleison, sobra para o próprio Diego Hernandes, o Sport faz 1-0. E ali, depois daquilo, dá um pouco mais de tranquilidade, porque o Londrina tinha começado aceso na partida. O Londrina jogando com 3 atacantes, né? 3 atacantes que não são fixos, né? O Paulinho Mocelinho, o Vitinho e o próprio William Potker, que é um centroavante, mas ele não ficou o tempo todo dentro da área. É um cara que a gente sabe que tem essa característica de sair um pouquinho da área e jogar pelos lados, construindo essa jogada ofensiva da equipe do Londrina. O Londrina foi um time assim. né, atacando pelos lados também. O meio-campo, apesar de não ter, a princípio, um cara, um camisa 10, um meia, mas tinha o João Tavares jogando um pouco mais à frente, ao lado ali do Lucas Marques e do João Vitor. Então o Londrina tentou sair. Só que quando o Sport faz 1-0 no início do jogo, aí neutraliza a equipe do Londrina e o Sport começa a ter um pouco mais de posse de bola, começa a construir as oportunidades. Só que aí, por volta dos 30 minutos, volta a ter os velhos erros, né? Jogada pela direita de ataque do Londrina, né? Estavam na cobertura o Filipinho e Cleisson, e mesmo assim o Sport tomou o cruzamento do Caio Leonardo. Foi uma coisa que me chamou a atenção na transmissão, porque tinha o marcador e tinha a cobertura. E mesmo assim, o lateral direito do Londrina conseguiu fazer o cruzamento para dentro da área pro João Vitor, que foi quem fez o gol. E aí, há uma falha não só do Claudinho, que estava na marcação, mas da dupla de zaga, do Aju e do Kaique, porque eles não estavam marcando ninguém. Aquela bola ali é para eles ajudarem na recomposição, e eles não ajudaram. O Claudinho ficou sozinho com o marcador, e ele, o João Vitor não é nem um cara tão alto, conseguiu se desvencilhar e fazer o gol de empate, né? Ali se torna um princípio de instabilidade no jogo, o jogo fica mais pilhado, só que o Sport volta ainda no primeiro tempo a ficar na frente, né? E aí, participação do Cleisson novamente com o Diego Hernandes. Eles tiveram uma tabelinha, uma bela troca de passes, foram uns dois passes, um tocando pro outro. O Diego Hernandes abriu e conseguiu fazer o segundo gol. O Sport ficava na frente ali no primeiro tempo, né? No segundo tempo, o que a gente esperava? Que o Sport conseguisse criar, conseguisse sair, conseguisse ter volume de jogo, conseguisse realmente impor o seu ritmo, porque já estava ganhando. E a gente sabe que, historicamente, o Sport tem uma queda no segundo tempo, mas a gente esperava, pelo fato do adversário já estar perdendo e o Londrina precisava sair, o Sport fosse ter campo para conseguir construir. E não foi isso que a gente viu. A gente viu um segundo tempo muito fraco, né? Um segundo tempo realmente muito difícil de se assistir, porque foi um jogo onde o Londrina conseguiu oportunidades, e depois que o Micali, que foi até expulso, fez alterações, entraram Gilberto, Pablo Diego, aí o Londrina conseguiu uma movimentação maior e o Sport passou por aperto. Por que que Dalpozo foi xingado, foi vaiado na reta final do jogo? Porque, foi o que eu disse, ele tinha um lateral direito, que era o Claudinho. Só que Claudinho vem de muito tempo sem jogar. E ele estava estreando como titular numa partida de muita intensidade. E aí ele precisava ser substituído, porque ele já estava começando a sofrer pelo lado direito, porque ele estava completamente sem ritmo já. Já estava muito cansado. E aí o Sport não tinha um lateral direito de origem no banco de reservas. E aí ele coloca Benevenuto. E o Sport faz três zagueiros, né? Fica Benevenuto, Aju e Kaique. E ele faz mudanças no ataque também, ele tirou todos os atacantes, sacou o Cleisson, colocou o Dudu Teodora, sacou o Barleta, que saiu machucado, entrou o Marlon, e aí eles inverteram, o Barleta estava na direita, o Cleisson na esquerda. Quando o Barleta sai, Cleisson vai para a direita. A jogada do segundo gol é o Cleisson na direita, inclusive. E o Marlon passa a jogar na esquerda. E depois ele tira o Perotti e vem Biel. E aí torna o time mais defensivo. Já reta final do jogo, faltava 15 minutos, ele não tinha peças, recuou o time e a torcida pegou no pé. E o Sport sofreu. Dá pra se dizer isso, foi uma reta final caótica, né, que o Londrina começou a atacar, empilhou atacantes, né, o Londrina terminou o jogo com quatro atacantes, Raí Nascimento, Paulinho Mocelin, Pablo Diego e Gilberto, quatro atacantes o Londrina tinha na reta final do jogo, e o Sport terminou a partida com três zagueiros, com dois alas, vamos dizer assim, que um teve que fazer ali o lado direito, e você tinha o Filipinho pelo lado esquerdo, e terminou com Dudu Teodora e Marlon no ataque. Então o torcedor pegou no pé por conta disso, porque à medida que o Londrina atacava, e precisava atacar porque estava perdendo, o Sport dava campo e sofreu na reta final. E isso fica a lição, né? Dessa vez o Sport não tomou gol, já é a segunda vitória seguida, não tomou gol na reta final, isso é importante. Mas esse tipo de situação não é para acontecer. Não é para o Sport, pelo fato de não ter peça, chamar o adversário para o campo de ataque jogando em casa e tendo o resultado na mão. Então isso é um problema que o Dalpozo tem que corrigir. Você não pode terminar o jogo da maneira que o Sport terminou. Totalmente defensivo, esperando o Londrina vir, arriscado tomar o segundo gol. Então é uma coisa que o técnico tem que corrigir já para essa partida contra o Avaí, que tem um tom diferente, né? O Avaí tá brigando para deixar a zona de rebaixamento. Teve uma partida, uma vitória interessantíssima contra o Operário na reta final. Conseguiu, tomou um gol na reta final e virou o jogo na reta final. Então isso termina criando confiança. É algo que o Dalpozo vai ter que administrar para esse jogo, porque o Sport está nesse momento dentro do G6, e a gente espera que ele consiga manter a pegada, porque a gente falava, vitória contra o Vila, o Sport ia ter três jogos onde ia conseguir construir resultados. Já teve o primeiro, conseguiu vencer o Londrina. Vai ter Avaí que tá na zona de rebaixamento, e depois o América Mineiro que tá praticamente rebaixado. Então a gente espera que o Sport mantenha essa sequência e consiga fazer a pontuação para na reta final, brigar ainda pelo acesso.
3: Perfeito, perfeito. Zé, o tamanho da ausência do Barleta para esse confronto contra o Avaí, que conseguiu uma vitória surpreendente, né, de virada nos acréscimos
4: contra a equipe do Operário em Ponta Grossa, no Germano Krieger, que não é um jogo fácil, você sabe disso. Vai vir motivado para nessa luta contra o rebaixamento e o Barleta vai fazer muita falta, hein, Zé?
5: Vai fazer, não tenha dúvida que vai fazer falta. E você jogar contra um Avaí que vem de uma boa vitória, realmente já é preocupante. E você perder um dos seus principais jogadores, isso realmente vai ter que ter atletas que vai ter que superar, não é? Tipo o jogador que mais é procurado pelo Barleta, que é o Perotti, não é? É muito procurado, não tenha dúvida nenhuma. Vamos ver se o Cleison, ele pode exercer essa função, não é? Se for colocado para atacar, não é? É numa posição mais avançada. Então, vamos ver como é que o Sport vai se portar diante desse difícil compromisso, não é? É um compromisso onde o Sport hoje, não é, está na sexta posição, não é, com 35 pontos, e vai enfrentar um adversário que está em 17ª posição, com 23 pontos. Então, por mais que o Avaí tenha se melhorado, essa partida, não é, é uma partida importante para o Avaí, porque é a partida que ele pode sair da zona de rebaixamento, viu, João Lucas? Ele pode sair da zona de rebaixamento, não é, caso aconteça uma vitória do Avaí.
6: É, rapidamente, tá? Tô pegando esse gancho pra gente, já estamos na reta final. Essa saída do Barleta faz com que o Dalpozo possa colocar o Alan e o Diego Hernandes juntos de titulares. É uma possibilidade, porque ele pode puxar o Cleison para um lado, pode colocar o Diego Hernandes aberto, que ele também consegue fazer essa função, e o Alan de 10. Então é uma possibilidade que a gente pode ver nessa partida contra o Avaí fora de casa.
4: Beleza, meus amigos. João Lucas e Zé do Carmo. A gente tá encerrando o Papo de Craque de hoje, segunda-feira, dia 17 de agosto de 2026. Trabalhos técnicos de...
5: Emílio Bezerra.
4: Que beleza. Zé do Carmo, my friend, um abraço, Zé.
5: All right, homem de Deus, um abraço grande, Tássio, um abraço João Lucas Farias, um abraço ouvintes TMC e, é claro, um abraço a Dudu do Carmo, um abraço a Fernando Artilheiro, um abraço seu Amauri. Eita cerveja demorada, mas eu chego. Um abraço ouvintes TMC.
4: Valeu, João Lucas.
6: Valeu, Tássio. Abraço pra você, grande Zé, grande Guga aqui nos trabalhos técnicos, pro ouvinte da TMC que nos prestigiou aqui no Papo de Craque. Até a próxima.
4: Com os trabalhos técnicos do Emílio Bezerra, a gente está encerrando o Papo de Craque. Você fica na TMC. Vem aí o Sobremesa. Fui!

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0: Boa tarde pra você que tá sintonizado na TMC. Sim, Transamérica agora é TMC e vai começar agora o Sobremesa. E a gente vai bater um papo com uma pessoa que é garota propaganda há mais de 30 anos da mesma marca. Ela é icônica, Aracy de Almeida!
1: Que Aracy de Almeida?
0: Não é Aracy de Almeida, do Silvio Santos?
1: Que Aracy de Almeida? Ó, mas a gente quer saber de você também, né? Qual é aquela frase que, quando dita, deveria dar cadeia pra quem a proferiu?
2: Oh, boa.
1: Entenderam? Você vai responder pelo WhatsApp, não é, Mini Ruth?
2: Isso aí, DDD11972211001. Mas ó, se liga, porque tem muita informação e notícias quentinhas. Será que Cristiano Ronaldo finalmente vai se aposentar?
0: É, tudo isso e muito mais aqui no Sobremesa. Então, Cuca, solta a vinheta.
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0: Caro ouvinte que nos ouve com seu ouvido, começa agora o Sobremesa, o seu programa favorito. Hoje o nosso programinha de meu Deus tá espetacular, né, Batista?
2: Que é isso aí no teu cabelo, Lucas?
1: Que cabelinho é esse mequetrefe que você falou que ia pintar e fez esse papelão?
0: Calma aí, peraí, olha só. Semana passada, o Batista falou que não voltaria ao programa se eu não pintasse o meu cabelo, né?

0: porque a gente veio pintando o cabelo dele uma, queríamos pintar pela segunda vez, ele não topou. E aí eu disse, tá bom, eu vou pintar o meu cabelo. Ó, fui na barbearia, tirei a barba, cortei o cabelo e pintei, tá? Pintou. Olha, olha aí, quem me acompanha no YouTube tá vendo que tá com uma cor diferente da minha.
1: Nossa,
0: tá senhora. Vendo?
2: Entra lá no arroba TMC News BR pra conferir essa barbaridade.
1: 7-1 isso aí, não vale não.
0: Que é o 7-1 o quê, rapaz?
1: Não vale não.
0: Ô, Batista, hein? Você que foi trouxa e foi pintar de verdade. Eu só joguei um talquinho e pronto, mudou a cor.
1: Vocês vão ver só. Bom, ó, você ouvinte que é trouxa que nem eu, você pode participar do programa pelo 11 972 21 1001. Quero saber, qual é a frase que deveria dar cadeia pra quem fala?
0: Boa essa pergunta.
1: Sabe aquelas frases que você fala?
0: Aquela frase que você tá cansado de ouvir. Ah, não, essa frase não.
2: Essa não dá, né?
0: A que eu mais detesto é: vai começar a festa da democracia brasileira. Da raiva. E você, Mini Ruth?
2: Ah, eu escuto muito: o gordo só faz gordice. A gente só faz coisa maravilhosa.
1: Ih, tem várias. Tem várias. Aquela: a vida é um sopro. Ah, a vida é um sopro. A pessoa morre com 98 anos. Aí chega no velório e a pessoa fala, a vida é um sopro, né? A vida é um sopro. E tem aquela outra também, Deus ajuda quem cedo madruga.
0: É.
1: O microfone tá vendo? É praga. O microfone não tá funcionando, viu?
0: Não, voltou. Obrigado, Mini Ruth.
1: Deus ajuda quem cedo madruga. Tem um amigo meu, conheço um padeiro lá da minha quebrada, há 30 anos ele é padeiro e tem um palio. Então isso aí também não funciona, tá?
0: Então manda pra gente qual frase deveria dar cadeia pra quem falar. Manda no 011 972 21 1001. Boa. Amigos, então vamos pra nossa entrevista, um bate-papo bem gostoso hoje com uma pessoa que está há 30 anos sendo garota propaganda. Bom, 30 anos sendo garota propaganda já podia ser senhora propaganda, mas ela é uma tchutchuquinha. É impressionante, ela é muito querida e muito amável. Ela tem uma voz marcante que marcou todos da televisão brasileira. Vamos falar de coisa boa, vamos falar de Araci. Araci, muito obrigado. Seja muito bem-vinda, Araci.
3: Tudo bem, querida? Tô feliz de estar aqui, muito obrigada pelo convite.
0: Nós é que agradecemos, Araci. Você, que nos ouve com seu ouvido, já reconheceu.
1: Sim.
0: Com certeza já reconheceu, Araci. Você acompanha a TV brasileira? Você já viu algum canal aberto, alguma propaganda com ela, não é não, Batista?
1: Exato, é um clássico. Mas esse... Vamos falar de coisa boa, é do Juarez.
0: Do Juarez.
1: É do Juarez até que Pix.
0: É verdade.
1: Não é seu?
3: Não é. Outro dia eu falei na propaganda, vamos falar de coisa boa. O Juarez veio no intervalo e falou, Araci, essa frase é minha.
0: Ih, deu
3: rir. Eu falei, não, senhor. A Sônia Abrão, quando tinha um programa que falava muito de coisas, né, tristes e tal... Quando ela saía para o merchandising, ela falava, agora vamos falar de coisa boa.
0: Oh!
3: Essa frase é da Sônia Abrão, Juarez.
2: Briga.
0: Agora, nossos microfones, nossos microfones estão abertos para caso o Ricardo Juarez queira vir aqui, o Juarez queira vir aqui e dar o seu testemunho, tá bom? Sobre esses fatos.
1: Ô, Araci, a gente sempre tem a nossa primeira pergunta para o convidado, né? A gente quer saber a sobremesa preferida, predileta do nosso convidado, mas não venha me falar que é aquele iogurte do seu produto, não. Né? Tem que ser outra sobremesa. Eu sei que você é uma mulher chique.
3: Outra.
1: Fala pertinho do microfone.
3: Tem que ser outra, porque na realidade, na minha casa... Nós fazemos mousse de morango, eu faço, a minha secretária faz, é o maior sucesso, com iogurte da Top Term. Agora, a sobremesa, eu gosto também, eu amo muito, chama Torta Delícia, que é um creme de leite condensado, depois tem bolacha champanhe e por cima tem um suspiro.
0: Que delícia!
3: Eu amo! Chama Torta Delícia.
0: Então, dois votos. Vou deixar que Dona Araci dê dois votos. Um voto para a torta de maracujá. A torta não, mousse de maracujá. E outro para a Torta Delícia. Muito bom.
3: Delícia.
0: Dona Araci, a senhora está há muitos anos na televisão brasileira. A senhora é uma personagem. Todo mundo sabe quem é você. Tanto é que tem sido imitada imitada. Já viu alguma imitação sua?
3: Muitas, muitas.
0: Você gosta?
3: É.
0: Pode falar a verdade.
3: Não, é assim. Quando eu sempre digo isso, quando é uma coisa com respeito, eu não acho ruim, sabe? Tem imitador meu que eu mando o ômega 3 me entregar na casa dele. Eu falo, já que você tá me imitando, mostra o ômega 3, mostra o suplemento.
0: Entendi.
3: Sabe, o Tom Cavalcante, esses dias minha filha encontrou com ele no aeroporto. E, ai, Tom, não sei o quê, que ele o tempo todo fica brincando, fazendo piada. E ele falou, ela falou que era filha da Araci e tal. Nossa, eu imito a Araci no meu show. Diz que no show dele ele me imita, ele faz várias imitações.
0: Tem que te pagar então,
3: e
0: né?
3: Muitos, muitos, muitos. Nossa, mas tudo bem.
1: Tudo bem, mas
3: fazendo você... com respeito, eu não acho ruim, não acho mesmo.
1: Mas você já teve
3: porque
1: vontade.
3: Realmente é uma voz diferente.
2: Sim.
3: Né? Eu sei disso.
2: É uma voz diferente. Eu te entendo, todo mundo fala da minha voz também, viu?
0: Nós vamos levar a Mini Ruth pra fazer merchan. Mas, Araci.
3: Vai fazer sucesso.
0: Você comentou aqui sobre o bordão, né? Vamos falar de coisa boa, vamos falar de Araci. Isso. E eu fiquei pensando: será que tem um grupo do WhatsApp só com os garotos propagandas? Você, você é amiga daquele senhor japonês do Cogumelos do Sol,
3: ele
0: por exemplo?
3: Seu Mário, faleceu.
0: Seu Mário.
3: Seu Mário já faleceu, faz tempo.
0: Mas você era amiga
3: Mas
0: dele?
3: Mas quando ele era vivo, eu gostava demais do Seu Mário, Cogumelo do Sol. Sabe, inclusive ele ia pro Japão às vezes, e no Japão se consome muito, né? Então ele falava, era assim, fala isso do iogurte, fala aquilo... Toda vez antes da minha propaganda, ele sempre me ajudava.
2: Que legal!
3: Fala que o iogurte faz isso, que é bom pra saúde, por causa disso, disso. Gostava demais dele.
2: Cogumelo demais. Do Sol era do Japão, né?
0: Sim.
2: Pois é. Mas o ômega 3 é da Noruega. Você já foi pra Noruega?
3: Já fui.
2: Olha!
3: Fui pra Noruega. Foi, nós fomos, eu, Wolf, meu marido, e minha filha, que é nutricionista. Fomos lá para ver pessoalmente o melhor ômega 3 do mundo.
0: Olha, este programa virou um testemunhal inteiro, né? Estamos falando com ela, Araci Wolf, a voz marcante da televisão brasileira. Você que, assim como eu, gosta de ver televisão, você já lá estava zapeando e pareceu a dona Araci vendendo os seus produtos.
1: Se bobear, até comprou já, com certeza.
0: Eu já comprei. Eu, não eu definitivamente, mas a minha família já tivemos lá.
3: Consome, consumimos.
0: O que me faz pensar que hoje tá valendo a pena abrir um banco ou vender iogurte, Araci? Financeiramente
3: eu
0: falando.
3: Eu acho que abrir um banco, né? Que a gente sabe que os homens mais ricos do mundo são banqueiros, né? Mas vender iogurte é muito bom.
0: Bom, você não nunca se envolveu em nenhum escândalo, hein? Tem que pensar por esse lado.
3: Não, não.
0: Você nunca esteve envolvida com nenhum escândalo de
3: iogurte. Até agora, não.
0: Pô, Araci, não vai me aprontar uma que a gente tá te vendendo aqui. Tá falando que você é a maior e melhor. Depois aparece lá o escândalo de corrupção do iogurte. Polícia Federal vai fazer um esquema iogurteira.
2: Só tem lactobacilos.
1: Só lactobacilos. Ô, Araci, você percebeu pelo nível do programa que aqui parece que caiu tudo.
3: É, aqui a gente caiu. Eu adoro.
1: A gente caiu de paraquedas na comunicação. A gente não sabe muito bem o que faz. Mas você virou garota propaganda assim do nada também?
3: Olha,
1: é isso?
3: Foi, foi. Porque eu era professora. Me formei com 20 anos. Sempre dei aula de alfabetização para crianças de 6, 7 anos. Era isso que eu fazia por 20 anos. E aí meu marido me convidou para fazer propaganda. Era minha filha que fazia, Ana Cristina, que ela é nutricionista, super à vontade. Se tivesse aqui, ela ia dar um jeito de estar aqui falando. Gosta de falar, sabe? E eu sempre fui o contrário. Sempre fui muito tímida. Mas ela fez por 2 anos... E ficou grávida. Quando ela saiu para ter o Matheus, meu marido falou, bem, tem que ser você, né? Porque a família fazendo, primeiro foi ele, fez por 1 mês, Daí foi Ana e Cristina e ele queria que eu fizesse. Eu falei, eu não vou, eu morro de vergonha. Imagina, eu aparecer lá com a Ana Maria Braga, milhões de pessoas vendo. Não quero. Ele falou, então faz um teste, vamos ver. Daí eu fui. Fui e vendeu horrores. Horrores. Se minha filha vendia 70 iogurteiras por dia, eu vendi umas 500.
1: Sabe? Olha, briga. Mas também se não der certo, a separação vinha, né?
3: Daí eu falei, bem, eu não vou vender nada, eu vou fazer só hoje para você ver que eu não tenho esse perfil, né? Eu sabia que eu não tinha. Eu não sei se é por ser uma avó, eu já era avó.
0: Já era
3: tinha
0: avó?
3: Tinha 49 anos. Caramba. Já era avó e... Eu não sei, minha filha era mais novinha, lógico, minha filha com 20 e poucos anos, né? Eu acho que uma pessoa mais velha às vezes passa mais
2: credibilidade,
3: não sei. Eu acho que foi isso. E eu brinquei com a Ana Maria, eu falei, Ana Maria estourou. Eu falei, por quê? Né? Eu falei, acho que o povo ficou com dó, porque eu tava tremendo demais. Sabe, eu tenho um filme... Tremia a mão, tremia o corpo, tremia a voz, tremia tudo, né? Mas foi um sucesso absurdo.
2: E aí nunca mais parou, né? Absurdo,
3: nunca mais, não e me deixar.
0: 32 anos você vem vendendo o produto da família.
3: 32 anos.
0: E você começou, então, na Ana Maria Braga, no programa Note a Note.
3: Ana Maria Braga, queridíssima, uma pessoa que foi maravilhosa comigo, maravilhosa. Tinha gente que falava... Ela é dona do ômega 3, a Ana Maria, porque ela ajudava, sabe? Ela experimentava o iogurte, comia com gosto.
0: Que bonitinho.
3: O merchandising que dura, vocês sabem como é a televisão, 2 minutos na época da Ana Maria, porque agora é 1. A gente podia ficar 2 minutos, ela ficava comigo 3, 4. Teve um dia que nós ficamos 7 minutos.
0: Que isso?
3: Falando, conversando. E os meninos na frente. Acabou. E ela, não, deixa ela falar. Ficamos 7 minutos.
2: Olha, que legal.
0: Vendeu bem. Esse dia vendeu bastante.
3: Nossa.
0: Esse dia.
3: Telefone tocava o dia inteiro. Teve um dia que nós fomos na Bandeirantes. Nesse dia, minha filha participou e meu marido também. Sabe? Os dois participaram do merchandising, cada um falando uma coisa. Esse dia nós vendemos 1000 iogurteiras.
0: Que isso?
3: Um iogurte. 1 minuto de merchan.
2: Olha só. Eu tenho uma dúvida. Porque hoje em dia, né, época de internet, tecnologia, a senhora acha que diminuiu as vendas? Porque antes era muito telefone, né? O pessoal ligava querendo iogurteira. Agora Sim. O pessoal gosta de comprar um pouco online.
3: Sim. Nós temos venda online também. Realmente, televisão diminuiu bastante. Mas nós ainda vale a pena. Antes era assim, um merchandising e 500 iogurteiras. Hoje em dia não acontece isso, sabe? Mas continua valendo a pena, né? Então, começamos a fazer propaganda no rádio também.
2: Olha, sabe? Que legal.
3: É.
1: Opa. Muito nos interessa. Muito nos interessa.
0: Porque a gente vende bem aqui, hein?
3: Pois
0: que
3: é.
0: A gente faz acontecer. Dona Araci, uma dúvida. Estamos falando com uma lenda da televisão brasileira. Ela participou de muitos programas. E eu tenho uma curiosidade aqui que eu queria saber a sua opinião. Porque você... tornou-se vendedora, Dona Araci. Você não era, era professora, estava lá ensinando, aí a sua filha que fazia um merchan não pôde ir no dia, você foi no lugar e assumiu esse posto.
3: Exatamente.
0: Eu queria saber a sua opinião, então, em cima de outras vendedoras, por exemplo, a Virgínia, que é um sucesso na internet.
3: É um sucesso,
0: né? Ela acabou de montar sua própria academia. Eu queria que você me dissesse qual é a sua opinião sobre a Virgínia vendedora, que agora representa a empresa WePink, que ela sai vendendo, faz promoção, bora splash. Qual a sua opinião sobre
3: em
0: ela?
3: Em pouquíssimo tempo, a Virgínia, eu estava vendo hoje um vídeo no Instagram, que um carro que ela ganhou do namorado, há muitos anos atrás.
2: Um golzinho.
3: Ganhou um golzinho do namorado, a alegria dela, a felicidade dela. E parece que 6 anos depois, ela se tornou bilionária.
2: Isso.
3: Ela já é bilionária. Então, é uma pessoa que eu admiro muito. Muito, muito, muito. Porque não é brincadeira. Tentaram me fazer ficar o dia inteiro gravando coisa para Instagram, para, sabe, para YouTube e tal. Eu não tenho paciência. E ela, para dar certo o que ela fez, é muito trabalho, gente. Eu admiro essas blogueiras de sucesso, essas meninas que ganham dinheiro com televisão. Porque um tempo eu fiquei, era o dia inteirinho. Assim, de 600 seguidores que eu tinha, foi para 120 mil.
0: Caramba!
3: Em poucos dias. Mas era o dia inteiro. Dona Araci, grava uma receita, a senhora e seu vovô, e manda para mim. Dona Araci, fala isso, isso. Falei, ah, eu não quero essa vida. Não quero essa vida.
0: Você acha, então, que a Virgínia é a nova
3: Eu admiro.
0: Araci.
3: Você acha que ela é nova... muito mais do que a Araci. Eu não fiquei bilionária.
0: Ainda.
2: Ainda.
0: Comece a anunciar conosco que ficará.
1: Ainda. Mas eu digo uma coisa, Virgínia não é ninguém em Presidente Venceslau. É.
3: Presidente Venceslau.
1: Não é verdade?
3: Nasci lá, uma cidadezinha linda que eu amo de paixão, pequenininha. 30 mil habitantes.
1: Tem um busto seu lá ou não?
3: Não, na não praça? Tem, não tem.
1: Avenida com o seu nome,
3: Avenida Araci, Top Term. Eu saí no jornal e uma prima minha me mandou a reportagem, sabe? É uma cidadã venceslauense, Araci Wolf, né? Fazendo sucesso, muito nos orgulha, ela vende produtos na televisão, tarará. Oh. E daí puseram, né, um recadinho. Venha visitar Presidente Venceslau. Faz tempo que eu não vou para lá.
1: Olha aí,
3: faz
1: tá tempo.
2: Olha que legal.
3: É, mas que eu amo de paixão. É uma cidade querida que todo mundo sabe da vida de todo mundo, porque é pequenininha. Né?
2: Aí só fofoca.
3: Todo mundo se ajuda, todo mundo amigo. Eu amo, amo Venceslau.
2: Olha só, é. E a senhora foi a pessoa mais famosa lá da sua cidade.
3: Olha, você sabe quem é de lá?
2: Quem?
3: Elaine de Michele, esposa do César Filho.
2: Olha!
3: A Elaine é famosa também.
2: Famosa.
0: Produzindo grandes damas da televisão brasileira.
3: Elaine de Michele. Ela é filha de uma moça, Cleide Omar, que inclusive eu dei aula particular para a mãe dela.
0: Que mundo pequeno. Tá vendo? Araci, a eterna garota propaganda, está conosco aqui no Sobremesa para tirar todas as suas dúvidas e também para aproveitar e responder as carinhosas mensagens dos fãs. Porque quando nós divulgamos na internet que Araci estaria aqui no Sobremesa, recebemos várias mensagens. E chegou a hora de você respondê-las, Araci. Por favor,
2: Oba. Batista.
1: Vamos lá, então. Quem mandou aí pelo 11 972 21 1001 é o Estênio Oliveira. Diz o seguinte: a iogurteira também ajuda a fazer aquele cocôzinho fácil e não estourar aquela veia do pescoço sentado no troninho. Isso é pergunta que você faz.
0: Pelo amor de Deus. Pelo amor de Deus.
1: É, a iogurte
3: Exatamente. É bom pro intestino porque tem probióticos. Quem toma iogurte diariamente tem um intestino que funciona perfeitamente.
2: Olha só!
3: É maravilhoso.
2: A Juraci Cury, ela mandou o seguinte: a Xuxa mudou legalmente o nome para Maria das Graças Xuxa Meneghel. A senhora pensou em adotar o sobrenome da Top Term e ser a Araci da Top Term Wolf?
3: Não. Não vou mudar. Mas todo mundo me conhece por Araci da Top Term, sabe? Não vou mudar, não. O sobrenome do meu marido Wolf, eu amo de paixão. Não mudarei.
1: Anderson Bosco, conheci uma moça no Tinder que tinha a sua voz. Aí eu pedi pra ela me mandar um áudio falando os benefícios da iogurteira e ela me bloqueou. Fiz errado.
3: você fez errado. Sabe por quê? Às vezes uma vozinha assim, não tão bonita, esconde uma pessoa maravilhosa. Eu acho que você errou, viu? Meu marido, quando eu quis fazer uma cirurgia para mudar a voz, meu marido não deixou.
4: Jura?
3: A senhora lá que eu consultava, a fonoaudióloga, ela falou, Araci, com uma cirurgia, sua voz vai ficar aveludada, vai ficar voz de locutora. Eu falei, bem, eu vou fazer. De jeito nenhum. Não me deixou fazer.
2: Mas depende da locutora, porque se for igual a minha voz, ferrou, Araci.
1: O ruim é que não dá pra fazer, não dá pra fazer aquela surpresa. Você ligar pro marido e falar, alô, você sabe quem tá falando.
0: Minha voz mudou, mas os meus cabelos...
3: Continuam os mesmos.
0: Vai lá, menino.
2: A Brenda Nunes mandou o seguinte, antes a minha mãe só falava iogurte. Mas graças a você, agora ela descobriu a palavra iogurteira. Agora ela fala duas palavras erradas, é iogurte e iogurteira. Ela tá ouvindo, manda um beijo pra ela e avisa que ela tá errada.
3: Como ela chama?
2: A mãe dela, ela não falou o nome.
3: Não falou.
0: É a mãe da Brenda.
3: Mãe da Brenda Nunes, querida. Olha, o jeito certo é iogurteira. Iogurte. Um grande beijo pra você. E se às vezes falar errado, não tem problema. Tudo bem. Viu?
0: Comprando a iogurteira. Assim pode chamar do jeito que você quiser. Pode dar um nome.
1: Comprando.
0: Comprando toda semana.
2: É. E de onde surgiu a ideia de vender iogurte?
3: Pois é, foi meu marido. Todo mundo pensa que a empresária sou eu, só que é ele. Ele fazia, a mãe alemã fazia iogurte em casa daquele jeito simples. Você pega um pó de iogurte, mistura ali, quer dizer, na época dela, ela punha vinagre no leite, sabe? Fazia pra uma coalhada e tal. E então ele gostava muito de iogurte. E a gente, quando casou, comprou uma iogurteira elétrica, que tinha 6 potinhos. Então, tinha 4 filhas... Levava 12 horas para ficar pronto. Quando ficava pronto, ele ia tomar, não tinha mais. Sabe? As filhas já tinham comido. Então, ele falou, eu vou inventar alguma coisa para fazer iogurte para nós. Não para comercializar. Daí, ele pegou um isopor, sabe? Fez, colocou o leite lá, pegou o iogurte da coisa do supermercado, misturou e tal. Ficou um iogurte mais ou menos. Então a gente tomava, era esse o iogurte. Ele falou, não, eu quero uma coisa mais bem feita, né? Uma coisa mais limpinha e tal. Então foi atrás, sabe? Foi atrás de fabricar com poliuretano, colocou potinhos, fez uma iogurteira com 12 potinhos. Que o iogurte, para ser feito, precisa do calor, senão não faz, sabe? Precisa o calor. Então, fez, ficou um iogurte maravilhoso, comprou fermento no supermercado, que naquela época tinha, né? E fez o iogurte, ficou aquele iogurte maravilhoso. Então, e um irmão dele, que já faleceu, ele falou, Wolf, você vai ficar rico se você comercializar, porque não usa energia elétrica, né? Por que você não vai num supermercado e tal? Ele falou, será? Daí um amigo nosso falou, vai na Ana Maria Braga. Ana Maria Braga vende produtos assim, caseiros assim. Tem muita dona de casa que assiste o programa. E ele foi. Foi no primeiro programa, vendeu 70 iogurteiras. Primeira, a Ana Maria amou o produto. Então a iogurteira surgiu assim. De uma necessidade nossa.
2: Que legal.
3: Ele nunca imaginou que ia vender.
0: Que interessante isso.
3: E a gente tava numa pendura que dá dó. Quem ajudou tudo foi um outro irmão dele, que emprestou dinheiro e tal, que depois, graças a Deus, devolvemos com juros direitinho. Mas uma pendura com um ano de iogurteira na Record... nós compramos um apartamento em Moema.
0: Olha!
3: Um apartamento enorme.
0: Graças a Deus.
3: Contratamos decorador, tudo lindo. Um ano no armário.
0: Olha só. E também graças aos programas que vocês anunciavam.
3: Aos programas.
0: Eu quero tirar uma outra dúvida, que era se quem era a melhor pessoa para você anunciar, o melhor programa.
3: Olha, é assim, eu adoro todos eles, adoro, porque onde eu vou eu sou recebida com tapete vermelho, sabe? Edu Guedes, que eu encontrei esse garoto de cabelo branco lá, a Sônia Abrão, eu fiz anos e anos e anos no SBT, fiz com Gilberto Barros, Raul Gil, fiz com Celso Portioli, Marcão do Povo, que eu adoro, que é nosso amigo, sabe? Com a Dani Brandi, que tá agora no Primeiro Impacto. Todos, todos. Kátia Fonseca, Claudete Troiano. Todos eles, eu fiz assim, 10 anos, 15, 20 anos. Eu amo todos eles. Mas eu tenho que ser sincera. Quem mais vendia por merchandising era a Ana Maria Braga, que ela tinha 7, 8 pontos de audiência.
2: É muita, caramba, né? É muita, muita coisa.
0: Bom, estamos conversando com ela, Araci, a grande, eterna garota propaganda, há mais de 32 anos na televisão brasileira, vendendo os seus produtos, e ela não vai escapar. Chegou a hora da PPP, pergunta problemática e polêmica.
3: Meu
0: Araci,
3: Deus.
0: Você achou engraçado? Mas não vai dar, não. Eu estou aqui com o meu cabelinho branco. Ah. Eu quero saber da Araci. Durante todo esse tempo, divulgando, indo em todos os programas, como ela mesma disse, Edu Guedes, a Kátia Fonseca, a da Dani Brandi, o Primeiro Impacto, todos esses programas, né? Eu quero saber quem é que vendeu mais. Araci, da Top Term, ou Juarez, da TechPix? Eu quero saber números, eu quero justificativa. Traga pra mim agora, quer dizer, daqui a pouquinho. A gente vai pra um breve intervalo e na volta tem a resposta da Araci aqui no Sobremesa pra você. Não saia daí.
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1: Caros ouvintes, que nos ouve com seu ouvido, estamos de volta com Sobremesa, o seu programa favorito, o programinha de meu Deus, hoje, recebendo ela, a eterna garota propaganda, Araci!
0: Beijos!
1: E ela vai responder a PPP, a pergunta polêmica e problemática. Daqui a pouquinho, calma, porque antes, vamos dar uma olhada na nossa enquete do dia. Batista, a enquete de hoje é...
2: Qual frase deveria dar cadeia pra quem falar? Você responde pelo 11972211001. É isso aí. A Fernanda Souza diz o seguinte, ó. Dinheiro não traz felicidade. Eu ia mandar o inventor dessa frase aí doar todo o salário dele pra gente testar.
3: Boa. A Milene Chiqueta, ela mandou. Quem fala Palmeiras não tem mundial. Poxa... Estamos perto da Terceira Guerra Mundial e ainda estão falando isso?
2: Gustavo Martins, o sol nasce para todos, só Nossa. Que para uns nasce na cobertura e para outros no quarto com goteira.
1: É? Olha, se você tem mais alguma frase que na sua opinião deveria dar cadeia para quem fala, manda pra gente no 011-97221-1001. Amigos, antes da gente voltar com a Araci da Top Term, que todo mundo conhece muito bem, eu queria saber, vocês acham que valeu a pena eu ter pintado meu cabelo?
2: Você não pintou nada.
3: Você não pintou nada, né, Lucas?
2: Faz assim no cabelo, mete a mão no cabelo.
1: Você que nos acompanha no rádio do carro ou até mesmo no fone de ouvido, eu peço encarecidamente, dê uma olhadinha no nosso canal no YouTube, o @TMCNewsBR. Venha ver o meu corte novo de cabelo e a pintura que eu fiz. Olha que bonito, tá vendo? É. Olha aí.
3: Sabe que pareceu?
2: Bate a mão.
3: Bate a mão. Faz assim no cabelo.
2: Olha lá, 171.
1: Ô Batista, quis pintar de verdade. Eu só dei uma leve pintada.
3: Nossa, o que você tacou aí? Foi talco? Farinha? Pelo amor de Deus, velho.
1: Pronto.
3: Vai me dar alergia isso aqui, olha.
1: Bom, você que está acompanhando a gente, vocês votaram.
3: Usa dele.
2: E eu... No carro. Antes dela responder a pergunta, já que você falou do povo que está no carro,
1: sim.
2: Né, o povo que está usando o navegador. O Waze, esses Google Maps.
3: Ah, sim.
2: É, o Araci, o povo que tá no carro agora, eu pediria que vocês fizessem silêncio.
3: Tá bom.
2: Atenção, é a nova voz do Waze agora.
1: Opa!
2: Araci, você podia falar só essas frases aqui pro povo que tá dirigindo agora aqui, ó?
4: Fala.
2: O pessoal que tá tá querendo chegar em algum lugar.
4: Pois não. Radar reportado à frente.
2: Olha aí.
4: Vira à direita, você chegou ao seu destino.
2: Muito bem.
1: Muito bom. Agora sim, então vamos voltar para PPP. Pergunta problemática e polêmica. Eu gostaria que você respondesse, por favor, quem é que vendeu mais? Durante anos, nessa indústria vital chamada televisão brasileira, Araci esteve à frente durante 32 anos vendendo a sua iogurteira Top Term. Mas teve outro rapaz também que vendia muito, o Ricardo, o Juarez da TechPix. Eu quero saber quem é que vendeu mais, Araci da Top Term ou o Juarez da TechPix?
4: Olha, sinceramente, eu acho que foi Araci da Top Term. Juarez não briga comigo, porque você vendia até TechPix e a TechPix parou de vender. E eu continuo vendendo até hoje. Por que parou de vender a TechPix? Porque vendia pouco, eu vendo mais que o Juarez.
3: Mas agora eu vou lançar outra mais polêmica ainda, Araci. Você tem uma TechPix na sua casa?
4: Não tenho.
1: Mas tem uma iogurteira Top Term.
4: Iogurteira eu tenho. Com certeza.
2: Eu nunca vi uma TechPix na minha vida. Eu nunca conheci uma pessoa que comprou uma TechPix.
1: Bom, deve ter, porque vendia.
4: Por muitos anos.
2: Eu nunca vi.
1: Você lembra mais ou menos, assim, quanto você já quis pagar pra anunciar num determinado programa? Você falou assim, esse programa vale muito a pena. Esse programa tem uma boa audiência, tem bons apresentadores, mas você chegou lá e falou, não, é muito caro. Você lembra quanto era mais ou menos?
4: Olha, a gente anunciou bastante em todas as emissoras que você pode imaginar. Uma emissora que a gente foi para anunciar várias vezes e não deu por causa do preço foi Ana Maria Braga no Mais Você.
1: Na Globo.
4: De manhã, é, na Globo. Nós fizemos umas duas ou três vezes com ela, sabe? Ela mesmo falando da iogurteira, tudo. Depois tivemos que parar, porque é caro. É caríssimo, caríssimo. Muito sabe? Caro. Um meio minutinho. Dá pra comprar um apartamento.
2: Eita, tá vendo? Falando em televisão, se eu fosse diretor de uma televisão, ou mesmo aqui da TMC, eu criaria um produto, na verdade um produto, que é um programa, né? Pra Araci ser a voz, a âncora do muito jornal bom. Principal
3: eu acho
2: da emissora.
1: Muito bom. Muito bom.
2: Eu faria isso.
4: Meu Deus.
2: Eu faria isso. Eu criaria o Araci News. Ah. Araci News na Top T. Na olha, eu ia falar na Top Term. Araci News na TMC. As notícias. Separamos as notícias. Atenção. Ô, Cuca, bota a trilha de jornalismo, Cuca. Oh, cadê a trilha de jornalismo? Atenção, Araci News no ar.
4: Posso falar?
1: Por favor, é com você. Temos mais informações com a nossa âncora, Araci. Araci, por favor, traga a escalada do dia. Quais são as notícias que nós veremos hoje no Araci News?
4: Marcos Mion é convidado para o aniversário do Didi. E canta parabéns para si mesmo.
1: Olha aí, onde é que já
2: boa,
1: se viu?
2: Boa, próxima.
1: Próxima notícia.
4: Xuxa faz harmonização na virilha e se prepara para o último pouso da nave.
1: Boa, Araci. Próxima notícia.
4: Ed Motta lança sua própria marca de vinho, que já vem sem rolha, para evitar confusão.
1: Muito bom, Araci. Última notícia, vai, Araci.
4: Neymar responde críticas do Brad Pitt, dizendo que o galã de Hollywood quer ficar famoso às custas do menino Ney.
1: Essas e outras notícias, você confere. Agora sim! Parabéns, Araci.
3: Muito bom.
1: Isso só demonstra o seu talento e bom humor, porque tem muita gente que se leva a sério, né, Araci?
4: Não,
1: você é uma pessoa que se respeita e que dá o respeito. Mas tem muita gente, não só no nosso programa, como em outros, que se leva muito a sério e fala, não gosto de brincadeirinha, piadinha. Não, eu vim pra falar de mim, só de mim e por mim mesmo. É uma coisa chata pra
4: caramba, né? É chato. Você sabe, meu marido fala muito isso. Ele fala, a vida é muito séria pra ser levada a sério, sabe? Então, você tem que achar tudo engraçado, você tem que levar tudo pro lado bom, rir de si mesmo, não é?
1: É, isso ajuda a enfrentar os problemas. Problemas esses que eu acredito que vocês já devam ter passado na Top Term. Em algum momento vocês já se viram numa crise lá, falando, isso aqui, não sei, o pessoal não tá mais fazendo iogurte, ferrou, o que a gente vai fazer com tanto iogurteiro aqui? Já passaram por alguma situação dessa?
4: Já passamos. Você sabe que uma vez nós paramos um tempo, paramos de vender, fechamos por um tempo, por quase um ano, porque vendíamos só por boleto. E boleto no Brasil, você sabe, né? Muitos não pagavam.
1: Muita inadimplência.
4: Você tem o gasto de fazer o produto, você tem o gasto de mandar para o cliente, o gasto de anunciar na televisão é caríssimo, né? E não receber, sabe? Então, a inadimplência estava altíssima, altíssima.
3: Eita.
4: Então, nós reformulamos. Agora, a gente pesquisa direito o nosso comprador, sabe? Vende também com cartão de crédito, não é? Então, hoje em dia, tem inadimplência? Tem. Mas de uma forma que dá para trabalhar.
3: E aí quando não paga, vai pro Serasa como tá devendo para Top Term.
4: Pois é, você sabe que meu marido não manda. Não manda.
3: Não manda pro Serasa?
4: Não
1: que
4: manda.
1: Bonito. Vamos...
4: Não manda pro isso? Serasa. Tem um pessoal que fica o dia inteiro ligando pros os que devem.
1: Sim.
4: Né? Então, às vezes, A gente divide muito mais vezes. Que facilita.
2: Vai lá e bate na pessoa que não pagou.
4: Na cabeça.
1: Genial. A gente bate, mas não bota no Serasa.
4: Não.
1: Dá uma torturadinha ali lá, mas no Serasa não.
4: No Serasa não. Não põe no Serasa.
1: Que legal. Isso demonstra muito quem vocês são, porque você, de certa forma você está se preocupando com o seu cliente. Mesmo aquele cliente que não paga. Ele sabe muito bem que quem deve e vai pro Serasa acaba prejudicando o seu score.
4: A vida pessoal.
1: Prejudica muito a vida.
3: É verdade.
1: Dívidas não são legais, então é muito interessante. E pela primeira vez eu vejo isso de uma empresa, né, Mini Ruth?
3: É verdade. Meu nome tá no Serasa até do Master.
1: É verdade, Mini Ruth tá devendo banco mais.
3: Eu tô devendo Vorkar.
4: É.
1: Vai cagar, Mini Ruth? Meu
3: Deus. Nada, tá preso lá, deixa ele lá.
2: Não, mas você não viu? 75 milhões de pessoas no Brasil estão devendo.
1: É muita gente.
2: É 44% das pessoas que estão em vida adulta estão
1: devendo. Parece que chegamos a um número nunca antes visto. Assim, é uma coisa para nós ligarmos o radar aí, ligar o alerta. Não está legal. E os governos, tá? Os governos precisam fazer algo urgentemente. Até porque a gente sabe que o que faz esse Brasil rodar são as pessoas que nos ouvem aqui, que botam a mão na massa, que saem pra trabalhar, acordam 4h30 da manhã, ficam 20 horas trabalhando, voltam pra casa, dormem. E elas são as mais importantes para que o Brasil funcione, né? Até porque o pessoal lá que tá de juizinho tomando vinho na garrafa e acendendo cigarro com o maçarico, esse pessoal não faz muita coisa pelo Brasil,
2: tá feia. Tem gente que já não tá pagando a parcela da dívida que fez pra pagar a dívida que tinha.
1: Tá difícil. O pessoal tá parcelando comida em aplicativo de entrega.
3: É delivery. Verdade. Dá pra parcelar pizza agora.
1: De Deus. O pessoal tá parcelando pizza e tal. Mas existe uma parcela aí que tá trabalhando, botando a mão na massa e tá fazendo acontecer.
4: Exatamente.
1: Essa parcela, por exemplo, é que compra sua iogurteira.
4: Com certeza.
1: Eles estão comprando. Você já viu alguém vendendo iogurte feito na sua iogurteira?
4: Já. Você sabe, uma vez eu tô assistindo Luciano Huck na Globo. Sim. Tem uma senhora do... Como que era o nome dela, meu Deus? Até outro dia eu lembrava. Isso faz uns 7, 8 anos. E assim, o programa dele é gravado, sim, né? Pois ele deixou ir ao ar. Ele poderia ter tirado isso. Sim. Então, eu tô lá assistindo, no domingo, chega uma senhorinha que participa lá de um quadro de perguntas ali, e o Luciano fala, o que que a senhora faz? Uma senhora de uns 70 e poucos anos. Eu vendo iogurte que eu faço em casa... Eu coloco nos potinhos e vou na rua vender. É o iogurte Top Term.
1: Ah,
4: e fez propaganda. Ela falou, é um iogurte com lactobacilos, que faz muito bem. Você precisa ver a propaganda que ela fez.
3: Olha!
4: Que bonitinho. Depois, assim que eu vi a dona... Esqueci o nome dela... Liguei pra ela, conseguimos o telefone dela.
2: Cobrou os direitos autorais.
4: Mandei fermento, mandei potinhos, porque ela vendia nos potinhos.
1: Sim.
4: E o cliente devolvia o potinho pra ela. Daí o Luciano e o... ele ainda repetiu, o iogurte da Top Term. Ela é da Top Term. E o povo gosta demais, demais. Todo mundo gosta. Eu vivo, tô vivendo com isso.
3: Que legal.
4: No muito Luciano Huck.
1: Tem que mandar um pro Luciano agora.
4: Pois
1: também.
4: Mas faz tempo isso.
2: Você tira
4: faz
2: foto tempo. Na rua, o pessoal para você na rua para falar...
4: Tiro, é nos Estados Unidos, que tem muito. Eu fiquei um tempão lá, quase 3 meses agora, que meu marido teve que fazer uma cirurgia de coluna, tudo. Brasileiros, lógico, né? Brasileiros me param na rua, aqui no Brasil, no shopping, onde eu vou.
3: E quando a senhora liga
4: para
3: alguém?
4: Eu atendo com a maior alegria.
3: Que por bonito. Exemplo, ia
4: quando
3: pedir
4: eu
3: uma
4: ligo,
3: pizza.
4: Eu ligo, menina, por acaso é a dona Aracida Top Term? Eu falo, sou eu mesmo.
1: Te reconhece?
4: Liguei para o plano de saúde para marcar exames. Pô, desculpa, eu vou perguntar uma coisa. Senhora, me desculpe. Senhora é Aracida Top Term? Sou eu. Souza.
1: É. O atendimento fica até melhor.
2: Tá vendo? Cadê a LGPD aí, ó? Tá vendo aí, ó? Tão...
4: É uma beleza, é uma delícia. Eu sempre falo pro meu marido, porque é um produto, todos os produtos nossos, né? Que antes era só iogurteiro, hoje em dia todo suplemento que você pode imaginar. E ele é muito metódico, exigente. Tudo que a gente traz é sempre o melhor possível, sabe? Enquanto não é aquilo do jeitinho que ele quer, ele não lança, sabe? Então, a gente tem o respeito do público. Onde eu vou, as pessoas... Nas emissoras, é tapete vermelho. Onde eu vou, sou recebida de tapete vermelho. E eu falo sempre pro marido, eu falo, bem, nossa vida valeu a pena. Impressionante.
1: Ai, até me emocionei aqui.
2: Tá vendo? Quantos anos de casada?
4: 60.
2: 60 anos?
3: 60 anos.
1: Isto que é um casamento.
4: Eu fiz 80 anos agora, dia 9 de junho. Meu marido, 84.
3: Caramba! É. E já aconteceu de vocês...
4: Eu casei com 20, ele com 24.
3: Já aconteceu de vocês brigarem, você pegar a potinha da Top Term e jogar na cabeça dele?
4: Olha, eu sempre falo isso. Eu falo, gente, é um casamento de gente normal. Não é família Margarina, não. Sabe? É um casamento que de vez em quando fica bravo, briga, tal. Fica um dia sem falar, depois volta, tudo normal. Mas jogar, desperdiçar iogurte, não. Jogar,
2: né? E qual que é o
1: jogar
2: segredo?
1: Tudo bem, mas desperdiçar, não.
4: Não, não.
2: E qual que é o segredo pra ficar tanto tempo casado assim?
4: Olha, sempre me perguntam isso. Eu acho que é você gostar muito da pessoa, né? Porque defeitos temos, qualidades temos. Eu sempre falo, tem mocinhas que falam, Araci, como é possível ficar 60 anos com um homem, né? Os defeitos você consegue superar, aceitar, admirar as qualidades. É muito importante admirar as qualidades.
2: Tá vendo?
4: Né?
2: E quando
4: ter paciência,
2: briga,
4: né?
2: E quando briga, fala, amor... Espera um pouquinho. Vamos falar de coisa boa?
1: Estamos aqui Mas com ela.
4: Ele é muito bonzinho, sabe?
1: É toda o segredo vez, de um casamento.
4: Toda vez que a gente briga, é ele que vem. Bem, eu te amo.
2: É, também, Araci, tá o que você fez ele vender de iogurteira, você acha que ele vai, você acha que ele não vai pedir desculpa? Ele deve a vida a você.
1: Ô, seu Wolf, tá tudo certo. Eu entendo o senhor, tá bom? Esse é o segredo de um bom casamento. É o homem pedir desculpas primeiro. Mesmo que ele esteja certo, peça desculpas primeiro. Você vai chegar a 60 anos e muito mais de casamento.
4: Exatamente.
1: Estamos aqui com ela, Araci.
2: É bodas de iogurte, 60 anos.
1: Né? Estamos aqui com ela, uma das personalidades mais icônicas da televisão brasileira, Araci, que faz o merchan da própria empresa, que cuida dela com tanto amor, com tanto respeito e que, obviamente, a gente consegue sentir isso, não só aqui na nossa conversa, mas em todos os momentos da televisão brasileira, todos os momentos de merchan, você sempre olhou para Araci com aquele carinho especial. Hoje a gente tirou as dúvidas sobre se ela gosta ou não das imitações, se como surgiu, inclusive, a ideia da Top Term, como foi nossa, por uma questão de necessidade, de fome, olha aí, melhor coisa de empresa. E a gente não poderia deixar de lado o quadro onde nós colocamos o nome da nossa convidada no Google.
3: É verdade.
1: Sempre que a gente quer saber mais sobre o nosso convidado, a nossa convidada, a gente coloca o nome e coloca três pontinhos. Sim. E aí o Google completa. É. E dessa vez foi Araci é pontinhos, pontinhos, pontinhos. Vai, Batista.
2: É, Araci é... Você só confirma, hein, Araci? Araci é da Top Term?
4: Sim.
2: Sim.
3: Araci é irmã do Ciro Bottini?
4: Não.
2: Araci é usuária de ômega 3?
4: Sim.
3: Araci é mãe da Virgínia?
4: Não.
2: Araci é podre de rica?
4: Não, não.
3: Araci é amiga da Ana Maria Braga?
4: Não, não.
2: Araci...
4: Adoro, mas não sou amiga.
2: Araci é crossfiteira?
4: Sou.
1: Mentira, jura?
4: O dia inteiro.
1: Sério?
4: O dia inteiro. Uma
1: crossfit era assim?
4: Caramba, olha aí. Sim, senhor. Onde? 80 anos.
1: Tá bom, tá
4: Tem
1: certo.
4: Tem que manter a força, manter, né?
3: Araci é uma coroa enxuta?
4: É, com certeza.
2: Araci é chique?
4: Não, não, é simples.
3: E Araci é cantora de ópera?
4: Não, também não.
2: Você gosta de cantar, Araci?
4: Eu canto. Que
2: música? Canta uma música pra nós, por favor.
3: Sua música favorita.
1: Só escolhe que eu vou pedir pro Cuca colocar como background enquanto você canta.
2: Canta uma música pra nós.
4: Jesus amado.
2: Pode escolher o que você quiser.
4: O que você mais gosta?
1: Enquanto você pensa, eu vou dando aqui o recado. Pode pensar na música, pensei. 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
3: Compartilha com os amigos também.
1: Isso mesmo,
3: joinha.
1: Por favor. Agora vamos lá. Araci, pensou na música?
4: Olha, eu cantava uma musiquinha para as minhas filhas quando contava a historinha para elas, né? Então, eu vou... Pra casa agora eu vou, pararatibum, eu vou, eu vou, pra casa agora eu vou.
1: Salve de palmas! Ela que é a Branca de Neve da televisão brasileira. Vai, nossa, Araci.
4: Branquinha de Neve.
1: Você é espetacular, juro.
4: Vocês também.
1: Não, de verdade, você é maravilhosa mesmo. Só que, infelizmente, a gente vai ter que se despedir.
4: Ah, que pena.
1: Araci, é muito raro um convidado ficar até o final e você mais...
4: Jura? Que beleza. Amei.
1: Nos cativou. E eu gostaria de pedir os seus recadinhos finais ao som de eu vou pra casa, agora eu vou. Você tem a câmera ao seu dispor. Diga o que você quiser. O microfone é seu, Araci. Seus recadinhos finais.
4: Pois não. Olha, gente, assistam... Ouçam esse programa desses três garotos maravilhosos. Olha, eu vim aqui, tô muito honrada, fui muitíssimo bem tratada, todos muito simpáticos, alegres. Assistam esses meninos, vale a pena, e ouçam no rádio. Quando tiver lá no rádio, liga. E ouçam os meninos, vale a pena.
2: Viu só? Aê,
4: muito obrigada. Beijo em todos.
2: Só faltou patrocinar nós agora.
1: A senhora está convidada.
2: A gente faz iogurte ao vivo aqui, se patrocinar nós.
4: Obrigada, eu vou falar pro Wolf. Nós estamos fazendo em rádio.
1: Olha aí.
4: Porque eu fui esses dias numa reunião e o nosso CEO falou, dona, eu falei, mas...

0: Link TMC, com Tomás Rafael, Maiara Bachanel, que tá solteira, e também o nosso querido Rodrigo Alvarez, diretamente de Paris. Um beijo, um queijo e até amanhã.
1: É aniversário do Pedro, nosso estagiário. Hein? Parabéns, Pedro!
0: Parabéns, Pedro! Beijo enorme! Agora pega um café pra gente. Valeu, tchau, tchau, beijo!

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14: Tradição é tradição, 15 horas, 1 minuto, ótima tarde para você, estamos chegando, começando mais um Link TMC com Maiara Bastianello, com o Rodrigo Alvarez e eu tô nessa também, Tomás Rafael.
15: A Anvisa aprovou o primeiro medicamento genérico de semaglutida fabricado no Brasil, produzido pela EMS, além de uma versão similar da farmacêutica Germed. O remédio de referência, custa em torno de R$ 333 no programa de fidelidade do fabricante e ainda não há data nem preços definidos para o genérico chegar às prateleiras.
14: E o Brasil registrou em 2025 o menor número de casos de malária desde 1979, com queda de 15% em relação ao ano anterior e redução de 28% nas mortes pela doença. Uma notícia para se destacar, com números caindo e sem margem para reclamações.
15: Uma pesquisa Quest mostra que 73% dos eleitores brasileiros rejeitam o uso de inteligência artificial nas campanhas eleitorais. Curioso que a tecnologia incomode tanto no vídeo de campanha e ninguém reclame quando ela sugere qual série assistir depois do jornal. Eu sou dessas, eu concordo que me sugira a série, mas não se mexe na campanha eleitoral, que também não gosto não.
14: Tá bom. Falando em tecnologia, o prazo dado pela LGPD para o Discord suspender as transmissões ao vivo no Brasil termina hoje, depois que

0: A agência identificou falhas graves na proteção de crianças e adolescentes na plataforma. A empresa já pediu para revogar a medida ou ganhar mais 15 dias úteis, mas enquanto negocia prazo, o problema que motivou tudo isso continua sem solução.
1: No futebol, o atacante Arthur Cabral, do Botafogo, se tornou o primeiro jogador expulso pela lei Vini Júnior no Brasileirão ao tapar a boca durante uma discussão com o técnico do Vitória, Jair Ventura, após a derrota por 1-0. Regra nova, discussão de sempre. Só que agora, cobrir a boca é motivo de cartão vermelho.
0: E o último adeus à atriz americana Hayden Panettiere, conhecida por interpretar Clary Bennett em Heroes e Juliet Barnes em Nashville. A causa da morte, ocorrida na Carolina do Sul, ainda está sob investigação. Hayden, que tinha 36 anos, havia lançado em maio um livro de memórias sobre depressão pós-parto e vício. Prova de que, por trás de toda protagonista de série, sempre existe uma vida real, com capítulos que a televisão nunca mostra. Rodrigo Alvarez, também conosco em mais uma edição do Link TMC. Boa tarde, Alvarez.
2: Boa tarde, Tomás, Maiara. Boa tarde para os nossos ouvintes. Estou aqui em sede nova, começando a partir de agora a transmitir e comentar e participar com vocês ao vivo de Portugal.
1: Que muito beleza. Bem. Tá muito mal, bem, né, Alvarez, de cenário. Semana passada tava no eclipse, lá fora, no interior
2: daqui
1: da
2: Daqui a pouco
1: França.
2: Vai ter o estúdio. O estúdio tá ficando pronto. Espero que daqui a uns dois dias a gente já tenha o nosso estúdio aqui montado.
1: Quero bastidores, por favor, em redes sociais. Adorei sua viagem de fim de semana, aliás. Acompanhei
0: muito bem
1: tudo. E vamos
2: foi
1: de enquete?
2: Foi bom, foi divertido. Depois eu conto a saga do carro elétrico pra vocês.
1: Eu vi. 3 horas, 4 minutos.
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0: 3 horas e 4 minutos. Hoje a gente também vai falar de mais desdobramentos envolvendo o rompimento entre Corinthians e Memphis Depay. Mas antes, a gente quer saber a sua opinião. O Memphis Depay deve renovar com o Corinthians? Lembrando que o Corinthians já tinha anunciado que ele não permaneceria no time, que o contrato não seria renovado. Aí o Dentinho, o menino Dentinho aqui da nossa equipe de esportes, trouxe a informação no Papo de Craque que uma reviravolta poderia reacender a discussão. E a discussão veio de novo à tona. A gente vai trazer detalhes sobre a reunião que vai acontecer hoje no CORE, né, um conselho do Parque São Jorge. Mas a gente quer saber, o Memphis deve ficar no Corinthians? Deve renovar com o Coringão? As opções são, sim, o holandês joga muito. Não, pois quase não entrou em campo em 2026. Não, muita grana e pouca bola. Sim, não podemos separá-lo da menina Maísa. Porque
1: essa
0: só
1: não
0: o amor
1: fui
0: constrói.
1: Eu que inventei essa parte não. Da enquete. Foi você, amigo Tomás?
0: Pior que não. Pior que
1: ah,
0: não.
1: Ah, isso aí me dá orgulho se você tivesse feito
0: não,
1: isso.
0: Não, foi a Isa, foi a Isa. Foi a romântica Isa.
1: Muito bem. Menina Maísa. Eu achei que ele não ia embora por causa da menina Maísa.
0: Ó, a enquete está no nosso chat, no nosso canal do YouTube, durante, na nossa live olha, aqui. TMC News BR, TMC News BR. Até de Portugal
2: manifestar.
0: Dá para participar, Alvarez.
2: Tá, eu vou participar manifestando a minha contrariedade. Já falei que Memphis é o número 2 da minha lista daqueles que eu acho que não precisam estar na notícia, mas vamos lá. Vocês gostam tanto dele, querem tanto Memphis no Corinthians. Temos um corintiano aqui no nosso time.
0: Temos? Okay.
1: Então vamos lá. Sei também.
0: Não, e gera assunto, gera corte, gera clique.
1: É, e aí o Alvarez é, né? Então, do tá contra, bom, né? Tudo ele é do contra, é óbvio que ele tinha que ser do contra com essa também, né?
2: É, mas vamos lá, vai ser bom. Vamos ver se vai ter movimentação aí, porque não sei. Vamos lá, deixa o Memphis onde ele estiver. Aí pra mim, ó, não tem opção aí, pode ir embora, que já tô cansado de ouvir falar. Não tem, né?
0: Não tem.
1: É, quem é? Neymar, Memphis Depay,
0: Efemérides,
1: o agente secreto. É coisas que assim não dá pra trazer mais no jornal,
2: não,
1: porque já tá enjoado.
2: Não, agente secreto, eu e Tomás, a gente adora esse assunto.
1: É, vocês
2: que
1: dois.
2: Isso, não vou me... Até o próximo Oscar nós vamos falar que a gente não gosta desse filme.
1: E eu vou continuar não, aqui na resistência. Mas vamos lá, pessoal, porque hoje o Link tá demais, tá sempre demais, né? Mas hoje a gente tem aqui uma entrevista exclusiva, diretamente aqui dos nossos estúdios. A gente vai falar de El Niño, super El Niño, né? A chance de o Brasil enfrentar esse fenômeno nos próximos meses já passa de 80%, segundo o governo federal. Diante desse cenário, né, o Congresso liberou uma medida provisória que libera até R$ 850 milhões de reais em crédito extra para reforçar os estoques de alimentos e apoiar as famílias afetadas tanto por secas quanto por enchentes e outros eventos climáticos extremos. Eu dou as boas-vindas aqui no Link TMC à ministra do Desenvolvimento Agrário e Agricultura Familiar, Fernanda Machiavelli, que veio aqui, né, pessoalmente para detalhar com exclusividade essas medidas, essas preocupações e o que muda também para quem trabalha no campo. Primeiro, seja muito bem-vinda, ministra. Obrigada por estar aqui com a gente do nosso estúdio.
4: Boa tarde, Mayara. Boa tarde, Tomás. É uma satisfação estar aqui na TMC conversando com vocês sobre esse assunto tão relevante. Cumprimento também todos os ouvintes da rádio.
1: Bom, ministra, vamos lá. O que preocupa mais hoje o governo? É a possibilidade de dar secas no Nordeste, Norte e Nordeste, ou são as enchentes no Sul que estão, né, planejadas aí no meio desse super El Niño?
4: De fato, os institutos meteorológicos do Brasil e do mundo apontam grande chance de nós termos um El Niño muito forte. E aí esses fenômenos vão se somar. Eles não acontecem todos ao mesmo tempo, mas tanto as enchentes no Sul e os riscos de desabamento e também de impacto para as famílias urbanas são de grande preocupação, assim como a estiagem na região norte, que diminui o leito dos rios e, consequentemente, a capacidade de navegabilidade dos rios amazônicos, e também a estiagem na região nordeste, porque aí impacta a capacidade de produção e, como consequência, também a oferta de alimentos para as famílias, mas especialmente no nosso caso, estamos preocupados também com a alimentação dos rebanhos, porque isso gera impacto na renda dos produtores rurais, mas também a oferta de aves, oferta de ovos, oferta de leite, tudo isso fica impactado quando a gente tem menos oferta de ração para as criações de animais na região nordeste. Então, tudo isso nos preocupa. E a gente pensou, dessa vez, justamente por já termos passado por um El Niño muito forte, agora em 23, 24, que a gente já se preparou com um conjunto de ações de todos os ministérios para fazer enfrentamento, ações preventivas que vão garantir que a nossa população esteja amparada caso esses eventos climáticos de fato se confirmem.
2: Ministra, boa tarde, Rodrigo Alvarez aqui. A senhora já falou aí sobre 2024, 23, 24, foi quando o Rio Grande do Sul teve aquelas enchentes terríveis, né? Foi uma tragédia nacional, tragédia histórica no Brasil. Sei que não é a sua área é agricultura familiar, desenvolvimento agrário, mas pergunto, que consequências daquela época podem se repetir agora e como é que está a comparação? Vocês já compararam o risco de repetir 2024? Existe esse risco? Como é que está essa comparação?
4: Bom, em primeiro lugar, assim, já foram feitas uma série de medidas de apoio ao estado do Rio Grande do Sul para que ele pudesse melhorar a sua infraestrutura, fazer as obras hídricas necessárias, a drenagem necessária na cidade para evitar que aquele evento se repetisse. Caso venham as chuvas, a gente precisa ter um conjunto de ações já colocadas em curso. E isso foi feito em parceria com o estado do Rio Grande do Sul, que recebeu recursos, inclusive perdão da dívida do estado, para que justamente pudesse fazer os investimentos necessários nas cidades. Além disso, para a agricultura, nós fizemos uma série de ações, junto com assistência técnica e extensão rural do estado, para justamente pensar a recuperação dos solos e técnicas de produção agrícola que sejam mais adaptadas a esse contexto de chuvas intensas e estiagem. O Rio Grande do Sul perdeu solo, sabe? Perdeu propriedade orgânica no solo com as chuvas que levaram esse material para o leito dos rios. Então, o que a gente precisa fazer? Cuidar da forma de produção para fazer a recuperação dos solos, ao mesmo tempo que a gente desconstrói estruturas que impedem que o material orgânico seja todo levado. O solo tem que estar coberto o tempo inteiro. Tem uma série de soluções hoje agrícolas já disponíveis pela Embrapa e pela assistência técnica e extensão rural, que já evita que nós tenhamos um impacto tão grave como tivemos no último evento. E aí, então, todas essas estratégias estão colocadas em curso de forma tal que os agricultores vão poder também cuidar com esse apoio, assim como a população urbana.
0: Ministro, uma coisa que sempre me gera curiosidade quando a gente ouve falar que o governo libera tal verba em situações extraordinárias, 850 milhões de reais, evidentemente, é um dinheiro significativo, é uma quantia significativa, e as preocupações do governo também com tudo que pode acontecer com o fenômeno El Niño, o super El Niño, também essas preocupações são grandes. A partir do momento que o governo libera esse valor com o apoio do Congresso, com a votação do Congresso, existe um acompanhamento? Não é, ou seja, não é só liberar, vamos ver o que está sendo feito com esse dinheiro?
4: Então, a novidade desse momento é que, em geral, primeiro acontecem os eventos climáticos trágicos e depois entra o recurso e as medidas. E dessa forma, o custo de fazer assim, a reparação ela é muito mais alto do que o custo de fazer a prevenção. Então, dessa vez, nós nos antecipamos. Já fizemos uma lei que foi aprovada quarta-feira passada que nos autorizou a fazer a formação de estoques e fazer a oferta de uma série de alimentos para os animais, para os rebanhos, de forma antecipada. Também liberamos o recurso, no total 1 bilhão e 300. Tem uma parte que é para estoques, que são 850 milhões, mas tem uma série de ações para prevenção de incêndios, área de apoio a uma eventual sobrecarga no sistema de saúde, enfim, uma série de ações que já estão colocadas em prática para evitar os efeitos. Então, essa é uma grande novidade, pensar o evento climático com base na ciência de forma antecipada e usar o conhecimento científico para orientar as ações do Estado. Então, acho que isso é uma novidade importante. Como que é feito a partir do momento que a gente publica a medida provisória? Esse recurso vai para os órgãos, no caso aqui do Ministério que eu sou responsável, o Ministério do Desenvolvimento Agrário e Agricultura Familiar, nós vamos formar estoques. O que, que significa isso? Vocês lembram que quando teve as enchentes, que foi mencionado aqui pelo Rodrigo, o preço do arroz disparou. Por quê? A gente teve um problema de abastecimento. O Rio Grande do Sul é o estado que produz arroz, a maior parte do arroz do Brasil vem do Rio Grande do Sul. Com o problema de escoamento da produção, o preço foi lá para cima. Então, dessa vez, nós já estamos formando estoques na Conab, que é a Companhia Nacional de Abastecimento Nacional, de forma que nós tenhamos 5% do consumo nacional estocado. Então, se tiver um problema na produção, a gente tem arroz suficiente para entrar com leilões e assim garantir a oferta desse alimento, evitando uma oscilação muito radical dos preços. Essa é uma ação. A outra é o milho. O milho está sendo colhido agora. É agora que tem milho para comprar. Então, nós também vamos comprar 180 milhões em milho na região centro-oeste e já levar esse milho para o nordeste. Por quê? Quando falta o milho lá, no caso de haver uma estiagem, o milho não é produzido. Aí não tem como alimentar os animais, as famílias perdem os seus rebanhos. Então, isso é um problema. Então, a gente vai levar o milho lá para vender. É uma venda em balcão que é feita pela Conab com um preço de mercado, mas é um preço justo, né? O preço, quando não tem o alimento, sobe lá, vai lá para cima. Então, a gente faz uma oferta, vende esse milho junto com outros alimentos, como sorgo, como o farelo de soja, e isso pode alimentar esses animais e evitar a perda dos rebanhos. Então, tudo isso está sendo feito agora. Ah, mas por que está fazendo agora? Porque só tem oferta de arroz, só tem oferta de milho agora. Agora é a safra. Depois que vier a entre-safra, não tem mais como fazer. Então, todo esse conjunto de ações está sendo implementado agora. Quem supervisiona? Os órgãos de controle, como todas as ações do Estado. A gente é supervisionado pelo TCU, pela CGU. Enfim, a gente tem um conjunto de órgãos que garantem que a execução seja feita com base na legalidade.
0: Ou seja, esse dinheiro que está sendo liberado é para uma série de ações já estudadas, né? Já determinadas que vão acontecer para ajudar no caso de falta de alimento, no caso de falta de ração, como a senhora acabou de explicar.
4: Tudo o que aconteceu no outro El Niño, nós já falamos, isso não pode acontecer novamente. Então, aumento repentino de preço de alimentos, incêndios na magnitude que aconteceram em determinados locais. O que a gente vai fazer? Também já foram formadas brigadas, reforço em todos os corpos dos bombeiros da região norte para já prepará-los para o enfrentamento aos incêndios, assim como em outras regiões. Olha, na outra vez não tinha alimento nas comunidades que ficaram isoladas. Na região norte, as ruas são os rios. Não chegava o alimento nessas comunidades. Dessa vez, nós já compramos as cestas, estamos levando essas cestas para essas comunidades isoladas, cestas de alimentos, e também financiando a produção nessas regiões isoladas, de forma tal que o governo compra dos próprios indígenas, os ribeirinhos, os extrativistas, eles fornecem para o conjunto da comunidade, a gente já estimula que eles façam a produção a mais para garantir uma oferta nessas comunidades que pode ser que não consigam ter acesso a uma fonte de abastecimento ordinária.
1: Agora, agricultura
2: Ministra
1: familiar,
2: Machiavelli?
1: Quer mandar ver, Álvares? Eu ia fazer agora, mas...
2: Faça, vai fundo.
1: Não, eu ia perguntar da agricultura familiar, né? Eu tenho familiares no Rio Grande do Sul que perderam o pouco ali que tinham nas enchentes, né, do passado, né? O que está sendo feito em prol dessas pessoas? Que tem ali um ranchinho, que a renda depende apenas ali da agricultura ou da mesa da pecuária. Como o Ministério está atuando junto a essas famílias? Tem alguma orientação, já que a gente tem aí esse risco gigantesco de a gente ver essa situação se repetir?
4: A agricultura familiar do Rio Grande do Sul, ela é fundamental para o conjunto do país. Ela é altamente produtiva, é uma agricultura familiar que produz uma diversidade de alimentos e por isso a gente tem uma atenção muito especial com a agricultura familiar gaúcha. E eles passaram por 3 estiagens seguidas e depois 2 eventos de chuvas excessivas. Então, também são agricultores que estão muito penalizados, castigados mesmo pelas mudanças climáticas. Então, o estado que era o celeiro do Brasil hoje está enfrentando essas dificuldades. Para isso, o principal amparo que foi dado de imediato foi uma série de auxílios para renegociação das dívidas. As famílias elas financiam sua produção com o Pronaf e elas não conseguiam, com as perdas da produção, honrar os seus débitos. Então, fizemos o Desenrola Rural, incorporamos condições muito facilitadas para o pagamento desses débitos. Mais de 500 mil famílias aderiram no Brasil todo ao Desenrola Rural. Foram 23 bilhões renegociados com condições mais facilitadas. E agora, recentemente, mais uma medida provisória que viabilizou a renegociação das dívidas, na verdade, a composição de dívidas, troca de financiamento para grandes e pequenos. Então, no Rio Grande do Sul, houve isso. Além disso, a assistência técnica e extensão rural, que entrou para fazer a adaptação climática. Vão ter que produzir em condições mais difíceis. Então, vão precisar adaptar. E aí, algumas dessas técnicas que eu mencionei anteriormente. E, por fim, todas as famílias que foram impactadas, que estavam em assentamentos da reforma agrária, eles receberam a reconstrução das suas casas, novas casas, e ainda receberam um auxílio, um crédito, fomento para retomar a atividade produtiva, né? Quem teve perdas muito substantivas. Além de todo esse amparo de renegociação, de desconto em dívidas que eu já tinha comentado. Então, foi um grande pacote de medidas para apoiar a agricultura familiar do Rio Grande do Sul, para eles não desistirem, né? Justamente para manter esses homens e mulheres que trabalham duro, debaixo de sol, debaixo de chuva, na atividade agrícola.
2: Ministra, a gente sabe que o El Niño é cruel, ele é muito importante, ele é muito danoso quando vem como vem agora. E já tem muito tempo que tem El Niño, né? Mas tem uma coisa que a gente tem tido dificuldade de resolver e faça-se justiça no governo atual. Houve uma redução importante no desmatamento na Amazônia, redução realmente considerável, mas ainda não é, obviamente, suficiente a gente desmatar 5 mil hectares ano. São números altos ainda em floresta. Um pouco mais grave do que isso e mais difícil de controlar é a situação no Pantanal, onde são terras privadas, tem floresta, tem Pantanal em propriedade privada. E isso no governo Lula houve um período muito difícil. Senhora, me corrija, por favor, talvez os seus dados sejam melhores, os meus são os do INPE, mas houve um período muito difícil. Em 2023 subiu o desmatamento do Pantanal. Então, se a gente não faz o suficiente, não adianta só o El Niño, né? A culpa também é nossa, e eu diria que é mais nossa do que do El Niño. Como é que dá para diminuir? A gente está falando de eleição agora, vai entrar um novo governo, seja Lula, seja Bolsonaro, seja quem for. O que é que dá para fazer para os próximos 4 anos? Diminuiu, mas precisa diminuir mais.
4: Sim, Rodrigo. Alvarez, nós conseguimos, com o esforço de comando e controle, um conjunto de políticas públicas, reduzir 50% o desmatamento na Amazônia, 63% no Pantanal, depois de ter um aumento, o conjunto de ações fez com que o desmatamento no Pantanal retrocedesse significativamente. Na Mata Atlântica foi uma redução maior ainda. E no Cerrado, a gente segue trabalhando para que esses números também se repliquem. Fazer a redução do desmatamento ela é fundamental para que a gente tenha menos emissão de gás carbônico e dessa forma consigamos desacelerar o ritmo das mudanças climáticas do aquecimento global. Isso é uma ação que está na responsabilidade de todos nós, né? Urbanos e rurais, nós temos que trabalhar cada um na sua esfera para reduzir as emissões de carbono e isso é uma agenda que o Brasil tem protagonizado no mundo. A nossa COP foi uma COP muito importante e a gente vê que algumas potências mundiais, que são as maiores emissoras, não têm o mesmo nível de compromisso que nós temos assumido aqui nacionalmente. Agora, dado esse esforço que nós já estamos colocando, existem outros passos para serem dados, sem dúvida. Primeira coisa que nós temos trabalhado é para que as famílias na Amazônia, por exemplo, tenham alternativas de renda. Porque não basta só entrar com o comando e o controle, eu também preciso entrar com medidas para que a floresta em pé seja rentável para as famílias. Então, uma das medidas é que a gente tem dado apoio para essas famílias fazer o restauro florestal, mas com variedades produtivas, que a gente chama de florestas produtivas. Então, vai fazer o restauro, mas vai fazer com açaí, vai fazer com cacau, vai fazer com andiroba, vai fazer com castanha. Enfim, vai fazer com um conjunto de variedades produtivas que geram renda também para aquela família. de forma que ela possa viver bem com a floresta em pé e que a gente gere renda. Turismo rural, cooperativismo, ajudá-los a fazer a comercialização, inclusive a exportação de muitos dos nossos produtos amazônicos. É uma série de ações para que essas famílias não só sejam punidas e constrangidas para preservar os nossos biomas, que sem dúvida isso é fundamental para a humanidade, mas também que elas tenham condições de prosperar, de ter uma renda, de ter dignidade vivendo dentro desse bioma tão importante para o Brasil e para o mundo.
2: Mas mais do que as famílias produzirem, precisam os grandes proprietários de terra parar de cortar, parar de desmatar. Dá para melhorar isso? Porque o Pantanal tá correndo solto ainda, melhorou, mas está correndo ainda, né?
4: Então, o nosso agronegócio tem dois tipos, né? Você sabe, eu sou ministra da Agricultura Familiar, mas eu tenho que dizer com clareza que a gente tem um agronegócio hoje cada vez mais sustentável. O nosso agro tem feito vários investimentos para fazer a sua adaptação também. Então, o que nós temos hoje é um conjunto bem menor de proprietários, que não são proprietários, grande parte são grileiros, que tomavam essas áreas de fronteiras, invadiam os nossos biomas e desmatavam. Toda forma de ilegalidade, garimpo, madeireiras, sim, grileiros. E tem um agro responsável, que tem produzido de forma sustentável, com técnicas muito modernas de integração entre lavoura, pecuária e floresta, com plantio direto, que é uma das técnicas mais sustentáveis de produção do mundo, que tem conseguido alcançar safras recordes no Brasil. A gente está falando nessa safra, vão ser 360 milhões de grãos, é o que está sendo previsto, só para grãos, né? Sem contar todo o resto que a gente produz. E fazendo isso ao mesmo tempo que a gente reduz o desmatamento, supera a fome no Brasil, reduz desigualdade. Então, é um conjunto de ações que se articulam que beneficiam os vários setores. Então, embora sim a gente precise continuar conscientizando os nossos agricultores, os grandes, os médios, os pequenos, para ter técnicas sustentáveis, a gente também precisa saber que o nosso agro não é um agro que hoje está responsável e que a gente tem que fazer essa defesa, inclusive da nossa soberania, na hora de exportar os nossos produtos, podendo defender com orgulho que o nosso produto é um produto que é feito com respeito ao meio ambiente. E aí a agricultura familiar é exemplar nesse sentido. Aí eu falo com muita alegria, agricultura familiar produz, só nós compramos, Mayara, do Programa de Aquisição de Alimentos, mais de 400 tipos de variedade de alimentos. Quer dizer que a agricultura familiar, ela produz uma diversidade de produtos, isso cuida da nossa biodiversidade, é esse alimento saudável que chega na nossa mesa, colorido, vem de lá, vem dessas famílias. E isso é importante porque não basta só a gente superar a fome, sair do mapa da fome. O que isso significa? Todo mundo está tendo acesso, ao grande, menos de 2%, né, está dentro dessa situação ainda de segurança alimentar, mas todo mundo está acessando as calorias necessárias. Ok, só que a gente não quer só que acesse as calorias. A gente quer que acesse as calorias, mas tenha acesso a uma alimentação saudável. E isso nós também avançamos. Mais 20 milhões de pessoas, então agora são 173 milhões de brasileiros que comem alimentação diversificada, moderada, balanceada e adequada. Isso é uma alimentação saudável e esse é o próximo passo que a gente precisa dar enquanto sociedade.
0: Muito bem, uma última rapidinho, prometo, ministro, estamos conversando com a Fernanda Machiavelli, que é a ministra do Desenvolvimento Agrário e Agricultura Familiar. O técnico Carlos Alberto Parreira costumava brincar dizendo que o futebol é o Brasil que dá certo. E muita gente adapta essa frase falando de agricultura familiar e de agro. A agricultura familiar e o agro são o Brasil que dá certo
2: Tomás,
0: também.
2: Tomás, tem que corrigir. Hoje é só o agro.
0: O Parreira falava isso na época de tetracampeonato, pentacampeonato. Você tem toda a razão, Alvarez.
2: Tem que corrigir.
0: Em relação ao tarifaço, é muito claro que o agro e a agricultura familiar sofrem muito menos do que a indústria brasileira com o tarifaço americano?
4: O que aconteceu? Primeiro veio essa medida unilateral de taxar todos os nossos produtos. Veja bem, né? O Brasil, que é um grande fornecedor de alimentos para o mundo, recebeu uma tarifa completamente não justificada num primeiro momento que atingiu os nossos produtos agrícolas também. Qual foi o resultado disso? Inflação nos Estados Unidos. O que eles perceberam? Suspenderam a inflação, nossa negociação toda foi feita e a gente conseguiu suspender as tarifas para os nossos produtos. Infelizmente, tem gente que devia estar representando o povo brasileiro no Congresso, mas está nos Estados Unidos agindo contra os interesses nacionais. Vieram novas tarifas que afetam a nossa indústria, os produtores, mas afetam a população como um todo, porque são empregos. Agora, dessa vez, eles já não taxaram os produtos que geram inflação lá nos Estados Unidos. Então, a laranja, o café, a carne, etc., nada disso eles taxaram. Por quê? Porque não tem outro país no mundo com a capacidade de produção dos preços que nós conseguimos ofertar de produtos alimentícios. Nossos produtos são imbatíveis, tanto é a capacidade que o Brasil tem, nenhum outro país tem. Então, eles já retrocederam nisso, mas continuaram taxando o quê? A nossa indústria é fundamental. É fundamental para que a gente tenha empregos de qualidade nas cidades, empregos bem remunerados, que a gente possa ser, de fato, um país desenvolvido. E, inclusive, a agricultura tem o seu papel nisso. A gente compra hoje, financia maquinários, implementos agrícolas que impulsionam a nossa indústria nacional ao mesmo tempo que melhora a nossa produtividade e diminui a penosidade do trabalho no campo também. Então, é possível hoje dizer que o setor de agricultura e agricultura familiar foram menos afetados por conta dessa revisão, mas o país como um todo foi afetado. E uma resposta soberana que nós estamos dando é justamente nos colocar, dizendo que a gente... Um país que tem uma relação comercial, como sempre teve com os Estados Unidos e com os outros países, que tem defendido políticas de mercado, de trocas comerciais, sempre com balanço positivo para os Estados Unidos, não pode aceitar que essas medidas continuem em curso, por isso o presidente Lula tem se posicionado de forma firme.
1: Quero muito agradecer.
2: Rapidamente, gente, eu sei que a ministra tem que ir, mas antes dela ir, só uma pergunta que é importante, que é super atual. Os Estados Unidos colocaram o Brasil recentemente, ministra, no nível 2 de 3 níveis de uma... É difícil até traduzir esse termo, mas é uma transação nebulosa, que é uma triangulação. A China usa o Brasil para conseguir exportar para os Estados Unidos, pulando as tarifas de lá. E aí o Brasil entrou numa lista meio aí de atenção. Tem algum produto brasileiro agrícola que está entrando nisso? Ou seja, tem China usando o Brasil também nessa área? Pode dar algum problema na área do agronegócio, da agricultura no Brasil, com essa triangulação da China?
4: A China tem sido um parceiro comercial muito importante para o Brasil, em vários, sendo consumindo boa parte dos nossos produtos, não só a China, né? Nós conseguimos abrir mais de 500 mercados no Brasil, em várias partes do mundo, ofertando nossos produtos para uma diversidade de lugares. Isso foi uma das medidas muito importantes para a gente não ficar mais dependente de um único parceiro. Então, as tarifas americanas nos afetaram menos porque a gente tinha conseguido abrir novos mercados, né? Fizemos tudo isso garantindo que, além de tudo, os preços dos alimentos ficassem abaixo do nível de inflação no Brasil. É, o IPCA está aí mostrando os últimos 12 meses, a gente teve anos e anos, Alvarez, de preços da inflação, preços de alimentos puxando o nosso IPCA para cima. Nesses últimos 2 anos, o preço de alimentos puxou o IPCA para baixo. Agora, se não tem nenhuma evidência de que isso esteja acontecendo com os nossos produtos agrícolas, de indo para a China para pular tarifa, mas, de todo modo, eu entendo que o empresariado brasileiro, né, os nossos exportadores, estão tentando achar caminhos para continuar ofertando seus produtos. A China como um parceiro potencial, e depois de lá, eu de fato desconheço se tem havido algum tipo de estratégia dessa forma.
2: Eu não disse que tem, eu só pergunto se tem. Tá? Eu não disse que tem, não. Eu perguntei para ter certeza.
4: Não há nenhuma evidência, nenhuma informação que mostre qualquer tipo de triangulação dessa maneira. Ao contrário, o que tem é uma China que cresce e que consome cada vez mais produtos do Brasil, se tornando um parceiro extremamente estratégico. Hoje, nossa preocupação com a China é justamente superar as barreiras sanitárias e as barreiras comerciais para voltar a exportar a carne para lá. Mas, enquanto isso, a carne fica mais barata no Brasil, a gente tem mais acesso a esse alimento tão importante também na nossa cesta básica.
1: Quero muito agradecer a Fernanda Machiavelli, ministra do Desenvolvimento Agrário e Agricultura Familiar, por estar aqui com a gente pessoalmente nos nossos estúdios na TMC e responder, né, trazer, elucidar algumas questões para os nossos ouvintes e quem nos acompanha também pelo YouTube. Ministra, muitíssimo obrigada, viu?
4: Obrigada, Mayara. Obrigada, Tomás. Obrigada, Rodrigo Alvarez. Foi uma satisfação dialogar com vocês sobre esses temas.
1: Obrigada.
2: Obrigado.
0: 3:31, daqui a pouquinho no Link TMC a gente fala sobre a descoberta da Polícia Federal sobre a lobista Roberta Luxinger, amiga de Lulinha. A gente também traz os destaques políticos, a entrada ao vivo de Brasília sobre a decisão do ministro do STF, Flávio Dino, de afastar o sobrinho do governador do Maranhão do Tribunal de Contas. Tem futebol, tem Memphis Depay, o ídolo do Alvarez e muito mais, mas depois do nosso primeiro bloco da Rádio Uber.
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5: E agora no Uber Responde, as dúvidas e perguntas que são enviadas para o nosso WhatsApp 11 95321 0083. Questões que sempre serão respondidas pelo time de operações da Uber. Sim, porque afinal de contas, por mais que esteja dirigindo sozinho, você nunca está só. Então vamos à primeira pergunta, que foi enviada por um motorista parceiro que não se identificou na mensagem. Abre aspas. No caso de denúncias falsas contra o motorista, vocês ressarcem o período que ele vai ficar afastado por causa disso? Fecha aspas. Quem deu a resposta a essa pergunta foi a Ananda, do time da Uber.
6: No caso de denúncias reportadas no aplicativo, a conta do motorista parceiro e ou usuário pode ser temporariamente suspensa para uma checagem do ocorrido pelas nossas equipes. As análises são rápidas, mas muito necessárias para evitar comportamentos indevidos na utilização da plataforma, seja por usuários ou por motoristas parceiros. Quando as análises são concluídas, a conta pode ser restabelecida ou desativada permanentemente, de acordo com as diretrizes do código da comunidade Uber. Não há nenhum tipo de pagamento a usuários ou parceiros relacionados à análise de situações reportadas ao time de suporte.
5: A próxima pergunta foi enviada também por um motorista que não falou o nome. Abre aspas. Oi, Rádio Uber. Minha conta foi bloqueada do nada. Como faço para desbloquear? Fecha aspas. O Lucas, do time de operações da Uber, respondeu.
7: Tudo bem? Então, todas as desativações das contas de motoristas parceiros da Uber estão fundamentadas nas políticas e diretrizes da plataforma, como os termos de uso e o código da comunidade Uber. Em nosso site, também é possível consultar uma página que resume os motivos mais comuns que podem levar à perda de acesso à conta. Fica em z.uber.com/desativacão. A Uber não tem nenhum interesse na desativação de contas. Pelo contrário, trabalhamos intensamente para ter mais parceiros na plataforma para atender a demanda de viagens. Mas sabemos que, quando uma desativação acontece, pode ser muito estressante e frustrante. É por isso que trabalhamos para tornar o processo o mais simples e transparente possível, com comunicados informando os parceiros por que perderam o acesso à conta e o que podem fazer a respeito. Criamos processos específicos, dependendo da situação, para solicitar uma revisão caso o parceiro entenda que a desativação da sua conta foi equivocada ou indevida. Os detalhes estão em nosso site, z.uber.com/revisão.
5: E temos mais uma questão aqui que também fala de bloqueio. Abre aspas. Por que que quando trocamos de cidade, o aplicativo da Uber é bloqueado? Fecha aspas. O Lucas da Uber respondeu essa também.
7: Isso acontece porque a configuração do aplicativo é feita com base na cidade em que você opta por dirigir. Por isso, é necessário pedido de troca. Para garantir que todas as funcionalidades que estão disponíveis ou indisponíveis na cidade em questão sejam aplicadas corretamente. É isso. Obrigado.
5: Se você tiver alguma dúvida, não deixe de compartilhar com a gente através do 11 95321 0083.
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0: Muito boa tarde, você que acompanha a programação aqui da TMC. Olha, eu sou o Júlio Andrade, chego com algumas informações importantes na tarde de hoje, né? Ah, claro que eu lembro que daqui a pouquinho, a partir das 5 da tarde, nós estaremos juntos aqui com mais uma edição do Pernambuco TMC. E aí a gente vai trazer os principais fatos, as principais notícias. Mas eu já adianto aqui, já chego com algumas das informações que nós passaremos daqui a pouquinho. Olha só, durante uma fiscalização ambiental, policiais militares do Batalhão de Policiamento Ambiental flagraram uma rinha de galos no bairro da Bela Vista 2, em Goiânia, na Mata Norte, aqui do estado de Pernambuco. Na ação, os policiais identificaram 113 pessoas que estavam no local. O efetivo encontrou 163 galos e diversos materiais utilizados na prática de rinhas, além de itens destinados ao tratamento e à preparação das aves. Foram apreendidos biqueiras, esparadrapos, serra para corte de esporas, tesoura, esporas de plástico, luvas e pomadas. Todos os envolvidos, os animais e os materiais apreendidos foram encaminhados à Delegacia de Polícia de Plantão de Goiânia. Então a gente traz aí essa informação, né? Importante, afinal de contas a gente está falando em meio ambiente, a gente está falando aí nessa questão de operação da polícia relacionada a meio ambiente. Deixa eu trazer também mais uma informação. O Corpo de Bombeiros Militar de Pernambuco recebeu hoje 3 viaturas autobomba tanque florestal, destinadas ao reforço das operações de combate a incêndios em áreas de vegetação no estado. Então, o Corpo de Bombeiros recebendo hoje 3 veículos para combate a incêndios em áreas florestais de vegetação. Os veículos são os primeiros doidelo em Pernambuco e integram unidades estratégicas de Caruaru, Serra Talhada e Petrolina. Então, veículos aqui irão a esses batalhões. Lembro que daqui a pouquinho, então, nós estaremos em definitivo aqui com mais uma edição do Pernambuco TMC. E aí a gente vai trazer essas e outras informações importantes. Até daqui a pouco.
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1: E vamos com mais dicas e informações no quadro Universo Uber, com Edson Ragazzi. O tema de hoje é bateria arriada. Vamos ouvir.
2: Oi, minha amiga parceira da Uber. Oi, meu amigo parceiro da Uber. Eu sou Edson Ragazzi, jornalista automotivo. O automóvel tem uma bateria acumuladora de energia de 12 volts. Suas principais funções são as de fornecer a corrente inicial para dar a partida no motor, estabilizar a tensão de todo o sistema elétrico e alimentar os componentes eletrônicos, como faróis, sistema de som e painel. Uma bateria de 12 volts descarregada provoca mais consequências do que simplesmente não ligar o veículo. A falta de energia causa pane elétrica, danos nos módulos eletrônicos e pane no funcionamento do motor. O sintoma mais comum de que o acumulador está sem energia é notado quando você gira a chave ou aperta o botão de partida, o motor de arranque não gira ou gira fraco, falhando. O painel de instrumentos, o sistema de som, as travas elétricas, o alarme e o ar-condicionado falham. As luzes ficam fracas ou não acendem. Neste caso, tentar fazer o veículo pegar no tranco ou usar os cabos de transferência, procedimento conhecido como chupeta de forma incorreta, pode causar picos de tensão e queimar módulos do carro. Quando a bateria está com carga muito baixa, o alternador não consegue alimentar todo o sistema elétrico sozinho, o que faz o motor morrer enquanto o veículo está em marcha lenta ou parado em um semáforo, por exemplo. A injeção de combustível é eletrônica, alimentada pela corrente elétrica. Se a bateria arriar, o sistema perde as configurações da central, o que vai causar marcha lenta irregular e consumo maior de combustível. Para resolver, só com equipamento específico. E nos veículos híbridos e elétricos, apesar de ter uma bateria de altíssima tensão para alimentar o motor, a bateria de 12 volts é essencial, já que ela aciona o sistema de baixa tensão que libera a chave principal do carro. Sem ela, o veículo inteiro fica travado, não liga. Evite problemas. Acompanhe a vida útil da bateria do seu carro. Cheque regularmente o funcionamento e troque antes dela arriar. É isso. Até a próxima aqui na Rádio Uber, com mais dicas especialmente para você, parceira e parceiro da Uber.
1: Essa foi a participação do nosso especialista em assuntos do mundo automotivo, Edson Ragazzi, no quadro Universo Uber de hoje.

0: Já de volta para trazer um dos principais assuntos do dia. A Polícia Federal identificou mensagens entre Fábio Luiz Lula da Silva, Lulinha, e a empresária Roberta Luxinger sobre a realização de reuniões de negócios. Isso aconteceu dentro da operação que apura fraudes do INSS, da qual Roberta foi alvo e teve o celular apreendido, mas tem muito mais debaixo desse cobertor. Então a gente vai ao vivo para Brasília com o repórter Murilo Hernandes, trazendo mais informações. Fala, Murilo.
1: Olá a todos, olá Maiara, que nos acompanha exatamente, viu? As apurações da polícia, inclusive uma apuração do portal Metrópolis, elas mostram que essa relação entre Lulinha e Roberta Luxinger, ela ia além da amizade, afinal de contas, nas mensagens, os dois tratavam de negócios e até contatos próximos ao governo. Por exemplo, em março de 2024, Lulinha chegou a mencionar que teria esses contatos dentro do governo e também Roberta Luxinger nessas conversas falou que eles trabalhavam em um nível diferenciado e citou, por exemplo, que eles estariam já em futuro próximo à Suíça. Abre aspas, nosso futuro é a Suíça, foi o que foi falado por Roberta Luxinger nessas conversas. Nessa mesma conversa, Lulinha também menciona a reunião com pessoas próximas ao governo e entre elas, então, o chefe de gabinete do presidente Lula, o Marco Aurélio Santana Ribeiro, conhecido como Marcola. O então secretário também do Ministério da Saúde, Swedenberger Barbosa. Roberta também é investigada por suspeita de tráfico de influência e também recebeu cerca de R$1,5 milhão de reais do Antônio Camilo Antunes, que é conhecido como o careca do INSS, né? A investigação ainda tenta também esclarecer justamente essa relação que tinha com esses negócios, a atuação da lobista e os contatos mantidos dentro do governo. Lembrando também que, nesse âmbito dessas investigações, Roberta chegou a comprar joias para Marcola, o chefe de gabinete do presidente Lula. A gente segue acompanhando daqui de Brasília os desdobramentos. Volto com vocês.
0: Sim, o que me parece bem grave aí, além de tudo, né, claro, é essa questão justamente das joias, né? Aliás, seja muito bem-vindo, Wilson Pedroso, como ele já estava aqui, já estava conversando, não apresentei ainda, nosso comentarista político. Boa tarde.
2: Boa tarde, não vai agradecer o presente?
0: Nossa, obrigada, ele trouxe cocada da Bahia pra gente, cocadinha da
2: obrigado.
0: Bahia.
2: Vai ficar sem, vai. Ele faz isso só porque ele quer compensar a ausência dele na sexta-feira com alguma forma de agrado.
0: Isso mesmo. Não,
2: alguém tinha que cuidar da Maiara,
0: Boa, obrigada.
2: Maiara ficou doente.
3: Outro dia eu voltei de viagem, trouxe também chocolate pra Maiara, só o Alvarez, que quando vem da Europa não traz
0: presente. Nada,
3: mas
0: né?
3: Isso não vem ao caso.
0: Não vem ao caso.
2: Wilson, vamos voltar ao que é importante.
4: É primeiro o chocolate.
0: Ah, você não, mas eu como. Continua, vai,
2: Wilson. Vamos voltar porque é importante. Primeiro, essa relação da Roberta com o Marcola e com o Lulinha é uma vergonha. Eles se tratam nas mensagens com muita intimidade. Vamos separar o Lulinha. O Lulinha, primeiro que ele fala assim, nosso lugar é na Suíça, nosso espaço é na Suíça, para ele tá próximo, porque ele já tá na Espanha, então ele já tá na Europa, ele já nem fica mais aqui no Brasil. Mas o Lulinha é filho do presidente, ele tinha que ter postura na relação com lobistas, porque a Roberta nada mais é do que uma lobista que vende facilidades para o mundo empresarial, colocando ela na mesa do mundo executivo, do mundo de governo. Segundo, joias, Marcola, aí é o principal, é o pior. Porque o Lulinha ainda é um negócio meio longe, a gente só encontrou, por enquanto, só relações de bate-papo e de marcar reuniões. O Marcola, nas mensagens encontradas hoje, Alvarez, tem a foto da joia. Não é só uma conversa, a Roberta mandou a foto dos brilhantes para ele escolher. E ele falou assim, joia, é isso aí. Ou seja, O que me traz estranheza, que eu quero saber, o que que essas joias compraram? Porque comprou alguma coisa. Comprou acesso? Comprou o quê? Comprou algum tipo de benefício, alguma medida provisória que beneficiou algum setor da economia? Porque as joias comprou acesso.
3: Muito bem. Pois não, Vanessa.
4: Não, é só porque, assim, eu acho que é importante deixar claro, né, ter reunião, qualquer um pode ter com qualquer um. O problema que o Wilson está colocando, eu acho que vale destacar, são alguns, né? Ter reunião sendo filho do presidente, ter reunião com alguém que está sendo acusado de crimes graves, e ter envolvimento lá na outra ponta com um criminoso, que é um político, ou ex-político, que está preso agora, que lá no Rio, envolvido com tráfico de drogas. Então, assim, isso, você vai ampliando. Aí você vê que aquilo que parece que é só conversas de WhatsApp que mostram uma reunião. Mas o que está implicado nisso? Aí o Wilson trouxe muito bem aqui. É muito maior do que isso. E como você colocou, Wilson, muito bem, não dá para o filho do presidente fazer isso e achar que não vai incomodar minimamente a imagem do presidente. E achar que isso não tem consequência. É abuso de influência, é abuso de poder. Não é poder porque ele não tem. É uso de influência, né? É uso da posição de filho do presidente para aparentemente, para benefício pessoal.
2: Alvarez, é importante você destacar algo importante, porque a gente tinha falado ao longo das semanas que uma coisa eram as relações que o Flávio tinha convocado, que aparecia o nome do Flávio. Outra coisa eram as relações de pessoas próximas com o presidente, que não era o presidente. Mas agora começou a ficar grave a situação, porque tem mensagens, tem relações, porque você pega o Marcola, pega o Lulinha está lá na Europa. O Marcola, ele está na cozinha do presidente. Ele entra na sala do presidente, entre aspas, mas entra sem bater, não precisa agendar. Ou seja, ele conhece a agenda do presidente, conhece a relação dos presidentes e o principal, ele muitas vezes fala em nome do presidente. Quantas vezes será que o Marcola não ligou para ministros, não ligou para secretários de Estado, que secretários de Estado de governo federal, e não deu ordem ou não pediu um atendimento especial e as pessoas atenderam achando que era um pedido do presidente Lula? Isso é o mais grave.
4: É óbvio, né? É óbvio, fica implícito, né? Esse é a linha tênue, né, Wilson, que muita gente usa.
3: E muito antes de chegar nas joias, quando no começo da conversa aparece ali a história do vou marcar reuniões com pessoas importantes do governo, ali já me pega. Isso pode não ser exclusividade do Lulinha, pode não ser exclusividade dessa gestão, existiam casos também, denúncias, né, de favorecimentos ao filho do FHC, por exemplo, estou falando de coisa de 25 anos atrás, mas essa relação é muito sórdida, né, na política brasileira. Quem é o Lulinha, né, na fila do pão para conseguir marcar reunião para algum amigo com alguém importante do governo? Quem é o Lulinha na fila do pão? O filho do presidente, só por ser filho do presidente. Então esse tipo de politicagem que acontece no Brasil é que não deveria mais acontecer. E às vezes até tem coisas que não burlam a lei, mas que são absolutamente antiéticas e claramente erradas para quem ver o mundo como ele deve ser visto, né? De uma maneira clara, transparente, as coisas deveriam ser feitas da maneira correta sempre. 3h55, a Agência Nacional de Vigilância Sanitária, a Anvisa, aprovou o primeiro genérico da semaglutida, a substância usada no controle do diabetes tipo 2 e na perda de peso. O registro foi concedido à empresa brasileira EMS. A gente vai direto agora para BH para entender essa história com a nossa repórter Mariana Reis. Você, Mariana?
5: Boa tarde a você, Tomás, e a todos. Esse lançamento ele só foi possível porque a farmacêutica desenvolveu uma versão sintética dessa substância. O medicamento de referência, que é o Ozempic, usa uma categoria chamada biológica que não permite a criação de genéricos nos moldes tradicionais. A data de chegada desse novo medicamento, né, desse genérico às farmácias e o preço final desse novo injetável ainda não foram divulgados. No entanto, pelas regras da Anvisa, os medicamentos genéricos devem ser pelo menos 35% mais baratos do que os medicamentos de referência. Além do genérico da EMS, a Anvisa também liberou o registro de um medicamento similar, também à base de semaglutida, por outro laboratório, Germed. E essas novidades prometem aí acirrar a concorrência e ampliar esse tratamento, que ainda é bastante restrito aqui no país, principalmente devido ao alto custo. Volto com vocês.
0: Valeu, Mariana. E daqui a pouco no Link TMC, uma batida tão forte que partiu um Fusca no meio, no Paraná. E o presidente do Tribunal Superior Eleitoral leva a defesa das urnas eletrônicas direto para os embaixadores estrangeiros no Brasil, numa reunião hoje. Mas antes, vamos com o último bloco da Rádio Uber.
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10: Voltando, agora 4 horas e 2 minutos para São Paulo, Rio de Janeiro, Brasília, Belo Horizonte, Curitiba, Recife, para o mundo todo no nosso TMC News BR, onde você acompanha diariamente o Link TMC com imagens. Vamos agora para a capital pernambucana. O Brasil registrou redução de 30% nas mortes por malária e de 30,7% nos casos da forma mais grave da doença. Também houve uma redução significativa nos casos da doença contraídos no território nacional. Esse é o menor patamar em quase 50 anos e o nosso Júlio Andrade traz agora as informações para você.
11: De acordo com o Ministério da Saúde, as reduções são reflexos do uso da tafenoquina, medicamento de dose única oferecido pelo SUS desde 2024 para evitar que a doença volte a se manifestar. De acordo com a pasta, o número é o menor registrado desde 1978. As mortes passaram

0: de 56 em 2024 para 39 em 2025. No mesmo período, houve 118.037 casos de malária contraídos no território nacional. Até 2023, o tratamento padrão da doença exigia doses diárias por até 2 semanas, um esquema que esbarra na adesão, sobretudo em regiões de difícil acesso. A mudança para dose única foi incorporada para pacientes adultos com 16 anos ou mais e peso de até 35 quilos ou mais. E aí mais de 33 mil pessoas utilizaram o medicamento até junho de 2026. A medicação atua sobre a forma do parasita que permanece no fígado e pode prevenir novos episódios da doença. Esses dados foram apresentados no Congresso da Sociedade Brasileira de Medicina Tropical em Brasília. O ministro da Saúde, Alexandre Padilha, abordou as metas do Brasil Saudável, que prevê eliminar ou reduzir, como problemas de saúde pública, 11 doenças e 5 infecções de transmissão vertical até 2030.
1: Valeu, Júlio, pelas suas informações e vamos voltar para Brasília para trazer essa história. O ministro Flávio Dino, do STF, determinou o afastamento por 6 meses de Daniel Brandão da presidência do Tribunal de Contas do Estado do Maranhão. O conselheiro é sobrinho do governador Carlos Brandão e alvo de investigações sobre uma suposta coação em um processo de homicídio e desvios. Adrian de Almeida traz mais informações sobre essa história para a gente.
2: Olha, tudo começou com um assassinato, né? A investigação que afastou Daniel Brandão do Tribunal de Contas do Maranhão nasceu de um homicídio registrado no estado em agosto de 2022, ligado a uma suspeita de propina em contratos públicos. A partir desse crime, a Polícia Federal, então, passou a investigar um esquema maior envolvendo empresários, agentes públicos e políticos suspeitos de desviar dinheiro público, incluindo emendas parlamentares federais. O ministro Flávio Dino, relator do caso no STF, determinou o afastamento de Daniel por 180 dias, tanto da presidência quanto do cargo de conselheiro. Durante esse período, ele fica proibido de acessar o sistema e as dependências do tribunal. A decisão também cita o risco de obstrução das investigações. Dino levou em conta a relevância do cargo de Daniel e a possibilidade de ele interferir nas apurações. Os 180 dias devem servir para confirmar ou então descartar essas suspeitas contra ele. Caberá também ao próprio tribunal escolher quem assume o cargo durante o afastamento, que já deve ser cumprido de imediato. E ainda nesse fim de semana, Dino voltou a rebater um vídeo antigo de 2023 que mostra ele numa praia ao lado de um carro. O ministro repetiu que o veículo é particular e não institucional.
3: Muito bem, 4 horas e 6 minutos. Wilson Pedroso não é um cargo qualquer, né? O afastado em questão era presidente do Tribunal de Contas do Estado do Maranhão.
4: Bom, as acusações são graves, né? Justiça não tem tempo a ser feita. Não dá para tratar algo, né, como corrupção, como assassinato, de uma forma política. Mas, no momento onde as narrativas eleitorais estão acontecendo, o Flávio Dino, se a gente for lembrar, ele, o Carlos Brandão, que é tio do Daniel Brandão, Carlos Brandão governador hoje, era aliado de Flávio Dino. Hoje, eles se odeiam. Então, qualquer movimento que Flávio Dino faça no Maranhão e afete, de alguma forma, o governador, vira uma guerra política. Mas, volto a dizer, a justiça deve ser feita a qualquer momento, independente das eleições.
3: Muito bem. 4 horas e 7 minutos, seguimos com o nosso link TMC. E atenção, hein? Uma nova pesquisa Quest revela que a maioria dos brasileiros, Mayara, não gosta nada da ideia de inteligência artificial nas campanhas eleitorais. Você já tinha dado o toque nas nossas manchetes, né? 73% rejeitam esse tipo de uso numa eleição que já viu até um vídeo feito com o IA circular mostrando o ex-presidente Jair Bolsonaro. Por isso, a Justiça Eleitoral já definiu regras específicas para esse ano. Fica proibido divulgar conteúdo criado por inteligência artificial nas 72 horas antes da votação e até 24 horas depois. E plataformas de tecnologia não podem recomendar ou ranquear candidatos.
1: É, mas eu preciso mencionar uma coisa que eu falei pro Lucinho, eu acho que eu não vou mencionar, mas vou. A minha boca de sandália não tem jeito, mas o que foi a IA de Flávio Bolsonaro? Um herói de sunga branca, com uma água na mão ali. Ah, eu não sei, Lucinho, de verdade, você que é, né, um cara, um especialista em marketing político. Falem bem, falem mal, falem da minha sunga branca, mas falem de mim?
4: É a famosa economia da atenção. Eu acho bizarro. Eu já nem gostava daquele vídeo em IA que ele fez pilotando avião, combatendo Comando Vermelho, PCC, afastando
1: menos piores.
4: O navio. Mas é de um mau gosto. É de um mau gosto. E para quem. E é bom lembrar, para quem tem que falar com eleitor equilibrado, porque para a bolha deve estar dando risada, deve estar achando bonito. Mas. Para quem precisa falar com o eleitor equilibrado, o eleitor de centro, o eleitor que não aceita bizarrice na eleição, ele está no caminho errado.
1: Ah, eu achei muito bizarro, mas enfim. Continuando por aqui, a mesma rodada da pesquisa também investigou os sentimentos dos eleitores em relação aos candidatos, medindo reações como entusiasmo, esperança, indiferença e raiva diante de cada nome na disputa. Bom, vamos lá. 34% dizem sentir esperança, acho até aqui bastante. 30% preocupação quando pensam nas opções disponíveis para outubro. Frustração vem em terceiro lugar, com 12%, bem à frente de confiança, indiferença, entusiasmo e raiva. O sentimento também varia bastante conforme o perfil de quem responde. Entre os mais jovens, que têm entre 16 e 34 anos, a preocupação supera a esperança. Olha isso. Enquanto entre quem tem mais de 60 anos, acontece o contrário, com 40% se dizendo esperançosos. Já entre bolsonaristas e lulistas, a esperança aparece em níveis parecidos, mas os bolsonaristas se dizem bem mais preocupados do que os apoiadores de Lula, né? Não é pra menos, né? Lula tá na frente. Pesquisa registrada na Justiça Eleitoral ouviu 2.004 eleitores entre os dias 10 e 13 de agosto. Achei que mais gente ia dizer que tava desesperançoso, e justamente os mais velhos,
4: que mais esperança que os mais jovens. Volta, quantos por cento foi desesperançoso?
1: Esperançoso entre corte de idade, você quer dizer? Isso. Ó, quando a gente fala entre os mais jovens, 16 e 34...
4: Eles têm mais preocupação.
1: Ah, preocupam mais do que esperança. Mas isso. A gente imaginaria o quê? Que o jovem fosse mais esperançoso.
4: Não, mas a preocupação é preocupação com o futuro, não é uma esperança. Qual que é a preocupação deles? É com o futuro deles. Porque parte desse eleitor mais jovem já não está nem mais querendo votar, porque o número de eleitores de 16 anos caiu muito ao longo dos anos. Por quê? Porque está desacreditando na política e não vê na política um caminho de esperança para eles, e sim de preocupação.
3: Agora, isso muda muito na cabeça do marqueteiro que vê essa pesquisa e diz, ó, 34% dizem sentir esperança, 30% preocupação. É, frustração é o sentimento que aparece na terceira posição com 12%, bem à frente de confiança, indiferença, entusiasmo e raiva. Isso ajuda, de fato, o marqueteiro?
4: Ajuda, porque eu volto a dizer, eleição, muitas vezes, por mais que o eleitor fale, ah, eu voto no plano de governo, ele vota no sentimento. E quando você consegue dividir os sentimentos que as pessoas têm para a próxima eleição, ou o sentimento que elas querem ter com o seu candidato, o marqueteiro vai fazer uma proposta e vai fazer uma campanha nessa direção.
3: Entendi, muito bem.
4: Porque é sentimento, né?
3: Tá certo.
4: É sentimento de medo, sentimento de esperança, sentimento de preocupação. E ele começa a trabalhar em cima dos sentimentos. Porque o que mais é a TV? O que é mais o rádio? O rádio, o que a gente fala aqui? E as pessoas vão imaginando, vão criando sentimentos, vão criando esperança. E eleição é a mesma coisa, e o marqueteiro, volto a dizer, trabalha em cima de sentimentos.
3: Vou perguntar então ao sentimental Rodrigo Alvarez.
4: Ele está quieto hoje, né?
3: Ele está muito quieto hoje. O que o amigo sente mais hoje, diante de uma nova eleição que está por vir? Esperança, preocupação, frustração, confiança, indiferença, entusiasmo ou raiva?
1: Uma mistura.
3: É um pouco de tudo, Alvarez.
1: Alvarez, o microfone está mudo.
3: Liga o microfone aí, por favor. Tá ligado aí?
1: Enquanto a gente vai testando o microfone do Alvarez, eu pergunto para você, ouvinte. 11972211001. Manda mensagem para a gente e diz o seu sentimento com essa eleição que a gente quer saber. Será que voltou?
3: Enquanto não volto ao Alvarez, só registrar numa outra enquete, a do nosso TMC News BR, sobre a renovação ou não de Memphis Depay com o Corinthians. 44% dos nossos amigos dizem sim, joga muito, tem que renovar. 15% não, pois quase não jogou esse ano. 22% dizem que não, muita grana e pouca bola. Então o não aqui tem 37%, né, no total. E a última opção, sim. Só o amor constrói, não podemos separar o Memphis da Maísa, 19%. Então, pelo sim, por enquanto, 63%.
5: Eu vou dizer o seguinte, Tomás.
3: Diga, Alvarez.
5: Agora que os deuses do som voltaram a funcionar aqui, tudo deu certo, juntando as duas perguntas, a minha esperança é que o Depay departa, que vá de uma vez por todas para a gente mudar de assunto. Mas, voltando à esperança do brasileiro, o brasileiro, o que a gente tem para ficar esperançoso no Brasil? Os últimos 4 anos... foram maravilhosos. Os 4 anos anteriores foram maravilhosos. Então, a gente está trazendo algum candidato novo? Uhum. A gente está trazendo alguma ideia nova? Tem alguém com proposta? Tem algum candidato com plano de governo? Uhum. Tem alguém? Inscreveu, está lá inscrito, tem que botar lá no TSE. Mas tem alguém apresentando? Olha, o caminho para melhorar por aqui, olha que coisa inteligente, eu trouxe uma equipe nova. Eu tenho economistas que estão com uma estratégia que é inovadora. Como a gente viu lá atrás, no Plano Real, bom que não tem nenhum desses aqui para falar, né? No tempo do Fernando Henrique, houve uma inovação, vieram economistas de altíssimo nível para pensar o Brasil, tinha um projeto de Brasil, houve outros momentos bons também aí pelo caminho, não vamos desmerecer absolutamente, mas tem projeto para o Brasil? Como é que eu posso estar esperançoso se não tem projeto nenhum? Se o projeto é eleger Lula ou o projeto é eleger Bolsonaro 2? Que isso é projeto quando? Você pode gostar de um, gostar de outro, mas tá bom o Brasil? O Brasil está melhorando? Então, não dá para ter esperança. Lá atrás, a campanha do Lula um dia, lembrando que o Sim falou, né, que o marqueteiro aproveita os sentimentos para transformar em lema, era a esperança vai vencer o medo, não era isso? Uhum. Aí depois disse a esperança venceu o medo. Havia uma ideia de esperança contra o medo do novo. Agora, a esperança é do quê? É de repetir um ou repetir o outro? É de repetir o Brasil de 4 anos últimos ou de 4 anos anteriores? Está melhorando? Não tem perspectiva. Ninguém está trazendo nada. Esse é o nosso problema. Eu acho que o Wilson já tinha, de certa forma, dito isso. Não tem nada novo debaixo do sol. Então não tem por que a gente achar que vai ser melhor nos próximos 4 anos.
4: Alvarez, aproveitando, ontem teve o pontapé inicial das campanhas. Flávio Bolsonaro se reuniu no Rio de Janeiro. E o presidente Lula na tradicional estádio 1º de maio, lá em São Bernardo. O presidente Lula tratou falar muito sobre passado e nada sobre futuro. Nada sobre futuro, né? Fez um apanhado de tudo que ele fez ao longo de toda a sua carreira política e presidencial. O Flávio Bolsonaro mais sobre crítica e nenhum dos dois falou de plano de governo para futuro. E aí eu quero destacar, o eleitor que vota no Lula, pode não gostar, mas o slogan do presidente Lula ontem foi o Brasil pronto para mais. Mas um slogan solto, sem falar o que é o mais. O que é o mais? Pronto para mais o quê?
1: Mais 4 anos, só se for.
4: É isso. A Mayra falou bem, é para mais 4 anos de poder, é para mais 4 anos de governo, mas para nós que somos população, que nós que precisamos de um país pujante, de um país empreendedor, é mais o quê? Aí eu falo do slogan do presidente, mas pergunto para os dois candidatos, Lula e Flávio Bolsonaro, mais o quê?
5: Aí eu pergunto, cadê lá o professor gênio que a gente tem na USP, na Unicamp, na UFRJ, lá em Pernambuco, Recife, Universidade de Recife, você pode pegar em Bahia, a gente está cheio de gente inteligente no Brasil, gente criativa, cadê essa gente? Está tudo na iniciativa privada? Não tem ninguém trazendo pessoas com grandes ideias, pesquisadores, pessoas inovadoras para o próximo governo, porque eles pensam que vai ser o próximo governo? Não tem. Está todo mundo preocupado com clique de rede social, videozinho bosta de AI, uhum, de inteligência artificial, que não serve para nada, só para iludir as pessoas. E outra campanha do Lula também é retórica. Não tem plano. As duas campanhas são campanhas vazias, baseadas em personalidade. E a gente não precisa de personalidade, a gente precisa de inteligência, de gente competente, gente que está a fim de deixar de lado a vaidade para trabalhar pelo país, de trazer time bom para dentro. Gastar dinheiro não é para comprar corrupção, não é para comprar deputado, não é para emenda Pix, o dinheiro é para defender as pessoas como? Trazendo grandes projetos, grandes inovações, vamos reformular os nossos planos, porque não estamos indo bem. O Brasil não está indo bem, a violência está aí, ninguém está falando quase nada sobre isso. Como é que nós vamos combater a droga do Comando Vermelho, a droga do PCC? Ah, pedir para o Trump, botar na lista dos terroristas. Isso não é política, isso não é projeto. Então não tem projeto vindo de lado nenhum. Então não dá para ter esperança.
3: É isso, falou e disse, 4h19.
1: Dá um tchauzinho pro Wilson.
3: Ah, já vai, você já vai, Wilson. Então,
1: Wilson, muito obrigado por essa segunda-feira. Tá, estamos de volta, eu e você aqui.
4: Beijo, tchau, focadinha pra todos, até amanhã.
1: Até amanhã.
3: Valeu. 4h19, o presidente do Tribunal Superior Eleitoral, ministro Cássio Nunes Marques, se reúne nessa segunda com embaixadores para apresentar e defender a segurança e a transparência das urnas eletrônicas e do sistema eleitoral brasileiro. Murilo Hernandes, com mais detalhes ao vivo pra gente.
6: Então, o SES tem feito, né? Boa tarde a você, Tomás, e a quem nos acompanha. Isso mesmo. Esse encontro com esses 86 representantes de países acontece semanas após o candidato à presidência Flávio Bolsonaro atacar publicamente as urnas eletrônicas com informações que o próprio TSE já havia desmentido. Na ocasião, o senador disse que o sistema brasileiro tem a mesma origem que a empresa Smartmatic citou um suposto relatório da CIA, ligando a companhia a uma fraude nas eleições da Venezuela de 2012. Agora, o TSL reforça essa resposta com um número expressivo, viu? 86 países mandaram esses representantes para conhecer as urnas eletrônicas aqui do Brasil e também conhecer os mecanismos em que as urnas funcionam para garantir garantir as eleições de 2026 aqui no Brasil. É mais que o triplo dos 25 diplomatas com o qual o senador Flávio Bolsonaro conversou na ocasião em que ele fez o ataque às urnas eletrônicas. Tomás, na abertura, o presidente do TSE, Nunes Marques, ele afirmou que o Brasil é referência no processo eleitoral. A programação, por exemplo, teve 3 mesas de discussão sobre esse assunto. O tribunal também ele fez a inauguração de um centro de divulgação dos resultados eleitorais, espaço para nós, jornalistas, acompanharmos a divulgação dos resultados, conforme forem indo as apurações das eleições, né? E, direto da sede do TSE. A gente segue acompanhando tudo daqui de Brasília. Volto com vocês.
1: Valeu, Murilo. E agora a gente traz aqui 2 casos de violência contra mulheres, inclusive um feminicídio registrado nesse fim de semana em São Paulo, que chamaram a atenção pela brutalidade, e um deles, inclusive, ocorreu na frente de um monte de testemunha, e quem traz a notícia é a repórter Júlia Takahashi.
7: Ataques violentos contra mulheres em São Paulo no intervalo de apenas 48 horas. No caso mais recente, uma mulher foi morta a facadas no fim da tarde deste domingo, dentro de um supermercado no Morro Grande, na zona norte da capital paulista. O principal suspeito é o companheiro da vítima, que acabou sendo preso em flagrante pela polícia após tentar fugir. A vítima chegou a ser socorrida, foi levada ao hospital, mas não resistiu aos ferimentos. O caso está sob investigação do Distrito Policial da região. O crime aconteceu ontem, mas tivemos outro caso de violência contra a mulher nesse último fim de semana. No sábado, a dentista Júlia Falcão Cos foi agredida pelo marido, o empresário Ivo Cos, na Zona Sul. Câmeras de segurança flagraram o momento em que ele dá um soco no rosto da esposa em plena rua. A vítima relatou ainda ter sido atacada com um taco de beisebol e impedida de entrar em casa depois da agressão. Câmeras de segurança registraram a cena no meio da rua. Júlia tenta descer do carro e o marido desfere um soco e faz a cair no chão. O empresário foi preso em flagrante, admitiu o soco à polícia, alegando reação a provocações da vítima e negou as ameaças. A defesa dele informou que não vai se manifestar.
1: E você vê, né? Eu vou comentar muito rapidamente, porque parece que a gente fica só tentando enxugar gelo e se revoltando e nada acontece. Mas a gente tem ali dois casos, né? Duas realidades. Você vê que a violência contra a mulher não tem classe social, não tem profissão, etc. Né? Tem esse caso do Ivo Cos, esse empresário muito rico da Faria Lima. Tem cheio de contatos, uma reputação a zelar. Tá nem aí se na rua tem câmera de segurança, se alguém vai ver, se não vai. ainda como disse a Júlia, entrou em casa, ainda pegou um taco de beisebol pra tentar matar essa mulher. Porque isso aí não é agressão, você tenta matar, você pega um taco de beisebol pra dar na cabeça
8: essa
1: de alguém.
8: Essa imagem que a gente vê no meio da rua ali, perto de um poste, é esse empresário.
1: Esse caso. O outro, né, de uma outra classe social, a gente vê na Zona Norte, no mercado, esse homem encontra a mulher na fila do supermercado, a esposa, tá nem aí. Se tem câmera de segurança, se é dia, se tem testemunha, tava cheio de testemunha, um monte de gente tentou conter, ele esfaqueou a mulher várias vezes. E ele, ó, nem aí, são dois mundos ali que se cruzam, mas que têm a mesma coisa em comum, que é não interessa a reputação, o cara não tá nem aí. Se tem câmera filmando, se tem testemunha, se vai acontecer alguma coisa com ele. A fúria e o sentimento de posse que eles têm sobre as mulheres é tão grande que nada mais interessa. E outra, é o que a gente sempre fala aqui. Eles nem param pra pensar, porque a lei não age direito, né? O próprio Ivo Cosa ali não chegou a matar a mulher, mas se você for olhar o rosto dessa mulher, é uma coisa assustadora. Você acha que fica muito tempo preso? Você acha que alguma coisa realmente vai acontecer com um cara desses? Que tem dinheiro, que tem contatos, que tem poder, né? O outro lá, realmente, é uma outra questão. O cara assassinou a mulher na fila do mercado de dia. O que precisa mudar pra isso parar? Eu não consigo entender. Eu não aguento mais é falar aqui, porque eu fico só falando. Aí vem mais um caso de feminicídio, aí vem outro. Eu falo aqui que se a gente fosse dar todos os casos de feminicídio que a gente tem aí, a gente passaria o jornal inteiro e não daria tempo.
3: O que precisa mudar são as leis, porque o problema existe, tá claro, o problema da agressão às mulheres, a violência contra as mulheres. Existe o problema da violência por si só, homem contra homem, mulher contra homem, homem contra mulher, que é ainda maior. É claro que os casos, esses casos covardes que a gente noticia aqui no Link TMC acabam até muitas vezes chamando mais a nossa atenção, porque é sempre um ato de covardia um homem levantar o braço para atacar uma mulher, para atingir uma mulher, como também seria se fosse para atingir uma outra criança. Então chama atenção, acaba chamando mais atenção. Mas o problema da violência é muito grave em todos os aspectos e cai sempre na história da impunidade que a gente fala todos os dias aqui. Qual será a pena para esses dois homens? Um deles um assassino, né? A Mayara ainda falou, o outro poderia ter matado, ok, mas não matou. Mas o outro matou, é um assassino, vai ficar quanto tempo na cadeia? Vai voltar ao convívio? Vai frequentar lugares com outras mulheres depois disso? Vai ter relacionamentos depois disso? Um cara capaz de dar facadas na própria mulher ou na própria namorada, numa mulher qualquer?
1: Ah, vai ter gente querendo também.
3: Pois é.
1: Isso existe.
3: Aí fica difícil. 4h26, termina hoje o prazo que a Agência Nacional de Proteção de Dados deu para o Discord suspender as transmissões ao vivo no Brasil, medida tomada depois de uma fiscalização apontar falhas na proteção de crianças e adolescentes na plataforma. Daqui a pouquinho a gente vai trazer mais informações sobre isso, né? O Discord que se vire aí para resolver os problemas, aparar as arestas para poder voltar a funcionar normalmente. Mayara.
1: A gente vai para o Paraná para trazer aquela notícia impressionante de um motorista que sobreviveu a um acidente. O Fusca que ele dirigia partiu ao meio durante essa batida no sudoeste do Paraná. A gente vai ao vivo para lá, pro Paraná, com o repórter Brian Valenço, que conta essa história pra gente. Fala, Brian.
9: É isso, Mayara. Notícia surpreendente. Aconteceu na PR-280 em Clevelândia, no domingo, finalzinho da tarde. E a imagem chama a atenção pela gravidade do fato, mas, ao mesmo tempo, ninguém se feriu com gravidade. A gente vê, quem está no YouTube consegue acompanhar conosco, quem está na rádio, na FM, vou aqui descrever a imagem. Basicamente, temos ali um Fusca partido ao meio em uma batida. Devido à velocidade, de acordo com o Corpo de Bombeiros, a parte da frente do Fusca está em uma parte da rodovia e lá atrás tem outra parte do Fusca e também o outro carro envolvido nesse acidente. De acordo com o Corpo de Bombeiros, então, os dois carros estavam numa velocidade incompatível, tiveram uma batida de frente e o Fusca partiu ao meio e ninguém teve feridas graves. O SAMU atendeu o motorista ali do Fusca, ele estava apenas com dores no rosto e no tórax. Já o outro motorista teve ferimentos leves no corpo. Esse motorista do Fusca foi encaminhado ao hospital, mas passa bem. Claro, todas as circunstâncias desse acidente ainda vão ser investigadas pelas autoridades, mas o que chama atenção é como um carro consegue partir ao meio, né? Ficar dividido ali em dois. E graças a Deus, deu tudo certo. Nenhum dos dois envolvidos se feriu de forma grave nesse acidente, Mayara.
1: Agora, obrigada, Brian. A gente sabe que os carros de antigamente tinham um reforço gigante. Hoje, para um carro quebrado, rasgar incrível, é ótimo. Né? Ficar partido no meio não é tão difícil, não. A gente brinca que o carro, às vezes, é feito de papelão.
3: Não, qualquer parte. Mas para um Fusca... acidentes bem menos sérios, né, Mayara, do que esse, que, graças a Deus, não gerou nenhuma vítima. Sei lá como aconteceu, mas, graças a Deus, o motorista sobreviveu. Mas qualquer batidinha que você dá é um prejuízo danado, né? O carro amassa de um jeito. Antigamente, né? Eu lembro daqueles Opala, sabe? Pô, você batia a cabeça daquele carro lá, você arrebentava e o carro ficava intacto. Mudou muita coisa.
1: É por isso
3: os carros estão mais leves hoje.
1: É impressionante, mais leve você tá sendo bonzinho, é um eufemismo aí, porque olha, mas realmente, rachar um Fusca no meio é algo bem assustador. Bom, vamos agora falar do Discord, então? Que a plataforma respondeu à Agência Nacional de Proteção de Dados e confirmou que suspendeu as transmissões ao vivo no Brasil. Ufa! A medida atende a uma determinação da agência, que cobra da plataforma ações para reforçar a proteção de crianças e adolescentes. Em resposta, o Discord também apresentou os argumentos da empresa sobre a decisão. Na prática, quem usa o aplicativo no país já não consegue fazer ou mesmo acompanhar lives. O caso mostra como as plataformas estão sendo cada vez mais pressionadas a controlar recursos que podem expor menores à situação de risco na internet. Mas é isso, né, Tomás Alvarez? Mexeu no bolso? Ameaçou mexer no bolso? Ameaçou banir? Vamos, olha como as coisas começam a se resolver. O Brasil é um mercado que dá muito dinheiro para essas plataformas, né?
3: Sem dúvida, sem dúvida. 4:30, ainda falando de tecnologia, a Meta encara nessa terça-feira um julgamento que pode mudar completamente o funcionamento do Facebook e do Instagram nos Estados Unidos. Procuradores de vários estados americanos acusam a empresa de ter desenvolvido as duas redes de forma a estimular o uso compulsivo por adolescentes e pedem mais de $1 trilhão em indenizações. Além do dinheiro, o processo também busca mudar como as plataformas funcionam, com propostas como maior controle sobre a idade dos usuários, mudanças nos algoritmos de recomendação, restrições a notificações e o fim da rolagem infinita de conteúdo, aquele efeito que faz a gente ficar navegando sem perceber o tempo passar. O caso ganha ainda mais peso porque, recentemente, a Meta já foi condenada em outro processo semelhante, no Novo México, a pagar mais de $900 milhões e a mudar recursos voltados a menores de idade.
1: Agora, vocês sabem que essa plataforma, esse recurso da rolagem infinita, ela vem do negócio do cassino, né? Porque no cassino você toda hora tá querendo um resultado positivo. Então, é toda hora que você rola, você tá procurando alguma coisa nova. Eu lembro de quando surgiu o Instagram, o conteúdo pra mim acabava.
3: Exatamente.
1: Lembra disso, gente? Quando tinha o início do Instagram, você rolava até que uma hora não há mais posts novos. Porque na época você só tinha posts dos seus amigos, então se seus amigos não postavam, acabava.
3: Acabava.
1: Depois o Instagram descobriu essa história de que você pode receber conteúdo de todo mundo, de todo jeito possível. Alvarez, você ia dizer alguma coisa?
8: É que tem uma imagem marcante do governo Trump, desse segundo governo Trump, que foi na posse dele, quando o Mark Zuckerberg, dono do Meta, da Meta, que é dono do Facebook, e outros, todos os outros praticamente, donos de redes sociais e plataformas, estavam lá manifestando apoio ao presidente dos Estados Unidos e tem manifestado. E, em troca, o Trump tem devolvido muito apoio a essas redes sociais, irrestrito, de olhos praticamente fechados. Então, a questão é, até quando, até que ponto a justiça americana tem força, até que ponto o governo Trump vai conseguir ajudar o Mark Zuckerberg nessa missão aí, que é se defender de algo que está acontecendo no mundo inteiro, né? A gente já viu, a Europa já tem processado de diversas maneiras, tem trazido várias reclamações, o mundo está incomodado com isso e não consegue fazer nada. A grande novidade, e eu acho que essa notícia é muito importante realmente, é que vindo dos Estados Unidos, vindo dos Estados americanos e com um pedido tão alto, isso pode talvez ter alguma repercussão. E ninguém quer o mal, né? Ninguém quer que terminem as redes sociais. É só, como você estava colocando aí, Mayara, mudar a maneira de trazer essa informação para que não seja viciante, para que as pessoas possam lidar com isso de maneira saudável. Se um dia a gente teve propaganda de cigarro livremente, estava tudo certo, tinha galãs de cinema fazendo propaganda de cigarro e estava tudo certo, e o cinema usava cigarro como forma de propaganda, inclusive, um dia chegou uma proibição, um dia o mundo abriu os olhos e disse, não dá mais. E aí a indústria de cigarro continua, ela encontrou seu caminho. Algo parecido tem que acontecer com as redes sociais. A gente viu acontecer livremente, praticamente sem nenhuma regulamentação, entraram em outros países, entraram no mundo inteiro, portas abertas, ninguém sabe como reagir. Mas chega um momento que as pessoas dizem, vem cá, isso está me fazendo bem ou está me fazendo mal? Dessa maneira, está me fazendo mal. Então como é que nós vamos reagir a isso? Como é que nós vamos resolver isso? Não é para acabar. De jeito nenhum, não é para acabar. Mas pode melhorar e muito, e talvez esse seja o ponto de virada. Talvez seja o ponto de inflexão, os próprios estados americanos quererem modificar a maneira como isso acontece.
3: 4 horas e 34 minutos, seguimos também no ar no TMC News BR, você pode participar do nosso chat, daqui a pouco vou ler aqui algumas mensagens, pelo menos registrar aqui o nome de algumas pessoas que estão interagindo, tabelando com a gente, será assim até as 17 horas. E agora, na sequência, a gente vai com o noticiário local, daqui a pouco voltaremos em rede nacional para os últimos 30 minutos do nosso Link TMC.
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19: Mais uma vez, eu, Júlio Andrade, volto aqui com informações ao longo da programação TMC. Olha, daqui a pouquinho no Pernambuco TMC, segunda edição, às 5 da tarde, nós vamos falar muito de política. Afinal de contas, né, começou ontem o prazo ali para que os candidatos façam as suas campanhas oficiais, né? A partir de ontem está autorizada a campanha nas ruas, muito em breve vai começar o horário eleitoral gratuito na televisão e no rádio, mas aí já é comum hoje você ver panfletagem pelas ruas, as pessoas com as bandeiras, enfim, os candidatos fazendo adesivaços, saindo às ruas de fato, isso já está autorizado. Então a gente vai contar um pouquinho como é que foi ontem, né? Ontem o primeiro dia dos principais candidatos aqui pelo estado, Raquel Lira, João Campos, Ivan Moraes. A gente vai trazer como é que foi o dia, né, desses candidatos, agora sim candidatos oficiais. Então a gente vai repercutir um pouquinho. E por falar nisso, temos hoje a divulgação de uma pesquisa para o cargo de governador do estado de Pernambuco. Saiu mais uma pesquisa agora da Real Time Big Data, e aí mostra um empate técnico entre a Raquel Lira e o João Campos, né? Nos dois turnos, para primeiro e segundo turno, existe este empate entre os principais concorrentes. Então a gente vai trazer também esses números daqui a pouquinho no nosso programa. Eu aguardo, espero por todos vocês logo mais. Pernambuco TMC, segunda edição, começando às 5 da tarde. A gente vai trazer também informações sobre o trânsito, como é que estão as ruas e avenidas na capital pernambucana. A gente te ajuda a circular pelo Recife. Então, encontro está marcado, você continua escutando as notícias do Brasil e do mundo no link TMC, porque daqui a poucos minutos, a gente se encontra aqui na programação da TMC Recife. Até já!
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0: 4h42, voltando com o Link TMC dessa segunda-feira. O Brasil bateu um recorde nada bom em junho. Mais de 9 milhões de empresas estão com o CNPJ negativado, o maior número já registrado pela Serasa. Juntas, elas devem 232,9 bilhões de reais. E quem mais sofre com isso são as micro e pequenas empresas, que respondem por 8,6 milhões desses casos, o equivalente a boa parte da dívida total. Na média, cada empresa inadimplente tem 7 contas em atraso, com dívida média de R$ 25.500 por CNPJ. O setor de serviços lidera o ranking, seguido pelo comércio, refletindo um cenário de crédito ainda caro e restrito, que dificulta a recuperação de quem já está no vermelho. É uma preocupação muito grande, é muito imposto, juros altíssimos. Quem está com a empresa numa situação mais complicada fica mais difícil ainda de reverter. É uma preocupação muito grande para quem ganhar a próxima eleição, seja o atual presidente, se ele se reeleger, seja alguém da oposição, de direita ou de esquerda, se for de oposição, provavelmente de direita, evidentemente, mas vai ser uma bucha, hein?
1: Vai cair a bomba no colo. Bom, olha só essa aqui, ó. A polícia da Carolina do Sul, nos Estados Unidos, já descartou qualquer sinal de crime na morte da atriz Hayden Panettiere. É, pode até ser estranho esse nome, mas eu tenho certeza que você já viu alguma coisa que a Hayden fez na vida. Muitos filmes, ela fez a série Heroes, Nashville, ela fez também As Apimentadas, ela fez Pânico 4.
0: Naquele filme do Denzel Washington, Duelo de Titãs, que ele faz um técnico de futebol americano de uma escola, não é nem faculdade, ela é a filha do treinador de defesa do time do Denzel Washington. É um filme que trata também de tensão racial. Denzel Washington é o técnico principal do time, é negro. O Will Patton interpreta o técnico branco da defesa. E ela é uma gracinha no filme. Ela ajuda o técnico a fazer jogadas. E às vezes até ajuda a unir os dois treinadores, porque é uma rivalidade entre eles. Uma notícia realmente chocante, Mayara.
1: É, a causa oficial, Tomás, você... Oi, fala, Vanessa.
2: Não, exatamente isso que eu ia falar, que ninguém disse o que aconteceu, né? Então, foi chamada a ambulância para a casa dela, uma coisa meio...
1: Isso.
2: Parada cardíaca, né? Ela teve, mas o que terá causado isso, né?
1: Então, Alvarez, ela estava escrevendo, ou tinha escrito um livro de memórias dela, e é muito notório em Hollywood que ela tem já um grave e longo problema com entorpecentes, já há muito tempo. Foi internada
0: além
1: várias
0: de um
1: vezes.
0: Caso de depressão pós-parto.
1: Depressão pós-parto muito, muito pesada. Ela tinha melhorado, depois da depressão pós-parto, ela teria voltado a usar, né, drogas novamente. E esse último relacionamento dela, as pessoas apontavam que ela escreveu uma vez, não sei se ela escreveu, ela deu uma entrevista dizendo que esse cara era um facilitador. Ou seja, era alguém que facilitava a entrada de drogas. Que ele falava pra ela, olha, Hayden, pode usar aqui, eu cuido de você enquanto você usa, né? Então tudo leva a crer. Agora eu acabei de ver aqui num site, no TMZ, que encontraram junto ali uma droga pra reverter como é que a gente fala? Overdose, pra reverter a overdose, né? Bom, o pai dela confirmou a morte em nota, chamando a filha de uma força da natureza, pedindo privacidade pra família. E olha que triste, né? A Hayden também tinha já perdido o irmão mais novo, também ator, em 2023, justamente por isso. Por complicações cardíacas. Aqui sobre o irmão mais novo eu não posso dizer mais detalhes, que eu não sei. Mas no caso da Hayden, tudo leva a crer que foi uma overdose, infelizmente. Mais uma atriz jovem, né? Um nome jovem de Hollywood, passando por problemas e tudo mais.
0: E mais um exemplo de astro mirim, que acaba não tendo uma carreira tão... A carreira foi vitoriosa porque ela emplacou vários sucessos, especialmente como atriz de seriados, mas não conseguiu nunca, pelo jeito, lidar da melhor maneira com esse sucesso, com a fama, enfim. Uma tristeza.
2: E os
0: realmente.
2: Exemplos são inúmeros, né? Você vai ver essas pessoas que começam muito cedo nesse mundo, muito frequentemente têm dificuldade. Olha, basta lembrar Michael Jackson.
0: Exato.
2: Michael Jackson. Uhum. Menino que começou cedinho. Teve problemas psicológicos praticamente a vida inteira. O Macaulay Culkin, né, que era o menino do Esqueceram de Mim, dá pra dizer que ele teve problemas, mas foi uma trajetória difícil também.
0: Tem
2: vários casos, né?
0: Sem dúvida.
1: O próprio Chandler de Friends, né, o Matthew Perry, é uma tristeza realmente. Bom, duas marcas conhecidas do varejo entraram em recuperação judicial, acenderam um alerta sobre a saúde do setor. Estamos falando de quem? Casas Bahia e Marabras, que recorreram à justiça para tentar reorganizar as dívidas e continuar funcionando. Bom, a gente vai tentar entender o tamanho do problema com a Daniela Marques, que é administradora e ex-presidente da Caixa Econômica Federal. Daniela, eu queria já trazer uma coisa prática aqui, né? Porque a gente sempre no Link TMC a gente tenta trazer a notícia sobre como ela impacta os nossos ouvintes ou quem nos acompanha, né? Quem tá com carnê para pagar, quem tá ali acabou de comprar uma geladeira, o serviço continua normal, essa pessoa deve se preocupar. Qual que é a situação atual? Boa tarde.
3: Boa tarde, obrigada pelo convite, uma honra estar aqui. Quem comprou, sim, quando você pede a recuperação extrajudicial, é uma tentativa de renegociar a dívida com os bancos credores. Teve um enxugamento, tá? Então não importa que loja você comprou, vão continuar te cobrando. Eu acho que vale ressaltar é o que causa isso. O que causa isso é...
0: Congelou, opa. Congelou a imagem, picotou ali a imagem com o áudio da Daniela Marques e daqui a pouco a gente tenta retomar o contato com ela para continuarmos essa entrevista. 4 horas e 48 minutos, eu vou aqui com o futebol e a qualquer momento a gente pode voltar, não tem problema, tá, Isa? A novela da renovação de Memphis Depay com o Corinthians ganha um capítulo cheio de bastidores. Nesta segunda-feira, o Conselho de Orientação do Clube, o CORE, vai analisar em reunião virtual uma nova contraproposta apresentada pelo staff do holandês, dessa vez para um contrato até junho de 2028. Só que esse mesmo conselho, responsável por dar aval a decisões importantes do clube, reclamou de convocações que considera terem sido ignoradas por ex-diretores da gestão anterior ligada a Augusto Melo, justamente quando tentava entender detalhes do contrato original assinado com o Memphis em 2024. Ou seja, está mostrando a preocupação de, pô, ok, a gente vai se reunir mais uma vez, mas dessa vez vocês vão dar atenção ao que a gente falar, às conclusões que a gente tirar. Enfim, um dos ex-diretores citados nega ter se recusado a comparecer, alegando que morava fora de São Paulo nas datas marcadas. A gente traz mais informações daqui a pouquinho do caso Memphis Depay e voltamos a ouvir a Daniela Marques. Pode prosseguir, Daniela. Acho que deu para ouvir um pouquinho do comecinho da tua resposta. Pois não.
3: Tá bom. Obrigada pelo convite. Então, quem comprou e já recebeu a mercadoria, o que acontece numa situação dessa de falência e recuperação, Casas Bahia estava com uma dívida de 17 bilhões de reais, né? Em torno disso. E aí os bancos credores assumem isso e vão cobrar as pessoas que compraram geladeira, fogão e etc. Acho que o mais lamentável disso é o que causa não só a falência da Casas Bahia, mas outras 6 mil empresas, é que a gente está vivendo um momento onde o juro real do Brasil é o mais alto do mundo. E a causa disso é muito simples, que qualquer pessoa pode entender. Esse governo gasta descontroladamente mais do que arrecada. Então é a mesma coisa do boleto de casa, do cartão de crédito. Se você ganha 10 e gasta 20, uma hora a conta chega e você vai se endividando em bola de neve. Então o endividamento do governo está batendo no balanço das empresas e no balanço das famílias, e por isso as empresas não estão conseguindo pagar a dívida, porque o juro aumentou, logo quanto paga de juros todo mês aumenta também, assim como o boleto do cartão de uma família. E agora os bancos credores desses 17 bilhões de reais é que vão atrás desses ativos para cobrar. Infelizmente, a Casa Bahia já demitiu quase 3 mil pessoas, né?
0: Mas, Daniela, para o consumidor, é motivo de preocupação hoje fazer qualquer tipo de compra nesses grandes estabelecimentos ou não? Para o consumidor, nada muda a curto prazo?
3: Para o consumidor só muda a prestação da geladeira, né? Porque esse mesmo juro que o governo está é o que está na dívida do balanço da Casas Bahia e é o que está na dívida da geladeira que ele compra, nessa prestação. Então ele pode comprar lá, porque vai entregar no mesmo dia, mas o que importa é, no preço da geladeira ou do fogão, para tapar esse buraco, o governo aumentou mais de 30 impostos ou criou. Aí não conseguiu tapar o buraco, aí o juro do credor sobe e vai endividando todo mundo em bola de neve. Então está arrastando todo mundo para o buraco junto por um motivo muito simples. O governo gasta descontroladamente mais do que arrecada. Só em junho foram 50 bilhões de reais de buraco e esse buraco está arrastando todo mundo. No preço da geladeira, a geladeira está mais cara por causa do imposto e o boleto dela, a prestação, o carnê está mais caro porque o juro está mais alto para todo mundo, não é só para o governo.
1: Agora, Daniela, a gente vê aí esse avanço avassalador, né, das plataformas digitais, do comércio eletrônico, essas plataformas asiáticas. Qual que é o peso hoje para o varejo tradicional, aquele varejo de rua, que é o varejo das Casas Bahia, por exemplo, Como que fica esse cenário? Qual o peso disso, né? Dessa pressão desse mercado asiático em cima das lojas de rua? Isso teve peso também na recuperação, no pedido de recuperação judicial?
3: Não, isso está no custo do produto, obviamente. O Brasil, para você ter ideia, no ranking de produtividade, ou seja, quanto custa para você produzir uma mercadoria, ele está nas 5 últimas posições entre 70 países. Então, como é muito caro produzir no Brasil, o produto é caro. Então, o que abala hoje e o que está na ponta nessa loja do varejo de rua é burocracia, tem que pedir licença, encargo trabalhista, vigilância sanitária, bombeiro, é isso, é aquilo, 1.000 encargos trabalhistas, 18 impostos diferentes para pagar. Então, só uma empresa como a Casas Bahia tem mais de 2.000 normas tributárias para acompanhar, para conseguir estar nessa loja de rua vendendo a geladeira e o fogão. Então, o problema não é o produto chinês. O problema é quanto custa para produzir na China em relação a quanto custa para produzir no Brasil. Por isso a gente tem falado muito do tesouraço nos impostos, na burocracia, porque é um ambiente que vai ficando totalmente esquizofrênico. Você tem que pedir licença para o Estado, para o governo, 10 vezes para conseguir vender uma geladeira e um fogão numa loja de rua. Então tudo isso é reflexo, né, do mesmo problema. Excesso de gasto, excesso de imposto e excesso de burocracia. E o excesso de gasto gera o maior juro real do mundo, que está refletido tanto na dívida da própria Casas Bahia quanto no parcelamento da geladeira e do fogão de uma dona de casa ou de quem está vendendo, o próprio vendedor. Imagina que 3 mil famílias, alguém perdeu o emprego agora, eu contava a história do seu Edson mais cedo, e aí ele está endividado e isso vai indo em bola de neve. É como uma pandemia econômica, né?
2: Arquis, Rodrigo Alvarez aqui. A senhora foi presidente da Caixa durante o governo Jair Bolsonaro e agora a senhora está como assessora econômica na campanha de Flávio Bolsonaro, correto?
3: Isso.
2: Tá. Isso. A gente viu
3: justamente por questões... isso, assim...
2: Perdão, desculpa. Pode falar.
3: Não, eu disse que justamente eu me alistei, estou trabalhando voluntariamente na minha país. Se não houver uma mudança de modelo econômico, vai arrastar todo mundo para o buraco, em todos os setores. Porque esse endividamento em bola de neve está batendo nas famílias e nas empresas. Mais de 6 mil empresas já quebraram só esse semestre. Este aqui, eu estava trabalhando no governo Bolsonaro, não foram nem 2 mil. Então, assim, se você pega o plano econômico do Flávio Bolsonaro, que eu contribuí, e o plano do Lula diz que tem que continuar gastando, e vai todo mundo no buraco.
2: Então, deixa eu lhe perguntar, então, sobre isso.
3: E o plano do Flávio justamente é arrumar as contas. Vamos lá.
2: A gente está tentando entender, a nossa principal questão aqui no Link TMC, a gente tem debatido muito a falta de programa de governo. A gente não vê candidato preocupado em apresentar plano de governo. A senhora está falando aqui que tem algum plano. Então, a senhora pode trazer para a gente que plano é esse, afinal? Porque, só para lembrar, a senhora trouxe as mazelas do governo Lula e nós estamos falando disso também. A gente traz aqui a gastação, que é a gastadeira desse governo, né? Bilhão para cá, bilhões para lá. A gente nota isso e se incomoda com isso. Mas o governo Bolsonaro não foi exatamente um exemplo de governo para a história do Brasil. Eu vou trazer alguns dados aqui, ó. Em 21, a inflação chegou a 10%, foi a maior desde 2015. Depois, teve outros problemas graves, como o juro alto lá no final do governo, que é um combate que há aí, mas o juro chegou a 13,75%. Inflação acima da meta. Então, não foi um mar de rosas também. Então, qual é o plano agora? Se Flávio Bolsonaro for presidente, o que, que nós podemos esperar? Por que, que eu devo ter esperança?
3: Se me permite, eu vou primeiro discordar de você, porque eu trabalhei lá e a gente tem que lembrar que o governo Bolsonaro enfrentou uma pandemia. É um choque econômico, além de saúde, que nunca nem filme, ninguém nunca modelou em universidade de economia nenhuma no mundo, né? Então, o fato é que quando ele entrou...
2: Enfrentou a pandemia que tentou nos fazer pensar que talvez não fosse tão relevante, mas estava lá, tá certo.
3: Deixa eu terminar de falar, por favor. Então, logo que a gente entrou,
2: pode terminar,
3: que já vinha
2: senhora.
3: Do legado de desemprego, já vinha de um legado de PT de gastança, então essa gastança não é do Lula 3. Essa gastança é como eles pensam desde 2003, no primeiro governo deles. Então, quando a gente assumiu, já tinha um problema nas contas, a gente teve que fazer uma reforma da Previdência para botar no lugar. No primeiro mês de governo, a gente contou quase 20 mil cargos comissionados para exportar na carne e enxugar na máquina, e o PT já recriou 22.500. E o fato é que, apesar de ter enfrentado uma pandemia onde foram necessários 700 bilhões de reais de gastos, se você pegar a relação dívida-PIB de quando o presidente Bolsonaro entrou e de quando ele saiu, foi o primeiro governo, desde o Lula 1, que cortou gasto na história. Obviamente teve reflexo da pandemia e quando entregou, se você pegar a projeção do mercado para outubro de 2023, o juro ia para 7,75 e não para 15, 14, como está agora. Então cada um ponto de juro na dívida pública brasileira custa quase 100 bilhões de reais. O Lula 1 gastou, o Lula 3 gastou 10% do PIB, 3 bilhões de reais em viagem, só 38 ministérios, só a despesa ministerial, são mais de 30 bilhões de reais, um monte de privilégio, um monte de penduricalho, recriou 22.500 cargos

0: reais. Não dá para fazer nada com esse dinheiro. Sabe que a comida tá cara, que não dá, que não, você não chega com medo de roubarem seu celular na rua. E aí tem uma pauta, o futuro é a gente levar a internet como infraestrutura de mobilidade social e tá apoiando, usando a Caixa Econômica, usando o Sebrae, usando o Senac, o brasileiro a voltar a sonhar e crescer
1: Daniel.
0: com programas de empreendedorismo, com programas de crédito e por aí vai. Então isso está tudo lá numa estratégia de inclusão produtiva que está no plano de governo do Flávio Bolsonaro.
2: Daniela, mil desculpas. Nosso horário assim encerrou super, até às 5 da tarde, nosso programa aqui. Então, desculpa interrompê-la, mas quero muito te agradecer. Obrigada aqui pela atenção com a gente da TMC, Daniela Marques, administradora e ex-presidente da Caixa Econômica Federal. Falamos, entre outros assuntos, claro, também da Casas Bahia, né? Que recorreu à justiça para
1: Crise no
2: tentar
1: varejo.
2: reorganizar, né, as dívidas. Brigadão, viu, Daniela? Até a próxima.
0: Abraço, tchau, tchau,
2: até
0: até a
2: mais.
0: próxima.
1: Não há tempo para mais nada,
2: só
1: para falar que 53%, somando as opções da enquete, querem que o Depay permaneça no Corinthians, que renove contrato com o Corinthians.
2: Beijo.
1: É isso, Maiara, é isso, Alvarez. Obrigado, meus amigos.
2: Até amanhã, tchau.
3: Valeu, até amanhã, gente.
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13: Olá, boa tarde. 5 da tarde, mais 2 minutos. Boa tarde para você que está sintonizado agora aqui na TMC. Muito boa tarde para você que nos escuta também através da internet e dos aplicativos. Eu sou Júlio Andrade e desejo a você mais uma semana muito produtiva, de muitas realizações. Estaremos aqui sempre com 2 edições diárias para que você fique sempre muito bem informado, muito bem informada. É o nosso objetivo sempre aqui na TMC. Hoje é segunda-feira, dia 17 de agosto. Segunda-feira, 17 de agosto de 2026. Vamos juntos nestes próximos minutos com a nossa edição do Pernambuco TMC. Bem-vindos e bem-vindas.
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13: Vamos começar o programa com informações do trânsito todos os dias, né? Antes, hoje tem muito assunto de eleições, mas antes disso, vamos saber como é que está a movimentação do Recife. Trânsito agora.
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13: Marcelo Soares, muito boa tarde para você, muito bem-vindo.
14: Ótima tarde para você, meu amigo Júlio, ouvinte TMC, oferecimento. 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A Avenida Norte tem pontos complicados no sentido subúrbio desde a altura do cruzamento com a Cruz Cabugá, ainda em Santo Amaro, na região central. A dica para você que está agora em Campo Grande, que é chegar à Casa Amarela e pegar a Avenida Professor José dos Anjos. A Avenida Recife também tem trânsito complicado nos 2 sentidos entre Picep e o bairro de Areias. Você que vai agora de Boa Viagem para Várzea, está melhor utilizar a Avenida Recife com leve desvio na Avenida Saldanha Marim, Rua Hélio Brandão, por dentro de Picep. Não vale a pena desviar pela Imbiribeira e Ponte Nova. 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

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Júlio, daqui a pouco estou de volta.

0: São 5 da tarde, 4 minutos no Recife. Vamos falar de eleições?
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0: Vamos lá, adiantado, né, o assunto já neste início, neste primeiro bloco, eleições 2026, começou oficialmente o período, né, de campanha dos candidatos, e aí todos os candidatos, né, deputado, enfim, federal, estadual, governador, senador, presidente, e agora o prazo é oficial, né, agora não existe mais pré-candidato, até então era pré-candidato, agora é candidato mesmo. Todos já registraram, né, as candidaturas, ninguém pode mais, não pode surgir mais um novo nome aí pela disputa, o prazo encerrou e agora temos essa nova etapa. Kennedy, queria que você comentasse um pouco, né, sobre como foi o dia de ontem para os candidatos ao governo aqui do estado de Pernambuco. E aí estou falando principalmente os três candidatos ali, que a gente tem um foco na Raquel Lira, João Campos e no Ivan Moraes. Então, eu queria que você comentasse um pouco, Kennedy, em relação a esse primeiro dia de campanha, né? Boa tarde, bem-vindo, Kennedy Lacerda.
2: Fala, Júlio. Muito boa tarde a você, boa tarde aos ouvintes. Pois é, um primeiro dia de campanha bem movimentado, um domingo bastante movimentado com o início da corrida ao Palácio do Campo das Princesas. Os candidatos participaram de caminhadas, adesivaços e outros eventos públicos ontem. As atividades elas foram concentradas no Recife e em municípios das regiões metropolitana e também do Agreste e do Sertão. O ex-vereador do Recife, Ivan Moraes, ele cumpriu a agenda na capital, acompanhou ali lançamentos de candidaturas do PSOL, né, que é o partido dele, também participou de uma pedalada no centro da cidade, enfim, Ivan Moraes teve uma agenda mais centrada no Recife. Enquanto João Campos, do PSB, iniciou a corrida eleitoral ainda na madrugada do sábado para o domingo. No sábado ele esteve no Morro da Conceição, no domingo ele fez um adesivaço no Comitê da Frente Popular, que fica ali no Poço da Panela, na zona norte da capital. No início da manhã do domingo, ele também participou de agendas, teve caminhada no Cabo de Santo Agostinho, à tarde também esteve em Brasília Teimosa e depois participou da inauguração de um comitê do deputado federal Carlos Veras, no centro do Recife. Então, João Campos teve agenda tanto no Recife quanto também no Cabo de Santo Agostinho. Raquel Lira, do PSD, atual governadora que tenta a reeleição, ela teve agendas tanto no Recife, no domingo pela manhã, participou de adesivaços em comitê tanto na zona norte quanto na zona sul da cidade. Depois ela foi para Caruaru, no Agreste, né, da capital, no Agreste pernambucano, também realizou adesivaços em Caruaru. Depois de Caruaru, seguiu para Petrolina e lá em Petrolina ela teve também encontro aí com a militância, adesivaços e encerrou a noite abrindo, né, o evento político do candidato a deputado federal, o Miguel Coelho. Então, tanto Raquel Lira quanto João Campos e o Ivan Moraes tiveram agendas bem movimentadas neste domingo, primeiro dia de campanha.
0: Ok, Kennedy, obrigado pelas informações. E olha, hoje tivemos, né, a divulgação de mais uma pesquisa, o cenário de indefinição na disputa pelo governo do estado de Pernambuco. Pesquisa Real Time Big Data aponta João Campos do PSB e Raquel Lira do PSD empatados numericamente, tanto no primeiro quanto no segundo turno, nas simulações de voto. E aí é o seguinte, vamos lá, vamos trazer os números, né? No cenário estimulado de primeiro turno, os dois registram 43% das intenções de voto. Esse levantamento também aponta equilíbrio em uma eventual disputa de segundo turno. João Campos e Raquel Lira aparecem novamente empatados, ambos com 44%. Ivan Moraes apareceu com 2%. Outros candidatos reúnem 1%, enquanto 4% afirmaram votar em branco ou nulo. E outros 4% não sabem ou não responderam. Na pesquisa espontânea, quando os nomes dos candidatos não são apresentados aos entrevistados, Raquel Lira e João Campos também aparecem no mesmo patamar com 21% cada. Simulação de segundo turno reforça o cenário de disputa acirrada. João Campos e Raquel Lira aparecem com 44% cada, enquanto 5% dos entrevistados afirmam votar em branco ou nulo. 7% não sabem ou não responderam. O Real Time Big Data ouviu 1.600 eleitores em Pernambuco entre os dias 12 e 15 de agosto, por meio de abordagens telefônicas e digitais. A margem de erro é de 2 pontos percentuais para mais ou para menos, com nível de confiança de 95%. Bom, então tá aí, Kennedy, mais uma pesquisa e aí ponta, né, o que a gente vem dizendo ali desde muito tempo, desde quando a gente começou a falar de eleição, nessa disputa acirrada que devemos ter durante este período de campanha, né, Kennedy?
2: Lembrando que o primeiro turno segue até o dia 3 de outubro e o primeiro turno acontece no dia 4 de outubro. Nesse primeiro momento, a campanha na rua já está liberada, os candidatos podem pedir votos, podem entregar santinhos, realizar adesivaços, mas a campanha em rádio e televisão, o famoso guia eleitoral, só começa mais para o final do mês. Porém, neste
0: 28,
2: momento...
0: né?
2: Isso, exatamente. Mas neste momento, os candidatos já podem apresentar o número, pedir voto na rua, distribuir santinho, enfim. Porém, isso até é uma dúvida de uma pessoa agora no Uber, a propaganda eleitoral só começa no dia 28 deste mês. Então ainda tem um tempinho até a propaganda eleitoral em rádio e televisão.
0: E aí fica aquela questão, né? Os candidatos, alguns mais tempos, menos tempos, depende ali, né? Dos partidos, depende da coligação. Então, por enquanto, aí campanha nas ruas e que vai seguir, como o Kennedy ali falou, até pertinho do primeiro turno. 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
0: Às 5 da tarde, 12 minutos, vamos mais uma vez com informações do trânsito.
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0: Vamos lá, Marcelo Soares, está contigo.
4: 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A Avenida Governador Agamemnon Magalhães já está com aquele trânsito típico do horário, com complicações dos dois sentidos, principalmente entre o Derby e a Ilha do Leite. Você está querendo ir agora de Olinda, vai para Boa Viagem na Zona Sul do Recife, está mais vantagem no momento pegar a Cruz Cabugá para fazer o caminho pelo centro do Recife e sair pela Avenida Engenheiro José Estelita já no Cabanga. Já de Boa Viagem para Olinda é fazer o contrário, pegando primeiro a Engenheiro José Estelita, passando também pelo centro e saindo pela Cruz Cabugá. 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Daqui a pouco estou de volta, Júlio.
0: Valeu, obrigado, Marcelo. Já já eu te chamo com mais informações do trânsito aqui na TMC. São 5 da tarde e 14 minutos agora.
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8: Agora no Recife, 5 da tarde, 16 minutos.
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8: Falamos, né, claro, já de eleições agora no primeiro bloco. Eu junto com o Kennedy e o Arthur Serrano, nosso repórter, né, do Digital, também chega aqui com mais informações relacionadas a eleições. Arthur, o que é que você destaca pra gente?
10: Boa tarde, Júlio. Boa tarde para os nossos ouvintes aqui na Rádio TMC. Olha só, Pernambuco registrou 954 pedidos de candidatura para as eleições de 2026, segundo o Tribunal Regional Eleitoral de Pernambuco. O número é 16% menor do que o registrado em 2022, quando o estado teve 1.138 candidaturas. A maior parte dos registros é para deputado estadual, com 514 candidatos. Outros 388 disputam vagas para deputado federal. Também foram registrados 8 candidatos a governador, 8 a vice-governador e 12 ao Senado. Entre os candidatos, 329 são mulheres, o equivalente a 34% do total. Os homens representam 65% dos registros. A maioria dos candidatos tem entre 40 e 59 anos. Em relação à escolaridade, 56% declararam ter ensino superior completo. Na declaração de cor ou raça, 45% se identificaram como pardos, 41% como brancos e 12% como pretos. Os números ainda podem mudar. Os pedidos de candidatura serão analisados pela Justiça Eleitoral, que vai verificar a documentação e as condições de elegibilidade de cada candidato. 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
8: Valeu, Arthur. Obrigado pelas informações aqui na TMC. 5 e 19.
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8: Vamos para a nossa entrevista. Estou conectado agora com a Adriana Martinelli, que é diretora de conteúdo da Bet Brasil, Jornada Bet, um evento voltado à educação que acontece aqui na capital pernambucana. Adriana, muito boa tarde, muito obrigado em ter aceito o convite, conversar conosco aqui na TMC.
11: Oi, Júlio, boa tarde a todos os ouvintes, um prazer estar aqui conversando com você.
8: Prazer é todo nosso. Adriana, nos conte então, né, quando a gente fala em Jornada Bet, há um evento importante que acontece aqui na capital pernambucana, conta pra gente o que é que está programado, o que é que nós iremos receber aqui no Recife.
11: Bom, Júlio, a jornada chega aí dia 19 e 20 de agosto, são dois dias agora, quarta e quinta-feira, lá no Recife Expo Center. E a proposta é reunir educadores, gestores, especialistas, lideranças do setor educacional, tanto do ponto de vista da rede pública quanto a rede particular, para que a gente discuta, debata sobre as transformações na educação.
8: Importante, né? Um assunto muito interessante. E aí, Adriana, já tive a oportunidade, né, de participar em alguns eventos, estarei novamente já no dia 19, né, no primeiro dia estarei lá participando, e aí eu queria que a senhora explicasse, não é? Eu já conheço, mas enfim, contasse pra gente que é uma atividade, enfim, a expositores ali no hall do Expo e também muitas palestras, né? Um diferencial muito grande são essas palestras, essas informações que estão ali sendo debatidas.
11: Exato, Júlio. A ideia da jornada é fazer com que as pessoas que participem tenham uma experiência muito próxima ao que acontece aqui na Bet Brasil em São Paulo. Então, tem todo o lado das exposições, a gente deve ter aí cerca de 50 empresas expondo suas soluções, suas inovações no pavilhão, em seus estandes, e a gente tem os auditórios. Nesses auditórios são conteúdos de painéis, de palestras, de debates sobre as temáticas das inteligências. A gente costuma falar o tema central deste evento, inteligências em ação, experiências que transformam a educação. A ideia é não deixar o debate exclusivo para a inteligência artificial, apesar de ela ser hoje em dia um grande debate importante, mas a gente olhar para a combinação das inteligências, inteligências humanas, sociais e, é claro, as inteligências artificiais. Então, nos auditórios, nós vamos debater sobre práticas, sobre repertório ampliado sobre esses temas e cada vez mais trazendo práticas e ações que transformam a realidade das escolas.
8: Muito bem. Eu queria que a senhora destacasse alguns nomes que estarão, né, nos debates deste ano.
11: Olha, Júlio, nós vamos ter cerca de 70 palestrantes, um número muito representativo aí para a jornada. A gente vai ter, por exemplo, o Borja Castelar, ele é um quase brasileiro, eu diria assim, ele quase fala a nossa língua portuguesa, que vai falar muito sobre habilidades humanas necessárias para este futuro. Então, é alguém que vem falar não exclusivamente sobre a parte tecnológica, mas as habilidades humanas. Borja trabalhou muito tempo no LinkedIn, então ele tem uma experiência muito grande nesse sentido. A gente vai ter Débora Garófalo, que é a nossa premiada em termos de a professora mais premiada e mais transformadora que existe no Brasil. Ela foi premiada fora, vai estar conosco também. Um outro nome importante, e que inclusive é um nome muito rico e muito importante aí da região do Recife, que é o Hugo Madureira. Hugo Madureira, aí de Recife, vai falar um pouquinho sobre as mudanças do convívio escolar nesses tempos agora de inteligência artificial. Então, a gente vai ter uma série de falas, de pessoas representando essas falas para provocar cada vez mais a nossa plateia.
8: Expectativa, Adriana, em relação ao número de participantes, não é? Lembrando que é um público voltado à educação, mas é importante, né, que gestores, que diretores de escolas participem, que possam entender, que possam participar das discussões. Então, qual que é a expectativa de vocês da organização?
11: Olha, Júlio, a nossa expectativa, se Deus quiser, bater o recorde do ano passado. A gente espera aí cerca de 2 mil pessoas circulando nesses 2 dias, entre visitantes, e volto a frisar aqui que, para quem quiser conhecer a Beth lá, a jornada, a visitação é gratuita, basta se inscrever no site, chegar lá e pegar sua credencial de visitante, e você vai ter acesso a toda a área de exposição e a um auditório de educação pública, que ele também é gratuito. Para acesso aos outros 2 auditórios de conteúdo, aí sim é uma inscrição paga, que pode também ser ainda adquirida pelo site também, para você ter uma inscrição de cortesia. Mas a gente espera, entre congressistas e visitantes, aí aproximadamente 2 mil pessoas.
8: Adriana, para a gente finalizar, baseado nas edições passadas, qual que é esse feedback que vocês têm por parte dos participantes, também dos congressistas, enfim, mas principalmente por parte dos visitantes, né? Qual que é esse feedback que vocês têm baseado nas edições passadas? De dizer, olha, levei o aprendizado para minha instituição de ensino, onde eu sou gestor, onde eu sou professor, enfim, isso acontece após e durante eventos?
11: Eu acho que sim, Júlio. O que a gente vê muito na característica dessa edição da jornada em Recife é, por ser um evento menor, vamos dizer assim, mais compacto do que aqui a Beth Brasil em São Paulo, as pessoas que circulam conseguem ter o olhar integral do evento, porque é possível ser visto quase que todos os expositores e também boa parte da programação. Isso faz com que as pessoas consigam ter uma noção de um número grande de possibilidades de inovação e de soluções interessantes que talvez não chegaria num ambiente desses. Então, o que a gente mais tem de feedback é a possibilidade de ter acesso a essas inovações e, principalmente, estar em contato com outras pessoas, tá? Um ambiente onde eles podem conhecer e fazer conexões novas para aprimorar suas práticas.
8: Adriana Martinelli, diretora de conteúdo da Beth Brasil, falando da jornada Beth, que acontece aqui no Recife. Muito obrigado pelas informações, tudo de bom, bom evento, aí que seja mais uma vez sucesso, né, nesse tema voltado
11: Obrigada,
8: à educação.
11: Obrigada, Júlia, eu espero você lá, não vamos nos ver, e você vai moderar um bom palco também de bom debate.
8: Valeu, a gente se encontra, com certeza. Obrigada. A gente se encontra, um grande abraço, são 5h26.
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8: Vamos lá, informações de trânsito mais uma vez aqui. Vamos saber como é que estão as ruas e avenidas do Recife. Marcelo Soares, está contigo.
13: 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Agora é o momento de Avenida Abdias de Carvalho, ela no sentido subúrbio. Tem trânsito bem complicado entre o Prado e o cruzamento com a Avenida General San Martín. Você está agora nela, neste sentido, na Ilha do Retiro, quer chegar no Cordeiro, dá para evitar a retenção pegando a Rua Gomes Taborda. Já a Rua Imperial tem complicações desde as imediações da alça de acesso do viaduto Capitão Temudo até o cruzamento com a Rua Nicolau Pereira, isso já em Afogados. Você que vai agora do bairro de São José para a região do aeroporto, está mais vantagem em pegar a Via Mangue. 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Júlio, daqui a pouquinho estou de volta.
8: Muito obrigado, Marcelo, pelas informações. Daqui a pouco eu te chamo, são 5h27, um rápido intervalo.
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10: De volta com mais um bloco do Pernambuco TMC, às 5h31. Vamos adiantar o assunto futebol. Mário Júnior aqui no estúdio do nosso programa. Mário, muito boa tarde para você, seja muito bem-vindo.
11: Boa tarde, Júlio. Um abraço para você, para o Kennedy, para o Arthur, para o Sérgio e para todos aqui do Pernambuco TMC, segunda edição.
10: Mário, faz um resumo para a gente dos últimos jogos, né? Náutico e Sport, e na sexta, né? Foi sexta-feira Náutico e Sport, e aí depois tivemos o Santa. Faz pra gente esse resumo, vocês já debateram em alguns momentos, né? Mas pra quem tá nos escutando agora, parece que só o Sport aqui pôde comemorar, é, Mário?
11: Veja só, Júlio, o Sport conseguiu pela primeira vez com o Gilmar Dal Pozzo ganhar um jogo na Ilha do Retiro, né? Se bem que a preocupação foi gigante quando o Sport vencia por 2-0. Aí sofreu o gol do Londrina, 2-1. E começou a pressão do Londrina no final do jogo. Aquilo que a gente já sabia que ia acontecer, né? A torcida começou a vaiar, o time foi 2-1. O Sport ganhou o jogo e conseguiu fazer esses 3 pontos em casa com o Dal Pozzo. Já tinha conquistado fora a primeira vitória com ele, com o Vila Nova. E agora conquista em casa. E o time conseguiu subir para a sexta posição com 35 pontos conquistados. O Sport joga somente na segunda-feira que vem, de hoje a 8, na quarta-feira que vem, com o Avaí. lá na Ressacada. O Avaí que ontem, pela manhã, jogando lá em Ponta Grossa, venceu o Operário 2-1. Aí depois desse jogo com o Avaí, o Sport volta para jogar em casa de hoje a 8, na segunda-feira, contra o América Mineiro. Não sei se você vai lembrar, mas fizemos aqui um scout desses três jogos. Londrina, zona do rebaixamento, o Sport ganhou. Avaí está na zona do rebaixamento com 23 pontos. A tendência é que o Sport consiga ganhar o jogo. Se ganha, vai para 38. E o América Mineiro também é outro time que está na zona do rebaixamento. É saber tirar proveito disso, Júlio, para subir. Se você olha hoje a classificação, o Criciúma tem 43 pontos. O Juventude tem 39. Pela nova situação da Série B, primeiro e segundo colocados sobem direto para a Série A. Terceiro, quarto, quinto e sexto vão para o playoff. Hoje o Sport estaria no pacote do playoff. O terceiro é o Vila Nova, 37. Quarto, Fortaleza, 36. Quinto, Operário, 35. O Sport é o sexto, 35. Seria hoje Vila e Sport. Primeiro jogo na Ilha, segundo jogo no Onésio, Brasileiro, Alvarenga. Mas só temos 22 rodadas. O total são 38. Tem muita coisa ainda para acontecer nesta Série B do Campeonato Brasileiro. Agora, sobre o Náutico. A situação é mais complicada. O Náutico tem 4 pontos apenas a mais que o primeiro time que está na zona do rebaixamento, que é o Avaí. Então, literalmente, o Náutico vai torcer para que o Sport vença o Avaí na quarta-feira e que ele, Náutico, amanhã, quando entrar em campo com o Ceará é o 16º com 25, Náutico é o 15º com 27. Náutico tem que vencer, porque no jogo passado com a Ponte Preta foi uma frustração total. Você encarar o lanterna da competição, salário atrasado, elenco reduzido, não conseguiu vencer, levou um gol da Ponte e agradeça que conseguiu empatar e que não perdeu, porque teve duas expulsões e o Derek foi o ponto negativo, perdeu 2 gols, ele a barra e a situação apertou. Náutico é o 15º com 27, Ceará que é o adversário 16º, 25 e o Avaí abre a zona do rebaixamento. Mesmo que o Avaí ganhe do Sport, ainda nesta rodada, o Náutico não entrará na zona do rebaixamento, mas ficará muito próximo se não conseguir vencer a equipe do Ceará. O Santa jogou no sábado e tinha tudo para sair de cá, dentro de casa com o resultado de vitória. Perdeu para o Maranhão 1-0. E agora, Júlio, vai ter que vencer o Caxias para poder chegar a 28 pontos e ver o que vai acontecer com o fechamento dessa rodada. Hoje teremos ainda 2 jogos atrasados. Jogos atrasados não, jogos que serão realizados hoje, 8 da noite. Ferroviária e Paysandu, Guarani e Ipiranga. O Santa Cruz hoje é o 6º. Ele pode cair para a 8ª posição. Se o Ipiranga ganha do Guarani, o Ipiranga é o 7º com 24, vai para 27. O Santa cai para 7º. Se a Ferroviária ganha do Paysandu, entra no G8. Santa cai para 8º, mas ainda segue no G8. E aí tem um jogo importante com o Caxias, que acabou demitindo o técnico Marcelo Cabo e perdeu em casa para o Figueirense 2-1. Então, o Santa só depende dele, já começou a vender ingressos e o jogo é decisivo sábado na Arena às 19h30 da noite. Vamos torcer que dê tudo certo, viu, Júlio?
10: Valeu, Mário. Obrigado. Daqui a pouquinho vocês, né, trazem mais detalhes com a equipe esportiva.
11: Já, já. Depois do Pernambuco TMC, segunda edição. Agora o Kennedy falou que você ia trazer um bolo, eu cheguei e não vi bolo nenhum.
10: Por que bolo?
11: Não sei, começo de semana.
10: Algo é aniversário diferente de alguém
11: aqui? Não, é só sexta e sábado, né? Claudecido e Zé do Carro, né?
10: É aniversário de Zé, né?
11: É, mas o bolo de Zé tem que ser aquele bolo de pote, que é mais fácil pra ele.
10: Né? Por quê?
11: Pra ele degustar, né? Facilita, amigo.
10: 5h37.
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10: Vamos com informações do trânsito mais uma vez, Marcelo.
12: Tô voltando, Júlio, ouvinte TMC, oferecimento. 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Na zona norte da cidade, a Avenida Rui Barbosa tem retenções entre a Jaqueira e as Graças. Você tá agora em Casa Forte, indo pro bairro do Espinheiro. Vale a pena fazer aquele desvio pela Rua do Futuro. Em Piedade, temos trecho complicado na Avenida Barreto de Menezes, quase no encontro com a Ayrton Senna da Silva. Ela é a melhor opção para você que está saindo agora de Prazeres e vai para Candeias, não vale a pena fazer desvio para o Cajueiro Seco. 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Júlio, daqui a pouco estou de volta.
10: Obrigado, Marcelo. Já eu te chamo. 5h38, rápido intervalo. Daqui a pouquinho a gente volta para finalizar o programa.
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2: 5:41, de volta para este bloco final do Pernambuco TMC e vamos com informações do trânsito.
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2: Marcelo Soares.
4: Vamos lá, Júlio, 20 TMC, oferecimento. 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A gente fala agora do Janga, Avenida Dr. Cláudio Guerreiro Leite, tem vários trechos complicados nos dois sentidos. Ela é a melhor rota para você que está saindo agora de Pau Amarelo e vai para o bairro de Casa Caiada, em Olinda. Mas para a Zona Sul, em Piedade, Aguatão, a Avenida Bernardo Vieira de Melo tem vários pontos de intensidade ao longo da instituição, mas ela é o melhor caminho para você que vem de Candeias e vai para Boa Viagem. 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Daqui a pouco estou de volta, Júlio.
2: Combinado, Marcelo, já fica por aí, porque daqui a pouquinho, daqui a 3 minutinhos, eu já te amo menos, 5:42.
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2: Arthur Serrano, deixa eu te perguntar, né, na verdade pedir para você relembrar aos nossos ouvintes, como é que faz para seguir a gente no Instagram, a você e junto com o Alexandre Nascimento, postando sempre ali as informações atualizadas, os principais fatos do dia. Então vamos reforçar, além desses nossos encontros, o nosso ouvinte, né, também pode seguir a gente no Instagram. Como é que faz, Arthur?
5: Isso mesmo, Júlio, além aqui do rádio, né, a gente também está sempre de olho nas informações, nas notícias, para postar lá no Instagram, que é o @TMC Pernambuco. Então, se você escuta a gente por aqui, também pode acompanhar essas e outras informações lá no Instagram, de novo repetindo, @TMC Pernambuco. Então segue lá, acompanha para ficar sempre bem informado, viu, Júlio?
2: Valeu, Arthur. E é isso, né? Principalmente neste momento aí de eleições, né? Tudo que está acontecendo, os candidatos, enfim, a gente tem postado lá um material muito bacana. Então, se você ainda não segue, vai lá, segue a gente, né? Um conteúdo bem bacana. Eu lembro também que daqui a pouquinho, na sequência, a equipe esportiva assume aqui o comando, que o Mário adiantou agora há pouco, né? Com mais detalhes, toda a questão do que foi essa rodada, você encontra daqui a pouquinho, né? Você participa junto com a equipe esportiva da TMC Recife. 5:44 agora.
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2: E pra gente finalizar, o Marcelo Soares volta com informações do trânsito. Marcelo.
4: Vamos nessa, Júlio, ouvinte TMC, oferecimento, Alta Gastronomia tem endereço, Sal e Brasa Jardins, no bairro das Graças, cortes selecionados, buffet de alto nível e ambiente exclusivo como você, Sal e Brasa Jardins, Avenida Rui Barbosa, Graças. Avenida Conselheiro Rosa e Silva tem trânsito complicado desde a Praça do Entroncamento no seu iniciozinho até a Estrada do Arraial, na altura da Rua da Harmonia, em Casa Amarela. Você que vai agora do Espinho para o Parnamirim, tá melhor fazer desvio pela Rua Carneiro Vilela, passando pela Avenida Santos Dumont e Rua Doutor José Maria. Você já sai no trecho final da Rosa e Silva, livrando aí maior parte do trânsito. 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Júlio, um forte abraço e até amanhã.
2: Valeu, Marcelo, muito obrigado, viu, pelas informações relacionadas ao trânsito na capital pernambucana. E assim eu vou colocar um ponto final. Antes, deixa eu só me despedir aqui dos nossos repórteres. Kennedy Lacerda, um forte abraço para você. Até amanhã, Kennedy.
6: Valeu, Júlio, forte abraço.
2: Arthur Serrano, forte abraço também.
5: Um forte abraço, Júlio, até a próxima.
2: Trabalhos técnicos do Pernambuco TMC segunda edição, né? Pernambuco TMC segunda edição fica por aqui. Trabalhos técnicos do Sérgio Nascimento, a direção da TMC Recife é da Carolina Magalhães.
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2: Muito obrigado pelo seu carinho, muito obrigado por sua audiência. Vem agora, você já sabe, a equipe esportiva e a gente se encontra aqui na programação. Forte abraço, tchau.
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1: 5 da tarde, 48 minutos na TMC Transamérica. 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Boa tarde a você ligado em 92.7, depois do Pernambuco TMC segunda edição, apresentado por Júlio Andrade. Estamos chegando com mais uma edição do Bola na Rede TMC, que tem trabalhos técnicos de Sérgio Nascimento, o saudável. A direção geral da TMC Recife é da Carolina Magalhães e o comando de esportes do vibrante Carlos Eduardo. A partir de agora, informações dos nossos clubes se preparando para mais uma rodada do Campeonato Brasileiro.
0: Santa Cruz.
1: E vamos ao destaque do Santa. Reapresentação teve a presença do presidente Bruno Rodrigues. E quando o presidente aparece, é porque normalmente tem novidades. Um abraço, boa tarde, Vinícius Calado.
2: Fala, Mário, um abraço, boa tarde também a nossa audiência ligada aqui no Bola na Rede. Aparece ou tem novidade, ou então quer diminuir a pressão, né? Porque teve até postagem, né, para ratificar aí a confiança no elenco, na classificação. Santa postou agora no final da tarde, Mário, fotos do presidente, do vice, né, o Marco Benevides. Estiveram hoje no treino de reapresentação que aconteceu à tarde, depois de mais uma derrota em casa, né, do Santa Cruz, sábado para o Maranhão. E agora são dois jogos e o que parecia questão de tempo, agora é um grande ponto de interrogação no que se refere à classificação do Santa.
1: É, e a gente já conhece as broncas, que são muitas em relação a isso, mas comparecer a treinamento não muda muita coisa, não. É, ele teve no jogo, o presidente, no jogo do sábado, ou não teve? Na arena. Deve ter ido acompanhar.
2: Sempre tá, né,
1: mano? O Marcos Benevito também. Então isso aí não vai mudar muita coisa, não. O que a gente precisa ver no Santa são ações, atitudes, para que as coisas possam melhorar. Por exemplo, do lado do presidente, as questões financeiras. Falaram alguma coisa sobre esse assunto ou não?
2: Veja, Mário, na semana passada o que eu tive de informação é que teve pagamento para o administrativo, que ainda segue com atraso, teve pagamento para alguns fornecedores e tinha surgido até informação de pagamento de uma folha e tal, mas o que eu tive de informação é que não, que tem a expectativa de que pague-se até mesmo uma folha completa antes do jogo contra o Caxias, mas isso tudo só uma questão de bastidor, nada é confirmado.
1: É, mas aí é que tá, né? É aquilo que eu falei inicialmente. Só aparecer não vai resolver, presidente. Tem que tomar algumas ações ou tentar ajustar o que está faltando para poder ninguém reclamar. O Santa, que poderia garantir matematicamente a classificação antecipada sem a necessidade de se preocupar com a última rodada. Mas pelo que aconteceu e que ainda pode acontecer, porque a gente está vendo aqui, Vinícius, a classificação está com uma pontuação muito alta. Só o Brusque está garantido, só o Brusque. Esse aí está garantido, porque ele tem 30 pontos e tem 9 vitórias. São muitos times que têm aí 24 pontos e que chegam a 30. A Ferroviária, como ainda joga, pode chegar um pouco mais do que isso, mas aí não vai tirar o Brusque do pacote, não. Mas se você observar essa classificação, hoje tem dois jogos, né? Tem um jogo da Ferroviária com o Paysandu e tem um jogo também do Ipiranga com o Guarani. Os 24 pontos estão fora da zona de classificação.
2: Pode botar aí um cronômetro e vai demorar para você falar todo mundo.
1: Olha, 6 times, eu não estou nem colocando o Caxias, tá? Que vai jogar hoje. Ferroviária.
2: Caxias já jogou.
1: Já jogou, Ferroviária. Então vamos lá, Caxias, Maringá 2, Floresta 3, Maranhão 4, Figueirense 5. 5 times com 24 pontos. 5. Isso também contando que a Ferroviária vai jogar. Se você levar
2: falou em consideração... Falou Floresta, falou, não foi?
1: Falei. É Caxias, falou. Maringá, Floresta, Maranhão, Figueirense. Todos com 24.
2: Se a Ferroviária... E o Ipiranga? Ah, porque o Ipiranga e Caxias jogam hoje, né?
1: É, o Ipiranga tem 24, mas tá no G8. E o Caxias, não. O Ferroviária, a Ferroviária tem 24, também joga hoje. Se o Ipiranga ganhar, o Santa cai para sétimo. Se a Ferroviária ganhar, o Santa cai para oitavo. Quem sai do pacote é o Amazonas. Mas vai ficar com 24 também.
2: Mas aí tem um arruma de time com 24, né?
1: Então, hoje você olha para o G8. 1, 2, 3, 4, 5, 6, 7. São 8 times, contando com Ipiranga, Amazonas, Caxias, Ferroviária, Maringá, Floresta, Maranhão, Figueirense. 8 times com 24 pontos. Santa Cruz tem 25, então se ele ganha vai a 28 pontos. E aí, meu amigo, vai ter que correr na última rodada. Porque, a não ser que aconteça um milagre aqui, dele ganhar, esses times todos aqui tropecem, que é algo pouco provável de acontecer, viu, Vinícius?
2: Bem complicado. Agora hoje, Mário, com o percentual de aproveitamento, claro que a gente tem que aguardar os jogos hoje de Ferroviária e de Ipiranga, mas hoje, por estar muito equilibrado assim, porque, por exemplo, o Santa nessa rodada, se não vencer o Caxias, mesmo que empate, o Santa pode ser ultrapassado por muita gente, né? Então,
1: é verdade.
2: É uma situação complicada, mas hoje o ponto de corte para classificar não está longe, é 27. Só que aí, se o Santa vence e todo mundo vence, a questão é que o Santa vai chegar, que é algo fundamental, na última rodada, dependendo dele
1: para
2: classificar. Mas, assim, pode ser uma situação que pode ter time na última rodada, Mário. Tipo, na quinta, sexta colocação no G8 e terminar em 13º, 14º, né?
1: É verdade. Você até colocou aqui a campanha do Santa na Série C como mandante. Quarto pior mandante, perdeu 50% das partidas em casa, 8 jogos, 3 vitórias, 1 empate, 4 derrotas, Amazonas, Ipiranga, Figueirense e Maranhão. Ele ganhou mais fora do que em casa, né, Vinícius?
2: Muito, muito mais, né, Mário? Ele ganhou 4 fora e quase não perdeu. Ele só perdeu 2 fora de casa, né?
1: Então,
2: ele venceu mais fora, perdeu muito menos e fez bem mais pontos como visitante. Se você parar para pensar, Mário, que o Santa tem 25 e conquistou apenas 10 em casa, tem 15 pontos como visitante. Se o Santa tivesse uma campanha mediana como mandante, o Santa já estaria classificado.
1: É verdade, é verdade. O volante voltará à onzena principal. Ah, não, aqui é de Moisés.
2: Calma, olha o coração.
1: Secador ligado para os jogos de hoje à noite. Quando eu vi a onzena, eu disse, não, isso aqui é de
2: Moisés. Caso Eduardo disse hoje que tua hora extra vai ser muito cara nessa reta final, porque é tu que vai mais trabalhar. Não, cada gol que sair, o plantão tem que atualizar a tabela.
1: Existe isso. Eu tô ficando louco, caralho. Bom, então, secador ligado.
2: Veja,
1: torcer para o Paysandu e pro Guarani, né?
2: O torcedor que está mais desatento, Mário, vamos repetir. Hoje tem Guarani e Ipiranga. Ipiranga isso. Jogando fora. Confere?
1: Confere.
2: Ferroviária e Paysandu?
1: Isso.
2: É na Fonte Luminosa, é?
1: Na Fonte Luminosa. Como diria Mauro Maurício, em Araraquara.
2: E aonde?
1: Mauro Maurício, rapaz, é nossa, é brincadeira.
2: Ferroviária e Paysandu, Mário, Guarani aí, veja, Ipiranga. A parte boa dessa rodada é que o Santa, mesmo com toda a incompetência, né, em termos de conquistar resultado, o Santa Cruz, ele não sai, na pior das hipóteses, do G8 na rodada.
1: Não sai.
2: Só que é aquilo, né, Mário? Mesmo que a Ferroviária vença, o Ipiranga vença, o Santa termina em 8º, né, a rodada.
1: É, porque, veja bem, como você falou aí, se ele passar a depender dos outros, aí complica. Mas se ele continuar dependendo dele, aí tá ótimo. Vamos torcer hoje pro Paysandu? Vamos torcer pro Guarani, porque aí ele fica em sexto, fica com a gordurinha.
2: Tem que largar a mão da turma da frente, né?
1: Isso.
2: Quem já foi, né?
1: E aí ele fica com a gordurinha em sexto. Aí ele vai, tem que vencer, ganhando a tendência que fica em sexto de novo para a última rodada, com o Anápolis, que vai brigar ainda pelo rebaixamento. Então vamos torcer hoje pro Guarani, ganhar do Ipiranga, e pra Ferroviária, ganhar do Paysandu. Porque a Ferroviária, se ganhar, ela tem que ganhar, vai a 27, ela entra no G8, não é verdade? E o Guarani vai a 29, vai pular para a segunda posição. Porque não adianta se preocupar mais para frente, não. Tem que olhar, como você disse, para trás e ver quem está aqui. Ó. Hoje, Brusque 30, Inter de Limeira 28, Botafogo da Paraíba 27, Paysandu 26, Guarani 26, Santa 25, Ipiranga 24 e Amazonas 24.
2: Ô Mário, presta atenção no que eu vou te falar. 15ª rodada, o Santa jogou contra quem, você lembra?
1: 15ª?
2: Figueirense, né?
1: Foi.
2: Depois, 16ª, Botafogo, 17ª, Maranhão. Confere?
1: Isso, confere.
2: 14ª rodada, ou seja, 14 rodadas concluídas, o Santa tinha um jogo em casa contra o Figueirense. Maior público do estado do futebol pernambucano em 2026. Confere?
1: Confere.
2: O Santa era o terceiro colocado a 1 ponto do líder.
1: Caiu 3 posições, né?
2: terceiro colocado, um ponto do líder e tinha 24 pontos. Aí o Santa disputou 9 pontos. Ganhou um ponto só.
1: Isso, perdeu 8 pontos. É preocupante.
2: Olha só, se o Santa, Mari, sofre uma derrota, ganha um jogo e empata outro, o Santa estaria basicamente classificado agora.
1: É verdade. E não precisasse se preocupar com mais nada. Agora deixou para a última hora, né?
2: Aí veja, quem é o líder hoje?
1: Hoje é o Brusque com 30 pontos.
2: O Santa, no duelo direto, o Santa ganhou 3 pontos do Brusque.
1: Sim, 3 do Paysandu.
2: E hoje está 5 atrás.
1: É, ganhou 3 do Paysandu, não é verdade?
2: Está atrás.
1: É, empatou, aí perdeu para o Guarani, beleza.
2: Inter de Limeira, ganhou da Inter. A Inter está onde?
1: Está na frente.
2: Entendesse?
1: É bronca, Vinícius. Então, deixou para a última rodada. O pessoal não gosta muito de responder pergunta, não. A gente vai perguntar o que agora, hein? O Ronald não gostou muito da pergunta. Ele queria que você dissesse o quê? Ótimo resultado, parabéns. É, então, assim, olha, Ronald, hoje não deu, mas na próxima partida, é verdade. Hoje não deu, mas vamos ganhar o próximo jogo. Ele queria isso, né?
2: Ô, Mário, e feito você falou, foi uma pergunta, não existiu afirmação, né?
1: Nenhuma afirmação.
2: E a questão é, quem tem que responder é quem tá lá dentro. Quem claro, pode responder é quem claro, tem como mudar a situação. Veja, qual o peso, como fazer? Veja, o Santa hoje tá pressionado, Mário?
1: Tá, pra mim tá.
2: Como fazer com que a quarta derrota em casa, em 8 jogos, segunda derrota como...

0: e cria o nós contra eles, que não existe, né,
1: Marcos? É verdade, ainda tem isso. E primeira medida que eu tomaria, se fosse o presidente, a primeira, não jogar na Arena sábado. A primeira medida era essa. Levava o jogo para Caruaru, mas já estão vendendo os ingressos para a Arena de Pernambuco, porque tem que fazer algo de diferente, amigo. Tem que fazer, porque uma hora vai apertar.
0: Agora, veja, pode ser que psicologicamente isso não exista, mas os fatos vão contra. O time do Santa sente quando tem torcedor, o público?
1: Não, acho que não. Não sei o que está acontecendo.
0: Porque toda vez, 27 mil, tudo, um time que estava mal, o Figueirense, o Santa não ganha. Contra, agora, não foi 27, mas 17 mil. A gente
1: quase
0: tá
1: 18.
0: Caramba,
1: né? Eu acho que vai cair essa média, viu?
0: Não, natural, né, Mário?
1: É, o torcedor está retado com o time, né?
0: Não tem nem público, o torcedor revoltado aí que está chateado.
1: É, eu acho que vai cair em 10 mil.
0: Se for...
1: Aí você ir para a arena. Bom. É, para ir para a arena, pra, com 10 mil, mas eu já vou em Caruaru. Seria um caldeirão mais, né, mais pesado aí para
0: o
1: torcedor.
0: Como é que tá lá o gramado de Luiz Lacerda?
1: Segundo informações, está bom, né? Entendeu?
0: Então, lá dava uns 15 mil, pelo menos.
1: Né? É, mas aí já estão vendendo ingresso, né? Deixa pra lá. Fazer
0: não,
1: o quê,
0: e tem,
1: né,
0: que ter, você sabe, né, de todo o rito, como a questão do regulamento geral de competições, regulamento específico da competição, necessita de um prazo, né, mínimo aí de pedido de alteração, e já não tá mais dentro desse prazo.
1: É, repete, por favor, Vinícius, cortou um pouquinho.
0: Não, eu digo, dentro do regulamento específico da competição, regulamento geral de competições da CBF, existe um prazo, né, para se solicitar as alterações, e esse prazo não existe mais para o Santos, já se expirou para esse jogo.
1: É, mas mesmo que tivesse, ninguém nem pensou nisso, aí vão de novo para a arena, com a mesma conversa, torcedor, você é importante, todo mundo sabe disso, que o torcedor é importante para qualquer evento. Né? E principalmente no futebol, que ele comparece e comparece em bom número. Olha o torcedor que compareceu aí na sexta-feira pro jogo do Sport com Londrina. Olha a quantidade de tricolores que estiveram na Arena de Pernambuco, né? Chateados, mas estiveram, porque pelo menos empatou com o Botafogo fora. Aí você perde pro Figueirense, perde pro Maranhão e deixa para as duas últimas rodadas. Aí fica essa conversa mole, não, porque nós estamos aqui para apoiar. Ô, meu Deus do céu. Mas a culpa é da imprensa. É a imprensa que está inventando, é a imprensa que está criando assuntos para ninguém falar. Não é assim que conta, né?
0: É o que estou dizendo. Ô, Mário, e até também a nossa pergunta para o Christian de Souza na resposta.
1: Que ele também não gostou, viu?
0: Como é?
1: Que ele também não gostou muito da pergunta, não.
0: Foi, disse, o que é que está tendo de invenção? E ninguém disse que é invenção, né? Surpresa,
1: mudanças,
0: né?
1: Ou não? Se eu, a não ser que eu esteja louco. Quantos jogos seguidos jogou o Thiago Coelho?
0: Rapaz, ficou um bocado de tempo nem sendo relacionado.
1: Ah, brincadeira. Agora que ele percebeu que
0: não,
1: ele é o titular.
0: Mas aí, o que é que eu quero dizer? Na nossa pergunta, quando ele respondeu, depois de... Aí ele começou a responder, ele disse que o Santa agora está achando um time titular. E agora, assim, vai ter uma... Vai ter poucas mudanças, ele disse.
1: É brincadeira uma coisa dessa, né, rapaz? Achou agora, com 18 rodadas, agora que a gente vai para a 18ª, é que ele achou o time titular.
0: E ele disse, olha, já falei desde o começo. Ia ficar para as últimas rodadas da classificação e está acontecendo.
1: Ai, ai, ai. Ah, e o doido sou eu. Ah, meu Deus do céu. É cada um que a gente tem que ouvir, que é brincadeira uma coisa dessa. É brincadeira mesmo. Me fale aí sobre esse adversário que demitiu o treinador, mas tem que ir indo, viu, amigo? Aí, tudo é possível em Pernambuco.
0: Tem gente que está dizendo que o Santa vai ter que fazer pelo menos 2 gols, né? Porque Quirino vai fazer 1 aqui.
1: É brincadeira isso.
0: Ô, Mário, hoje, né? O Figueirense deu no Santa aqui como visitante, foi a Caxias e deu no Caxias lá por 2-1. E aí o Marcelo Cabo não resistiu. Ele estava no Caxias desde o estadual, chegou às semifinais, né? Do Gauchão, saiu para o São Luís, se eu não tiver... Com a memória, se a memória não me traiu aqui. Na Copa do Brasil, avançou a segunda fase, saiu para o Guarani de Bagé. E na Série C estava ali sempre, né? Alternava, G8, saía, ficava algumas rodadas, depois ficava algumas fora. Essa rodada era uma rodada de consolidação no G8, um passo fundamental para a classificação. E aí a derrota em casa para o Figueirense, que aí o Figueirense também volta com tudo depois de vencer o Santa e embalar, perdeu em casa. Aí vai agora, pega o Caxias, vence de novo, vai para 24, volta as esperanças pro Figueirense. Mas aí o Caxias contra o Santa Cruz vai ter um novo treinador, o Caxias apostando aí numa reviravolta, uma tentativa de reviravolta nessas últimas 2 rodadas.
1: É, vamos torcer que as coisas...

0: Aconteçam. É, rapaz, vamos acontecer. Torcer. É porque eu tô ouvindo aqui um papo com o Roberto Fernandes, que o Roberto é aquele ali. Você convida o Roberto, você tá ligado, né? Aí no dia a dia ele faz, olha o que aconteceu imprevisto, depois ele já chegou ao local que a gente confirmou aqui, combinou com ele. Roberto é uma figura.
1: Pensei que tu ia dizer que era ele que assumiu o cachê.
0: Não, vai não, ele é do Retrô, rapaz. Ele é do Retrô. Seu convidado daqui a pouco, Vinícius Calado.
1: Vai ser Christian de Souza, técnico do Santa, Mari.
0: Muito bem, Vinícius Calado, repórter TMC. 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Quem escuta sabe, são 18 e 6. Treinadores encerraram nesta tarde as atividades com os seus comandados. Se tá ruim pro Santa, pro Náutico não tá muito diferente não, viu?
2: Náutico.
0: Se não ganhar do Ceará, a bronca vai chegar. Um abraço, boa noite, Moisés Oliveira.
3: Boa noite, grande Mário. Boa noite para você. Um abraço a todos os ouvintes ligados aqui no nosso Bola na Rede, os colegas de equipe, grande Sérgio. E você falou muito bem, viu? Não perde a quatro jogos, né, Mário? Isso é fato.
0: Sim.
3: Só que em 12 partidas, o Náutico só venceu uma.
0: E aí tá lá embaixo na classificação.
3: 15ª posição, 27 pontos conquistados. E a bronca maior foi o jogo contra a Ponte Preta, que o Náutico jogou com um time que não existia time, menino da base, tudo atrasado, e faltou tanto assim o Náutico perder. O negócio foi feio, viu, Mário? E ontem teve trabalho pela manhã. Hoje à tarde no CT teve a coletiva de imprensa do Hélio, que a gente vai falar daqui a pouquinho. Não teve abertura para a imprensa. O Náutico tem uma porrada de jogadores suspensos, lesionados. E pela frente tem um Ceará que tomou uma sapatada em casa pro Cuiabá de 3-1. É um jogo daqueles, porque é um jogo de troca de posições na tabela, né? Porque o Ceará está na 16ª. O Náutico está na 15ª. Se o Ceará vence, passa o Náutico. E aí o Náutico vai se aproximar desse Z4. Hoje a diferença é de 4 pontos. Então a vida do Náutico não está fácil para a partida de amanhã. Como também no lado de lá não é fácil. Então a gente vai ver dois desesperados jogando amanhã, Mário.
0: É bronca, porque se o Náutico ganha, vai para 30 pontos. Se o Ceará ganha, vai para 28. Então ele cai para 16º. E olha que o Avaí joga na quarta com o Sport. Se ganhar, vai para 26. Vai ficar com um ponto de diferença. Nesta rodada, não entra na zona do rebaixamento. Mas na próxima, aí a tendência é que entre. Então, tem que ganhar, viu, Moisés? Não tem, não sei como o Hélio vai conversar com os jogadores, principalmente pelo lado emocional, mas as chances perdidas contra a Ponte Preta deixaram o Náutico numa situação bastante complicada. Só tá descendo a ladeira, né? Não perde a quantos jogos? Seis, é? Ou quatro? Quatro,
3: A
0: né?
3: quatro.
0: Mas
3: A quatro
0: também
3: jogos, mas não vence,
0: não
3: né?
0: vence. Aí pontua com apenas empatando. E aí, meu amigo, é complicado. O que tem de gente reclamando, porque empatou com a lanterna, com o lanterna, a Ponte Preta, não tá escrito no gibi, viu, amigo?
3: É, e a bronca também não foi só empatar, né, Mário? Porque, querendo ou não, por mais que a Ponte Preta não tem time, né? Com todo o respeito, mas a situação lá é essa. Mas foi o que o Náutico demonstrou dentro de campo, né, Mário? O problema foi esse. Foi um time muito permissível, né? E sem falar que o Náutico ainda teve dois expulsos. O Betão foi expulso. O Pato, que entrou no segundo tempo, foi expulso. O Hélio disse que gostou do Pato Nunes. O primeiro cartão amarelo que ele sofre, né? Que ele toma no jogo. Ele disse que gostou da dividida, tá? Ou seja, ele, na coletiva hoje, ele protegeu, querendo ou não, claro, faz parte, é o treinador, é o líder, vai defender os seus, mas querendo ou não, ele, de uma certa forma, eu gostei do que o Pato fez no jogo. Tomou um amarelo, é verdade, eu não me preocupo, segundo ele, com questão de expulsões, eu não me preocupo com isso, eu até achava, e foi até uma resposta que ele deu para nossa equipe, isso após o jogo do Londrina. Quando eu questionava ali a ausência de um jogador que não estaria presente no jogo contra o Atlético Goianiense. E, no caso, contra o Criciúma, né? E aí ele falou: não, eu tô achando que tá tranquilo demais, a gente não tá perdendo jogadores por suspensão. Então, assim, O fato é que o Náutico vai precisar vencer amanhã, Mário. E precisa demonstrar um futebol mais interessante, mais vistoso e mais competitivo do que foi na partida passada.
0: É, e agora vamos lá, para a montagem desse time aí. O que é que você pode trazer para a gente em relação a isso? Porque você trouxe aqui em manchete que volante voltará a Onzena, principalmente contra o Ceará. Mas afora a volta deste volante, quem mais você acha que ele volta no time principal?
3: Olha lá, o Vinícius é dúvida, tá? Pelas palavras do Hélio hoje, não vai para a partida. Ele disse que não vai sacrificar o seu jogador não estando 100%. Apesar de ter feito um trabalho com o grupo ontem e hoje. Mas ele ainda não está na visão de Hélio. Né? Claro que ia ter uma conversa, essa conversa final hoje à tarde, que a gente não acompanhou, é claro. Mas é pouco provável que Vinícius esteja amanhã, tá, Mário? Então, a gente já pode ir cortando o Vinícius desse jogo. Samuel, com a expulsão do Betão e também, principalmente a expulsão do Betão, né? Léo Índio, que fez o meio-campo no jogo passado, volta a zaga. Gustavo Henrique é uma interrogação, porque o atleta tomou uma pancada no tornozelo, tá? E, segundo Hélio, o próprio jogador ontem solicitou ao departamento médico um exame para entender melhor se ele tem algum tipo de lesão. Acredito eu, não é uma... A gente não vai cravar, mas pela experiência de estar nesse meu há um bom tempo e ver várias coletivas, acompanhar de perto, é provável que o Gustavo Henrique também fique fora desse jogo de amanhã. Então teríamos ali Muriel, Léo Índio, Wanderson, as laterais, Arnaldo está suspenso, Reginaldo é o substituto, natural. Lado esquerdo, da lateral, Igor Fernandes. Meio campo com a volta de Samuel, que foi reserva e nem entrou no jogo contra a Ponte. O Anderson, Jean Carlos. Ataque, Borassi, Cauã Maranhão e Derek. Outra coisa, Derek tem a confiança do treinador Hélio dos Anjos. E aí ele deu a sua visão sobre o atleta. Assim, muita gente fala do Derek, diz que ele não consegue, não está performando aquilo que se espera. Mas o que a gente... Na minha visão, segundo o Hélio dos Anjos, ele foi bem no jogo passado. Ele cumpriu aquele que a gente esperou que ele cumprisse no jogo. Vale ressaltar que Derek perdeu 2 gols, livre de marcação, praticamente cara a cara com o goleiro, que acabou desperdiçando. Mas é um homem de confiança do treinador Hélio dos Anjos. Então, a base é essa. Não vai ter muita mudança, não, assim, em questão de ser uma mudança muito drástica, né? Deve ir mesmo de... A entrada do Samuel no meio-campo, Índio voltando à zaga, fazendo a zaga com o Wanderson, porque aí ele volta, ele teria outra oportunidade como titular, faz tempo que ele não joga. E no meio-campo, o Samuel fazendo a dupla com o Anderson e Jean Carlos, e o ataque deve permanecer o mesmo. Derek, Cauã Maranhão e Borassi para o jogo de amanhã. São várias dúvidas, mas o Hélio dos Anjos tentou de alguma maneira explicar. Outro ponto bem rapidinho aqui é sobre o atacante Danielzinho. Trouxemos aqui com exclusividade na TMC, assim que o atleta, né, já estava com o grupo, a gente conversou com pessoas do Ipiranga, a assessoria de imprensa convocou, respondeu para a nossa equipe que eu questionei o seguinte: por que o Danielzinho não foi utilizado nas últimas partidas, eram 4 partidas, do Ipiranga? O que foi que aconteceu? Opção técnica, o que tem que ter algum motivo. E, naquele momento, a assessoria confirmava para a nossa equipe aqui da TMC que o Danielzinho tinha uma lesão no metatarso. Ou seja, no treino, ele faturou esse metatarso. Não foi nem no jogo contra Confiança, segundo a assessoria de imprensa. Foi no treino após essa partida. E aí, o atleta teve todo o processo de recuperação. Estava já na reta final, o Náutico negociou com o jogador e o jogador veio para o Náutico lesionado. Hélio dos Anjos deixou claro que ninguém contrata jogador sem saber que está lesionado. A gente contratou jogador sabendo sim disso, mas que é um plano futuro. A expectativa é que em 15 dias ele esteja à disposição, mas ele está pensando mais além, para o futuro, ou seja, para o próximo ano também. E o Danielzinho chegou, o Náutico não oficializou, só vai oficializar assim que o atleta se recuperar. O Hélio dos Anjos entende que em 15 dias ele vai estar tendo ali de condição destaca um grupo já na questão física e poder ajudar o Náutico nessa sequência da Série B, viu, Mário?
0: É, vamos ficar na expectativa, porque eu lembro que você, falando sobre Vinícius agora, que Vinícius tinha uma previsão de voltar com a Ponte. Aí isso. Foi estendida essa previsão para o jogo do Ceará. Não será com o Ceará. Será com São Bernardo ou fica para depois?
3: Veja, o Hélio disse que não vai sacrificar jogador que não está 100%,
0: né? E tá certo, né, Moisés? Porque tá depois cuidado. O cara volta pro DM e passa mais uma eternidade lá, né?
3: Até porque, Mário, ele tem um prazo de 2 meses, né? Tem um prazo de 2 meses. Ele, e se sim, ele volta sim. Amanhã, ele volta com 45 dias, né?
0: É verdade, é verdade.
3: Ou seja, ele volta 15 dias antes. Tá? Então, ele estaria muito avançado. E está. Ele treinou no domingo. Só que ainda com muito cuidado. Então, assim, o Hélio falou o seguinte hoje. Eu posso estar na condição que for na competição. Eu não vou sacrificar jogador lesionado. Eu não vou fazer isso. Por mais que eu precise do atleta, como hoje o Náutico precisa do Vinícius. Mas também, se colocar Vinícius num jogo desse, que a intensidade vai ser absurda, porque as duas equipes precisam do resultado, você pode agravar ali uma lesão que já está quase praticamente curada 100%. Então, realmente, está tendo esse cuidado. Creio que para o próximo jogo, sim, Mário. Porque é também em questão de ritmo de treino, né? Ele só fez um treino, que foi ontem e hoje. É muito pouco para um atleta que está voltando de uma lesão grau 3. Então, realmente, está tendo esse cuidado com o atacante Vinícius. Agora, o Hélio desceu elogios ao Vagalume, que jogou contra o Santa Cruz, né? Inclusive, fez o gol. E aí, ele deixou claro que o Náutico deve trazer mais 2 peças e essas peças virão da Série D. Ontem, domingo, teve o jogo do Asa, o Asa conseguiu acesso, o Berlândia também conseguiu acesso. E aí o Hélio se atentou a acompanhar a Série D. E ele deixou claro que jogadores que irão chegar serão 2, inclusive Bruno Becker já deu aval, esses atletas virão da Série D. Então, é um mercado que o Náutico está entre Série C e Série D. Náutico trouxe Náutico trouxe Borassi, trouxe o Rian e trouxe o Danielzinho, Série C. E deve trazer 2 da Série D, como confirmou hoje à tarde o técnico Hélio dos Anjos, viu, Mário?
0: Muito bem, Moisés Oliveira. Quem será seu convidado daqui a pouco?
3: Daqui a pouquinho a gente vai ouvir o Hélio dos Anjos falando sobre a partida contra o Ceará, para não dizer que eu não falei do Ceará. O Ceará já está na capital pernambucana. 23 jogadores foram relacionados para esse confronto contra o Náutico amanhã. E o Ceará também tem alguns problemas para o jogo contra o Náutico. Tem jogadores que estão lesionados. É o caso do Éder. O Brian também está lesionado. Não joga o Enzo, que cumpre os trâmites de um pós-processo de concussão, né, na realidade. O Vina tem uma lesão muscular. E o Zanocello está em transição. Pedro Gilmar está fora da temporada. E o Thalisson também está fora da temporada. Então, é um Ceará que deve ir de Richard, Rafael Ramos, Júlio César, Luizão ou Gabriel Silva, Sávio, João Gabriel, Pavani, Lucas Mugni, Júlio, Nico Ferreira e Luca. Essa deve ser a provável escalação do treinador Daniel Paulista, que também chega pressionado, viu, Mário? Nosso lá no Ceará, conversei com os colegas hoje, cearenses, né, da imprensa, disseram que lá a situação do Daniel Paulista não é boa não, viu? Tomou uma goleada ontem para o Cuiabá e pode ter ali, quem sabe, uma situação mais difícil se vier a perder amanhã. O Náutico que volta a duelar contra a equipe do Ceará pela Série B depois de 9 anos. A última vez que o Náutico duelou contra a equipe do Ceará pela Série B foi em 2017. E o resultado foi bom não, viu, Mário? 2-0, mano.
0: É um jogo difícil, viu? Agora a situação do Daniel, não, ele tem nem culpa, viu? Porque é ruim com ele, pior sem ele, viu, amigo? Porque esse time do Ceará é fraco. Eu acho que é um dos piores times do Ceará na atual situação do Campeonato Brasileiro, viu, amigo? A situação é terrível, né? O time tá brigando contra o rebaixamento. Eu, sinceramente, não esperava isso, não. Na verdade, o nível tá muito baixo também do Fortaleza. Tá lá no G6, mas não tá com essa bola toda também, não, viu, Moisés?
3: Tá, não. O Fortaleza também tá se segurando ali, né, Mário?
0: É, 36 pontos, mas tem que se ligar.
3: Também futebol, que é bom.
0: Não tem, não.
3: Mário,
0: oi.
3: Comprou teu ingresso pra amanhã, Mário?
0: Tô fora, você vem
3: cá. Quer saber que a procura tá baixa.
0: Não, tô fora, amigo.
3: O pessoal tá chateado, mas você é torcedor fiel, meu amigo.
0: Eu tô fora. O Osmar Cordeiro e Thiago Silva me perguntaram por que chamavam você de Moisés, que come muito, essas coisas. Aí eu contei a história de São João, que aconteceu aqui, eles entenderam o que realmente aconteceu.
3: Você deveria contar a sua historinha também.
0: Não, não tem história nenhuma. Aquilo ali foi verdade, temos imagens, inclusive.
3: Não, seu guarda.
0: Sei. Você deve ficar a sua encomenda, que eu fiquei sabendo. Parabéns, viu?
3: Oxê, eu vou ver a quantidade de animal que você disse que tem nessa encomenda.
0: Cabra, quatro porta. Galinhas de capoeira tinha aqui.
3: Ah, eu não tenho nem cinco pra isso.
0: Duas cabras e dois patos. Mas tá bom, aos poucos a gente vai se ajustando. Até daqui a pouco, Moisés.
3: Valeu, Mário.
0: Um abraço. São 18h21. Agora é a vez do leão. Olha o rugido do leão. Ganhou, fez 1-0. O Londrina empatou. Fez 2-1, tome pressão do Londrina, mas o que vale são os 3 pontos.
2: Esporte. Pode
0: vencer o jogo e agora vai encarar mais um time que está na zona do rebaixamento. Vamos torcer por mais uma vitória? Não ganhou do Vila Nova, que estava lá em cima? Por que não pode ganhar do Avaí? Para chegar aumentando ainda mais essa pontuação. Vamos aqui ao destaque do Esporte, porque confrontos diretos ajudam e Leão volta ao G6. Um abraço, boa noite, Osmar Cordeiro.
4: Muito boa noite para você, Mário Júnior. Muito boa noite a todos que acompanham o Bola na Rede aqui na Rádio TMC. Nessa segunda-feira, vamos com os destaques do Leão. Esporte que finalizou hoje pela manhã a sua preparação na capital pernambucana. Treinou no período matinal e já se encaminhou direto após o almoço para o Aeroporto Internacional dos Guararapes. Melhor dizendo, almoçou por lá, porque às 12h30, meio-dia e meio, viajou com destino a Santa Catarina. O voo que tem escala, mais ou menos ali umas 6 horas de voo. O Sport que está finalizando, então, o seu voo, daqui a pouco chegando em Santa Catarina, porque na próxima quarta-feira, às 7h30 da noite, joga contra o Avaí na Ressacada. O rubro-negro, que está num momento melhor da competição, é o atual 6º colocado, voltou para o G6, tem 35 pontos, 28 gols marcados e 20 gols sofridos. Teve como grande destaque da vitória da última sexta-feira contra a equipe do Londrina, justamente fazendo os dois gols, o Diego Hernandes. E agora tem esse confronto contra o Avaí, que é o 17º colocado. Está a 2 pontos de diferença para o 16º colocado, que é justamente o Ceará. Então a equipe do Avaí vai precisar, de qualquer maneira, engatar uma sequência positiva. Do outro lado, um Sport que também quer engatar uma melhor sequência, melhorar ainda mais o seu retrospecto, que já foi há um certo tempo, alguns dias, de nove jogos consecutivos sem saber o que era vencer, melhor dizendo, agora são de 6 jogos consecutivos sem saber o que é perder. O Sport, que tinha 4 empates, somando com 2 vitórias, uma boa sequência para o Leão, que daqui a pouquinho, então, como citamos, chega em Santa Catarina.
0: Jogo importante, agora o Avaí ganhou ontem do Operário 2-1 no final do jogo e tem moral. A moral subiu do Avaí, viu? Então, para eles, vale sair da zona do rebaixamento. E para o Sport, vale seguir e subir do 6º até um pouquinho mais nessa tabela de classificação, Osmar.
4: Perfeitamente, perfeitamente, Mário. Porque a equipe do Avaí estava com 2 jogos de forma consecutiva com resultado de derrota. E aí estava conhecendo sua 3ª derrota consecutiva. Aos 45 do segundo tempo, sofre o gol. E quem diria, né? Quem estava assistindo o jogo vê que o Avaí ia empatar os 53 e virar os 54. Isso aí, sem dúvida nenhuma, a forma como se venceu chama o torcedor para o Leão da Ilha, né? Comparecer na Ressacada na próxima quarta-feira. O confronto dos Leões da Ilha na Ilha do Retiro foi empate no primeiro turno. Agora, jogando fora de casa, o Sport que terá 2 mudanças, essas certas, em relação ao jogo anterior.
0: Agora, com 2 mudanças, como você falou aí, dessas duas mudanças certas para essa partida. O Sport já viajou para Santa Catarina, vai encarar o Avaí. E o que a gente pode falar sobre esses novos reforços? Porque o jogador que fez os dois gols marcados pelo jogador contratado na Ilha do Retiro na última sexta, já coloca o Daniel nos braços da torcida, não é verdade?
2: É, sem dúvida, o Diego Hernandes, né?
0: Foi uma peça.
2: Diego, eu falei Daniel. Isso, o Diego Hernandes foi uma peça importante, jogador que estava no Remo sem muito espaço, veio para a equipe do Sport ser um jogador ali coringa, poder atuar em mais de uma função, em alguns momentos podendo ser um ponta, em outros um meia. O Sport que tem essa carência maior no meio-campo vai tendo o Diego Hernandes jogando nessa posição. Até questionei o técnico Gilmar Dalpozo no pós-jogo se ele pensaria em utilizar um Diego Hernandes junto a um Juan Alano, por exemplo, para ter um meio-campo mais povoado. Uma ideia de um time mais criativo, ele não chegou a falar exatamente sobre isso, disse que era hora de comemorar e tudo mais, porém que são possibilidades sim para serem testadas. O Sport que finaliza amanhã a sua preparação no CT do Figueirense, já em Santa Catarina, para o jogo na quarta, e realmente são 8 contratações que o Sport fez, 8 jogadores chegaram, 8 jogadores saíram. A gente até ouviu mais cedo no Esportes TMC o técnico Gilmar Dalpozo destacando justamente sobre isso, essa espécie de reformulação, não exatamente uma reformulação, né, mas esse processo de tentar melhorar a equipe do Sport. Muitas chegadas e muitas saídas. Você pensar em meio à competição, 8 contratações vindo e 8 saídas sendo efetuadas, é realmente bastante coisa, e ainda tem mais negócios podendo acontecer, outros negócios, melhor dizendo, podendo acontecer. Só para frisar, né, para o torcedor que acompanha, que fica perdido com essas todas as contratações que fez o Sport, chegaram o goleiro Breno, o lateral direito Claudinho, o zagueiro Kaique, os volantes Murilo Hickman e William Oliveira, o meia Diego Hernandes, o atacante Dudu Teodora, além de Juan Alano, foram peças que chegaram para a equipe do rubro-negro da Ilha do Retiro. Essas as 8 contratações da equipe leonina, William Oliveira também, como citei, e podendo ter uma nona contratação em reuniões para ser acertada nos próximos dias.
0: Significa, então, que o Sport ainda tem margem no orçamento para essas contratações.
2: É, o que a gente apurou é que sim, o Sport hoje tinha um orçamento na casa dos 2,5 milhões, e aí ele está girando mais ou menos agora na casa dos 2,9 milhões. A margem feita pela diretoria, para não se complicar muito, porque obviamente precisa honrar os seus compromissos, mas a margem, o ponto máximo do orçamento é 3,2 milhões, colocaremos assim, para que o Sport possa buscar peças no mercado. Saídas é uma tendência que não aconteçam mais em grande escala, o que não impede que um ou outro jogador possa vir a sair nesse mercado de contratações, porque o Sport ainda está mirando praticamente todos os setores. Ele olha, ele monitora o atacante, né, a posição que nesse momento tem as negociações mais avançadas, justamente em relação ao Alex Bruno. Nenhuma informação sobre desfecho ainda da negociação, mas com o acesso do Asa, que venceu ontem em grande estilo, nos pênaltis, para cima do Goiatuba. O Goiatuba que teve o gol marcado pelo jogador do Santa, Vini Ora, e o jogador que é desejo do Sport, Alex Bruno, fez o gol do empate, a vitória com um gol de Cavadinha, um pênalti de Cavadinha, um golaço ali, muita frieza. E essa negociação que aconteceu, se arrastou por todo o dia de hoje, deve também se arrastar nos próximos dias, mas a tendência é que não demore muito para ter essa definição do sim ou do não. A diretoria do Sport segue otimista, confiante, e a chance é bem considerável que Alex Bruno, atacante do Asa de Arapiraca, venha nos próximos dias para a capital pernambucana reforçar a equipe do Leão. Lembrando, como a gente falou ao longo da semana passada, já havia um acordo para ele chegar para reforçar o Sport, a questão de um empréstimo com um valor de compra estipulado em 3,5 milhões, caso ele atinja 60% dos jogos em que esteja à disposição. E aí isso tudo está sendo tratado, definido, para que essa contratação possa ser efetuada nos próximos dias pela diretoria do Leão, que ainda, como citei, mira outras peças no mercado É isso que a gente tem de panorama de momento sobre o mercado do rubro-negro da Ilha do Retiro. E aí, para não esquecer de frisar sobre o jogador que as duas mudanças certas, né? A gente até passou batido nesse ponto. O jogador que não joga é Christian Barleta, lesão na posterior da coxa, está fora por tempo indeterminado, de certo não estará amanhã, pode ali perder mais ou menos por volta de 2 semanas, e numa expectativa mínima, obviamente, e também tendo a questão do Augusto Pucci voltando à equipe do Rubro Negro da Ilha do Retiro após cumprir a suspensão automática.
0: Importante retorno aí para as pretensões do Gilmar Dalpozo. Acredito que agora, Osmar Cordeiro, o clima esteja mais tranquilo, porque era uma pressão gigante para ganhar a primeira fora, ganhou. E para ganhar em casa, porque é quase que o filme se repete. 1-0 Sport, 1-1 Londrina. 2-1 Sport, tome sufoco do Londrina. Mas ganhou e quebrou esse tabu negativo.
2: É, não foi aquele jogo que o Sport dominou a ponto de ser... Não sofrer de nenhuma forma contra a equipe adversária, não foi um Londrina que esteve nas mãos do Sport, vamos colocar assim, mas o Sport, em linhas gerais, conseguiu ser melhor, foi efetivo, foi eficiente, fez o que precisava fazer, porque antes desse jogo, na sexta-feira, o Sport chegou para enfrentar o Londrina sem vencer na ilha há 77 dias, a última havia sido contra o Náutico, no dia 30 de maio, ou seja, um tempo muito extenso para um time que pensa em subir, ficar sem vencer em casa, e agora quebrou essa sequência negativa, ponto importante. Os jogadores que foram peça fundamental na permanência de Gilmar Dalpozo, inclusive ao final do jogo a gente falou com o Filipinho, que destacou sobre isso, a dificuldade de colocar um trabalho em prática em meio à temporada, mas falou que todo o elenco está trabalhando muito, os jogadores gostam do trabalho, gostam da pessoa do Gilmar Dalpozo, então tendo continuidade e foi agraciado com essa sequência positiva e espera que seja uma sequência ainda melhor para os próximos compromissos.
0: Seu convidado daqui a pouco, Osmar.
2: E justamente sobre essa sequência contra adversários do Z4, o Sport tem ou não obrigação de vencer esses 3 jogos. Venceu contra o Londrina, venceu os próximos 2. Gilmar Dalpozo chega no segundo bloco respondendo essa questão.
0: Muito bem, Osmar Cordeiro, repórter TMC, são 18h32. Agora tem o vibrante Carlos Eduardo chegando com um recado super importante para você. Prestem atenção.
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0: 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Quem escuta sabe, e está chegando a hora do Troféu Presta Não.
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0: Aí depois vão dizer que a culpa é da imprensa, quer dizer, depois vão dizer não, já estão dizendo, né? Já estão dizendo que é invenção, que a imprensa é isso, que a imprensa é aquilo. Esse negócio é muito chato. É imprensa, eu tô generalizando. Dê nome aos bois. Diga quem foi da imprensa que disse. Não, porque a imprensa, vocês da imprensa, vocês da imprensa. Meu amigo, é melhor ficar calado. Quando a gente não tem o que falar, a melhor coisa é você ficar calado, sem nenhum problema. Façam como Ofélia. Só abram a boca quando tiver certeza. Se não tiver certeza, é melhor ficar calado. Ronald, Christian de Souza, etc, etc, e etc, né? É cada... esse negócio de jogar na Arena de Pernambuco não deu muito certo pro Santa, não, viu? Eu não jogaria mais na Arena, não vou mentir. É melhor jogar em Caruaru. Sai daí que o negócio tá aí. Parece que enterraram a cabeça de burro. Tem uma mazela, o Retrô subiu como campeão e voltou pra ser de novo. E nem conseguiu se classificar pra segunda fase da Série D neste ano. O negócio tá complicado aí na Arena. Eu tô fora, viu, amigo? Ainda bem que eu não vou pular de lá. Troféu Prestanão de hoje vai para Ronald do Santa Cruz e também o Santa Cruz de Christian de Souza. Epa! Rapaz, só bastava ganhar do Figueirense. Ganhando do Maranhão, 25, 28, 29, 30, 31 pontos. Veja a diferença. Aí deixaram para as duas últimas rodadas com a calculadora da mão fazendo conta. E pode cair até a oitava posição hoje. Mas aí vai continuar dependendo dele. E se não ganhar do Caxias sábado? Fica como? Aí, sem nenhuma alusão a Tasso Michel, a vaca vai pro brejo, né? A vaca vai pro brejo. Eu não vou dizer porque não vou fazer propaganda, mas tem uma... Tem um leite, né? Que tem uma... É todinho Tasso na capa do Jacoé, né? Aquele leite, né? Que tem. Parece com o Tasso Michel. Para Ronald e o Santa Cruz, o troféu Prestanão de hoje. Um vudu de Thiago Silva. Obrigado pela produção, viu, Osmar Cordeiro? Babão das dietas com proteína. Babão das baladas de João Pessoa. Ele vive João Pessoa, é? Menino. Babão das marombas. Babão da extinta Rádio Pins. E babão... Não, isso aqui eu não vou dizer, não. Isso aqui... Se eu disser isso aqui no ar, eu vou complicar a vida dele. Eu tô... É aquele negócio que ele quer? É. Ah, é, ainda tem isso. Ainda tem isso. Porque Christian de Souza fez igual a música cantada pela dupla Leandro e Leonardo. Uma hora é Thiago Coelho, uma hora é Gabriel Souza, uma hora é William Alves no banco, Thiago Matos não joga. Tá mais ou

0: Aí sobra pra quem? Pro torcedor que vai lá gritar, apoiar e no final se lasca. É brincadeira uma coisa dessa. Eu tô é fora, meu irmão.
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0: Nova matéria, Anitta.
2: A matéria é nova sim, Priscila Senna.
0: Eita, canta muito.
2: Não se acanhe não, todo mundo sabe que você é a musa da TMC.
0: Tô fora, velho.
2: Vamos ouvir agora o técnico do Santa Cruz, Cristian de Souza, que traz a visão dele sobre a derrota do Santa Cruz no último sábado em plena arena de Pernambuco para o Maranhão.
3: Um jogo que a gente inicia, ao meu ver, bem a partida. Estamos controlando o jogo. Eu acredito que se o jogo transcorre, né, de uma maneira que a gente esperava, que estava acontecendo nos primeiros minutos ali, a gente ia chegar ao nosso gol. E após o gol do adversário, no contra-ataque, a gente praticamente larga a mão, né, do primeiro tempo. A gente sente animicamente o adversário iniciar na frente. Se desorganizamos, ficamos vulneráveis, corremos até mesmo o risco de tomar um segundo gol. E assim transcorreu o primeiro tempo, a gente com dificuldade de aproveitamento em diversas bolas paradas, que já nos deram vitórias, né? Já nos deram gols, e a gente tomando decisão errada, entrou a pressa, entrou a ansiedade, e fomos para o intervalo de jogo. Eu preciso fazer a troca do Vitinho, Vitinho tem um mal-estar no intervalo, baixou a pressão, tivemos que trocar. Alex Juan também, vinha de um tempo parado, né, voltando de lesão. Aí eu acho que o segundo tempo é um outro segundo tempo, a gente tem um volume ofensivo, começa a jogar dentro do campo do adversário, estávamos sólidos, a bola começou a cruzar a área bastante vezes, começamos a chegar ao fundo, as trocas foram começando a acontecer, a maioria delas por desgaste, a gente botando jogadores mais ofensivos, né? Tirando aqueles que estavam amarelados também, mas não conseguimos ser eficazes, né? Eficientes, transformar esse volume todo, transformar em oportunidade de gol. Ficou um volume, ficamos rodando bastante a bola, essa bola passando, e o último chute, a última finalização, a gente não conseguiu transformar isso em empate, né?
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0: Nova matéria, Ludmilla.
4: A matéria é nova sim, Lulu Santos.
0: Tô fora, canta muito, mas eu tô fora.
4: Você gostou dessa, viu? Não, porque sabendo que você gosta muito de ouvir. Mas você quer ser Lulu Santos ou Pablo Vittar?
0: Nenhuma das duas opções. Eu
4: olha, vamos ouvir o treinador Hélio dos Anjos, porque ele destaca a pressão que o time vem sofrendo, né? Após os resultados ruins, e também sobre o adversário, o Ceará, jogo que acontece amanhã às 9:30 da noite.
5: Eu gosto de pressão para ganhar, eu gosto de pressão para jogar, para chegar. Nós vamos sofrer pressão porque nós não estamos bem. Nós estamos sofrendo pressão porque nós não conseguimos afastar de um grupo que também está dando chance para a gente afastar. Nós nunca poderíamos perder essa oportunidade de aproximar um pouco mais ao grupo dos seis, porque esse foi o objetivo nosso, discutimos isso na palestra, mas eu não gostei da nossa reação no momento que você pode ser maior dentro da competição. É um clássico regional, o Ceará não vai ter medo de jogo nosso, e nós temos que ter um jogo de imposição e fazer aproveitar o mando de campo, coisa também que nós não estamos conseguindo. A nossa irregularidade dentro da competição e principalmente nos jogos dentro de casa, onde a gente não está conseguindo os três pontos, tem sido o nosso maior problema. E nós vamos ter um grande problema, que é naturalmente o adversário e a nossa necessidade de buscar resultado para afastar de um grupo que está lá atrás.
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0: Nova matéria, Paola Oliveira.
6: A matéria nova sim, Jacques Leclerc.
0: Eita, tô fora.
6: Ou seria Vitor Valentim?
0: Não, tô fora.
6: O que você gosta mesmo é de um tititi.
0: Essa novela de tititi, eu tô fora.
6: E voltando aqui no segundo bloco de notícias no Bola na Rede, para trazer os destaques leoninos e ouvir o técnico Gilmar Dalpozo, que destaca essa sequência de partidas contra equipes que estão no Z4. Venceu Londrina e agora tem por diante o Avaí e o América Mineiro. O Sport tem obrigação de somar 9 pontos nesses 3 compromissos?
7: Não é obrigação. É merecimento. Para mim é merecimento. Nós temos que fazer por merecer. O Lanterna empatou um jogo aí. Então, é muito perigoso. Mesmo um dia que a gente jogar contra a Ponte Preta, o próprio América, esses times que estão lá embaixo, o próprio Avaí, que agora é a sequência, O Avaí contratou bons jogadores. Então é um momento que os clubes estão passando, mas que tem qualidade e que tem ambição de sair daquela situação. Eu também, em algum momento da minha trajetória, vivi esses momentos, especialmente 2022, 23 e 24 na Chapecoense, tirando a Chapecoense da terceira divisão, e é muito difícil, mas a gente não negociava, né, resultado naqueles momentos. Então esses times que estão lá debaixo, no Z4, na zona de rebaixamento, eles têm um objetivo bem claro de sair daquela situação. Então são equipes que competem muito, que lutam muito, que não desistem, porque o campeonato ainda é longo. Então nós vamos encontrar dificuldade. Eu prefiro falar que é por merecimento. Tudo que eu conquistei na minha vida não é de mérito dos adversários, é por merecimento meu, da minha equipe, dos atletas, e se a gente tiver essa mentalidade, com certeza a gente vai ter êxito nessa sequência.
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0: São 18h43, 18h43. O Osmar Cordeiro traz a informação aqui que o Alex Bruno vai jogar a Série A. E pelas informações, é pelo Vitória. Daqui a pouco tem um debate, né? Tem um debate com Vitor Araújo, Thiago Silva e Tarcísio Michel. E era algo esperado, né? Porque o cara, quando é destaque, como o Alex Bruno... Ah, mas eu acertei. Pagou. Assinou.
8: Eu tava ouvindo a rádio, viu, animal?
0: Eu tava elogiando.
8: Olha, eu vou abrir uma fábrica. Você disse que eu pareço com um bonequinho de que produto? De leite, é?
0: Não, de leite não, rapaz. De negócio de margarina, essas coisas aí. Depois eu mando pra você, eu tô fora.
8: Ah, mas é derivado do leite. Pode ter certeza que quando eu abrir a fábrica, você vai ser o primeiro a tomar do leite.
0: Tô fora! Deixa de ser mau caráter. Era uma situação já esperada. O cara destaque, aí vai pra B? Não. A Série A paga mais. Então aí o Tassi vai poder debater com o Vitor e também com o Thiago Silva essa mudança do Alex Bruno do Asa para o Vitória, e o Leão ficou chupando dele. Trabalhos técnicos de Sérgio Nascimento, o Saudável. Reportagens Vinícius Calado, Moisés Oliveira e Osmar Cordeiro. A direção-geral da TMC Recife é da Carolina Magalhães. E o comando de esportes do vibrante Carlos Eduardo. Vem aí o intervalo comercial e na volta Vitor Araújo, Tarcísio Michel e também Thiago Silva com Bola na Rede TMC Debate. 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
13: Essa semana vão acontecer os jogos de volta das oitavas de final da Copa Libertadores e da Copa Sul-Americana. 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
5: 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A Avenida Caxangá está com pontos complicados no sentido subúrbio entre Putinga e entrada de Nova Morada. Você está na região da Avenida Norte indo para Camaragibe e pode pegar a rua Manuel de Medeiros em Dois Irmãos para cortar o congestionamento. Já a Avenida Domingos Ferreira tem vários pontos de trânsito complicado. Você que está no Derby e vai para o bairro de Piedade, prefira fazer seu caminho pela Via Mangue, pois é uma rota mais livre. 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
4: Agora são 6 horas e 52 minutos, faltando 8 para as 7. Alô, alô, povo bom ligado aqui na TMC. Aquele abraço. Estamos chegando para o nosso debate. Debate massa sobre as coisas do futebol pernambucano nesta segunda-feira. Amanhã já tem futebol, né? Já tem o Náutico em campo contra o Ceará. Jogo complicado no Estádio dos Aflitos. E a gente vai acompanhar para você. Depois na quarta tem esporte também. Vamos falar do Santa, né? Que de novo decepcionou a galera. Mas o assunto do momento é a frustrada negociação do esporte com o atacante Alex Bruno. Já de um bom tempo que a gente tem comentado aí sobre o interesse, que o esporte estava lá cercando. A informação era que, uma vez que conseguisse o acesso, o Asa abriria espaço para negociação e o jogador viria para a Ilha do Retiro. Mas ele vai jogar por outro leão, o leão da Barra, e não o leão da ilha. Vamos falar sobre isso aqui com o Tarsis Michel Pesadão da galera e também com o nosso Thiago Silva. E aí, Thiago, boa noite, amigo.
5: Abraço, Vitor. Boa noite, uma boa semana para todos nós. Um abraço, Tarsis. Boa noite ao nosso ouvinte aqui da TMC. Um abraço, Sejão, aqui na nave da TMC. Realmente, Vitor, chama a atenção essa última, de última hora que está surgindo aí, essa possibilidade realmente do acerto do Alex Bruno, bom atacante do Asa, inclusive é pernambucano, 27 anos.
4: Fez aqui, gol ontem, né, Thiagão?
5: Fez o gol ontem do acesso do Asa, inclusive, né? Empatou com o Goiatuba, estava perdendo por 1-0, empatou no tempo normal e ganhou nos pênaltis. E aí o Asa, assim como o ABC, o Gama, o Uberlândia, essas equipes que conquistaram o acesso da Série D para a Série C do futebol nacional. Vitor, essa questão de Alex ir pro Vitória da Bahia, a gente sabe que no futebol o torcedor do esporte vai ficar um tanto quanto decepcionado, talvez um pouco frustrado, né? Porque o Alex, mesmo quando enfrentou o esporte, fez uma partidaça, né? Eu ouvi muito torcedor do esporte: ah, que seria muito bom se esse atacante viesse para cá, iria agregar muito no esporte. E é pernambucano, né? Então surgiu essa possibilidade realmente dele fechar com o esporte. O torcedor ficou, alguns torcedores, né, evidentemente, entusiasmados, porque tem alguns torcedores que preferem alguns jogadores com um nome no cenário nacional, um jogador mais conhecido. Mas o Alex com certeza iria agregar muito ao esporte. A princípio chegaria para ser uma boa sombra do Perotti, né? Seria. Mas a gente vai falar daqui a pouco sobre isso. Só para o destaque inicial, Vitor, nesse mesmo aspecto de atacante, está chamando minha atenção. O Náutico teve que repatriar Cauã Maranhão, né, que não foi bem no último jogo contra a Ponte, mas vem fazendo gols. A gente, observando o cenário aí da Série B, Série A, Série C, Série D, aí a gente bate com alguns atacantes que a gente por aqui desperdiçou, né? Por exemplo, o Túlio Eduardo, que estava no Santa Cruz, que era, surgiu aqui na base do Santa Cruz, teve que fazer muitos gols no Decisão, e aí foi para Chapecoense. Nos últimos dois jogos, ele fez dois gols. Atacante interessante. E o próprio o Viniora, né? Tá no Goiatuba. Goiatuba ainda tem possibilidade de acesso. Também vem fazendo um grande campeonato. Jogadores que tiveram que sair daqui para o pessoal enxergar e valorizar, e depois quer repatriar. Mas faz parte do futebol. O futebol é muito dinâmico.
4: Eu não entendi a saída do Viniora, inclusive. Vamos falar sobre isso já já. E aí, Tarcísio, um abraço, meu amigo. Boa noite.
6: Oi, Vitinho, um abraço para você, Thiago, Serginho, Mário, ouvintes da TMC. É sempre uma honra estar com os amigos. Pois é, rapaz, o Christian de Souza acabou, ao que parece, a cota de sorte, né? Porque muitas vezes ele fazia algumas coisas que a gente não entendia, mas o resultado vinha. O resultado começou a não vir. E ao que parece, não está acostumado a cobranças, né? Se irrita quando questionado. Tem que avisar o Christian e ao Ronald e Vitor que o Santa Cruz é um clube de massa, que tem rádio, que tem blogs, que agora tem os influencers, que tem as TVs, que fazem a cobertura do Santa Cruz. E a pressão vai existir. Quem não quer pressão vai jogar em clube que não tem torcida, né, amigo?
4: Olha, no futebol o cara não está acostumado à pressão, é algo assim que chama bastante atenção. Mas eu queria te perguntar, Tassis, sobre essa história do Alex Bruno, até também a você, Thiago, vocês estão sempre muito bem informados, e o Osmar está nos passando aí os detalhes também, mas esse caso específico, a gente tem o detalhe se o Sport fez ali uma ofensiva, se propôs um pré-contrato, se faltou habilidade dos dirigentes do Sport ou se o cara não queria acertar com ninguém para esperar até a última hora para se valorizar e ir pela proposta maior. A minha pergunta é, teve falha nossa daqui, falhou o Sport ou o cara que se preservou e o Vitória foi mais hábil e tinha ali uma condição melhor para finalizar, hein, Tassis?
6: Eu acho que faltou bala na agulha, viu, Vitor? O Sport até conseguiu chegar num acordo com o staff do atleta. O Asa, a primeiro momento, não se opôs, desde que ele disputasse o mata-mata, né, o jogo decisivo, e assim aconteceu. Só que hoje o Vitória é um clube organizado financeiramente, está fazendo uma boa campanha, inclusive na Copa do Brasil. Está fazendo uma campanha na Série A e dificilmente o Vitória vai ser rebaixado, né? Se continuar aí com essa pegada ao time do Jair, vai chegar aos sonhados 45 pontos. E é questão de projeção na carreira, viu, Vitor? Porque o atleta vai disputar uma Série A de campeonato brasileiro, numa camisa que também é pesada, num time que tem hoje o poder financeiro melhor do que o do Sport para oferecer um salário maior, uma visibilidade maior jogando Série A, campeonato internacional, quando eu digo isso, uma sul-americana. Eu acredito que não foi nem tanto demérito do Sport, foi a concorrência que nesse momento é desleal. Se fosse o Sport de outrora com dinheiro, com bala na agulha, poderia ser que o Alex viesse para cá, porque aqui

0: veja que subida no patamar financeiro do atleta e com um contrato mais longo, né, Vitor? Então, acredito com projeção até para subir mais a questão salarial.
1: 150 mil. Quanto é que é o salário do Perotti hoje, Thiago? Você tem ideia?
2: Olha, Vitor, acredito que o Perotti é acima de 150 mil.
1: Tá, acredito. Acima de 150.
0: É. Agora, e é só o Esporte. O Benevenuto tá também é acima de 150 mil, viu? É. Zagueiro.
1: A Folha é só do Esporte que tá pagando, né?
2: É, a Folha do Esporte, com essas últimas contratações que estão chegando e que ainda vão chegar alguns, vai para 3 milhões e meio, né? Tá, passou de 2 milhões e meio, já está chegando perto de 3, já passando de 3, e vai para 3,5. Então, assim, o Esporte não tem jogador ganhando 30, 40 mil, não. A média do Esporte é 80, é 100, 120, 140 e por aí vai. É,
1: então dava para igualar financeiramente.
2: É, mas veja, quando o Esporte jogou contra o Asa, que já faz um tempinho, naquele dia eu conversei com algumas pessoas, inclusive um contato bem interessante, que conhece o Alex, que é amigo do Alex. Ele me falou naquela oportunidade que ele ganhava 20 mil no Asa, 20. E que o Esporte, naquele dia, daquele dia para o outro, ia oferecer uma proposta dele para ganhar 80 mil reais. Assim, acredito que de lá para cá, com essa concorrência, porque o Alex continuou fazendo gols, né? Ele teve até um hiato aí que ele passou no departamento médico, se lesionou lá no Asa. Mas é um jogador que está muito valorizado, né? Boas características, bate muito bem na bola, com muita potência, estatura.
0: Então, ele renovou recentemente, né, Thiago? Com o Asa, eu acho que teve esse acréscimo, né?
2: Exato. Se ele renovou com o Asa e foi para 35, 40, ele não ia sair do Asa para ganhar só 80 no Esporte, sabendo que tem muita gente atrás dele. Ontem, na entrevista pós-jogo, pós-acesso do Asa, deu para perceber no tom da resposta do Alex em relação a propostas. Ele falou que ia curtir, que amanhã ia resolver, ia ver essa questão de propostas, mas deu para a gente perceber no tom dele que realmente existiam propostas para ele, não era só uma. E que ele estava, veja, tem a empolgação do acesso, mas também tem a empolgação de, ciente ele já estava, que estaria saindo para uma Série A, né? Porque é completamente diferente o cenário, e para ganhar 5 vezes mais, de repente, 4, 5 vezes mais, vai ajudar a família, né? Então, agora o Alex Bruno vai ser reconhecido e valorizado, né? Porque 27 anos, ganhava 10 mil, 5 mil, 7, 15, 20, foi para 35, 40 e agora vai para os 3 dígitos.
1: Quantos anos, Thiago?
2: 27.
1: 27, Bom, o cara deve estar vendo aí o grande momento, né? A grande oportunidade da vida dele. Vai poder se projetar em Série A do brasileiro. É claro que a gente entende o nível competitivo, mas o que eu estava aqui tentando entender era, do ponto de vista financeiro, até onde o Esporte poderia ir. Salarial seria algo equivalente com o que os jogadores do Esporte já recebem. Aí seria uma avaliação do Esporte se valeria a pena um investimento, mas não é nada fora do patamar que o Esporte já pratica com outros jogadores. Talvez o contrato mais longo, a que se referiu o Tarsis, é algo também que o Esporte poderia avaliar. Mas competir em termos de exposição, aí era impossível. O Esporte está na Série B, a gente sabe que a condição de exposição é outra em Série A do brasileiro. Agora, minha pergunta é, Tarsis, sem o Alex Bruno, é uma necessidade urgente buscar um centroavante? Existe no mercado condição de encontrar um jogador na mesma faixa salarial? Ou você acha mais complicado no Esporte buscar essa posição agora?
0: Veja, Vitor, o Esporte tem um jogador que vem entregando na posição. O Perotti é um dos destaques aí na posição da Série B. Agora, a gente sabe que nessa reta final, se tem um elenco com boas opções para o decorrer da partida, é interessante, né, para o time não perder o nível durante o jogo, não oscilar. Eu não digo que era uma contratação primordial, mas seria importante você trazer um jogador do nível do Alex, que vem despontando, que é uma boa aposta. Ele ainda é uma aposta, a gente tem que observar que ele vai sair de um mercado de Série D, de quarta divisão, para o mercado de primeira divisão. Se viesse para o Esporte, para o mercado de Série B. Mas é

0: uma aposta válida, pelo que o jogador vem entregando, pelo jogo que o atleta fez, inclusive contra o próprio Sport pela Copa do Nordeste. Mostrou muita qualidade, deu muito trabalho e vem fazendo muitos gols. Você citou o importante, o Túlio Eduardo estava aqui, esquecido. Já era destaque na base do Santa e, assim, sem pé nem cabeça, foi liberado facilmente. E hoje é um dos destaques aí da Chapecoense, que já contratou o Túlio pensando na temporada que vem. A Chapecoense está montando o time da Série B do ano que vem na Série A. Já sabe que caiu, foi embora o Iago. Foi embora o Max, contratou o Túlio, contratou outros jogadores, já tem Marcinho, já tem Giovanni Augusto. Então seria importante você trazer um centroavante como o Alex. Não chegaria com a responsabilidade de ser o titular absoluto, poderia jogar ao lado do Perotti em alguns momentos, mas não seria o titular, ia ganhando seu espaço aos poucos, é o ideal. Acredito que o Sport, se encontrar numa oportunidade de mercado no um centroavante, seria importante trazê-lo. Agora, para mim, é mais primordial, Vitor, um jogador de lado, porque o que vem demonstrando Dudu Teodora, Cleison e Marlon, quando o Barleta sai, o Sport fica órfão pelos lados do campo, viu, amigo?
1: Thiago, quando você olha o cenário, o mercado, o Sport tem opções para buscar? Porque, veja, já tinha a intenção de contratar o centroavante, que era o rapaz lá do Cruzeiro, que envolvia na negociação do Zé, né?
2: Chico da
1: O Zé
2: Costa.
1: Lucas, Chico da Costa. E aí o cara não quis. E me parece que houve ali uma falta de habilidade também, porque o Sport fechou o negócio com o Cruzeiro, envolveu o cidadão e não colocaram o cidadão na história. Só depois o cara foi comunicado: ó, você vai pro Sport. O cara disse: sim, quem falou comigo? Não quero ir. E não veio. E aí o Cruzeiro ficou aí com uma grana para pagar o Sport, para o Sport buscar uma contratação no mercado para suprir essa ausência. Então, o Sport já estava buscando o Alex, me parece, com pensamento nesse dinheiro aí. E o dinheiro continua posto aí para poder o Sport contratar. Tem gente no mercado para ser contratado, Thiago?
2: Pois é, e veja, e essa questão que você bem trouxe, Vitor, o acerto que pelo menos chegou pra gente, né? Que já que o Chico da Costa não veio, o Sport ia receber quatro parcelas de 250 mil reais, porque girava em torno de 1 milhão. Então, setembro, outubro, novembro e dezembro, ou agosto, setembro, outubro, novembro, 250 mil reais só porque o Chico não veio. Então, o Sport poderia trazer um jogador pagando isso. Né? Só para a gente fazer essa matemática. Zé Lucas, o Sport negociou com o Cruzeiro e o Sport vai receber, ficou de receber, não sei se já recebeu agora em agosto, 15 milhões. Né? 15 milhões agora, mais 5 em setembro, mais 5 em outubro, porque foi esses 25 milhões e mais esse 1 milhão aí porque o Chico não veio. Então veja, é por isso que o Sport está querendo ou não, com a situação financeira viável. Em tese, né? A gente sabe que o esporte tem muitas dificuldades. Viável para o momento para fazer algum investimento, uma contratação pontual, investir um pouco mais em um jogador para o time chegar mais forte na reta final da competição. O esporte já é o sexto colocado e quem sabe buscar o acesso, né? Por isso que o esporte foi um pouco ousado aí. Até ouvi o Ítalo mencionando que a gente sondou, mas. Sondou, mas a gente sabia que ganhava 800 mil, 1 milhão, 1 milhão e pouco. Então, sondar. E esse pessoal não já sabe o mercado do futebol que Ganso não vai ganhar 200 mil, 150. Ele não já sabe porque sondou. Então, Ganso vai diminuir o salário dele 80%, 90%, por exemplo, para o esporte? Não vem. Então, é um mercado difícil, viu, Vitor? Essa contratação de um 9 não é fácil, né? Achar um 9. Talvez, se a gente for fazer aqui uma pesquisa aí, de hoje para amanhã, a gente consiga achar algum atacante encostado aí em algum time da Série A, jogando fora do país de repente, né? Ou então, algum destaque aí da Série C, Série D, que pode vir para cá também, vir para o esporte e ser uma grata surpresa, né? Mas assim, de nome mesmo, para chegar, resolver, jogador consolidado, com bons números, não é fácil, né? O esporte tá com esses problemas. O Sport está numa Série B, aí de repente, veja, a disputa com o time de Série A. Vai para a Série A. O jogador geralmente prefere a Série A. O Alex, eu acho que ele pensou: o Perotti está bem lá, né? Eu chego a princípio para ser reserva no Sport. Vou para o Vitória, a princípio, para ser reserva também. O Vitória me faz uma proposta financeiramente melhor, provavelmente foi melhor. Série A, você reserva de René e do Kaiser, provavelmente ele é reserva. Agora, é uma característica diferente dos dois, né? Tanto o René lá no Vitória, é um atacante ex-lusa, ex-portuguesa, que se movimenta muito, né? Finalizador, mas se movimenta muito. Inclusive tem uma deficiência na finalização, acredito que o Alex é mais finalizador que ele, melhor finalizador. E o Renato Kaiser também se movimenta e é finalizador. Então, eu acho que tem uma característica diferente. Mas essa característica que o Sport está querendo, o Sport já tem o Zé Roberto, é bom a gente mencionar também isso. A gente não pode esquecer, está escanteado, está sem confiança, o sem Zé minutagem.
1: Numa sequência, né?
2: É, eu acho que...
1: De lesão, né? É. Ele volta e sofre lesão, exato, tá difícil para ele.
2: Eu acho que ele não está conseguindo performar bem no treino, né? Porque raramente ele entra, é um jogador que não tem uma condição física favorável, um jogador que tem uma idade já um pouco avançada, tem aquele biotipo mais pesado, e aí acredito que tem algum receio também de tantos problemas que ele já teve com lesão. É difícil, Vitor. O Sport eu acho que estava acreditando muito que daria certo com o Alex Bruno, né? Mas, assim, no futebol, o Ítalo, que é bem... Já tem uma bagagem aí no cenário, ele sabe que a negociação com o Alex Bruno poderia vingar, como poderia não vingar, como não deve vingar mais. Então o Sport deveria, né, deveria já ter um plano B. Um jogador que o Sport estaria conversando também, sondando, e se não desse certo com o Alex, seria com esse outro, né? Pode ser que o Sport tenha, o pessoal lá com a criatividade de mercado aí, pode ser que tenha nesse banco de dados algum atacante já avançado também, se não desse certo com o Alex, que era o plano A. Pode ser que venha esse plano B.
1: Você concorda com o Tarsis que o ponta é mais urgente do que o centroavante?
2: Veja, esse último jogo, essa carência ficou muito evidenciada, Vitor, porque no segundo tempo, o Sport ficou no ataque com Dudu e Marlon. Marlon Douglas e Dudu foi o ataque do Sport no segundo tempo, porque o Barleta se machucou, entrou o Marlon, né, não correspondeu. O Perotti saiu no segundo tempo, por questão até de estratégia mesmo, final de jogo, aí colocou o Benevenuto. O próprio Cleison também já havia saído, o Diego Hernandes também já havia saído. Então, assim, veja, o Sport tinha no banco como atacantes Zé Roberto, Dudu e o Marlon. E tinha o meio atacante que fez a estreia, o Juan Lano. Então, se a gente fazendo esse preâmbulo aí, o Cleison oscila muito e não emplacou. Não é mais aquele Cleison, né, que teve algum sucesso até no Corinthians, né, teve uma fase, alguma oscilação no Bahia, no Cuiabá, já foi caindo. Então, não emplacou com a camisa do Sport, né? Ele fez um primeiro tempo até razoável, né, um jogador experiente que não tem mais aquele drible, aquela velocidade que já teve na carreira. Então eu concordo com o Tarsis. É uma situação, Vitor, que hoje em dia ponta é mais fácil achar do que o camisa 9. É tanto que o Santa contratou um monte de ponta e esqueceu de contratar um goleiro, né? Então, se o Sport não adianta trazer qualquer um, né? Porque o Marlon tecnicamente não é bom, o Dudu tá mostrando que também não é, então para trazer qualquer um, deixa com os que estão aí e vê se aproveita algum menino da base. É, bota algum menino da base aí pra tentar deslanchar, algum que tem característica de velocidade e drible, de repente emplaca com a camisa do Sport.
1: Eu vi, inclusive, que o Christian falou sobre aproveitar a base, o Guilherme no último jogo disse que tem aí um menino da base, que é o Isaac, que está treinando bem, pedindo passagem, já tem o Luiz Cláudio de centroavante jogando, já tem o Cauã que volta, né, mas que também tem origem na base, o Sport também pode recorrer à base como necessidade. Parece que nessa reta final, se não tem dinheiro ou não tem opção de mercado, a base é a solução, Tarsis?
0: Sempre é assim, né, Vitor? Sempre é assim, né? A base é utilizada para apagar incêndio ou no desespero. No Santa, Vitor, a informação que eu tenho é que o Santa não descarta utilizar, ainda nessa reta final, Matheus Melo, João Pedro e Vini Hora, tá? Se o Santa não encontrar no mercado, por exemplo, esse meia que vem procurando, o Santa não descarta utilizar o Matheus Melo. Vem fazendo uma reta final de Série D boa com o CSA. O João Pedro entrou em alguns jogos, é um jogador participativo na Série D com o ABC, conseguiu o terceiro acesso consecutivo, aliás, o João Pedro. Retrô, Santa Cruz e ABC. Então o Santa Cruz vai recorrer ao que é dele. E na base, sinceramente, hoje não tem. A base do Santa Cruz hoje não tem condição de abastecer o profissional com qualidade. A do Sport ainda consegue em uma posição ou outra entregar, a do Náutico também, a do Santa está atrás em relação a isso, viu, amigo?
1: Pois é. E aí o Thiago levantou, né, Thiago, nomes que o Santa perdeu, né? E que, de repente, estando aí, o resultado seria diferente. Eu até te pergunto o seguinte, Thiago, vamos comparar aqui. Pelo que produziu, ou pelo que pode produzir, potencial técnico também, então vou até dar uma favorecida, né? Porque os caras não têm rendido muita coisa. Mas potencial técnico, vamos lá. O Santa contratou o Heron, o Santa contratou o Thiago Marques, o Santa tinha, não é, o Quirino, já foi embora. Mas opções aí de centroavante, o Santa buscou três. Né? E tinha em casa o Eduardo e o Viniora. O que, que você faria, Thiago, se você fosse o dirigente lá, tivesse o auxílio do pessoal da análise de desempenho, você iria no mercado e contrataria essas peças ou você ponderaria que talvez valesse a pena oportunizar esses garotos?
2: Olha, é bem difícil, Vitor, a gente ter essa opinião formada em relação ao aproveitamento de Túlio e Viniora. Eles tiveram poucas oportunidades no Santa Cruz, né? As poucas oportunidades que tiveram, eles, na minha visão, os amigos podem discordar, evidentemente. Mas eu acredito que eles aproveitaram um pouco, mas agora tem uma ressalva. Eles foram pouco aproveitados, né? Minutagem muito curta, em jogos que, às vezes, o time estava mal, né? E, de repente, tá no banco, praticamente só tem tu, vai tu mesmo. Então tem essa ressalva. Né? Não tiveram uma sequência assim como titular. Eu não sei porque tem a questão do treinamento. Como tem a cultura de treinador de trazer, e inclusive também com a questão do torcedor, né? Que o da casa não resolve. Trazer Quirino, que fez gols no Londrina. Heron, que estava fora do país, que foi bem no Vitória da Bahia. Né? O Thiago Marques, que fez muitos gols no CSA, né? Thiago chegou aqui com números absurdos. Praticamente igual o número do Alex no Asa. O Alex tem 34 jogos, se eu não estou enganado, 24 gols. O Thiago Marques era assim também no CSA. Fazia muito gol. Então, assim, olhando o histórico dos atacantes que vieram e pensando nos que a gente tinha aqui, o que o Santa tinha, eu vejo que naquela ocasião era isso mesmo. Agora, durante o processo, que os atacantes não corresponderam. E aí tem um menino da casa aqui, vamos oportunizar mais. O Viniora, inclusive, teve um pouco mais de oportunidade comparando ao Túlio, muito mais. Então, eu vejo que poderia, talvez, aproveitar mais, né? Já que os que contrataram, os pontas também, alguns. Né? O Santa trouxe vários pontas aí péssimos. E aí o Vini merecia mais minutagem naquele momento. E não teve. Então, eu tenho uma ressalva, Vitor, porque o pouco que eu vi quando eles entraram, eu acredito que não agregaram muito. Mas aí tem todo o contexto, o time estava mal, os pontas que chegaram também não agradaram, e quando o Vini entrava também ele não fazia muita coisa. Né? E às vezes, tem que acontecer isso mesmo. O Túlio não, o Vini tem contrato, o Túlio não tem mais. Mas às vezes tem que dar uma saída mesmo e volta mais com mais cancha. É importante ter uma viagem, sair um pouco da terrinha, pegar mais maturidade. Né? Às vezes tem um ciclo que não está sendo legal para esse jogador, questão de ambiente. É importante ter um ambiente um pouco mais distante para ver se esse jogador entra nos trilhos. Às vezes é isso, não estou generalizando, não estou dizendo que o Vini estava perdido aqui, que o Túlio também estava. Mas, às vezes, uma saída para ter uma maturidade maior. O contexto é esse, maturidade. Então, o Vini está muito mais com mais cancha, com mais minutagem, com muito mais confiança agora. Ele estava sem confiança aqui porque não era aproveitado. Então agora, ele com mais confiança, como está o próprio Cauã Maranhão, né? O Vini não é o homem gol, ele é o ponta. Mesmo assim, ele está fazendo gol. Então, com mais confiança, agora ele pode agregar. Agora é o momento. Agora é o momento para ele ter uma minutagem. Mesmo o Santa, o porém é esse, viu, Vitor? Para estendi muito, mas o porém é esse. O Santa, no momento, fez algumas boas contratações. Talvez o Vini chegue aqui, o Ronald está bem, o Everaldo está bem, tem o Cassiano também que está bem. Né? Talvez ele fique à frente do Joninha. E ainda não correspondeu. Está mal. Então, hoje o Santa tem boas opções. Né? Então, vai ser uma concorrência muito boa. Ele vai ter que chegar aqui voando para ter essa vaga dele no time.
1: Esse ponto que o Thiago levanta, ele é interessante, porque às vezes realmente o cara precisa, né, respirar novos ares, ser acompanhado por um outro treinador, numa outra metodologia, sem tanta pressão de dar certo em casa. Às vezes até pela preocupação de dar certo, e aí fica tão focado nisso que não consegue, né, responder, enfim. Mas às vezes depende de como ele é observado, como é que ele é olhado, né? Hoje a gente não tem mais esse acesso, né? Eu acho até que quem acompanha aqui a minha trajetória profissional já deve saber de quem eu vou citar, que exemplo eu vou citar. Porque eu sempre lembro desse exemplo, porque eu pude acompanhar de perto como repórter à época, né? E hoje, volto a dizer, isso é impossível para qualquer colega, qualquer um. Porque a gente não tem as portas abertas como tinha e a gente não tem a condição de acompanhar algo assim. Eu não sei se é isso, por exemplo, que tem feito Hélio e Guilherme com os garotos do Náutico. Não sei. Até seria muito bom que fosse. Mas eu estou citando aqui o caso do Gilberto. E vocês vão lembrar bem que Gilberto era da base do Santa Cruz, eu estou falando do atacante, né, que hoje está no Londrina, e o Gilberto era atacante da base do Santa Cruz e o Gilberto não acertava nada. Nada, absolutamente. Tá? Ele errava passes simples e as finalizações eram terríveis. Isso é real. Todo mundo via. Então ninguém acreditava que Gilberto poderia agregar alguma coisa ao time do Santa Cruz. Tanto que ele foi emprestado, não me falha a memória, para o Veracruz, lá de Vitória de Santo Antão, para jogar o Campeonato Pernambucano. E voltou de lá sem muita moral também. Aí, eis que o Zé Teodoro enxergou alguma coisa que ninguém via, e eu quero dizer que eu também não via, e decidiu fazer um trabalho com esse cara individual. E assim, ele gastou o tempo dele, ofereceu tempo, né, para preparar esse jogador. Então ele começava com coisas simples. Domínio de bola, drible. O cara começava driblando cone, tá? E saía driblando cone, e trabalhava com bolas pequenas, bolas pesadas. Às vezes ficava trabalhando depois do treino. O Zé pedia para ligarem um refletor que ficava ali, apontado para o centro do gramado do Arruda, para que o cara continuasse a treinar. Depois ele, Zé, virava o adversário, precisava ser driblado para que o passe saísse, para que o chute acontecesse. Bom, e todo mundo sabe qual foi o resultado. O cara cresceu na carreira, foi importante para o próprio Santa Cruz, depois fez aí o papel dele nos clubes por onde jogou, ganhou dinheiro, enfim, virou um jogador que de fato produziu como ninguém imaginava que poderia se observasse aquele jogador antes da intervenção do treinador. Então, por que eu estou dizendo isso, Tassi? Porque por um lado, claro, às vezes o cara precisa mesmo de novos ares, menos pressão, fora de casa, onde não tem esse peso de, ó, você é da base, tem que ser daqui, aquela coisa de o cara da base pegou na bola, deu um passe errado, tira esse menino daí! Infelizmente acontece muito isso, né? Então às vezes é isso mesmo, do cara precisar ir lá fora e tal, pra ganhar confiança, maturidade e voltar, como disse aí bem o Thiago. Mas às vezes tem um cara que, pô, o potencial dele tá ali. Agora ele tem que ser trabalhado, ele tem que ser preparado e tem que entrar no tempo certo, né? O Zé Teodoro costumava dizer uma frase que virou chavão, né? Um certo lugar comum, que era: você tem que crescer na hora certa. Mas, no fim das contas, isso realmente foi real pro caso do Gilberto. Né? Ele cresceu na hora certa E a torcida do Santa lembra aquele golaço que fez na final do Pernambucano, na Ilha do Retiro e tal, vencendo o Magrão. Eu não sei se existe isso. Eu já ouvi de treinador muitas vezes dizer que quer chegar e ter o jogador preparado. E eu acho que a função mais importante do treinador é essa, sabe? É preparar um jogador. É encontrar o cara e de repente ver que ele não joga bem ali onde ele tá jogando, melhor para ele é jogar aqui. E aí muda a posição do cara e o cara, sabe, cresce da água pro vinho, já havia acontecer algumas vezes. É melhorar o cara só, você vai preparar aqui, você vai melhorar esse passe, mas quando você volta com tudo. Então acho que também às vezes falta isso. Eu entendo que no futebol brasileiro a pressão é grande, que você tem que dar resultado, não deu resultado, você vai embora, né? Você é demitido. Mas quando isso é possível de acontecer, o resultado é muito legal, porque assim, você não só resolve o teu problema, né? Ganha um cara que vai te ajudar, você ajuda esse cara a se projetar, a ter uma carreira de sucesso e ajuda o clube, né? Que vai poder negociar esse valor. Então, isso para mim é um papel assim destacado, importante. Se eu fosse treinador de futebol, eu considero que esse seria um objetivo assim, sabe? Meu, só. Para além de conquistar vitórias, manter o meu emprego, me destacar, ver o resultado coletivo acontecer, eu quero poder ajudar um cara desse. Saber que eu ajudei um cara desse, sabe? E que encontrei ali uma maneira de potencializar aquilo que ele tem e que de repente não descobriu ou não trabalhou bem, sabe, Tassi?
0: Perfeito, Vitor. É muito bom você chegar, encontrar tudo pronto e tocar o barco, né? Mas eu gosto também de ver os treinadores que desenvolvem os atletas, né? O próprio Juba começou a crescer muito aqui com o Jair Ventura, né? O Juba estava no Confiança, o Sport sem dinheiro para trazer ninguém. O Juba voltou, foi crescendo e pouco tempo depois, claro que o Sport não ganhou nada. Mas saiu um jogador totalmente diferente do que era na base, né? Do que era nos primeiros anos de profissional. E o Jair teve muito mérito nisso. Eu acredito, Vitor, que essa é uma das funções dos técnicos. É que está tudo muito glamorizado e tudo muito supervalorizado, que os técnicos já querem chegar com o elenco pronto, não querem preparar nada, não. E às vezes surgem os meninos que têm bom potencial, mas o imediatismo e a covardia de muitos fala mais alto, e aí ele coloca aquele menino no canto, escanteia, ao invés de trabalhar e tentar projetar aquele garoto, que vai ser importante, claro, para ele técnico, para mostrar que ele tem esse potencial, para o atleta e principalmente para o clube, para uma futura venda, para dar uma reforçada nos caixas, mas o imediatismo prejudica muito, viu, Vitor? E aquele famoso ditado de que santo de casa não faz milagre, amigo.
1: Infelizmente, tem uma valorização muito grande, né? Ao cara que vem de fora. E você esquece de olhar quem está aqui, né? E o cara que está
0: Ô,
1: aqui
0: Vitor.
1: tem a identificação e o cara que está aqui pode render financeiramente para o clube. Diga.
0: Posso até estar enganado e ser precipitado falando do imediatismo, que foram três jogos, dois, três jogos, mas Viniora, estou falando isso porque ele está bem no Goiatuba, não. Para mim não é nem surpresa. O Vini ganhou algumas oportunidades e depois desapareceu. Mas não seria mais interessante você trabalhar com Viniora do que você insistir com o Matheus Regis, Robinho, Quirino, Joninha? Acredito que o Viniora não é pior do que esses quatro que eu citei, não, Vitor. A diferença é que o Vini é prata da casa. E aí é obrigado a ir a um clube, ó, vai respirar novos ares. Você faz isso quando você tem um elenco e na posição do atleta, jogadores que estão bem, jogadores qualificados. Quando você tem jogadores que são tecnicamente bem sofríveis, é melhor você valorizar o garoto da base, cara. Muito melhor.
1: Olha, são 7 horas e 30 minutos. A gente vai fazer uma pausa e já já voltamos para falar sobre o Santa e a decepção de mais uma derrota como mandante. Aliás, agora há pouco saiu um vídeo, né? Um comentário que eu fiz aqui no nosso Instagram da TMC falando sobre a situação do Santa. Inclusive, recebi aqui uma crítica de um internauta falando sobre esse comentário que eu fiz agora há pouco. Eu dizendo que o time do Santa parece que em casa ataca em bolo e defende em massa. Já já a gente vai falar sobre isso aqui. Eu quero ouvir também a opinião do Tarsis e do Thiago. Voltamos já.
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5: 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Vou chegando agora com informações de Olinda, Avenida Pan-Nordestina, tem trânsito com retenções no sentido paulista, entre Ouro Preto e Jardim Fragoso. Você quer chegar em Jardim Atlântico, acabou de pegar a Pan-Nordestina, a melhor opção é pegar a Avenida Chico Sainz nos Butrins e a Avenida Carlos de Lima Cavalcante. Na sequência, o trânsito está melhor por lá. Na zona oeste do Recife, trânsito complicado também no sentido subúrbio da Avenida Doutor José Rufino, entre o bairro Coqueiral e você, é a melhor rota para você que vai agora de Areias para Cavaleiro, em Jaboatão. 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
6: Agora 7:37, estamos de volta aqui no nosso Bola na Rede, o debate até às 8 com o Thiago Silva e também com o nosso pesadão da galera, Tarcísio Michel. Olha, agora há pouco, né, foi publicado um vídeo em que eu faço um comentário, tá lá no nosso Instagram, TMC Pernambuco, faço um comentário sobre a situação do Santa, né? E eu uso esse chavão que é fácil de entender, e agora como está pouco usado, eu trouxe de volta, que acho que exemplifica um pouco a questão de postura do Santa Cruz. Eu citei lá dois problemas para o Santa, né? Um problema de postura e outro de repertório, que seria, na minha opinião, que pode resumir esse cenário como mandante. É importante lembrar, claro, que o vídeo de rede social, ele é um vídeo curto, não é? Então você tenta resumir o resumo. Aqui a gente tem a possibilidade de desenvolver e com a ajuda dos companheiros. Mas aqui eu recebi um comentário, e aliás eu quero agradecer, um comentário respeitoso, do professor Djalma Júnior, que considerou o meu comentário como algo que não agrega ao Santa Cruz. Quero abraçar, né, o professor Djalma, agradecê-lo, né, pela interação e respeitosamente discordar dele. E aqui me permito estender um pouco o comentário para que eu possa me explicar, né, diante daquilo que está colocado no vídeo. Antes que os colegas possam falar sobre o assunto também, é claro. Veja, começo dizendo que seria algo extremamente frágil você ir para o lugar comum de dizer a arena é campo neutro. Santa Cruz está carente do Arruda. Veja, o Arruda faz falta? Faz. Mas não é isso. Pelo menos na minha opinião, não é isso que faz o Santa Cruz ter a campanha que tem como mandante na arena. Não é isso. Para mim seria muito simples apontar esse ponto. Então se não é isso, o que, que poderia ser? Aí você vai olhar os jogos. Veja o jogo contra a Ferroviária, veja o jogo contra o Figueirense, veja o jogo contra, agora, o Maranhão. E veja a postura com que o Santa entra em campo e a maneira desorganizada, principalmente como o Santa Cruz defende. Então vai todo mundo com ímpeto de ataque, em busca de fazer o gol, em busca da vitória, não sei se há ali uma ansiedade muito grande ou se é uma estratégia, mas vai muita gente em busca do gol e um tempo do jogo o Santa consegue concentrar a posse de bola no campo de ataque. Quando, é claro, você cede espaço ao adversário porque você não suporta, como ninguém suporta, manter isso durante todo o tempo de jogo, o Santa se defende muito mal e os contra-ataques são mortais. Ou o adversário sai em uma condição de igualdade com os defensores do Santa, ou do contrário, eles saem em vantagem. O gol que o Maranhão fez, anterior ao gol, o cara tinha uma condição até melhor. Não fez porque se atrapalhou com o instrumento de trabalho. Sabe? Porque o cara não conseguiu fazer o básico. Porque senão o gol sairia no lance anterior. Então o Santa se defende mal e ataca achando que pressão na linha de defesa do adversário, posse e intensidade é reflexo de finalização. Vai ver o resultado de finalização perigosa. Quantas defesas perigosas fez o goleiro adversário? A gente vai contar algumas. Mas nada significativo, levando em consideração a quantidade de posse e de presença no campo adversário. E aí entra no segundo ponto, repertório, que não é um problema só do Santa, não. O Sport também tem. O Náutico também tem. O adversário vem jogar como? Retraído. Se segurando. E aí o que, que o Santa precisa? Repertório. Qualidade. Jogadas trabalhadas. Aproximação dos jogadores. Algo que fuja a previsibilidade do adversário. E o Santa não tem. O Santa não tem. O próprio treinador, antes de ficar aí nervoso com as cobranças, ele mesmo reconheceu que centroavante no Santa Cruz é uma profissão difícil, porque esse cara que ele insiste em ter não é colocado em jogo. Quer dizer, o cara não tem oportunidade para finalizar. Ele está ali por uma expectativa de bola em condição de finalização e ele não é colocado em jogo. E se ele não é colocado em jogo, de quem é a responsabilidade disso? Da falta de repertório e de capacidade de traduzir presença no campo adversário, intensidade, desejo de resultado em bolas em condição de finalizar. Porque aí você pode criticar o centroavante se ele pega a bola em condição e erra. Como aconteceu com o cara do Maranhão, que eu acabei de dizer, ele se atrapalhou com o instrumento de trabalho. Então, isso é o que explica o resumo ali posto no vídeo. Para mim tem uma questão de postura, o Santa defende mal e ataca de uma maneira assim desorganizada, vai todo mundo achando que aquilo vai resolver, e não resolve, e falta repertório. E aí, Tassis, você levantou esse tema e disse inclusive que o Ronald também ficou chateado, né? O Ronald é um jogador bem intenso, mas que tem sido bem marcado pelos adversários, né? Ele precisa encontrar alternativas para se desmarcar, né?
0: Pois é, Vitor. Quero dizer que não é corporativismo, né? Acho que esse que é o termo. Nem defesa de um amigo, porque sem separar muito bem as coisas. Seu comentário foi muito pertinente. Talvez o professor, o nosso internauta, a quem agradecemos... discordar faz parte da democracia, né? A gente vive tanto falando.
6: Isso é muito legal, né? Porque a gente tem
0: exatamente
6: a possibilidade de conversar através da rede social. É muito bom.
0: Perfeito.
6: Eu quero abraçá-lo. Fica... Né? E assim, entendo.
0: Continue ouvindo e curtindo a gente, né, Vitor?
6: Claro, a gente entende, né? Que ele tem uma percepção diferente. Seria muito bom que ele pudesse, inclusive, colocar no comentário depois para que a gente
0: leia. O porquê, lesse, né?
6: Exato, claro. Compreendendo também que é um espaço lá em que os comentários também acabam sendo muito reduzidos, como também é reduzido, né, o espaço para o comentário. Então, aqui a gente tem a possibilidade de desenvolver melhor, né?
0: Perfeito. Eu quero dizer que concordo com você e acrescentando que o Christian é um treinador de uma nota só. O time dele só sabe jogar de um jeito. E no primeiro tempo, se não é o Thiago Coelho, essa desorganização que você citou em seu comentário foi explícita. Se não é o Thiago Coelho, o Santa Cruz teria tomado 4-0 no primeiro tempo. De 4-3-0 no primeiro tempo. No segundo tempo, ele até eu reconheço que ele conseguiu ajustar um ponto ou outro. E o time até de forma atabalhoada teve algumas oportunidades que não teve no primeiro. Mas o Christian de Souza só sabe jogar de um jeito. E o time dele vem se defendendo mal ultimamente. Começou quando chegou se defendendo muito bem, tomava poucos gols. Mas o Santa hoje sofre muito defensivamente. E isso mostra desorganização. Tanto é que ele tem que ir para o vestiário corrigir. Foi assim também João Pessoa contra o Botafogo. O Santa passou de tomar uns 2-3 gols no primeiro tempo. Ele foi para o vestiário e corrigiu a desorganização. Ele apenas conseguiu dar mais liga, mais aproximação entre os setores. Falo do jogo de João Pessoa. Então eu concordo com você, é um time que ultimamente, por isso eu digo, a cota de sorte que o Christian também tinha trabalho, tinha competência e mérito dele, mas também tinha a cota de sorte, essa acabou. Porque as escolhas que ele vem fazendo não vem dando certo, tanto para o início da partida, quanto para as substituições. Ele substitui mal. Qual a lógica de você colocar um Thiago Marques? A bola aérea, o Thiago Marques não ganhou uma. É impressionante um atacante com quase 2 metros de altura, ele não consegue ganhar uma bola aérea. Uma. Por baixo, pior. Ele se joga e abre os braços querendo falta todo o lance. Se você tem um Alexandro, o Alexandro precisa de mais tempo para entrar em forma. E por que levou o Alexandro pro banco, cara? Se você não tem o Alexandro à sua disposição ainda, leva pro banco para trazer o quê? O torcedor, opa, tem um fator novo. E quando você precisa do fator novo, você vai com o mesmo que não está resolvendo. Então, o Christian é responsável pela crescida do Santa Cruz, que fez o Santa sair de perto da zona do rebaixamento e entrar no G8, mas o Christian também é responsável por essa derrocada que vem acontecendo, inclusive com a impotência do clube jogando dentro de casa diante de um grande público. Sim, Vitor, porque a minha percepção, conversei com o Zé hoje também no debate, o João Lucas, é de que esse elenco sente o peso de jogar com a torcida grande a favor. Não reagem e o Santa tem a quarta pior campanha como mandante na Série C. Então, por isso que o seu comentário, na minha avaliação, por tudo que vem acontecendo nos jogos, é muito pertinente. É um Santa que se desorganiza facilmente nas partidas, principalmente jogando na arena, amigo.
6: Tiagão, tua opinião, Tiago.
7: Vocês abordaram muito bem já, Vitor. Mas assim, a gente pode acrescentar algumas coisas ainda, evidentemente. Né? Eu vou opinar, pegando só esse gancho aí do questão de mando de campo. Se a gente for observar o histórico do Santa Cruz, há muito tempo, há anos, né, que o Santa Cruz, qualquer adversário que chega aqui, qualquer um, pode ser qualquer time sem divisão, ou de Série D, ou de um só joga estadual na temporada, chega aqui e encara o Santa Cruz de igual para igual. Não é só de hoje. O Santa Cruz não atropela, não sai atropelando todo mundo há muito tempo. Ah, chega um Iguatu da vida aqui, 4-0 Santa Cruz. É nada, é 1-1, é 2-1, às vezes perde 1-0, né? Esse ano, a Série C desse ano, Santa Cruz perdeu, por exemplo, pro Figueirense, né, que ganhou também do Caxias nessa última rodada, perdeu do Ipiranga e perdeu do Amazonas. Jogos bem viáveis para vencer, mas perdeu. Então, a campanha é péssima, né? Esse ano eles conseguiram superar essa questão de não fazer bem feito o mando de casa. O mando de campo, o ideal é fazer bem feito. A gente sabe que o time não vai ganhar de todo mundo em casa, né? A gente sabe isso, nem o Flamengo ganha, nem o Palmeiras. Mas a campanha com 3 vitórias, com a torcida dessa, 4 derrotas e 1 empate, é uma campanha vergonhosa. Porque, veja, o torcedor vai 15 mil, vai 20, vai 25, e o time frustra, o time decepciona. Né? Qual é a credibilidade que esse time passa para a torcida aí, sábado, para o jogo contra o Caxias, que a gente vai ganhar? O torcedor vai, a gente vai ganhar esse jogo. Não tem, não passa confiança, não passa credibilidade. Acredito que o torcedor tem que ir. Tem que continuar apoiando, tem que continuar insistindo. Uma hora esse time vai ganhar, não é possível que vai perder de novo, vai empatar de novo. Uma hora vai ganhar, e pode ser sábado, mas o torcedor tem que ir, tem que incentivar, é bom para os cofres do clube, quase R$500 mil de renda nesse jogo, de repente mantém uma renda parecida no próximo jogo, já é 1 milhão em 2 jogos, vai ajudar na questão financeira. Acredito que o Santos se classifica, mesmo com todas essas dificuldades, e só no campo bola, no jogo jogado, Vitor, eu concordo muito com o que vocês já falaram, o Santa hoje não é um time bem treinado, não é um time bem treinado. É um time que tem problemas em todos os setores, né? Treinador de futebol às vezes é muito teimoso. Roger, em algumas circunstâncias, foi teimoso no Sport. Tem alguns momentos que a gente tenta administrar, tem jogo de cintura, a gente tenta escutar o treinador para ver se a gente consegue entender, né? Aquela questão do Thiago Couto, não estava utilizando o Thiago Couto porque ele não estava muito focado, estava querendo sair do Sport em algumas situações. Aí eu concordo com o Roger, né? Mas a partir do momento que está 100% à disposição, é o melhor, tem que colocar ele naquele momento. Ele não colocava. Então, o Santa também acontece essas coisas. Né? Eurico. Eurico nunca foi lateral direito. Eurico já foi volante e Eurico já foi zagueiro. Por circunstância, ele pode fazer a lateral direita, ali a zaga pelo lado direito? Pode. Mas ficar o campeonato todo jogando Eurico de lateral, tendo Thiago Enes, que entrou bem na partida. Thiago Enes, no último jogo, nem entrou no segundo tempo. Não começa de frente, não. Mas no segundo tempo, volta o tradicional, o trivial, bota Eurico na dele, coloca ao lado do Edson Miranda ou do Matheus, Thiago Enes na direita, Alex Juan na esquerda, um volante ou dois, um meia ou dois, né? Por que não Vitinho e Patrick Alain? Por que não Vitinho e Cassiano, Ronald e Everaldo, por exemplo? Então, o mais básico, o mais trivial, o Christian não testou ainda, que é um 4-4-2, um 4-3-3 sem um atacante de área. Então, ele testou tudo, todos os goleiros, praticamente seis zagueiros. Tem momento que ele coloca três zagueiros e dois volantes, né? Eurico, o Miranda, o próprio Matheus. Ele só usa um lateral. Tá sendo de praxe isso. Ele usa ou um lateral direito ou um lateral esquerdo. Quando ele usou Thiago Enes, ele não usou Alex Juan. Quando ele usa Alex Juan, ele não usa Thiago Enes. Então acabou-se. Acabou. Acredito que ele pode ter enxergado isso. Demorou, mas de tanto ouvir, de tanto o resultado não aparecer, eu acredito que ele vai inventar menos sábado. Ao inventar menos, ontem ele já falou na entrevista que o William volta porque Miranda tá fora. Então a tendência é manter três zagueiros de novo. Pode até manter três zagueiros, mas coloca um lateral direito, coloca um lateral esquerdo de ofício, coloca um volante só, um meia de ofício e três atacantes, pelo menos isso. Então vamos ver se ele conseguiu enxergar agora com essa lentidão lá Rubinho Barrichello para o jogo do próximo sábado.
6: Para mim tem uma coisa assim que é absolutamente inexplicável. Como é que você joga praticamente com uma linha de cinco atrás e você leva contra-ataque de mano? Aí você joga ainda com volante, tá? Não é a linha de cinco e pra frente todo mundo ataca, não. Tem volante. E você leva a mano. Me explica. Eu não consigo entender. Na minha conta não fecha. Né? Se o Christian decidir acalmar um pouco, tentar responder às críticas, porque eu acho que a crítica, né? E aqui voltando à ponderação do ouvinte, internauta, né? Ele disse, ó, não agrega. Eu acho que agrega, professor Djalma, no sentido do seguinte. Veja, é uma provocação para você repensar. Você, olha, será que você está fazendo a coisa correta? Você vai ficar chateado no começo, né? Talvez a provocação, né? Do chavão, do time de padaria, o cara vai ficar chateado, mas aquilo vai pegar no brilho dele. Peraí, deixa eu ver aqui o que, é que eu estou fazendo. Eu vou responder esse cara, né? Não, quem é esse cara na fila do pão também? Precisa responder pra mim. Mas pra dar resultado, pra pensar isso, ó. Vai chegar num outro resultado. Vai melhorar a situação. A ideia é essa, é isso que
0: ele precisa responder com mudanças na atitude de trabalhar com o time, né, Vitor?
6: Exato.
0: Ele não precisa responder diretamente a você. Ele precisa responder com resultados. E atuações diferentes.
6: Coisas, por exemplo, você põe lá um centroavante, aí diz que vai colocar o cara pela bola aérea. Você tem dois laterais que não chegam na linha de fundo.
0: Pois é, e porque um é o melhor zagueiro improvisado, Vitor. Quando você tira o Eurico da defesa, você pune o jogador e o clube, e o time. O Santa fica com a defesa lenta. Os contra-ataques que o Santa tomou ontem no primeiro tempo, com o Eurico, eu tenho certeza que o Santa estava melhor protegido na posição dele de zagueiro. Com um detalhe, Thiago Enes não é um Cafu. O Thiago Enes não é um Pedro Porro, campeão do mundo com a Espanha. Mas é um jogador muito irregular e só entra na fria e vai bem. Foi bem na Curuzu, foi bem contra o Botafogo. E simplesmente ele é tirado do time sem justificativa nenhuma. Ele prefere improvisar o melhor zagueiro do time na lateral, que não é lateral, tem dificuldade de chegar à linha de fundo, que até desce. Mas não é a do Eurico essa, cara. O Eurico não é lateral. E aí fica o time se defendendo mal, com o melhor zagueiro improvisado, e o Christian não quer ser questionado. Tem que ser questionado porque está mexendo errado, porque o time está desorganizado.
6: E atacando, Tarsis, o time está atacando com ansiedade. Não é nem com coração, que eu acho que você pode atacar numa combinação de dois fatores. Com o coração, mas com a razão. Então, peraí, o que eu vou fazer com a bola agora? O que a gente treinou? Onde é que vai estar o João? Cadê o Pedro? A gente vai articular aqui para a bola chegar no cara lá. E aí ele vai fazer o gol ali. É para isso que serve o treinamento. Não é o cara pegar a bola, e eu quero até dizer que tenho criticado bastante o Vitinho, mas acho até que ele se doou bastante e acertou mais do que errou no que tentou. Mas ainda assim você vê claramente que não há consciência. Há apenas a intensidade, o coração colocado ali para tentar resolver. Aí pega a bola e sai correndo e chega até na frente da área do adversário. E agora? Vai fazer o que com a bola? Aí é que está o problema. É aí onde reside a questão. E aí, veja, citamos aqui o centroavante, os laterais, as inconsistências, né, e incoerências defensivas, e a gente não pode esquecer que o cara tem um problema seríssimo com uma posição de organização. Ele não tem meio campo, ele não tem ninguém que pense o jogo. Aí ele tem o Patrick Alain. Ah, mas tá todo mundo defendendo o Patrick Alain, viúvas de Patrick Alain. Não, não tem a ver com isso. Agora, é claro que o cara não é oportunizado em condições. O cara entrou no jogo faltando 20 minutos para terminar com o adversário defendendo 1-0 na casa do oponente. Cara, quais seriam as chances dele? Ele não é nenhum Pelé também, entendeu? Ele não é o maior craque do mundo. E já não tá muito legal, porque não tem minutagem, né? Tá numa condição complicada. Quer dizer, é o mata 10. Bota ele ali para ver que ele não vai fazer nada. Põe. E o cara não faz nada mesmo. Então, assim, é complicado. Acho que o Christian deveria, sabe? Se vale aqui a provocação, ele deveria rever. E se ele rever, né? Se ele revisar, que ele chegar à conclusão que ele tem que manter, quem sabe ele consegue explicar, e ele explicando, né? A gente tenta entender. Como disse o Thiago, a gente faz o esforço para entender, né? Vamos esperar a próxima coletiva, então. Ô, Thiago, um abraço, amigo. Até a próxima.
7: Um abraço, Vitor. Abração, boa semana, bom descanso.
6: Assis, um abraço, amigo.
0: É sempre uma honra, Vitor. Thiago, Serginho, ouvintes da TMC, até a próxima.
6: Sérgio Nascimento, nosso elegante e saudável. Produziu tecnicamente o Bola na Rede. Ficamos por aqui. Muito obrigado pela companhia, pela audiência. Amanhã estamos de volta. Fique na sintonia. 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

0: China, é? Pegadinha internacional, meus amigos. Vamos falar com ele que tem mais de milhões de seguidores nas redes sociais e faz todos os pedidos que eles mandam. Isso é impressionante. É o rei das pegadinhas. Ele está em cartaz com o espetáculo Duas Conversas e tem mais de 5 milhões de seguidores. Senhoras e senhores, ele, Ítalo Senna!
1: Boa tarde, gente. Prazer estar aqui.
2: Obrigado,
1: obrigado pelas palavras. Ele deu uma aumentada aí, não foi?
2: Você viu?
1: Deu uma
2: aumentada, ele faz assim, isso com todo mundo.
1: Fiquei até constrangido.
2: Fala aqui, que você é bom, você vai ver.
3: Daqui a pouco ele vai falar, você é único.
1: Ele botou a expectativa lá em cima aqui agora.
2: Exato.
1: Aí a galera vai ver, pô, nem era o que eu tava esperando.
2: Você viu, véio. Já mandou que você é o novo volante. É sempre assim.
0: Mas de fato é. Olha, antes da gente entrar na entrevista, vamos fazer a primeira pergunta. Por favor, Marcelo Batista.
2: Ô, Ítalo, a gente sempre tem uma pergunta, a gente tem um ranking de sobremesas aqui, né? E a gente quer saber qual a sua sobremesa preferida.
1: Cara, minha sobremesa preferida, tem uma que eu gosto muito. Eu não sei se é porque eu já sou especialista, porque toda vez que eu vou em algum lugar eu peço ela, e aí dificilmente eu como uma sobremesa dessa boa, que é muito tradicional, que é o pudim.
2: Pudim, olha, mais um ponto para pudim, mais um ponto.
1: Mas eu nunca entendi porque tem pudim que não tem gosto de nada, velho.
3: É porque é pegadinha.
1: Deve ser. É sabor pudim, né? Só não,
0: também
1: não
0: tem um pudim para diabético, às vezes você pegou esse pudim.
1: Pode ser.
0: Que não tem gosto algum.
1: Pode ser. Direto eu como nos lugares, eu chego e fico decepcionado. Pô, é difícil comer um pudim bom, velho. Fica aí minha indignação.
0: E o Ítalo Senna, ele está com o seu espetáculo Duas Conversas aqui em São Paulo. Alô, ouvinte de São Paulo, vai se apresentar no dia 23 e 30 de abril no Clube do Minhoca. E olha, no mês de maio ele também vai ter show em Curitiba e no Rio de Janeiro. São duas cidades que nos ouvem agora, neste momento. Mas vamos falar desse espetáculo agora, Duas Conversas, sobre o que é, Ítalo?
1: Então, eu tento levar pra galera um pouco de como é o meu dia a dia, como é o Ítalo Senna fora das pegadinhas ali, no dia a dia, porque o pessoal acha que é tudo as mil maravilhas, né? Que é só, ganho pegadinha gemendo, ganho dinheiro gemendo, trolando os outros e tal. E aí eu mostro dois lados da minha vida, por isso que é Duas Conversas. Que tem um lado que é muito bom de fazer o que eu faço, e tem um lado que é muito ruim, que é do lado eu tô andando na rua e chega um fã e me dá uma dedada, sabe?
0: Dá uma dedada aonde?
1: Na onde você tá pensando mesmo,
0: jura?
1: E aí se eu for reclamar ainda, o cara fala, mas tu não faz pegadinha, pô? Eu digo, irmão, nunca dei dedada num lugar estranho, tá ligado? Na rua, assim, do nada.
0: Eu que gosto de dar pegadinha.
1: Então eu conto esses dois lados da minha vida, do lado bom de ser Ítalo Senna e do lado que talvez não seja tão bom, né? Que é os ossos do ofício.
0: Que legal, bacana. E você escolheu São Paulo pra estrear este ano ou você já se apresentou em alguma outra cidade?
1: Não, na verdade, assim, esse show ele já tá na fase final, assim, já tá chegando no fim, só tem mais algumas cidades. A gente rodou com ele aí, acho que já faz 2 anos, mais ou menos, que tá rodando com ele. E já tô na preparação de um novo show.
0: Que legal, e pode falar um pouco mais desse novo show?
1: Ainda tá em construção, né? Tô testando ainda, né?
0: Testando o material.
1: Testando o material, mas ele já tá na fase final ali e eu tenho certeza que a galera vai gostar muito. É meio que assim, vamos dizer, um conteúdo prêmio pra quem já curte as pegadinhas lá no canal.
0: Que legal!
3: Olha.
0: E falando em pegadinha, você já apanhou em alguma pegadinha?
1: Já tomei uns tapinha. Uns tapinha de leve, assim, já tomei.
2: De leve, mas nunca você falou, hoje eu me lasquei. Meu Deus do céu, corri um risco que eu não precisava.
1: Ah, acontece, de correr risco acontece, né? Já passei por umas situações, aí você não sabe quem tá abordando, né, velho? O cara levou uma gaia, sei lá, o cara acordou meio mal e foi demitido, não sei, né?
2: Mas
1: e
2: conta aí uma pra gente.
1: Ah, tem uma que foi muito clássica, que foi quando eu fui gravar lá no interior de Pernambuco. E o pessoal falou, toma cuidado, que o pessoal aqui é meio brabo,
2: meio tal,
1: o que
2: tu
1: vai fazer.
3: Anda com a peixeira ou não?
1: Oi?
3: Anda com a peixeira?
1: Se fosse com a peixeira, seria até bom, né? Seria melhor. E aí eu fui fazer uma pegadinha que eu digo que eu vou fazer uma oração pra Machado 98, pra pessoa e tal, que é um bordão lá do canal. E aí a mulher disse que era evangélica, não sei o que, ele sabia se queria. Eu falei, não, é rapidinho, só fechar o olho que eu vou fazer uma oração. Aí quando ela me deu a mão, fechou o olho, eu comecei. Eu disse, senhor Machado 98, aceita essa mulher pro reino das trevas, não sei o que. Comecei a fazer uma oração contrária, assim. Aí, do nada, saiu um cara do carro, assim, desceu e fez, o que é que tá acontecendo aqui? Aí a mulher, ele desejou tudo de ruim pra mim. Aí o cara, quer que eu mate ele?
3: Nossa, nossa!
1: Você vai ficando um bom dia, assim. O melhor foi ela virar pra mim e falar, mate! Ai, eu tô falando evangélico agora, né? O que tá acontecendo?
0: Mate! Eu adorei, o senhor quer que eu mate ele? Mate!
2: Foi bem direto.
1: Bem direto. Parecia que ele tava dando um boa tarde pra mim.
0: Ô, Miniute, você que é fofoqueira, experiente, faça a pergunta aí pro Itão Senna. Interessante, aquela interessante que a gente quer saber.
3: Eu quero saber se você tem alguma...

0: Você olha pra algum tipo de pessoa e fala, é melhor eu não chegar nessa pessoa.
1: É, a gente tenta assim, tipo...
0: No maromba?
1: Dia... É, não, pior que a galera que é maromba é muito tranquila, velho.
0: É?
1: É, eu... É porque assim, o cara acho que olha pra mim... Sabe Dragon Ball Z que o cara tinha um negocinho que ele media... É,
2: sim, a força.
1: A força, que... acho que ele olha, se ele me mede assim com o olho dele, fala, esse cara não é uma ameaça, tá ligado? Aí o maromba acha que eu sou um louco, velho. Ele nem se mete, assim, ele vai... Ah, esse cara vai fazer nada comigo, tá ligado? Olha a estrutura do cidadão, né?
2: É igual golpista. O golpista, ele sabe em quem ele vai. Verdade. Ele sabe em quem ele vai, né? Você tem um feeling ali, você fala, esse eu posso ir.
1: É, às vezes eu olho assim a cara e penso, a pessoa tem cara que vai ser enganada, velho. Se eu fizer, ela vai acreditar no que eu tô fazendo.
3: Muito, Alô, você faz pegadinha a rodo, muita pegadinha, né? Sim. Quanto você já fez assim, mais ou menos, chutando alto?
1: Putz, eu diria que umas mil e pouco. Sei lá,
2: mil pegadinhas. Mais de mil e pouco.
1: É, sei lá, diria umas 1.200.
2: E as ideias vêm de onde? O povo vai te mandando, você tem da sua cabeça, tem uma equipe de criação.
1: Um pouco de tudo. Eu tenho uma equipe, a galera manda, às vezes a ideia é minha. É, hoje em dia, como tem muita gente já que assiste, o pessoal fica mandando coisa o tempo todo, né? Eu, às vezes até digo, pô, mesmo se for ideia ruim, manda, porque às vezes a gente adapta, dali sai alguma coisa, sai alguma ideia.
0: Qual é o pior tipo de pegadinha que já sugeriram pra você?
1: Ah, já me sugeriram tudo. Se eu for fazer tudo que a galera manda, eu sou preso. Já teve um cara que falou assim, ah, tem um vídeo que se tu fizer vai ser viral e tal. A ideia é muito boa. Agora sim, tu vai ter que dar um tiro na tua mão. Tá viajando, pô, quando dá um tiro na tua mão, ele fala assim, então dá no pé que dói menos. Como é que ele sabe disso, tá ligado?
2: Ele, ele viu o filme,
3: cara, lá, cara, viaja o cara, né? Sabe. Então, a gente tem uma pergunta bem interessante pra você que o Batista vai fazer daqui a pouco, mas antes eu quero saber, ficou milionário fazendo pegadinha?
1: Não, milionário não, ele não é nem perto disso, né? Mas eu tenho saúde, né? Então, dá pra viver direitinho assim.
3: Mas deu pra fazer, juntar uma graninha?
1: Não, dá pra viver, hoje eu vivo tranquilo, né? Assim... É, minha empresa, vamos dizer, hoje o meu canal virou empresa, né? E o que acontece é que a empresa, ela vai gerar dinheiro, vai gerar lucro se eu estiver trabalhando, né? Então, claro. a parada é que eu tenho que estar sempre, eu nunca posso parar, tá ligado? É tá o tempo todo gravando, é fazendo show, é fazendo alguma coisa. Às vezes dá até aquele medo, assim, né? Do tipo, sei lá, tava jogando campeonato agora de futebol. O cara, pô, se eu me machucar, passar 6 meses lesionado, né? É 6 meses sem eu trabalhar, o negócio ficar parado lá, né?
3: É verdade. E você investe nas pegadinhas, tanto que você foi pra França, né, Batista?
2: Exato. Você conheceu o Ney? Como é que foi esse lance de conhecer o Ney? Ele pediu pra você gemer também?
1: Ele gemeu pra mim, velho.
2: Ah, ele? Mentira. Ele gemeu. Piada. E olha que o Neymar tá acostumado ao contrário.
3: Tá acostumado a apanhar, né, coitado?
1: Não, ele começou a gemer pra mim, eu fiquei arrepiado, fiquei, caralho, velho.
0: Saudade do que a gente não viveu.
1: Pô, é assim que a Marquezine se sentia, ah!
2: Se sentiu privilegiado.
3: Senhoras e senhores, Ítalo Senna, o rei das pegadinhas, ele que tem mais de 5 milhões de seguidores nas redes sociais e promove um dos melhores momentos pra você que quer só curtir. Você vai lá, entra no canal do Ítalo Senna, você vai rir demais.
2: É muito bom.
3: É muito bom. E como surgiu a ideia de fazer pegadinha? Eu sei que é uma pergunta clichê, mas eu quero muito saber. Você tava parado e falou, pô, vou produzir isso aqui, vou fazer uma pegadinha e vou postar na internet.
1: Eu fazia uns conteúdos de vlog, por sinal, foi bem no início, assim, eu já tô na internet.
2: Ela chamou de vlog, 11, dá pra ver que é velho
1: anos.
2: Mesmo.
1: Eu acho que eu era 12 anos atrás, eu acho. A galera tava fazendo muito conteúdo de vlog no YouTube. Sim. E tal. E aí até foi um dos últimos, que eu criei um quadro no meu canal, que é o Leigo Reage. Eu tava reagindo aos meus vídeos antigos, porque eu privei. Depois que eu comecei a fazer pegadinha, eu privei esses vídeos. E aí eu tirei do privado. Ainda tá privado lá, só que eu reagi a ele, né? Eu nem lembrava mais.
2: Sim.
1: E aí era muito ruim esse conteúdo que eu fazia, velho. Eu tinha noção de muita coisa. Disseram eu que fazia tudo, assim, tal. E era muito ruim. E aí começou a surgir os canais de pegadinha no Brasil e eu virei fã. Só que começou a ter, sei lá, era na época que o YouTube tava muito em alta, assim, do nada surgia canal novo e tal, sei lá, tinha 30 canais. Só que eu, como fã, eu comecei a achar muito repetitivo. Pô, todo mundo tá fazendo a mesma coisa, tá fazendo igual. Aí eu falei, pô, e se eu for pra rua e fizer algo diferente? Deve ter mais gente que pensa como eu tô pensando, assim, e tal. Aí eu não tinha a mínima ideia se ia dar certo, se não ia dar. Eu sou um cara tímido, então eu fiquei assim, pô, não sei como é que vai ser eu abordando um desconhecido pra falar uma coisa absurda, assim. Só que eu vi que o álibi de ter uma câmera me gravando meio que me tirava dessa timidez. Era tipo, não, eu tô sendo maluco aqui, mas é por um motivo, tem uma câmera ali. E aí eu vi que foi muito natural. E aí quando eu comecei a fazer, sei lá, meus vídeos tinham 200 visualizações, pegou 2 mil. Aí eu falei, estourei, agora vai. E aí foi o que me deu assim o ânimo pra continuar fazendo e tal. Fui vendo que a galera tava curtindo mais essa pegada, até que o primeiro viralizou.
3: Que legal, que bom que você não parou e que bom que viralizou. Ô Mini Ruth, falei que você era fofoqueira, eu quero saber.
1: Eu sou.
3: De fofoca do Ítalo Senna. Vai,
1: eu
3: manda!
1: Eu sou, cara, não. Tem fofoca minha, velho.
0: Quem sabe?
1: Tá no meu profile, velho. Assim,
0: é. Não, a fofoca é boa. Eu quero saber a fofoca, na verdade. Você foi em churrasquinho na casa do Neymar?
1: Fui no churrasco na casa do Neymar. Foi o que foi muito massa dessa história, foi completamente aleatório.
2: Mas você tem o celular dele aí ou não?
1: Não, não tem. A galera acha que eu sou passa, né? Que eu sou
2: último de Neymar. O melhor plano de previdência da vida é ser parça do Neymar.
1: Pois é, velho. Eu vacilei nisso aí, velho.
3: Eu aposto que ele pagaria pra você ficar fazendo pegadinha.
2: E aí você foi no churrascão?
1: Foi. Eu tava lá. Saí de férias, eu tava na Itália, e aí no outro dia eu ia pra Paris. E aí, eu queria conhecer o estado do PSG, só isso. Só que quem organizou toda a viagem foi minha esposa. E eu queria fazer as coisas como todo bom brasileiro, né, de última hora, e você não consegue. Aí eu falei, caramba, eu queria conhecer o estado do PSG, mas eu, como é que eu vou fazer de última hora aqui? Eu não vou conseguir. E aí eu lembrei que tinha um amigo de Neymar que me seguia, que era o Gil Cebola, no Instagram. Aí eu mandei, Gil, eu tô chegando amanhã em Paris, queria ver um jogo do PSG, queria conhecer o estado do PSG. Aí ele falou, velho, tu não quer ir no jogo não, é muito melhor. Agora vai ser em Lille, na França. É fora, tu consegue ir, não? Eu consigo os ingressos com o Neymar. Eu falei, consigo, pobre, manda. Meu amigo, não dava tempo. E eu falei que, não, a gente vai dar um jeito. Eu acho que eu nunca peguei tanto transporte num dia só. Eu peguei um barco, porque em Veneza você pega um barco pra ir pro aeroporto. Aí de lá eu peguei um avião pra Paris. E em Paris aí eu peguei um metrô pra Lille. Em Lille eu peguei um Uber pra um hotel, que a gente reservou do nada lá. E fecharam todas as ruas, a gente teve que ir andando pro jogo. Quando eu cheguei, o jogo já tava com uns 20 minutos, velho, mais ou menos assim, rolando.
0: Gente,
1: cheguei puto, zero consideração do Neymar, nem pra me esperar. Eu atrasado, o cara convida, não me espera.
3: Agora que processo, Neymar.
1: É. Aí, velho, assim, e foi tudo muito de última hora. A gente, ó, se a gente pegar, se nada der errado, a gente conseguir pegar o metrô no horário, não sei o que, a gente chega assim, tipo, com 15 minutos de jogo. A gente vamos. E aí, quando eu cheguei, o convite, como o convite era de Neymar, do ingresso. Quando eu cheguei lá, eu fiquei junto, tipo assim, com os parentes dele, não sei o que e tal. Eu já fiquei, caramba, tô fazendo o que aqui, né?
0: Que chique, hein?
1: Que doideira. Aí fiquei lá. Eu não sabia que Neymar assistia, que Neymar me conhecia. Não tinha a mínima noção disso. Quando terminou o jogo, quando terminou o primeiro tempo, o Neymar foi saindo e ele deu tchau pros parentes dele que tava na arquibancada, no intervalo. Aí eu falei, pô, já sei, quando terminar o jogo, eu vou ficar filmando e eu vou dizer, dá um tchau pra mim, Neymar, que ele vai dar tchau de novo, eu vou dizer que foi pra mim. Aí eu comecei a filmar, Neymar vai dar um tchau pra mim, dá tchau. E aí ele me viu, que ele veio andando na minha direção. Eu falei, não, ele não tá. Não tá me vendo, não. Andando na minha direção assim, ele começou a gemer. E eu gravo lá e fiquei. Eu olhava pra minha esposa, pra mim, e dizia, não, ele não tá gemendo pra mim, não. E aí ele começou a gemer no ouvido do repórter lá, um repórter francês, ele sem entender nada. E aí assim eu fiquei, caramba, que loucura e tal. Eu fiquei, pô, velho, já tava, assim, já tinha ganho meu dia. Aí Gil Cebola pegou e falou, ó, vocês têm alguma programação pra amanhã, segunda-feira, que vai rolar um churrasco na casa de Neymar, se vocês quiserem ir. Aí ali, sei, então, segunda tem um museu, né? Eu, que porra de museu?
0: Pergunta que não quer calar. Quem levou linguiça no churrasco do Neymar?
2: Eu vou dizer, a mulher numa dessa, o cara separa.
3: Separa.
2: Não,
3: mas amor, eu já vou pro Chiquit pro Museu do Louvre.
2: Vai sozinha ver a Mona Lisa. Eu não quero saber, não.
1: Mas foi muito louco, velho. Porque assim, eu cheguei, a gente foi no outro dia lá e tal, pro churrasco lá. E aí, assim, tava a galera muito de boa, falando você de boa, assim, tranquilo, tal, todo mundo de boa. Aí tava Bruninho do vôlei, Rafinha Alcântara, não sei o que, um monte de gente assim lá no meio. Eu falei, eu tô fazendo o que aqui, tá ligado?
3: Mas todos com certeza te conheciam.
1: Foi, né? Mas foi massa, foi uma experiência muito bom, velho.
0: Mas
1: muito
0: podia legal. Entrar com o celular na festinha?
1: Podia.
0: É?
1: Era um churrasco. Festinha, era um churrasco, tava parente, tava amigo, assim, não era...
2: É um compromisso de família, meninas e namoradas do Neymar, tava todo mundo.
1: Era social, assim, muito tranquilo, foi muito tranquilo.
3: Então, você trabalha com internet, então você sabe muito bem que tem o Google, que é o site de buscas, correto?
1: Sim.
3: E a gente coloca lá tudo que a gente quer saber. Não foi diferente com o seu nome, tá, Luciana? Colocamos o seu nome no Google e o Marcelo Batista vai trazer o quadro Pesquisa e Ache. Vai, Batista!
2: Exatamente. A gente colocou lá no Google, porque o Google ele sempre dá aquela sugestão, né? Quando você coloca o nome de alguém, A gente colocou Ítalo Senna é pontinhos, pontinhos, pontinhos. E agora você vai confirmar com a gente se é verdade ou não é. Mini Ruth, a primeira.
0: Vamos lá. Ítalo Senna é parente da Marina Senna?
1: Muita gente acha isso, né? Que é eu, Marina Senna, Ayrton Senna, todo mundo, a família Senna é uma coisa só. Mega Senna, né? Não, mas não sou parente não da Marina Senna, não.
2: É, então ele já, acho que já respondeu a segunda, que Ítalo Senna é filho do Ayrton Senna?
1: É, também não.
3: Porra, isso é incrível, né?
1: Não seria tão ruim, não. Mas
3: não, então, porra, é. Meu Deus.
0: Ítalo Senna é parça do Neymar?
1: É, rapaz, ele já deu pra mim, então eu posso dizer que eu sou, né?
3: Boa.
1: Já construiu intimidade ali, né?
2: Boa. Ítalo Senna é o rei das pegadinhas?
1: Aí é complicado me titular isso aí, né? Rei das pegadinhas. Já tinha gente que já fazia isso, quer não era fale... nem nascido, né?
3: Quer que eu fale por você? Ah. Então, atualmente, claro que graças a Deus temos Ivolanda, mas sim, Ítalo Senna é o rei das pegadinhas. Se não for o rei, é o príncipe das pegadinhas.
1: Se ele falou, tá vendo?
0: Ítalo Senna faz pegadinha do Sérgio Malandro?
1: Do Sérgio Malandro?
0: É, pegadinha do malandro.
1: Ah, pô, é pior que eu sou muito fã do Sérgio Malandro, velho. Eu cresci vendo as pegadinhas dele, foi uma das primeiras que eu vi. Eu achava incrível, dava muita risada, assim. É, mas eu acho que eu não sei se. Assim, eu, pô, quando tu bota, vai fazer uma câmera escondida, tu acaba pegando a influência de quem começou isso aí, né? De sim. Alguma forma, tu tá bebendo da fonte ali. Não deveria ter feito nenhuma pegadinha do Sérgio Malandro, não.
2: E aqui, ó, Ítalo Senna é pré-candidato a deputado?
1: Caramba, eu ia até falar sobre isso depois, não era segredo, mas eu tô lançando a minha candidatura. É, vou ser candidato agora a deputado. É, enfim, tô com as propostas aí pra mudar esse Brasil aí.
3: Eu não acredito em você.
1: Vou lançar o Bolsa Casa de Vó.
3: Eu sabia no por 5 segundos eu fiquei falando, meu Deus, é pegadinho, é sério.
1: Ele ficou olhando pra mim assim, eu achava que era zoeira, ele ficou assim, ele não é possível que isso é sério, velho.
0: Não, fomos trollados.
3: Vai, próxima pergunta do
1: Paulo. Falando algum homem na sua candidatura dele,
3: vocês viram? Ele veio aqui ontem falando com a gente.
0: Então, Luciano, é formado em quê?
1: Eu sou formado em educação física, velho.
3: Que legal.
0: É bom que aí você consegue correr, né? Quem for te bater, alguma coisa assim.
1: Eu trabalhei 5 anos como personal trainer. O pessoal acha que é brincadeira isso, mas tá é verdade.
2: Olha só, e pra fechar, Ítalo Senna é discípulo de Machado 98?
1: Obviamente, né? Sou discípulo do Machado 98. Depois, se vocês quiserem aí, eu posso até apresentar Machado 98 pra vocês.
3: De onde veio a ideia do Machado 98?
1: É, foi completamente avulso, assim. A galera acha que significa alguma coisa, mas significa nada. Na verdade, surgiu na faculdade, que tinha um professor que era muito cabuloso. Vocês falam cabuloso? Acho que fala, né?
3: Sim,
1: cabuloso,
3: sim, sim.
1: Claro. É, e tudo que você falava lá, era professor de filosofia. Ele perguntava, mas quem foi que falou? Quem estudou isso? E aí o pessoal ficava sem argumento. Eu falava, meu irmão, inventa, pô. Ele vai adivinhar, ele viu todo mundo da literatura, fala o nome e o número. Quando ele perguntava, diz Machado 98. É. Ele que se lasca pra procurar depois se é verdade ou não, né? E aí eu fui fazer uma pegadinha, por coincidência, o cara era professor de filosofia. E aí ele foi rebater o meu argumento lá, dizendo, mas quem estudou isso? Alguém tem que ter estudado. Eu, Machado 98. Aí ele ficou transtornado, velho, querendo, é quem é esse Machado? Não sei o quê. E aí nos comentários a galera ficou, ah, Machado 98, Machado 98. Eu fiquei, pô, a galera curtiu. Tem uma parada aí. Aí sempre que dava, eu começava a colocar nos vídeos, né? Aí a que pegou mais foi quando eu disse que era uma seita, não sei o quê. Inventei toda uma parada lá e pegou.
3: Cara, que fantástico. Eu acho isso genial. Pegadinha pra mim é uma coisa maravilhosa. Eu acho que desde a época que a gente assistia no João Kleber, ou no próprio Silvio Santos, com o Ivolanda, inclusive você trabalha no SBT.
1: Isso.
3: Parabéns, isso. Que legal. A gente pode te considerar o Ivolanda do digital?
1: Ah, sei, velho. Eu não gosto muito desses títulos assim, não, assim, tá ligado? É, sei lá, se a galera quiser falar isso aí, beleza, mas eu acho que cada um tem sua. É, são épocas diferentes, né? Total, né? É, cada um tem um, seu jeito de fazer ali. Pô, não quero nem ter essa pretensão de querer me comparar com o cara. Ou,
3: é chato quando ficam te comparando também, né?
1: É, exato.
3: Ou você é o Ítalo Senna. É,
1: todo mundo sabe que eu sou muito melhor, não, tô sabendo. Ito, sabe qual é uma coisa que é que eu falo essas paradas brincando assim, tá ligado? Já tô aqui na resenha, tô brincando. Aí quando eu vou ver no outro dia, tem um corte só dessa parte assim, tá ligado? Que alguém fez assim. Aí tá a discussão lá. Eu, pô, meu irmão, um segundo depois eu tava rindo. Eu não quero brincadeira, o cara corta.
2: Começa tudo com I, né? Ítalo, é. Ivo. É o Ivo Holanda pra você é o maior de todos os tempos ou não?
3: Tivemos o que também. Porque
2: é o,
3: né?
2: É o Carlinhos, né? Como chama?
1: Vários, velho. Lembra dele. Eu acho que o Ivo Holanda é uma parada muito assim, que a gente tem muito numa memória afetiva, né? É. A minha avó, quando era viva, ficava assistindo as pegadinhas dele, mandando pra mim e tal. Então tem muito uma coisa assim, eu acho que dos primeiros assim que eu vi, que eu fiquei fã, foi ele e Sérgio Malandro. Uhum. É o que eu tenho mais lembranças assim de eu criança assistindo e tal. Então é uma parada muito... Que você tem memórias assim, de remete a coisas boas, né? Eu, quando tive a oportunidade de gravar com o Ivo Holanda, assim, foi uma parada muito... Que massa, velho, que loucura, eu nunca esperava de sei lá, 30 anos depois, na minha vida, eu ia estar gravando com o cara ali e tal. Então, foi uma parada muito gratificante, assim. Agora, eu sei que tu já fez uma pegadinha também.
3: Eu fiz.
1: E, bicho, sempre que eu vejo esse vídeo, eu paro pra ver, porque é a coisa mais... Uma das coisas mais geniais que eu já vi, velho. É a parada... Não foi do Power Couple, era o Power Couple.
3: Exatamente.
1: Caramba, velho. Que negócio engraçado,
3: muito
1: velho.
3: Obrigado, então eu vou contextualizar. Eu participei de um reality show pra casais na Record, que é o Power Couple, e aí eu tive uma ideia do nada de fazer uma pegadinha com um dos integrantes, que era o Eliezer, que participou também do BBB. E aí eu peguei uma cúpula de um abajur, coloquei atrás de uma parede, pedi que o outro integrante chamasse o Eliezer pra entrar no quarto, e quando ele entra, eu falo:
4: atenção, Eliezer! O povo de casa votou e escolheu você para ser a missão do dia. Sua missão é não falar nada até o dia de amanhã. Boa sorte.
3: E durante alguns minutos ele ficou sem falar nada e foi comunicar os outros integrantes.
1: É muito engraçado esse vídeo. E o Caixa Marcos, ele pegou a, pô.
3: Caramba, irritado.
1: Pô, velho, foi uma parada muito engraçada, pô. Sei lá, se fosse uma parada dessa comigo, eu ia rir pra cacete, mas depois...
3: Não,
1: eu ia ficar puto do tipo, caramba, vai cair nesse negócio e tal. Foi muito bom. E
2: Ítalo, já que você falou em pegou ar, tem muita gente que você grava que a pessoa não autoriza ou não? Falou, não quero. Verdade. Isso aí.
3: Depois
2: não,
3: quer muito... mandar pagar?
1: Muita gente não, às vezes acontece. Às vezes acontece, às vezes do tipo de pegadinha. Pô, às vezes eu passo por umas que é punk, assim, de... Eu passo, sei lá, o dia todo gravando, e aí as cenas que ficaram boas, a galera não autoriza. Chega a dar um... Caramba, velho. Chega a dar um negócio... Um trabalho da porra, e às vezes a pegadinha, às vezes acontece muito isso. O nível dela era pra ser muito maior, assim, era pra ser um negócio viral, mas eu consegui colocar as cenas que não ficaram tão boas, tá ligado? Às vezes acontece muito isso. Eu acho que é a coisa mais difícil da pegadinha, porque não depende só de você, né? Então depende da pessoa que tá caindo, como a pessoa vai reagir e tal. Às vezes a ideia é muito boa, mas você não consegue pegar uma reação ali que vai ser de acordo com o nível da pegadinha, né? O nível que era pra ser a pegadinha.
3: E você já ficou com peso na consciência por ter feito a pegadinha com alguém?
1: Já.
3: Bateu?
1: Já.
3: O que
1: eu... Já. Cara, teve uma que foi recente até, que eu fui fazer. Bicho, acho que tava assim uns 40 e poucos graus no Rio. Uhum. E aí eu gravando na rua, assim, até eu já tava tipo meio que passando mal, assim. Aí eu fui gravar uma pegadinha com o cara tava vendendo um negócio lá. E aí era uma pegadinha que eu começava a gemer, assim, tal, do nada. Aí o cara pegou, olhou assim pra mim e fez: pô, irmão, na moral, assim, não, tô de boa, assim, é porque tipo 42 graus, tá ligado? Tô calor do caramba aqui, assim, tu tá gemendo e tal. Mas eu vou voltar a fazer, eu entendo, desculpa, velho, dá um abraço, né, assim, foi mal, tô errado, tá certo, pô, foi mal, pode eu ir pra casa, velho. Eu sou muito idiota, mas foi mal. Muito
2: bom. Bom, é o seguinte, pessoal, você tá ouvindo aqui na TMC o Sobremesa Melhores Momentos. Sobremesa ao vivo é o seguinte, é de segunda a sexta, das 2 às 3 da tarde. E agora inventaram esse negócio, a direção inventou esse negócio de melhores momentos só pra gente trabalhar mais. Mas já que a gente tem que trabalhar, você tá aí fazendo companhia pra gente, então ouve essa entrevista. Olha só com quem a gente conversou.
3: Agora, amigos, vamos pra nossa entrevista de hoje, que a nossa entrevista é muito especial. Eu temo a dizer que talvez seja o convidado mais classudo que já sentou aqui no Sobremesa, no alto dos nossos 70 programas e mais. Acho que ele é o convidado que talvez eu... Nossa, acho que eu tremi na base. De verdade. Estou tremendo na base porque ele é um grande jornalista, um dos maiores do Brasil. Ele também foi professor de história, também foi âncora do programa Roda Viva, do jornal da CBN e também do jornal da Record News. Ele atualmente é jornalista do portal R7. E ele acabou de bater o carro, inclusive, aqui no estacionamento da TMC. Amassou o carro com o senhor Neneto.
0: Meu Deus.
3: Sabe por quê?
0: Por quê?
3: Porque ele é o Heródoto Barbeiro! Herói, seja muito bem-vindo. Obrigado pela sua presença. Você que é um dos maiores jornalistas do Brasil. A primeira pergunta de hoje, quem vai fazer é ele, Marcelo Batista.
2: É uma pergunta, você não me leva, é uma pergunta idiota. Pra você que é um jornalista classudo, a gente tem um ranking de sobremesas, Heródoto. E a gente pergunta pra todo convidado qual a sobremesa predileta. E a gente queria saber qual é a sua.
5: Gelatina.
3: Gelatina? Ah, primeiro ponto para a gelatina. Conte nos altos.
2: Gelatina?
3: Eu gostei da maneira
2: como Heródoto. Mas você faz aquela que mistura aqueles creme de leite e toda
5: colorida? Não. Aquela purinha.
2: Purinha.
5: Aquela vermelhinha. Aquela, assim, que tem gosto de morango.
3: Ai, que delícia. É simples. Você vê, Mini Ruth, o nosso convidado é um homem simples, entendeu?
0: Mas é uma delícia. Gelatina é bom demais.
3: Ô, Heródoto, você é professor de história. Você nunca vai deixar de ser. Foi durante muito tempo professor de história e também um dos maiores jornalistas. Qual salário era o melhor de professor de jornalista?
5: Olha, depende. Quando eu trabalhava no cursinho, era curioso o seguinte. O cursinho, eu trabalhei no Objetivo muito tempo. O professor era avaliado mensalmente por um ibope que passava na sala de aula.
3: Caramba!
5: Então os alunos poderiam dizer ótimo, bom, regular e fraco.
3: Entendi.
5: Dependendo da quantidade de ótimo e bom que você tinha, o seu salário era mais alto.
0: Olha!
5: Então o salário não era fixo, ele era um salário flutuante, dependendo da reação dos alunos. Olha, isso foi uma coisa revolucionária na época, porque você imagina, por exemplo, o seguinte, eu já dava aula na USP, aí se avaliado por um aluno de cursinho, o cara dizia o seguinte, você é péssimo, pô. Outro falava assim, você é feio. Outro dizia, a sua letra é horrível na lousa. Então você perdia ponto. Aos poucos eu fui me consertando para tentar ganhar um salário melhor. Mas ó, não foi mole não.
2: Eu imagino. Heródoto, antes da gente começar aqui, eu preciso tirar uma dúvida aqui. Você hoje é um entrevistado. Você como jornalista, eu preciso me preocupar com isso.
3: Por favor.
2: Você fica julgando as perguntas que fazem para você, falar, essa foi boa, essa foi muito ruim, esse cara aí não tá com nada. Como é que funciona pra gente ver, né?
5: Olha, eu acho que funciona o seguinte, quem conduz é o entrevistador. Ele pergunta e você responde se quiser. Você não quiser. Eu, muitas vezes eu fiz perguntas que pessoas não quiseram responder. Eu acho que a gente tem que respeitar se o cara não quer falar, pô.
3: Sim, mas você fica avaliando as nossas perguntas. Por exemplo, a minha primeira pergunta de querer saber qual o melhor salário de professor ou de jornalista foi uma pergunta boa?
5: Foi uma boa.
3: Ah, você está sendo educado demais.
5: Não, foi boa. Foi eu que me deu aso. É bom, hein?
3: Olha.
5: Você me deu aso de dizer, portanto, como é que o salário era melhor de professor.
3: Entendi. Uhum. Mas agora você vive só do jornalismo. Inclusive, que engraçado, porque professor de história, que também é a sua segunda função, e jornalista, que hoje é a principal, eles tratam da mesma coisa. Fofoca. Um fala da fofoca do presente e o outro fala da fofoca do passado. Você consegue ver o jornalismo como fofoca? Ou você acha que não?
5: Eu acho que o jornalismo, ele é fofoca se ele for um talk show como esse que nós estamos fazendo.
3: Entendi.
5: Agora, se ele for um programa jornalístico, ele não pode ter fofoca. Por quê? Porque hoje, com as redes sociais, a primeira pergunta que a gente tem que fazer, será verdade? Se a gente não fizer essa pergunta, será verdade? Certamente, a gente vai estar cultivando aquele campo que toda a moçada conhece com o nome de fake news.
3: E até mesmo criando mais fake news, né, o Mini Ruth?
0: É verdade, tomar já caem várias.
3: Que... Já? Você quer checar alguma coisa com o Heródoto Barbeiro, um dos maiores jornalistas do Brasil?
5: Isso é por sua conta, hein?
0: Ai, meu Deus do céu. Ah, gostaria de saber se, por exemplo, é verdade que a Virgínia tá muito mais feliz com o Vini Júnior do que não. Com o Zé Felipe.
3: Mini Ruth. Você acha que o Heródoto vai saber da vida da Virgínia? Você sabe? Pequena dúvida agora.
5: Ainda não sei, mas eu posso me inteirar. Né?
2: Vai apurar.
5: Vou falou bem agora. Vou apurar.
3: Mas eu achei isso fantástico, Heródoto. Podia ser realmente...
5: Agora, vamos contar uma fofoca pra vocês.
3: Por favor.
5: Certa vez eu fui trabalhar fora do Brasil, né? Fui fazer uma cobertura da Olimpíada. E alguém que cuida dessa área da fofoca, chegou bem no cantinho e falou pra gente, olha, lá tá um monte de jornalistas e tal. Se você souber que alguém comeu alguém, se me avisa.
3: Ponte, Heródoto Barbeiro, então eu confio.
5: Foi essa recado que ela me deu. Você pode deixar, se eu não souber, eu te dou um toque. Jamais ia fazer isso. Né?
3: Estamos aqui com ele, o nosso convidado de honra. Olha, desculpa aos outros convidados, mas este é o convidado medalha de ouro, Heródoto Barbeiro, que também está lançando o novo livro, 100 anos de rádio no Brasil, pela editora La Fonte, junto também com o Nilo Frastec e também o Fernando Vítolo. Eu comentei, eu falei
6: saber o sobrenome dele?
5: Não, não, correto.
6: Então, Nilo Frastec Júnior, Heródoto Barbeiro e Fernando Vítor, 100 anos de rádio no Brasil.
5: Só uma curiosidade aí, ele é um livro em dupla plataforma, porque ele está em tinta e papel aí, mas agora mesmo você mostrava um QR Code.
2: Sim.
5: Ou seja, em vez da gente transcrever o que o cara disse, a gente botou o QR Code e aparece o próprio cara, o próprio entrevistado falando.
0: Aliás,
5: essa ideia não é minha não, essa ideia é do Fernando Vítolo.
2: Aliás, eu quero fazer uma reclamação com o Fernando Vítolo e com o próprio... O Nilo não conheço, mas aproveitando que Heródoto está aqui ao meu lado e o Fernando Vítolo que me mandou mensagem hoje falando, ó, cuida bem lá do meu mestre, do Heródoto. Eu quero saber...
5: Apoiado.
2: Porque em 100 anos de rádio...
5: Apoiado.
2: 100 anos de rádio. Eu faço parte de 36 anos desses 100 não anos parece, de rádio.
5: Você tá um jovenzinho, você tá... Né? Você tá no
2: clique, meu. Eu quero saber por que o nome de Diguinho Coruja, que era meu ouvinte, o qual eu revelei, está neste livro e o meu não está.
5: Boa, denúncia.
0: Briga,
5: denúncia.
0: Briga,
2: eu
0: briga.
2: Quero saber.
5: Ô Yuri, fecha aqui, Yuri. Fecha aqui. Pode responder, Heródoto. Por que
2: eu quero Marcelo saber. Batista
5: não está?
2: Eu quero saber.
5: Parece que eles botaram assim o pessoal da elite só.
0: Você foi um gênio.
5: Salve de palmas pra você.
0: Falou que você é chato, reclamando.
5: Vou embora, tipo, para, não falou nada disso não, para.
6: Eu vou embora.
5: Você é elite, aqui do Sobremesa.
2: Agora eu sou o concurso.
5: Você é o favorito dos ouvintes do Sobremesa. Para com isso. Bom, Heródoto, a gente tá falando sobre sua carreira de jornalista, uma carreira, acho que, na minha opinião, uma das mais brilhantes do jornalismo brasileiro. Mas eu gostaria de saber que história é essa de que, além de jornalista, professor de história, você foi dono de uma casa de samba. Por quê? Você é muito fã de samba?
2: Ronaldinho Gaúcho. Hoje do jornalismo. É muito aleatório isso.
5: O que aconteceu pra vocês acabarem esse empreendimento?
7: Duas coisas. Primeiro, porque eu sempre gostei de samba. Eu sou de uma região da cidade de São Paulo chamada Baixada do Glicério.
5: Claro.
7: É uma região extremamente pobre, eu sou de lá. E lá tinha uma escolinha de samba e a molecada toda acompanhava a escolinha de samba. Bom, quando eu já era adulto, já dava aula e tudo mais, eu fiz uma transação comercial com um cidadão que comprou um terreno nosso lá na praia. Ele pagou uma prestação e não pagou as outras. Aí o advogado falou o seguinte, olha, a única coisa que esse cara tem é uma casa de samba. Ou você pega ou você vai perder tudo. Então eu vou pegar.
5: E quanto tempo você...
7: 7 anos.
5: 7 anos, foi 7 bastante. Anos. Deu samba enredo, hein?
7: Não, deu. Não, deu bom samba. Olha, era na Avenida Ibirapuera, tinham várias casas de samba, era uma época em que aquilo enchia de gente que gostava de samba. Eu gostava de samba. E outra coisa, o pessoal subia lá pra tocar, de vez em quando eu pegava o tamborizinho também pra tocar lá com ele.
0: Olha,
7: eu atravessava no samba, mas ele era o dono da casa de samba, ele não falava nada, né?
2: Olha aí, o samba do Heródoto, hein? Caramba! Quem nunca foi? Agora, já que estamos falando de coisa aleatória, você foi monge também? Monge budista?
7: Sim,
2: também.
7: Eu fui. Aos 22 anos de idade, eu ingressei numa escola de budismo chamada Soto Zen, que é de origem japonesa. Lá eu frequentei durante muito tempo e me tornei monge leigo dessa universidade, dessa escola. Sou budista até hoje, tenho vários livros escritos. Recentemente, quando eu fiz aniversário, no mês passado, eu fiz a comemoração do meu aniversário num templo budista em São Paulo. Portanto, eu sou dessa religião. Eu já estive na Índia 7 vezes, é conta de mentiroso, mas eu já estive 7 vezes na Índia.
0: Caramba!
7: Conheço um pouco da civilização e por causa do budismo, que eu pratico todo santo dia. Inclusive, antes de vir aqui, eu estava meditando para ver se eu ia aguentar vocês.
2: É mesmo? E na Índia, e você comeu aqueles rango de rua lá na Índia ou não?
7: Todos.
2: É mesmo?
7: Todos são cozidos, não tem problema.
5: Você pode ver por Heródoto que dá para confiar na culinária indiana. Pode confiar, vá lá experimentar.
7: É verdade que muitas vezes quando você na cozinha, por exemplo, pega aqueles pastéis que eles cozinham lá em cima, o cozinheiro fica sentado em cima do fogão. E quando o pastel fica pronto, ele pega um jornal e bota em cima do jornal e te dá. Aí você come o pastel e lê o jornal.
5: É uma prática que bem comum também na Inglaterra, né? O fish and chips, eles eram servidos no jornal do dia.
2: Tá vendo? Olha aí.
7: Na Índia, no jornal.
5: Que interessante. Heródoto, eu gostaria de saber a sua opinião agora. Você que é um formador de opiniões, gostaria de saber, o Haddad hoje esteve aqui conosco, o ministro Haddad.
7: Eu vi um pedaço.
5: Você gostou?
7: Gostei. Ele está muito bem preparado.
5: Ele está muito.
7: Universitário.
5: Claro, aquele ali se prepara muito.
7: Ministro da Fazenda, o cara bem preparado, sem dúvida alguma.
5: E ele fez um comentário interessante, ele
6: ele disse assim, ó, não temos que aprender, nós temos que aprender a lidar com a rede social, coisa que a gente ainda não aprendeu. Ou seja, eu acho que realmente são essas falas mais precisamente diretas ao Haddad. Você concorda com isso?
5: Eu concordo. Eu mesmo me coloco nessa posição. Por mais que eu tenha me esforçado, meu professor é o Fernando Vítor, que é um jovem como vocês e internado nessa área. Mas eu apanho muito, muito. Eu não consigo, por exemplo, ler livro no Kindle. Eu leio o livro no tinta e papel ainda. Ou seja, eu tô tentando me atualizar. Mas é duro, hein, gente? Pela madrugada.
0: Mas você pega a fila de banco ainda ou você faz tudo no internet banking?
5: Não, exatamente. Eu vou tudo pela internet. Mas eu digo, eu não tenho a mesma habilidade que tem, por exemplo, meus filhos para isso. Meu filho trabalha com isso.
0: Uhum.
5: Aí ele fala assim, ele é carinhoso. Ele fala, ô pai, você é burro, hein?
6: Heródoto, eu gostaria de contextualizar ainda mais para saber melhor a sua opinião. No caso da entrevista com Haddad hoje pela manhã aqui na TMC... Ele comentou que a direita, ela usa muito bem a internet. Usa muito bem as redes sociais, os memes, tudo. Ela faz um trabalho muito bem feito. E ele disse que para a esquerda dominante, que a direita é mais dominante nas redes sociais, fez, eu acho que uma autocrítica, na minha opinião. E ele disse que nós, acredito, entre parênteses, a esquerda, tem que aprender a lidar com a rede social, coisa que a gente ainda não aprendeu. Dentro desse contexto, você concorda com ele ou discorda?
5: Concordo, eu concordo totalmente. Porque, veja o seguinte, o fato de você não saber hoje não quer dizer que você não vai saber amanhã. Nós ainda não estamos nem na campanha eleitoral, ele estava aqui hoje na condição de pré-candidato. Então há tempo suficiente, no caso do PT, né, e a coligação dele, de se aprimorarem na rede social e bater de frente com a direita e depois o povão escolhe lá quem achar que é melhor.
2: E aí, aproveitando isso, quem você acha que persegue mais a imprensa, a direita ou a esquerda?
5: Depende. Se for a União Soviética, é a esquerda. Se for a Alemanha Nazista, é a direita. Então,
2: o cara é bom, genial.
6: Genial. Heródoto do Barbeiro, um dos maiores jornalistas e também um péssimo piloto, pelo que eu fiquei sabendo.
2: Este é o Sobremesa, melhores momentos, tudo de bom que aconteceu aqui no nosso programa. Você tem a chance, você estava fazendo alguma coisa que não devia, né? Estava trabalhando muito, ou estava dormindo na hora do programa, você que é vagabundo. Então, ó, agora à noite, que é a hora que eu sei que você está acordado, dormiu o dia inteiro, pelo menos você pode ouvir as melhores entrevistas do Sobremesa. Sobremesa, melhores momentos, já tem mais uma chegando aqui, ó, tá no ponto aí, ó, pode soltar.
6: Agora, amigos e amigas, vamos então para a nossa entrevista com o nosso convidado de honra de hoje. Ele é influenciador, produtor de conteúdo. Ele começou fazendo de videogame e depois foi um dos fundadores de um dos maiores podcasts da América Latina. Senhoras e senhores, ele, Bruno Yubi Monark!
8: Seja muito bem-vindo. Valeu, obrigado pelo convite.
6: Nós é que agradecemos, obrigado pela sua presença, obrigado por ter aceito o nosso convite. E a primeira pergunta de hoje, quem faz é o Batista. Faça, Batistinha.
2: A primeira pergunta é uma pergunta um tanto quanto leve e simples. O Bruno Monark, qual a sua sobremesa predileta?
8: Álcool.
6: Ok. Pode ser algo que tem álcool na sobremesa, por exemplo, um licor de cassia.
2: Flambado.
6: Né? Pode ser um creme de papaya.
8: Eu
6: gosto de
8: brigadeiro. Quando eu era criança, eu fazia brigadeiro, lata de leite condensado. Só que eu fazia aqueles brigadeiros no micro-ondas e eu não deixava ele cozinhar muito. Eu gostava do brigadeiro meio líquido.
2: Brigadeiro líquido?
0: Mas brigadeiro normal?
8: É.
0: Ou brisadeiro? Não, tô brincando.
8: O brisadeiro foi mais depois de velho, né? Bom, eu gostava bastante de brigadeiro.
6: Brigadeiro. E eu vou colocar também qualquer sobremesa que tenha algum teor alcoólico, que às vezes é bom, né? O cremezinho de papai é gostoso, sim, né?
0: É bom.
6: Então, brigadeiro vai para o nosso hall aqui. Dia 31, a gente vai revelar. Em 31 de dezembro, Maiara Bachanello entra ao vivo, diretamente dos estúdios da TMC, para dar o ranking das sobremesas.
0: Sim. Ela que dá dicas de sobremesa e também de whey, né?
6: É, nossa. Vamos lá, vamos voltar para nossa entrevista com Bruno Yub, que também é conhecido como Monark. Posso só contextualizar para você que nos ouve com o seu ouvido? O Monark, ele ficou muito famoso com o Flow Podcast. Antes, ele era Monark porque ele produzia vídeos jogando o jogo Minecraft na internet. Fez um tremendo sucesso. Foi até da entrevista na Fátima Bernardes.
0: Olha que chique.
6: Ele era muito famoso e aí ele quis dar um salto. Ele falou, agora eu quero fazer um outro tipo de conteúdo. E ele se juntou com um amigo lá em Curitiba e começaram o Flow Podcast. Com certeza, você já deve ter visto algum corte, algum vídeo, alguma entrevista com o Monark. Monark, você foi um dos fundadores do Flow Podcast e logo depois aconteceu o fatídico dia 7 de fevereiro de 2023, que você deu uma declaração E aí aconteceu um monte de coisa. Uma das coisas que aconteceu depois da sua declaração foi que você saiu do Brasil. Você foi morar nos Estados Unidos. Fui. Você até alegando que sofria perseguição e censura. E o que te fez voltar? Que agora você tá no Brasil de novo. O que que aconteceu?
8: Porque lá nos Estados Unidos tava rolando umas perseguição também, uns bagulho esquisito lá.
6: Tipo o quê?
8: Ah, parecia muito que... Tipo... Não, era como se eu estivesse no show de Truman, sabe? Tá. Parecia que tava sendo vigiado. Podia ser paranoia, pode ser paranoia minha, porque eu passei por muita coisa, né? Mas lá nos Estados Unidos eu não gostei de lá, não me adaptei, né? E aí eu senti que depois que passou um tempo, a poeira baixou, e eu achei que a perseguição aqui ia dar uma diminuída e daria pra voltar, porque eu sinceramente prefiro bastante o Brasil do que ir lá, entendeu? Eu gosto daqui, o país eu acho excelente, a política é uma merda, né? A política, a justiça, né? O sistema em si, né? Mas o brasileiro e o clima, eu gosto daqui, né? Então eu preferi voltar e vendo o que dava, mas tô enfrentando uns BO aí também. Eu achei que tinha... Bom, diminuiu, né? Mas ainda estão tentando... Bom, eu fui condenado à prisão, né? Porque eu chamei o Flávio Dino de gordola. Aí tá em segunda instância. Eles estão tentando tirar 4 milhões de reais, me multar em 4 milhões de reais. Aí, inclusive, a gente estava conversando antes, né? O MP, né? O
6: Ministério Público.
8: E o Ministério Público, um juiz, um desembargador, não sei qual que é o nome da...
6: Procurador? Promotor?
8: Alguma coisa assim. Promotor, isso. Promotor, ele deu um parecer dizendo que eu era inocente, porque eu sou inocente, eu não fiz nenhuma apologia, né?
6: Vou só então explicar rapidinho, só para quem está nos ouvindo. O Monark, ele fez uma declaração, ele estava conversando, entrevistando a Tabata Amaral e também o Kim Kataguiri. Ele e o Igor Coelho eram os dois apresentadores do Flow. E num determinado momento da conversa, o Monark citou a seguinte frase: eu sou a favor de existir um partido nazista. E aí essa frase repercutiu em todo o Brasil, muita gente a favor e muita gente contra. A favor não da criação de um partido nazista, mas sim da liberdade de expressão, que é o que o Monark defendia ali na hora, né? Tirado de contexto, as pessoas acharam que ele era a favor do nazismo. E vou te fazer essa pergunta, preciso te perguntar: você é a favor do nazismo?
8: Não, até porque se os nazistas me matariam, né?
6: Verdade.
8: Porque eu tenho genética de judeu, então era o que o Hitler usava como
6: como argumento
8: pra decidir quem é judeu ou não. Ele pegava, fazia teste genético, se você fosse judeu, você era morto, ou ia pra câmera, então eu seria morto. Então eu não tenho nenhuma vontade que o nazismo volte a ser uma ideologia dominante no sistema político. Porém, o que eu acredito é, igual tem nos Estados Unidos, que é a primeira emenda, que o Estado não pode decidir qual ideia ou qual partido pode existir ou não. Então, e lá tem, né? Nos Estados Unidos tem o partido nazista, né? Tem vários partidos esquisitos lá nos Estados Unidos, por causa da liberdade de expressão. Não que os americanos sejam nazistas, muito pelo contrário, são um dos maiores. Sim. Foram eles que salvaram os judeus, né? Porque ajudaram a derrotar a Alemanha na época do nazismo, né? Então, só que eu acredito que se você der para o Estado o poder de decidir qual ideologia é permitida ser expressada ou não, ele vai usar isso para censurar, não os nazistas, e sim censurar os seus oponentes políticos, que é o que vem acontecendo, né?
6: Acho que a gente pode, então, desculpa te interromper, mas acho que teria sugerido a gente trocar talvez essa palavra nazismo, porque nazismo, para o nosso conhecimento, é que ele representa o que aconteceu de 39, 45, até antes de 39, que era a perseguição com o povo judaico. Então, talvez, para a gente melhorar, para entender quem está nos ouvindo, que é o que você quer relatar, é uma perseguição contra a sua pessoa e contra os seus ideais. Não, é que quando a gente fala, é nazismo contra mim, eu acho que fica, a gente
8: não,
6: perde...
8: Mas eu não falei nazismo.
6: Não, digo, só para o resto da conversa.
8: Tá, entendi.
6: Só para isso mesmo. Então vamos agora voltar a falar. Ô Batista, você tem uma pergunta? Você quer tirar uma dúvida com o Monark, por
2: favor? Eu quero saber, quando você foi cancelado, qual foi a peça principal que você acha por trás desse seu cancelamento? Tinha alguém que você imaginou, falou, isso interessa a tal grupo, a tal pessoa?
8: A Globo, né? Acho que a Globo era a maior interessada, né? Mas, tanto que eles, né, deram, no Jornal Nacional, fizeram uma matéria sobre mim, me chamando de nazista, dando a entender que eu era nazista, inclusive, que é uma difamação do meu caráter, né? Então, por que a Globo faria isso, né?
2: Por quê?
8: Porque ela tinha interesse de me tirar do programa e me derrubar, porque o Flow estava tomando um espaço que antes era da Globo, né? você pensava, tipo, se você era um artista e tal, e você queria ser entrevistado ou aparecer conversando na mídia, você ia no Jô, certo? O Jô era o melhor lugar, era o lugar que você tinha mais credibilidade. Se você fosse no Jô, todo mundo falava, caralho, tu foi no Jô, né? Foda pra caralho. E a Globo perdeu isso, né? Antes era começou a ser mais legal ir no Flow Podcast, ou nos podcasts em gerais, né? Então, e além disso, né, eles, os anunciantes percebiam que a gente, que anunciar no nosso programa dava mais repercussão, mais audiência, e era uma fração do valor que anunciar na Globo. E aí isso prejudicava a venda deles também, né? Então, mas eu acho que tinha não só a Globo, tinha uma série de grupos interessados em me tirar porque não gostavam das coisas que eu falava e das ideias que eu promovia, né?
6: Eu só queria fazer uma pequena observação pra entender, porque você comentou que o programa do Jô era realmente era um portal, né? Muita gente queria o Jô pra divulgar uma peça, um filme, uma música, um álbum, qualquer coisa. Mas o programa do Jô acabou em 2016 e o Flow só veio existir em 2018, 2019. Então você ainda acha que era por conta...
8: Existia o programa do Bial, né?
6: É, bom, sim.
2: Entendo. Não, mas Bial não conta.
6: É, eu falo, Bial não conta. A audiência do Bial é bife. Não, eu acho que não é culpa do Flow, é culpa do Bial. Não é do Flow, é do Bial.
8: Pode ser. Mas vem do tipo, ó, se você é um artista e é mais legal ir num podcast do que na Globo, tem mais status e relevância, se você é a Globo, você vai ficar um pouco assim... Não quero que isso seja verdade, eu quero que o mais relevante seja vir na Globo. E eu acho que isso incomodou eles. E esse negócio do patrocínio também, entendeu? Porque para eles justificarem o preço que eles cobram, começou a ficar mais difícil, na minha opinião. Mas não era só a Globo. Tem as agências de inteligências que operam coordenando a mídia em todos os países do mundo, mas no Brasil também, que não gostavam da minha pauta, porque era uma pauta de liberdade, era uma pauta de falar as coisas, de não ter que se adequar à cultura woke, por exemplo, não ter que se adequar àquela militância, né? Porque vocês sabem que existe uma militância dentro da mídia, né?
6: Acho que em qualquer lugar, Monark, acho de verdade. Eu sei que existe, não sei porquê. Isso é comum, são pessoas, então elas querem... Então,
8: mas existe uma ideologia, né? Sim, existe uma ideologia que permeia a maioria dos...
6: Das mídias, né? Olha, eu acho que sim, porque a partir do momento que qualquer plataforma, qualquer mídia depende de pessoas, vai existir ideologia normal.
8: Ah, beleza, mas essa ideologia me via como um inimigo. Entendi. Porque essa ideologia é uma ideologia de censura, é uma ideologia de nós estamos certos e todo mundo que discorda de mim é racista, é fascista, é homofóbico, é não sei o que, é não sei o que lá.
6: Entendi.
2: Ah, olha só que frase que o nosso redator pôs pra terminar o programa. Tudo que é bom... dura pouco. Olha só que coisa nova. Mas o programa está chegando ao final. Você acabou de ouvir o Sobremesa Melhores Momentos. Chegou agora, você não sabe o que você perdeu. De repente, não perdeu nada também. Mas você pode rever esse programa. 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Você procura ou ouve a gente ao vivo de segunda a sexta, das 2 às 3 da tarde. Sobremesa Melhores Momentos vai ficando por aqui. Quando a gente volta, eu não faço a mínima ideia, mas fica ligado na nossa programação.

0: 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Seja muito bem-vindo, muito bem-vinda. Eu sou a Alexia Marília e a partir de agora você confere os principais destaques dessa segunda-feira. O presidente Lula visitou um navio sonda da Petrobras no Amapá, depois da confirmação da presença de petróleo na bacia da Foz do Amazonas. Ao lado de Lula, o presidente do Senado, Davi Alcolumbre, defendeu a exploração da margem equatorial e destacou o potencial para gerar recursos e empregos no estado. E o candidato à presidência, Ronaldo Caiado, defendeu uma redução de 1,5% na relação entre a dívida pública e o PIB. Segundo ele, o objetivo seria primeiro estabilizar e depois diminuir a dívida do país. Caiado também criticou a reação de Lula às tarifas dos Estados Unidos e defendeu mais diálogo. Sobre o surto de sarampo, o candidato afirmou que a população deve se vacinar e destacou a importância da vacinação. O ministro Alexandre de Moraes autorizou Jair Bolsonaro a receber atendimento odontológico em uma unidade médica da Polícia Militar do Distrito Federal. Por motivos de segurança, a data e o horário serão definidos entre a defesa e a Polícia Militar e deverão ser mantidos em sigilo. A consulta poderá ser cancelada se a informação for divulgada. E Pablo Marçal afirmou que os 7 bilhões e 400 milhões de reais declarados ao Tribunal Superior Eleitoral são resultado de um erro de digitação e disse que seu patrimônio real é de 149 milhões de reais. O empresário havia declarado 169 milhões e 500 mil reais no ano de 2024. Marçal também disse que está inelegível e que a candidatura ainda depende da aprovação da Justiça Eleitoral. E o presidente do Tribunal Superior Eleitoral, o ministro Cássio Nunes Marques, afirmou que as urnas eletrônicas são seguras e que o Brasil é referência mundial na realização das eleições. Em encontro com 86 embaixadores, o ministro apresentou os mecanismos de segurança e fiscalização do sistema eleitoral e disse que as urnas são um patrimônio da democracia brasileira. Ainda falando das eleições, o ministro Flávio Dino, do Supremo Tribunal Federal, afastou por 180 dias o presidente do Tribunal de Contas do Maranhão, o Daniel Brandão, investigado por possível envolvimento em um homicídio. A Polícia Federal também apura suspeitas de desvio de recursos públicos e tentativa de interferência nas investigações. Lembrando que Brandão é sobrinho do governador Carlos Brandão e está proibido de acessar o tribunal e manter contato com outros investigados. E o candidato ao Senado, Guilherme Derriti, criticou o Davi Alcolumbre e disse que o atual presidente do Senado não tem, abre aspas, estatura moral, fecha aspas, para continuar no cargo. Em entrevista exclusiva à TMC, o Derriti defendeu o impeachment de ministros do Supremo Tribunal Federal e afirmou que a direita precisa eleger maioria no Senado para escolher um novo presidente da casa. Bora falar de economia agora? O dólar fechou essa segunda-feira em queda de 0,36%, cotado a R$ 5,20. Tudo isso depois do Banco Central realizar leilões para aumentar a oferta da moeda. O Ibovespa caiu 0,09% no décimo pregão consecutivo de baixa. A Petrobras subiu 1,07%, enquanto o grupo Casas Bahia despencou 33,33%. Falando agora do grupo Casas Bahia, né, que entrou com um pedido de recuperação judicial para renegociar 17 bilhões e 300 milhões de reais em dívidas. A empresa enfrenta juros altos, queda nas vendas e aumento da inadimplência. Desde 2023, já fechou cerca de 355 lojas e cortou 11.600 empregos. Agora atualizando a situação do Discord. O Discord suspendeu no Brasil as funções de transmissão ao vivo e compartilhamento de tela, depois da determinação da ANPD. A medida foi tomada depois de falhas na proteção de uma adolescente de 13 anos durante uma transmissão. Mensagens de texto, chamadas de voz e áudios continuam disponíveis. 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
0: Agora vamos para o Rio de Janeiro. Entre as vítimas do acidente na Serra de Petrópolis está uma criança de apenas 7 anos e uma jovem que estava grávida. A tragédia deixou 10 mortos e quase 50 pessoas feridas. Quem conta os detalhes dessa tragédia é a nossa repórter Beatriz Trindade.
2: A Polícia Civil investiga as circunstâncias do acidente que terminou com a morte de 10 pessoas e deixou 49 feridos na BR-040, em Petrópolis, na região serrana do Rio. O ônibus de turismo saiu de Belo Horizonte, em Minas Gerais, com destino a Copacabana, na zona sul do Rio, e tombou na descida da serra por volta das 4h30 da manhã deste domingo. Até agora, 9 vítimas foram identificadas. São elas Jennifer Ferreira Carvalho, de 33 anos, Lavínia Eduarda Souza Dias, de 7 anos, Luciana Ferreira Carvalho, de 53 anos, Kathleen Poliane Alves de Oliveira, de 19 anos, que estava grávida, Keila Perucci da Silva, de 35 anos, Priscila de Souza Braz, de 36 anos, Natália Firmino de Barros, de 34 anos, Daiana de Lima Viana, de 36 anos, e Vânia Elida de Jesus, de 33 anos. O último nome ainda será divulgado após a conclusão da perícia. A gente conversou com uma das sobreviventes do acidente, a Letícia dos Santos, ela que contou que foi uma das primeiras a ser socorrida do veículo, junto com outras amigas que também estavam no local.
3: Estava dormindo na hora e aí a gente viu que estava começando a fazer umas curvas muito estranhas e aí ele começou a bater na mureta e aí a gente foi, caiu, capotou e eu só lembro de eu conseguir sair. As primeiras que saiu foi eu, a Tainara e a Nayara. Eu estava só num grupo que tinha 8 meninas, o resto a gente não conhecia, porque era uma excursão lá. Aí a gente estava em 8 meninas, é uma situação que eu nunca passei, espero não passar de novo.
2: Segundo a Agência Nacional de Transportes Terrestres, a viagem ainda foi caracterizada como transporte clandestino. O ônibus estava registrado em nome de uma empresa chamada Dinaelis Turismo, que tinha comunicado a venda do veículo para outra empresa, a Pit Tour. Nenhuma das duas tem autorização do órgão para esse tipo de transporte. A agência também não encontrou uma empresa habilitada com o nome Estrela Guia Turismo, que foi apontada como responsável pela viagem. O ônibus ainda tinha um adesivo da ANNT em nome de uma quarta empresa, a Samara, que também está inapta. Durante uma fiscalização, são verificados itens como as condições do ônibus, equipamentos de segurança, documentação e habilitação e capacitação do motorista. No caso deste acidente, ainda não se sabe se alguma irregularidade do veículo teve relação com o caso. Imagens feitas no local mostram que a rodovia estava com um trecho em obras e a faixa da direita estava interditada para o tráfego. A concessionária Elovias afirma que a área estava devidamente sinalizada e que a intervenção já tinha sido comunicada pelos canais oficiais. As outras vítimas do acidente foram levadas para o Hospital Santa Teresa, em Petrópolis, e para o Hospital Municipal Adão Pereira Nunes, em Duque de Caxias. O quadro de saúde delas ainda não foi oficialmente divulgado. As unidades afirmam que, em respeito à privacidade dos pacientes e dos familiares, o hospital não divulgará informações individuais sobre os casos.
0: A gente acompanha esse caso aqui na nossa programação da TMC, agora 8 horas mais 58 minutos. Daqui a pouquinho eu estou de volta aqui às 10 horas da noite com o nosso resumo TMC.
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0: Está no ar a Voz do Brasil. As notícias do governo federal que movimentaram o país no dia de hoje.
1: Olá, boa noite.
2: Boa noite para você que nos acompanha em todo o país.
1: Segunda-feira, 17.